0: tendência é que o Atlético melhore um pouco. Agora, brigando por Libertadores, é mais aproveitar uma situação em que o Atlético vá brigar por Libertadores, seria muito mais aproveitando falhas e adversários tropeçando do que para uma qualidade superior do elenco do Atlético. Isso, para esse ano, eu não consigo enxergar com tanta clareza. Talvez ano que vem, com um pouco mais de acréscimo de jogadores da base, que a gente sabe que tem potencial e que aí poderiam encorpar um elenco para transformar de fato num elenco melhor. Mas, mesmo com as contratações para esse ano, eu acho que a briga do Atlético ainda é uma rebarba de Libertadores, muito mais por conta dos adversários que estão ali rateando com alguma frequência, né? A disputa tá muito achatada no meio de tabela.
1: Luiz, falando sobre contratações, eu acho que é importante a gente também fazer aquela listinha de dispensas. O que você acha? Jogadores aí que podem sair, inclusive... essa semana, tava até falando no papo de craque, né? Em relação ao Gustavo Scarpa, que ele se lesionou, teve que passar por uma cirurgia, e ele era um nome muito cotado a sair do Galo. Agora vocês acham que, após passar por um procedimento cirúrgico, a artroscopia, apesar que a artroscopia ela tem um retorno um pouco mais rápido do que uma cirurgia mais invasiva, né? Eu não acho, pensando assim, é puramente achismo, que o Scarpa será negociado se permanecer lesionado assim durante mais tempo, porque querendo ou não, se você lesiona no clube, né, você tem que passar por todo o retorno, até se recuperar, etc, e isso vai demorar, não é de uma semana, duas semanas, vai demorar um pouco até ele realmente estar 100% recuperado. Então, você acha que é válido a gente fazer então uma listinha de dispensas? Começando por quem, então? Acho que...
2: Começando por ele, Gustavo Scarpa.
1: Você acha que ele seria dispensável agora, pensando que ele passou por uma cirurgia, tem todo o período de recuperação?
0: Cara, Giovana, acho que, assim, depende muito mais do clube que for contratá-lo, né? Se estaria disposto a assumir o salário do Gustavo Scarpa vindo depois de uma cirurgia no joelho. É uma coisa complexa. Eu tenho poucas dúvidas de que o Atlético terá a intenção de liberar ele, seja para o mercado interno ou externo, mas tem que, como diria o Churchill, né, tem que conversar com os russos, né, tem que negociar com quem quiser contratar, porque, de fato, é uma situação um pouco complexa retornando de uma lesão. Até acho que assim, a artroscopia, de fato, é uma lesão, é uma cirurgia um pouco mais tranquila. Ele deve estar já apto a entrar em campo quando as equipes retornarem após a volta da pausa para a Copa, o que não significa que as equipes estarão interessadas nele, né?
1: Sim. Em segundo, Reinier, que inclusive ontem, meu filho, não sei se vocês chegaram a ver, que vocês têm rede social, mas saiu fofocas do Reinier com a Raíssa Shaddad. Raíssa Shaddad, que inclusive é ex-Tiquitita.
0: Olha só.
1: Fofoca, ela tava aqui em Belo Horizonte, tava na casa deles, estão parecendo que estão em relacionamento. Liberariam o menino Reinier?
0: Eu liberaria num sentido de montagem de elenco, acho que não agrega tanto, mas eu não consigo enxergar outra equipe nacional, até porque também, na verdade, agora não pode, né? Já completou os 13 jogos o Reinier.
1: Sim.
0: Mas ainda assim, mesmo se não tivesse, eu não conseguiria enxergar outra equipe nacional contratando o Reinier, muito porque, no início do ano, o Galo teve conversas para liberar o Reinier por empréstimo pro Red Bull Bragantino, e aí ele mesmo escolheu não ir, né? Então, se o jogador vai preferir não sair, se não for para uma equipe do mesmo porte do Atlético, acho que seria difícil encontrar um destino para ele. Surgiram as notícias com relação ao México, né?
1: Sim.
0: Se for para o México, eu acho que talvez ele aceitaria, porque é um mercado interessante, que paga bem, que tem algum tipo de grife.
1: País
0: então,
1: bom também, né?
0: País bom, com cultura parecida com o Brasil, fez de muita festa, né? Acho que se
1: de
0: fosse...
1: De muita festa.
0: Esse jogador gosta de festa. Mas acho que assim, se fosse pro México, poderia dar negócio. Poderia.
1: Igor Gomes.
2: Esse aí já tá descartado, né?
0: Eu acho que sim também, né? Não vem ganhando oportunidades junto ao
2: então,
0: Barba Domingues.
2: Ouvi então. Barba
0: falando
2: Domingues.
0: Neles?
3: Tempo. Talvez merecia até ter saído ali com um resultado positivo. Mas no segundo tempo, um jogo diferente. E aí o Corinthians mexeu mais no time, você fez poucas mudanças ali durante o jogo, queria que você avaliasse e também explicasse o porquê que você não fez, por exemplo, de novo as 5 substituições, já que o adversário, por exemplo, poupou o time, né? Poupou alguns titulares, e o Atlético foi com o time principal também na quinta.
4: Obrigado, boa noite. Quando hay una visión de un primer tiempo que el equipo compitió de buena forma, a mi forma de ver, fue superior al rival. El rival casi no creó chances de gol, nosotros creamos 3-4 chances de gol claras. Pero no se trata de merecer, se trata de, bueno, ya lo sabemos, de las situaciones que tenemos convertirlas, no tuvimos la claridad por ahí para convertir. Después del segundo tiempo se hizo un partido físico y entendíamos los que estaban dentro del campo de juego, lo estaban haciendo bien. Vi que no, o sentí que no estábamos sufriendo el cambio que por Víctor Hugo, porque él estaba sintiendo mucho la que recién está regresando. 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Me da la sensación que igual o mejores situaciones claras, por más que ellos tenían posesión de pelota, por su necesidad, están de local. Ya sabemos cómo es el fútbol brasileño. Cuando un gran equipo tiene necesidades y va a buscar, también se descuida atrás y creo que tanto Mateo como Minda hicieron bien. Estuvimos a punto de concretar, digamos, o de acertar. Y no, realmente no vi que iba a hacer diferencia, por eso no hice. Si sabía que iba a hacer diferencia a un jugador entrando y que iba a marcar una diferencia como lo hizo el rival, lo hubiese hecho el cambio.
5: Eduardo, boa noite. Augusto Sanches, da Mosaico Esportivo. Agora, com o resultado, né, Atlético Mineiro fica 3 pontos da zona do rebaixamento. Eu queria que você dissesse se você acha que acaba criando uma dificuldade maior, até com o confronto do Porto Cabelo na Sul-Americana, né? Se cria, né, uma atenção maior para esse jogo.
4: Sim, não estou de acordo com você. Para nada. Porque antes do jogo, também estávamos a 3 pontos. Então, não modifica nada. Lo que sí hablamos con los jugadores, lo que modifica era o salir de la zona media de un gran torneo y tan exigente como este, o seguir en la media. Seguimos en la media de 10 equipos en 3 puntos, 10 equipos, y todavía faltan algunos partidos a jugar. 10 equipos en 3 puntos, si empezamos a contar en 5 puntos, y no sé, en 5 puntos cuánto hay, 12, 14 equipos. O era salir y empezar a estar por encima de la media, o seguir instalado en la media. Pero a mi forma de ver, lo que no modifica, eso no modifica estar a 3 puntos de la zona de abajo. Lo que sí me modifica a mí es cómo actuó el equipo. El equipo mereció ganar por muchos momentos del partido. Y una jugada extraordinaria, una jugada que, de nuevo, no es por lo que no hicimos nosotros. Tuvimos una situación similares y hasta mejores posicionados que el rival cuando hizo el gol, y no lo pudimos hacer en un estadio que el ambiente ya lo saben cómo es, un gran rival, un gran entrenador, y no sé si representar, digamos, representar el trabajo que estamos haciendo. Fuimos a otros estadios y me parece que no nos costó mucho más. Y a medida que va pasando el tiempo, de nuevo, vamos a hablar. Y yo sigo viendo evolución del equipo. Más allá de no haber conseguido ni un punto que merecía, mínimo, merecía, pero no es de merecimiento. Entonces, en ese sentido que usted me plantea, no estoy de acuerdo. Y lo que sí estoy de acuerdo en la evolución del equipo, y mereció más. Bueno, hay que seguir trabajando y seguir creyendo y aceptando la realidad que estamos en la media del torneo acá. Y nos tenemos que seguir ajustando algunas situaciones para, si queremos salir de la media.
6: Boa noite, Eduardo. Breno Galante. Seu time fez um ótimo primeiro tempo, teve a oportunidade de fazer gols. Você acha que no segundo tempo o Atlético recuou demais? Né? Porque o jogo foi todo no campo do Atlético no segundo tempo, o Atlético deixou o Corinthians dominar o jogo. E qual seria o motivo? Você acha que pode ser questão física também, que seu time no segundo tempo teve uma queda, você falou a questão do Vitor Hugo, e também complementando, mais um gol de bola aérea que o Atlético toma, né, uma preocupação. É, o que fazer para o Atlético não tomar mais gols de bola aérea?
4: Se sabria que fazer, estaríamos trabalhando e estaríamos ajustando. Más allá de que fue después de un centro, una jugada aislada, ¿cuántos remates si tuvo posesión de balón? ¿Cuántas chances claras tuvo en el segundo tiempo? Dos remates de afuera del área, que contuvo con facilidad Everson, y no recuerdo, tenemos que hacer memoria para encontrar alguna. Entonces, sí entiendo por las localías fuertes que hay hoy en el torneo, hay localías fuertes, no hace falta, digamos, empezar a investigar, es ver los partidos ganados que tiene cada uno, está todo muy parejo. Que iba a empezar a crecer el equipo rival y la idea era sostener, no pudimos sostener. Pero sí me dio la sensación que el equipo fue hasta cierto lugar, tuvo la inteligencia de saber cómo sostener. Y siempre el que va a estar afuera va a ser mejor que el que está adentro cuando no se consigue el resultado, eso lo sé. Y siempre el que erra es el entrenador porque no puso a uno, a otro, eso lo sé. 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Si todos los que están presentes acá ven una evolución de un equipo que vino, compitió como tuvo que competir, tuvo muchas chances para ganar el partido, no mereció perder el partido, bueno, se va a hablar y como me preguntaron anteriormente, y ahora va a ser más dificultoso, no, hay que ganar el partido del día miércoles. Por obligación, porque sentimos que estamos mejorando, estamos evolucionando. Pero no porque quedamos 3 puntos, ya estábamos así. Hay que ver el vaso medio vacío y medio lleno. Yo veo los dos. Pero ante una victoria se ve el vaso medio lleno y ante una derrota se ve el vaso medio vacío y se vive así en la vida hoy. 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Obviamente un buen resultado nos daba estabilidad. A mí lo que me da estabilidad es la presencia del equipo acá, que dijo presente y mereció mucho más. Eso es lo que me da estabilidad a mí. Después hay que seguir ajustando, porque no nos alcanza. Entonces, bueno, vamos a ajustar.
7: Eduardo, Thiago do canal Thiago de Araújo, boa noite. O time tem uma melhora visível, desde o jogo contra o Mirassol, o Cienciano, hoje o primeiro tempo. No segundo tempo, realmente chamou bastante o time do Corinthians, foi mais no contra-ataque, mas eu queria falar sobre a defesa e a parte emocional dos jogadores. O Juan tomou um cartão, na minha opinião, se você me permite, um cartão que poderia ser evitado, e ele estava pendurado, ou seja, ele já não vai estar disponível no jogo contra o Vasco, e o Alonso provavelmente também vai ser liberado. Você vai conversar isso entre eles, o que você achou desse cartão que ele tomou e como você vai montar a defesa, né? Que estava tendo uma consistência nesses últimos jogos para o último jogo do brasileiro. Obrigado.
4: Veremos el día a día. Sabemos que está Elianco, gran jugador. Está Víctor. Está Román, que hoy no viajó para acá. Hay situaciones y vamos a depender de cómo nos preparamos. Siempre va a depender de cómo nos preparamos. Todos los días. Hoy toca, mañana no toca, pasado quizás sí. Y lo que yo, lo único que puedo decir de afuera es que estar adentro. Hay que estar adentro. Me acostumbré en Argentina a no hablar del arbitraje porque vivimos. El último año ahí fue todo muy delicado, muy delicado. Entonces me acostumbré a tratar de no hablar. Entonces hay que estar dentro del campo de juego, hay que saber lo que pasa realmente y las sensaciones que uno tiene, que pueda, por ahí podría hacer mejor, digamos, todos. Y bueno, que estar adentro de las sensaciones y las pulsaciones a cerca de 200 y bueno, no hay que hacer más de lo que es. Lo debe evitar, sí, con la experiencia seguramente ya va a saber que para la próxima situación lo va a evitar, o esperemos que lo evite.
8: Eduardo, boa noite. É, Cris Frenk do Tic Tac Sports. Foram 6 jogos onde o Atlético não perdeu, né, incluindo a classificação contra o Ceará. E agora tem uma decisão pela frente contra o Puerto Cabello. E eu queria te ouvir o que realmente você tem que arrumar pensando nessa decisão de quarta, que não só depende do Atlético, tem que ficar de olho também no outro jogo. E você falar sobre o Igor Gomes. Hoje ele nem foi relacionado, nem veio para São Paulo. É, foi uma decisão sua mesmo, pensando na partida de quarta-feira, ou aconteceu alguma coisa?
4: Me dijo que não dependemos de nós el miércoles, não? Sim, pero por isso dependemos así de nós. Não é que dependemos de outro resultado. Não é que si ganamos, todavía hay que esperar. Dependemos de nós. Entonces eso nos da la tranquilidad, nos da la fuerza, la energía en nuestro estadio, nuestra gente, que esperemos que más allá del resultado que no nos gusta, está comenzando de a poco a representar. 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Estamos hablando hoy que hay que ajustar situaciones, hay que ajustar los goles que nos están haciendo, como bien me preguntaron de otro cruzamiento más. Entonces, sí hay que ajustar, pero de nuevo, como dependemos de nosotros, sabemos que va a ser un partido difícil, el rival también va a venir a buscar la clasificación. Tenemos que ser inteligentes y saber el partido que tenemos que jugar con paciencia, con intensidad, pero con mucha paciencia, porque esperemos como el otro día, que se abrió rápido el partido, pero no lo sabemos. Van a ser partidos cerrados y tenemos que ir en búsqueda para abrirlo. Entonces, nada, un poco eso. Y lo de Igor, casi no lo está usando, y hoy situaciones que están, digamos, encontrábamos otra respuesta en otros jugadores, solamente eso.
9: Eduardo, boa noite. Antônio Vinícius, Auriveira de Brasil. A gente está chegando agora num período importante da temporada, que é a pausa para a Copa do Mundo. Eu queria perguntar qual que é o seu objetivo, o objetivo da comissão técnica no que se refere a ajustes à equipe, e também quais são as principais carências que você enxerga hoje no elenco que o clube pode, de repente, suprir durante essa pausa para a Copa do Mundo. Obrigado.
4: Ajustar, temos que ajustar. A diretoria sabe. Entonces nos tenemos que sentar a hablar, a pensar, y van a tener que decidir, solamente eso. 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Si todos los partidos tenemos que hacer entre 4 o 5 goles, 3 goles para ganar, y si lo tenemos que hacer, tendremos que trabajar más la parte ofensiva. Pero también, generalmente, los que pelean por los puestos de arriba son los que menos goles le hacen. entonces claro que hay que ajustar. Y no es la defensa, es el bloque, el equipo.
10: Eduardo, por favor. Você falou antes do jogo comigo da importância, né, dessa semana antes da Copa do Mundo. Hoje vocês não conseguiram pontuar aqui. Claro que no meio de semana você precisa vencer contra o Puerto Cabello, como falou, mas depois tem o Vasco fora de casa ainda. Desde o início do ano, o Atlético fala que um objetivo grande esse ano é não sofrer, não tomar susto no Campeonato Brasileiro. E uma eventual derrota para o Vasco pode fazer o time ir para a parada da Copa, ter 50 dias, muito próximo da zona de rebaixamento na tabela do Campeonato Brasileiro. Então, qual que pode ser a cobrança interna de vocês para esse jogo contra o Vasco, para conseguir ir para a parada com uma folga, pelo menos, para não ir tão assustado com esse risco para a segunda parte da temporada? Obrigado.
4: Não sei. Me está perguntando dentro de uma semana. Tenemos un partido el día miércoles en nuestro estadio. Claro que la clasificación nos daría una motivación, un envión, energía. Y sería muy bueno para el club, muy bueno para el equipo. Y después veremos. Me habla de susto y de temor. Es un partido de fútbol. Tenemos que ser más inteligentes, creo que lo podemos hacer. Falta mucho. No puedo proyectar cuando tenemos un partido tan importante en 3 días, que es una clasificación a una Copa Internacional que en los últimos 2 años el equipo llegó a finales. 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
1: Tá então a coletiva de imprensa do técnico Eduardo Domingues depois dessa derrota do Galo por 1-0 diante do Corinthians. Situação do Galo bem desconfortável agora, Luiz, porque é o 12º colocado na tabela de classificação.
11: Pois é, né? Ele foi ali perguntado, né? O Atlético que vai jogar contra a equipe do Vasco da Gama no próximo domingo. E o Atlético pode ficar muito próximo da zona de rebaixamento nessa parada, né? E eu até peço desculpa para o nosso ouvinte, porque é bem difícil de entender, porque ele fala de um jeito bem assim, não sei se o técnico está satisfeito muito, né?
0: Não me parece tão satisfeito não, sinceramente. Enquanto tá passando aqui na televisão o lance do atleta Jajá, que foi expulso com a síndrome que acometeu recentemente os atacantes do Corinthians, né? Os meio-campistas do Corinthians. Síndrome de coceira obscenos, naquele lugar.
1: Gestos obscenos.
11: Síndrome do chato.
0: De fato. Mas assim, cara, eu acho assim, o Domingues falou em alguns momentos dessa coletiva sobre saber observar o copo meio cheio e o meio vazio, e de que ele observa os dois. Quando vence, o torcedor e até mesmo o jornalista, segundo o Domingues, observam mais o copo meio cheio, e quando perde, mais o copo meio vazio, e ele diz saber observar os dois. Eu acho que assim, tiveram coisas positivas na partida do Atlético no jogo de hoje, principalmente a forma com a qual o Galo lidou com o primeiro tempo, mas no segundo tempo acabou colocando todo esse lado positivo a perder, né? Porque a partida, ela é feita, claro, de duas metades. E aí não adianta você pensar como lado positivo ou parte do copo meio cheio e parte do copo meio vazio, porque o que importa, na verdade, é o copo inteiro, né? Se ele tá de fato cheio ou de fato vazio. Porque o Atlético, mesmo tendo momentos na partida em que foi superior, até acho que a maior parte do jogo o Atlético foi superior ao Corinthians, mas saiu derrotado porque não soube ser eficiente e no momento defensivo deixou espaços tanto que o Zacaria Labiato conseguiu aproveitar numa finalização cruzada, fazendo seu segundo gol com a camisa do Timão, numa boa oportunidade gerada ali pelo lado direito a partir do cruzamento do Mateuzinho, que estava com o pé na forma diferente de um certo argentino, que foi muito criticado na transmissão de hoje. O Cuejo teve oportunidade de ser decisivo em favor do Atlético algumas vezes, principalmente em momentos de cruzamento, em momentos de ter um pouquinho mais de calma e colocar a bola no lugar certo. Ele acaba pecando com alguma frequência nesse tipo de lance. Uma outra coisa que o Barba Domingues falou aí na entrevista, que também chama a atenção, é o fato de ter sido perguntado com relação à ausência do Juan Tresold para a última partida, né? Ele que ficou suspenso agora com esse cartão amarelo, não vai poder disputar o jogo fora de casa contra o Vasco da Gama. Ele e também Júnior Alonso, que deve ser liberado, já que o Paraguai vai ter aí a sequência de amistosos antes da Copa do Mundo. Então, muito provavelmente, o Júnior Alonso será liberado para juntar-se à seleção paraguaia antes desse jogo contra o Vasco. E aí, a ver se o Galo não vai ter mais questões com relação a essa escalação, né? Porque a Giovana trouxe muito bem, o Atlético tem mais 3 jogadores convocados para a Copa do Mundo: Ângelo Preciado, Alan Minda e Alan Steven Franco, que são jogadores que estão convocados para a seleção equatoriana. E a seleção equatoriana tem jogo marcado no dia 31, que é o dia do jogo de Atlético e Vasco. Então, alguma probabilidade também desses jogadores já estarem integrados à seleção equatoriana no momento da partida, o que colocaria o Galo com alguns desfalques importantes, pelo menos 5 desfalques importantes para essa partida contra o Vasco. Isso chama a atenção, e aí eu gostaria de ver o que o Barba vai pensar para solucionar essas questões aí, né, relacionadas aos desfalques. Eu, pessoalmente, acho que um garoto que merece oportunidade já há algum tempo poderia ser oportunizado provavelmente no segundo tempo, que é o Izep. Deve voltar a ser relacionado se esses jogadores todos forem liberados para a seleção, e deve voltar a ganhar um pouquinho mais de minutos nesse jogo contra o Vasco da Gama. Quem deve também ganhar a titularidade é o Alexander, que foi titular contra o Cienciano. Se o Alan Franco não tiver presente, grandes chances do Alexander voltar à titularidade nesse jogo fora de casa. E aí muda um pouco a característica do estilo de jogo do Atlético, muito provavelmente com um time mais ofensivo do que vinha sendo.
11: Vamos então ouvir o Fernando Diniz, o técnico do Corinthians. A gente está repercutindo essa derrota do Atlético 1-0 para o Corinthians. Alô, Fernando Diniz.
12: Primeiramente, boa noite. Do jogo, achei que o primeiro tempo a gente jogou um pouco, jogou errado. Mais do que jogar mal, jogou errado. Não estava achando muito os tempos de pressionar. E a gente estava com muita pressa. Então a gente errou muito passe sem necessidade. No segundo tempo a gente corrigiu e jogou certo. E jogando certo, passou a jogar melhor do que jogou no primeiro tempo. E com isso a gente empurrou muito o Atlético Mineiro para trás. Eles foram muito dedicados, o Atlético, e se defenderam muito bem. Eles baixaram muito o time, e a gente soube ter paciência, foi modificando um pouco o jeito de jogar. As trocas também surtiram efeito, e provavelmente a gente ia fazer o gol do jeito que fez, com cruzamento e com bastante gente na área. Então foi um mérito coletivo, além, obviamente, da qualidade individual do Zacarias, do cruzamento do Matheus e da finalização do Zacarias, que eu já aproveito e já falo sobre ele. É um jogador que, sinceramente, eu conhecia pouco, e aqui no Corinthians ele era muito bem avaliado pelo pessoal internamente, e eu fui conhecendo ele, eu mesmo, nos treinamentos e nos jogos, nessa loucura de calendário, com muitos jogos um em cima do outro. E principalmente no primeiro momento eu resolvi modificar pouco a equipe para dar um pouco de conjunto das coisas táticas que a gente estava trabalhando. Ele estava com a minutagem baixa por 2 motivos. O principal, eu tinha muito pouco conhecimento do que ele era capaz de fazer. E conforme os jogos foram acontecendo e os treinamentos, eu fui me inteirando da real capacidade dele. E ele é um jogador extremamente técnico, que dá muito volume no jogo, inteligente para jogar e um grande profissional. E acredito também que foi muito mérito de muita coisa para ele ter feito o gol hoje. Muito dedicado esse rapaz.
13: Diniz, boa noite. ainda dentro desse assunto do Labiá, ele chega ao Corinthians sob olhares de desconfiança, talvez por ser ali uma indicação do próprio Memphis, né? À época era um amigo do Memphis, e ele passa a ser utilizado de fato através da sua chegada, depois da sua chegada, como você bem disse, com a minutagem baixa. Eu queria me aprofundar mais nesse acesso que você gosta tanto, né, do jogador, da parte humana do jogador, porque o Corinthians conta com 3 estrangeiros não latinos, né? O Labiá também tá nessa lista. Você falou um pouco de como foi descobrindo ele. Como é que é esse acesso para você? Acaba sendo até uma novidade no futebol brasileiro, né? Nos últimos tempos, esses estrangeiros europeus, o Labiá é do Marrocos, mas que jogou muito tempo na Europa também. Como é que é esse acesso, essa parte humana também, com relação a esses jogadores?
14: Eu acho que o ser humano ele é universal. Todo mundo tem um coração, um cérebro, tem medo, tem alegria. E isso eu encontro com muita facilidade em todos os 3 que você disse. O Memphis, de origem paganês, a mãe holandesa, e o Labiá marroquino, de origem árabe, e o Jesse, eu acho que ele é de origem inglesa mesmo, britânica, mas eles todos são muito parecidos conosco, no sentido de que precisa de ajuda, que está numa terra estranha, que você precisa se aproximar. Acho que a vontade, o desejo de se aproximar e de ajudar, ele supera muitas fronteiras do próprio idioma. Eu acho que eles se sentiram acolhidos. Eu gosto muito de fazer, de fato, essa aproximação. O Labiá até é um pouco mais fácil, porque ele fala o português bem, porque ele jogou em Portugal, acho que 2 temporadas. E o mais importante, eu acho que os 3 são pessoas que têm um coração, nesse sentido, muito parecido com o nosso latino. Não são pessoas minimamente frias, como a gente poderia imaginar. São pessoas que têm um coração aquecido e estão cada vez mais à vontade dentro do Corinthians.
15: Diniz aqui, Rafael Esgrilis, Energia 97. É claro que o torcedor veio hoje para ver aí a última atuação do Corinthians em casa antes da Copa do Mundo, mas veio com a expectativa de ter o Memphis Depay em minutos. Ele joga por 30 minutos. E eu queria que você utilizasse sempre a sinceridade, como você sempre faz. Hoje você tem da diretoria qual previsão? Mais para contar com o Memphis para o futuro, pós-Copa do Mundo, ou não contar com o Memphis para o futuro? Qual a sinalização que você tem da diretoria, já pensando em preparação pós-Mundial?
14: A sinalização é positiva. Existe um desejo do clube, talvez o Marcelo, do presidente, o Thiago, que está aqui, o Júlio. Todo mundo tem um desejo que o Memphis fique. Então a sinalização é positiva. Eu espero que isso se concretize. Acho que é um jogador que pode ajudar muito o Corinthians ainda. É um jogador que tem uma qualidade muito diferente. Foi muito bom ele voltar hoje, depois de 2 meses, e ele se preparou, se dedicou. E eu espero, independente, não foi o último jogo em casa, né? A gente tem a Platense agora na quarta-feira. E depois o Memphis, acho que tem que se apresentar na seleção da Holanda. Mas eu espero que quando a gente voltar, que ele volte conosco para nos ajudar na sequência, não só dessa temporada, mas no devir aí dos próximos anos.
16: Fernando aqui, tudo bem? Rodrigo, aqui ó, no fundo, Rodrigo Bessoni, tudo bem? Naquelas valências normais de um jogo, taticamente eu achei que seu time, que o Atlético foi melhor que o seu time de maneira geral, fisicamente. Você tinha poupado os caras na quinta, eu achei que ia estar melhor também fisicamente. Animicamente, eu também achei que ia estar um pouco melhor. E até individualmente, ninguém parecia estar com a estrela do jogo, ninguém pareceu ter feito um grande jogo assim. É uma análise muito corneta, ou você entende que esse foi um jogo do seu time em si, que você, de maneira geral, você não gostou? Uma outra lado que eu queria que você comentasse, mais um jogo baliza zero. Seu time não tomou nenhum gol aqui em casa construído pelo adversário, né? Os únicos 2 gols tomados desde que você veio, um foi contra do Mateuzinho, o outro o Ranieri perdeu a bola. Já são 7, 8 jogos e ninguém construiu uma jogada de gol aqui dentro ainda. Queria que você pudesse falar sobre isso também.
14: Então, sobre essa sua pergunta, o teu final contradiz a tua primeira questão, que a sua afirmação de que o time taticamente foi mal. A parte tática do jogo, ela parte da
12: parte ofensiva e a parte defensiva. Então, defensivamente, pela sua análise, o time foi muito bem, e foi muito bem de fato mesmo. Então, por aí, a gente já tinha 50% do trabalho resolvido, dividindo a defesa e ataque. E acho que, no primeiro tempo, a gente, taticamente, foi mal e apressado, como eu disse na minha primeira análise. Mas eu acho que, no segundo tempo, taticamente, a gente jogou muito bem. A gente ofereceu pouco contra-ataque para eles, eles não chegaram no gol, a gente ficou com a bola uma parte do tempo. E eles dificultaram muito, por conta deles terem baixado muito a marcação. Eu acho que no primeiro tempo, taticamente, eles jogaram melhor que a gente. Então, na questão do jogo, da proposta que eles tinham, do que eles tentaram fazer, eles foram mais felizes. No segundo tempo, eu acho que não. Então, assim, eu discordo um pouco da tua análise tática. Tecnicamente, a gente errou. A gente teve alguns momentos que a gente teve dificuldade. O campo hoje estava diferente também, por conta das chuvas, ele estava mais escorregadio, a gente errou com mais passes e domínios que a gente normalmente erra. E em relação a gente não tomar gol, é uma coisa importante, que eu acho que o mérito muito dos jogadores compreenderem que a gente precisa se dedicar muito para a gente defender bem. Porque se hoje, se a gente defende mal, a gente não teria vencido o jogo. Podia ter empatado, podia ter perdido, porque a gente só ganhou o jogo porque a gente precisou fazer um gol só pela insistência que o time teve na final da partida. E foi um gol, já que você falou da parte tática, um gol que teve muito conteúdo tático. A gente teve paciência para circular a bola de um lado para o outro, a gente triangulou pelo lado, a gente preencheu a área, a gente estava com o rebote preenchido. Então esse lance taticamente foi um lance que, se você gosta de falar da parte tática, dá uma olhada que você vai ver que tem muita coisa importante taticamente para a gente conseguir fazer aquele gol, além da primazia do arremate do Zacarias.
17: Diniz, aqui, boa noite, aqui, Henrique Guilherme, Central Leximão. Diniz, você já falou um pouquinho disso na quinta-feira no Uruguai, mas hoje o Corinthians está punido por contratar jogadores e vem uma janela de transferências que promete ser agitada para o mercado corintiano. Muitos jogadores que atraíram olhares europeus já no início da temporada, Yuri Alberto, André, Breno Bidon, entre outros que podem vir atrair, o próprio Mateuzinho já foi citado sobre isso. Você já respondeu sobre ele em uma outra coletiva. Como é que você enxerga essa possibilidade de um mercado que busca jogadores do Corinthians, mas que até o primeiro momento, até agora, você não poderia buscar reposições no mercado? Como que você enxerga essa situação e como a diretoria te passa isso no dia a dia?
12: Então, eu já falei isso, acho que na coletiva passada. O nosso maior prêmio nessa janela vai ser a manutenção do time. E se a gente for contratar, a gente vai contratar poucos jogadores. A gente tem um elenco muito bom e tem até gente até demais. E uma característica muito marcante do meu trabalho é o baixo índice de lesão. Hoje, por exemplo, a gente não tem ninguém no DM, está todo mundo à disposição. Então hoje teve 5 jogadores que não deu para incluir na lista de relacionados. Então o maior ganho da nossa janela vai ser a manutenção e com a possibilidade de uma outra contratação. Eu fiquei sabendo por agora da questão do transfer ban, mas também acho que é uma coisa que para frente a gente vai acabar solucionando.
18: Diniz, aqui Vitor Scaroli do GE, boa noite. Eu queria que você falasse sobre um setor específico que é o meio campo, mas de um jogador, né, que é o Alan. Hoje ele não foi titular, mas na minha opinião, pelo menos, ele já vem entrando bem. Era o único jogador que você já tinha trabalhado desse elenco atual. E queria que você falasse mais um pouco do Alan e também dessa função, né? Porque me parece que está muito claro que Ranieri, Breno Bidon e Garro são titulares, vão iniciar praticamente todos os jogos, mas contra o Botafogo foi o Carrijo, hoje voltou a ser o André, e numa dessas você tem o Alan também, que vem entrando bem, né? Queria que você falasse um pouco desse jogador também. Obrigado.
12: Não, foi muito bom você perguntar sobre o Alan, porque o Alan é um jogador que eu conheço bem, de fato. Ele trabalhou comigo em 2019, vindo do Liverpool, tinha jogado a temporada na Alemanha e vindo do Liverpool, mas ele era um jovem, uma promessa, que ele foi muito bem comigo em 2019 e aí isso facilitou para que ele fosse para o Atlético Mineiro. Foi muito bem também no Atlético, vocês se lembram que ele foi um cara que estava cotado para a seleção brasileira naquele momento. E aí no Flamengo as coisas não aconteceram para ele do jeito que ele previa, e aí a gente vai criando um alvoroço, porque em determinado lugar o jogador não consegue emplacar, de que o Alan, de alguma forma, pudesse não ser um grande jogador que ele é. Ele é um grande jogador. Ele é um jogador que tem muita qualidade técnica, é um jogador que tem muita boa aptidão física, gosta de jogar, gosta da bola, que tem passe longo, sabe mexer a bola como poucos volantes, camisa 5, não só no, aqui no Brasil, mas no mundo. Ele consegue participar muito da saída, ajuda muito a destravar o jogo e foi uma grande aquisição. Eu tentei levar o Alan para o Vasco, mas na concorrência ele acabou vindo para o Corinthians. Então para a gente é muito bom ter o Alan aqui, além de todos os jogadores que você falou. E o André, que você falou também, o André é uma pedra bruta. É um jogador que tem qualidade técnica muito boa e uma qualidade física exuberante. Então eu já falei mais de uma vez que o André, em questão de tempo, para ele adquirindo algumas coisas que ainda falta para ele poder seguir uma carreira de muito prestígio na Europa.
19: Diniz, boa noite. Júlia Fernanda, da Rádio Crack Neto. Agora com o Memphis de volta na equipe, o Lingard vinha sendo titular ali no ataque junto com o Yuri. Com isso, eu queria saber de você, se você pensa talvez numa mudança tática, o Corinthians começar jogando com 3 atacantes. Obrigada.
12: É uma possibilidade, mas é uma coisa que isso a gente vai ver com mais clareza para frente, né? Porque a gente vai ter mais um jogo e o Memphis já vai se apresentar para a Copa do Mundo, depois do jogo da Platense, eu acho, que é isso que é o cronograma dele. E daqui 2 jogos também a gente vai parar para o recesso aí desse período que a gente vai ficar sem jogos. E depois, mas é uma possibilidade, sempre, variação tática, elas sempre são possibilidades, a gente vai procurar fazer, encaixar os melhores jogadores para que o Corinthians tenha mais chance de vencer os jogos.
20: Aqui, Diniz, Daniel Soares, Bate Fundo Esportivo. Você em diversos momentos já falou que teve conversas com o Mateuzinho, com o próprio Yuri, que seria o melhor ficar aqui, pensando na carreira. Com o Memphis, você já teve ou pretende ter essa conversa sobre, você já falou diversas vezes que quer que o Memphis fique. Você pretende ter esse papo com eles também, ficar no Corinthians?
12: Eu já conversei com o Memphis mais de uma vez. Obviamente que eu não tenho o poder final da decisão, mas eu deixei claro para ele, e ele sabe disso, que ele é um tipo de jogador que eu acredito que a maneira que eu vejo de futebol encaixa muito com aquilo que ele tem para oferecer. Então, se a gente puder trabalhar junto, vai ser, por mais tempo, para mim vai ser uma alegria muito grande.
21: Boa noite, Vinícius, tudo bem? Vinícius Rafuxo aqui do Lance. Você já falou em outras coletivas que você estava se sentindo confortável de ver que o elenco estava aos poucos entendendo o seu estilo de jogo. Estava se adaptando, estava pegando o que você passava nos treinamentos. Agora concluindo esse seu ciclo de pausa aí para a Copa do Mundo, faltam ali 2 jogos, que é o arremate final para essa primeira metade de temporada. O que, que você acha que você vai precisar mais trabalhar nessa pausa? É mais a parte tática de você aprofundar esse entendimento dos jogadores daquilo que você quer para o jogo? É você fazer adaptações de alguns jogadores para cumprir determinadas funções que você quer? Você tem ido bem na defesa, você elogiou aqui hoje mais uma vez, é tornar o ataque mais efetivo? O que, que você entende que você precisa mais melhorar nessa pausa para a Copa?
12: Eu acho que a gente tem que atacar em todas as frentes. Acho que com o tempo que a gente vai ter depois na volta, de dar mais condição física, técnica e tática para os jogadores daquilo que eu acredito que seja o melhor para o futebol. A gente não teve nenhuma semana aberta para trabalhar. Então a gente sempre estava recuperando o jogador e ajustando a parte tática. E eu sempre no treino. Isso é uma característica que eu tenho diferente, eu acho que da maioria dos treinadores, que eu, todo tempo que eu tenho, eu procuro treinar alguma coisa. Tanto no vídeo quanto no campo. Às vezes até levo um pouquinho mais de desgaste do jogo, mas eu prefiro um time que está um pouco mais cansado e mais ajustado do que um time descansado e desajustado taticamente. Então eu vou trabalhar em todas as frentes, vai ser muito bom esse período, eu acredito que a gente vai saber aproveitá-lo muito bem.
22: Diniz, boa noite. João da Lara, da TV Globo aqui. O próximo compromisso do Corinthians é pela Libertadores, e no último jogo você bateu o recorde e chegou a 19 jogos de invencibilidade, né, seguidos. Eu queria que você falasse um pouco o que, que isso significa para você ser o treinador com mais jogos seguidos de invencibilidade na história do torneio.
12: Eu não fico muito conectado nessas coisas, eu tenho muito pouco acesso à internet, mas eu fico com a sensação de alegria muito grande, né, de poder bater esse recorde, mas não é aquilo que me motiva. O que me motiva é fazer o meu melhor todos os dias, e que esse meu melhor de todos os dias gere boas consequências como essa, que venham títulos, que venham coisas assim. Minha vida é uma vida muito simples de se encarar. Eu acho que eu sou um cara que
14: Joguei futebol durante muitos anos para aprender a ser técnico. Já falei isso mais de uma vez. Então, a minha alegria é poder oferecer o meu melhor para poder que o futebol seja um veículo para mudar a vida dos jogadores, daqueles que jogam e das pessoas que assistem. Então, as coisas que advêm disso, elas, quando vêm e acontecem assim, de maneira positiva, é um

0: Sabe o que é complicado na minha cabeça? Quando você fala Zacarias Labiade, eu sempre penso no quê? No Zacarias de verdade, e na minha cabeça ele tá com o cabelo todo de cabeça. Tanto que na hora que ele marcou o gol.
1: O Didi!
2: Esse Zacarias que eu lembro.
3: Esse daí.
0: Desse mesmo, aí
2: esse aí deu alegria
0: olhar,
2: pra os torcedores do Atlético, acredito.
0: Será?
2: Agora, esse Zacarias Labiade, não.
3: É, o Zacarias Labiade deu mais tristeza,
1: aqui,
3: né?
1: A participação aqui do Jeremias.
3: Fala, Jeremias.
1: Esse treinador do Atlético é a cara do time. Muito tranquilo. Os caras não são aproveitados, continuam nas mesmas. Não se esforçam pra ter outra chance. Não existe pressão. Eu vou concordar um pouco, porque eu vejo muitos lances do Atlético, por exemplo, o Atlético perdendo de 1-0. Aí tem um lateral, que é o inverso do Atlético, porque eu já vi muito time que tá querendo, vai lá, pega a bola rápido, cobra o lateral, só que o Atlético não tem isso. Eu acho que tem muitos jogadores ali que estão acomodados. Por quê? Porque o Coelho sabe que se ele sair...
3: Preciado não tá dando conta pelo lado direito.
1: Não vai, e ele
3: não
1: vai
3: tem
1: continuar.
3: Um outro reserva.
1: Exatamente. Cacierra.
3: Cauã Soares.
1: Mas aí normalmente não estão dando oportunidade pra base. Renan Lodi, a gente sabe que tem o Pacini, mas raramente. E ele só usou o Pacini na Copa do Brasil porque o Lodi tava.
0: Cumpriu suspensão.
1: Cumprindo suspensão.
0: Que tinha sido expulso,
1: então,
0: na verdade.
1: Realmente...
0: Não foi na Copa do Brasil, foi no Campeonato Brasileiro, porque o Lodi foi expulso contra o Curitiba, lá no estádio Couto Pereira.
1: Isso, mas...
0: Aí na sequência, contra o Flamengo, ele teve que entrar com o Pacini.
1: Ah, verdade, isso.
3: Mas nesse jogo que você tá falando, da Copa do Brasil, que o Pacini fez o gol, ele foi substituído, ele entra no segundo tempo.
1: Sim.
0: Isso, contra o Ceará, na Arena Vozão.
1: Mas muitas vezes a gente vê que realmente tem algumas posições o Atlético que realmente é... Não tem o que fazer também. A gente entende o Barba nesse quesito, mas o Paulo Brax tem uma dificílima missão de encontrar. Porque a gente falou das listas que vai, né, do pessoal que vai sair. Talvez o Gustavo Scarpa. O Atlético precisa de um articulador naquele meio de campo.
3: Precisa.
1: Porque o Atlético tá fazendo o Coelho de armar, querendo ou mesmo ele estando na ponta, é o cara que vai criar as jogadas. Você disse, a válvula de escape. Do outro lado, tem um Renan Lodi que ataca muito bem, mas não é a função dele de fazer essa ponta.
3: Sim, sim. E que hoje também não estava especialmente bem, né? Hoje
1: exatamente.
3: Foi um dia abaixo do Renan,
1: sim,
3: Lodi.
1: Mas, algumas vezes, está participando, nem sempre, também não é obrigação dele estar sempre ali na frente. Então, o Atlético, né, o senhor Paulo Brax, agora VP que fala?
3: Vice-presidente de futebol.
1: Juntamente agora com o Guilherme Alves, que entrou, que vai ter que dar uma ligada na galera. Você vai ter que falar com o Cacierra aí, viu, Guilherme? Se você quiser, você pode pegar
3: passar
1: pro seu Cacierra.
3: Tutorial de finalização, né?
1: Não, vem cá. Vamos aqui no CT rapidinho. Fica aí uns 40 minutos finalizando. Eu vou te ensinar só dois, tá? Só tapa de primeira e de peito, porque o homem era sinistro. Então, ó, tem que mudar. Se não, meu amigo, o alerta vai ficar ligadaço e o Atlético vai ter problemas. A gente vai para um breve intervalo porque a gente tem que faturar. Mas daqui a pouco a gente está de volta para o fim de papo TMC, repercutindo essa derrota do Atlético lá na Arena Neoquímica. Neoquímica Arena, as ordens do Fatores não alteram o resultado. E tem gol, viu? Segundo gol, Isidro Pita faz 2-0 para o Red Bull Bragantino em São Januário, que é o próximo destino do Atlético. Vai enfrentar o Vasco no domingo. 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
4: Volta repercutindo aí mais uma derrota do Atlético e como a gente tá falando, o Atlético fora de casa, né? O Atlético tem 9 jogos, apenas 2 vitórias, ou seja, 6 pontos. Então, 11 jogos. O Atlético só conquistou 6 pontos e perdeu o restante. Então o Atlético tem que abrir o olho, viu, Danilo Marra? Agora é sério. O Atlético se acomodou e a gente vai voltar numa conversa de uma entrevista do Paulo Brax no início do ano, em que o foco do Atlético era o Campeonato Brasileiro. Eu fico com medo porque se tá tão focado assim... Imagina se não tivesse focado, né, meu parceiro?
5: Imagina se tivesse desfocado, né? Tá com a lente de foco ligada, mas ainda assim tá meio embaçada, aquela visão turva. O Atlético tem tido dificuldades mesmo em ter mais êxito dentro do campeonato, em ser um time constante, né? Acho que assim, um começo muito lento no Campeonato Brasileiro, depois começou a tentar se ajeitar, mas sempre com muitas turbulências. É o time que ainda tem muita dificuldade. E até pensando nesse sentido, a gente conversava aqui, né, em off, que o provável é que o Atlético perca fora de casa para o Vasco, né? O Atlético tem muita dificuldade de jogar fora de casa, isso é fato. Mas para tranquilizar também o torcedor atleticano, a gente fazia contas aqui, né? E chegamos à conta de que o Atlético já não tem mais chance de passar a parada da Copa dentro da zona de rebaixamento, porque o Santos já jogou na rodada e mesmo que o Santos vença o seu próximo jogo, que é contra o Vitória, o Santos iria apenas a 5 vitórias no campeonato. O Atlético tem 6, então no número de vitórias o Atlético já está garantido que pelo menos para a pausa da Copa vai fora da zona de rebaixamento. O Santos pode empatar em pontuação, mas fica uma vitória a menos do Atlético. Santos, com 5, caso vença a vitória, o Atlético, neste momento, já tem 6 vitórias. Então, independente de uma derrota para o Vasco, pelo menos, na zona, não vai passar, não vai ver o Brasil na Copa na zona de rebaixamento.
6: Ainda bem,
5: viu?
6: Porque são 3 meses. São 3 meses na zona de rebaixamento, tá? E a situação ia ser extremamente delicada para o Galo, porque, nossa senhora, não merece isso, não. Mas pensando aqui, ó, programação em relação ao Galo dessa semana, então, como eu disse, né, já retorna hoje a Belo Horizonte e amanhã já inicia a preparação na cidade do Galo, pensando então no próximo compromisso. Quarta-feira, enfrenta o Puerto Cabello na Arena MRV às 19h. Jogo de extrema importância, só a vitória interessa. O Galo precisa dos 3 pontos, porque se vencer, já consegue a classificação para a próxima fase, no caso para as oitavas de final da Copa Sul-Americana, e aí fica mais tranquilo, meus caros. Teremos então no próximo domingo o Vasco às 16h, e encerramos então este primeiro semestre do Galo, e aí teremos então 3 meses praticamente, né, meus caros, sem jogos do Galo. A torcida atleticana comemora quase 3 meses, volta só em agosto praticamente. 2 a 3 meses. Com 3 meses.
5: Ah, tá. São dois meses e alguns dias.
6: Mas pô, vamos botar 3 meses pra torcida atleticana ficar feliz?
5: É.
6: Não, pra assustar não, ficar feliz, ué.
5: Tá 3 meses fora da zona, é.
4: Na verdade, três meses sem torcedor atleticano ficar preocupado, né?
6: Sem ter que assistir o Atlético. Exatamente. Tipo assim, por exemplo, tem que assistir o Alan Franco, mas não vai estar com a camisa do Galo. Melhor, Júnior Alonso. Assistir Júnior Alonso na seleção paraguaia, não vai ser no Galo.
5: Se tudo der certo, não deve mais jogar com a camisa do Atlético depois da pausa da Copa.
6: Também tem esse ponto, verdade, obrigada. Nem é só depois da parada, né? Como você disse, ele deve ficar já fora contra o Vasco. Então, última partida do Júnior Alonso com a camisa atleticana, quarta-feira. Havia me esquecido disso aqui agora, meus amigos. Mas é isso, o Júnior Alonso então pode se despedir do Galo já na próxima quarta-feira, às 19h. Que jogão, que vai ser então importante com a vitória e também despedida de velhos conhecidos.
4: Tá certo então, agradecendo então a nossa audiência rotativa, agradecer também Giovana Oliveira.
6: Obrigada, amigão. Tamo junto. Até amanhã no Papo de Craque, primeiro tempo, com muito mais Galo aqui na TMC.
4: Até amanhã. Agradecer também o nosso querido Danilo Marra.
5: Ah, muito obrigado a você. É sempre um prazer estar aqui com você nas transmissões da TMC. Um abraço, rapaziada.
4: Também o Diego Andrade. Tava aqui na técnica, né? Na operação, nas carnapentas. E a gente vai ficando por aqui em mais um fim de Papo TMC. Lembrando que a gente volta no Papo de Craque no primeiro tempo, amanhã, meio-dia, até as 14h, e no segundo tempo, de 18h. E na quarta-feira tem Atlético e Puerto Cabello. Estarei eu, Luiz Soares, Giovana Oliveira e Léo Dias, trazendo as emoções para saber se o Galo vai ou fica na Sul-Americana. Meu muito obrigado e até a próxima. 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
12: 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Eu sou Andréia Ramos Bueno e Tô aqui para atualizar para você as principais notícias do Brasil e do mundo deste domingo, 24 de maio de 2026. Vamos então ao giro de manchetes?

0: Sim, esse é o Giro TMC para você ficar sabendo, para você se informar de que um acidente entre um ônibus e uma carreta no quilômetro 234 da BR-251, no norte de Minas Gerais, matou 8 pessoas e feriu 6 na madrugada deste domingo. A batida de frente aconteceu por volta das 4:30 da madrugada, provocou incêndio nos dois veículos que foram destruídos pelas chamas. A causa da morte do atleta de fisiculturismo Gabriel Ganley, de 22 anos, ainda está sendo apurada. Ele foi encontrado sem vida no sábado no apartamento onde morava, na capital paulista. Ganley acumulava mais de 1,5 milhão de seguidores nas redes sociais, compartilhando rotinas de treino e dieta com frequência. O atleta estava em fase de preparação para uma competição prevista para julho em Curitiba. O ministro Flávio Dino, do Supremo Tribunal Federal, assinou neste sábado uma decisão em que afirma não identificar ilegalidade manifesta na prisão preventiva da influenciadora e advogada Deolane Bezerra. O ministro analisou uma reclamação apresentada pela advogada de Deolane contra uma decisão de primeira instância. Deolane foi presa na última quinta-feira numa operação da Polícia Civil e do Ministério Público de São Paulo. As investigações apuram um esquema de lavagem de dinheiro envolvendo uma transportadora de cargas sob controle do primeiro comando da capital. A influenciadora nega as acusações. 10:03, uma aposta do Rio de Janeiro e outra do Ceará acertaram as 6 dezenas do concurso 3010 da Mega Sena, especial 30 anos da loteria. Cada uma vai receber 168 milhões de reais. Ó, sonoplastia aqui na TMC tá animada. Será que foi alguém daqui? O novo milionário do Rio de Janeiro fez uma aposta simples, marcou 6 números apenas e pagou R$6. A do Ceará foi um bolão de 100 cotas. Os números sorteados, excepcionalmente neste domingo, foram 03, 30, 33, 35, 45 e 47. Olha só, está acabando o prazo para declaração do imposto de renda, hein? Há 6 dias do fim do prazo para declarar o IR, um de cada 3 contribuintes ainda não acertou as contas com o leão. Até o fim da tarde deste sábado, a Receita Federal havia recebido cerca de 30 milhões de declarações. Neste ano, o fisco espera receber 44 milhões. Tradicionalmente, o ritmo de entrega aumenta nas últimas semanas do prazo. E, de acordo com a Receita Federal, 62,3% das declarações entregues até agora terão direito a receber restituição. 20,9% terão que pagar imposto de renda e 16,8% não têm imposto a pagar nem a receber. 10:05, a gente vai agora para os destaques internacionais. O presidente dos Estados Unidos, Donald Trump, afirmou nesse domingo que disse a seus representantes diplomáticos para não se apressarem em fechar um acordo com o Irã. O anúncio acontece um dia depois de Trump dizer que um acordo de paz estava perto de ser concluído. Em sua rede social, o presidente escreveu: "O bloqueio permanecerá em pleno vigor e efeito até que um acordo seja alcançado, certificado e assinado. Ambos os lados devem levar o tempo que for preciso e fazer as coisas direito", afirmou Trump. Uma explosão provocada por um veículo carregado de explosivos atingiu um trem em Quetta, no Paquistão, nesse domingo, matando pelo menos 24 pessoas e ferindo mais de 70. Segundo autoridades paquistanesas, o trem levava militares e seus familiares da cidade de Quetta até Peshawar. De acordo com fontes ouvidas por agências internacionais, o veículo bateu com um dos vagões e provocou uma grande explosão. A detonação destruiu o vagão atingido, além de casas e carros nas proximidades. O Exército de Libertação do Baluchistão, o BLA, reivindicou o atentado e o descreveu como uma ação suicida. O Baluchistão é a maior e mais pobre província do Paquistão. A região convive há décadas com um movimento separatista armado, do qual o BLA é um dos principais grupos. E o governo paquistanês e os Estados Unidos classificam o BLA como organização terrorista. Agora, 10h07. E vamos saber como é que foi esse evento já consagrado na capital paulista, que é a Virada Cultural. Foi um fim de semana mais que agitado. Aí chegou ao fim a Virada Cultural 2026 aqui na capital paulista. A repórter Júlia Takahashi esteve lá e conta tudo pra gente.
1: O fim de semana acaba depois de muita festa. Aqui no Vale do Anhangabaú, depois de uma madrugada de Mano Tchau, jazz psicodélico e afrobeat, Marina Sena subiu ao palco às 14h. A apresentação começou com muita chuva, mas logo a cantora botou todo mundo pra dançar e até mandou a chuva embora. Ela tocou um pouco de cada álbum, com Desmistificar, Lua Cheia e Por Supuesto. Logo depois, Seu Jorge chegou com Mina do Condomínio e seguiu com as clássicas. A lágrima caiu com Quem Não Quer Sou Eu, mas o público pediu bis e ele continuou e Burguesinha não faltou no setlist. O pagode dos anos 90 de Alexandre Pires fechou a edição da Virada Cultural 2026, pelo menos aqui no Vale do Anhangabaú. A energia ficou lá no alto e não foi só aqui no Vale do Anhangabaú. O Teatro Municipal também ficou com a fila cheia de gente ansiosa para ver as peças da programação deste ano. A Virada Cultural 2026 chegou ao fim e ano que vem a gente torce para ter mais, com muita cultura espalhada pela cidade de São Paulo.
0: Esse então foi o resumo da Virada Cultural 2026, trazido aqui pela Júlia Takahashi. Agora a gente vai com a Lívia Brás falando lá de Brasília. E o assunto é o seguinte: a Advocacia Geral da União pediu ao Supremo Tribunal Federal a suspensão imediata da chamada Lei da Dosimetria, já aprovada pelo Congresso Nacional. A Lívia então conta os detalhes pra gente. Fala, Lívia.
2: Segundo a AGU, a tramitação da proposta foi irregular e violou a Constituição. O argumento é que o Senado fez alterações no texto que foi aprovado pela Câmara, o que exigiria uma nova votação pelos deputados antes do envio para a sanção presidencial. A AGU também diz que houve desvio de finalidade na conduta dessa matéria, já que a lei pode beneficiar diretamente condenados pelos atos de 8 de janeiro de 2023. A norma reduz penas para crimes contra o Estado Democrático de Direito, como o golpe de Estado e tentativa de ruptura institucional. Pela nova regra, quando os crimes foram cometidos no mesmo contexto, o juiz poderá aplicar apenas a punição mais grave, evitando a soma das penas. A lei também prevê redução de pena para condenados que participaram dos atos em meio à multidão, desde que não tenham financiado ou liderado as ações. Além da AGU, a Associação Brasileira de Imprensa e a Federação PSOL Rede também acionaram o Supremo questionando a constitucionalidade da norma. Os processos estão sob relatoria do ministro Alexandre de Moraes.
0: 10h10 e você acompanha a gente em qual capital brasileira, hein? 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Em BH é 88,7. Em São Paulo é 100,1 FM e no Recife 92,7. 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E vamos falar do Fórum Esfera Brasil, realizado no Guarujá. Foi a quinta edição do evento Guarujá, aqui no litoral paulista, e o evento aconteceu neste fim de semana, reunindo pré-candidatos, empresários, marqueteiros e ministros. O evento debateu economia, políticas públicas, eleições, infraestrutura e outros temas de relevância nacional. Quem esteve lá? O repórter, nosso repórter Ricardo Sparvoli, acompanhando tudo e traz agora um evento pra gente, um resumo pra gente sobre o evento. Fala, Ricardo!
3: Um dos primeiros painéis foi com o ministro de Minas e Energia, Alexandre Silveira, que afirmou que o Brasil não passará por um desabastecimento.
4: Somos exportadores de óleo, somos quase autossustentáveis na produção de diesel e de gasolina. O nosso etanol ajuda muito, o biodiesel ajuda muito, a nossa matriz é muito consistente, temos muita matéria-prima.
3: A deputada federal Tabata Amaral e a ex-ministra do Meio Ambiente, Marina Silva, também participaram do evento e falaram sobre a candidatura de Flávio Bolsonaro à presidência. Tabata disse que em qualquer país do mundo, a candidatura dele seria inviabilizada.
5: Eu digo isso porque o pré-candidato Flávio Bolsonaro não conseguiu ainda se explicar. Ele está sempre apresentando novas e novas desculpas à medida que as coisas vão aparecendo. Então, é só nesse país tão polarizado que é o nosso, e em que a gente vive quase que uma pós-verdade das narrativas da internet, que ele ainda consegue manter sua pré-candidatura.
3: Já Marina disse que a verdade está finalmente aparecendo.
6: A verdade, ela é sempre boa, porque ela dá oportunidade para que o cidadão, o eleitor, possa fazer a sua reflexão e fazer a sua escolha. E eu acho que nesse momento as pessoas estão entrando em contato com a realidade dos fatos.
3: O segundo dia começou com uma entrevista com o investidor da TMC, João Camargo, que alertou que é essencial discutir projetos de país.
7: E o Brasil precisa agora discutir proposta de Estado. Não podemos discutir proposta de governo. O governo faz uma proposta e entre o outro desmancha tudo. Desmancha as obras, desmancha as principais políticas que o governo anterior fez. Então o Brasil precisa, para poder crescer, para poder impulsionar, é realmente a gente pensar num plano de Estado de 40 anos.
3: Na sequência, o ex-ministro do STF, Luiz Roberto Barroso, falou sobre inteligência artificial. Segundo ele, as decisões judiciais serão geradas por IA em breve. O apresentador Luciano Huck também marcou presença no Fórum Esfera. Em painel mediado pela CEO da Esfera Brasil, Camila Camargo Dantas, ele falou que o Brasil precisa encontrar um equilíbrio em meio à polarização. Um dos principais painéis do evento envolveu dois pré-candidatos à presidência da República, Aldo Rebelo e Renan Santos. Aldo afirmou que a pré-candidatura dele está mantida, apesar de uma ala do Democracia Cristã, que é o partido dele, defender que o candidato seja o ex-ministro do STF, Joaquim Barbosa.
8: Há uma tendência, dependendo do desfecho desse episódio, de esvaziamento nos estados das chapas que foram conformadas para disputar eleições ou majoritárias, ou para o Senado, ou para as Assembleias Legislativas, ou para a Câmara Federal, há um risco de esvaziamento.
3: Já Renan Santos fez duras críticas à família Bolsonaro, dizendo que a direita relativizou muitos crimes de Jair e de Flávio.
9: Flávio Bolsonaro foi pego num escândalo. Eles nada. O Zema ensinou, olha, isso tá meio errado. Não tá meio errado. Flávio Bolsonaro é um escroque desde sempre, me desculpe os termos aqui, são pessoas elegantes, estão aqui presentes, mas é isso.
3: O evento foi encerrado com um painel que discutiu o equilíbrio fiscal no Brasil, com a participação do presidente do BNDES, Aloysio Mercadante.
0: Horas e 14 minutos, a explosão no bairro do Jaguaré, em São Paulo, que matou duas pessoas, deixou feridos e destruiu dezenas de casas, jogou luz sobre uma situação preocupante na maior cidade do país. O risco com o número crescente de obras subterrâneas que envolvem proximidades com tubulações de gás. Dias depois da explosão, a Sabesp, companhia que fazia a intervenção no Jaguaré quando aconteceu o acidente, suspendeu todas as obras em locais com tubulação de gás por perto, justamente para rever os protocolos de segurança e evitar que novas tragédias acontecessem. Para falar sobre como funciona o mapeamento subterrâneo dos dutos de várias empresas e o que pode ser feito para prevenir acidentes, a TMC conversou com o engenheiro civil e professor da Faculdade de Arquitetura e Urbanismo da Faculdade Mackenzie, o Antônio Giansante. Vamos acompanhar essa conversa?
10: Eu queria entender, né? Existem mapas subterrâneos aqui da cidade que podem ser confiáveis? Porque a gente sabe que a cidade ela foi crescendo daquela maneira desgovernada, e aí é uma obra de um jeito, outra de outro, aí vai uma concessionária faz uma coisa, vai a outra faz outra. Explica pra gente, existem hoje mapas confiáveis ou formas confiáveis de você fazer uma obra sem prejudicar uma tubulação de gás?
11: Veja o seguinte, como você bem colocou, nós estamos pagando um preço alto pela forma como cresceu a cidade. foram sendo construídas as redes de água, as redes de gás, a rede de esgoto posterior, galeria de água pluvial. Então, às vezes a gente encontra um subterrâneo da cidade de São Paulo com uma mistura de tubulações muito grande. Como é que aconteceu isso em outras cidades? Já tive a oportunidade de acompanhar, de ver outras cidades, que eles foram fazendo um mapeamento. Esse mapeamento ele foi paulatino, ele não foi de uma hora para outra que se conseguiu fazer esse mapeamento detalhado. A Prefeitura de São Paulo, ela tem umas plantas que são mais gerais, que são de referência, mas a gente precisa avançar no cadastramento. Quando a gente fala de cadastramento, significa o seguinte: não é somente onde está a rede e suas coordenadas, é também que tipo de material que nós temos, quanto tempo se tem essa rede, se não tiver registro de quanto tempo ela foi construída, mais, porque quanto mais tempo, mais vulnerável ela é. Assim, fazer estimativas. Nós temos hoje em dia equipamentos para fazer isso, nós temos conhecimento e nós vamos ter que avançar nisso para que, vamos dizer, de uma forma semelhante a um acidente de avião, que quando acontece aquelas tragédias, a primeira atitude é assim, né? Depois do acidente, claro, salvar as pessoas, tudo mais, entender o que que aconteceu. O que que aconteceu para que isso não se repita? Nós temos uma carência básica, que é falta de cadastro confiável. Repito, não é somente coordenadas de onde está, mas qual é a função, que material que é, que tubo, quantos anos. Então a gente precisa fazer isso. No caso do que eu fiquei sabendo também ali do Jaguaré, tinha a equipe da Sabesp fazendo um remanejamento de uma adutora, e isso é natural que aconteça, tem que se trocar a adutora com o tempo, colocar uma posição melhor. E tinha também uma equipe da Comgás. Então, do que eu sei até agora, não se detectou o que que aconteceu para ocorrer esse, vamos dizer, essa intervenção indevida na rede da Comgás. E eu vejo o pior. O gás, ele é um gás, é um fluido. E ele é, digamos, não sei se é bem esse termo, traiçoeiro. Como é que uma tubulação que tenha sido furada até acidentalmente, ninguém quer isso, como é que o gás foi parar dentro das casas das pessoas e se acumulou lá? O que que aconteceu? Então nós temos perguntas aí que precisam ser respondidas com muita dedicação para que se evite. Eu vejo assim, infelizmente, isso é o que aconteceu, pode se repetir? Pode. Então eu vejo com um bom sinal isso de que a Sabesp interrompeu os trabalhos de recuperação e qualquer outro trabalho de ampliação de redes nas ruas que tem tubulação de gás. Só se pode intervir nessas ruas com essas tubulações quando a gente tem conhecimento mais detalhado. Eu já vi como professor na região do centro de São Paulo, retroescavadeira abrindo vala, puxando um cabo de energia elétrica e que causou uma pane no centro de São Paulo justamente por falta de conhecimento. Então, assim, não dá para um operador de retroescavadeira ele ir para campo só com a dedicação dele, com a boa vontade. Sim. Ele precisa ser precedido por equipamentos que vão dizer, olha, aqui tem ou não tem, vamos dizer, uma rede que a gente precisa tomar cuidado. Então, assim, é um problema que dá para resolver? Dá. É bem-vindo isso da Sabesp. Vou suspender tudo, principalmente nas ruas onde a gente sabe que tem uma tubulação de gás. Eu vou ter que manejar lá, então a gente precisa avançar direitinho no conhecimento da posição dessa tubulação de gás. Porque as redes de gás enterradas e energia elétrica enterrada são aquelas que causam o maior dano potencial para a população. E a gente precisa evitar isso. Por isso que eu falo, lições aprendidas. Não podemos deixar mais que isso aconteça mais.
12: Agora, professor, você falou de falta de conhecimento até, né, por parte de alguns trabalhadores, ou talvez essa falta de estudo, e deu essa lição técnica aqui pra gente, mas aqui pergunta de leigos, né, pro senhor que é professor especialista no assunto. Quando a gente fala de mapear o subsolo, né, da cidade de São Paulo, do que exatamente a gente está falando? É mapear o quê? O que existe ali embaixo, aliás, até emendo, que tipo de estruturas estão sob a nossa cidade, que muita gente, os leigos aqui, nós, a gente nem imagina.
11: Então, você tem uma ideia. O que a gente pode ter hoje? Né? É muito interessante que, pelo menos na universidade, a gente ensina os alunos, fala, olha, rede de água tem que ficar na calçada, rede de esgoto tem que ficar no terço da rua, de um lado ou do outro, onde tiver mais ligações. Galeria de água pluvial tem que ficar no meio da rua. Gás tem que ficar, por exemplo, na calçada. Então, assim, a gente não tinha, nós não temos normas e nem procedimentos estabelecidos padrão para dizer onde que estavam essas tubulações. Nós estamos correndo atrás de que agora isso aconteça, tá certo? Então, quando a gente fala do que tem enterrado, é isso. A gente pode ter a adutora de distribuição de água imediata, de onde sai o ramal predial, que passa no relógio d'água, o cavalete famoso. A gente tem também a rede coletora de esgotos, tá? Essas daí, se forem furadas, pode causar uma perturbação na cidade, incômodo para as pessoas. Mas o risco é maior, como a gente vê, por exemplo, quando se for uma rede de gás. Tá? Se for uma rede de gás, para mim é um ponto, uma incógnita muito grande. Desculpa colocar até um termo matemático assim. Como é que esse gás saiu? Por que que a rua onde estava essa tubulação lá no Jaguaré de gás? Corria o risco de ter um dano muito grande na rede e na rua, mas o gás saiu, vai saber que caminho que ele seguiu para se acumular dentro, parte que parece que principalmente de uma casa que foi o epicentro da explosão, que infelizmente tiveram dois óbitos. Então, quando a gente fala de infraestrutura urbana, nós estamos falando de água, estamos falando de esgoto, nós estamos falando de drenagem, nós estamos falando onde for possível já ter a rede elétrica enterrada, nós estamos falando de gás também. Então, nós precisamos é ordenar toda essa tubulação que existe enterrada. E normalmente, nos países que eu já tive a oportunidade de visitar, morar, quem faz essa articulação toda é a prefeitura. A prefeitura tem que avançar paulatinamente em colaboração com as concessionárias, com as operadoras de água, esgoto e gás, para consolidar rua por rua essas plantas, entendeu? Com isso que eu repito, olha, que a gente fala de localização? É a coordenada, onde está a profundidade, que tipo de material que é, qual é a função, qual a idade que tem. É a forma que a gente vai ter que avançar para corrigir e sofrer muito menos, digamos, riscos que para que essa situação não se repita.
0: Agora são 10 horas 23 minutos. No Rio de Janeiro, o presidente Lula comentou ações do governo em exercício e reforçou o discurso de combate ao crime organizado. Quem esteve lá conferindo? O Rafael Alves, e traz as informações para a gente.
13: O presidente Luiz Inácio Lula da Silva sinalizou apoio à faxina promovida pelo governador em exercício do Rio, desembargador Ricardo Couto de Castro, com a exoneração de quase 3 mil nomeados em cargos comissionados no Estado e a revisão de contratos. A declaração foi dada neste sábado durante um evento do governo federal realizado na sede da Fundação Oswaldo Cruz, a Fiocruz, na zona norte do Rio. Lula afirmou que o Estado vai ter apoio do governo federal para prender os ladrões que governaram o Estado e no combate ao crime organizado.
14: Sabe o que essas pessoas esperam de você nesses meses? Trabalhe para prender todos os ladrões que governaram esse Estado e deputados que fazem parte de uma milícia organizada. Não é possível a gente ouvir nos jornais que o crime organizado tomou conta do território, que as facções tomaram conta do território. Vamos juntos devolver o território das comunidades ao povo do Rio de Janeiro e ao povo brasileiro.
13: Em outro momento do discurso, o presidente disse que caso os deputados estaduais do Rio fossem responsáveis por escolher o novo governador, um miliciano seria eleito.
14: Eu nunca tinha te visto, governador. Mas quando começou esse processo, vai ter votação na Assembleia, vai ter. Eu falei, se a Assembleia indicar, vai vir o mesmo. Se a Assembleia tivesse que indicar, ia vir um miliciano para ser. Sabe? Então deixa eu lhe falar uma coisa, aproveite. Essas coisas acontecem porque tem Deus. Aproveite. Aproveite esses 6 meses que você tem. Ou 10 meses, aproveite, faça o que muita gente não fez em 10 anos nesse estado.
13: As falas ocorreram durante a entrega de 2 novos centros de pesquisa da Fiocruz e de dezenas de veículos para a área de saúde. Entre os espaços inaugurados estão o Centro de Desenvolvimento Tecnológico em Saúde, voltado para pesquisa e criação de novas tecnologias para o SUS, e um centro dedicado à produção de terapias avançadas para o tratamento de cânceres, como leucemia, linfoma e mieloma. Também foram entregues 42 micro-ônibus para transporte de pacientes por meio do programa Agora Tem Especialistas, além de novas ambulâncias do SAMU.
0: Agora 10h26 e faltando 4 dias para o fim do prazo, cerca de 30% dos contribuintes ainda não enviaram a declaração do Imposto de Renda 2026. Segundo a Receita Federal, mais de 30 milhões e 700 mil documentos já foram entregues, o que representa quase 70% do total esperado para este ano. Quem traz os detalhes para a gente, traz mais informações para você não esquecer de entregar sua declaração, é a Lívia Brás, lá de Brasília.
15: A expectativa da Receita Federal é receber 44 milhões de declarações até o próximo dia 29, sexta-feira desta semana. Esse é o prazo final para o envio. Tradicionalmente, a procura aumenta na reta final, mas a Receita alerta para o risco de deixar a entrega para a última hora. Até agora, mais de 62% das declarações terão direito à restituição, enquanto cerca de 21% dos contribuintes precisarão pagar imposto. Outros 16% não têm valores a pagar nem a receber. A maioria das declarações foi feita pelo programa de computador da Receita. Já a declaração pré-preenchida foi usada por quase 60% dos contribuintes, facilitando o preenchimento e reduzindo erros. Devem declarar o imposto de renda as pessoas que receberam rendimentos tributáveis acima de R$ 35.500 em 2025, além de produtores rurais com receita bruta maior do que R$ 177.000. Quem perder o prazo está sujeito a uma multa mínima de R$ 165,00, podendo chegar a 1% do imposto devido, prevalecendo então o maior valor.
0: Portanto, aí não esqueça, não vai perder o prazo da entrega da declaração do imposto de renda, hein? O governo federal determinou novas regras para a atuação das plataformas digitais aqui no Brasil. O pesquisador Rafael Evangelista, do LabJOR, órgão integrante da Unicamp, comentou as novas diretrizes em entrevista aqui para a TMC. Vamos conferir.
16: Bom, professor, essas alterações que vieram nesses decretos aí, o senhor entende que tem o alcance necessário para mudar de alguma forma esse cenário com relação a postagens criminosas, fake news, deep fake, né, nudes e tudo mais?
17: Eu considero que sim. Eu acho que tem um alcance muito interessante e eu acho que é importante que é uma regulamentação que olha agora para riscos sistêmicos, né? Não olha para postagens individuais, algo assim. É algo mais em volume, em massa, que possa de fato afetar questões como ataques à democracia e questões desse tipo.
10: Existe um prazo de adaptação, um prazo de transição?
17: Tem, quem vai determinar esses prazos e vai fazer essa fiscalização é a ANPD. E isso é algo muito positivo, porque a ANPD é agora uma agência muito capacitada, que entende tecnicamente da internet e que vai poder, acho que por diversas normas e portarias que vai soltar agora nos próximos meses, vai poder estabelecer um contato com as plataformas, colocar essa abertura para canais de denúncia dos usuários e aí ter uma atuação mais frequente com relação a esse acompanhamento e a que as plataformas sejam mais transparentes também com relação às políticas que elas empregam no gerenciamento dos conteúdos de terceiros que circulam por elas.
16: E professor, já que o senhor falou de responsabilidades, né? Vamos explicar então para quem está nos acompanhando como é que ficam. Como é que eu posso dizer assim? A divisão das responsabilidades, como é que fica essa divisão? Então, a gente tem responsabilidade para quem produz esse conteúdo, para quem divulga, compartilha esse conteúdo e para quem hospeda esse conteúdo. E aí que entra a responsabilidade das chamadas Big Techs, é mais ou menos isso.
17: Isso é importante porque se reconhece agora que as Big Techs, as plataformas, e são as maiores plataformas, não é qualquer plataforma. Se reconhece agora que quando elas sugerem conteúdos para as pessoas, elas são parcialmente responsáveis por esse conteúdo. E aí a gente joga para trás uma ideia de que elas eram um intermediário neutro. Elas não são um intermediário neutro se elas estão sugerindo conteúdos para as pessoas. Se o que a gente está recebendo não é exatamente só aquilo pelo qual a gente assinou, uma pessoa que você seguiu, algo assim. Mas é algo que a plataforma vai sugerindo para você, sim, quando ela entende que existe algo que pode viralizar e que beneficia o modelo de negócios dela. Então ela agora se torna, é reconhecida como alguém responsável que tem que ter algum tipo de cuidado naquele ambiente, né? Ela deve se responsabilizar por um certo cuidado para que você não tenha coisas que possam prejudicar a sociedade.
16: É como se fosse assim, professor, a conversa de balcão de padaria, né? Aquela coisa etérea chamada algoritmo, que não é etérea coisa nenhuma. Então ela tem uma certa culpa, né?
17: Tem muita culpa. Então, a questão do risco sistêmico, essa ideia de risco sistêmico é muito importante, porque é pelo algoritmo que esse risco sistêmico se torna material. Quer dizer, quando ela identifica aquilo, aquele conteúdo que também a beneficia, porque aquilo atrai muita atenção, ela se torna responsável por aquilo também. Ela faz isso por meio de algoritmos. Algoritmos que utilizam dados que eles têm sobre nós. Então, eles têm um conhecimento profundo sobre os usuários e usam esse conhecimento profundo que eles têm sobre os usuários para fazer sugestões de conteúdos que possam prender as pessoas mais na tela, possam engajar, despertar reações, que é o que interessa para elas. Então, é um avanço enorme a gente ter um reconhecimento de que essa é uma responsabilidade delas também. E, ao mesmo tempo, também não é uma lei que vai agora colocar elas como somente a única responsável, não é isso. Mas elas também são responsáveis e têm que ter um contato com o poder público para gerenciar esse ambiente.
10: Professor, só para a gente encerrar, a gente está em ano de eleição, esse conteúdo, se for eleitoral, ele também vai responder, ou vai ter que seguir as mesmas regras, vai ter a responsabilização?
17: Existem normas específicas para o conteúdo de campanha. Isso é importante, e o TSE já tem acompanhado bastante essa questão. Mas o que escapou na penúltima campanha, a última campanha presidencial, foram conteúdos que têm um caráter político, mas não são necessariamente de campanha, não são oficiais, que foram conteúdos de ataque à democracia. Então, se reconhece agora que esses conteúdos foram sistematicamente distribuídos para as pessoas. Então, é nesse sentido que existe, claro, uma conexão, não é, entre um conteúdo que não é um conteúdo de campanha, mas é um conteúdo político. Quando você tem incitação para que as pessoas deem golpe de Estado, isso é um conteúdo claramente político. Uhum.
0: 10 horas 34 minutos. O Brasil apresenta alta nos afastamentos do trabalho por questões ligadas à saúde mental. O repórter Kennedy Lacerda traz mais informações para a gente sobre esse assunto.
18: Dados divulgados pelo Ministério da Previdência Social mostram que o Brasil registrou mais de 546 mil afastamentos do trabalho por transtornos mentais no ano passado, o maior número da última década. O aumento dos casos está relacionado, por exemplo, à pressão no ambiente de trabalho e jornadas excessivas. A atualização da norma regulamentadora número 1, que entra em vigor na próxima terça-feira, amplia a discussão sobre saúde mental no trabalho. A NR1 passa a incluir oficialmente os riscos psicossociais no programa de gerenciamento de riscos. Na prática, situações como metas abusivas, pressão psicológica e jornadas excessivas passam a ser consideradas como riscos ocupacionais. Com isso, as empresas deverão identificar, monitorar e adotar medidas preventivas para proteger o bem-estar psicológico dos trabalhadores. Para se ter uma ideia, os afastamentos por burnout cresceram 823% nos últimos 4 anos, reforçando que saúde mental no ambiente de trabalho se tornou uma questão urgente.
0: Agora 10h35.
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0: É isso mesmo, quem escuta sabe, Transamérica agora é TMC. 10:36, a gente fala de saúde. A fibromialgia afeta milhões de brasileiros e agora ganha novas recomendações médicas baseadas em evidências mais recentes sobre dor crônica e qualidade de vida. Para detalhar o que, que isso representa na prática, a TMC conversou com o Dr. Marcos Renato de Assis, que é reumatologista e diretor científico da Sociedade Paulista de Reumatologia.
1: Então, Mayara, como você disse, é uma doença tão frequente que, possivelmente, quem não tem, tem algum conhecido que tenha, seja um familiar, algum colega de trabalho. E a principal característica, o primeiro elemento que nos faz pensar no diagnóstico de fibromialgia é a dor difusa, crônica. O que, que a gente chama de difusa? É aquela dor que acomete acima e abaixo da cintura, os dois lados do corpo, incluindo o tronco. E crônica é aquela que dura pelo menos mais que 3 meses. Além dessa dor, existem vários outros distúrbios ditos funcionais. Funcional é um problema do funcionamento de um órgão sem que haja um problema estrutural nele. Então, por exemplo, alguém tem uma dor de cabeça, mas os exames não mostram nenhuma alteração na cabeça. O intestino pode ter períodos onde ele fica preso, onde ele fica solto, mas não tem uma doença no trato digestivo. Então essas coisas acometem muito a fibromialgia. Costuma vir com fadiga, distúrbio do sono, formigamentos, câimbras, alteração de dor na época da menstruação, lembrando que ela acomete mais as mulheres. Realmente tem uma riqueza de sintomas muito grande, além dessa dor que atrapalha bastante.
10: E vem outras coisas junto também, né, doutor? Além da dor, eu sei que muita gente que tem a fibromialgia acaba tendo sintomas de depressão, por exemplo. Agora, esses sintomas, eles são ligados diretamente à doença ou a depressão vem justamente por conta da dor? Porque ninguém merece viver sentindo dor 24 horas, né?
12: E eu acrescentaria essa pergunta, Mayara, se isso só é diagnosticado com o que o paciente está sentindo, se algum tipo de exame pode também detectar tudo isso, facilitar o diagnóstico para os médicos, doutor?
1: Ótimo, então vamos lá. Se a gente pega qualquer pessoa com dor crônica, ou a gente estendendo um pouquinho mais, até para doenças crônicas, mas em especial a dor, esse contínuo sofrimento tem uma tendência a levar, a desencadear o aparecimento de sintomas psicoafetivos, né? Sintomas de ansiedade e sintomas de depressão. Se a gente pegar o diagnóstico de depressão como uma doença separada, a gente tem em torno de 30% a 40% dos pacientes com fibromialgia tendo fibromialgia mais depressão. Se a gente pegar apenas os sintomas, aí essa porcentagem sobe bastante. Então, existe uma sutil diferença entre as pessoas terem alguns sintomas de depressão, ficarem tristes, chorosas, ou terem um quadro diagnóstico de depressão que envolve uma série de outras coisas, como perda de prazer, percepção de atividades. Um outro assunto que a gente pode explorar se for necessário. Então, são doenças que estão associadas, existem muitas coisas associadas à fibromialgia. As alterações intestinais, as afetivas, o distúrbio do sono, elas são muito frequentes. Então, é muito frequente que a pessoa conte sobre uma fadiga. E conta que ela dorme à noite, mas quando ela acorda de manhã, ela acorda como se não tivesse dormido. Pode ser um sono ruim, pode ser um sono agitado, pode até ser um sono bom, mas ela acorda de manhã e a sensação é que trabalhou a noite inteira. E já acorda dolorida, parece que apanhou de noite de tanto que dói pelo corpo. E veja como isso acaba sendo dramático, porque além de ter muitos sintomas, os exames de laboratório, os exames de imagem, são absolutamente normais pela fibromialgia. Então, já emendando a outra pergunta, a gente faz o diagnóstico clinicamente, a gente faz o diagnóstico conversando com o paciente, pegando as informações, fazendo o exame físico e fazendo um exercício muito importante da atuação médica, que é o que chamamos de diagnóstico diferencial. Então, a gente precisa se assegurar que não tem nenhuma outra doença que está simulando o quadro, que está compartilhando sintomas ou que está se sobrepondo, está associada à fibromialgia. Nesse processo, pode ser que seja importante solicitar algum exame para esclarecer se junto com a fibromialgia não tem, por exemplo, um problema hormonal, um problema na tireoide, ou uma artrite reumatoide, ou lúpus, ou um conjunto muito grande de doenças.
10: Doutor, então quais são essas novas recomendações médicas, então, para para quem tem, né, para essa dor crônica? O que mudou?
1: Bom, mudou uma pouca coisa, pouca coisa significativa, eu vou detalhar, mas eu vou começar pelo que não mudou. Então, esse consenso brasileiro, a gente fez um processo de revisão de uma extensa literatura e pegamos principalmente o que a gente chama de revisão sistemática, quer dizer, a gente revisa sistematicamente um conjunto de trabalhos naquela área para ver o que tem de mais de sólido, mais concreto para a gente indicar. E a gente fez isso em duas etapas, em duas partes. Uma parte dedicada ao estudo dos medicamentos, são várias classes e dezenas de medicamentos que foram vistos, e tem uma parte chamada não farmacológica. Lembrando que a base do tratamento da fibromialgia, um dos seus elementos mais importantes, é o tratamento não farmacológico, que inclui principalmente o exercício físico e as atividades físicas, e o suporte psicológico, as atividades de lazer, o suporte psicológico entre as psicoterapias. Então, o medicamento ele é bastante importante, ele ajuda muito, em especial no começo do tratamento, quando a pessoa está com muita dor e até tem dificuldade de se movimentar. Então, ele permite essa ponte, né? A pessoa sai de uma situação de imobilidade, de sedentarismo, e aí, com o uso da medicação, ela consegue fazer o seu exercício mais adequadamente. Dos medicamentos, são vários medicamentos que a gente tem à disposição no Brasil. Existem dois que têm uma especificação em bula, que é para a fibromialgia, e outros que têm indicações diversas, às vezes para tratamento de ansiedade, depressão, mas que a gente sabe por estudos que funciona na fibromialgia. E a novidade, o que nós temos de novo, que a gente incluiu neste consenso que não havia nos anteriores, é uma forma de terapia não invasiva, que é a estimulação transcraniana. Nós temos duas formas de fazer essa estimulação transcraniana do cérebro. Uma é através de um aparelho que aplica um campo magnético, e outra é através de um outro aparelho que faz uma estimulação por corrente elétrica. Então, o primeiro chama TMS, estimulação transcraniana magnética, e o segundo, mais comum, a gente chama de TDCS, que é uma corrente contínua que é aplicada no crânio. O que eles fazem? Eles vão fazer essa modulação das células do cérebro responsáveis pelo controle da dor. Então, fazendo com que diminua os impulsos que chegam de dor, ou aumentando aqueles impulsos que diminuem a dor, que suprimem a dor.
0: Portanto, aí informações importantes, esclarecimentos a respeito da fibromialgia. 10 horas 44 minutos, o governo vai liberar mais de 16 bilhões de reais do Fundo de Garantia por Tempo de Serviço, FGTS, na próxima semana, segundo o Ministério do Trabalho. Quem traz os detalhes para a gente é o Francisco Neto.
2: De acordo com o governo, parte desse valor do recurso do Fundo de Garantia por Meio de Serviço, FGTS, cerca de 8,4 bilhões, será transferida diretamente da conta vinculada do FGTS para a conta corrente dos trabalhadores ou por meio do depósito. Os recursos são mais de 10,5 milhões de trabalhadores que aderiram ao saque aniversário e foram demitidos sem justa causa entre 2020 e 2025. A liberação foi autorizada por meio de uma medida provisória publicada pelo governo federal. O restante, estimado em 8,2 bilhões, poderá ser usado como garantia no programa Desenrola 2.0, voltado para a renegociação de dívidas antigas, com juros mais altos. Pelas regras, será possível utilizar 20% do saldo disponível no FGTS ou até R$ 1.000, o que for maior, para quitar os débitos.
0: 10h45, a TMC ouviu o ex-ministro da Fazenda, Maílson da Nóbrega, sobre o atual cenário econômico e os impactos dos conflitos no Oriente Médio aqui para o Brasil. Conflito que, ao que tudo indica, não tem um momento, não tem um prazo para ter um fim. Vamos conferir essa conversa?
16: Muita gente fala, né, que uma eleição presidencial se define em parte pela economia, não a macro, mas aquela do bolso do eleitor e da eleitora. O senhor concorda com essa análise? E se sim, o que dá pra gente prever? Prever não, né? Prever é feio. Projetar agora estando no meio do mês de maio, hein, ministro?
4: Olha, a economia seguramente é o fator mais relevante no processo econômico. Perde apenas para escândalos, né? Coisas como corrupção e tudo mais. Você deve se lembrar que o marqueteiro do Bill Clinton falou: é a economia, estúpido. É a economia.

0: influência nas eleições. O público que acompanha, que se preocupa com essa realidade, é um público de maior instrução, maior experiência. Não é o caso da massa de eleitor do Brasil. Você deve se lembrar que cerca de metade do eleitor brasileiro, dos eleitores brasileiros, ganha até 2 salários mínimos, não tem acesso a essa informação para avaliar o efeito de bolsa e câmbio no processo eleitoral.
1: Agora, ministro, dá para a gente juntar a primeira pergunta com a segunda, né? Quando a gente fala que a economia pesa no bolso das pessoas e as pessoas consideram isso numa eleição, e vendo o contexto internacional, o cenário de alta do petróleo, a gente pensa em inflação, preço de frete, preço de combustível, né? Logo no começo da guerra teve uma ameaça nas redes sociais de greve de caminhoneiros, o governo já entrou na história para reduzir impostos também, negociação com alguns estados. Então, nesse sentido, né? Nesse sentido, é o momento em que a macro encosta na micro, conversa com a micro, e aí sim o consumidor é impactado?
0: Aí você tem toda a razão, né? Porque aí vai impactar em algo que o consumidor sente no seu bolso, na sua pele, nas suas perspectivas, que é inflação. Por outro lado, dependendo de como evolui essa guerra, dependendo de quais sejam as consequências de um novo ataque americano a Teherã, isso vai ter um aumento maior ainda do salário mínimo, do preço do petróleo, desculpe, né? A revista The Economist falou essa semana que está muito longe de ter atingido o pico de preço de petróleo. Eles calculam que pode chegar a 150 dólares por barril. E aí o impacto é duplo no processo eleitoral. Primeiro, porque ele afeta a inflação, o bolso do consumidor e do eleitor. Em segundo lugar, porque o Trump, com toda a sua maluquice na condução desse processo, ele não tem saída fácil para isso, tudo isso pode resvalar para uma recessão mundial muito grave. E afeta a economia brasileira, afeta o emprego. Você vai ter um aumento do desemprego, aí o dólar fica mais caro, isso impacta adicionalmente no preço do petróleo. O preço do petróleo impacta na gasolina, no querosene, no gás de cozinha, e assim por diante, né? Então, a eleição, ela pode mudar de rumo ou se intensificar em seus aspectos se todo esse processo maluco do Trump redundar não apenas na inflação mais alta, mas numa recessão mundial.
2: Como um especialista, acredita que o Brasil tem maturidade para discutir nesse momento, ou para aprovar neste momento, uma mudança no regime de trabalho conforme está sendo discutida?
0: Olha, maturidade para discutir, sim. Nós somos uma democracia plena, temos liberdade de imprensa, temos que discutir. Por outro lado, o que a gente vê é a demagogia, o populismo presidindo essa decisão que é grave para o país, não é? Se você olhar a jornada de trabalho, a escala de trabalho ao longo do século XIX para cá, ela foi diminuindo. Quem estudou história industrial da Inglaterra sabe que a jornada, né, os trabalhadores trabalhavam mais de 12 horas por dia. As mulheres trabalham 10, 12 horas por dia também. Então, com o aumento da produtividade, isto é, começou-se a produzir mais com os mesmos recursos, né? Isso foi possível, tornou-se possível negociações entre sindicatos e empresas no sentido de reduzir a escala de trabalho. Então, a escala de trabalho hoje, nos países ricos, vão de 35 a 42 horas por semana, né? Então, desculpa, a 35 a 40 horas por semana. Se o Brasil estivesse ganhando produtividade, é mais do que razoável, mais do que justo, repartir os frutos desses ganhos entre os empresários e os trabalhadores, como aconteceu no mundo rico do século XIX para cá, né? Sucede que o Brasil está com a produtividade estagnada. Só tem um segmento brasileiro que gera produtividade, que é a agropecuária, mas onde está o menor contingente de trabalhadores. Na indústria, a indústria está com produtividade negativa. Então, sem produtividade, o fim da escala 6x1 se traduzirá automaticamente em custos para as empresas, custos para associações, custos para a sociedade. Isso tudo vai reduzir a produtividade. E a produtividade é o principal fator de geração de riqueza de um país. Portanto, o Brasil vai experimentar um desastre, a meu ver, derivado da irresponsabilidade, da ignorância, né, de quem está lidando com isso de alguma forma, para tornar o Brasil menos produtivo, certo? E mais, outra coisa, estão dizendo

0: que isso vai permitir que o trabalhador viva mais com a família, que ele não tenha que ter tantos dias para o trabalho de ônibus, mas ficar 2 horas no trânsito. Isso tudo é razoável. A que pergunta é, será que o Brasil está, para usar essa palavra sua, Joana, com maturidade econômica suficiente para isso? Não está, né? Mesmo assim, a minha previsão é que essa demagogia, esse dano à economia brasileira e aos trabalhadores, não é? Os trabalhadores vão ser prejudicados se isso reduzir o ritmo de crescimento da economia, já vai gerar menos emprego, né? E outra coisa, estão dizendo que o trabalhador vai ficar mais com a família. Tudo indica que os trabalhadores de baixa renda que forem beneficiados com essa medida, eles vão aproveitar o dia mais para buscar um bico, para trabalhar mais, para ganhar mais. E ele está justo, está correto em fazer isso e não ficar com a família. Ele não valoriza, né, como as pessoas de mais alta renda, ou esse convívio, né? Então essa medida, ela é equivocada em qualquer ângulo que se possa imaginar, e ela vai cobrar um preço grande à economia brasileira. E só para concluir, eu ouço muita gente, leio, vejo muita gente: ah, mas vocês economistas também diziam isso quando a escala de trabalho caiu de 44 para 40, quando veio desse terceiro salário, e nada disso aconteceu. Na verdade, aconteceu. E aconteceu de forma silenciosa, através da produtividade. Não é à toa que essas medidas demagógicas adotadas por políticos de esquerda e direita no Brasil contribuíram para reduzir o ritmo de crescimento da economia brasileira. Hoje, nós estamos uma economia medíocre, uma economia que cresce menos de 2% ao ano. Nós vamos crescer, segundo os cálculos da tendência, de que sou sócio, nós vamos crescer este ano 1,6%, 1,8%. Os Estados Unidos vão crescer 2,2%. Então, se você olhar os últimos 12 anos, a economia americana cresceu cumulativamente 36%, a brasileira 11%. Ou seja, nós estamos ficando para trás. Em vez de seguirmos para, vamos dizer, cumprir esse objetivo que todos nós temos, que é legítimo, de um dia nos tornarmos ricos, nós estamos ficando para trás. O Brasil já cresce menos do que Botsuana na África, já cresce menos do que a Costa Rica, já cresce menos do que países do leste europeu que saíram do comunismo, né? Então, realmente é uma contribuição negativa, desastrosa, irresponsável para a economia brasileira. Não tenho dúvida em afirmar isso.
1: Agora, 10 horas e 55 minutos, diante do avanço da influenza, a palavra de ordem é ampliar a proteção. E uma das estratégias tem sido facilitar o acesso à vacina. A Letícia Benassi fala mais pra gente sobre isso.
2: Capitais brasileiras têm ampliado a vacinação contra a gripe aos fins de semana para alcançar quem não consegue se imunizar durante a semana. Em Belo Horizonte, por exemplo, 22 centros de saúde funcionaram de 8 da manhã às 5 da tarde com a aplicação da vacina contra a influenza para toda a população acima de 6 meses. A mobilização acontece em meio ao avanço dos casos de doenças respiratórias no país antes mesmo da chegada oficial do inverno. Dados da Fiocruz e do Ministério da Saúde mostram aumento nas internações por síndrome respiratória aguda grave em vários estados brasileiros. Só neste ano, o Brasil já notificou mais de 57 mil casos da doença, com crescimento importante da circulação da influenza A. Em Belo Horizonte, a pressão sobre o sistema de saúde fez a prefeitura registrar mais de 100 mil atendimentos relacionados a doenças respiratórias apenas nos primeiros meses deste ano. A capital mineira também contabilizou dezenas de mortes por síndrome respiratória aguda grave e chegou a ampliar ações emergenciais de atendimento e vacinação. No Rio de Janeiro, a prefeitura informou que a cidade registrou mais de 1000 casos graves de influenza no ano passado, com mais de 140 mortes. E autoridades de saúde já alertam para o aumento antecipado da circulação do vírus em 2026. Já em São Paulo, o avanço das internações por gripe também preocupa. Dados nacionais apontam crescimento de mais de 90% nas hospitalizações por influenza em comparação com o mesmo período do ano passado. Cenário que levou estados e municípios a anteciparem campanhas e reforçarem os mutirões de vacinação. Além de Belo Horizonte, cidades como Campo Grande, Goiânia e São Paulo também adotaram estratégias especiais de vacinação aos fins de semana para ampliar a cobertura vacinal. A vacina é gratuita e segue disponível em postos de saúde de todo o país. Especialistas reforçam que a imunização continua sendo a principal forma de evitar casos graves, internações e mortes provocadas pela gripe.
1: 10h57.
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1: 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O governo federal anunciou um bloqueio adicional de 20 bilhões de reais no orçamento de 2026. A Lívia Brás traz os detalhes dessa decisão.
4: Com a nova medida, o total de recursos bloqueados neste ano chega a 23 bilhões e 700 milhões de reais. Segundo a equipe econômica, o bloqueio foi necessário para cumprir o limite de gastos previsto no arcabouço fiscal, que permite o crescimento das despesas em até 2,5% acima da inflação. O governo disse que precisará abrir espaço no orçamento para acomodar o aumento de despesas obrigatórias. Entre os principais reajustes estão os gastos com o Benefício de Prestação Continuada, o BPC, que tiveram um aumento de 14,1 bilhões de reais, além das despesas previdenciárias, com alta de 11,5 bilhões. Por outro lado, houve redução de 3 bilhões e 800 milhões de reais na previsão de gastos com pessoal e encargos sociais do funcionalismo público. Apesar do bloqueio, o relatório não prevê contingenciamento de recursos para cumprimento da meta fiscal. A projeção de superávit primário subiu de 3,5 para 4,1 bilhões de reais. Mas quando são incluídos os precatórios, que são aquelas dívidas da União reconhecidas pela Justiça, a estimativa passa a ser de déficit de 60 bilhões e 300 milhões de reais. Detalhamento dos cortes por ministérios e órgãos federais vai ser divulgado só no próximo dia 29, por meio de um decreto presidencial com os novos limites de gastos.
1: Agora 10h59. E você sabia que vários jogadores que vão disputar a Copa do Mundo já jogaram mais de 50 partidas essa temporada? Ou seja, eles chegam no torneio mais importante do planeta, no limite, e ainda precisam estar 100%. Como os preparadores físicos resolvem esse quebra-cabeça? A gente foi conversar com quem entende do assunto. O Valmir Cruz, que é coordenador de performance no Corinthians, abriu o jogo com os apresentadores do Link TMC, Mayara Bastianello e o Tomás Rafael, sobre como isso funciona na prática.
5: E eu já queria te perguntar do antes, o que que aconteceu com tanto atleta lesionado pré-Copa? Tomás, me ajuda a levantar os nomes aqui?
6: Rodrigo, Éder Militão, o próprio Neymar tá machucado de novo agora, né? Meu grande amigo Valmir Cruz, além do fantástico Estevão, que vai ser a grande baixa, Mayara.
7: Essa questão de contusão antes da Copa do Mundo é uma coisa normal, né? Nós tivemos aí, além desses nomes que o Tomás já falou, nós tivemos Romário, tivemos Emerson, e tivemos na Copa do Qatar de 22 o Benzema, que ficou fora, o Kanté, tivemos também o Mané. Então os atletas, eles se machucam muito exatamente pela essa informação que você passou, excesso de jogos. Então nós temos aí hoje muitos jogos, né? Nós temos o calendário recheado não só com os clubes, mas também com as seleções, que eles disputam as partidas, seja oficial ou data FIFA. Isso daí, com o tempo curto que você tem numa pré-temporada, isso falando de Brasil, né? Então, o excesso de jogo, pouco tempo para se preparar, e a gente tem realmente esse grande problema dos atletas se machucarem, e principalmente na Europa, né? Final da temporada da Europa, o atleta já desgastado fisicamente, ele corre risco, sim, de se machucar, porque o futebol mudou muito, né? Hoje nós temos um futebol muito físico, então as partidas você tem muito mais sprint, muito mais intensidade, e a cobrança é muito grande por resultados. Isso realmente acarreta uma sobrecarga o que o atleta muitas vezes não consegue suportar e tem principalmente problemas de lesão muscular. Nós temos três tipos de lesão: lesão ligamentar, lesão traumática e a muscular. E a muscular é a mais comum no futebol. E, infelizmente, esses atletas brasileiros, né, caso do Estevão, caso do Rodrigo, Militão, eles se machucaram praticamente na véspera da Copa do Mundo.
6: Valmir, muito bom falar contigo. O Valmir tem uma experiência assombrosa no futebol brasileiro, no futebol internacional também, já trabalhou em muitos outros países, foi campeão brasileiro no Palmeiras, campeão brasileiro no Corinthians. A minha pergunta para você, Valmir, que está no dia a dia do jogador, hoje como coordenador de performance, durante muitos anos como preparador físico, ali no dia a dia, no trabalho mecânico ali com os jogadores de repetição, quando vai chegando essa reta final de preparação para a Copa? Aqui no Brasil, tá? Lá no exterior nem sempre é possível porque é a reta final dos campeonatos, é o final da temporada. Mas aqui, meio de temporada, muitas vezes jogos de um campeonato brasileiro longo de pontos corridos, na prática, até combinado com preparadores físicos, determinados jogadores que têm chance de disputar a Copa modificam a sua carga de exercícios físicos, pensando na Copa?
7: Sim, Tomás. O que acontece muito é assim: primeiro, aquela expectativa de ter seu nome na relação dos convocados, né? Depois, você tem, como eu falei na vez anterior, excesso de jogos. Isso daí prejudica demais. Então, se faz necessário você controlar muito. Hoje está muito em moda, né, se falar controle de carga. Por quê? Tudo que você faz em excesso é controle de carga. Nós temos aí jogos seguidos, o deslocamento, nós temos a questão da recuperação, que diminui bastante. Você tem disputando 4, 5, estamos falando de equipes de elite do futebol brasileiro, 4, 5 torneios no ano, que seria o Brasileiro, o Paulista, Copa do Brasil, aí tem o Sul-Americano, Libertadores, aí você tem Recopa, Supercopa. Aumentou demais o número de competições, né? Então, alguns atletas, sim, você tem que poupar, não só de treinamentos, mas principalmente de jogos, com esses deslocamentos enormes que a gente tem aqui no Brasil. Isso faz com que você tenha um planejamento diferenciado.
6: Valmir,
7: para determinados atletas.
6: Desculpa te interromper, a gente precisa encerrar em 20 segundos, mas se eu não fizer essa pergunta, os corintianos me matam. O Depay vai chegar bem na Copa e joga pelo Corinthians antes da Copa ainda?
7: Pergunta difícil. Se eu aguardar um pouquinho, tá?
5: A internet até travou.
6: Salvo pelo gongo e pelo travamento, pela travada da internet. Valmir Cruz, coordenador de performance do Corinthians. Obrigado.
5: Que honra.
6: Valeu, Valmir.
7: Obrigado, um abraço a todos.
1: Agora 11 horas 5 minutos. Vamos atualizar aqui as principais notícias do dia. Um acidente entre um ônibus e uma carreta no quilômetro 234 da BR-251, no norte de Minas, matou 8 pessoas e feriu 6 na madrugada deste domingo. A batida, que aconteceu de frente, foi por volta das 4 horas e 30 minutos. Provocou incêndio nos 2 veículos, que ficaram totalmente destruídos pelas chamas. A causa da morte do atleta de fisiculturismo Gabriel Gunley, de 22 anos, ainda está sendo apurada. Ele foi encontrado sem vida no sábado, no apartamento onde morava, na capital paulista. Gunley acumulava mais de 1,5 milhão de seguidores nas redes sociais, compartilhando rotinas de treino e dieta com frequência. O atleta estava em fase de preparação para uma competição prevista para julho, em Curitiba. O ministro Flávio Dino, do Supremo Tribunal Federal, assinou neste sábado uma decisão em que afirma não identificar ilegalidade manifesta na prisão preventiva da influenciadora e advogada Deolane Bezerra. O ministro analisou uma reclamação apresentada pela advogada de Deolane contra uma decisão de primeira instância. Deolane foi presa na última quinta-feira numa operação da Polícia Civil e do Ministério Público de São Paulo. As investigações apuram um esquema de lavagem de dinheiro envolvendo uma transportadora de cargas sob controle do PCC. A influenciadora nega as acusações. Uma aposta do Rio de Janeiro e outra do Ceará acertaram as 6 dezenas do concurso 3010 da Mega Sena, um especial de 30 anos da loteria. Cada uma vai receber 168 milhões de reais. Novo milionário do Rio de Janeiro fez uma aposta simples, marcou 6 números apenas e pagou R$6. A do Ceará foi um bolão de 100 cotas. Os números sorteados, excepcionalmente neste domingo, foram 03, 30, 33, 35, 45 e 47. Olha só, está terminando o prazo para declarar o imposto de renda e 1 de cada 3 contribuintes ainda não acertaram as contas com o leão. Até o fim da tarde do sábado, a Receita Federal havia recebido cerca de 30 milhões de declarações. A expectativa é receber 44 milhões este ano. Tradicionalmente, o ritmo de entrega aumenta nas últimas semanas do prazo. Segundo a Receita Federal, 62,3% das declarações entregues até agora terão direito a receber restituição. 20,9% terão que pagar imposto de renda e 16,8% não têm imposto a pagar nem a receber. 11 horas 8 minutos, você fica agora com o Sobremesa.

0: 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Seja muito bem-vindo, muito bem-vinda ao Sobremesa, o seu programa favorito. Comigo, Lucas Salles, e também com ela, Mini Ruth.
1: Postar aquela fotinho antiga, marcar hashtag TBT. E se tem alguém que entende de TBT, é o mais velho daqui, né, Batistinha?
2: Exatamente, exatamente. Tivemos um TBT também com a Deolane. Ela já foi presa uma vez. E foi presa hoje de novo.
3: Genial, isso foi genial. TBT, caramba, muito bom.
2: TBT da doutora Deolane. Ó, estamos com a imagem no nosso YouTube, TMC News BR. Por lá você comenta, deixa, né, o seu like, o seu joinha. Se inscreve no canal, @ TMC News BR. Você quer que eu fale da enquete já, Lucas?
0: Por favor, Batista, convide o nosso ouvinte que nos ouve com seu ouvido para participar do nosso programinha de meu Deus. Vai!
2: Ó, o telefone é o Zap Zap da Alegria, 11 é o prefixo, 97221-1001. A pergunta de hoje é a seguinte: você tem algum ponto de vista polêmico?
0: Mini Ruth, traga o seu ponto de vista polêmico, vai!
1: Vários, né, gente? Eu sou uma pessoa polêmica, eu sou uma pessoa barraqueira. Mas eu acho que atualmente as pessoas estão dando palco pra maluco, né?
0: Estão batendo palma pra maluco dançar.
1: Estão batendo palma pra maluco, estão sendo influenciadas por influenciadores que são uma porcaria.
0: Bota nome, eu quero nome, então vai.
1: Ah, gente, ficar apoiando Virgínia, ficar apoiando Deolane Bezerra, sabe? Ah, vai capinar um mato,
0: meu filho. Eu acho que isto é inveja sua. É a Virgínia, vamos falar pra verdade. A Virgínia é um sucesso. Nas redes sociais, mas é um sucesso.
1: É um sucesso, ela posta a menina, coisa nada a ver.
0: Ela foi a primeira a colocar o horário de Brasília e o horário da cidade onde ela está.
2: Da Espanha, né?
0: Da Espanha, dos Estados Unidos. Isto fez muita gente ser informado, saber que horas são.
1: Nossa, mudou minha vida. Não tenho relógio não, né, minha
2: tá
1: filha?
2: Vendo? Eu tenho um ponto de vista polêmico.
0: Por favor, Batista.
2: Sopa não é janta.
0: Concordo com você.
2: Não é janta.
1: Não é janta mesmo,
0: não.
1: É.
0: Faz parte de uma dieta. Quem quiser seguir uma dieta, toma uma sopinha. Bom, se você tem algum ponto de vista polêmico, manda pra gente no WhatsApp 011 97221-1001. Eu quero muito saber se você vai ter coragem de escrever pra gente. Quem quiser pode escrever também no nosso YouTube, @ TMC News BR. Inclusive, pra você que nos ouve com seu ouvido, no fone de ouvido, no carro, ou até mesmo no trabalho, no computador, você pode seguir a gente em todas as redes sociais. Facebook, Instagram, Twitter, TikTok, Threads, todas elas, o nome de usuário ou mesmo, @ TMC News BR. Agora, senhoras e senhores, eu vou pedir licença, porque o nosso convidado de honra, ele é, meus amigos e minhas amigas, um fenômeno. De verdade, ele é um show de espetáculo. Amigos, ele é cantor, compositor, dublador, apresentador, escritor, foi um dos primeiros a ter blog no site do UOL e está aqui conosco. Ele realmente é uma pessoa que eu tenho um... Olha, eu tenho um fanatismo gigante. Sabe por quê? Porque eu aprendi a tocar violão com uma das suas músicas.
1: Olha só!
0: Senhoras e senhores, vamos receber ele, o incrível cantor que fez muita gente acreditar na fórmula do amor, Léo Jardim! Boa tarde, Léo.
2: Ô, Léo, a gente tem aqui no programa, até pelo nome do programa,
4: eu já sei a resposta, não precisa nem fazer pergunta.
2: Ah, é?
4: Pudim de leite, aí mais um. Pudim de leite, com furinhos.
1: Não,
4: eu gosto também. Tá. Pudim de leite acima de todas as outras coisas, mas o com furinho é o favorito. Eu sei que eu escuto o programa todo dia, eu falo... Eu fico injuriado quando alguém não fala pudim de leite.
0: Eu estou, peraí. Não me faça tremer na base.
4: Tanto que eu já sabia o que vocês iam
2: perguntar. Aí, ó, tá vendo?
0: Peraí, eu estou muito lisonjeado. Quer dizer que Léo Jaime é um dos nossos ouvintes?
4: Exatamente.
0: Caramba, que incrível.
2: Os maiores poetas da música brasileira. Eu fui no show dele agora recentemente, o The Cavern Club.
4: Isso, é esse show, você viu?
2: Eu estive lá, espetacular.
0: E você então sabe que as músicas do Léo são músicas muito românticas.
2: Sim, sim.
0: A vida não presta, fórmula do amor, tantas outras. Inclusive, ele é uma pessoa muito apaixonada. Muito apaixonado. Ele, inclusive, escreveu uma música para uma tal de Solange.
4: Ah,
0: pode
4: me
0: explicar?
4: Mas não é
0: quem
4: muito
0: é
4: de amor
0: Solange?
4: Essa música.
0: Não, que história é essa,
4: essa Solange? Música não é muito de amor.
0: Oi!
4: A cadeira baixou de repente.
0: Olha, erros acontecem. A gente vai mandar embora essa cadeira.
1: Você fez pra dar tamanho agora.
4: Agora eu tô dizendo, menino, aqui, ó. A cadeira baixou, mas eu vou me virar aqui. Solange era o nome da chefe.
0: Eu vou também abaixar a minha. Pra você que está nos ouvindo, pra você que está nos ouvindo,
4: tá vendo a gente.
0: A nossa cadeira. Oi. Mandaram a cadeira boa pro estúdio novo. Deixaram a gente sem cadeira. Mas não tem problema não, que aqui a gente é radical. Aqui a gente é nos 80, Léo Jaime na veia. Léo, explica pra mim, por favor.
4: Solange.
0: Quem foi a música Solange?
4: Era o nome da chefe da censura da Polícia Federal. Então, tudo quanto é música minha, quando eu comecei a carreira, era proibida. Porque essa criatura tinha uma certa implicância comigo.
0: A gente tá falando lá dos anos 80,
4: é, exatamente. Da ditadura militar. 70, 80, comecei a compor e tal. E tudo quanto é música, quando eu comecei assim, como compositor primeiro, que outros artistas gravavam minhas músicas, não tocava no rádio porque era proibido. Então, eu achava que de certa forma ia ser difícil fazer uma carreira sem ter música no rádio. E ela implicava comigo. Meu primeiro disco foi lacrado e proibido para menores de 18 anos.
1: Caramba!
4: Essa música, A Vida Não Presta, por exemplo, que você mencionou, nunca foi liberada pela censura.
0: Peraí, mas ela não diz nada. Ela tá falando.
4: Não, mas aí no começo dizia.
0: Ah.
4: Posso falar?
0: Por favor.
4: O nome da música era A Vida É Uma Bosta. Porque ela não gosta de mim. Pra rimar com ela não gosta, sim, de mim. Aí eu achei, depois que veio proibido, eu falei, pensando bem, é muito pesado pra uma letra que é uma letra mais ingênua, assim, né? Eu acho que eu vou mudar pra A Vida É Uma Aposta.
0: Tá.
4: Pra não ser tão negativo também, né? Pode dar certo, pode dar errado. Aí mudei, A Vida É Uma Aposta. Continuou proibido. Eu falei, agora eu desisto. Não vou mudar mais, não.
0: Ah.
4: E aí eu mudei na hora de gravar pra A Vida Não Presta. E até fiquei feliz quando a Fernanda... Lá na hora da indicação pro Oscar, a vida presta.
0: Que incrível, que bacana. Falei, opa,
4: a frase pegou, né?
0: Pô,
4: a mudança valeu a pena.
0: Nossa, muitos amigos falam, eu só tenho o Zé. Até hoje, essa
4: pois
0: é uma expressão,
4: né? O que você achava que era o Zé? Isso é minha dúvida. Você
0: eu acreditava
4: Zé?
0: Que era o porteiro, né?
4: Pois é, eu acho que o Zé era uma coisa aleatória, que cada um projetava uma coisa diferente. Eu acho, na minha cabeça ali, eu, Abreu e Leandro fazendo a música, que o Zé era um amigo genérico. Todo mundo tem um amigo Zé. Ah, o Zé, todo mundo tem um Zé. Mas não é exatamente um amigo especial, é um amigo genérico, né? Mas teve gente que achava que era outra. Se você achava que era o porteiro, né? Cara, eu fico curioso de saber. Qual é a sua opinião? Quem era o Zé? Mande sua mensagem pra cá.
0: Por favor. Você que está ouvindo, você acabou de ouvir Léo Jaime explicando como é que foi que surgiu Solange, que é uma música que eu amo. Foi a primeira música ali que eu consegui aprender no violão. E sabe uma coisa interessante, Mini Ruth? Eu fui ao show do Titãs, do Cabeça Dinossauro, no Circo Voador, no Rio de Janeiro.
1: Que legal, já fui no Circo Voador, é muito legal.
0: É uma delícia. E antes de começar o show do Titãs, Cabeça Dinossauro, tocou Solange. E eu fui com meu pai. E a... Desculpa, eu me emocionei, perdão. E aí, meu pai, ele é muito fã. Ama, Léo Jaime, ama Titãs. E aí ele falou... Tava tocando Solange, eu achei tão incrível a letra. E porque eu conheço a versão americana, So Lonely, que é do
4: Police.
0: E aí meu pai contou a história. E eu achei isso tão fascinante. Eu fiquei tão encantado que eu quis aprender no violão. Como, inclusive, muitos que amam músicas de Léo Jaime. Inclusive, essa história da Fórmula do Amor... Ela fez muito sucesso na sua voz, mas ela também foi um ponto de partida pro Kid Abelha e os Abóboras Selvagens, né?
4: É, porque era no meu disco, Fit, Kid Abelha. Eles foram tocar comigo no estúdio e a Paula cantou a música comigo. Então, originalmente, era do meu disco, mas um feat do Kid Abelha.
5: E você fica chateado?
4: Assim como Solange era um feat do Paralamas. Eu canto, o Paralamas faz a base, o Paralamas que toca.
5: E você fica chateado quando o povo acha que a música é do Kid Abelha?
4: Eu acho. Até porque eles têm uma outra gravação, mas mostram a minha e falam, essa música do Kid Abelha.
5: Não.
4: A do Kid Abelha é outra.
5: É igual o povo, a molecada nova, mais nova, que acha que o Menina Veneno é do Zezé de Camargo e Luciano.
0: É.
5: Mas é verdade.
0: Coitado do hit.
5: É verdade.
4: É. Mas olha, eu vou falar, isso acontece muito, porque, por exemplo, Gatinha Manhosa, o Erasmo falava, agora todo mundo, ele roubou essa música de mim, porque... A Gatinha era dele, né? E eu gravei e ficou todo mundo achando que a música era minha. Mas o Rock da Cachorra, que era minha, todo mundo achava que era do Eduardo Dussek. Então, não compre a Dote.
0: Muito bom. E troque seu cachorro por uma criança pobre.
4: Exatamente.
0: Ô, Léo, uma dúvida aqui. Eu tô na presença da Mini Ruth, que é uma mulher muito fofoqueira.
1: Eu adoro fofoca.
0: Ela é incrível, eu adoro. Você pode pensar na sua fofoca aí, se você quiser tirar.
1: Tá bom.
0: Eu vou tentar tirar a minha ali, tá?
4: Tá. Eu quero participar daquela conversa, que é do... Você falou que sopa não é janta?
0: É.
4: Da mesma série de fruta na sobremesa.
0: Boa, boa.
4: Eu tenho uma mais polêmica ainda.
0: Diga.
4: Eu não acredito em cachoeira.
1: Cachoeira?
4: Cachoeira pra mim é barulho com água gelada. Todo mundo acha que cachoeira vai dar energia, que renova. Eu vou num lugar incrível que tem uma cachoeira, uma criatura. Pega uma garrafa de água na geladeira, joga na cabeça com um copo só alto, leva o Hot Chili Peppers, vai dar a mesma energia.
5: Boa!
4: Eu não acredito em...
5: Vou me renovar.
3: Ai, vou trocar energia. Para de comer besteira que você vai trocar energia muito melhor.
1: Não, eu muito troco bom. Energia de outro jeito, mas deixa pra lá.
4: Calma aí, me liga. Eu fiquei curioso agora.
3: Explana. Batista, você que trabalha com rádio há 36 anos, o Batista Léo, inclusive, no início da carreira, ele anotava os pedidos. Você chegou a anotar alguns pedidos
5: de Léo Jaime? Muitas músicas de Léo Jaime. Ô, Léo, você falou que teve um disco censurado, né, por causa de letra, de música e tal. O que, que você acha desses funk proibidão hoje, então?
4: Olha, rapaz, eu não sou a favor de censura, né? Não sou a favor de censura. Mas eu acho que as coisas, quando são muito literais, elas perdem um pouco a graça. Minha opinião, tá?
5: Claro,
4: por exemplo, quando eu ouço, por exemplo, Mamonas Assassinas, eu acho interessante, porque eu acho mais inteligente. Quando a coisa é muito literal assim, eu acho que não é uma questão de censurar ou não. É uma questão de você olhar e falar assim, será aqui pra nós, né? Eu acho que cada música no seu tempo e tal. Mas eu acho que soca, soca, soca.
1: Você gravaria alguma música de funk?
4: Não.
3: A gente teve
4: uma versão... Eu acho divertido de escutar e tal, mas não...
3: Lá nos anos 2000, nós tivemos a versão do Se Ela Dança, Eu Danço, uma coisa mais acústica, que fez um sucesso, que até achavam que era o Caetano Veloso.
4: Eu cantaria Se Ela Dança, Eu Danço, por exemplo. Funk, sim. Eu gosto de funk, mas... Não, que você está falando proibidão, assim, eu fico meio...
3: Não, tá bom. Eu entendo. Entendemos perfeitamente. Agora, eu queria tirar uma dúvida, porque Léo Jaime... Ele poderia ter sido vocalista do Barão Vermelho.
4: Teve isso.
3: O que te fez recusar essa proposta e apresentar o Cazuza?
4: Amanhã eu vou contar no show.
3: Jura?
4: Será que eu dou um spoiler aqui agora?
3: Se você quiser. Senão a gente pode reforçar pra vender mais ingresso, sendo que já deve estar lotado,
4: e
3: fazer sessão dupla.
4: Quem quiser saber melhor essa história, amanhã no Teatro Bradesco.
3: Então, ó, você...
4: Mas eu conto, dou um pequeno spoiler.
3: Por favor.
4: Cazuza e eu éramos amigos antes de a gente saber o... pensar que podia virar artista e... Enfim, eu já pensava, porque eu queria, né? Mas eu tinha só uma música gravada com a Marina Lima, que era uma parceria minha com ela, que era Eu Sou Uma Gata e Não Gosto de Água Fria. Aí eu fiz a música com o Tavinho Paz, ela fez o refrão, lançou e tal, e era minha primeira música tocando no rádio. Eu achava que podia ser, que seria um começo, né? Já tem gente pedindo música pra mim e tal. E a gente era amigo, Cazuza e eu. Mas a gente não sabia o que ia ser quando crescesse. E aí, um dia, mostrando músicas novas para ele, ele pegou o violão da minha mão e mostrou uma música que ele tinha feito. E essa música já era muito bem feita, muito madura, muito profissional. Eu falei, Caju, teu negócio é esse. E ele falou para mim, se você contar para alguém que eu fiz uma música, eu corto relações. Porque ele era filho de um dono de gravadora e ele achava que iam dizer que ele era filhinho de papai. Então ele não queria de jeito nenhum, ele ficou tentando ser ator, etc e tal. E aí, a partir disso, acontece uma opção de coisas. E um dia ele vai parar no Barão Vermelho e eu conto amanhã os detalhes.
1: Olha só!
3: Eu irei amanhã o show, se você quiser, vá também. Inclusive, se você não quiser, vá do mesmo jeito. Porque, olha, poder acompanhar sucessos de uma carreira tão incrível quanto a do Léo Jaime não é pra qualquer um, tá? Então eu acho que você tem que ir amanhã no Teatro Bradesco em São Paulo, na turnê Show Desplugado. É incrível, inclusive tem música nova, né, Léo? Você tá lançando uma música nova que é Eu Não Te
4: Essa
3: Amo.
4: Essa
3: é
4: pra lançar aqui, de primeira mão.
1: Mentira. Olha!
4: Inédita, nunca toquei em lugar nenhum, nunca mostrei em lugar nenhum. E se você quiser, hoje a gente pode mostrar.
5: Olha aí.
1: Olha, ele vai mostrar.
3: Eu tô vivendo um sonho, assim. O Léo é o nosso ouvinte, tá trazendo música nova. Eu se é um sonho, por favor, não me
4: acordem. Não, eu não sou ouvinte, como do programa anterior também.
3: Jura?
4: Aliás, semana passada, mandei um áudio pra ele, tomei um esporro no ar.
3: Coitado.
4: Eu mandei um áudio falando, eles estavam comentando um jogo lá, Flamengo e Vitória, que é o Flamengo a porcaria. E depois eu mandei um áudio. Aí eles, pô, Léo Jaime aqui manda um áudio 1 minuto e 57 segundos. Tá pensando o quê? Aí mandei o outro, tá bom, desculpa, mandei de 17 segundos.
3: Você pode.
4: Eles estavam brigando um com o outro, estava no maior clima ruim. Lá.
3: Você pode mandar quantos áudios você quiser pra gente, pro sobremesa.
4: E agora tá? Eu mando pra vocês.
3: Manda pra nós, 9 minutos,
4: a gente bota. Parei com vocês,
3: hein? Vamos. Vamos então falar dessa música nova, Eu Não Te Amo. A gente tá falando de um dos maiores compositores e cantores e atores também. Léo Jaime já fez novela na Rede Globo, tá?
1: Não, não sabia, já... Olha que chique!
4: Até uma coisa que eu fiz, tem pouca gente novela. Sabe. Você assistiu Divertidamente?
1: Assisti. Eu sou a própria ansiedade.
5: Eu sou raiva!
3: Tá vendo?
1: Ai, que legal!
3: Pochete! Tá vendo, cara? Léo Jaime é dublador e dublou um famoso personagem que já entrou aí pro o Hall da Fama da Disney, que é a raiva do Divertidamente. Raiva,
4: Divertidamente é o filme que fez mais bilheteria e mais público no Brasil em todos os tempos.
3: Cara, que, você poderia fazer um pouquinho do raiva se não for incomodar?
5: O que é pra falar aqui agora? E muito... fala, você prefere ansiedade? Você não tem nada na cabeça. E falando em raiva, o que te deixa puto da vida?
4: Ah, gente que passa pelo acostamento no engarrafamento, eu fico com uma raiva, rapaz.
3: Dá raiva mesmo.
4: Não dá.
3: E
4: eu fico com vontade de botar o carro meio no acostamento, meio na pista, só pra atrapalhar.
3: Inclusive, me dá raiva gente que fala assim, ah, não vou no show não, eu ouço o álbum em casa, eu vou ali na plataforma.
4: Não é a mesma coisa.
3: Não é a mesma coisa.
5: O show é espetacular. E você vai no show do Léo Jaime? A gente conhece um monte de música, mas tem algumas que você não lembra, você fala, caramba,
4: quantos
5: hits esse cara tem, meu?
3: O Léo Jaime, ele foi fazer um show em Belo Horizonte, sabe quantos ingressos ele vendeu no minuto?
1: Quantos?
3: 100 mil ingressos.
1: Gente do céu! 100
3: mil ingressos, não é pra qualquer um não,
4: Minihut. Não era festival, não. Era um dia que só tinha o meu show, no Parque da Gameleira. Aí quando eles tinham 100 mil ingressos para vender, quando venderam todos, abriram as portas e deixaram quem quisesse entrar para não ter confusão, né?
1: O que mais deu dinheiro, Léo? É dublagem? Você ser ator, cantor?
4: Fazer de tudo.
1: É.
4: Eu acho que quando eu estabeleci para mim que eu podia ser jornalista, podia ser ator, podia ser músico, eu fiquei tendo oportunidades e, de certa forma, sendo bem-sucedido nas três atividades. Então, quando uma coisa não está acontecendo, acontece a outra. Então, bom, eu acho inclusive, que foi essa a solução.
3: Repetindo aqui, o Léo foi um dos primeiros a ter um blog no site UOL. Ele se meteu a escrever. E eu sei que você tomou porrada por conta disso. Crítica, né?
4: Ah, foi. Quando eu escrevia no Globo, até antes do blog, eu escrevia no Globo. E aí um dia me apareceu uma queixa-crime. 7 da manhã, toca a campainha em casa. Olha, amanhã o senhor esteja na delegacia, 1 da tarde. Aí eu falei com os amigos da redação, falei, ó, apareceu aqui, quem pode apurar para mim, algum jornalista, ir na delegacia e saber o que estava acontecendo? Não, é o sindicato dos jornalistas que quer te tá querendo te prender, porque dizendo que você exerce a profissão sem diploma.
3: Ah,
4: e aí eu fui para a delegacia e tava lá com uns 100 coleguinhas na porta. Eu falei, gente, semana passada eu lotei o Maracanãzinho, não tinha ninguém lá. Mas obrigado pela presença hoje. Aí, evidentemente, não deu em nada, porque eles achavam que, como meus textos faziam sucesso no Globo, aí que eles queriam criar um exemplo, um caso exemplar, né? Mas ficou, na verdade, o caso exemplar que a queixa-crime foi arquivada, porque entendeu-se que eu estava praticando, escrevendo sobre o que eu conhecia, que era cultura e comportamento, então não dava para dizer. Assim como Drauzio Varela escrever sobre medicina, ninguém pode dizer que ele está sendo um charlatão.
3: Com certeza. Boa, boa. Boníssimas palavras de Léo Jaime, senhoras e senhores. E agora, Batista, você que é o rei das interações.
5: Rei.
3: Rei. De... O nosso rei. Brincador favorito.
1: Rei dos games.
3: Por favor, faça um game com o Léo Jaime. Aproveite Léo Jaime, pelo amor de Deus.
5: É, claro. Na verdade, não é nem um game. Todo artista que vem aqui de renome, a gente coloca na barra de busca do Google o nome do artista e sempre o Google sugere várias coisas. Então a gente colocou o seguinte: Léo Jaime é pontinhos, pontinhos, pontinhos. E aí a gente quer confirmar com você. Tá certo?
1: Vamos lá.
5: Gente, Léo Jaime é?
1: É dançarino.
4: Sim.
5: Léo Jaime é fofo?
4: Não sei.
1: É fofinho. Léo Jaime é mimizento?
4: Não.
5: Léo Jaime.
4: Eu sou chato, mimizento é chato. Sou chato.
5: É. Léo Jaime é conservador?
4: Não.
1: Léo Jaime é ator?
4: Sim.
5: Léo Jaime é broxa?
4: Olha, eu posso falar uma coisa?
6: Por favor.
4: Pau duro não é obrigação, é merecimento. Dependendo da situação, eu sou.
6: O Zé fala a mesma coisa.
5: Ai, meu Deus do céu.
1: Não, já é meu amigo do Vorcaro?
4: Não sei, nunca vi, nunca comi. Como é que fala o negócio do Zeca Pagodinho?
6: Nunca vi, nem comi,
4: só falar. Só nunca vi, nunca comi, só escuto falar.
5: Léo Jaime é mulherengo?
4: Olha, eu gosto de mulheres, mas eu gosto de homens também, eu gosto de pessoas. Eu acho que eu tenho mais amigas do que amigos. Mas eu acho que muita gente, por eu ter feito Sete Vampiras e Conquistador Barato, que eram duas músicas de dois personagens mulherengos, as pessoas associam isso a mim. Porque as duas músicas foram escritas a partir de roteiros de novela e roteiro de filme. Mas são duas músicas do personagem que está pegando geral. E talvez tenha essa associação.
5: Faz demais.
4: Mas eu sou casado há 21, 20, quase 22 anos. E Deus muito bem casado. Sou tranquilão. Nunca fui
6: finalmente
4: de boate. Nunca fui de...
6: encontrou a fórmula do amor.
4: Exatamente.
6: Vive-se muito.
4: Demorei também, mas demorei. Então, quando você fica solteiro muito tempo, você aparece ao lado de muitas pessoas. É, e
6: normal,
4: Deus fala,
6: normal.
4: Aparece uma namorada a cada dois anos. Tá vendo? O cara tá pegando todo mundo.
1: Batista é assim. Léo Jaime é amigo do Cazuza?
4: Sim, muito.
5: Léo Jaime é da patota do Leblon?
4: Sim, mais de Ipanema, né? Eu era do posto 9 de Ipanema, mas frequentava o Baixo Leblon também.
1: Léo Jaime é autor da Fórmula do Amor?
4: Yes.
5: Léo Jaime é usuário da Lei Rouanet?
4: Nunca usei, mas já fiz peças de teatro que estavam escritas, mas eu mesmo, pra mim, nunca usei.
1: Léo Jaime é a favor da taxa da rolha?
4: Eu acho que você tem todo o direito de cobrar a taxa da rolha e... Porque eu entendo, assim, o restaurante cobrar faz sentido, eu concordo. Porque se você está ali servindo a taça, não sei o quê, você está usando o serviço do restaurante, você pode dar uma gorjeta para o cara ou pagar a taxa da rolha. E acho também que se você tiver um certo prestígio, for um cidadão elegante, que trata bem os funcionários, chama pelo nome, etc., pode ser que eles aliviem a taxa de rolha para você.
1: Muito bom. Quando sai
4: sendo educado, às vezes acontece.
1: Quando sai notícia tipo essa do Ed Mota, né? Com a taxa da rolha, enfim. Você fica com uma vergonha alheia?
4: Fico. O que mais tem é vergonha alheia, viu? Nossa, tá muito na moda isso. Tá tendo muita saída vergonha alheia.
6: Falando em música, porque eu estou com o Léo Jaime aqui. Hoje nós teremos a grande honra de mostrar em primeira mão a você que nos ouve com seu ouvido para toda a Transamérica TMC, todo o país, inclusive, a nova música do Léo Jaime. Ele, compositor de sucesso, cantor de sucesso, lotou estádios. Inclusive, fizeram uma comparação agora aqui no YouTube. Disseram assim, ó, 100 mil ingressos que o Léo Jaime vendeu em BH. Não era um festival ou reunia números, artistas, não. Era somente o Léo Jaime vendendo 100 mil ingressos. Praticamente uma final de Libertadores no Morumbi no início dos anos 90.
4: Não, isso nessa época era muito raro, porque se você pensar assim, festivais passaram a ser shows para grandes. Hoje não, os sertanejos fazem isso 3 vezes por semana, pessoal do axé, vários artistas fazem shows grandes assim. Mas nessa época era raro. Eu diria, quando eu fiz 100 mil pessoas, os Beatles não tinham feito nem os Rolling Stones.
6: Que demais, enfim, que irado.
4: Era uma coisa muito surpreendente. Tinha o Live Aid, que tinha sido um... Sim, mas era um festival. Eu pensando em shows de um artista só, né? Era uma coisa rara.
1: Que você demais. Acha que era mais fácil fazer sucesso antigamente ou agora na época do TikTok?
4: Era mais fácil antigamente. Era bem mais fácil. Apesar de ser um mundo mais... Você pode gravar em casa, não precisa de um estúdio, de uma gravadora. Você pode gravar e colocar na rede e tudo. Mas são lançadas acho que 2 mil músicas por dia no Brasil. Uma música aparecer, quer dizer, pensa assim, 700 mil músicas por ano. Para aparecer uma música que seja um grande sucesso é muito difícil. Nessa época que eu comecei, acontecia assim, toda semana aparecia um artista novo fazendo sucesso. Mas era um por semana, então eram 52 artistas no ano. Era bacana, você podia conhecer todo mundo e conhecer tudo que estava rolando de novo. Hoje, com 200 mil músicas, 300 mil por ano, 700 mil, ninguém fica conhecendo nada profundamente, né?
1: Tem algum artista novo que o senhor gostaria de fazer um feat?
5: Tá falando pouco, Julio a Marília Mestre. Gabriela. A Marília Gabriela hoje tá impossível.
4: Eu queria ver ela fazendo a escalação. Ontem eu tava vendo a escalação da Suécia, tava achando ótimo. Queria uma escalação do time árabe aí pra ver o que ela falando. Vamos pedir. Não tem Uzbequistão, não?
6: Ontem a gente fez do Uzbequistão.
4: Ah, já. Uberquistão, né? É o time do Uber!
6: Ô, Léo, a gente tá falando de música, falando de você, e eu quero realmente lembrar que hoje aqui no Sobremesa nós temos um presente. Léo Jaime trouxe sua nova música Eu Não Te Amo. Guarde seu nome, hein? Pra você depois comprar o álbum, baixar o álbum, baixar a música, ouvir no repeat Eu Não Te Amo, o novo sucesso de Léo Jaime, que se você me permitir, a gente pode lançar agora.
4: Agora.
6: Você quer?
4: Pra ser sucesso tem que lançar aqui.
6: Então vamos, muito obrigado. Vamos então ouvir juntos Eu Não Te Amo, o novo sucesso de Léo Jaime, tocado aqui na TMC. Solta o play, Cuca!
7: Não se esqueça. Foi só uma fase estranha.
4: Quebrando um pouco o ritmo do programa,
6: que não é? Não, tá ótimo. Olha que música incrível. Acaso, aumenta um pouquinho, Cuca. Pode aumentar.
7: Eu te chamar.
6: Que delícia.
7: Não entra numa.
6: Ô, Léo, essa música aqui me lembra bem no início dos anos 80, quando tinha um melody, assim, uma coisa mais gostosa.
4: É, essa música, ela é uma versão de uma música que foi tema daquele filme Proposta Indecente, lembra?
6: Claro, da Sandra Bullock.
4: Sério, da Demi Moore.
6: Demi Moore, perdão.
4: Com o Robert Redford,
6: sim,
4: né?
6: Sim, claro.
4: E era a Chris Hynde do Pretenders cantando.
6: Sim.
4: É uma regravação de uma música dos anos 70, 69, eu acho, que era de uma banda chamada 10cc. Bem interessante, I'm Not In Love, é o original, né? Aí, vendo a letra, que é tão interessante, eu falei assim, eu acho que isso aqui é uma forma de declaração de amor que a gente não tá acostumado, que é o cara negando que, não te amo, não sei o quê, isso aí é só uma fase. E aí, no fim, ele fica...
6: Cara, mas é muito gostosa a música,
4: de verdade. Mostrando que ele tá com medo de revelar seus sentimentos.
6: Que bonito. Olha, aumenta mais um pouquinho, Coca. Sobe o som!
4: Sobe o som!
7: Fica frio.
6: Instrumentais, muito bom mesmo. Recebendo hoje o ícone, o inigualável, o insubstituível, o indomável Léo Jaime, senhoras e senhores.
5: Sim, sim, sim. Ô, Léo, a música que mais combina comigo, uma música que você fez, que no tempo de colégio, né, era a música que mais mexia comigo, é tipo, ela não gosta de mim, mas é porque eu sou pobre.
4: Essa é a minha vida.
5: Isso aconteceu com você?
4: Óbvio.
5: Mesmo? É mesmo?
4: Óbvio. Que... Bem que essa música é minha e do Herbert Viana, né? Mas era uma... Até tinha o Cazuza e eu tínhamos uma música que a gente zoava um ao outro. A gente fez junto, assim, de zoação. Eu, às vezes, quando não tinha o que comer, passava na casa dele e falava, cara, tô com fome. Ele, come, pobre! Ah, pobreza de espírito. E eu falava que ele tinha pobreza. É melhor ser pobre do que ter essa pobreza de espírito. Aí a gente ria e eu traçava lá um prato e a gente se divertia. Mas aí, essa história do tá duro e, né, querer sair com alguém, tá, mas você tá numa baixa autoestima, porque você não tem nem, não pode nem pagar um picolé pra criatura, né? Assim, a moça tá querendo sair, mas ela tá só com aquela calcinha bege, que já foi branca um dia. Ela não quer aparecer assim na frente do cara. Aí não deu pra fazer a unha. O camarada, assim, tem que chamar a mulher pra sair de ônibus. Aí, essa situação, ela é difícil pra quando você é adolescente e tá querendo emplacar, né? Mas aí você mistura a carência, tá duro, no sentido subjetivo e objetivo, né? Perfeito. E aí você acaba fazendo uma música dessa.
6: No sentido direto e indireto.
4: Exato.
1: Por muito isso bom. Que hoje em dia a gente usa a frasinha duro dorme, hein? Duro dorme.
5: É verdade. Eu gostaria de... A Sônia existiu?
4: Existiu.
5: Foi uma... Você cantou a música pra ela, ela vazou, foi
4: vazou.
5: Isso?
4: Vazou.
5: Como é que...
4: Santa Paula Yacht Club, lá na Kennedy. Né, eu assim, querendo emplacar o primeiro beijo, né? Bebê ainda. E aí tinha uma menina da Vila Olímpia, eu era do Brooklyn, né? Tinha uma menina da Vila Olímpia, chamada Sônia, que eu tentava chegar nela, mas eu era muito tímido, eu não sabia como. Aí tinha uma banda que tocava na domingueira lá do baile, tocava Sunny. Nanana. Aí eu falei, opa, Sônia. Nanana. Aí eu falei, vou pra casa e escrevi durante a semana uma letrinha de uma declaração, assim, pra uma Sônia. Aí na hora que a banda ia tocar, eu falei, vem aqui um minuto. Presta atenção aqui, ó. A banda vai tocar essa música aí, presta atenção. Aí desenrolei o papel no primeiro verso, Sônia. Lá, lá, lá, lá, lá. Ela já saiu andando, foi conversar com as amigas.
3: Filha da mãe.
4: Aí, quando eu tava compondo com o Leandro Verdial, que era meu parceiro nos 2015, ele falou: qual foi a primeira coisa que você escreveu? Eu falei: um fracasso retumbante. E foi uma música pra uma menina que ela não ouviu nem o primeiro verso. Ele falou: você tinha que ter feito uma letra impactante. Eu falei: é verdade. E aí escrevemos uma letra impactante para uma declaração de amor. A gente com 18 anos. Eu tenho orgulho dessa música até hoje, porque eu acho que é uma declaração de amor muito sincera, né?
3: E você sente saudade dos amigos do João Penca e seus miquinhos adestrados?
4: De vez em quando eu estou com eles, a gente mantém a amizade, mais do que a amizade, a irmandade. Está aqui a Guaceira comigo, que eu fui padrinho de casamento dela com o Selvagem Big Abreu.
3: Sim.
4: E o Guaceira completou 40 anos, acho que a semana passada. Estamos juntos aí na vida, a vida inteira. Pra mim são irmãos.
3: Você chegou a escrever algumas músicas que pro Miquinhos Adestrados, mas quando foi a sua carreira solo, não teve uma briga, né? Vocês continuaram amigos.
4: Não, a primeira coisa que eu fiz depois de sair da banda foi produzir o primeiro disco deles.
3: Cara, você produziu pra eles, isso é muito legal.
4: Eu queria seguir a carreira. Eles achavam, não, a gente, um disco só pra registrar tá bom. E eu queria seguir em frente, né? E eles não tinham o mesmo ímpeto que eu, eles tinham faculdades, eles estavam em outro universo. E, de certa forma, eles topavam fazer um disco. E aí eu fui fazer o disco com eles, que era os maiores sucessos de João Penca e seus Miquinhos Adestrados. Mas eu não podia cantar porque eu estava convidado, eu estava contratado de uma outra gravadora. Eu produzi o disco e aí chamamos Ney Mato Grosso para cantar Thelma e Once Again, que era Thelma, eu não sou gay.
5: Maravilhoso.
4: Tocou no rádio.
3: Pô, Thelma, eu não sou gay, é um grande sucesso. Exatamente. Nossa, Lágrimas de Crocodilo também.
4: Também, e os Popstar.
3: Nossa, só sucesso. Você tá entendendo que Léo Jaime, além de fazer sucesso para ele, faz sucesso pros outros? Então você tem que ouvir a nova música dele. Daqui a pouco a gente vai botar de novo a nova música Eu Não Te Amo, o novo sucesso de Léo Jaime. Mas antes, tem uma interação com o Batista. Vai, Batistinha!
5: Olha só, a gente recebeu aqui algumas mensagens dos nossos ouvintes pelo WhatsApp, não é mesmo?
1: Isso aí.
5: E a gente quer passar isso aqui pra você. Por exemplo, a Jaqueline Góes, ela disse: era muito difícil conseguir ir embora de um rolê com o Cazuza.
4: Muito difícil. Cazuza era muito chato quando tava bêbado. Aí, vambora, chega. Não, chega nada! Aquela energia sem fim. Criatura, eu tô com sono. Aí, lá no Guanabara, por exemplo, os caras um dia pegaram o meu telefone, que quando o Cazuza se recusava a ir embora, porque tinha esse negócio.
3: Guanabara fechou, era a pizzaria no pizzaria Rio de Janeiro. Guanabara.
4: Fechou. 5 da manhã, todo mundo dobrou a mesa, o Cazuza tá na mesa. Eu não vou sair daqui. E aí, Léo, vem buscar ele aqui, que ele já tá dormindo na mesa. Aí eu ia lá buscar. Era esse tipo de coisa.
1: O Nando Moraes, ele mandou o seguinte: a minha esposa é sua fã. A primeira vez que a gente se beijou, tava tocando Gatinha Manhosa.
4: Uhum. Olha, eu vi um casal que tá casado até hoje também. O primeiro beijo deles foi num show meu. E eles estavam, na hora que eu toquei Gatinha Manhosa, rolou. Eles estavam saindo. Sim, um date. E aí na Gatinha Manhosa rolou e estão juntos até hoje. Então esse casal aí deve estar também, porque essa música dá sorte.
1: Olha.
5: Paulo Messias, tocar violão é mais eficiente com a mulherada que ser bonito?
4: Olha, eu não sei porque eu nunca fui bonito, mas tocar violão deu certo.
3: Era assim, né? O Jaime sempre foi um galã.
4: Eu acho que assim, como eu sempre fui encabulado, eu esperava que as meninas chegassem em mim, porque eu não tinha menor traquejo para me aproximar e tal, e soltar uma conversa. Máximo que eu soltei um dia foi assim, já achando que a menina, tinha certeza que ela tava afim. Eu falei: e aí, quer ir lá em casa tomar alguma coisa? Ela falou: o quê? Eu falei: é um banho.
5: O Carlos Lemos, ele disse o seguinte: queria te conhecer, Léo, te acho um ursão desde a época do programa Amor e Sexo.
4: Sou casado, assanhada.
1: O Chico Nunes, ele mandou: uma vez eu virei uma garrafa toda de refrigerante 2 litros e arrotei um refrão de Fórmula do Amor.
3: Caramba.
5: Você vê? Porra, que porra, né?
4: Que bom, cara, né? É enorme o refrão, criatura.
5: Você viu?
4: Deus a Deus, como é que faz isso?
3: Não faça isso.
4: Chama
3: não.
4: Ele pra fazer aquele sobremesa um dia, eu ia querer ouvir isso.
5: Caio Silva, Léo Jaime já foi símbolo sexual. Será que ele faria um OnlyFans hoje?
4: Quanto paga?
5: Muito
4: Gente, eu não falo muito da minha vida íntima. Imagina mostrar a intimidade, né?
0: Imagina, imagina. É verdade. Você é uma pessoa muito, muito reservada. Sempre foi assim, né, Léo? Você só ia lá, fazia os shows, nunca se envolveu em polêmica, não enfrenta
4: nada, gosto, né? Não gosto muito da chacrinha, não.
1: Mas já passou algum perrengue? Você que teve vários parceiros, né? Como Cazuza, Herbert Viana. Você já passou algum perrengue com eles, assim, que você fala, meu Deus, eu não acredito que eu passei isso?
4: Que tipo de perrengue?
1: Qualquer tipo.
0: Aquele tipo de perrengue que o Herbert vira pra você e fala assim, Léo, vamos em tal lugar que eu descobri não, que lá
4: tem... Com o Herbert eu passei o perrengue.
0: Qual?
4: Primeira vez que ele tomou isso, ele devia ter uns 23 anos, assim. A gente estava em Paris. Eu falei, você tem que provar um vinho. Ele não tomava de jeito nenhum. Aí tomou um, era Beaujolais Nouveau, que era um vinho vagabundo, né? Assim, ele tomou um copo de Beaujolais e ficou doidão. Aí resolveu mijar no metrô.
0: Ai, não!
4: Não dá, não vou esperar, não. E aí mijou no metrô do Paris. Ainda bem que era tarde, ninguém viu, e a gente não foi preso. Olha, se ele souber que eu contei isso, ele vai ficar chateado.
0: Amigos e amigas, vamos então agora ouvir um novo sucesso de Léo Jaime. Vamos ouvir juntos aqui, em primeiríssima mão, a música Eu Não Te Amo. Por favor, você que gosta de um bom som, uma boa música, ouça e já vá procurar ela nas plataformas sociais, nas redes sociais, nas plataformas. Procure pra ouvir Eu Não Te Amo. Vamos ouvir junto. Sobe o som, Cuca, vai!

0: demais, o ritmo, tudo muito incrível, Léo. Impressionante, de verdade. Cara, e engraçado, sua voz não mudou nada, né? De lá pra cá não mudou nada.
1: A minha voz continua mesmo, mas os meus cabelos.
2: Aumenta o som, Cuca, vamos ouvir. Eu não te amo, vai!

0: música nova.
1: Não, coisa boa, uma música nova, boa, né? É.
0: Cara, que delícia.
1: Eu gosto muito dessa música, então...
0: Nós aqui da Transamérica, do grupo Transamérica TMC, houve uma mudança, né? Nós agora somos TMC e agora temos esse Hard News, All News Day. Então, todo dia a gente tá aqui dando, trazendo notícias de uma maneira, claro, muito boa pra você que gosta de se sentir ser bem informado. E aí, algumas pessoas falam assim, ai, cadê a música, tal, tal? Tem música, tem Léo Jaime aqui conosco, tá, senhoras e senhores. E ó, a gente precisa, infelizmente, dar tchau pro Léo Jaime. Antes da gente se despedir, eu gostaria de te homenagear, porque acabou de aparecer aqui um break news. Parece que houve uma convocação e a gente tem mais uma lista de convocação. Por favor, vamos então para a convocação da Coreia do Sul, senhoras e senhores.
1: Aí.
0: Vamos lá, Mini Root traz com exclusividade a convocação dos outros times. Vai, Mini Root, traga!
2: É o Kim Seong-gil, o Kim Moon-hwan.
0: Perdão, repita.
2: Kim Moon-hwan, o Lee Dong-hyung.
1: Dong Dong é bom, hein?
2: O Oh Yeo-gyu.
0: Por favor, repita.
2: Oh Yeo-gyu. O Lee Dong-hyung.
1: É irmão do outro. Tem dois, hein? Tem dois Lee aí. Já.
2: O Seo Yong-woo.

0: fazendo parte do cenário aqui, fazendo parte dessa conversa.
1: Boa.
0: Muito obrigado, parabéns pra vocês, o programa é excelente.
1: Obrigado.
0: Eu vou continuar ouvindo.
1: Boa. Muito obrigado.
2: Obrigada.
1: Muito gentil comigo. Obrigado.
3: Você merece todo o amor do mundo, você que descobriu a forma do amor, agora é sua. Olha. É seu. Senhoras e senhores, amanhã. Até amanhã, um beijo enorme e a gente segue o nosso programinha de meu Deus aqui, trazendo informação com diversão. É hora de fazer a sua cabeça explodir com toda a informação. É hora do Girinho de Notícias. Vai! Aí. Beijo, Léo Jaime, fica com Deus.
2: Oi, Eba, vem Leo pra cá? Vem pra cá?
4: Circulando no carro todo dia esse horário. Será que ele tá entregando marmita?
3: Você tá trabalhando, né? Tá muito extra.
1: Você, Mini Ruth.
2: Olha lá, tá no site TMC, hein? Se você quiser conferir a notícia completa, tmc.com.br. Não se fala de outra coisa nas redes sociais, além da prisão de doutora Deolane. Ela foi presa aí em uma operação que investiga lavagem de dinheiro do PCC.
1: Ih,
2: a
1: rapaz.
2: Investigação aponta que a facção usava uma transportadora de cargas como fachada para movimentar valores milionários. E a Deolane acabou retornando ao Brasil na última quarta-feira após passar algumas semanas em coma, né? E aí, hoje, ela acabou sendo detida.
4: Muito bem. Daqui a pouco tem aquele monte de idiota na frente da delegacia, os fãs de Deolane.
1: Pois né? Rapaz.
3: De Deolane, né? Agora, adorei o TBT que você mandou no início do programa.
4: Você viu o TBT? Foi presa de novo.
3: Ela não precisou nem atualizar, né? Vai, vou postar a mesma foto. Não, tem foto diferente.
2: Mas cada semana, né? Solta o Rian, aí prende Deolane, aí depois vem, aí tá atrás do Oruan, aí o povo do Roder Soto. Gente do céu!
4: É Brasil, isso se chama Brasil, Brasil, Brasil! Falando em Brasil, eu quero... Vocês viram que o Ney... O menino Ney, vocês viram que ele tem uma bíblia do Batman?
1: Cara, eu vi isso, achei genial.
4: Você viu que ele publicou Santa Heresia, Batman, né? Santa Blasfêmia. Ele publicou um versículo bíblico e aí ele mostrou, ele tirou uma fotinho lá, né? Que tinha uma bíblia personalizada do Batman. Ele escreveu, confia, ele citou, né? Confia no Senhor de todo o seu coração e não te apoies no teu próprio entendimento. O trecho é de Provérbios 3:5.
1: Nossa, olha. O mais incrível de fato é ter uma Bíblia do Batman. Achei isso maravilhoso.
2: Será que é alguma coisa diferente? Tipo, o Noé tem um Batmóvel, sei lá.
1: Não, não. É só a capa, né? A capa e a contracapa são personalizadas.
4: Isso não combina muito.
1: Por que não?
4: Porque esse versículo é do Velho Testamento.
1: Sim.
4: Né? E o Batman é depois de Cristo. Por isso que é universo DC. Não, não. Só em alguma muito coisa boa. Não bate.
1: Muito boa.
3: Próxima notícia, pode deixar que eu trago, senhoras e senhores. Porque eu sou carioca e quando vim mudar aqui pra São Paulo, vim morar em São Paulo, eu tomei uma bronca. Vocês sabiam? Tomei uma bronca porque eu sou carioca e fui colocar ketchup na pizza. E falaram, não pode. Você, Mini Ruth, que é paulista, você coloca ketchup na pizza?
2: Eu sou meio carioca, gente. Pior que eu coloco, eu adoro, mas eu coloco maionese, é gordo, né? Coloco tudo.
3: E você, Batista?
4: Eu não, isso aí é um ponto de vista polêmico. Tem a ver com a nossa enquete de hoje também.
3: Inclusive, além de ser polêmico e ter a ver com a nossa enquete...
4: Mas por que você tá falando
3: essa isso? Discussão foi parar no lugarzinho chamado STF.
2: Hã?
3: Xandão e o Flávio Dino, são ministros do STF, debateram sobre ketchup na pizza durante sessão no STF. Como se o Brasil não tivesse problema suficiente pra gente dar aquela conversada, aquela distraída, né? O que aconteceu? O Flávio Dino defendeu pizza com ketchup e maionese.
4: Não, mas o Flávio Dino também, pô.
3: Batista é o ministro.
4: Não, desculpa.
3: Flávio Dino também gosta de comer coisa, né? Gosta de comer. Agora, eu não defenderia maionese, não. Flávio, pra mim você errou.
2: Aí, eu gosto,
3: Você gosta de maionese na pizza?
2: Eu gosto de tudo, barbecue, gosto de tudo, cara. Mas eu achei estranho, porque o Dino não come só selvagem, não come só... planta?
3: O Flávio Dino falou que ele quer pizza com ketchup e maionese. Já o Xandão respondeu que em São Paulo, ketchup e maionese na pizza é proibido. E vindo do Xandão, talvez se torne proibido mesmo agora.
4: É?
3: Mas aí a gente poderia falar, não, vocês estão mentindo, isso é lorota. Não. A gente tem áudio e vídeo.
2: Mentira.
3: Pra você que tá ouvindo agora na TMC, você vai ouvir essa discussão agora. Manda o vídeo aí, Cuca.
5: Tá por tê-lo ou não. É, ninguém é obrigado a ter. Assim como você pode ter um restaurante que venda exclusivamente pizza sem ketchup e maionese. Eu acho crime hediondo, mas é a política da empresa. Ela quer ser uma pizzaria...
6: Perdão, perdão. Ministro de...

0: Pizza com ketchup e maionese?
1: É necessário, claro.
0: Então, no estado de São Paulo é proibido. O ministro André sabe.
1: Veja.
0: E o ministro Zanin também, pizza.
1: Veja,
0: com ketchup
1: e peso.
0: Nem Marília nós temos isso, né, ministro?
1: É o peso da colonização italiana. Então, eu que sou americanófilo, assumidamente, prefiro no direito constitucional, ministro.
2: E olha aí, olha. Pro Flávio Dino. Não colocar ketchup, mostarda e maionese é um crime hediondo.
3: Eu acho também.
2: Que isso, olha, eu queria saber que mais é crime hediondo pro Flávio Dino.
1: Eu sei lá, eu quero dizer só que o povo tá com tempo, né?
2: Ó, tá ótimo.
1: O Brasil tá uma beleza, tá com tempo, né?
2: Mas ninguém falou, pessoal, vamos falar aqui do Bocaro, que tá rolando aí talvez o maior esquema de corrupção aí do Brasil, né?
1: Isso talvez seja, essa discussão talvez seja uma mensagem subliminar de como vai acabar tudo isso aí.
3: Pizza!
1: Né?
2: Exatamente.
1: Talvez.
2: E eu vou dizer uma coisa, eu não vi nenhum outro jornaleco dando essa informação. É prioridade que você quer, nós temos.
1: Foi exclusivo aí,
2: é exclusividade que você quer, trabalho. Nós temos, tá bom? Olha aí, ó, pessoal do STF discutindo se pizza pode ter ketchup, mostarda e maionese. Que loucura. Ô, Flávio, por favor, responda se possível, se você quiser. O que mais é crime hediondo pra fazer? Eu achei incrível. O ministro falando, não, pra mim é crime hediondo. Pizza, o estabelecimento não fornecer ketchup e maionese pra colocar na pizza. Caramba, crime hediondo. Tá certo. Boa,
3: gente. Imagina o Dino falando, não é crime.
1: Ai, meu Deus do céu. Vocês viram? Ó, a gente quase perdeu uma grande estrela do cinema, hein?
3: É? Por quê?
1: A gente quase perdeu uma das grandes estrelas do cinema.
2: Que fizeram com o Wagner
1: Moura?
2: Um
1: dos maiores. Não. Que Wagner Moura? Tô falando de astro de Hollywood.
2: Quem?
1: Vocês viram que o Mike Tyson, ele contou que ele flagrou certa vez a ex-mulher dele com o Brad Pitt.
2: Opa! Mike Tyson, lutador de boxe? Que aquele cara que é
1: pesado? Exatamente. E o pior, pra doer ainda mais, ele disse que flagrou os dois dentro de um carro, um BMW, que o Mike Tyson teria dado pra mulher.
2: Eita.
1: E aí, hora que ele viu, ele falou, peraí, eu conheço esse rapaz que está com a minha mulher dentro do carro. É o Brad Pitt.
2: Caraca.
1: Brad Pitt também escapou do homem, hein, rapaz?
2: Nossa, meu amigo, um cruzado do Mike Tyson ali matava legal
1: o Brad Pitt. Se bem que você perder a esposa pro Brad Pitt é aceitável.
2: É aceitável.
1: Super.
2: Vou falar a verdade. Se eu fosse ser traído, eu escolheria o Brad Pitt.
1: Sim. Óbvio. Sei lá, um Bruno Galhaço, se quisesse sair com a tua mulher, você não deixa?
2: Não.
1: Por que não?
2: Tem que deixar.
1: Sou ciumento. Amor, te amo, Xolulu.
2: Tem que deixar.
3: Beijo, Xolulu. Cauã
1: Raymond.
2: Ele é muito legal.
1: Aí,
2: não,
1: ó.
2: Mas não deixaria. Gente, que isso? Que amor é esse? Ah, vou deixar minha mulher?
1: Não,
2: cara. Vocês estão malucos?
1: Tem que liberar.
2: Vocês estão malucos? Eu não. Agora, se a pergunta fosse, se você pudesse escolher por quem você quer ser traído, com quem você gostaria que fosse traído, eu escolheria realmente Cauã Raymond.
1: Isso significa que você escolheu muito bem a sua mulher a ponto de Cauã Raymond a desejá-la.
3: É verdade.
2: Faz sentido. Por isso que eu tô falando. Eu perdoaria a traição se fosse com Cauã. É aquele Vale Knight.
1: Justin Timberlake, se quiser sair com a tua
2: Vale Knight, vá. Pô, o cara é legal pra caramba.
1: Eu já fina.
2: Cara, até o. Ela é muito fã daquele cantor que vem agora, do One Direction, lá do.
3: Harry Styles.
2: Pô, exatamente. Ela é louca pelo Harry Styles.
1: Então,
2: eu daria um Vale Knight pra ela, pelo Harry Styles.
1: Não teve uma história que o Justin Timberlake, a mulher do Paulo, era o Paulo Vilhena?
2: Acho que
3: Paulinho
2: foi isso mesmo.
3: Paulinho Vilhena,
2: ela ficou, né?
1: E ela
2: ficou de fato com ele.
1: Então.
2: Que loucura, né?
1: Isso é normal.
2: Ela perguntou pra mim: quem seria o seu Vale Knight? Eu falei: Vivi Fernandes. Seria meu Vale Knight.
3: Vivi Fernandes?
2: Vivi Fernandes, da atriz das pegadinhas.
3: Vivi
2: Fernandes, eu acho ela muito legal, muito gente fina. É. Mas aí tomei uma porrada quando falei Vivi Fernandes.
1: Tá vendo?
2: Que ela falou: o meu tá longe, o seu tá perto. Eu falei: não, que eu já tentei com a Vivi, ela não quis. O meu tá mais longe que o seu.
3: Eu tentei, não deu certo.
2: Tem com quem?
3: Eu?
2: É, com quem seria o seu Vale Knight?
3: Ah, com qualquer um, rapaz. Me dando amor, tá bom.
1: Isso aí tá, né? Pegando
3: já
1: papelzinho.
3: Já peguei cada feio.
1: Papel no vento, isso aí tá pegando.
3: Já peguei cada feio, não me arrependo.
2: Vamos lá, próxima notícia.
3: Para tudo,
2: que
3: galera.
2: Foi? O que aconteceu?
3: Cuca, manda a vinheta.
4: Agora o mundo para. Agora o mundo para.
2: Exatamente. Agora o mundo para porque a esposa do Ancelotti chama atenção com bolsa de 180 mil reais.
3: Pois é, a canadense Marianne McCly. Ela acompanhou o técnico da seleção durante a convocação para a Copa, né? Ela apareceu com uma bolsa Birkin Toile. É, tem que falar em inglês isso? Birkin Toile 25.
2: 25.
3: 25.
1: 25, é falso isso aí.
3: É, falsa. Avaliada em 182 mil reais em sites de brechó de luxo, hein? 182 mil.
2: Caramba, hein? Bom, essa é a notícia.
1: A notícia.
2: A esposa de Ancelotti chama atenção com bolsa de 180 mil reais. Bom, agora que o mundo parou, a gente pode voltar com notícias
1: pra
2: bem
1: terminar,
2: mais importantes
1: hein?
2: do que essa.
1: O programa vai, tá Batista. Acabando, o programa tá acabando. Atenção, minha senhora, o preço do leite, hein? Subiu 20% com a guerra no Oriente, hein?
2: Você vê, né?
1: É, porque o preço do combustível provocou aí, né? Provocado pelo conflito, causou o aumento do custo da ração do gado, né? E outra foi a oferta devido à seca que prejudicou a qualidade das pastagens e elevou a necessidade do uso de alimentação suplementar, tá vendo?
2: Tá vendo.
1: Aí, ó, o preço do leite subiu 20%, ou seja, não aguenta nem leite você bebe mais.
2: Ou seja, uma briguinha que tá acontecendo lá na casa do caramba tá afetando o preço do seu leite aqui.
3: Dá até vontade de tomar leite com manga, viu, rapaz?
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2: Meia-noite, bom dia!
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2: 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Muito bom dia, uma ótima segunda-feira para você que sintoniza a TMC. Hoje é dia 25 de maio. Seja muito bem-vindo e muito bem-vinda ao Amanhã TMC. Eu sou o Diego Andrade, eu te faço companhia até às 5 da manhã, viu? Aqui no Amanhã TMC você fica por dentro de tudo o que aconteceu de mais importante, tanto no noticiário do Brasil quanto do mundo, além de saber das primeiras notícias que vão impactar essa sua segunda-feira, viu? Se você está em Belo Horizonte, acompanhe a nossa programação em 88.7, em Recife 92.7, em São Paulo e Brasília 100.1, em Curitiba 100.3 e no Rio de Janeiro estamos no 101.3. O WhatsApp da TMC está aberto para sua participação. Manda sua mensagem, comenta sobre as principais novidades e informações aqui do Amanhã TMC no 119-7221-1001. Vamos às principais manchetes do programa de hoje. Uma colisão frontal entre um ônibus e uma carreta no quilômetro 234 da BR-251, no norte de Minas Gerais, matou 8 pessoas e feriu 6 na madrugada deste domingo. A batida, que aconteceu por volta das 4h30 da manhã, provocou incêndio nos dois veículos, que foram destruídos pelas chamas. Segundo o Corpo de Bombeiros Militar e a Polícia Rodoviária Federal, ao todo 14 pessoas foram envolvidas no acidente. 5 delas já tinham sido encaminhadas a hospitais antes da chegada das equipes de socorro. O número de mortos foi atualizado ao longo do atendimento, chegando a 8 vítimas.
10: Gabriel Gunley, atleta de fisiculturismo e influenciador digital, morreu aos 22 anos. Ele foi encontrado sem vida no apartamento onde morava na capital paulista. A causa da morte não foi revelada. Gunley acumulava mais de 1,5 milhão de seguidores nas redes sociais, compartilhando rotinas de treino e a dieta com frequência, e era referência para jovens que acompanhavam sua trajetória no esporte. O atleta estava em fase de preparação para uma competição prevista para julho, em Curitiba. A Integral Médica, empresa de suplementação esportiva da qual Gunley fazia parte, confirmou o falecimento e divulgou uma nota. No texto, a empresa afirmou que a dor fala mais alto e que perdeu muito mais do que um atleta talentoso e dedicado, com um futuro brilhante pela frente. Flávio Dino, ministro do Supremo Tribunal Federal, assinou neste sábado uma decisão em que afirma não identificar ilegalidade manifesta na prisão preventiva da influenciadora e advogada Deolane Bezerra. O ministro analisou uma reclamação apresentada pela advogada de Deolane contra uma decisão de primeira instância. No domingo, a Justiça de São Paulo negou um pedido de habeas corpus apresentado pela defesa da influenciadora, que agora valia recorrer ao Supremo Tribunal de Justiça. Deolane foi presa na última quinta-feira numa operação da Polícia Civil e do Ministério Público de São Paulo. As investigações apuram um esquema de lavagem de dinheiro envolvendo uma transportadora de carga sob o comando do PCC. A influenciadora nega as acusações. E olha, pensa numa pessoa sortuda, viu? Não sou eu, tá? Mas alguém fez um jogo simples com 6 dezenas e ganhou 168 milhões de reais no sorteio especial de 30 anos da Mega Sena, realizada neste domingo em São Paulo. Ou seja, a pessoa do Rio de Janeiro só apostou 6 números por R$6 e acertou todos eles. O prêmio foi dividido pela metade porque outro bilhete de Fortaleza também acertou as 6 dezenas. Só que a aposta de lá não foi simples, tá? Foi com mais pessoas. Foi um bolão, né? Com 20 números. Para fazer esse jogo com 20 números, o máximo permitido é ampliar as possibilidades e combinações e custa mais de R$232 mil. E a 6 dias do fim do prazo da declaração do imposto de renda, 1 em cada 3 contribuintes ainda não acertou as contas com o Leão. Até o fim da tarde deste sábado, Receita Federal recebeu cerca de 30 milhões de reais, 30 milhões de declarações. Neste ano, o fisco espera receber 44 milhões de declarações. Tradicionalmente, o ritmo de entrega aumenta nas últimas semanas do prazo. Segundo a Receita Federal, 62,3% das declarações entregues até agora terão direito a receber a restituição, 20,9% terão que pagar imposto de renda e 16,8% não tem imposto a pagar nem a receber. Meia-noite 5, muito bom dia a você que sintoniza a TMC. Vamos para a primeira hora com A Cidade é Sua, aqui de São Paulo. São Paulo está vivendo uma das transformações demográficas mais intensas da sua história. O avanço acelerado da população idosa, que já começa a redesenhar as prioridades e os desafios da cidade. Na Cidade é Sua de hoje, Felipe Bueno e Ronaldo Ais conversam com Walter Feldman, presidente do Fórum de Longevidade SP, Rosana Maria Marucci, coordenadora de atenção básica, e Rodrigo Simões, que é contador e economista, para uma conversa sobre como a capital está se preparando para uma nova realidade demográfica. Vamos falar também sobre planejamento, políticas públicas, mobilidade acessível, assistência social, demandas de saúde e tudo que ainda precisa sair do papel para que São Paulo esteja pronta para acolher e atender bem a sua população idosa. Vamos acompanhar.
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12: Olá, seja bem-vinda, seja bem-vindo. Começa agora mais um A Cidade é Sua na nossa TMC. Toda semana, um tema de interesse de São Paulo, de você que mora em São Paulo. E o assunto de hoje é o idoso. Qual é o papel do idoso em São Paulo, já passado um quarto de século desse nosso século 21, pós-moderno, pós-verdade e tudo mais? A gente começa esse programa com a reportagem do Ronaldo Sáez. Vamos lá.
13: Rodrigo Simões, que é economista e professor da Faculdade de Comércio aqui de São Paulo. É isso mesmo, né, Rodrigo? Tudo bem?
14: É isso mesmo. Muito obrigado pelo convite, Ronaldo. É um prazer estar com toda a nossa audiência da TMC.
13: Prazer é nosso. Começando aqui para falar dessa geração prateada, né? A força do consumo dessa geração, dessa fatia da sociedade. Trazendo aqui um estudo, né, que o Rodrigo apontou para nós, a economia prateada movimentou 1,8 trilhão de reais em 2024. 24% do consumo privado total. Rodrigo, como a gente consegue avaliar o impacto desse oceano prateado na sustentação do PIB brasileiro?
14: Não, muito bem. Sabe, Ronaldo, você trouxe um dado importante, que essa economia prateada, o Silver Economy, né, que bem diz assim, conhecido por todos, tem uma grande importância na economia. Não só na economia nacional, na economia de São Paulo, do estado de São Paulo, e também na economia mundial. A economia da geração prateada, que é referente à população 50 mais, acima de 50 anos, tem um poder aquisitivo, tem um mercado de consumo muito ampliado e também tem um perfil de consumo diferente da população com 20 anos, com 30 anos, com 40 anos. São outras necessidades, são outros objetivos, são outras perspectivas e assim, e a economia como um todo, não só o mercado privado, mas também como o setor público, tem alguns desafios pela frente.
13: A gente estava conversando, você falou do quanto isso pode chegar daqui 20 anos, mais ou menos, né? É um crescimento absurdo. A gente está falando de atingir de 35% a 40%, né, da parcela total. Você acha que as empresas brasileiras estão subestimando essa parcela da sociedade?
14: Olha, você vê, né, que interessante. Realmente, a perspectiva é que esse mercado suba aí de 24% para quase 40% da população, aumentando muito o consumo, tá, da área privada, do mercado privado, em relação ao PIB, para mais de 3 trilhões de reais, porque é uma parcela significativa da população. E o que acontece? Isso está subestimado pelo mercado das empresas, pela análise propriamente que os profissionais não têm feito, aliás, e também pelo governo, de poder entender como que a economia será afetada por essa parcela da sociedade, que será muito representativa. Imagina que hoje é 27%, 24%, 27%, podendo chegar em 2050 a quase 40%, ou seja, um quarto da população brasileira é da geração 50 mais. Então, assim, são muitas oportunidades, mas também muitos desafios, que é o que a gente vai bater um papo aqui.
13: Ótimo. Trazendo um recorte do estudo, para você ter ideia, na Europa, e aí a gente pode exemplificar com a França, eles demoraram 120 anos para ter o mesmo recorte que o Brasil tem hoje, que demorou 20 anos. Uma diferença absurda. Você está falando de 100 anos. Por que na Europa esse recorte maior e aqui no Brasil essa diferença?
14: Você vê que esse também é um dado interessante, né? A Europa, ela demorou nos estudos demográficos, tá? Estudo de aging, de população, de perfil de consumo, taxas de natalidade, etc. Isso, a Europa, ela demorou um pouco mais para o continente envelhecer. Já o Brasil, situado aqui na América Latina, na América do Sul, o que acontece? A nossa população, com a taxa de natalidade, ela reduziu muito rápido da década de 80 para cá, Ronaldo. Então, assim, foi uma redução muito drástica. E por isto que fez com que, se antigamente, na década de 70, as famílias brasileiras tinham entre 2 e 5 filhos, hoje é pelo menos 2, 2.1, 2.2, dependendo da metodologia que se usa. Então, quando você tem uma menor natalidade, você tem uma ampliação das pessoas de maiores idades. E isso aí vem a contribuir para poder pressionar a previdência, o mercado de trabalho e também um fator importante, que é a renda. A renda dessas pessoas impacta diretamente na economia.
13: Você falou agora de renda. No estudo também há essa questão da renda, como colocando que a renda dessa parcela da população é 38% maior do que a dos jovens. Só que quando a gente vai entrar no mercado, e aí quando eu falo mercado é em todos os setores, a gente não vê essa demanda sendo atendida, ou essa renda sendo utilizada, né, pelo mercado, pelo setor, pelos braços aí da indústria. Por que tem essa invisibilidade?
14: Ah, muito bom. Você sabe que, Ronaldo, quando a pessoa, né, o homem ou a mulher, ele entra nessa faixa, nessa silver economy, nesse range de 50 mais, o que essas pessoas acabam demandando? Elas demandam outros tipos de serviços. Elas demandam mais tratamentos médicos, começam a demandar outro tipo de vestuário, começam a demandar também outras formas de aprendizados, querem fazer cursos, querem cuidar da saúde, né? Recentemente eu conversei com o proprietário de uma rede de academias, e de 100% dos alunos, 30% já é para quem tem mais de 50 anos. Olha só.
13: Impressionante esse dado.
14: 30% de uma rede de academias. E está muito em linha com o estudo da ONU, que fala que hoje no Brasil você tem 27% dessa população. Você vê, lá na academia, de cada 10, 3 é 50 mais. Então eu vejo que é interessante a gente analisar, porque é um mercado muito promissor. Você vai ter, e nós já temos, aliás, e teremos um novo redesenho da economia com as demandas. Então você tem uma demanda menor por transporte em relação aos jovens, mas uma demanda maior por gastos de saúde em relação aos jovens. Esse é o primeiro ponto. O segundo ponto que é interessante, você tem uma demanda maior por medicamentos, diferente do que a geração mais nova demanda. Então, o pessoal 50 a mais tem seus tratamentos, né? Tem as questões de saúde, então você tem um gasto maior com medicamentos. Outra demanda que vai impactar muito é a demanda da saúde. Não só a saúde privada, mas a saúde pública também. A geração 50 a mais, ela demanda também custos maiores com convênio médico, com seguro-saúde, por exemplo. E também acaba pressionando a parte da saúde pública. Você acaba pressionando também um pouco mais, porque as pessoas, não é porque elas chegaram nessa faixa dos 50 a mais, da geração prateada, que vão viver menos. Pelo contrário, na década de 70, 80, a expectativa do brasileiro era de 62 anos, em média. Hoje é de 77 anos. Veja só, 15 anos a mais de vida significa 15 anos a mais de consumo, de demanda por produtos, por serviços, tá? E essa geração, ela está na sociedade e irá aumentar, só que as empresas precisam também estar atentas a esse mercado, estudar esse negócio, porque são outras demandas. Outros tipos de vestuário, são medicamentos, são outros planos de saúde adequados, tá? E até mesmo entre a parte que eu vejo que é fundamental, o turismo. O turismo dos 50 a mais é diferente das pessoas mais jovens. Então, assim, são formas, mercados muito promissores, tá? Que eu acho que a gente tem que explorar bem isso. Não só o privado, mas o público também.
13: Boa, Rodrigo. Eu ia citar isso do público. Essa demanda, como que o setor público pode conciliar e que não perca a sustentabilidade, né? Porque tem que ser algo progressivo, né? Tem que estar em crescimento.
14: Sim, exato, Ronaldo. Você sabe que quando você fala de setor público, me vem à cabeça política pública. E política pública é um ponto muito importante que traz estabilidade para uma sociedade, para a economia, traz estabilidade para a população. E o governo, ele tem que pensar assim, ele tem que pensar nas crianças, tem que pensar no público jovem, tem que pensar no empreendedor e também nessa economia, que é das pessoas de 50 anos mais. E como funciona, Ronaldo, essa questão de política pública? Primeiro você começa a redesenhar e verificar como está a questão da saúde pública, o atendimento no SUS, nos hospitais, nas saúdes, e principalmente tentando trabalhar na questão da saúde preventiva. Então, para você não superpopulacionar ali a parte de demandas por tratamentos, internações, você começa a criar programas de prevenção de saúde. Isso que é muito importante. Então, isso seria uma política pública ótima. Segundo ponto, é transporte. Transporte adequado para esse público que cada vez mais... E tem uma demanda também no transporte. Por exemplo, você pega pessoas acima de 60, 70 anos, tem muita dificuldade de se locomover. Então, você tem que ter transportes adequados. Transportes com menos lotações, transportes mais rápidos, mais variedade de transportes, porque como essas pessoas vão se locomover? Esse é o segundo ponto. E o terceiro ponto é você poder oferecer e trazer uma análise sobre o mercado de trabalho para essa população 50+. Porque muitos deles saem do mercado por entre 50 e 60 anos. Aí muitos se aposentam, mas eles precisam continuar trabalhando. Muitas vezes para poder contribuir com a própria renda, porque os custos de remédio, de alimentação e até mesmo de saúde, gastos com saúde, eles aumentam.
13: Até por uma questão psicológica em alguns casos, né? A pessoa, ela se aposenta, mas ela gosta do que faz e segue ali trabalhando e tudo mais.
14: Exatamente. E a pessoa quer se sentir ativa e quer se sentir pertencente à economia. Por isso que esse ponto que você abordou, ele é essencial. Então, essas pessoas, elas já estão na economia, mas elas, a gente precisa inseri-las, tá? De forma com que a sociedade ganhe com isso, tá? Porque a sociedade ganhando, as empresas vão bem, o governo vai ter um gasto adequado, tá? Não vai ser pressionado o orçamento público. Então eu vejo assim, muitos bons caminhos e muitas boas oportunidades.
13: Olha, a gente citou transporte, saúde e trabalho. Agora, um setor aqui que me veio à cabeça é a educação. A educação, muitas vezes, ela é associada aos jovens, mas não é uma lei, não é propriamente dito que deve ser assim. Como que o mercado da educação, como que esse setor pode atrair essa demanda que, de fato, tem e existe no Brasil?
14: Olha, muito, muito boa a sua pergunta no mercado da educação. Eu, como professor, já começo a ver nas salas de aula, Ronaldo, pessoas acima de 50 anos retornando aos estudos, querendo muitas vezes fazer uma pós-graduação, fazer uma segunda faculdade, sabe? A pessoa, ela quer mudar de trabalho, quer mudar de emprego. Então, eu vejo que existem possibilidades dessas pessoas voltarem aos estudos. Só que também as universidades, elas ainda não estão preparadas 100% para poder atender essa demanda. Porque essas pessoas que eram, talvez, advogados, contadores, profissionais liberais, muitas vezes, na transição da idade e na transição de emprego, elas querem outras carreiras. E muitos vão até para o meio digital, para a economia digital.
13: É um novo setor hoje, assim.
14: Que é um setor.
13: Está consolidado hoje, mas é novo.
14: Exatamente. E aí, o que falta, Ronaldo? Essas pessoas poderem ter acesso a cursos voltados para essa população que muitas vezes já tem uma boa formação, já tem uma formação consolidada, já tem uma carreira, já tem um trabalho ali desenvolvido ali por décadas, mas que chegou o momento de se aposentar e muitas vezes essas pessoas querem se reinventar. E reinventando, o que acontece? Elas trazem a experiência. Trazendo a experiência e juntando com a energia do jovem, eu acho que dá um bom caldo ali para a economia poder fluir cada vez melhor, porque é um equilíbrio. No final das contas, economia é a busca pelo equilíbrio, é a busca para poder solucionar a escassez entre as demandas, as ofertas e as necessidades do povo.
13: Você comentou disso da educação, de atender essas demandas, né, a todo momento, mas também existe um recorte de região, né? A gente tem o costume de colocar muito para o Sudeste, mas quando a gente olha o relatório, ele aponta disparidades claras. O Sudeste lidera o consumo em saúde, enquanto o Centro-Oeste e o Sul investem mais em transporte. A gente consegue entender o porquê algumas regiões têm maior predileção para aquele setor?
14: É, muito bom. Você sabe que esses estudos regionais são muito interessantes. Quando o Nordeste investe mais em saúde, é porque a população daquela região, como você tem a falta de bons acessos, a boa alimentação, tá? E a boa qualidade de vida, isso impacta diretamente na saúde. Por isso que a demanda por gastos de saúde é maior, tá? Em regiões mais pobres, em regiões onde não tem saneamento, muito provavelmente. Já nas grandes metrópoles, e aí falando São Paulo, Rio, Minas, algumas cidades do Sul, etc., você tem as pessoas 50 mais, ainda que com uma renda menor, ela consegue ter mais variedades, ou de hospital público, ou de alimentação. Então, isso impacta diretamente na longevidade dessas pessoas. Impactando na longevidade, uma pessoa com 60, 70 anos de idade, com uma qualidade de vida um pouco melhor, fazendo uma academia, praticando um exercício físico e se alimentando na medida do possível um pouco melhor, significa que ela vai viver mais, vai impactar menos o gasto público com saúde. E aí o direcionamento ou o redirecionamento da renda dela vai para outros itens, como, por exemplo, transporte, vestuário, cursos e lazer. Porque existe um grande mercado também de lazer para essa geração.
15: E como seria esse mercado de lazer? Qual, tanto o setor público quanto o privado, como que hoje eles atuam nessa área?
14: Então, muito bem. Sabe que eu também conversei com algumas empresas de corretores de viagem, empresas que vendem passagens, né, que criam excursões, tá? E existe um mercado que já vem já de um tempo, de alguns anos, e essas pessoas, 50 a mais, eles têm uma outra perspectiva e um outro olhar sobre o que é o lazer. Por exemplo, no turismo, as viagens são viagens muito com enfoque cultural, museus, sabe, paisagens, locais, visitas. Então, isso é um mercado. Enquanto o jovem busca uma diversão, talvez assim, algo um pouco mais radical, talvez, o pessoal 50 mais, não, eles querem muito, em alguns casos, não todos, que alguns também querem alguma coisa com mais emoção.
15: Mas a maioria,
14: eles querem cultura, lazer. E até mesmo dentro do próprio setor de turismo, a demanda pelo pessoal da geração prateada é um gosto também um pouco mais refinado quando possível. Então, exige-se alimentação, estadia, hospedagem e também trajetos e percursos que sejam mais tranquilos e mais refinados, principalmente em questão de cultura, museus, etc.
15: Está muito atrelado a adquirir um conhecimento, né? Então, por exemplo, como você citou da educação, esse curso, ele tem que agregar aquilo que a pessoa já está trazendo de fora. A viagem é a mesma coisa, ela está chegando ali num espaço novo, que seja um país, ela quer algo novo daquele lugar, ela não quer as mesmices que ela viu antes em outras viagens ou naquilo que ela já conhece.
14: Exatamente, e aí a vida dela, a experiência de vida dela e o que ela construiu, porque o público, Ronaldo, 50 a mais, ele tem um poder aquisitivo muito bom. Um poder aquisitivo que hoje o jovem, ele ainda não construiu, vai levar um tempo. E, então, como esse pessoal muitas vezes já tem duas rendas, já é aposentado, mas ainda continua ativo no mercado de trabalho, ele tem um poder aquisitivo maior. Então, isso é um nicho a ser explorado com muitas possibilidades, tá? E essa geração prateada, eu vejo também como o desejo de se reconectarem de novo com a sociedade. Você pode ver, tem muitas pessoas 50 a mais que buscam até novos relacionamentos, você entendeu? Busca se inserir na vida de novo. Às vezes os filhos já casaram, né? Já saíram de casa, a pessoa está sozinha, ela acaba querendo voltar a se integrar de novo, criar novos relacionamentos, fazer novas amizades, participar de guias e excursões. Então, acho que eu vejo assim, um movimento, não só no Brasil, não só no estado de São Paulo, mas um movimento mundial, que a nossa sociedade vai mudar bastante, viu? Eu acho que tem grandes chances aí.
15: Quando a gente estica a corda um pouco, não, mas assim, por exemplo, para pessoas de 80 anos, mais 80, é uma demanda diferente para alguém entre 50 e 60 anos. Essa, digamos, quarta idade, ela tem um custo de vida muito maior por conta até de alguns problemas de saúde ou de acessibilidade dentro da sua casa, dentro de algumas questões de transporte, como a gente conversou, é como fazer, e aí você como economista, como fazer com que essa parcela da sociedade consiga ter um equilíbrio do alto custo de vida a ter uma segurança financeira também? Porque às vezes a pessoa chega nessa fase e por estar, às vezes até perdendo as noções da motoras, noções psicológicas, ela naturalmente se perde financeiramente. Então, é uma situação difícil, com 80 anos lidar com isso.
14: Não, dificílimo. E tem pessoas nessa idade em que a família cuida, né? A família dá todo o amparo e o apoio, não só financeiro, mas também psicológico e emocional. O que acontece, mais uma vez, é que eu vejo também algumas casas já oferecidas pelo poder público, aquelas casas de repouso, que são durante o dia só. Muitas vezes é assim.
15: Um pouco semelhante com aquele que também tem dos artistas. Exato. Eu não sei a nomenclatura, mas também tem uma espécie de serviço, né?
14: Exatamente. Então, onde os membros da família, durante o dia, cada um tem seus compromissos, trabalhar, tudo e tal, e essas pessoas, para poderem não ficarem abandonadas dentro de casa, terem um lugar, um espaço público de convivência e de acompanhamento. Claro que também precisa ter acompanhamento de profissionais especializados. Então também é uma outra parcela. E isso também acaba abrindo oportunidades para que o mercado de trabalho e o mercado privado consiga criar essas ofertas. Porque não só as casas de repouso, que é aquela que a pessoa se instala, tá? Ou periodicamente, ou definitivamente, de acordo com a família, com a necessidade, mas você também pode ter essas casas de repouso que são só durante os dias, só durante as noites, porque precisa, porque às vezes os membros da família não conseguem dar atenção por completo, viu?
15: É isso, Rodrigo, muito obrigado, foi ótima entrevista, para a gente entender quais são esses movimentos, não só do cotidiano, mas a gente fala de transporte, que é um setor que está em movimento, um setor de saúde, que eu acho que é o que é predominantemente falado nessa parcela da sociedade. Então, economista e professor da Faculdade do Comércio, Rodrigo Simões. Obrigado, Rodrigo.
14: Ronaldo, eu que agradeço o convite, muito feliz de estar aqui e agradeço também toda a nossa audiência da TMC.
2: E dando sequência ao nosso A Cidade é Sua de hoje, o nosso convidado a partir de agora é o Walter Feldman, presidente do Fórum de Longevidade São Paulo, Fórum de Longevidade SP. É uma pessoa que a gente conhece, você ouvinte da TMC conhece de outras funções, ocupou muitas funções públicas, parlamentar também muito conhecido. Como é que vai, Walter? Tudo bem?
16: Tudo bem, é um prazer falar contigo, com a TMC, com quem eu já estive tantas vezes em outras oportunidades, realizadora de grandes eventos. É uma alegria nós estarmos aqui e, como você disse, agora numa nova função, já há 5 anos, depois que eu saí da Confederação Brasileira de Futebol, imediatamente assumi a presidência do Fórum São Paulo da Longevidade, e agora é uma tarefa para construir o planejamento desse novo momento da pirâmide etária do Brasil e do mundo. E à sua disposição, sempre na TMC.
2: É um fenômeno, né, Walter? Vamos começar contextualizando isso, porque é um fenômeno que não é de São Paulo, não é do Brasil, é do mundo. A gente vê uma situação totalmente nova na Europa, por exemplo, com o envelhecimento da população já há algumas décadas, né? Essa consolidação que vem depois da Segunda Guerra e foi consolidando ao longo das décadas, e agora a gente vê, nesses últimos tempos, isso acontecer no Brasil, que em tese, né, historicamente, teve uma população mais nova. Eu te pergunto, as cidades, né, e especificamente as cidades de São Paulo e a nossa capital, estão atrasadas? Como é que estão para receber, tanto em termos de mercado de trabalho, como atendimento à saúde, essa população que está envelhecendo?
16: Bom, bem, é um fenômeno sociológico, antropológico, humano, de dimensões jamais existentes, até por uma análise da Organização Mundial da Saúde, que diz que é o maior fenômeno humano da história. Imagina o significado, o impacto disso, e o que deveria significar exatamente o que você fala na sua conclusão, que é o planejamento. Porque uma mudança desse tipo requer, primeiro, um acompanhamento através dos números, das mudanças dos movimentos populacionais e o governo, o setor privado, institucional, se preparar, porque você ter uma população que tem uma faixa etária de morte próxima dos 50, 60, é diferente de ter aquela que já se aproxima de 80 e vai caminhar para 100. Como é que é a característica dessa população, mercado de trabalho, sistema de saúde, previdência, estrutura familiar, urbanismo? Bom, eu diria para você, então, respondendo a sua questão, não, o Brasil não está preparado para enfrentar essa realidade que já está batendo na porta. Não é que ela vai acontecer daqui décadas, não, ela já está acontecendo, já aconteceu na Europa, onde 30% da população em média tem acima de 60 anos. Imagina aposentar com 62, 63 e ter mais 30 anos de vida, em grande parte bancado pela Previdência. Como é que é isso? Como é que se constrói estrutura, parques, equipamentos de saúde, de atendimento, de lazer, entretenimento? É muito complexo. Eu queria fazer só um comparativo. O Brasil não se preparou, o Brasil continua ainda pobre e sem planejamento para atender essa nova população, mas a cidade de São Paulo já há 3 anos vem se preparando para isso. Tanto que ganhou o ano passado o título de cidade mais importante do planeta em termos de política pública de longevidade. Tem quase 80 programas e com cobrança permanente para que esses programas possam se qualificar. Mas é uma realidade diferente, particularmente do centro, do nordeste e do norte do Brasil.
12: Ô Walter, eu quero trazer voltar duas casas aqui, porque você estava contando no começo que você está há 5 anos trabalhando nesse setor, nessa área. Então, voltando a um tempo em que nós estávamos tentando sair do ápice da pandemia, que atingiu, né, da Covid-19, que atingiu principalmente, né, os idosos e as idosas. A gente nem quer se lembrar do que aconteceu, mas a gente se lembra até como lição. Então, naquela época, as dificuldades eram ainda maiores, como você falou, né? O Brasil, de certa forma, não está preparado, né? A gente tinha um outro fenômeno mundial, que era a pandemia da Covid. De lá para cá, o que se conquistou, e acho que talvez a palavra seja essa também, o que, que se aprendeu?
16: Se aprendeu muito. Primeiro que nós temos uma população de proporções do ponto de vista da sua presença na pirâmide etária, ou seja, o longevo hoje é um segmento muito expressivo. Por exemplo, no Brasil corresponde a quase 17% da população acima de 60 anos. Em 2050, nós vamos ser 30%. E é uma curva que não para de crescer, ao contrário exatamente da população de 0 a 14. Hoje, 60 a mais já é maior do que 0 a 14. E progressivamente, essa população que eu chamaria de infantil e jovem, ela proporcionalmente está reduzindo, e a faixa etária dessa população mais idosa está aumentando. A pandemia, como você disse, trouxe muita informação, que eu diria uma certa fragilidade desse segmento para poder enfrentar aquele vírus tão maléfico para todos, mas particularmente para essa população. Houve uma certa reestruturação do sistema de saúde, houve uma compreensão melhor. O IBGE tem nos dado cada vez mais elementos para nós sabermos como que deve ser a abordagem, e eu diria que há um movimento, ou seja, São Paulo tem sido uma boa experiência, outras cidades do estado também. Esse ano, em San Sebastián, na Espanha, vai haver o 3º congresso da Organização Mundial para discutir a longevidade, e uma orientação para todo o planeta, dizendo o seguinte: olha, presta atenção, essa população precisa ser bem cuidada, bem tratada, bem orientada, porque senão o sistema público, particularmente o sistema, a área financeira, não vai suportar. O Brasil está se movimentando, mas ainda numa velocidade muito aquém daquilo que nós poderíamos esperar.
17: Ô Walter, eu quero puxar um pouco da sua experiência, porque a gente sabe que há desafios enormes na área da saúde, na área da assistência social, na área do emprego mesmo, né? Empregos para essas pessoas, muitas buscam, são interessadas, querem fazer alguma coisa. Mas antes, as pessoas têm que chegar a esses serviços. E a gente sabe, você conhece muito bem isso, a questão da mobilidade é um problema nas grandes e nas pequenas cidades. Então a gente fala de coisas que, né, para muita gente... são absolutamente corriqueiras, não tem a menor diferença. Então, um ônibus com piso baixo, né? Uma calçada nivelada, um acesso com elevadores, com escadas rolantes, com esteiras e tudo mais. É, nesses aspectos muito básicos do ir e vir, você acha que tem ainda grandes desafios?
16: Muitos desafios, muito. Ou seja, primeiro, talvez o maior desafio é o poder público. E eu diria, talvez até um pouco mais, o setor privado, institucional, tem que aumentar sua visão para essa população. Há uma certa invisibilidade e há um tratamento que eu chamaria de idadista. Há um preconceito, há um sonho do cidadão viver mais tempo, mas a hora que ele chega numa determinada faixa etária, há um grande preconceito contra ele. E ele continua, se tiver o preparo em termos de atividade física, nutrição, boa qualidade do sono, convívio social, propósito de vida e mercado de trabalho, ele pode atingir 75, 80, 85 anos trabalhando, produzindo, socialmente ativo e politicamente. O presidente Lula vai fazer 80 anos. E os seus concorrentes não têm muitas diferenças, a não ser o candidato de oposição, mas são diferenças que vão cada vez mais se afunilando. As cidades precisam se preparar, sim, do ponto de vista arquitetônico, particularmente do ir e vir, como você disse, transporte público, melhorar o acesso, particularmente nas calçadas. As calçadas, eu diria que é um tema central hoje da possibilidade de ir e vir, porque além de permitir o acesso, ela estimula a atividade física, que para essa faixa etária é fundamental. Então, eu diria que tem que haver um reordenamento e um novo planejamento urbanístico e arquitetônico para que as cidades possam estar preparadas para isso.
17: Queria colocar um outro elemento, Walter, que é importante, antes da gente chegar na essência da discussão sobre trabalho, saúde, assistência social, e você vai concordar que é importante também, é a inclusão digital, né? A gente sabe que muitas dessas pessoas não têm o conhecimento suficiente para operar um aplicativo de banco satisfatoriamente, vão às agências bancárias, as agências bancárias estão cada vez em menor número, os caixas eletrônicos também estão desaparecendo. E isso abre espaço também para outra questão, que é a questão da segurança digital, né? Então, essas pessoas não precisam simplesmente aprender a mexer com esses aplicativos, com esse universo, mas também se proteger daquelas pessoas que estão lá para roubar o seu pequeno dinheirinho, né? Então, como enfrentar esse problema, Walter?
16: Em termos numéricos, eu diria que há uma inclusão digital ainda não qualificada dessa população. Uma parte já ponderável dos 60+ já compra virtualmente, acessa WhatsApp, Instagram, TikTok, Facebook com uma certa frequência, se comunica muitas vezes por ele e tem, eu diria que, uma identidade básica já instalada. E aí tem essa segunda conexão que você fala da questão bancária, dos sistemas de segurança. Hoje as fraudes são muito frequentes aqui na cidade de São Paulo. Infelizmente, os maiores roubos são de celulares, não apenas para o aparelho, mas é para a área que os hackers fazem de uma maneira muito quase incompreensível, dada a sua agilidade e competência. E há, como você cita de maneira muito clara, há uma emergência e uma preocupação do sistema financeiro em termos de melhorar a inclusão digital. É tão importante essa questão da segurança bancária que 4 bancos já participam do nosso Fórum da Longevidade, não apenas com apoio, patrocínio e presença, mas com mesas orientando o cidadão, a sua eventual clientela, a ter sistemas de proteção e educação digital. Eu diria que educação financeira hoje é fundamental, particularmente para essa população, e o BNDES, como instituição nacional de peso e transversal, também já está começando a participar.
17: A gente já está chegando, Walter, ao fim da nossa conversa. Eu queria daqui a pouco, inclusive, convidar para o fórum propriamente dito, que vai ser em setembro, depois você me corrija. Eu tenho as datas aqui, a partir do dia 25, se eu não estou enganado, mas a gente já fala sobre isso já já. Mas antes eu queria então falar sobre esses três aspectos que a gente tocou no começo, quais sejam o emprego, a saúde e a assistência social. Falando do ponto de vista de São Paulo, que o Brasil é muito variado, né, as realidades são muito distintas, aqui do ponto de vista de São Paulo, quais que você acha que são as principais necessidades dessa população nesses três aspectos? E, obviamente, os desafios para sanar esses problemas. Imagino que seja um trabalho não só de poder público, mas também iniciativa privada, talvez até a academia, né, e a sociedade civil como um todo, imagino. Né?
16: Primeiro, a mudança de conceito. Ou seja, nós temos que ter clareza que saúde não é apenas atendimento na ponta, através dos equipamentos de saúde, de atenção básica, atenção hospitalar e atenção terciária. Não. É prevenção, é promoção, é predição com os elementos de genética que hoje nós temos à mão. Ou seja, uma grande ação pública para que nós ensinemos o longevo de que ele tem que praticar atividade física, ter um bom sono, ter uma boa alimentação, para reduzir a demanda aos equipamentos de saúde e as filas que normalmente são gigantescas exatamente por falta de uma prevenção e promoção adequada. Então, eu diria que em São Paulo há um movimento muito positivo nesse sentido. Temos trabalhado órgãos estaduais, nacionais e até internacionais no sentido de estimularmos esse novo aspecto que é antigo, mas está sendo aplicado com mais intensidade, que é a questão da atenção e promoção de saúde. Eu diria que avançamos bastante. Em relação ao trabalho, eu estive com o prefeito Ricardo Nunes recentemente e ele cobrava dos 2.100.000 60 mais São Paulo, quantos que estão trabalhando? E na hora ele teve a resposta, 400.000. Falou, não, é muito pouco, nós temos que fazer uma grande campanha, abrir oportunidades, fazer jornadas mais flexíveis. Eu diria que tem um movimento em relação ao mercado de trabalho muito intenso, tanto no setor privado como público, para que essa população, mesmo aposentada, possa continuar produzindo economicamente para a sociedade.
17: Eu não errei a data não, né, Walter? 25 a 27 de setembro, é isso, o fórum desse ano?
16: Não, você acertou, 25 a 27 de setembro, Parque Ibirapuera, 3 dias seguidos, intenso debate, estandes, Festival da Longevidade, com atividades de lazer, entretenimento, esporte. Olha, vai ser a melhor edição do fórum nesses últimos 8 anos.
17: Quem quiser mais informações tem no site longevidade.com.br. E eu quero agradecer a participação aqui no A Cidade é Sua, do Walter Feldman, que é presidente justamente do Fórum São Paulo de Longevidade. Um grande abraço, Walter, obrigado pela participação e a gente volta a se falar com certeza. E agora, no A Cidade é Sua, você acompanha uma entrevista feita pelo Ronaldo Sainz com a Rosa Maria Marucci, que é coordenadora da área técnica da saúde da pessoa idosa da Prefeitura de São Paulo. Você acompanha a partir de agora.
18: Como que a Prefeitura avalia o crescimento da população idosa em São Paulo nos últimos anos?
19: Bom, o envelhecimento da população é um ganho para a sociedade, né? Ele é fruto de várias ações e do próprio progresso e da evolução, né, da tecnologia, da melhoria das condições de vida. Então, de um modo geral, a gente deve comemorar o fato da população estar envelhecendo, mas de uma certa forma, existe essa preocupação, né, que é uma das nossas, dos nossos eixos quando pensamos nas políticas públicas, que é promover o envelhecimento saudável, né? Garantir que as pessoas que envelhecem tenham a melhor qualidade de vida possível.
18: Mas a cidade hoje está preparada para uma maior demanda dessa população?
19: A cidade, ela já vem se preparando para esse processo de envelhecimento já há mais de 20 anos. Então, dentro das políticas públicas de saúde e também de outros setores, a gente tem várias medidas que começaram lá no início dos anos 2000. E ao longo dessas décadas, a gente

0: existem medidas da prefeitura para que, por exemplo, no transporte, nas calçadas, sejam adaptadas para essa população?
1: Quando a gente fala de mobilidade, a gente tem algumas questões específicas, né? Os transportes, acho que a parte de acesso aos veículos, ela tem sido modificada com a modernização da frota, não é, né, área da saúde, mas a gente acompanha também. Temos também algumas medidas que são que é chamada de bairro amigo do idoso, onde se estreita os grandes cruzamentos para facilitar a travessia. A cidade como um todo tem tido uma preocupação de acessibilidade que não só afeta a população idosa, mas também pensando na população que tem algum tipo de deficiência.
0: E aí, indo para uma outra parte, mais para atividade física, cultural, de lazer, que também é fundamental para essa parcela da população, quais medidas a prefeitura sempre procura atender a essa população, realizar e envolvendo essa parte que é mais leve, né, mas que é importante para essa parcela?
1: Nem diria que é mais leve, né? Ela é fundamental também. Acho que a socialização, ela faz parte de um conjunto de ações de grande importância para a saúde do idoso. Dentro da própria saúde, das ações da Secretaria Municipal de Saúde, a gente tem várias ações coletivas nas unidades básicas, as equipes do programa acompanhante de idosos, das unidades de referência em saúde do idoso, elas promovem ações de socialização. Então, os pais, que é o programa acompanhante de idosos, eles fazem muitas reuniões em datas temáticas. Então, isso estimula a vinda da família, estimula o contato entre idosos que normalmente não saem de casa por diversas questões, né? Primeiro, pela questão da fragilidade em si, muitas vezes a família não tem tanta disponibilidade nesse auxílio, então esses encontros, eles são promovidos para isso. A gente tem ações de outras secretarias também. Então, pela Secretaria de Assistência Social, a gente tem os núcleos de convivência de idosos, que são exatamente serviços que promovem essa integração, né, essa possibilidade de integração e socialização. Temos também, pela Secretaria de Esportes, a gente tem várias ações. Então, tem os Jogos Municipais do Idoso, que estimula a prática de esportes, e ele é feito por territórios da cidade, e anualmente ele é refeito, realizado. A gente tem também os bailes, né? Existe um programa que chama Vem Dançar Comigo, que é justamente a promoção de bailes da terceira idade em diferentes pontos da cidade para estimular essa atividade cultural. E nós também sabemos que a própria Secretaria de Cultura, ela tem três frentes de promoção de eventos, né? Uma é a própria programação de eventos mais voltados para essa idade, né, para essa faixa etária. Outra seria eventos que são mistos, né, que estimula essa intergeracionalidade. Eles também têm uma linha de ação que promove a contratação de artistas idosos para se apresentarem nas viradas, nas ações que eles promovem.
0: Rosa, você cita esses programas, e aí me surgiu uma dúvida: qual que é a melhor maneira dessa parte da população, dos idosos, conseguirem acessá-los? É por meio da internet, é por meio de um espaço físico? Porque às vezes pode acontecer dessa dificuldade, né, de a gente entender que existe o programa, mas não ter acesso a ele.

0: Eu acho que existe a questão da internet, né, que é meio mais acessível hoje, embora a gente ainda saiba que para a população idosa ainda existe uma barreira de acesso quando a gente pensa em tecnologia, mas assim, as próprias secretarias trabalham na divulgação dessas ações na mídia, né, rádio, TV. E também existem as divulgações nos bairros. Então, quando vai acontecer alguma coisa, normalmente essas divulgações são feitas nos territórios onde as ações serão realizadas. E existem os equipamentos, né? Eu acho que é importante a gente estimular essa população a frequentar esses serviços, né? Os núcleos de convivência, as unidades básicas de saúde, fundamentalmente. Nesses serviços sempre acontece a divulgação das ações nos territórios.
1: Você cita os programas, existe também um trabalho da prefeitura com os profissionais para que esse trato com os idosos seja aconteça de uma maneira treinada, profissional. Claro que necessariamente aconteça de maneira profissional, mas existe algo específico para essa relação, para esse meio de campo feito pela prefeitura?
0: Bom, eu posso falar especificamente da saúde, né? A gente tem todo um processo de treinamento dos profissionais, até porque nós estimulamos exatamente que as equipes tenham esse olhar mais específico para o processo de envelhecimento. Então, dentro dessas capacitações, a gente trabalha a importância de um acolhimento mais específico para essa população, com uma escuta mais qualificada, esse reconhecimento, né, de que muitas vezes por conta de alguma dificuldade, de alguma perda de capacidade funcional, a comunicação fique um pouco mais difícil. Então é importante que a gente primeiro acolha, né, da maneira mais humanizada e adequada. E também se certifique, né? Isso é importante quando a gente está falando de um tratamento, orientando sobre alguma conduta que será feita. É importante que a gente oriente adequadamente essa população e que busque saber se esse entendimento foi realmente efetivado, né? Para que não haja erro, por exemplo, de medicação, de tratamento, de conduta. Existe também todo um acompanhamento das equipes de estratégia de saúde da família, pelos agentes comunitários de saúde. Esses agentes fazem visitas, né, no domicílio. Então, né, além desse contato, ainda a gente tem uma preocupação também que é o combate à violência contra a pessoa idosa. Então, existe todo esse olhar mais atento para essa população, principalmente os idosos mais frágeis.
1: Quando acontece uma análise por parte da secretaria, do setor, dentro dos problemas do cotidiano dessa população idosa, qual que é o recorte que a prefeitura faz de imediatismo na situação, que a gente precisa resolver, quando eu coloco precisa, né, por parte da prefeitura, que é algo fundamental para acontecer neste momento?
0: Eu acho que o melhor exemplo disso é a própria pandemia, né? A forma como a gente atuou na saúde, buscando atender a população idosa, mesmo que à distância. Então, a gente colocou a teleassistência para monitorar os idosos que já tinham acompanhamento com doenças como hipertensão, diabetes. Priorizou a vacinação dos idosos institucionalizados, dos próprios idosos que estavam em acompanhamento pelo pai. Quando você tem essa necessidade, por exemplo, a vacina da gripe, por exemplo, que é anual e que a gente acaba atuando de forma mais enfática, porque é um problema realmente que traz muitos agravos para para o idoso pode trazer várias complicações. Então, nessas questões mais pontuais, né, quando a gente tem alguma situação que necessita desse olhar, tem todo um contingenciamento da secretaria envolvendo vários setores para tomar medidas que sejam mais urgentes, né? Para além dos programas normais que já são realizados.
1: Há um movimento de parceria entre setor público e setor privado, também nessa categoria, nesse setor, nessa parte para o público, para os idosos. Há também parcerias envolvendo setor privado e público?
0: A nossa rede, ela atua nessa parceria, né? A gente tem as organizações sociais que gerenciam os territórios e a população idosa está dentro desse contexto, né? Elas são responsáveis pela gestão dos serviços ali no território, e esses serviços atendem todos os ciclos de vida.
1: Quando a gente pensa em metas para os próximos anos, como que a prefeitura lida com isso?
0: Bom, a gente tem trabalhado bastante na questão da prevenção, né? Isso é fundamental. Então, quanto mais a gente conseguir manter esses idosos o mais saudáveis possível, né? Dentro do processo, isso é importante, né? Mas também a gente tem trabalhado bastante com as possibilidades. Então, dentro do processo de envelhecimento, a gente trabalha a qualidade de vida dessas pessoas, mas a gente entende, né, que é uma questão inerente ao processo de vida, que em algum momento vai existir um processo de finitude, né? Então, isso também é uma preocupação da secretaria, tanto que a gente tem um plano municipal de cuidados paliativos hoje, foi implantado e vem sendo ampliado para toda a cidade, justamente pensando nesse momento, né, nessa finitude que é inevitável, mas que a gente possa garantir um processo de final de vida que seja digno para o idoso e que dê suporte também para essa família.
2: Esse foi o A Cidade é Sua desta semana aqui na nossa TMC. Na semana que vem, mais um tema do seu interesse. Até lá.
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0: Atualizando o relógio, 1:02 da manhã. Muito bom dia a você que sintoniza a TMC. Uma colisão frontal entre um ônibus e uma carreta no quilômetro 234 da BR-251, no norte de Minas Gerais, matou 8 pessoas e feriu 6 na madrugada deste domingo. A batida, que aconteceu por volta das 4:30 da manhã, provocou incêndio nos dois veículos, que foram destruídos pelas chamas. Segundo o Corpo de Bombeiros Militar e a Polícia Rodoviária Federal, ao todo, 40 pessoas foram envolvidas no acidente. 5 delas já tinham sido encaminhadas a hospitais antes da chegada das equipes de socorro. O número de mortos foi atualizado ao longo do atendimento, chegando a 8 vítimas. Gabriel Gunley, atleta de fisiculturismo e influenciador digital, morreu aos 22 anos. Ele foi encontrado sem vida no apartamento onde morava, na capital paulista. A causa da morte não foi revelada. Gunley acumulava mais de 1,5 milhão de seguidores nas redes sociais, compartilhando rotinas de treino e dieta com frequência, e era referência para jovens que acompanhavam sua trajetória no esporte. O atleta estava em fase de preparação para uma competição prevista agora para julho, em Curitiba. A Integral Médica, empresa de suplementação esportiva da qual Gunley fazia parte, confirmou o falecimento e divulgou uma nota. No texto, a empresa afirmou que a dor fala mais alto e que perdeu muito mais do que um atleta talentoso e dedicado, com um futuro brilhante pela frente. Flávio Dino, ministro do Supremo Tribunal Federal, assinou neste sábado uma decisão que afirma não identificar ilegalidade manifesta na prisão preventiva da influenciadora e advogada Deolane Bezerra. O ministro analisou uma reclamação apresentada pela advogada de Deolane contra uma decisão de primeira instância. No domingo, a Justiça de São Paulo negou um pedido de habeas corpus apresentado pela defesa da influenciadora, que agora avalia recorrer ao Supremo Tribunal de Justiça. Deolane foi presa na última quinta-feira numa operação da Polícia Civil e do Ministério Público de São Paulo. As investigações apuram um esquema de lavagem de dinheiro envolvendo uma transportadora de carga sob o controle do PCC. A influenciadora nega as acusações. E olha, pensa numa pessoa sortuda. Não sou eu, tá? Não é ninguém aqui da TMC também que eu saiba, pelo menos. Mas um jogador simples, com 6 dezenas, ganhou 168 milhões de reais no sorteio especial de 30 anos da Mega Sena, realizada neste domingo em São Paulo. Ou seja, a pessoa do Rio de Janeiro só apostou 6 números por 6 reais e levou toda essa grana. O prêmio, na verdade, foi dividido na metade, porque teve outro bilhete de Fortaleza que também acertou as 6 dezenas. Só que a aposta de lá não foi simples. Ela foi maior, teve 20 números. E para fazer esse jogo com 20 números, o máximo permitido é ampliar as possibilidades de combinação e custa mais de 232 mil reais. Você faria esse acordo? Bom, para ganhar uma grana aí de 168 milhões, por que não, né? 1:06 pelo horário de Brasília. Muito bom dia a você que sintoniza a TMC. Agora vamos para diretamente de Genebra, para o estúdio da TMC. O jornalista Jamil Chad participa de uma conversa profunda com a Joana Trapton sobre política internacional, democracia, poder e os conflitos que moldam o mundo atual. Em um papo inédito, presencial e sem pressa, o correspondente compartilha análises, histórias e visões sobre o cenário mundial em uma entrevista que vai muito além das manchetes. Bora acompanhar?
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2: Olá, seja bem-vindo, bem-vinda ao Imprevista, um espaço para conversas que não cabem no tempo acelerado das manchetes, das redes sociais. Aqui a ideia não é colecionar respostas prontas, é tentar entender o que, que existe por trás delas. Tem contradições, tem dúvidas, tem bastidores, tem escolhas que moldam toda uma trajetória, histórias de vida. Toda semana, aqui neste sofá, há uma conversa sem pressa com alguém que, de alguma forma, ajuda a explicar o nosso tempo. E o convidado de hoje talvez seja justamente uma das pessoas que mais tentam decifrar o mundo contemporâneo. Enquanto muita gente comentou os acontecimentos à distância, ele passou décadas vivendo os bastidores do poder global. Das salas da ONU, às crises diplomáticas, dos escândalos da FIFA, às negociações internacionais mais delicadas. Sempre tentando entender não só o fato, mas o que existe por trás do fato. E no momento em que o jornalismo vive, e vive sim, uma crise de confiança, uma crise que também é relacionada à velocidade da publicação, à superficialidade, ele continua apostando na apuração obsessiva, na experiência acumulada e na complexidade. Correspondente internacional, escritor, colunista, músico formado em orquestra, filho de imigrantes libaneses e um dos jornalistas mais respeitados no exterior. Nosso convidado de hoje é Jamil Chad. Jamil, bem-vindo.
3: Muito obrigado, Joana. Obrigado pela acolhida. E que bom que tem um lugar que a gente possa falar com tranquilidade. Parabéns.
2: Jamil, que é nosso correspondente em Genebra. Já trabalhei com o Jamil em outras oportunidades, sem ser aqui na TMC, mas todos os dias na TMC o Jamil tem informações apuradas, informações de bastidores, informações importantes para o nosso dia a dia. Mas hoje o papo não é sobre as informações que o Jamil traz, é sobre o Jamil. Jamil, eu descobri duas coisas sobre você que me deixaram muito intrigada. Na verdade, eu descobri várias, mas essas duas a gente junta para que você comente. A primeira é que você escreve em pé. E a segunda é que você acende velas quando alguém que você ama precisa de proteção. E eu te faço a pergunta: entre a racionalidade absoluta do jornalismo investigativo e a racionalidade que você mostra, que você traz todos os dias, e esse teu lado quase ritualístico, quem é o Jamil fora da reportagem?
3: Puxa, essa foi uma apuração, hein? Esses dois dados.
2: Aprendi aí com você.
3: Esses dois dados aí, só realmente quem me conhece para dizer isso, é verdade. Eu escrevo de pé, sempre que eu posso eu escrevo de pé, eu tenho uma mesinha que ela sobe, então eu coloco ela numa altura para escrever de pé. E sim, eu acendo muitas velas, com muita frequência. Eu não sei te responder isso, João. Realmente eu nunca parei para pensar, mas eu me recuso a abrir mão da espiritualidade, não de uma religião específica, mas de acreditar que não é possível que a gente está aqui só como carne e osso, que a gente está aqui só como indivíduos racionais. Deve ter mais do que isso, né? Então, por que não uma vela? E além disso, fica muito gostoso o cheiro também, dependendo da vela que você escolhe.
2: Oi, Jamil, e aí procurando entender esse inexplicável que você está trazendo até em relação à espiritualidade, você tem como missão fazer com que os outros entendam o mundo e, claro, ao mesmo tempo você também tenta entender para conseguir explicar. Em algum momento você sentiu que o mundo está inexplicável?
3: Constantemente. Quase todos os dias. O que acontece, Jona, é que eu acho que esse ponto que você falou da entrevista aqui, ou desse exercício que você faz, que é de assumir que existe uma complexidade. Ou seja, enquanto a gente vê nas redes sociais muita gente, isso você deve também ver, muita gente com respostas prontas para temas e assuntos extremamente complexos. Mas calma aí, se existem respostas prontas, como é que esses temas já não foram resolvidos? Porque obviamente eles são complexos, porque obviamente a resposta não vai ser imediata. Tem temas que estão percorrendo a história da humanidade e são tão velhos quanto a própria humanidade. Fome, as doenças, pobreza, etc. São temas absolutamente perenes na história da humanidade. Então não adianta a gente achar que nós, na nossa geração, temos uma resposta óbvia. O problema, e aí eu tenho sentido sim muitas vezes, que a gente tem uma certa arrogância de achar que a gente sabe o que está acontecendo, o que sabe, o que a gente tem a resposta. E eu acho que é um erro, porque essa arrogância nossa, às vezes como jornalista, mas também como ser humano, ela impede que a gente possa ver a complexidade. E eu acho que está na complexidade a história da nossa geração. A nossa geração vive uma encruzilhada, essa encruzilhada é absolutamente complexa. Eu não quero... sabe o que eu não quero, Joana? Eu não quero dizer não aceito a complexidade. Eu quero ao contrário, eu quero enfrentar a complexidade, eu quero entender a complexidade. Mas você tem toda a razão, tem muitas vezes que eu termino o dia pensando, não entendi nada mesmo.
2: Você sempre foi curioso? Como é que você era quando você era criança?
3: Eu acho que, não sei se eu era curioso, mas tem uma coisa que eu ficava muito intrigado, que era como que as decisões eram tomadas. Por que alguma coisa acontecia?
2: Você lembra disso?
3: Eu lembro porque vinha numa mistura de, talvez até de inconformismo, dizendo, não, mas eu não concordo com isso, quem que tomou essa decisão? E também um pouco para descobrir por que que a gente faz o que a gente faz. Vou te dar um exemplo, por que futebol no fim de semana? Né? Parece uma coisa tão óbvia, mas ao longo dos anos você vai descobrindo que não é óbvio. O fim de semana é uma construção, né? Foram trabalhadores, foram pessoas muito engajadas que lutaram para que o fim de semana existisse. E aí os ingleses foram lá e colocaram diversão naquele fim de semana, entre elas o futebol, né? Então o futebol é o resultado de uma construção. O local do futebol do fim de semana é uma construção. Então eu acho que eu sempre tive uma curiosidade de saber por que as coisas acontecem, né? Mas eu jamais pensei que isso ia resultar no jornalismo.
2: Uma profissão.
3: Não, imagina, de nenhum.
2: Você não sabia que você queria ser jornalista?
3: Não, até o último dia da faculdade. Eu não fiz jornalismo.
2: Você fez o quê?
3: Fiz relações internacionais.
2: Ah, mas hoje em dia você trabalha com...
3: Isso. Mas eu nenhum momento da faculdade eu pensei em ser jornalista. Até literalmente, não é uma brincadeira, no último dia da faculdade, que tinha um cartaz de um curso de trainee na época, da Gazeta Mercantil, século passado. Desculpa.
2: Ô Jamil, você é um imigrante que vem de uma família de imigrantes. Como é que isso reverbera em você, na sua personalidade?
3: Eu até escrevi certa vez sobre isso. Eu acho que eu acordo todos os dias imigrante. E eu vejo como isso, de alguma forma, afeta o meu trabalho. Você também. Não quer dizer que a gente não se sinta em casa. Eu me sinto em casa em Genebra. Eu estou lá há 26 anos. É a minha casa. Eu não tenho dúvida onde é a minha casa. Mas eu sei que muita gente me olha como não saindo de lá, apesar de estar 26 anos. E aí a gente fica pensando, né, todos os fluxos migratórios que aconteceram na história. Quantidade de gente que teve suas vidas viradas de cabeça para baixo. Eu sou imigrante na situação absolutamente privilegiada. Mas tem um ponto que eu acho que liga todos nós, você, um imigrante no Oriente Médio, um imigrante latino nos Estados Unidos, que é o fato de a gente sempre questionar de onde nós somos, ou quem nós somos. Essa é uma pergunta que permanentemente faz parte da minha vida.
2: E de onde é que você é?
3: Eu não sei. Não, eu acho que é na complexidade que a gente vai encontrar essa resposta. Eu sei que eu sou brasileiro. Eu só tenho passaporte brasileiro. Então eu tenho certeza que eu sou brasileiro. Mas ao mesmo tempo eu tenho certeza que ao não morar no Brasil, eu perco muitas das gírias, das tendências.
2: Da cultura atual, né?
3: De quais são as músicas que a gente está ouvindo. Qual a escalação do meu time, que às vezes eu peno para saber. Então eu sei que tem algumas referências que eu perco.
2: E ao mesmo tempo você não tem essas referências de base da Suíça, que é o que eu sinto aqui. Trabalho com jornalismo aqui, jornalismo precisa de referências, seja referências históricas, seja referências culturais. Eu não tenho referências culturais da minha infância aqui. Então, uma discussão agora há pouco na redação era que eu nunca vi Chaves. Nunca vi Chaves. Eu sei que existe, sei que é importante, sei que muitas pessoas têm um apego sentimental, mas eu não vou parar para ver Chaves só porque eu sei que é importante. Então, tem Chaves, tem Xuxa, tem Sandy Júnior, tem tantas coisas. Eu não tenho aqui, tenho de Portugal. Mas, ao mesmo tempo, eu já não estou a par de tudo que está em Portugal. Então, exatamente. Fica um pouco nebulosa a questão da identidade. Eu me sinto... meio lá, meio cá, você também?
3: Entre mundos. Uhum. Eu me sinto entre mundos. Agora com dois filhos adolescentes que nasceram lá, é curioso, porque você vai descobrindo coisas daquele local que você nunca tinha entendido. Por quê? Porque eles são de lá. Eles não são de outro lugar, local. Eles absolutamente são daquela cidade. Mas viver entre mundos não é ruim, não. Eu não acho um problema, eu acho uma riqueza.
2: Eu acho super interessante. É um privilégio isso.
3: Absolutamente.
2: Privilégio.
3: Desde que você entenda essa complexidade, desde que você entenda talvez o privilégio que você está vivendo. Mas insisto, na minha situação, provavelmente na tua, situações de muito privilégio em comparação a milhões de refugiados e imigrantes que pelo mundo, muitas vezes... são obrigados a sair dos seus países por guerra, fome, desastre natural, etc. E não são recebidos do outro lado. Então, o entre-mundos deles é em terra de ninguém. O nosso entre-mundos é uma riqueza.
2: A gente fala do entre-mundos sorrindo.
3: Exatamente. Exatamente.
2: Muita gente não consegue nem falar sobre isso.
3: Exato. Até num dos textos, uma vez, eu coloquei isso, que quando meus filhos vêm para o Brasil, acolhida a esses dois imigrantes... de tapioca, pão de queijo, abraços da avó, festa, etc. Então, é uma acolhida. A acolhida para um refugiado, um imigrante haitiano, venezuelano, boliviano, é outra. E a gente precisa entender que não é o país da acolhida. Para quem? Quem são os imigrantes desejados e quem são os indesejados? Aonde é que esse país... aqui cabe todo mundo. Não é verdade. É um país discriminatório, xenófobo, racista. O Brasil é tudo isso. Então, a gente não confundir que existe uma acolhida para todos. Não é para todos.
2: Jamil, você acha que porque a imigração permeia a tua história, a história da tua família, é por isso que você tem... uma sensibilidade maior com a questão de imigrantes e refugiados?
3: Eu realmente acredito que tem uma parcela dessa história que é impossível não se identificar, né? Você vai entender que a história dos teus avós poderia ser uma história de qualquer uma dessas pessoas que hoje migra. Então não tem como você não fazer a ligação. Não tem como eu me dizer, não tenho nada a ver com isso. Eu sou produto disso, eu sou resultado disso. Mas também tem outro componente, Joana, que eu acho que é a necessidade de a gente entender que muitos dos imigrantes saem dos seus países forçados. E aí é um outro componente, que é justamente entender por que eles saíram das suas casas. A maioria, isso eu muitas vezes faço essa pergunta quando eu estou em rotas, os refugiados, imigrantes, eu sempre faço a pergunta: se você pudesse, o que você faria? E quase todos falam: voltaria para casa. Então, é muito tocante, no fundo.
2: De todos os assuntos que você trata todos os dias, qual é o que te deixa mais indignado atualmente?
3: São muitos. Mas eu acho que a desigualdade. Porque a desigualdade... ela é uma decisão política. Tem dinheiro para todo mundo. O planeta tem recursos para que a pobreza e a fome sejam temas do passado. Então, qual é esse pacto de sociedade que a gente fez que não precisa lidar com a pobreza e a fome? Por que que a gente vai dormir tranquilo e acha que a fome e a pobreza são... é da história. é da natureza humana, ou sempre foi assim. E isso me deixa muito indignado, porque a gente tem uma oportunidade absolutamente histórica de erradicar esses dois problemas. A gente tem essa oportunidade, vou colocar em números, para não pensar que a gente está falando aqui de uma tese idealista, não. Em 2025, o mundo gastou US$ 2,8 trilhões, US$ 2,8 trilhões em armas. Em um ano, se a gente pegasse esse dinheiro e transformasse em combate à pobreza e à fome, a gente teria erradicado a pobreza extrema no planeta, não no Brasil, não na América Latina, no mundo. Então, qual é essa decisão de dar preferência a soluções militares? Por quê? Por que que a gente acha que é natural que exista alguém vivendo abaixo da linha da pobreza, quando o planeta produz alimentos para dois planetas? O planeta produz alimentos para dois planetas. E a gente tem mais ou menos 600, 700 milhões de pessoas que passam fome todos os dias no mundo. Como? Então, essa parte que eu não consigo... Até posso explicar racionalmente, não, porque, etc. A taxação, impostos, não sei o que tal. Tudo bem, dá para a gente explicar. Mas eu não consigo entender como a gente vai dormir todo dia tranquilo dizendo tem dinheiro, mas a gente opta por não distribuir.
2: E esse é um dos tantos assuntos que passam por aquela complexidade que você falou agora. Sim. Há pouco. A gente começou falando sobre complexidade. Esse assunto é muito complexo. Você gosta de assuntos complexos. E a sociedade cada vez menos está pronta para lidar com assuntos complexos, porque a tendência é de respostas rápidas, de conversas rasas, viver em bolha. Quando você vive em bolha, você só se alimenta daquilo que você gosta, você não consegue suportar mais o diferente, aquilo que não pensa, aquele que não pensa com você. Nesse sentido, você defende muitas pautas, você escreve sobre muitas pautas, você se interessa sobre muitos assuntos que são relativos a direitos humanos. No nosso mundo simplista, direitos humanos é uma pauta, um assunto, um grande assunto que é muito associado a uma ideologia. Isso. E os jornalistas sofrem mais do que nunca com esse processo de serem enfiados em duas caixinhas, ou você é A ou você é B. Como é que é isso para você?
3: É muito complicado, porque daí a gente esquece da história da Declaração Universal dos Direitos Humanos, que é uma operação basicamente norte-americana. E vamos lá, Eleanor Roosevelt, que era mulher do presidente americano e que foi a pessoa que coordenou basicamente a redação da Declaração Universal dos Direitos Humanos, não tinha nada de esquerda, nada. O que é que, da onde surge a ideia contemporânea de direitos humanos? Do fato de que 20 milhões ou 15 milhões de pessoas morreram durante a Segunda Guerra Mundial. E aí eles precisavam resgatar o óbvio. Qual o óbvio? O direito à vida. Então, não tem, ali naquele momento, não era de direita ou de esquerda, era de dignidade, era de recuperação. O cheiro da morte ainda pairava no ar naquele momento, e aquelas pessoas foram escrever uma declaração dizendo, a partir de agora, a gente precisa de uma bússola. Não, o genocídio não pode ser autorizado. Não, não dá para a gente aceitar que de repente uma guerra gere 10, 15, 20 milhões de pessoas mortas. Ali não existia o debate de esquerda e de direita na construção dos direitos humanos. Onde é que, né, em que momento isso foi sequestrado por uma bandeira ou por outra para dizer que não, que é assim ou que não é assado? Então, eu realmente acredito, e eu vou além de direita e esquerda, eu realmente acredito que os direitos humanos, eles são universais. E aí também, em relação à religião ou não religião, você pode não querer ter uma fé, é absolutamente independente do teu gênero, é absolutamente independente da tua nacionalidade, da tua cultura, etc, etc. Porque nós não estamos falando, não, olha, isso aqui é uma conquista que tem a ver com uma pauta de esquerda, ou de uma nacionalidade, ou de um gênero. Não, é do ser humano. Você deveria nascer com esse direito, não conquistá-lo. Você nasce com o direito de ter uma vida digna. Ponto. Como é que isso pode ser de direito de esquerda? Então, aí, claro, tem todo o debate sobre o que, de que forma isso foi sequestrado. Isso é extremamente complexo. Mas eu fico muito indignado quando isso é colocado como um lado. E aí, volto na historinha do futebol. Quem vai ao futebol no fim de semana assistir o seu jogo tem que entender que aquilo ali foi uma conquista de direitos humanos. Ela não foi, não é por acaso que o fim de semana existe, e não é por acaso que na Inglaterra os trabalhadores, depois de muitas greves, depois de muita operação, basicamente, de muita pressão, conquistaram o direito a ter um dia de folga. Nesse dia de folga foi colocado o futebol. Insisto, essa história do futebol não é de direita e nem de esquerda. Então, quando você for ao estádio no fim de semana, lembre-se que aquilo ali foi uma conquista de direitos humanos.
2: Jamil, nós sabemos que você tem fontes importantíssimas, claro que não vamos revelar, e que você faz um trabalho de apuração incrível, mas nós aqui também.
3: Sim.
2: Em relação a você. A gente foi atrás de fontes e acho muito interessante o que nos falaram, uma fonte, que não podemos dizer quem é, claro, sobre você, que é o seguinte, abre aspas, ele nunca negocia a própria consciência tranquila, fecha aspas. Jamil, você já pagou caro por não flexibilizar alguns princípios?
3: Ah, muitas vezes. Muitas vezes, inclusive, não só, eu diria, no nosso trabalho, mas eu acho que também na relação com outras pessoas. Isso não estou falando de ser intolerante. Eu acho que realmente a gente precisa saber escutar. Eu acho que escutar, e como jornalista a gente sabe disso, eu acho que a gente escuta 90% do nosso tempo, né? Quando a gente vai fazer a pauta, é um exercício de escuta. Eu não tento convencer ninguém quando eu faço uma entrevista de que a pessoa está certa ou está errada. Não é essa, esse não é o nosso exercício. Agora, eu obviamente já tive situações de que textos em alguns momentos foram sugeridos que eu fosse, que fossem amenizados, que fossem modificados. E eu sempre tentei mostrar de uma forma muito clara, muito clara, que o que eu estou fazendo não é, não é negociar, né? Mas insisto, não é a intolerância em relação ao outro, porque eu vou ouvir o outro. No livro que eu publiquei agora, sobre esse ano que eu passei nos Estados Unidos,
2: qual o título?
3: Tomara que você seja deportado. Eu fiz questão de estar entre os trumpistas. O livro é basicamente um percurso com os trumpistas. Então, não é porque eu não quis escutar, eu quero saber de onde vem aquilo ali. O que eu não posso é abrir mão, eu diria, de uma linha mínima de defesa da dignidade do ser humano. Quando a história passa a ser de violência, de ódio, de xenofobia, de racismo, de misoginia, não tem negociação.
2: É inegociável.
3: Não tem negociação, não pode ter. Se a gente normalizar qualquer um desses elementos que eu te disse, qual que é o próximo passo? Né? É você dizer que aquilo não é mais crime. Né? E perdão, é crime. Né? Ah, não está codificado. Né? Ok. No Brasil está. No Brasil quase tudo está codificado, inclusive. Mas abrir mão dessa defesa, eu acho que eu estaria me traindo. Acho que esse é o ponto fundamental.
2: Você se considera uma pessoa corajosa? Uma pessoa que te conhece desde a infância disse que você é corajoso e que você ganhou mais coragem com o tempo.
3: Eu não me vejo assim. Não? Me vejo, não, coragem não. Eu me vejo... Não, não, coragem acho que não é a palavra que eu uso para mim. Eu acho que só busco em algum lugar... E a gente falha todos os dias nisso, mas é um pouco de coerência. Mas eu falho todos os dias na coerência também. Mas eu acho que se eu acredito nisso, se eu acho que realmente é escandaloso a gente passar pela rua e ter gente incapaz de servir a seus filhos, a gente precisa ser coerente com aquela indignação. Então eu acho que eu sou coerente com a minha indignação. Eu não sei se coragem tudo bem, aí quem disse isso deve ter algum motivo para dizer, mas eu fico só com a coerência diante da indignação.
2: Mas tem histórias suas que demonstram coragem. Por exemplo, você ficou preso uma noite em Chernobyl. Para isso você precisa ser corajoso.
3: Não sei, aí também, aí foi falta de planejamento.
2: Mas, mas não tem, você teve que assumir uma parcela de coragem nesse momento. O que aconteceu?
3: Não, olha só, esse ano está fazendo 40 anos da explosão de Chernobyl. Eu fui fazer uma matéria sobre os 20 anos de Chernobyl.
2: Não tem tanto tempo, vai.
3: 20 anos de Chernobyl. Não existia guerra na Ucrânia, né? Chernobyl, obviamente, era uma história, era uma história dramática. Uma história absolutamente dramática. E aí eu queria visitar Chernobyl. E tinha uma regra, basicamente, do governo ucraniano, que você pode, tinha um ônibusinho lá que eles levavam quem quisesse visitar, precisava pedir autorização, etc, etc, etc. Mas você só podia ficar algumas horas na cidadezinha, que está praticamente abandonada, desde então, abandonada. E o que aconteceu foi que eu fui para lá. Há 20 anos não tinha smartphone, né, não tinha nada disso. E o ônibus ia sair a tal hora para voltar para Kiev. E eu perdi o ônibus.
2: Você estava sozinho?
3: Eu estava sozinho. E eu perdi o ônibus. Mas daí eu descobri que, claro, fica um grupo durante a noite lá, basicamente para ocupar o local. Ficava um padre também. Tinha um padre.
2: Ele podia acender uma velinha para você.
3: Então, aí eu não tinha como voltar. Tinha que esperar o dia seguinte o ônibus voltar para você pegar. E eu falei, bom. Então...
2: Mas assusta ou não?
3: Aí eu fiquei assustado, né?
2: É uma cidade que. É um lugar que dá medo por si só ou dá?
3: Dá medo. Dá medo. E. É curioso, porque é como se fosse uma guerra que tivesse matado todo mundo, mas tivesse mantido todos os prédios intactos.
2: Uhum.
3: Então é uma cidade fantasma. Né? É uma cidade fantasma. E como tem algumas poucas pessoas que precisam estar lá para justamente cuidar do reator, tem toda uma operação. Aquilo ali é para sempre, né, no fundo. Então tem um grupo de pessoas que se revezam ali.
2: Ou seja, tem vida lá, mas é uma vida muito extremamente necessário, né?
3: Só as pessoas, os técnicos, basicamente. Algumas outras pessoas que fazem os serviços para os técnicos.
2: E um ou outro que esquece o ônibus e dorme lá.
3: Não dormi.
2: Não?
3: Não consegui.
2: Você ficou acordado a noite inteira? Você ficou fazendo o quê?
3: Eu fui...
2: Escrevendo.
3: Eu apurando, pensando, fiquei andando pela cidade.
2: Rezando.
3: Aí eu fiquei rezando, culpado. Não, aí eu descobri... Aí eu resolvi andar pela cidade. E aí eu descobri que à noite, a cidade tinha uns alto-falantes na cidade com barulho de cidade, de verdade. Eu falei, mas isso aqui é uma loucura total, uma distopia.
2: Mas se você não tivesse ficado lá, você não saberia.
3: Eu não saberia. Aí teve um momento que, para as pessoas que ficam pela noite, eles serviam uma espécie de lanche da noite, uma coisa assim. E eu lembro que estava na mesa, todo mundo meio que rindo de mim, né? Do brasileiro que perdeu o ônibus para voltar e sair de Chernobyl. E aí tinha uma cesta de frutas. E eu pensando, come alguma coisa aqui ou não? Como é que funciona? E alguém me passou assim e falou, pode ficar tranquilo, elas vieram lá de fora.
2: Não sei.
3: E aí tem toda uma... É uma história muito dramática do que a tecnologia, a política, a manipulação, uma ditadura, porque na época era uma ditadura, o mal que essas coisas podem fazer quando não há transparência e controle público. É uma história muito triste, muito, muito triste.
2: E agora, tem uma história interessante que é sobre o teu primeiro contato com a Suíça e um escritório de lavagem de dinheiro. O que você tem para... Você pode falar sobre isso?
3: Posso. É uma daquelas histórias que se eu contasse... Que se alguém me contasse, falar...
2: Você acha que é mentira?
3: Para. Né? Não pode ser que seja assim. A Suíça mudou muito desde então. Mas há 26 anos, quando eu fui para lá pelo Estadão... O jornal falou, olha, para a gente fazer o pagamento do teu salário, vê se tem um banco que tem escritório lá e aqui, né, para facilitar a transferência, vai ser todos os meses, então de repente não era tão fácil, enfim. E eu fui procurar e eu achei um banco, ou pelo menos eu achava que era um banco, que tinha escritório em Genebra, em São Paulo. Então eu ligo para esse banco, eu estava em São Paulo ainda, banco, escritório, ligo para eles e falo, olha, eu vou morar em Genebra, eu sou repórter, gostaria de abrir uma conta, queria saber com vocês como é que pode fazer. Pessoa extremamente, extremamente educada, claro, vem aqui no nosso escritório, eu ficava aqui em Moema. Moema, acho que era. Vem aqui no nosso escritório, a gente abre a conta para você, não tem problema. Tal. Eu fui lá no dia seguinte, no horário marcado, super sofisticado, etc. Sento numa mesa, entro numa sala, tem um rapaz que preenche o formulário para abrir a conta. Falei, nossa, isso são espetaculares, né? Eu não preciso nem eu preencher a coisa. E ele comentando sobre Genebra, etc, etc. Aí ele me diz o seguinte: como é que você vai fazer o primeiro depósito? Eu falei, olha, eu tinha um Honda Civic velho, na época, isso, no ano 2000. Eu falei, olha, eu vendi meu carro, lembro que eu tinha 7 mil reais, eu lembro direitinho o valor. Eu tenho 7 mil reais, que está no Bradesco, eu faço a transferência. Falei, você vai fazer uma transferência para a gente? Eu vou. Eu falei, mas, e era cheque na época, né? Uhum. Não tinha Pix, nada disso. Eu faço a transferência. Eu falei, mas como que você vai fazer a transferência? Qual o problema de fazer uma transferência de uma conta? Eu vi que ele ficou super incomodado. E ele falou, tá, e além da venda do carro, o que mais você vai colocar na conta? Eu falei, olha, eu também tenho um pouco de dinheiro na minha conta, mas era tipo, sei lá, um moleque de 24 anos na época. Pensei, bom, eu devia ter uns 3, 4 mil reais na conta. Falei, vou fazer essa transferência também. Ele, tá, mas e o resto? Eu falei, olha, o resto é assim, o mês que vem vai ter o salário, então essa é a ideia do jornal, fazer a transferência, usar vocês. E eu falei, mas e o resto?
2: Ele estava achando muito pouco que você tinha.
3: Muito pouco, não estava entendendo nada. Eu falei, não, além disso, nada, porque
2: eu sou jornalista.
3: Ficou jornalista. Aí cai a ficha e ele fala assim, mas era verdade que você é jornalista? Eu falei, como que é verdade? Ele para tudo e falou assim, espera um pouquinho, isso aqui é uma brincadeira? Eu falei, não, como brincadeira? Eu não estou entendendo nada. Eu falei, não, isso aqui é um absurdo, você está brincando com a minha cara, está tirando o saco da minha cara. Desculpa, não estou entendendo nada. Ele falou, sabe quanto que precisa para abrir uma conta aqui? Eu falei, quanto? Ele, $1 milhão. Eu falei, não tenho $1 milhão. Ele levantou, aí ele entendeu que eu era de fato um jornalista, ele levantou, foi embora da sala, nunca mais apareceu, ninguém veio me tirar da sala, eu fui embora sozinho.
2: E você não fez matéria sobre isso, reportagem?
3: Eu estava chegando lá, eu queria entender ainda tudo isso.
2: Não queria se comprometer.
3: Mas hoje, depois de muito tempo trabalhando nisso, fazendo matéria sobre isso, entendendo como funciona o sistema financeiro suíço, entendendo as relações entre Brasil e Suíça, por tantos e tantos assuntos, logo depois, para você ter uma ideia, uma das primeiras matérias que eu fiz quando cheguei lá foi das contas do Paulo Maluf na Suíça, né? Isso é no século quase passado. Aí você entende que sim, aquilo é uma indústria de lavagem de dinheiro, de evasão de divisa. O que aquele escritório era, eu não sei, João. Eu só sei que meu primeiro contato com a Suíça foi alguém que achava que eu estava fazendo lavagem de dinheiro com a Suíça.
2: E estavam muito felizes com isso. Então,
3: muito,
2: assim, boa
3: muito.
2: Coisa não
3: temos
2: era.
3: Um novo cliente. Na verdade, eles estavam me considerando como um novo cliente. Quando eu falei que eu ia vender um Honda Civic velho, uma conta bancária no Bradesco e o salário de jornalista. Pô, não é possível, tem alguma coisa errada aqui.
2: Tio Wilson, tem muitas histórias. Tem outra que eu
3: é
2: queria
3: idade.
2: Que você... Não, não é.
3: É, idade.
2: Não é. Porque você é interessante. Por que que você não quis carregar a tocha olímpica no Rio?
3: Nossa, vocês foram fundo, hein?
2: Eu falei que a nossa apuração é boa. Se você quiser, depois eu te ensino.
3: Tá, por favor. Não, o que aconteceu? Desde mais ou menos 2006, 2007, eu passei a cobrir os assuntos esportivos com muita intensidade. Por quê? Porque o COI é na Suíça, o Comitê Olímpico Internacional, a FIFA é na Suíça, a UEFA é na Suíça. Então, era basicamente natural que eu cobrisse esses assuntos, principalmente para meios brasileiros. A gente tem uma enorme demanda para tudo isso. E aí o que acontece a partir de 2006, 2007, o Brasil vira sede da Copa do Mundo de 2014, vira sede da Olimpíada de 2016 no Rio de Janeiro. Então, a minha cobertura ganhou esse componente pelos fatos, não é? Não fui eu que escolhi. Né? Então, de repente, no meu bairro estava o local onde estava sendo organizado talvez o grande evento do Brasil naquela década. Né? Copa do Mundo, depois Olimpíada.
2: Caiu no teu colo?
3: Caiu no meu colo. E eu gosto muito de futebol, então assim, prato cheio. Agora, eu não escrevia sobre futebol do ponto de vista esportivo, eu estava escrevendo sobre política. Eu não estava escrevendo sobre quem seria convocado, eu estava escrevendo como os estádios seriam construídos, com que dinheiro, os desvios e tudo aquilo que a gente sabe. Que até deu um livro que chama Propina Política e Futebol. O livro chama Propina Política e Futebol. Então, assim, ali diz tudo. E chega em 2016 para a Olimpíada, 10 anos depois de uma cobertura, com um convite para eu levar a tocha olímpica. Eu não posso fazer parte disso. Eu não posso. Levar a tocha olímpica significa fazer parte daquele evento. Eu preciso ter a independência total para denunciar eventualmente uma corrupção na elaboração daquela tocha. Eu não posso levar aquela tocha. Essa é a nossa tocha. Essa é a nossa. Essa é para onde a gente precisa ir. E muita gente, inclusive muitos amigos, falam: você está louco, cara. Isso é um privilégio, etc. Eu entendo como um privilégio. Mas se nós queremos fazer uma cobertura absolutamente imparcial, não é contra o evento. É imparcial. Não é partir do princípio que aquilo é uma coisa ruim. Não, jamais. Mas é ter autonomia e independência suficiente para que ninguém, em nenhum momento, diga: você está criticando, mas você levou a tocha. Uhum. Entendeu? Não jogo esse jogo.
2: Faz parte daqueles valores inegociáveis que a gente estava falando.
3: Exatamente.
2: Agora, já
3: sem contar que eu fiquei com medo de queimar a mão. Né? Mas...
2: Agora, eu admiro muito a tua trajetória, o teu trabalho. Você é um dos jornalistas mais respeitados do Brasil e, assim, do Brasil no mundo, que leva a história para outro nível. Mas eu te enxergo, apesar de você sempre ter trabalhado para grandes veículos, e hoje em dia você faz uma alternância de grandes, pequenos, médios veículos, eu sinto que para você o que importa é o trabalho. Uhum. Você vai na contramão de muitos jornalistas que sempre quiseram trabalhar para o que a gente pode chamar de mainstream, né? Uhum. O que são os maiores jornais, os maiores veículos, com a maior propulsão de imagem e tudo mais. E existe uma patota na nossa profissão. Existe uma patota, assim, que se retroalimenta, que se leva, sei lá, a ganhar prêmio, a lançar livro. Como é que é para você ter uma trajetória independente disso? É que nem a tocha. Não é que você não possa fazer parte, mas eu sinto que você é tão autêntico que você construiu toda a tua trajetória junto com essa independência.
3: Pode ser, eu nunca tinha pensado dessa forma. Talvez o fato de eu estar no exterior e longe da redação, e aí, Joana, eu fecho o computador, eu não estou mais no Brasil. Uhum. Né? Eu saio à rua, ninguém sabe o que eu escrevi, ninguém me ouve, eu não estou eu não sou na mídia local. Então, talvez isso tenha criado essa situação de distanciamento. Dito isso, a gente tem jornalistas absolutamente espetaculares, referências no mundo. Tenho enormes amigos, aprendo com muita gente. Eu leio a imprensa brasileira diariamente, aprendo, anoto frases que eu gosto, que os colegas usam. Então, assim, eu tenho muita admiração pelo jornalismo brasileiro, pelo que nós, nos últimos, eu diria, anos, criamos em termos de infraestrutura da democracia. Né? Falho, claro, como em qualquer lugar. Né? Mas, ao mesmo tempo, eu acho que não existe a história da luta pela democracia do Brasil sem a história da imprensa. Com muitas falhas, com locais que autocrítica deveria ser realizado, sem dúvida nenhuma. Voltando à história da complexidade, né? A complexidade faz parte de todo mundo, de todos os setores. Eu não sei se eu tenho uma coisa que eu gosto sempre de fazer. Eu acho que todos nós, eu vejo as grandes jornalistas fazem isso com muita frequência, estou falando dos brasileiros, que é ir para a pauta com um sentimento de muita humildade diante daquela pauta. Ou seja, eu não posso sair à rua sabendo o que eu vou escrever quando eu voltar. Não. É na rua que eu vou descobrir o que eu vou escrever quando eu voltar. Quando é que dá errado? Quando você vai à rua certo de que você sabe aquela história. Não, aí você está perdendo. Você está perdendo a escuta, está perdendo a capacidade de observar.
2: Isso não vale como uma visão de mundo também? Não vale para tudo o resto? Para relações, para a forma como a gente vê os outros?

0: coisa que mais uma vez me colocou no meu lugar, né? Você não sabe, e as tuas perguntas nem sempre fazem sentido. Eu fiz uma pergunta para muita gente na China, a mesma pergunta, que era o seguinte: vocês chineses, quando vocês leem o que o Ocidente escreve de vocês, o que que vocês pensam da gente? Ou o que que vocês pensam sobre o que a gente pensa de vocês? Pior, onde que vocês leem e põem a mão na cabeça e falam: cara, eles não entenderam nada de nós, né? E vários chineses me responderam a mesma coisa, João. Nós não nos importamos sobre o que vocês pensam da gente. Tá certo. Ah, eu pensei que vocês se importavam. Ou seja, uhum. Eu estava partindo de um princípio.
1: Sim.
0: Que a gente era relevante para eles. Não.
1: É antes disso.
0: É, não, nós não nos importamos sobre o que vocês pensam sobre nós. Você fala: uau.
1: Jamil, você tem quantos livros escritos?
0: Vou publicar semana. Daqui a duas semanas, o 11º.
1: 11º livro. E qual a importância para você de escrever? Me veio aqui agora uma imagem de você escrevendo 11 livros de pé. Mas tudo
0: não,
1: bem.
0: Às vezes eu sento. Às vezes eu sento.
1: Nossa, coitada dessa coluna. Qual a importância disso para você? Uma das nossas fontes nos disse que você praticamente não a conhecia pessoalmente quando você a convidou para escrever um livro. O que que é para você escrever e agregar informações, histórias, almas?
0: Uau. Joana, muitas vezes acontece o seguinte: eu preciso colocar no papel a apuração, até para saber a dimensão dela. E claro, e é normal, como você sabe, na nossa profissão, temos tempos limitados, espaço limitado, audiência limitada. E eu acho que a complexidade do mundo exige um maior número de páginas.
1: Tá, não, e a complexidade de novo.
0: Voltando nela. Para explicar a complexidade, não cabe num post. Ele não cabe. Então, o livro é um instrumento que eu uso para tentar entender primeiro a complexidade e tentar colocá-la no papel e mostrar o que eu descobri sobre aquela complexidade. Não é a conclusão final. Eu tento, pelo menos, não ter um comportamento de falar: olha aqui, isso aqui é assim. Não, eu acho que na maioria das vezes o que eu coloco é: essas são as perguntas sobre esses assuntos.
1: E nesse sentido, nós também ficamos sabendo que você é uma pessoa muito presente, apesar de trabalhar muito, de viajar bastante, de ter uma agenda comprometida com o teu trabalho, com a tua família. Você é uma pessoa que faz questão de se fazer presente na vida de quem você gosta. Isso também faz parte da complexidade do que nós precisamos ser?
0: Mas a gente tem outra opção?
1: Eu enxergo e eu vejo que talvez isso possa ser algo das novas gerações. As pessoas usam muito a mesma frase, a mesma expressão: a vida está corrida. E aí ligam menos, aparecem menos. Eu sinto isso como uma tendência.
0: Sem dúvida. Assim, eu tenho muito medo de que a interação se transforme num diálogo superficial, né? Eu acho que a gente não ganha nada com isso. Eu realmente gosto dessa interação, mas eu não consigo, Joana. Mas aí, de repente, se você for perguntar para as pessoas que estão do outro lado, vão falar: não, ele não está suficientemente aqui, né? Então eu tenho um pouco de cautela nesse sentido. Não sei te responder isso. Eu só sei que nós somos uma espécie social. Uhum. Né? Eu sei que as tecnologias transformaram a forma. E muitas vezes de uma forma muito positiva também. Não,
1: claro.
0: Não é para... Não uso, não faço. Imagina. Eu uso e vou usar todos os instrumentos. Mas em algum momento você precisa

0: traduzir aquela interação digital numa interação presencial. E aí não tem preço, né? É a melhor coisa do mundo.
1: Você é sensível?
0: Me disseram que o pessoal de peixes é... Então...
1: Não acredito que você acredite em horóscopo.
0: Não.
1: Tem isso, Jamil?
0: Não, não tem, não tem. Eu nem entendo. Eu nem entendo. Tá. Mas por isso eu digo, me disseram que peixes...
1: A sua complexidade é ainda maior do que eu imaginava. Não, mas nesse sentido, você acredita em algumas coisas?
0: Você está falando para além de nós? Sim, eu tenho certeza.
1: É que o teu trabalho é muito racional. Você trabalha com diplomacia, com assuntos sérios, com pessoas importantes. Você lida com pessoas muito importantes no dia a dia. E a gente tende a associar uma pessoa que faz isso, uma pessoa que é muito mais racional do que, talvez, sentimental.
0: Mas a história não é racional. A história é repleta de imprevistos, de jogadas que ninguém absolutamente poderia antecipar. A imprevisibilidade da vida é impressionante. É impressionante. Eu acho que a racionalidade é uma tentativa de a gente organizar justamente essa imprevisibilidade absoluta. Isso não quer dizer abrir mão da organização, da tentativa de construção, mas reconhecer a imprevisibilidade também faz parte. Eu acho que é importante. Inclusive, acolher a imprevisibilidade para você poder deixar portas abertas para claro. Oportunidades, para coisas boas. Né? Não descarte a imprevisibilidade da tua vida. Eu acho que faz bem.
1: E qual é o momento da sua vida em que você organiza? A gente está falando disso, né? Organizar o que acontece, organizar as ideias, os sentimentos, organizar a vida. Qual é o momento em que você organiza? Você faz terapia, você para e...
0: Já fiz.
1: Teve alta.
0: Não, não teve alta. Fugi. Ah, esse meu terapeuta escuta isso. Não,
1: Sai pra correr? Você faz o quê pra colocar a cabeça em ordem?
0: Não, eu toco música, né? Mas eu não sou músico. Essa eu acho que é uma diferença muito grande. E é uma coisa que, por exemplo, eu insisto com meus filhos. Aprender um instrumento não é com o objetivo de ser um artista, um músico, etc. É você conseguir entender que a dimensão, apesar da música ser super racional, a música, quando você aprende ela, ela é matemática. Você tem que contar, você tem que respeitar o ritmo, você tem que contar até mudar de nota, principalmente quando você toca numa orquestra, num grupo, é absolutamente algo, eu diria, coordenado e ensaiado, mas a música é quase dessa parte encantada da vida, né? Que uma estrutura racional de produção se transforma em sentimento. Isso é espetacular. Né? Então, eu me organizo muitas vezes ouvindo ou tocando música, mas aí é uma organização, eu diria, da alma
1: interna,
0: não da agendinha, né? A agenda eu tento fazer todo.
1: Você tem aí a sua agenda, por favor, Jamil? Já que
0: você vai querer ver
1: eu
0: isso.
1: Eu vou ter que. Vocês imaginam, a agenda do Jamil Chad é uma agenda concorridíssima. Agora vejam como é que ele...
0: Essa aqui é dessa semana.
1: Escreve a agenda. Para quem está nos acompanhando apenas no rádio, é um papel arrancado de algum caderno, papel
0: pequenininho. Porque o caderno não dá para levar.
1: Aí ele dobra o papel em minúsculo e tem assim, sábado, aí os compromissos, segunda. Se ele perde isso, ele não sabe para onde ir. Eu tenho mais uma pergunta sobre o teu trabalho, que também envolve a tua visão de mundo. Que diz respeito àquilo que a gente fala todos os dias no noticiário. Você ainda acredita na diplomacia? Você ainda acredita nos organismos internacionais, naquelas convenções que foram feitas e que nós crescemos entendendo como algo que seria incorrompível, inabalável?
0: Jona, quando a gente mata os negociadores, ficam só os soldados. Então, matar o negociador não é bom negócio. Excluir o negociador, o diplomata, eu diria de uma forma mais ampla, o diálogo é você dizer que a única via é a da força. A força nem sempre é a guerra. A força pode ser uma imposição de tarifas, A força pode ser a imposição de um modelo de vida.
1: Uma chantagem.
0: Uma chantagem, um bullying, uma ameaça. É, então, eu realmente acredito que a gente só pode... E aí vamos pegar o histórico. Vamos olhar com... Dá vários passos para trás. Em 1900, no ano 1900, de cada 10 pessoas no mundo, 2 sabiam ler e escrever. De cada 10, 2. Em 1900. Em 2015, de cada 10 pessoas no mundo, só 2 não sabiam. Isso no mundo, população mundial. Em 1900, a expectativa de vida média no mundo era de 37 anos de idade. 37 anos a expectativa de vida em 1900. Em 2015, era de 71 anos de idade. Pobreza, educação, você pode pegar vários critérios e todos eles apontam nessa direção. Então, há sim uma enorme esperança. Você vai falar, não, mas isso é porque inventaram um antibiótico, isso é porque inventou algum remédio, etc. É, sem dúvida nenhuma. Mas se não tivesse tido o direito a ter direitos, né? Se você não tivesse tido um protocolo, um acordo, um diálogo que estabelecesse que aquele benefício seria distribuído para o mundo todo, você não teria tido essa revolução. Então, a revolução do século XX não foi da tecnologia, foi do direito. Não do direito como... Da
1: Constituição.
0: Não. Foi da capacidade de sociedades inteiras chegarem à conclusão de que ter direitos básicos é a parte revolucionária da vida.
1: Jamil Chad, muito obrigada por estar aqui conosco. Muito obrigada por uma hora de papo aqui com o Imprevista. Espero que você tenha gostado.
0: Adorei.
1: E você seja sempre bem-vindo. Você é de casa, não precisa nem falar nada. Só estou sendo formal.
0: Mas que bom que vocês têm esse programa, porque realmente poder dialogar é o que mais falta hoje. E ter um espaço para isso. Enfim, muito bom.
1: Obrigada, Jamil. Muito obrigada a todos pela companhia. Na semana que vem tem mais Imprevista. Um beijo. Tchau.
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5: 2:01, bom dia.

0: Flávio Dino, ministro do Supremo Tribunal Federal, assinou neste sábado uma decisão que afirma não identificar irregularidades manifesta na prisão preventiva da influenciadora e advogada Deolane Bezerra. O ministro analisou uma reclamação apresentada pela advogada de Deolane contra uma decisão de primeira instância. No domingo, a Justiça de São Paulo negou um pedido de habeas corpus apresentado pela defesa da influenciadora, que agora avalia recorrer ao Superior Tribunal de Justiça. Deolane foi presa na última quinta-feira numa operação da Polícia Civil e do Ministério Público de São Paulo. As investigações apuram um esquema de lavagem de dinheiro envolvendo uma transportadora de cargas sob o comando do PCC. A influenciadora nega as acusações. E olha, pensa numa pessoa sortuda, viu? Porque um jogo simples com 6 dezenas ganhou 168 milhões de reais no sorteio especial de 30 anos da Mega Sena, realizada neste domingo em São Paulo. Ou seja, a pessoa do Rio de Janeiro só apostou 6 números por R$6 e acertou todos eles. O prêmio dividido na metade, porque teve outro bilhete de Fortaleza que também acertou as 6 dezenas. Só que nessa aposta em específico não foi numa aposta simples, né? Foi uma maior, que é a mais cara de 20 números. Ah, para fazer esse jogo com 20 números, que é o máximo permitido, e ampliar as possibilidades de combinação, custa mais de R$223 mil. E olha, 6 dias do fim do prazo da declaração do imposto de renda, 1 em cada 3 contribuintes ainda não acertou as contas com o Leão. Até o fim da tarde deste sábado, a Receita Federal recebeu cerca de 30 milhões de declarações. Neste ano, o fisco espera receber 44 milhões de declarações. Tradicionalmente, o ritmo de entrega aumenta nas últimas semanas do prazo. Segundo a Receita Federal, 62,3% das declarações entregues até agora terão direito a receber a restituição. 20,9% terão que pagar o imposto de renda e 16,8% não tem imposto a receber e nem a pagar. Vamos aos destaques internacionais. O presidente dos Estados Unidos, Donald Trump, afirmou neste domingo que disse aos seus representantes diplomáticos para não se apressarem em fechar um acordo com o Irã. O anúncio acontece 1 dia depois de Trump dizer que um acordo de paz estava perto de ser concluído. Em sua rede social, ele escreveu, abre aspas, "O bloqueio permanecerá em pleno vigor e efeito até que um acordo seja alcançado, certificado e assinado. Ambos os lados devem levar o tempo que for preciso e fazer as coisas direito." Duas horas, 5 minutos pelo horário de Brasília. Agora eu vou te fazer um convite, viu? Fica ligado aqui no Corre TMC, que você vai ficar sabendo tudo que você precisa também pro seu início de semana e de quebra. Vai ouvir histórias inspiradoras. Amarra os cadarços, escolha um bom fone de ouvido e confira tudo sobre corrida de rua e bem-estar com a Mirelle Moschella. No bate-papo de hoje, ela conversou com o Daniel Krutman, que é CEO da Ticket Sports, e também com a Ana Paula Mourinha, que é maratonista e fundadora do Fechados com a Verdade.
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2: Olá, olá! Sejam muito bem-vindos ao Corre TMC. TMC, quem escuta sabe. Afinal de contas, quem cedo madruga já correu 2 quilômetros. Eu sou Mirelle Moschella. Muito bom estar aqui com você. Você está, por acaso, nos escutando no carro? Ou você está no fone? Você está indo para o seu longão logo cedinho, nessa sua caminhada, na sua correria, na sua rotina? Ou você está de boa hoje? Porque também o descanso faz parte. Já já vou falar sobre isso com a nossa convidada, trocar, né, essa figurinha sobre o descanso, que também faz parte da nossa rotina. É bom e todo mundo gosta, não é verdade? Mas será que você corre uma meia maratona? Você é daqueles que está começando agora a correr 5 quilômetros? O mais importante, repito, hein, eu sempre digo aqui no começo do Corre TMC, tem que tirar o popô do sofá e fazer um exercício, porque o corpo, a alma e a mente agradecem, não é verdade? Falando em corrida de rua, Por acaso você já ouviu falar da Ticket Sports? Sim ou com certeza? Porque se você já fez uma inscrição de corrida de rua ou de qualquer outro esporte, você já teve que entrar então em uma das maiores e principais plataformas, né, do país, quando o assunto é corrida e também de outros esportes, e funciona como praticamente uma ponte, né, entre o atleta e o evento esportivo. Então, para a gente falar sobre essa gigante no mercado, eu vou dar boas-vindas para ele, que já está em contato aqui com a gente do Corre TMC, que é o Daniel Krutman, CEO da Ticket Sports. Alô, alô, Daniel, como é que você está? Tudo bem? Bem-vindo ao Corre TMC.
3: Obrigado, Mi. Obrigado a todos da Transamérica, da TMC. É um prazer enorme estar aqui para falar de inscrição, de corrida e de esporte, que são as minhas coisas preferidas no mundo.
2: E eu acho que é de vocês. Daniel, vambora, vamos com tudo, porque para falar então de Ticket Sports, já vou perguntar, né? A corrida, ela virou um fenômeno cultural, é o boom daqueles gigantes, né? E sobre os dados, o que você pode falar pra gente? Quem é o corredor hoje no Brasil, Daniel?
3: Essa é uma pergunta que a gente tenta responder sempre. São atualmente 15 milhões de corredores no Brasil, espalhados pelos todos os estados do Brasil, com seu comportamento, sua identidade, um público super heterodoxo. Não tem como ter uma persona só para o corredor brasileiro, mas tem algumas coisas que nos definem como unidade, essa questão da comunidade, essa questão de estar junto. O corredor brasileiro, ele gosta de estar cercado de amigos, cercado de pessoas que façam sentido na vida dele. Ele gosta de menores distâncias de entrada, mas também está cada vez mais chegando nos 21, nos 42K. E temos aí um universo inteiro, um continente inteiro de pessoas correndo e curtindo essa mudança social, que eu costumo dizer que está longe de ser um hype, está longe de ser uma moda, e é muito mais um jeito de enxergar o mundo e uma mudança de valores na sociedade.
2: É isso, são 15 milhões hoje de corredores e pessoas que querem correr todas as distâncias, né? Como o próprio Daniel disse aqui pra gente, distância de 5, distância de 10. E só para você, ouvinte, né? Te colocar também, eu quero colocar ela na roda, que é a nossa convidada também, Ana Paula Moura, que é Ana Paula, mais conhecida como Mourinha. Bem-vinda também, né, Mourinha?
4: Obrigada.
2: Com certeza, Mourinha, você já se inscreveu numa corrida que tinha que fazer a inscrição pela Ticket Sports, né?
4: Com certeza absoluta, várias.
2: É isso, várias. Então, Daniel, pra gente tentar entender um pouquinho mais do mercado da corrida hoje, a corrida, ela virou um grande negócio. Mas dá para dizer que a corrida hoje, ela é uma indústria?
3: Olha, eu não gosto da palavra indústria. Eu acho que a palavra indústria cria uma falsa expectativa de pasteurização, de que tudo é igual e toda a experiência, ela é, vamos dizer, industrializada. Eu gosto mais de falar como um setor. É um setor econômico cada vez mais relevante, mas ainda longe de ser tão relevante quanto deveria. E ainda enfrenta um grande tabu com relação a negócios. Então, nós vemos muitas vezes que as pessoas acham que o esporte não é um lugar para se ganhar dinheiro, não é um lugar para se prosperar. É quase às vezes como se fosse um pecado ganhar dinheiro com o esporte. A gente vê isso em outros setores também, na educação, enfim. Mas tentamos lutar contra isso em benefício da corrida. Quanto mais for um setor econômico relevante, mais inovação vai ter, mais acesso vai ter, mais oportunidades para trabalhar com isso, que é uma grande paixão, vai ter, mais patrocínio a atletas. Então, é muito mais sobre trazer visibilidade, identidade, do que propriamente se colocar como uma indústria. É um setor, mas é mais do que tudo uma mudança de paradigma. Eu bem que falei, é sobre uma nova estrutura da sociedade que se preocupa muito menos, por exemplo, em beber ou em sair de balada e muito mais em estar junto, conectado através do esporte.
2: Isso é uma mudança que a gente tem visto, assim, muito na nossa rotina, de pessoas que estão acordando na madrugada, claro, para correr, 5 horas da manhã. Maurinha, você gosta de correr mais na madrugada, assim, 5, 6 da manhã ou não?
4: Eu sou 100K matinal, absolutamente. Eu acordo cedo para correr.
2: É isso, mas também já foi, porque acho que tem toda uma fase, quem não passou por isso, de você chegar de madrugada na balada, né?
4: Com certeza.
2: É isso.
4: Mudança de comportamento, né?
2: É isso. Mudança de comportamento, a gente vai falar muito sobre isso. Agora, Daniel, falando, você falou agora de patrocínios, né? Que eu acho que é um assunto que nos interessa também, em relação a essa conexão e essa relação com as marcas. Como é que elas estão olhando mais para a corrida do que para outros esportes? Como é que você tem visualizado também e acompanhado essas marcas de olho na corrida?
3: As marcas estão entendendo essa plataforma profunda e necessária que é a corrida para a sociedade. Então, não tem momento de maior conexão com um ser humano do que quando ele está numa experiência memorável. E aí a gente olha outras referências do mercado de eventos, tipo o Rock in Rio, ou o Lollapalooza, esses festivais, ou a Fórmula 1, já chegando mais perto do esporte, ou até o futebol, já chegando mais perto do esporte, e vê uma pujança muito maior de patrocínio, uma procura muito maior de patrocínio, porque até então era misturar a emoção com uma audiência super, vamos dizer, envolvida, engajada, né? No caso da corrida, ele passa esse ponto. E tem um ponto extra, que é o corredor, o atleta, é o protagonista dessa história. E isso acho que passa a ter muito valor para as marcas, porque as marcas não querem mais ser passageiras na vida das pessoas. Elas querem fazer parte das histórias que as pessoas contam sobre a própria vida delas. Quando você expõe uma camiseta diante de uma prova que você foi, por exemplo, com o logo de uma marca, isso significa que aquilo fez muito parte da sua história, né? Não é sobre um ídolo que está ali na televisão, não é sobre alguém na Olimpíadas quebrando uma marca incrível, e a gente ama Olimpíadas, é sobre a pessoa comum que foi lá, pôde sonhar com alguma coisa e passar uma barreira. E aí, como marca, se conectar com isso é um valor imensurável.
2: Não, incrível, exatamente isso que você disse, concordo. E na verdade, o que a gente tem visto também, essas provas de corrida, elas acabaram se tornando assim, eventos, né? Com várias marcas ativas ali também, quase festivais, com a comunidade. A Mourinha mesmo já chegou aqui no estúdio, eu já olhei pro tênis dela e falei, nossa, que tênis lindo, ou seja, eu acabei me conectando também com isso, né? Essa relação de quem corre, né? De quem gosta, essa comunidade, elas acabam se entrelaçando, isso é legal demais. Daniel, pra gente finalizar, o que vem por aí, o que a gente pode esperar, qual é a tendência do mercado, da corrida ou também de outros esportes que a gente ainda não percebeu, mas você, com a sua visão, né, de empreendedor, de empresário, você já sacou.
3: Vamos tentar, então, fazer um exercício de futurologia aqui, de pai de Ná. Vamos ver se eu consigo falar uma coisa que é relevante para um futuro próximo. E eu iria numa linha de hiperpersonalização. Se a gente estiver falando de experiência esportiva, o foco é usar a tecnologia para dar cada vez mais uma experiência individualizada para as pessoas. Então, não é mais sobre uma experiência única para todo mundo que participa, mas sim deixar cada um ter ali a experiência que mais faz sentido para si mesmo, em termos de performance, em termos de conforto. Então, se eu quero tomar uma Coca-Cola no quilômetro 17, que tenha uma Coca-Cola para mim no quilômetro 17. Se eu quero água gelada no 3 e no 8, que tenha lá para mim. Se eu quero comer uma barrinha para quem faz maratona, por exemplo, no 35, ou um gel de carboidrato, que tenha lá para mim. Então, essa customização do percurso, da medalha, da experiência do pós-prova e até do jeito que você escolhe as provas que você faz hoje, acho que é um passo próximo para esse futuro de eventos. A IAI recomendando o próximo evento que você deveria fazer, os treinadores usando até inteligência artificial para prescrever cada vez mais e melhor treinos que dão resultado. Então, tem muitas revoluções vindo aí, a gente tem que escolher qual que a gente vai olhar, E aqui a gente olha muito para eventos de experiência, então acho que eu trouxe algumas que podem ser relevantes. Mas tem coisas assim mais no futuro que a gente pode falar também, se a gente quiser viajar aqui como ficção científica.
2: Olha, eu adorei e vou te falar, se isso começar a acontecer, eu vou lembrar de você. Eu vou chamar depois assim, olha, eu tinha falado, hein? Eu conversei com o CEO da Ticket Sports, Daniel Krutman, ele já tinha cantado essa bola. Muito bom, Daniel, achei diferente. Olha, eu nunca tinha pensado nessa possibilidade, mas gostei, né, dessa customização, de você personalizar para esse... para esse corredor, uma coisa que é só dele, né? Isso não acontece com outra pessoa na corrida. Eu gostei, gostei bastante. Obrigada.
3: Só um comentário sobre isso, viu? A gente já vai ver isso. É uma das metas da Maratona de Londres para até 2030. Olha, oferecer essa customização para no mínimo 2 a 3 mil pessoas que estiverem na prova. A Maratona de Londres, que é hoje de longe a mais inovadora do mundo.
2: Nossa, que incrível. Isso eu tava falando, daqui 5 anos, não. 2030, daqui a pouquinho, né? Daqui 3 anos a gente já pode ver isso. 27, 28, 29, 30, daqui 4 anos. Excelente. Daniel, muito obrigada. Obrigada por participar do Corre TMC. E, poxa, qualquer novidade da Ticket Sports, por favor, traga pra gente aqui no Corre, tá? E você que nunca se inscreveu em nenhuma... plataforma, em nenhuma corrida da Ticket Sports, fica aqui a minha visão, que é uma plataforma maravilhosa, é um site que tem tudo. Já corri inúmeras provas na Ticket Sports e sempre muito legal você conhecer um pouquinho das atividades que eles oferecem. Obrigada, viu, Daniel?
3: Eu que agradeço o espaço, eu adorei participar do programa. É muito importante para a gente ter um veículo como a TMC falando de corrida, com tanta qualidade, tanta leveza, e sempre que vocês me chamarem, estarei a postos.
2: Legal. Obrigada, Daniel, e bom corre para você.
3: Obrigado.
2: Viu?
3: Para vocês também.
2: Valeu. Agora sim eu vou apresentar a minha, né? Agora sim, na classe, tá, gente? Por favor, na classe, porque assim, ó, tem gente que corre sozinho, tem gente que corre por muito tempo, mas tem gente que transforma a corrida em comunidade e muda a vida de muita gente no processo, inclusive a vida dela também. Então, muito bem-vinda agora, né, Ana Paula Moura, mais conhecida como Mourinha. Bem-vinda ao Corre TMC, Mourinha. Muito bom ter você aqui, amiga.
4: Muito obrigada. Estou muito honrada com o convite. Muito feliz de estar aqui, tendo essa oportunidade de contar um pouco sobre mim, sobre o meu projeto Fechados com a Verdade. Amei a apresentação, porque acho que está bem definido o que é esse momento agora, de ir do sozinho para o coletivo.
2: É isso, a Mourinha eu conheci num evento da Olímpicos, que foi o lançamento do Corre 5, que nós estivemos por lá, mais de 200 pessoas, foi maravilhoso. E a Mourinha estava no palco, estava apresentando, e quando eu vi essa mulher maravilhosa no palco e só apresentando ali, eu já falei, nossa, gente, qual é a conexão dela com a corrida? Sim. Qual é a conexão dela com o esporte? Porque eu vou levá-la no Corre TMC. E que bom aqui que deu estamos, tudo certo, aqui estamos. E Ana, já começo te perguntando, quem é você no Corre?
4: Quem sou eu no Corre? Ana Paula Moura, Mourinha. Eu já corro há mais de 15 anos. A corrida sempre, a atividade física sempre fez parte da minha rotina, da minha vida. Então, a corrida, pensando hoje em comunidade, ou até depois desse boom, desse grande boom que teve a corrida, ela sempre fez parte da minha rotina, como disciplinadora, como organizadora, como terapêutica. A corrida sempre esteve aliada ao meu bem-estar, né? Eu nunca corri por performance, enfim. Mas corria por alto performance, como bem me ensinou o Ademir Paulino, grande referência.
2: Já foi o nosso convidado, Ademir, lindíssimo.
4: E ele sempre me falou isso sobre alto performance, cada dia você ser melhor para você. Então, acho que são essas premissas também que eu consegui diluir hoje na minha comunidade, no Fechados com a Verdade. Essa comunidade que completou 1 ano, agora é dia 6 de abril.
2: Já.
4: Uma comunidade extremamente engajada, maravilhosa, e que eu movimento no Museu de Ipiranga nos primeiros domingos do mês. Então, eu acho que eu sou essa pessoa no corre, eu sou essa pessoa leve, verdadeira, que tem a corrida como cultura, a corrida como conexão, a corrida como um instrumento de acesso, de pertencimento, de bem-estar, desse verdadeiro bem-estar aí que eu acredito.
2: Excelente. E Ana, a corrida ou atividade física, ela sempre fez parte da sua rotina na infância, na adolescência? Ou teve um momento que você olhou com mais carinho ali e falou, nossa, me conectei?
4: Eu sempre fui ativa. Garota baiana, nordestina.
2: Ai, gente, o baiano interior. Não nasce, o baiano estreia.
4: Do interior, então assim, sempre muito ativa, brincadeira, na escola, na rua. A minha mãe é uma grande referência também. Minha mãe tem 65 anos e sempre foi muito ativa. Minha mãe é costureira, mas ela encontrava todo dia um horário para se dedicar, para ir fazer caminhada, para ir fazer alguma atividade. Então,
2: Esperta. Isso
4: subjetivamente, isso já estava ali como uma grande referência. Eu não tenho memória de não me exercitar. Então, olha, sempre fiz academia, fiz crossfit, fiz muay thai, boxe. Eu sempre fui muito ativa e corria também. Eu olho para a corrida hoje com mais cuidado, talvez de uns 8 anos para cá. Cuidado, eu digo, de fazer um treinamento personalizado. Hoje eu tenho condição de conseguir ter uma rotina mais organizada dentro da rotina para melhorar o meu ritmo, para melhorar o meu condicionamento, enfim, dentro da corrida. Então, talvez de uns 8 anos para cá, eu tenho essa rotina mais organizada, pensando na corrida.
2: E, Ana, quando é que você deixa de ser Ana Paula Moura e se torna a Mourinha? Para influenciar e para ser uma grande inspiração para as pessoas.
4: Sim.
2: Foi natural? Assim, essa transição na hora
4: Não
2: que você...
4: Não foi natural, Mi, porque assim, na verdade... A Ana Paula Moura, ela tem uma trajetória corporativa. Eu trabalhei a minha vida inteira em cargo em multinacionais e como executiva comercial. Trabalhei na indústria farmacêutica, trabalhei em banco. Minha carreira financeira, trabalhei no mercado financeiro 12
2: Tudo
4: anos.
2: Tudo muito sério.
4: Tudo muito sério.
2: Burocrático, né?
4: Dois celulares, tablet, computador, tinha um estagiário. Então, assim, sempre fui muito bem sucedida nessa minha passagem corporativa. Até o momento que eu não entendi que aquilo não cabia mais dentro de alguns anseios, dentro de algumas perspectivas que eu tinha da vida. A minha última passagem corporativa foi há 2 anos atrás, que quando a Ana Paula Moura, ela virou...
2: Mourinha.
4: Arroba Mourinha. A Mourinha era um apelido, porque o meu arroba em Instagram, o nickname era Mourinha.
2: Já sigam, gente, lá no Instagram, arroba Mourinha com Y, né?
4: Com Y.
2: É isso.
4: Era um bullying na faculdade, logo quando eu cheguei em São Paulo. As meninas na escola ficavam falando, ai, as Mourinha, xenofobia, né? Racismo, assim, com nordestino, enfim. Então, era as Mourinha, como se aquilo fosse uma coisa ofensora. E quando eu entrei na faculdade, tinha que fazer e-mail, aí eu falei, meu e-mail vai ser mourinha@gmail.com. Aquele nome eu já tinha subvertido, já tinha ressignificado. Eu falei, esse é meu nome, é Mourinha. Aí tudo que você tinha que cadastrar, tinha que colocar um arroba no Instagram, foi arroba Mourinha. E isso virou um apelido também, né? Virou um nome entre os meus amigos, Mourinha.
2: Mas tão lindo, Mourinha.
4: E hoje é meu nome artístico.
2: Exato, maravilhoso. Olha como a gente pode ressignificar, exatamente.
4: Absolutamente.
2: Ressignificar, essa é a palavra certa mesmo.
4: É a palavra. E como eu fiz em tudo na minha vida, como ressignifiquei na carreira. Então, de 2 anos pra cá, a Mourinha vem pra frente desse palco. E tudo que acontece hoje na minha vida não é em um lugar de, ai, deixa eu experimentar. São coisas que eu sou. Então, o meu projeto de corrida, Fechados com a Verdade, é um movimento do corpo para você ter acesso à cultura, à arte, esporte, conexões reais. Então, você vai no meu projeto, vai participar do evento do Fechados com essas premissas, com esse alicerce. Não é um clube para performance. É de conexão. Então, como o coletivo pode te inspirar a você ser melhor? A você correr, como a você criar laços realmente de comunidade.
2: Antes da gente falar do Fechados com a Verdade, que é essa comunidade maravilhosa, sim, que eu já quero até já participar, já estou vendo até aqui na agenda, meu primeiro dia do domingo do mês, para eu estar lá. Como é que você enche... O que a corrida hoje, ela te trouxe? de o que, que é hoje a Mourinha sem a corrida, o que seria ela sem a corrida e o que, que ela hoje com a corrida. Porque é o que eu comecei falando aqui, né, no nosso programa no Corre TMC. Tirar o popô do sofá, quando eu falo carinhosamente isso, né, é que a corrida ela faz bem pro corpo, pra alma e pra mente, e faz, né, Mourinha? A gente, recebemos aqui milhares de... Milhares não, tô, olha, que exagero. Mas muitos já convidados no Corre TMC, dizendo como a corrida é uma ferramenta de transformação. Ela também te fez mudar alguma coisa? Ou falou, ah, minha... não, é mais pro meu lado estético?
4: Absolutamente, ela mudou e muda. Todos os dias, a cada quilômetro, a cada metro... A cada desafio que eu me proponho, porque eu acho que a corrida ela é o esporte individual mais coletivo também.
2: Essa
4: que
2: frase
4: existe.
2: É maravilhosa. Eu também gosto muito sempre, dela.
4: Porque definitivamente é. Você levanta, muito. Eu corri domingo totalmente desencorajada, assim. Eu não queria sair da minha casa. E assim, fui, venci.
2: Preguiça,
4: desânimo, assim, porque não são todos os dias que você acorda. Que maravilha, vou botar o meu tênis e você correndo. Ai, e você é feliz.
2: E é tão bom a gente falar sobre isso, porque o Instagram, gente, é um recorte da nossa vida.
4: Exato.
2: E muita gente...
4: muito positivo, né?
2: Pois é, e muita gente fala, nossa, Mirelle, eu queria tanto ter essa energia. Eu falo, meu amigo, querida, quem disse que eu tenho essa energia todo dia? Não tem, né, Mourinho?
4: Não tem, e eu acho que também esse é um dos grandes ganhos da corrida. É a disciplina. Eu hoje sou uma mulher muito mais disciplinada também. Eu estava falando, a corrida ela também me cura todos os dias. A partir do momento que você levanta e você vence aquele desafio que você colocou para você, ou até num exercício também de humildade, de entender que você não vai conseguir cumprir aquilo que você se propôs, do que está na sua planilha, do que você se propôs para você, ou simplesmente aceitar que você está cansado e que você não precisa ir. Eu acho que esses exercícios diários, contínuos, e eternos, que a corrida sempre vai... A corrida, ela sempre vai ser desafiadora.
2: E qual é a sua rotina? Rotina, você treina todos os dias? Você faz musculação? Você faz corrida? Você tenta encaixar uma outra atividade aí, já que você é muito ativa? Como é que é a rotina da Mourinha hoje?
4: A Mourinha é extremamente ativa. Eu sou a ariana.
2: Ixi, Maria!
4: Então, o esporte também, essa rotina. Eu amo rotina, assim. Eu amo aqueles rituais. Eu me exercito todos os dias... corro em média 4 vezes por semana, intercalando com a musculação que eu faço também todos os dias. Sempre tive essa questão do cuidado, e isso é para além do estético. Eu sou muito acelerada, né? A mente dela que não para, eu estou dormindo, eu estou pensando já. Então a corrida ela me centra, me coloca ali no eixo.
2: Olha aí, ó, quem tá acompanhando a gente no YouTube, aproveita, segue a gente lá também, @TMC Esportes. Estamos acompanhando as imagens, né, da Mourinha ali correndo, tá com alto-falante, provavelmente na comunidade,
4: na
2: né?
4: Na comunidade, foi uma corrida cultural. Eu faço umas edições da corrida cultural. É o nome da corrida cultural, que é dentro do Fechados também.
2: Tá.
4: É um braço, né? Então, essa corrida cultural, a gente percorre. Eu fiz em Salvador uma edição em novembro e fiz aqui no Minhocão. Então, aqui no Minhocão, em São Paulo, a gente percorreu 5 quilômetros, passando por 4 empenas específicas e explicando a relação daquela empena, desacelerando o olhar e trazendo essa conexão com a cidade que a corrida proporciona. Então, você se relacionar com o território, se relacionar com o chão, entender o que tem atrás daquelas cores. É um manifesto, a corrida também é política.
2: Total.
4: Então, o que é que aquelas imagens, o que é que aquele artista quis passar? Então, você ia correndo e passando por cada empena. E eu fazia essa curadoria junto com artistas e uns parceiros incríveis.
2: Nossa, que maravilhoso!
4: E Salvador fiz também da mesma forma, foi da Cidade Baixa até no Pelourinho. A gente então passava por alguns pontos, contando e ressignificando essa história. Fiz no novembro negro. Então, ressignificando aqueles pontos e trazendo esse pertencimento também. A ideia da Corrida Cultural é isso, trazer esse pertencimento do chão, entender a cidade sobre esse olhar, a cidade com o seu corpo em movimento.
2: Então, aí surgiu a comunidade, né? Sim. Fechados com a Verdade.
4: Sim.
2: Primeiro, era um projeto que você já tinha em mente há muito tempo? Ou teve alguém que... deu essa ideia para você? Como é que surgiu?
4: Cara, quando surge a Mourinha, e dentro dessas coisas que eu já fazia das minhas, da minha vida, né? Eu sou uma pessoa muito conectada com a arte, são coisas que eu gosto, de leitura, ou da corrida, do esporte. Uma marca, era um aplicativo de date, me convidou para liderar uma corrida deles. E eu ia montar aquilo da forma que eu quisesse. Eles só precisavam que alguns participantes usassem uma meia azul. Você lembra da meia azul do
2: Lembra, Chiteiro? Lembra, a famosa meia azul. Quem usasse meia azul, para você que tá nos escutando aí, né? Tanto no YouTube ou na rádio, era para quem estivesse solteiro.
4: Era um código, né?
2: Um código. Não usa mais, né, Maurinha? Eu não vejo mais a galera de meia azul. Inclusive, minha amiga, levei ela para correr no Ibira, ela solteiríssima, ela... Gente, cadê a galera de meia azul?
4: Você que eu acho que usa, assim, talvez estejam falando menos, né? Porque tem ondas assim na internet, mas tem uma galera ainda de meia
2: então
4: azul.
2: Tá bom.
4: Então tudo surgiu. O poder dessa comunidade que eu criei, eu tive esse entendimento a partir daí. Que eu fiz esse primeiro encontro com 20 amigos. Aí o segundo encontro tinha 30. Terceiro, 40. Eu falei, gente, eu tenho. Isso tá muito maior do que. Do que parece, porque eu tô
2: aqui
4: movimentando e tipo, simplesmente convidando as pessoas para correr comigo. E tava movimentando tudo isso. Eu falei, gente, tipo, você vê a influência. É a influência que eu acredito quando eu falo que eu sou influenciadora. Essa influência é real. As pessoas se influenciam no que elas conseguem também tangibilizar, né? Para além dessa vida perfeita e editada que a gente acompanha no Instagram, tem a vida real. Eu corro cedo, muito cedo, porque eu tenho um dia enorme também para poder cumprir de diversas atividades. Acho que cada um tem a sua especificidade, né? A sua vida, que faz a pessoa única, com sua história, enfim, respeito tudo isso, mas o meu corre é esse. De uma vida, eu acho que isso também traz muito esse pertencimento também da comunidade, de olhar para mim e se enxergar numa mulher comum. Uma mulher nordestina, uma mulher que também acessa, que pertence, que movimenta, que fala, faz e prova tudo isso. Então, voltando só para como formou essa comunidade, eu formei essa comunidade a partir daí dessa meia azul e falei que o nome daquele projeto, a partir de dado momento, era Fechados com a Verdade. E Fechados com a Verdade, ele vem de uma grande brincadeira que eu ficava tirando foto na academia e ficava falando, meu compromisso é com a verdade. Daí que veio o nome. Aí eu falei, aí todos os meus amigos, isso virou uma grande hashtag. Todo mundo repostava e ficava, eu tô na academia.
2: Virou um meme ali,
4: virou,
2: né?
4: Virou. Aí me marcavam infinitamente. Eu falei, o nome do projeto vai ser Fechados com a Verdade. E o nome não poderia ser outro. Hoje eu penso, eu falei, talvez se eu tivesse que pensar em um nome para essa comunidade, para esse movimento, não existiria, porque eu acho que ele é fechado e despido de muitas verdades, porque todo mundo vai em um clube de corrida. 70% talvez das pessoas que estão lá nem performam ou nunca correram.
2: Isso
4: e
2: é
4: eu
2: verdade.
4: Fico ouvindo relatos de pessoas que, tipo, que não conseguiam andar 100 metros, correm 1 quilômetro sem parar.
2: Isso é verdade.
4: E tudo isso gerado pela força coletiva, por esse movimento Fechados com a Verdade, por esse encontro genuíno. Então, eu acho que isso me deixa muito, muito, muito, muito feliz. Nesse um ano, você pediu para trazer alguma coisa marcante. Eu vou aproveitar que eu gancho agora.
2: Ai, vamos então. Olha aí, Fechados com a Verdade,
4: Fechados
2: a comunidade.
4: A verdade.
2: Ai, gente, deixa eu ver.
4: Na edição de um ano, eu acho que isso aqui é um para sempre. Eu acho que essa é a maior resposta desse movimento de uma comunidade. A comunidade fez esse caderno para mim com cartas escritas
2: aqui,
4: à mão.
2: Não, primeiro que o caderno, ele é super
4: personalizado. Quem personalizou
2: lindíssimo.
4: Foi o Pedro, que tem 11 anos. Ele é filho da minha treinadora, da treinadora do projeto.
2: Tá.
4: Agora um beijo pra eles.
2: Olha que lindo, Fechados com a Verdade. Colocou FCV aqui,
4: FCV.
2: Né? 100K, maravilhoso. Ai, mentira.
4: E cada participante da comunidade escreveu
2: o seu relato,
4: cartas.
2: Seu testemunho.
4: Então, eu acho que isso tangibiliza tudo o que a gente está falando aqui sobre pertencer, sobre essa corrida tá cada vez mais personalizada. A corrida, ela precisa, eu acho que é disso, como todos os esportes,
2: lindo,
4: né?
2: Cara. Nossa.
4: Não é, não é demais?
2: Não,
4: eu chorei tanto quando
2: eu vou te falar,
4: abri isso.
2: É de
4: cuidado.
2: Uma sensibilidade, porque assim, não foi comprado, não veio de fora, não é gringo, sabe assim? Mas isso aqui vale mais do que tanta
4: tudo.
2: Coisa.
4: Então, assim, eu acho que quando completou um ano desse movimento, Eu acho que é para onde eu quero que a corrida continue me levando. Sabe assim, de tipo, essa é a maior resposta que eu tô correndo, acho que no lado certo, que é essa performance que eu quero ter. Desses encontros, desses relatos, dessas pessoas que tiveram e têm a sua vida transformada pelo movimento do esporte, pela corrida, que é a minha paixão.
2: Ai, eu então, amei, gente. Vou falar só um trechinho aqui, tá? Porque um trechinho pode. Mourinha, parabéns por esse projeto incrível de corrida, fechado com a verdade. Sua dedicação e evolução é inspiradora. Que venham muitos anos e muitas conquistas. E o primeiro ano de muitos. Beijo da nossa família. Olha aqui.
4: Lindo, né?
2: Ai, gente, não, maravilhoso. Demais. Isso aqui tem que ser guardado
4: a sete chaves.
2: Muito lindo.
4: Um beijo para toda a comunidade.
2: Cara, e isso também não te dá uma inspiração e uma energia para saber que você está no caminho certo?
4: Absoluta, eu acho que, porque não é fácil contar aqui, tem um ano, fotos, vídeos e parece que tá... nunca foi nada pronto para mim. E nem é e nem será para uma mulher que se parece comigo. Eu sou uma mulher negra, eu já sou uma mulher. Isso já é totalmente você.
2: Já
4: mulher
2: começamos
4: também.
2: Por aí.
4: Já sou uma mulher.
2: É.
4: Você vai indo para camadas. Eu sou uma mulher negra, uma mulher nordestina. E eu estou construindo toda essa história com o meu nome. Isso é muito poderoso. Isso é um valor que é meu. E eu celebro isso a cada momento. E tenho muito orgulho de poder falar isso. Eu estou construindo essa história, ela é toda no meu nome.
2: Mas tem que ter orgulho
4: entendeu?
2: Mesmo, Mourinha.
4: Então, assim, são inspirações. É uma inspiração real. Então, quando eu olho para toda essa materialidade agora, do que se tornou, do que é o projeto, que é muito além de um projeto, uma extensão do que eu sou, do que eu acredito realmente, eu me sinto ainda mais entusiasmada. Como eu te falei, não tem nada fácil, não tem nada dado. Todas as portas eu abri, chutei.
2: E
4: vou continuar. É uma janela, uma hora, tem hora que é só uma
2: frestazinha,
4: fininha, tem hora que é um portão, mas acho que é isso, a vida acontecendo em movimento. E só está acontecendo para quem se movimenta e quem está atento. Então, eu estou aqui vivendo.
2: E hoje, essa corrida que acontece, esse evento que acontece, é o primeiro domingo de todo mês.
4: Todo mês, porque é quando a visita do museu é gratuita. Então,
2: porque
4: é quando eu te falei.
2: A largada é lá direto do Museu do Ipiranga?
4: No Museu do Ipiranga tem um bosque no fundo dele, que tem cerca de 1 quilômetro. Então, como o treino não é sobre performance, não é para quem quer fazer aquele treinão de corrida do final de semana, é um momento muito mais de encontro e de muito movimento, sim. Você sai suado.
2: Tá.
4: A gente se encontra lá todo primeiro domingo do mês. Por conta da visita do museu ser gratuita, então tem esse estímulo também, porque isso também é bem-estar. Quando a gente está falando de bem-estar, não é só o suco verde e o tênis da moda.
2: Total,
4: você está em um ambiente seguro, que você se sinta bem, enfim. A gente faz no primeiro domingo, é mediante inscrição, pelo Simpla, eu divulgo, e as vagas são limitadas. Porque para ser uma experiência confortável para todo mundo, eu também não tenho intenção de...
2: Sim, não tem,
4: nem tem
2: uma
4: como.
2: estrutura para receber.
4: Física para aquilo, eu acho. Dentro do que a gente consegue comportar hoje, são até 100 pessoas.
2: O que é muita
4: gente,
2: né?
4: É muita gente já. Eu acho que isso eu consigo atender. Aí tenho também esses eventos fora do museu. Por exemplo, a Corrida Cultural. Vou fazer uma edição agora em maio, no bairro do Bexiga.
2: Que acontece uma vez por mês também ou não?
4: Não, a corrida
2: já
4: é
2: um
4: pontual.
2: Pouco mais espaçada.
4: É mais espaçada. Vou fazer uma edição agora em maio no Bexiga.
2: Tá.
4: Trazendo também essa conexão do território da cidade. Vou fazer uma edição no Rio de Janeiro, da Corrida Cultural. Então, aí fora do fechados dessa agenda de primeiro domingo do mês, tem esses eventos especiais que eu vou fazendo a parte. Todo mundo é convidado para participar, mas lembrando que é sempre mediante a inscrição.
2: Legal, então você que está nos escutando agora, nossa, é o primeiro domingo de todo mês, eu quero fazer parte dessa comunidade, quero correr um dia, como a própria Mourinha disse, não é performance, não são muitos quilômetros, normalmente são 5 quilômetros.
4: De 3 a 5.
2: De 3 a 5, excelente.
4: Tem grupo de caminhada, de trote e da corrida.
2: Ih, então, já quero levar minha família toda. Família toda já vai pra lá.
4: Não,
2: família,
4: tem desculpa.
2: Família Mosquela vai pra lá. E aí, pra entrar no Simpla, é só te seguir, porque todas as informações estão lá no Instagram,
4: exatamente,
2: né? No @Mourinha.
4: E no Fechados com a Verdade, no @Fechados com a Verdade. verdade, todas as informações estão lá, quando eu abrir a vaga, enfim, tá tudo bem explicadinho.
2: Morinha, é uma baita responsabilidade também, é claro que você faz isso com todo o amor do mundo, mas uma baita responsabilidade. Em algum momento você ficou com medo de... com medo, com receio de assumir essa responsabilidade com a comunidade do Fechados com a Verdade, ou você não passou por isso? Você achou que realmente estava indo no caminho certo, no trajeto certo, e se for com medo, vambora mesmo assim?
4: Eu não tenho nem tempo de ter medo.
2: É, olha
4: porque
2: aí.
4: Essa pessoa não é nem dada. Eu só, quando eu falo assim, eu sigo o meu plano A porque eu só tenho o A. Se
2: excelente.
4: Não der certo o A, eu vou partir para o outro plano, que é o A também. É, e a minha relação com a comunidade, que são amigos hoje, é, sempre foi de respeito. Não coloco no lugar do medo, mas é numa relação pessoal mesmo, de troca, porque eu entendo que eu estou movimentando 80, 100 pessoas que estão saindo da sua casa para participar de um evento. Elas têm que ser minimamente respeitadas pelo tempo dela de dispor. Eu sempre agradeço isso, porque eu acho que é o que a gente tem mais precioso na nossa vida, é o nosso tempo. Agradeço o tempo de vocês de estarem aqui confiando em mim, porque é simplesmente por isso. Eu anuncio, sempre a gente tem alguma ativação especial, é, ou não também, nas edições. Eu fiz uma edição linda do Dia da Mulher, que teve a participação da Giza, inclusive do Corre Quilombo. Foi a Bruna, foi a Paty de Jesus.
2: Sim.
4: E a minha amiga Letícia, que fez o lançamento do livro dela. Então, assim, no meu clube de corrida, no final do Corre, eu fiz o lançamento de um livro.
2: Sim.
4: É muita coisa, porque é o que transforma. A cultura, ela é libertadora. Corrida é cultura, antes de qualquer coisa.
2: Não, e o mais importante, né? Você está dando esse acesso para as pessoas que às vezes não tem mesmo, não tem acesso, não tem oportunidade.
4: E essas pessoas são da comunidade, minha. Letícia, ela é da comunidade, ela corre na comunidade. Eu tenho publicações quinzenais também na página do Fechados com as pessoas da comunidade dando dicas de alguma coisa. A Carol, que é uma advogada brilhante, minha amiga, ela deu dicas sobre regulamentos de corrida de rua, que a gente passa, que muitas vezes passa desapercebido do dia a dia. A Aline, que é uma personal chef maravilhosa, dá dicas de receitas que você tem tudo em casa e você pode fazer. Então, as potências estão do nosso lado.
2: É.
4: Isso é uma comunidade.
2: Total.
4: Né? A gente está numa era que perdeu até a referência do que é referência.
2: É,
4: parece
2: verdade.
4: Que tá tudo atrás de uma tela do celular. Não tá, tá do seu lado. Então
2: tá.
4: Acho que a comunidade, ela vai transbordando isso. E a minha relação com a comunidade é e será humana, de respeito, mútuo, né?
2: E de muita verdade.
4: E de muita verdade, então...
2: Morinha, agora eu quero saber qual é a sua distância favorita? Quando você corre, você fala, nossa, eu adoro correr nessa distância. Qual que é?
4: Cara, olha, mas que loucura isso, né? Eu me machuquei, aí eu vim de uma semana de regenerativo. Eu tava correndo 6, 7, e eu achava um saco, assim, de tipo, falar, nossa, tipo...
2: Só isso, é isso?
4: Só isso, de tipo, eu falei, gente, em que momento que isso é pouco, né?
2: Pessoas normais não correm.
4: Não correm.
2: 5 quilômetros e não correm.
4: 5% da população mundial corre acima de 5 quilômetros, corre até 5 quilômetros,
2: uhum.
4: Não é muito pouco.
2: Muito, é a bolha da bolha da bolha.
4: É a bolha da bolha da bolha, então assim, e você vê, às vezes a gente vivendo essa bolha, parece que todo mundo corre menos você.
2: É.
4: E isso é uma absoluta mentira. É, mas uma distância que eu gosto, assim, tipo 12 quilômetros... de treino, sabe?
2: Aí você gosta.
4: Tipo, eu gosto, porque eu acho que é um treino que, tipo, deu pra dar uma cansada, deu pra entender o ritmo, não que
2: pegou um pouquinho
4: não.
2: Mais firme,
4: peguei,
2: né?
4: Mais
2: não
4: firme.
2: Foi ali uma distância tão curtinha.
4: É.
2: Também não foi um longão, né?
4: Exato.
2: Uma meia maratona.
4: Exato.
2: Eu acho que 12 eu também gosto.
4: Eu gosto
2: é
4: de
2: verdade.
4: 12, sim. Quando eu tenho um treino 12, 14, eu sempre termino... Eu gosto dessa distância, assim.
2: E sem meia cansar. Maratona já correu meia? E maratona também já correu?
4: Meia já corri.
2: Tá.
4: É, já corri 3 ou 4, se eu não me engano.
2: Tá.
4: É, maratona ainda não corri.
2: Mas tem vontade ou não?
4: Eu confesso que ainda não me mordeu essa... Tô sendo muito sincera aqui, ainda não me mordeu essa...
2: Eu acho
4: essa...
2: muito legal, porque muita gente vem pra cá e fala, ah, eu tenho a medalha 6 majors,
4: uhum.
2: Das principais.
4: Uhum.
2: E só teve uma pessoa que eu lembro, porque ela foi a única que falou... Eu não tenho vontade de correr a maratona.
4: Então,
2: eu falei, gente...
4: A segunda agora.
2: Que incrível, que foi até o treinador, o Júlio Moraes.
4: Uhum.
2: O personal trainer maravilhoso também, Júlio Moraes. E agora você, E eu acho muito legal porque as pessoas também se identificam. Porque muita gente também, como a gente fala de imediatismo, uhum. tudo pra ontem, esse novo boom, essa nova bolha que um monte de gente começou a correr, a gente vê no Ibirapuera, claro. Na USP, lotado, a galera tá queimando etapa.
4: Assim, absolutamente. E eu acho isso tão... Cada um com o seu processo, claro. Cada um com o seu tempo, que é um grande privilégio ter tempo hoje. Mas eu acho que a corrida, como tudo, ela é um caminho que você percorre. Não tem como você deixar passar pelo seu corpo. Em 2 meses, você vai fazer 21 quilômetros, vai fazer 42, você faz. O seu corpo, ele vai responder, você vai fazer. Mas assim, eu acho que tudo é um processo. E aquilo tem que ser vivido. A dor, eu lembro até hoje, quando eu corri 7 quilômetros pela primeira vez. Que eu fiquei uma semana dolorida, deitada, o resto do dia inteiro, eu não conseguia me mexer. Não,
2: e provavelmente você deve ter pensado, gente, eu corri 7 quilômetros!
4: Então assim, e quantas vezes eu tive que parar pra isso, sabe? Então eu acho que a corrida, como cultura, como respeito também do entendimento do seu próprio corpo, das suas limitações, dos seus estímulos... Sabe? Então, eu entendo isso como um processo. Então, pensar hoje em 42 quilômetros, não é uma coisa que falar, eu nunca vou fazer, mas assim, eu não tenho vontade, porque a corrida para mim, ela tá nesse lugar. Tipo, já tá dentro da minha rotina, eu já corro.
2: E o que tá muito bom também,
4: tá,
2: né?
4: Ótimo,
2: pô,
4: também.
2: Correr todo, né? Pô, já faz, já é ativa, 4 vezes por semana, já corre,
4: tá,
2: já faz
4: demais.
2: Musculação.
4: Os 100K matinal que eu fico falando toda hora, é uma brincadeira de um meme que tem de um baiano maravilhoso, que ele fica falando, aquela corredora que corre 6 da manhã. Aí ela dá um giro, fala 1K. 2 giros, fala 3K, dá 3 giros, fala 100K, e eu fico 100K matinal, e todo mundo fica 100K matinal, 100K matinal.
2: A gente começa a pensar também um pouco mais no corpo depois de seus 30, talvez, Morinha. Porque antes a gente não pensa muito nisso.
4: Eu tô sentada nessa cadeira aí com você, porque...

0: cedo.
1: Dorme cedo,
0: 10 da noite, amor, já tô bocejando, assim, já não tô aqui. Já...
1: E eu acho que até nas nossas próprias escolhas de alimentação, do que a gente come, a gente quer, né? Assim, a gente... Óbvio, eu como um hambúrguer quando eu tenho vontade, eu como pizza. Mas assim, no dia que eu faço aquele treino encaixadinho, eu falo, ah, eu não vou dar mole comer esse hambúrguer. Exato. Gordurento, não. Eu vou, pô, meu dia foi, tá tão clean, tá tão legal. Por que não, né?
0: As escolhas ficam muito mais conscientes, né? Eu acho que essa é a riqueza desse corpo em movimento, de estar ativa, né? Tudo fica... mais natural, assim, tipo, são escolhas conscientes, não, eu não sofro mais também hoje por essas escolhas, né? Porque tudo é pro nosso bem-estar, de fato.
1: Claro, e a gente pensa também tanto em longevidade, né? Ai, eu quero viver até os 80, até os 90. Gente, olha, a única coisa que a gente sabe que vai fazer nessa vida... é morrer, isso é verdade, a gente nasce sabendo que vai morrer. Se você vai durar até os 90 anos, a gente não sabe. Então acho que a gente tem que tomar também conta muito bem do nosso templo, que é o nosso corpo. Exato. Então como a gente vai encarar, como a gente vai chegar nos 80 anos cuidando bem do nosso corpo? Isso é uma coisa que a gente pensa, mas você que tem seus 20 e pouco, talvez você não pense nisso agora. Mas quando vocês passarem seus 35, aí eu acho que cai uma bigorna na cabeça, né, Morinha?
0: Essa
1: de como você
0: vem.
1: Quer. A conta vem.
0: Inegociável
1: é
0: ainda, assim, tipo. Então o que a gente tá fazendo hoje, cuidando desse templo, é justamente garantindo essa longevidade. Eu quero viver melhor, eu quero viver bem. Eu tenho 40 anos já, assim.
1: Sim.
0: Tipo, e ativa, disposta, bonita.
1: Então, assim, maravilhosa, isso aí.
0: Vamos embora. É isso, cuidar do que é mais importante, da nossa saúde, né?
1: É isso. Ó, eu vou contar um bastidor aqui, tá? Porque a Mourinha chegou no estúdio, linda, maravilhosa, perfeita. Um look de bom gosto, tá? Pra quem não a viu, vai lá no YouTube e vê. E eu, óbvio, como corredora, já olhei pro tênis, né? Porque corredores é assim, gente, a gente se identifica. Ou é por um relógio, né? GPS que a gente tá ali usando, uma olhar pro outro, ela não tá usando no momento, mas na hora eu olhei pro tênis e falei, gente, que tênis lindo! É um tênis todo colorido da Olímpicos, é o Corre 4 ou 5? É o Corre 4.
0: Esse é o Corre 4.
1: Tá.
0: E ele tá customizado de forma personalizada. Pelo grande artista, o ícone K. Um beijo pra esse amigo. É um artista visual, um grafiteiro incrível daqui de São Paulo, da Zona Leste. E ele fez a primeira camiseta para o Fechados com a Verdade.
1: Ai, que incrível!
0: E nessa comemoração, na celebração de um ano do projeto, eu pedi para ele customizar um tênis para mim. Aí ele customizou esse corre que eu uso assim... de formas pontuais, de tanta dó que eu fico de usar, mas eu acho que hoje merecia, eu queria mostrar
1: pra todo
0: mundo.
1: Não, e ele é lindo, colorido, né? Tem um pouco também, me lembra ali, um animal print ao mesmo tempo também.
0: E é bem a identidade dele, né? Essas cores, o traço, enfim. Iconicar esse artista imenso, que não conhece, segue ele lá.
1: Um beijo, então, pra você, grande artista.
0: Sim.
1: Não, maravilhoso.
0: Ficou lindo, né,
1: Mê? Lindo, adorei, adorei.
0: Eu amo também.
1: Agora, falando de quem faz parte da comunidade, Fechados com a Verdade, eu imagino que cheguem muitas histórias pra você, de inspiração, como a gente viu algumas no seu livro. Tem alguma história, assim, de alguém... de alguma pessoa que chega com uma história difícil e através da corrida ela consegue se renovar, é o que a gente falou agora do pertencimento, do renascimento. Chegam muitas histórias para você na comunidade?
0: Muitas. E aí volta aquele lugar que você tinha perguntado da responsabilidade. E eu falo, cara, olha o quão profundo é tudo que tá acontecendo aqui. Porque no fazer... na materialidade ali, às vezes eu nem acabo me dando conta do quão profundo que mexe. As pessoas lembram do primeiro oi que eu dei, do primeiro abraço que eu dei. Eu sou uma pessoa muito afetuosa, né? Eu sempre fui, eu vejo que isso sempre, eu sempre fui essa coisa da comunidade. Eu sempre conhecia todo mundo da minha sala da faculdade. Eu ia para forró, eu conhecia o forró inteiro. Aí tinha um cara que falava, eu venho pro forró aqui há 12
1: anos. Você deve
0: anos.
1: Ter um pouco de geminiana também, talvez. Geminiana é bem assim, eu sou assim também, bem afetuosa.
0: Eu sou essa pessoa
1: bem...
0: que aglutina, então eu sempre tô com muitas tribos, sempre tenho amigos de diferentes núcleos, assim, e tô com todo mundo. E na comunidade não é diferente. Então, chega inúmeras mensagens, termina o treino, manda no WhatsApp, manda no inbox, todo mundo que vai fica esperando para me dar tchau.

0: Olha isso.
1: Assim, não vai.
0: Não
1: Quase
0: vai sem
1: ninguém
0: te dar
1: embora
0: tchau,
1: sem me
0: né?
1: dar tchau. Eu acho aquilo. Essa sutileza, né, que eu observo, acho que a beleza está nos detalhes e nessa sutileza. E eu vejo também que é esse cuidado também que eu tenho com eles. Então, assim, como tudo volta e a gente vai se retroalimentando dessa energia, né?
0: É.
1: Então, é numa mensagem, é em uma das participantes que perdeu o emprego e já estava desacreditada de absolutamente tudo. De um outro amigo lindo, maravilhoso, e que você olha ali para ele e parece que está vivendo a plenitude. E que desde a pandemia ele já estava assim com pavor de convívio social e esse grupo salvou ele desses lugares, assim, virou essa chave para ele de coletivo, de troca, de conhecer novas pessoas, porque a gente está se isolando também cada vez mais. Acho que o grupo também, um grupo saudável, ele também tem essa responsabilidade, né? E traz isso. As pessoas querem estar juntas, querem trocas reais, assim, o quão difícil hoje é você conhecer pessoas novas, aumentar esse ciclo, ter essa conexão de fato real. Eu acho que também a comunidade, um esporte coletivo, a corrida, ela permite isso. Então, ou de uma, já ia falar o nome dela, de uma das participantes que não corria, eu lembro da primeira vez que ela foi, que ela ficava ofegante, ela falava, nossa, ela é treinadora hoje, puxou muito, tal. E depois ela mandou uma mensagem para mim dizendo que correu pela primeira vez 1 quilômetro sem parar.
0: Nossa,
1: Então,
0: uma
1: esse
0: vitória, né? Uma
1: muito, porque
0: conquista.
1: aquele mesmo 1 quilômetro que ela fez em 15 minutos, que eu fizer em 4, em 3 e 38, ele vai continuar sendo 1 quilômetro. Então,
0: É.
1: cada um tem que contar a sua história dentro daquele 1 quilômetro. Eu acho que essa é a mágica. Assim, eu fico muito feliz de compartilhar e de liderar e de ser o motor, o combustível de algo tão potente assim. E onde todo mundo se retroalimenta. Eu estou ali à frente, mas estou me retroalimentando também dessa energia.
0: Claro, e não só você acaba recebendo essas milhares de histórias também, né? Como você também é impactado. Então, assim, é uma troca de energia, né? Entre esses novos
1: Absoluta.
0: atletas, com você também. Não, incrível. Ó, quando a Mourinha chegou aqui, ela falou: ah, eu tenho uma sacolinha para você. Não sei o que. Eu falei: não, você vai me entregar no programa. Como a gente tá encerrando o programa agora, eu vou aceitar um mimo, porque eu adoro um mimo, gente. Que sacolinha é essa maravilhosa? Olha
1: Ai,
0: só.
1: gente.
0: Vou mostrar para
1: Ela não
0: vocês.
1: é a Beyoncé, mas ela tem os merch dela também, tá? Trouxe aqui pra
0: Ai,
1: você.
0: gente, olha que linda aqui a sacolinha para quem tá acompanhando a gente no
1: O
0: YouTube tá vendo.
1: kit de fechamento
0: Ai, olha
1: fechada
0: que
1: com a
0: lindo! É um
1: verdade.
0: kit então do fechamento. Todo mundo que recebe esse kit ou não?
1: Não.
0: Tá.
1: É, tem a camiseta do
0: Ah,
1: projeto, esse copo com a Coffee
0: olha.
1: Walk, que é um parceiro incrível, que tá desde o começo do
0: Tá.
1: projeto, da artista
0: Amei,
1: Mariana
0: gente, os
1: Teles. E
0: mimos.
1: toda a arte é feita por uma artista baiana que se chama Mariana Teles.
0: Olha
1: E
0: só, minha filha. A
1: que.
0: fitinha do Nosso Senhor do
1: Já pra vir
0: Bonfim.
1: com axé, já pra
0: Ih, já
1: você.
0: tô acreditando nessa energia há muito tempo. Olha que lindo. Então, essa aqui é a camiseta. Tô tentando falar e mostrar pra vocês ao mesmo tempo, gente. Amei. Olha atrás dela. Tá muito linda. É pra você que está nos escutando, tem várias ilustrações. Fechado com a
1: Fechados com a
0: verdade.
1: verdade.
0: Lindo. E esse é daquele artista que você
1: Da
0: disse ou
1: Maria,
0: não?
1: essa é da Mariana Teles, é uma
0: Ah, da
1: artista de Salvador.
0: Ah,
1: São vários
0: lindíssima, gente.
1: artistas que fazem alguma intervenção dentro do projeto, assim.
0: Ai, nossa, amei, amei. Ai, tem
1: É
0: mais coisa,
1: para
0: gente.
1: você
0: Peraí.
1: quando for
0: Ai,
1: lá com a sua
0: adesivos
1: família.
0: também. Ah, lindo, amei. Morinha, quero
1: Eu que
0: muito agradecer a sua
1: agradeço.
0: participação. Obrigada, parabéns
1: Obrigada, amiga.
0: pela iniciativa da comunidade Fechados com a Verdade. Eu acho que a gente precisa de mais pessoas assim, né? Mais vida. Verdade, mas vida real, menos offline, menos Instagram. A gente sabe que é só um
1: Sim.
0: recorte da nossa vida. E que bom que você está aqui podendo falar com a gente, poder se expressar dessa maneira tão legal aqui no Corre TMC. Eu falo que o Corre TMC é uma família, né? E
1: Sim.
0: não só com pessoas que são atletas, elite de performance. Mas eu quero trazer pessoas assim como eu, como você,
1: Sim.
0: né? Que a gente deu o primeiro passo e a corrida acabou conquistando a gente e sendo apaixonante, um esporte apaixonante. Obrigada.
1: Eu agradeço muito pela oportunidade, agradeço o espaço de estar aqui nesse veículo também tão importante, né? Falando com tantas pessoas, que tenham muito mais iniciativas fechadas nessa verdade que propõe esse movimento aí do corpo para caminhos tão bonitos e de bem-estar.
0: É
1: acho
0: isso.
1: Que é uma grande palavra. Muito obrigada pela oportunidade.
0: Ah, muito obrigada feliz de estar aqui. Eu vou quebrar o protocolo porque eu tô quebrando o protocolo sempre. Venham pra cá e já vou dar tchau com você aqui. Muito obrigada.
1: Eu também.
0: Obrigada. Gente, então pra você que participou aqui, que tá junto com a gente, né? Ouvinte do Corre TMC, obrigada pela companhia. Aproveite a sua corrida, descanse também, não é verdade?
1: Sim, importante.
0: E é isso, gente. Valeu, a gente se encontra no próximo Corre, porque a gente sempre está na correria. Até a próxima, fui, tchau.
1: Obrigada, tchau.
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6: 3 da manhã, bom dia!

0: Uma colisão frontal entre um ônibus e uma carreta no quilômetro 234 da BR-251, no norte de Minas Gerais, matou 8 pessoas e feriu 6 na madrugada deste domingo. A batida, que aconteceu por volta das 4h30 da manhã, provocou incêndio nos 2 veículos que foram destruídos pelas chamas. Segundo o Corpo de Bombeiros Militar e a Polícia Rodoviária Federal, ao todo 14 pessoas estavam envolvidas no acidente. 5 delas já tinham sido encaminhadas ao hospital antes da chegada das equipes de socorro. O número de mortos foi atualizado ao longo do atendimento, chegando ao número de 8 vítimas. Gabriel Ganley, atleta de fisiculturismo e influenciador digital, morreu aos 22 anos. Ele foi encontrado sem vida no apartamento onde morava, na capital paulista. A causa da morte não foi revelada. Ganley acumulava mais de 1,5 milhão de seguidores nas redes sociais, compartilhando a rotina de treino e dieta com frequência, e era referência para jovens que acompanhavam sua trajetória dentro do esporte. O atleta estava em fase de preparação para uma competição prevista agora em julho, em Curitiba. A Integral Médica, empresa de suplementação esportiva da qual Ganley fazia parte, confirmou o falecimento e divulgou uma nota. No texto, a empresa afirmou que a dor fala mais alto e que perdeu muito mais do que um atleta talentoso e dedicado, com um futuro brilhante pela frente. Flávio Dino, ministro do Supremo Tribunal Federal, assinou neste sábado uma decisão em que afirma não identificar irregularidades manifesta na prisão preventiva da influenciadora e advogada Deolane Bezerra. O ministro analisou uma reclamação apresentada pela advogada de Deolane contra uma decisão da primeira instância. No domingo, a Justiça de São Paulo negou o pedido de habeas corpus apresentado pela defesa da influenciadora, que agora avalia recorrer ao Superior Tribunal de Justiça. Deolane foi presa na última quinta-feira numa operação da Polícia Civil e do Ministério Público de São Paulo, e as investigações apuram um esquema de lavagem de dinheiro envolvendo uma transportadora de cargas sob controle do PCC. A influenciadora nega as acusações. E olha, pensa numa pessoa sortuda, viu? Porque um jogo simples com 6 dezenas ganhou 168 milhões de reais no sorteio especial de 30 anos da Mega Sena, realizada neste domingo em São Paulo. Ou seja, a pessoa do Rio de Janeiro só apostou 6 números por 6 reais e acertou todos eles. O prêmio foi dividido pela metade, porque outro bilhete de Fortaleza também acertou as 6 dezenas. Só que a aposta por lá não foi a simples, tá? Foi a maior, a que tem 20 números. Para fazer esse jogo com 20 números, que é o máximo permitido, e ampliar as possibilidades de conseguir uma combinação certa, custa mais de 232 mil reais. Há 6 dias do fim do prazo da declaração para o imposto de renda, um em cada 3 contribuintes ainda não acertou as contas com o leão. Até o fim da tarde deste sábado, a Receita Federal recebeu cerca de 30 milhões de declarações. Neste ano, o fisco espera receber 44 milhões de declarações. Tradicionalmente, o ritmo de entrega aumenta nas últimas semanas do prazo. Segundo a Receita Federal, 62,3% das declarações entregues até agora terão direito a receber restituição, 20,9% terão que pagar imposto e 16,8% não tem imposto nem a receber nem a pagar. Vamos aos destaques internacionais. O presidente dos Estados Unidos, Donald Trump, afirmou neste domingo que disse aos seus representantes diplomáticos para não apressarem em fechar um acordo com o Irã. O anúncio acontece um dia depois de Trump dizer que um acordo de paz estava perto de ser concluído. Em suas redes sociais, ele escreveu, abre aspas, "Bloqueio permanecerá em pleno vigor e efeito até que um acordo seja alcançado, certificado e assinado. Ambos os lados devem levar o tempo que for preciso e fazer as coisas direito." Uma explosão provocada em um veículo carregado de explosivos atingiu um trem em Quetta, no Paquistão, neste domingo, matando pelo menos 24 pessoas e ferindo mais de 70. Segundo autoridades paquistanesas, o trem levava militares e seus familiares da cidade de Quetta até Peshawar. De acordo com fontes ouvidas por agências internacionais, o veículo colidiu com um dos vagões e provocou uma grande explosão. A detonação destruiu o vagão atingido, além de casas e carros nas proximidades. O Exército de Libertação do Paquistão, o BLA, reivindicou o atentado e descreveu como uma ação suicida. O Baluchistão é a maior e mais pobre província do Paquistão, e a região convive há décadas com um movimento separatista armado, do qual o BLA é um dos principais grupos. O governo paquistanês e os Estados Unidos classificam o BLA como organização terrorista. Vamos à previsão do tempo para todo o país nesta segunda-feira. E a gente começa por São Paulo, viu? Porque depois de um domingo mais quentinho, volta a esfriar na segunda-feira, tá? O tempo fica nublado e com garoa quase todo dia. À tarde ainda sai um solzinho, mas não deve ser o bastante para esquentar, com mínimas de 14 e máximas de 21 graus. Já no Rio de Janeiro, o dia será um pouco melhor, viu? O sol aparece durante a manhã e à tarde, com pancadas de chuva para dar uma refrescada. À noite, o tempo fica aberto, com máximas de 26 e mínimas de 19 graus. Já em Belo Horizonte, sol entre nuvens o dia todo e noite nublada também, mas não deve chover, viu? Mínimas de 15 e máximas de 25 graus. Brasília, nada de chuva, viu? Sol o dia todo, ainda que encoberto por algumas nuvens. À noite, o céu abre com mínimas de 17 e máximas de 25 graus. Em Curitiba, segunda-feira de chuva o dia todo, viu? Tempo nublado de manhãzinha até à noite, com temperaturas entre 13 e 18 graus. E agora a gente fecha com Recife, viu? Calorzão e solzão também, viu? Pela manhã pode cair uma garoa, mas à tarde já abre de novo, com máximas de 32 e mínimas de 24 graus. Transamérica, 3 horas 9 minutos pelo horário de Brasília. 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Chegou a hora de você conferir o programa Dinheiro TMC. E nesta edição, Thiago Matheus e a Estela Ribeiro trazem informações envolvendo economia e a Copa do Mundo. E a gente confere agora.
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2: Olá, sejam todos muito bem-vindos ao Dinheiro TMC, esse cantinho aqui da nossa programação dedicado a fazer você entender melhor e cuidar melhor do seu din-din. Eu sou Estela Ribeiro e estou, como sempre, muitíssimo bem acompanhada de Thiago Matheus.
3: Tudo bem, Estela? Um abraço para você, para quem ouve a gente aqui na audiência da TMC, para quem nos assiste também, @TMCNewsBR, programa que ajuda você a ficar de bem com o seu bolso, fazer as pazes com a finança. E mais do que isso, Estela, hoje é um programa especial porque a gente vai tratar de economia, mas vai trazer uma paixão do brasileiro, que é o futebol, Copa do Mundo. O quanto que uma Copa pode mexer com a nossa economia, pode mexer com o seu bolso, seus afazeres, o happy hour, as compras. Será que você vai gastar mais? Vai se endividar mais? Vamos falar com especialistas, vamos tratar do assunto ao longo dessa próxima hora de Dinheiro TMC.
2: É isso aí. Então a gente começa com as principais manchetes dessa semana, assuntos que de uma maneira ou de outra acabam afetando o nosso bolso. E olha só, a Índia mandou a população trabalhar de casa para reduzir o consumo de combustível devido à falta de petróleo. Essa orientação foi dada pelo primeiro-ministro indiano Narendra Modi e marca uma mudança de tom que é incomum nesse país que está acostumado a políticas de estímulo ao crescimento, reflete também a pressão crescente sobre a economia.
3: Outra notícia importante ao longo desta semana foi que a Meta, ela demitiu 8 mil funcionários para priorizar gastos com inteligência artificial. Então, os desligamentos, eles foram anunciados na última quarta-feira e eles representam cerca de 10% da força total de trabalho da empresa.
2: E o Lula anunciou 30 bilhões de reais em crédito para quem quer comprar carros, para ser motorista de aplicativo e também para táxis. Olha só, e a diferença de juros entre homens e mulheres, viu? Esses financiamentos ficarão disponíveis a partir de junho e podem ser feitos até 72 meses. A expectativa é de que esse estímulo possa ampliar em 300 mil vendas de carros para aplicativos ou para táxis.
3: Outra notícia que importa para você, que mexe muito com a nossa economia e com o nosso bolso, é que a ANEEL aprovou o uso de mais de 5 bilhões de reais para reduzir conta de luz em até 4,5% ao longo desse ano de 2026. Então, são recursos que serão usados para reduzir as tarifas de energia de consumidores atendidos por 22 distribuidoras das regiões Norte e Nordeste, além do Mato Grosso e também partes de Minas Gerais e também do estado do Espírito Santo.
2: E já que o nosso tema é a Copa do Mundo, olha só que curiosidade. Foi feita uma análise comparando o poder aquisitivo do brasileiro em relação ao valor, ao preço da camisa da seleção brasileira que vai ser usada durante a Copa. E isso mostrou que a nossa é a camisa mais cara dentre os países campeões. Não é louco isso? É o cruzamento entre a renda média mensal dos brasileiros e os R$ 749,99 cobrados pela Nike por cada camisa, mostra que o Brasil é o país onde o preço do uniforme mais pesa no bolso do torcedor.
3: É um aumento considerável, significativo, em comparação aí com a última Copa. Outra notícia que importa para você é que a Petrobras prevê 6 bilhões de reais para a Replan e anuncia a produção de combustível de aviação nesse ano de 2026. A refinaria de Paulínia, um município que fica no estado de São Paulo, ela deve produzir o combustível usando fontes como óleos vegetais, gorduras de origem animal e também óleo de cozinha usado. A capacidade da unidade será ampliada em 5%.
2: E o Brasil tem o menor número de bebês não registrados no ano de nascimento, segundo o IBGE. Esse levantamento indica que o percentual de crianças que deixaram de ser registradas no ano de nascimento atingiu o índice de 0,95%, o menor valor da série histórica iniciada em 2015.
3: E o Conselho da Petrobras, ele aprova a adesão de subsídio do governo para combustíveis. A medida abre espaço para que a estatal reajuste preços com impacto menor nas bombas em meio à pressão provocada pela alta do petróleo no mercado internacional.
2: E o presidente dos Estados Unidos, Donald Trump, esteve numa visita relâmpago lá, né, à China. E entre conversas com o Xi Jinping, o presidente da China, a China renovou a licença de mais de 400 exportadores de carne vinda dos Estados Unidos. Essa medida reabre o mercado asiático para centenas de plantas americanas de carne bovina e sinaliza a tentativa de aproximação entre as duas maiores economias do mundo após dias de negociação em Pequim. E a gente lembra que anteriormente a China também fez restrições à carne que ela importa do Brasil. Então esse contraponto, ela ampliou a importação dos Estados Unidos e diminuiu a importação do Brasil.
3: E falando desse ponto, dessas restrições, tem novidade ao longo dessa semana, porque o país asiático também retomou a compra de carne bovina, mas de apenas 3 frigoríficos brasileiros, após mais de um ano. Então, entre eles está a unidade de Mozarlândia, da JBS, a maior processadora de carne do mundo. O Ministério da Agricultura ainda solicitou a habilitação de 33 novos frigoríficos brasileiros para a exportação ao país.
2: E a gente tem esse clima em torno dos jogadores de futebol, né? A gente sabe que muitos deles ganham salários milionários, o que faz com que muitas crianças e adolescentes sonhem com essa carreira de ser jogador de futebol. Olha só, os 28 jogadores convocados para a seleção brasileira valem cerca de 908 milhões de euros.
3: Ô, louco.
2: O equivalente a 5 bilhões de reais. 5 bilhões e 31 milhões de reais, segundo o site especializado em valores de mercado do futebol, a Transfermarkt. Apesar de ser o atleta mais badalado da seleção, o Neymar está longe de ser o mais caro entre os convocados. O status de jogador brasileiro mais valorizado pelo mercado vai para o atacante Vinícius Júnior, do Real Madrid, estimado em 150 milhões de euros.
3: É, para respirar fundo, Estela Ribeiro. Esses foram os destaques, as manchetes que envolvem economia para você aqui no nosso Dinheiro TMC. Mas agora, vamos fazer aquele giro pelas praças da TMC, praças espalhadas pelo nosso Brasilzão. A gente começa querendo saber um pouco mais sobre as vendas de televisões no Rio de Janeiro, que, pelo que eu soube, vão crescer 10% no período da Copa do Mundo. É aquela coisa, né? Chega a Copa do Mundo, então tem muitas promoções, seja na alimentação, nas viagens, mas principalmente nos eletrônicos, eletrodomésticos para sua casa. E um levantamento mostrou que todo o setor do comércio da cidade maravilhosa vai ser inflamado pela competição. Mais detalhes com a nossa repórter Rebeca Renzi.
4: Mesmo não acontecendo no Brasil, a Copa do Mundo vai aquecer os motores do comércio no Rio de Janeiro. Um levantamento do Clube dos Diretores Lojistas do Rio prevê um aumento de 2,5% nas vendas no período da competição. Foram levantadas as opiniões de 250 comerciantes de diferentes regiões da capital fluminense. Alguns segmentos se destacam. No setor de eletroeletrônicos, principalmente na venda de televisões para assistir aos jogos, a previsão de aumento é de 10%. De acordo com o mesmo estudo, mesmo endividada, a população, cerca de 74% dos torcedores pretendem gastar no período do Mundial. 61% deles acumulam dívidas já em atraso.
2: E subindo no mapa, a gente vai saber os dados então do varejo em Pernambuco com a Carol Oliveira.
5: A Copa do Mundo está chegando e vai movimentar todo o comércio no Brasil. Uma pesquisa recente mostra que quase 100 milhões de brasileiros pretendem comprar algum produto ou serviço para acompanhar os jogos. O gasto médio planejado por pessoa é de R$ 619. Os itens mais procurados são as roupas e os enfeites. Muitas pessoas fazem questão de comprar a camisa oficial do Brasil, por exemplo, ou roupas com as cores da seleção brasileira. Bandeiras e cornetas também vendem muito antes do início das partidas.
3: Valeu, Carol. Obrigado pelas informações. E você sabia que os alimentos estão liderando aí a intenção de consumo dos mineiros? Aliás, o lugar para ter comida boa. Quem chega com as informações é o nosso repórter Júnior de Castro.
6: A Copa do Mundo de 2026 também deve movimentar o bolso dos mineiros. Pesquisas recentes mostram que comida e bebida lideram as intenções de gastos durante o torneio. Segundo o levantamento da NeoGrid com a Opinion Box, 51% dos brasileiros pretendem gastar mais com alimentos e bebidas durante os jogos. Já uma pesquisa Data Makers aponta que 71% dos torcedores planejam aumentar o consumo de produtos e serviços no período da Copa. Os itens mais procurados devem ser snacks e petiscos, com 72% da intenção de compra, além de carnes para churrasco, doces e bebidas. Vestuário também aparece em destaque. 43% dos entrevistados pretendem comprar roupas e acessórios temáticos da seleção brasileira. Em Minas Gerais, a expectativa da indústria é de crescimento forte nas vendas durante o Mundial. A FIENG projeta aumento na procura por carnes, bebidas e moda, impulsionado pelas reuniões entre amigos e familiares para acompanhar os jogos.
2: Muito obrigada, Júnior de Castro, pelas suas informações. E agora a gente vai para o Paraná com o nosso querido Ângelo Sfeier. Manda aí, Ângelo.
7: O comércio do Paraná está otimista com a chegada da Copa do Mundo, que começa nas próximas semanas, e isso vai muito além das tradicionais compras de televisores. Os supermercados projetam um crescimento de 5% nas vendas, apostando, por exemplo, nas bebidas e nos petiscos. As papelarias também estão otimistas e se preparam para surfar essa onda, oferecendo itens de decoração, acessórios e bandeiras. Com os jogos começando em vários horários do dia, entre 1 da tarde até 1 hora da manhã, os bares de Curitiba também projetam um movimento 50% maior durante o Mundial. E por fim, mas não menos importante, o álbum de figurinhas da Copa tem impulsionado vários setores, desde os shoppings que prepararam espaços e eventos de trocas até as bancas de revistas, que viram o ticket médio das vendas dobrar desde a disponibilização dos pacotes de figurinhas.
3: Valeu, Ângelo. Obrigado pelas informações. Um abraço para você. Mas agora a gente quer saber de você, ouvinte. Como é que vai ser o seu gasto aí para a Copa do Mundo? Quanto que você desembolsa aí no seu dia a dia, ou no mês de Copa, ou num fim de semana, num jogo específico da seleção brasileira? Manda pra gente aqui no nosso WhatsApp, que você sabe, é o 11, São Paulo mesmo, 972211001. Vai fazer aquele churrasco? Você vai num barzinho pra assistir os jogos, né? Já demanda um certo dinheirinho, a gente sabe, né? Então, ficando indiferente ou não, todo mundo acaba gastando aí numa Copa do Mundo. Assim, a nossa reportagem foi inclusive pras ruas, para perguntar para a nossa população, e a gente acompanha quanto que a Copa pesa no bolso do brasileiro.
8: Ah, para mim não mexe muito. Assim, eu não gasto, eu não sou uma pessoa muito gastona, mas eu consigo me controlar com a medida do possível.
9: Ah, mexe do lado positivo, né? Pretendo investir mais ainda do que gastar, né? Eu sou do tipo de investir.
8: Você quer investir como na Copa do Mundo?
9: Ah, investir, procurar minhas horas vagas, fazer alguma coisa para que eu possa atrair mais dinheiro pro meu bolso. Umas entregas de moto ou algo do tipo.
10: Ah, com o meu especificamente é um pouco menos, porque eu não sou tão aficionado a assistir com os amigos. Eu passo muita raiva com a seleção brasileira. E então é sempre um pack de cerveja, uma carninha que eu vou assar ali comigo. Mas, por exemplo, o meu pai, ele gasta muito dinheiro com isso, porque ele gosta de 15 pessoas sentadas em frente à televisão, muita carne, muita bebida, apostas e todo mundo uniformizado. Então, abala as estruturas um pouco, às vezes, entendeu?
11: Ah, ela mexe um pouco, não mexe muito, mas, tipo, eu gasto com camisa, né, da seleção. Eu comprei também comprei um álbum de figurinha, que tá um pouquinho mais caro esse ano, né? E também juntar a família, né, fazer churrasco, geralmente, aí gasto um pouquinho mais, mas não tanto, assim, mais ou menos.
12: Pro meu bolso não mexe muito, porque eu vou trabalhar, eu quase nem vou assistir os jogos, assim, né? Só quando tiver um tempo em casa mesmo, que eu trabalho direto, então pra mim não mexe muito com o meu bolso.
13: Em casa, porque agora não tem emprego, não. Tô saindo de um emprego e não tem dinheiro, então melhor eu ficar em casa.
14: Bem mais ou menos na TV, na boa, não, nem um centavo, Copa do Mundo.
15: Ah, eu pretendo beber em casa. Gosto de beber em casa mesmo. Aproveitar o dinheirinho no bolso, economizar, assistir uma copinha, né? Ficar tranquilinho. É mais viável pra mim, né?
16: Ah, particularmente eu não curto muito futebol. Então, a princípio, em nada. Não impacta em nada mesmo.
13: Você não vai ver nenhum jogo com os amigos? Não vai pro bar?
16: Não tenho a pretensão. Se eu for convidado, eu posso até ir. Mas a início eu não tenho a pretensão, não.
3: E dando sequência aqui no nosso Dinheiro TMC, vamos para a primeira entrevista desse programa especial para falar de como a economia envolvendo o futebol, a Copa do Mundo, acaba mexendo com a minha, com a sua, com a nossa vida. Então, para isso, nesse clima, né, de celebração, a gente vai entender melhor ou tentar entender melhor como a competição movimenta a nossa economia, e vamos conversar agora com o professor Paulo Dutra Constantin, ele que é professor do curso de Ciências Econômicas da Universidade Presbiteriana do Mackenzie, está aqui conosco no Dinheiro TMC. Professor Paulo, seja bem-vindo, muito obrigado, viu?
17: Bem-vindo, professor.
18: Muito obrigado, eu agradeço a oportunidade.
17: Agora já, Thiago, passou... rapidão, só vou começar aqui introduzindo, porque ele não podia estar mais ligado ao tema.
3: Por quê?
17: Além de falar da visão técnica da economia, ele vai falar de uma visão pessoal também, porque ele é pai da Ana Morgante, que é goleira da seleção e do Corinthians.
3: Então, economia e futebol caminham lado a lado dentro da sua casa, né, professor?
18: Sim, já há bastante tempo, felizmente.
3: Que bacana, daqui a pouco a gente vai tirar algumas curiosidades, como é ter uma atleta dentro de casa, inclusive. Mas já que o assunto é Copa do Mundo, já que a gente está falando, professor, dessa microeconomia, podemos dizer, mesmo um evento distante em outro país, né, em outros países, aliás, né, no plural dessa vez, o consumo das famílias brasileiras, ele acaba mudando por conta de uma Copa do Mundo? E, obviamente, não estamos falando da Copa de 2014, aqui no Brasil, Copa de 2026. Mesmo à distância, se ligando ou não, direta ou indiretamente, muda o consumo das famílias brasileiras durante o período da Copa?
19: Muda bastante, tá? A gente pode observar, principalmente o consumo de eletrodomésticos, no caso, as TVs, né? As TVs maiores, de tela plana. Tem uma tecnologia nova que, a princípio, você pode reduzir o volume da narração e colocar o volume do estádio, como se você estivesse dentro do estádio. Então, isso são inovações que vêm de 4 em 4 anos, no caso das Copas do Mundo, e incentivam as pessoas a trocarem...
3: Aquelas promoções que vêm, né? Promoção de Copa do Mundo. Se você trocar sua TV hoje, na próxima Copa você tem um desconto X também. Aquela coisa, né?
19: É isso. Tenta vincular. E além disso, né? Por mais que a gente possa falar, ah, mas eu não gosto de futebol, não gosto de Copa do Mundo, isso impacta na gente? Sim, né? A gente conversou antes a respeito, por exemplo, das figurinhas. Um álbum de figurinha que custa, no mínimo, R$1.000 de figurinhas.
3: Só de figurinha?
19: Só de figurinhas. Quanto que isso equivale, né, se a gente deixar de comprar essas figurinhas e comprar, por exemplo, carne, arroz, feijão, tá? Para uma família. Poxa, né?
3: É uma compra de mês aí, R$1.000.
19: Sim, é uma compra de mês para uma família, sim, uma família de baixa renda, é. Sim. Né, que o salário mínimo em torno de 1.600, 1.700 aqui em São Paulo, né, 1.800, então representa mais de 50% do salário mínimo. Um álbum de figurinhas sendo... que nenhuma pode ser repetida.
3: É, tem que ter a sorte, o acerto de 100%, a conversão de 100%.
17: Senão a gente pode pensar o quê? No dobro, pelo menos, para a gente comprar a quantidade de figurinhas e lidar ali com a sorte de saírem as que a gente precisa para completar
19: pode.
17: O álbum.
19: E um fenômeno interessante, né, que a Coca-Cola também lançou figurinhas e que a gente vê nos supermercados as famílias roubando...
3: É, tirando o rótulo,
19: o né? rótulo da Coca-Cola para obter a figurinha. Então, isso também impacta, porque é prejuízo para o supermercado, né, e acaba tendo que elevar o preço, porque isso aumenta custo de fiscalização. Então, afeta, né, cotidianamente a nossa vida. Não tem como não afetar.
17: O professor, são linhas e linhas de produtos que são lançadas nessa época do ano, não só as figurinhas, mas assim, a gente tem rede de lanchonetes, por exemplo, que lançam um sanduíche com cada país da Copa.
3: Isso.
17: E aí a pessoa quer ir lá e quer comer um de cada um e acaba gastando nisso também. Então, a indústria, o mercado, o varejo também fica ligado nisso para aproveitar.
19: Sim,
17: né?
19: Na alimentação, no caso dessa rede de fast food, né, ainda... Inclusive lançou um sanduíche de um país que não está na Copa.
3: A Itália, né?
19: Sim.
3: Mais uma vez a Itália não está na Copa, mas tem um sanduíche.
19: Mas tem um sanduíche. Né? E a gente vai até para se divertir, sim, né? Comer, tentar entender qual que é o sabor de cada um desses países. É interessante, sim. Tá? Então acaba movimentando tudo. No caso, né, das cervejas, né, as cervejas que patrocinam. E ajudam a fazer o happy hour.
3: Sim. Né? Churrasquinhos,
19: famílias. Né? Nas famílias, o happy hour. Né? Mesmo quem não gosta, que a gente também estava conversando antes, acaba participando, acaba contribuindo para aquele promotor daquele evento que acontece em outros países. E aumenta consideravelmente também os nossos gastos. Sim.
3: Agora, professor, então trazendo essa curiosidade que a gente estava falando agora há pouco, né, nos bastidores, antes da entrevista com o professor, você gostando ou não... Você se ligando numa Copa do Mundo ou não, você se planejando para gastar ou não, você é impactado diretamente, então. A Copa do Mundo, mesmo distante, ela impacta a nossa economia, ela impacta na nossa rotina, por que não? E ela vai impactar, então, nos gastos do brasileiro, no geral?
19: Impacta constantemente. A gente pode, né, a gente está num pré-Copa do Mundo. Né? E o que a gente faz para chegar na Copa do Mundo? O que essas equipes fazem para chegar na Copa do Mundo? Então tem um desenvolvimento tecnológico muito grande, tem um desenvolvimento na parte de saúde muito grande. Então todos esses desenvolvimentos que são colocados para beneficiar esses atletas de ponta voltam para a gente. Né? Então no caso de fisioterapia, né, teve um jogador, né, que logo depois de soltar o nome dele, ele foi agradecer ao fisioterapeuta.
3: É verdade.
17: Ô professor, e com relação a essas empresas que despontam na época da Copa, como o senhor comentou, as cervejas, os patrocinadores da Copa, eles acabam tirando muito o mercado dos outros, das outras marcas? O que, que o fabricante menor de uma cerveja menor, por exemplo, pode fazer para tentar se equilibrar na corrida pelo mercado nessa época do ano?
19: No caso de cerveja, fica muito difícil porque a gente tem pouquíssimas marcas no mundo, né? Assim, né? As grandes concorrentes. São 3 ou 4. Né? E essas realmente têm um mercado praticamente cativo e elas determinam o preço. E é muito mais a questão de distribuição, que elas têm capacidade de distribuir e atender todos esses mercados. No caso das cervejas que a gente considera que não são essas grandes, que são cervejas artesanais, elas podem buscar, né, nichos de mercado que para atender consumidores com um paladar, né, mais sofisticado, mas não vão concorrer de forma nenhuma com essas grandes marcas de cerveja, porque você não tem condição mesmo, não. Por conta da escala.
3: Sem condições.
17: Nem escala de produção e nem escala de Exato. Publicidade, né?
19: Não, de é forma alguma. Em torno
3: disso. Agora, professora, a gente está vivendo um momento da economia de juros altos, né? E você acha que isso, com toda a sua experiência, mesmo no campo da economia, né? Mas também sua experiência de Copas do Mundo, que você já viu algumas aí ao longo da sua vida, você acha que mesmo com juros altos, chega no período de Copa do Mundo, o brasileiro, no geral, ele fala assim, pô, não importa o que eu estou devendo, não importa, é Copa do Mundo, é só de 4 em 4 anos, eu vou consumir, eu vou gastar. Mesmo com juros altos, você prevê um gasto a mais ou mesmo o gasto mantém o padrão do brasileiro ao longo dos últimos anos, independente da atual situação financeira de cada família e tudo mais? O brasileiro, ele tende a ignorar, vamos dizer assim, o fator econômico, o fator de momento do nosso país, o fator juros, e o que importa mesmo é você consumir, é gastar, é festejar uma Copa do Mundo?
19: Eu vou te falar pelo seguinte, como é que a gente analisa essa taxa de juros? Está alta? Está muito alta, né? Se eu vou comprar algo nesse ano que custa R$100, tá? E que pela inflação, o ano que vem vai estar 105. Mas se eu deixo de comprar agora, coloco esse dinheiro, tá, na Selic, daqui um ano eu vou ter R$115. Eu tenho R$10 a mais do que teria. Então essa seria uma forma de incentivar as pessoas a não consumirem hoje. Mas não é dessa forma que funciona. Eu vejo o seguinte, eu quero trocar minha televisão, eu quero aumentar meu gasto, eu quero festejar. O que é que eu faço? Eu vejo se a parcela do financiamento cabe no meu orçamento.
3: É isso.
19: Não interessa a taxa de juros. Então, gasta-se mais mesmo.
17: Bom, a gente falou então que a indústria aí movimenta e as crianças, especialmente crianças e adolescentes, são muito permeáveis à publicidade e tal. Eu imagino que nessa época do ano as crianças queiram jogar mais futebol, né?
19: Sim.
17: Como é que você viveu isso em casa, professor Paulo? Foi assim que começou a sua filha?
3: Foi por conta de uma Copa do Mundo ou não? Foram outros fatores?
19: Não foi por conta de Copa do Mundo. Foi basicamente porque o meu filho mais velho já jogava futebol, né, e ela achou aquilo interessante e começou a ir para a escolinha também. Né, e na escolinha começou a jogar na linha, já foi número 10, tudo. Aí de repente, dois professores, né, percebem que ela tem um potencial para ser goleira, diferente de todos os meninos que estavam lá, né, sempre jogou com criança, menino principalmente, e colocou e ela começou a se desenvolver, né, mas tem alguns períodos assim, ela era bem novinha, devia ter uns 3 anos, e ela me chamou para ver ela batendo bola. Eu falei para ela procurar outro esporte, que ela jamais seria jogadora. Tá? E 2 meses depois ela me provou o contrário.
3: Que você entende de economia, não de
17: futebol.
3: Não de futebol, né, professor?
19: Depois.
17: E nem de psicologia infantil, né, professor?
19: Talvez tenha sido isso, por ter desafiado.
3: Boa, bom ponto.
19: Tá? E depois minha esposa falou pra ela que se ela jogasse no gol, que ela nunca mais ia assistir a minha filha jogando.
3: Ah, queria na linha, não no gol.
19: Porque no gol, sim, falhou.
3: Sofre, né? O goleiro sofre.
19: Então. E depois ela foi, no ano passado, na final do Brasileiro, no Sub-17, foi em Porto Alegre, minha esposa chegou, quebrou o pé logo na chegada em Porto Alegre, né, foi para o hospital, colocou o pé em ordem e foi para assistir o jogo.
3: Olha que legal.
19: Tá, então.
3: Prestigia sempre, não tem como. Estamos falando, inclusive, da atleta Ana Morganti, ela que é goleira do Corinthians, Sub-17, também da Seleção Brasileira. Passou por diversas categorias, acredito eu, né, professor?
17: E, bacana. Professor, o investimento numa atleta em casa, economicamente falando, é puxado?
19: Olha, é puxado sim, tá? Eu vou te falar não só o financeiro, né, porque os atletas passam por pressão psicológica o tempo todo. Tá? Então, se vai ser escalado, se não vai ser escalado, né? Se falha, se não falha. Então, tem que ter um auxílio muito grande com relação a isso. A alimentação tem que ser perfeita, tá? Não tem como. Preparação física e também o material esportivo. Felizmente, ela é patrocinada. Tá?
3: Então, já dá um alívio, né?
19: Muito. É um alívio muito grande.
3: É, então, isso serve de dica para os pais, né? Para os avós que estão ouvindo. Aí tem os pequenos na família, querem ir para o mundo da bola, do futebol. Então, saiba que isso é um investimento também. Primeiro vem o investimento, né, professor?
19: Sim.
3: Para quem sabe, se der muita sorte, muita dedicação também, né? Mas afunila tanto que são poucos que acabam vingando, para que no futuro colham os frutos aí do futebol. Agora, professor, ainda falando de economia, Copa do Mundo, como isso movimenta, existem alguns outros setores que são prejudicados, talvez, por conta de uma Copa do Mundo? Não sei se o turismo, talvez não, mesmo no período da Copa, as pessoas querem, sei lá, querem ir para o Nordeste assistir a Copa do Mundo, turistar, mas assistir a Copa do Mundo, querem ir para o Centro-Oeste, não sei. É, a gente sabe que serviços, né, eles vão lucrar bastante com bares, restaurantes, comércio, moda, vestuário, tudo isso acaba lucrando, eletrodomésticos também, enfim. Será que tem algum setor da economia que pode balançar um pouquinho, porque o foco está muito em Copa do Mundo e o brasileiro acaba se esquecendo de outra coisa?
19: Olha, é difícil falar de um setor que realmente possa perder, né, com o evento de Copa do Mundo, porque é um momento de celebração e você vai querer realmente se presentear de várias formas. Inclusive pode ser uma viagem para o Nordeste, uma viagem para o Sul, tá? E mesmo aquelas pessoas, né, que a gente já falou que não gostam de futebol, podem resolver viajar e ficar afastado de qualquer informação a respeito do futebol. Então, o que eu vejo é que basta ter um pouco de criatividade desses setores que são menos afetados por esse impulso futebolístico, para que eles criem, né, tragam a demanda dessa população que não gosta de futebol e ampliem o seu faturamento.
17: Isso, sem falar na empresa de turismo que está dedicada a levar as pessoas para assistirem a Copa fisicamente, né, presencialmente lá nos Estados Unidos, no Sim. Canadá e no México, né? Imagino que esses pacotes estejam movimentando bastante a economia do turismo, né?
19: Ah, sim, sim. E a gente vê, no caso, né, que a Copa do Mundo da América do Norte, as distâncias são longas.
3: É verdade. De uma sede para outra, né?
19: É.
3: E depois de um país para o outro também.
19: Sim. Então, a questão da imigração.
3: Sim.
19: Né, do México para os Estados Unidos. Vai ser algo complicado. Né? Então, não é tão fácil. A questão, né, de você sair da costa leste e para a costa oeste dos Sim. Estados Unidos. Sim. Tem toda a questão do fuso horário, ou do oeste para o leste. Então, como é que funciona isso? E a gente saiu de uma Copa, da última Copa, que você podia assistir 3 jogos no mesmo dia.
3: É verdade.
19: Você não tinha, que você não tinha o problema dessa logística. Então, hoje, essa logística nos Estados Unidos, e Canadá e México, ela vai ser realizada fundamentalmente por aeronaves. Né? E isso encarece muito.
17: Especialmente numa época de combustível mais escasso.
19: Combustível, né? Muito mais caro, né? E é uma época de verão que os preços já são maiores.
3: Ó, como tudo impacta, né, na vida da população brasileira, mas principalmente relacionado à Copa do Mundo. Professor, para a gente já ir encerrando esse bate-papo, está bem legal, inclusive, mas um recadinho final para quem está ouvindo a gente. Então, para tranquilizar, ou talvez não, né, na sua experiência, tem como economizar? Tem como passar batido dos gastos de uma Copa do Mundo? Ou tem que fazer um esforço bem grande para você não embarcar aí na onda, na vibe da seleção brasileira?
19: Olha, vai ter que fazer um esforço bem grande.
3: Tá bom.
19: Tá, para não embarcar na vibe, principalmente porque nós somos o país do futebol. Não que nós sejamos os melhores no futebol, tá? Mas que a nossa vida, né, cotidiana acaba sendo influenciada por vários motivos, que a gente conhece alguém, tudo, e gosta de futebol. Então, vai ser muito difícil a gente passar ileso por esse período.
17: Tá joia, professor. Muitíssimo obrigada pela sua presença aqui no Dinheiro TMC. O professor Paulo Dutra Constantin, que é professor do curso de Ciências Econômicas da Universidade Presbiteriana Mackenzie e também pai da Ana Morgante. Muito obrigada, querido.
19: Muito obrigado, eu que agradeço. A gente vai perdendo identidade, né?
3: É isso. Acontece, né, professor? Um abraço. Outro. Até a próxima.
19: Até a próxima.
17: Bom, a gente já falou então aqui com o professor Paulo sobre como a Copa movimenta o consumo no nosso dia a dia. Agora a gente vai ter uma visão um pouquinho mais ampla desse mercado nessa época do ano. A gente recebe aqui o professor de economia da FEA, da USP, o Luciano Nakabashi. Professor, muitíssimo obrigada pela sua presença aqui no Dinheiro TMC.
20: Eu que agradeço, Stella. Muito obrigado.
17: Professor, para a gente ter uma ideia, dá para saber quanto é que custa uma Copa do Mundo, por exemplo, para os países que estão sediando os jogos agora?
20: Então, tem estimativas de Copas passadas, mas varia muito, né? Varia muito porque depende de vários fatores. Depende da estrutura que já tem no país. Estados Unidos, por exemplo, que é uma parte dos jogos, já tem uma estrutura muito bem feita, né? De estádios e estrutura de uma forma já necessária para esse tipo de evento. Então, acaba gastando menos. Mas depende um pouco do país, né? Depende o que você coloca dentro da conta. Se coloca, tem países que fazem algumas construções de infraestrutura, né? Investimento em infraestrutura, tipo metrô, para melhorar, né, a parte de locomoção das pessoas, e coloca na conta mais caro, né? Mas é uma coisa que vai muito além do dinheiro gasto na Copa. Costuma ficar na casa de bilhões, né? Alguns bilhões de dólares, entre 5 e 20 bilhões, né? Geralmente é o que tem sido gasto aí nas últimas Copas, mas aí depende, como eu falei, né, do que se coloca na conta. Aí a última que teve acabou ficando bem mais cara porque foi colocado muito investimento em infraestrutura que vai muito além dessa questão da Copa. Mas só a Copa em si, alguns bons bilhões de dólares aí acaba sendo um tanto que acaba indo, né, para vários países que sediaram a Copa.
3: Agora, professor, o investimento é gigantesco, como você falou, na casa dos bilhões, mas o retorno, o lucro, ele também é gigantesco, talvez maior ainda. A gente fala dos países sede, mas também a gente fala da FIFA, a Federação Internacional de Futebol. A tendência é essa mesmo, professor? Uma Copa do Mundo ficar cada vez mais cara e movimentar cada vez mais valores astronômicos? A tendência é essa?
20: Eu acho que não, né? Eu acho que a tendência não é aumentar cada vez mais. Eu acho que tem uma tendência até de, se for ver para o país, porque você tem um gasto que é concentrado ali no setor público e um benefício que é coletado ali por diferentes agentes, né? Pode ser pela FIFA, né? Por vendedores, pessoas que acabam tendo um efeito ali positivo na cidade durante o período, como hotéis, restaurantes, algumas vendas que são bastante específicas naquele período, como televisores, né? Pessoas querem comprar uma televisão maior, tem a questão de comprar a camiseta do time, então tem coisas que são mais específicas. Então, acaba sendo mais diluído o benefício, né, para a sociedade como um todo e para algumas entidades ali particularmente. Para o país, geralmente, em termos monetários, né, se for pegar e pensar o país ali, estritamente, não vale muito a pena. Então, o que tem sido feito em termos de planejamento para as próximas é algumas possibilidades, porque tem ficado de fato muito caro, é você pegar país que já está acostumado a receber esses eventos, inclusive repetindo em alguns países a Copa do Mundo, porque eles já montaram a estrutura, ou outros países que já estão bastante acostumados, já tem toda uma estrutura ali preparada para receber um grande público naquele período, porque aí sim tem dois pontos, né? Acaba valendo a pena no sentido porque gasta bem menos e você tem uma certa recorrência ali que ajuda o turismo. Então, como estratégia de longo prazo para afetar positivamente o turismo da região, do local, do país, aí pode valer a pena dentro dessa estratégia maior, né? Mas acaba gastando muito com, se você não vai receber outros eventos importantes, acaba gastando muito com uma estrutura que vai ficar ociosa ou parcialmente ociosa. Então, ao longo do tempo, pode não valer a pena se não for bem feito. Então, acho que tem uma tendência a fazer cada vez mais em locais que já tem uma estrutura boa, porque o gasto acaba ficando muito alto, e para não ter esse problema, né, de cada Copa você ter gastos adicionais e aumentando aí o valor, né, para se fazer cada uma dessas Copas.
17: Professor, quando a Copa aconteceu aqui no Brasil, essa nossa balança ficou no positivo ou no negativo? Os investimentos que a gente fez para receber o Mundial aqui continuaram sendo usados e foi benéfico para o dia a dia da população do Rio de Janeiro? Ou não?
20: Então, aí é aquele ponto, né? Do ponto de vista do setor público, não vale muito a pena, porque o gasto acaba sendo bastante alto. Aí o ganho acaba sendo mais diluído, né? Entre vários agentes econômicos, empresas, instituições, donos ali de pequenos negócios que acabam sendo beneficiados no período. Como uma estratégia de desenvolvimento, não vale a pena. Eu acho que talvez ali, pensando o Rio como um símbolo bastante importante de turismo no Brasil, ajuda, né? A Copa, teve a questão das Olimpíadas, então teve eventos importantes, então isso, quando você vai fazer no mesmo lugar, acaba sendo bastante importante para fomentar, né, um turismo ali numa região que já tem já é forte nesse sentido, uma das regiões do Brasil que mais recebe turista, né? Então acaba fortalecendo ao longo do tempo, acaba sendo uma estratégia relevante. Mas mesmo no Rio, a gente teve ali algumas estádios, né? Algumas coisas que foram feitas naquele período que acabaram ficando de fato ociosas. A vila ali, onde ficaram, no caso das Olimpíadas, né? Onde ficaram os atletas, ficou meio ociosa. Então tem que tomar esse cuidado. Então, pontualmente, mesmo no Rio de Janeiro, é uma coisa que, se for ver, pontualmente não vale a pena. Como uma estratégia, pensando numa região que é bastante importante turisticamente, que já costuma atrair, que tem uma estrutura razoável, é um ponto que pode ser relevante, desde que você leve em consideração outras coisas. No Rio, que é mais importante ainda, é a questão da violência, né? A violência é uma das coisas que mais prejudica o turismo ali na nossa, né, cidade maravilhosa. Então, uma coisa que tem que não só ter um investimento no sentido de eventos específicos, mas um investimento ali de segurança para manter esse turismo e para fomentar esse turismo. Então, são coisas complementares. Então, não é uma conta muito fácil de se fazer, porque depende de outros elementos também, sabe?
3: Tá bom, professor. Para a gente já ir encerrando e agradecendo a sua participação, você falou especificamente agora da Copa que tivemos aqui no Brasil em 2014, mas de uma forma macro, de uma forma geral, todos os países que acabam sediando uma Copa, e até para você explicar para a gente, né, nós que somos leigos no assunto, os países realmente lucram com uma Copa do Mundo? Se sim, como que eles lucram? Ou o principal ganho é de reputação? É um ganho reputacional? O que que você pensa?
20: Então, acho que varia muito, né? Onde que é feito? Se o local já tem alguma estrutura razoável, uma boa parte da estrutura para receber um evento desse porte, né? Porque você recebe ali muitas pessoas num determinado período. Você vai ter que construir toda uma infraestrutura de transporte que vai ficar ociosa depois, parcialmente, aí não vale a pena. Se você faz em algum lugar que já tem uma boa estrutura, que já está acostumado a receber eventos de grande porte, que não vai ter que fazer muito investimento para receber essa Copa, e que está numa estratégia de mais longo prazo para atrair turismo para aquela região, aí vale a pena. Então depende muito de caso a caso, né? Se você vai pegar um país que tem poucos recursos, falta um monte de coisa, não só ali para fazer o evento, mas também para a população, você vai tirar dinheiro para fazer isso, certamente não vai valer a pena. Um país que quase não tem evento, não vai ter evento, você vai fazer uma estrutura que vai ficar ociosa, não vai valer a pena. Mas se é um lugar que já está acostumado a receber eventos, que vai continuar fazendo eventos, muito provavelmente.

0: próprio professor Paulo mencionou, os quase os R$1.000 para completar o álbum, isso sem contar as figurinhas repetidas.
1: Pelo menos, no mínimo, né? Então não dá para falar, obviamente, de Copa do Mundo sem tocar nesse assunto que virou febre cada vez mais entre os brasileiros. Então quanto custa na prática? São só esses R$1.000 citados pelo professor Paulo? 2.000, 3.000, mais do que isso? A TMC conversou com a Isabela Simões, ela que é estudante e está colecionando o álbum da Copa do Mundo 2026. Vamos conferir.
2: Bom, estou indo para o meu quarto álbum de figurinha, comecei na Copa de 2014. Não sei se esse ano vou conseguir completar, assim como eu não completei o de 2022. E a missão está mais difícil, né? São mais figurinhas, consequentemente mais dinheiro envolvido. Então tá complicado, eu mesma acho que já investi uns R$250 e ainda tô bem distante de concluir o álbum. Acho que, sendo otimista, uns R$800 ainda precisam estar disponíveis se eu quiser completar, né? Mas eu acho que esse ano que tem ajudado, assim, quem entrou na brincadeira, são as promoções nos aplicativos de delivery, que tá tendo bastante, né? É uma estratégia meio nova aí. Também na internet, algumas caixas com vários pacotinhos por valores um pouco abaixo do que seriam realmente. Mas ainda assim, pesa bastante no bolso do povo brasileiro. Então, nem todo mundo quis entrar na brincadeira esse ano. Mas eu acho que, mesmo assim, os álbuns de figurinha da Copa estão bem distantes de uma possível extinção.
0: Pois é, essa foi a Isabela Simões dando o seu depoimento sobre o álbum de figurinha dela. Agora a gente vai conferir a entrevista feita pelo Felipe Amoral com Arnaldo Pinheiro, que é empresário e que coleciona o álbum desde 1982. Olha só.
3: Olá, meu nome é Arnaldo Pinheiro, eu tenho 51 anos. Meu primeiro álbum foi da Copa de 1982, realizado na Espanha.
4: Os valores das figurinhas mudou desde que você começou a colecionar? Se sim, quanto aumentou?
3: Com certeza mudou, assim, nesse primeiro álbum que eu colecionei, elas eram vendidas dentro de um chiclete, né, que era o chiclete ping-pong, então você tinha que comprar de uma a uma. Já passou muito tempo de lá pra cá, então, assim, eu não consigo dizer o quanto, mas certamente aumentou bastante.
4: Quanto você já chegou a gastar para completar o álbum?
3: Eu não faço muita ideia, ou na verdade a mínima ideia, né? Até porque a Copa é realizada de 4 em 4 anos. A quantidade de seleções também alterou, às vezes de uma edição para outra, a quantidade de figurinhas, é muito difícil conseguir mensurar esse valor.
4: Você sempre conseguiu completar o álbum?
3: Nem sempre. Acho que eu sempre cheguei perto, né? De completar. Às vezes que eu não completei, acho que foi um pouco por descuido no final de pedir as figurinhas que faltavam para a empresa que fabricava o álbum.
4: Tem alguma forma de compra na qual você consegue economizar? Algum pacote especial?
3: Vou falar da edição atual, né? Por alguns aplicativos, né? De entrega de comida, enfim, lanchonete, rede de fast food, era possível comprar ainda. Eu acho que é possível comprar e economizando um pouco, sim.
1: Valeu, Felipe, e obrigado aí pro seu Arnaldo, que deve ter desembolsado, olha, grandes quantias desde a Copa de 82, então são Copas e mais Copas aí no currículo e também de álbuns colecionáveis. Mas se você ficou na dúvida, afinal, quanto que custa, né, para você montar um álbum atual da Copa do Mundo? Segundo o levantamento feito pela BBC Brasil, o valor para completar o álbum em território brasileiro, ele pode chegar a mais de R$7.300. Bem longe daquela estimativa que fizemos aqui com
0: pois
1: o professor Paulo Estela.
0: A gente falou de o dobro, você ainda falou agora 1.000, 2.000, 3.000, mas 7.300.
1: Ou seja, né, é um custo bem elevado mesmo, mas que ainda fica abaixo de estimativas de outros países, para você ter uma noção, onde a coleção pode custar quase o dobro. É por isso que essa prática da troca de figurinhas em pontos já estabelecidos em diversas cidades do Brasil está virando uma febre, porque mais do que comprar, é inteligente você fazer aquela troca, vai conversando, vai dialogando, uma mão lava a outra, um ajuda o outro, e aí você não gasta tanto na hora de completar o seu álbum na Copa 2026. Boa sorte aí.
0: Agora eu tenho uma curiosidade, Thiago. Sempre tem aquela figurinha que todo mundo quer e que é a que menos sai nos pacotes, né?
1: Segundo a Panini, as figurinhas, elas foram feitas na mesma quantidade. Não é porque é um jogador da Colômbia, do Haiti, sai muito mais do que o Messi, do que o Cristiano Ronaldo, não é por aí. A Panini garantiu que toda figurinha sai na mesma quantia, mas tem esse fator curiosidade, né? Que é muito difícil você tirar essas grandes estrelas, inclusive aquelas figurinhas douradas, prateadas, que virou febre entre os

0: Senadores.
1: Muito bem. Mais din-din envolvido na Copa. Quanto será que custa para ir até lá, assistir presencialmente os jogos? A gente também conversou com o Dr. Paulo aqui sobre como o Mundial movimenta a indústria do turismo no país. E a gente vai conversar, a gente vai ver o depoimento do Rodolfo Tomé, que é dentista, e vai para os Estados Unidos para acompanhar a competição.
2: Olá, sou o Rodolfo, tenho 36 anos. Eu vou viajar para Los Angeles agora em junho com a minha esposa. Então vai nós dois para essa viagem. A gente, a princípio, está planejando essa viagem mais ou menos 2 meses, onde a gente tinha um orçamento limite que a gente estabeleceu de R$20 mil. Veio Los Angeles, que a gente conseguiu unir o útil ao agradável, estava com um preço bom de passagem. Então a gente vai fazer um cruzeiro para o México, então que sai de Los Angeles de 7 dias, e a gente volta desse cruzeiro no dia 12 de junho, que vai ser o jogo início dos Estados Unidos, que vai ser Estados Unidos e Paraguai. A gente não vai nesse jogo por conta do custo, então o ingresso mais barato aí que a gente conseguiu achar estava saindo por volta de US$1.000. No dia 13, a gente vai na FIFA Fan Fest, no Coliseu, em Los Angeles, para assistir o jogo do Brasil, que vai ser o jogo de abertura do Brasil. E depois a gente vai conseguir assistir o próximo jogo que vai ter em Los Angeles, que vai ser Irã e Nova Zelândia. Esse jogo, acredito que por uma procura menor, o preço estava muito mais em conta, então a gente vai conseguir ir nesse jogo do Irã e Nova Zelândia. Então a gente conseguiu unir a viagem de cruzeiro para o México, que eu acho que vai ser uma experiência legal, que vai ao país sede também, com a estadia em Los Angeles. Em relação aos custos da viagem, a gente pagou US$10 na FIFA Fan Fest para assistir o jogo do Brasil no dia 13. A gente pagou US$400, mais ou menos, arredondando, em cada ingresso do Irã e Nova Zelândia. E a gente fez uma estratégia em Los Angeles. Apesar de ser uma cidade independente de carro, a gente pegou carro só na metade da viagem. Então, no início da viagem, nesses 5 dias de viagem, os 2 primeiros dias a gente vai depender do transporte público, e depois nos outros 3 dias a gente vai usar o carro. Por conta do preço do estacionamento, principalmente, e o preço do aluguel do carro. Então, apesar de ser uma cidade dependente de carro, é uma cidade cara para se andar com carro. O preço das hospedagens está girando aí mais ou menos em US$150 a diária. Pegando não um hotel melhor, mas também não um hotel pior, então um hotel aí mediano.
1: Olha, uma viagem com tanto planejamento, sim, né? E nos mínimos detalhes, tá vendo que ele está levando em consideração o preço do estacionamento para ele deixar o carro que ele vai alugar. Então, tudo isso faz diferença no planejamento da viagem do dentista Rodolfo Tomé Coco. E tem mais gente, né?
0: Tem mais gente. Vamos ouvir agora também o Murilo Reis. Ele que é empresário, ele vai comparecer, inclusive, aos estádios da Copa do Mundo. E a gente ouve agora o depoimento dele.
3: Eu pretendo gastar de 35 a 40 mil reais nessa viagem, com passagens Brasil, Estados Unidos, tudo incluso. Passagens internas, quero assistir a final em Nova York, sentir o clima, uma final de Copa do Mundo, hospedagens, costuma ser bem caro, alimentação durante esse um mês e meio demanda bastante dinheiro e alguns ingressos. Eu acho que uma estimativa tranquila, uns 35 a 40 mil reais. Referente aos ingressos da Copa, a FIFA ela organiza de uma maneira diferente, por algumas fases. A primeira fase são os sorteios. Você precisa se cadastrar no site da FIFA, escolher os jogos que você quer ir e torcer para ser sorteado. Caso você não tenha sido sorteado, você pode comprar no site oficial de revenda da FIFA, certo? E aí, consequentemente, vai ser mais caro, porque a FIFA ela tem uma porcentagem da venda de todos os ingressos que são vendidos nesse site de revenda oficial. Um exemplo é, na primeira fase do sorteio, os ingressos para o jogo do Brasil, Argentina, Portugal, Alemanha, França, estava US$280. Agora, nesse site de revenda, os jogos do Brasil giram em cerca de US$2.000 a US$3.000, cerca de R$15.000. Então, é por causa desse motivo que eu ainda não comprei nenhum ingresso. Só que tem um gráfico que mostra a variação de todos os ingressos, de todos os jogos da Copa do Mundo. Tem alguns jogos que começaram US$1.000, que hoje já está 200, 250 dólares. Então eu estou analisando e vai ser assim que eu vou conseguir comprar um ingresso para o jogo da Copa do Mundo. Nunca viajei para uma Copa do Mundo, é a primeira vez, primeira oportunidade que eu tenho e estou muito ansioso.
0: Valeu então, com esse depoimento a gente coloca ponto final no nosso Dinheiro TMC especial Copa do Mundo, então, para sua torcida e também para sua economia, para você não achar que uma Copa do Mundo vai pesar tanto assim no bolso. Espero que essas notícias, as entrevistas tenham surtido efeito para que permaneça apenas a torcida e não os gastos nesse período da Copa, mas um gasto ou outro é inevitável, como disseram os professores, né, Estela?
1: O que você vai gastar nessa Copa? Você vai viajar? Você vai assistir os jogos? Você vai fugir da Copa? Você vai comprar uma TV nova? Vai investir ali na decoração da casa para receber os seus amigos? Mande para a gente e aqui ao longo da programação TMC a gente vai ler a sua resposta no ar. Muito obrigada pela sua audiência, obrigada, Thiago, pela companhia, pela parceria de sempre.
0: E até uma próxima.
1: Até mais.
0: Tchau,
1: tchau. Tchau.
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6: 4 e 1, bom dia!

Uma colisão frontal entre um ônibus e uma carreta no quilômetro 234 da BR-251, no norte de Minas Gerais, matou 8 pessoas e feriu 6 na madrugada deste domingo. A batida, que aconteceu por volta das 4:30 da manhã, provocou incêndio dos dois veículos, que foram destruídos pelas chamas. Segundo o Corpo de Bombeiros Militar e a Polícia Rodoviária Federal, ao todo, 14 pessoas foram envolvidas no acidente. 5 delas já tinham sido encaminhadas a hospitais antes da chegada das equipes de socorro. O número de mortos foi atualizado ao longo do atendimento, chegando a 8 vítimas. Gabriel Ganley, atleta de fisiculturismo e influenciador digital, morreu aos 22 anos. Ele foi encontrado sem vida no apartamento onde morava, na capital paulista. A causa da morte não foi revelada. Ganley acumulava mais de 1,5 milhão de seguidores nas redes sociais, compartilhando a rotina de treino e dieta com frequência, e era referência para jovens que acompanhavam sua trajetória dentro do esporte. O atleta estava em fase de preparação para uma competição prevista para julho, em Curitiba. A Integral Médica, empresa de suplementação esportiva da qual Ganley fazia parte, confirmou o falecimento e divulgou uma nota. No texto, a empresa afirmou que a dor fala mais alto e que perdeu muito mais do que um atleta talentoso e dedicado, com um futuro brilhante pela frente. Flávio Dino, ministro do Supremo Tribunal Federal, assinou neste sábado uma decisão em favor que afirma que não identifica ilegalidades na manifestação da prisão preventiva da influenciadora e advogada Deolane Bezerra. O ministro analisou uma reclamação apresentada pela advogada da Deolane contra uma decisão de primeira instância. No domingo, a Justiça de São Paulo negou um pedido de habeas corpus apresentado pela defesa da influenciadora, que agora avalia recorrer ao Supremo Tribunal de Justiça. Deolane foi presa na última quinta-feira numa operação da Polícia Civil e do Ministério Público de São Paulo, e as investigações apuram um esquema de lavagem de dinheiro envolvendo uma transportadora de cargas sob controle do PCC. A influenciadora nega as acusações. E olha, pensa numa pessoa sortuda, viu? Porque um jogo simples com 6 dezenas levou 168 milhões de reais no sorteio especial de 30 anos da Mega Sena, realizada neste domingo em São Paulo. Ou seja, a pessoa que é do Rio de Janeiro só apostou 6 dezenas, 6 números por 6 reais e acertou todas elas. O prêmio, na verdade, foi dividido na metade ali porque teve outro bilhete de Fortaleza que também acertou as 6 dezenas. Só que essa aposta de lá não foi a simples, foi a de 20 números. E para você entender como é que funciona para fazer esse jogo com 20 números, que é o máximo permitido, e ampliar as possibilidades de combinação, custa mais de 232 mil reais. E a 6 dias do fim do prazo para declaração do imposto de renda, um em cada 3 contribuintes ainda não acertou as contas com o Leão. Até o fim da tarde de sábado, a Receita Federal recebeu cerca de 30 milhões de declarações. Neste ano, o fisco espera receber 44 milhões de declarações. Tradicionalmente, o ritmo de entrega aumenta nas últimas semanas do prazo. Segundo a Receita Federal, 62,3% das declarações entregues até agora terão direito a receber a restituição. 20,9% terão que pagar o imposto de renda e 16,8% não tem nem a receber nem a pagar. E agora nos destaques internacionais, o presidente dos Estados Unidos, Donald Trump, afirmou neste domingo que disse aos seus representantes diplomáticos para não apressarem em fechar um acordo com o Irã. O anúncio acontece um dia depois de Trump dizer que um acordo de paz estava perto de ser concluído. Em sua rede social, ele escreveu que, abre aspas, o bloqueio permanecerá em pleno vigor e efeito até que um acordo seja alcançado, certificado e assinado. Ambos os lados devem levar o tempo que for preciso e fazer as coisas direito.

4:07 pelo horário de Brasília. Vamos à previsão do tempo para todo o país nesta segunda. Aqui em São Paulo, depois de um domingo mais quentinho, volta a esfriar, viu? O tempo fica nublado e com garoa quase o dia todo. À tarde ainda sai um solzinho, mas não deve ser o bastante para esquentar, viu? Com mínimas de 14 e máximas de 21 graus. Já no Rio de Janeiro, o dia vai ser um pouco melhor, viu? Só aparece durante a manhã e à tarde, com pancadas de chuva para dar uma refrescada. À noite, o tempo fica aberto, com mínimas de 19 e máximas de 26 graus. Em Belo Horizonte, sol entre nuvens o dia todo e à noite também, e à noite nublada, viu? Mas não chove, com mínimas de 15 e máximas de 25 graus. Em Brasília, nada de chuva, sol o dia todo, ainda que encoberto por algumas nuvens. À noite o céu abre, com mínimas de 17 e máximas de 25 graus. Em Recife, o contrário, viu? Solzão e calor o dia todo. Pela manhã pode cair uma garoa, mas à tarde já abre de novo. Máximas de 32 e mínimas de 24 graus. Transamérica, 4:08 pelo horário de Brasília. Muito bom dia a você que sintoniza a TMC. Tá na hora do Sobremesa, o seu programa de humor, notícias para não levar muito a sério, viu? E entrevistas com convidados especiais. Nessa semana, o Sobremesa teve a presença ilustre da música, cantor e compositor Léo Jaime. E ele bateu um papo bem descontraído com Lucas Salles, Marcelo Batista e com a Mini Ruth. Bora acompanhar? Sobremesa. Para a

0: 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Seja muito bem-vindo, muito bem-vinda ao Sobremesa, o seu programa favorito. Comigo, Lucas Salles, e também com ela, Mini Ruth.
1: Postar aquela fotinha antiga, marcar hashtag TBT. E se tem alguém que entende de TBT, é o mais velho daqui, né, Batichinha?
2: Exatamente, exatamente. Tivemos um TBT também com a Deolane. Ela já foi presa uma vez. E foi presa. E foi presa hoje de novo.
3: Genial, isso foi genial. Caramba, muito bom.
2: TBT da doutora Deolane. Ó, estamos com a imagem no nosso YouTube, TMC News BR. Por lá você comenta, deixa, né, o seu like, o seu joinha. Se inscreve no canal, @TMC News BR. Você quer que eu fale da enquete já, Lucas?
0: Por favor, Batista, convide o nosso ouvinte que nos ouve com seu ouvido para participar do nosso programinha de meu Deus. Vai!
2: Ó, o telefone é o Zap Zap da Alegria, 11 é o prefixo, 97221-1001. A pergunta de hoje é a seguinte: você tem algum ponto de vista polêmico?
0: Mini Ruth, traga o seu ponto de vista polêmico, vai!
1: Vários, né, gente? Eu sou uma pessoa polêmica, eu sou uma pessoa barraqueira. Mas eu acho que atualmente as pessoas estão dando palco pra maluco, né?
0: Batendo palma pra maluco dançar.
1: Estão batendo palma pra maluco, estão sendo influenciadas por influenciadores que são uma porcaria.
0: Bota nome, eu quero nome, então vai.
1: Ah, gente, ficar apoiando Virgínia, ficar apoiando Deolane Bezerra, sabe? Ah, vai capinar um mato, meu filho.
0: Eu acho que isto é inveja sua. É a Virgínia, vamos falar pra verdade. A Virgínia é um sucesso. Nas redes sociais, mas é um sucesso.
1: É um sucesso. Ela posta menina, coisa nada a ver.
0: Ela foi a primeira a colocar o horário de Brasília e o horário da cidade onde ela está.
3: Da Espanha,
0: dos Estados Unidos. Isto fez muita gente ser informada, saber que horas são.
1: Nossa, mudou minha vida. Não tenho relógio não, né, meu
2: tá
1: filho?
2: Vendo? Eu tenho um ponto de vista polêmico.
0: Por favor, Batista.
2: Sopa não é janta.
0: Concordo com você.
2: Não é janta.
1: Não é janta mesmo.
0: Não. Faz parte de uma dieta. Quem quiser seguir uma dieta, toma uma sopinha. Bom, se você tem algum ponto de vista polêmico, manda pra gente no WhatsApp 011 97221 1001. Eu quero muito saber se você vai ter coragem de escrever pra gente. Quem quiser pode escrever também no nosso YouTube, @TMCNewsBR. Inclusive, pra você que nos ouve com seu ouvido, no fone de ouvido, no carro, ou até mesmo no trabalho, no computador, você pode seguir a gente em todas as redes sociais: Facebook, Instagram, Twitter, TikTok, Threads, todas elas, o nome de usuário ou mesmo @TMCNewsBR. Agora, senhoras e senhores, eu vou pedir licença, porque o nosso convidado de honra, ele é, meus amigos e minhas amigas, um fenômeno. De verdade, ele é um show de espetáculo. Amigos, ele é cantor, compositor, dublador, apresentador, escritor, foi um dos primeiros a ter blog no site do UOL e está aqui conosco. Ele realmente é uma pessoa que eu tenho um... Olha, eu tenho um fanatismo gigante. Sabe por quê? Porque eu aprendi a tocar violão com uma das suas músicas.
1: Olha!
0: Senhoras e senhores, vamos receber ele, o incrível cantor que fez muita gente acreditar na fórmula do amor, Léo Jaime! Boa tarde, Léo.
2: Ô, Léo, a gente tem aqui no programa, até pelo nome do programa,
4: Eu já sei a resposta, não precisa fazer pergunta.
2: Ah, é?
4: Pudim de leite, aí mais um. Pudim de leite, com furinhos.
1: Não,
4: eu gosto também. Tá. Pudim de leite acima de todas as outras coisas, mas o com furinho é o favorito. Eu sempre que eu escuto o programa todo dia, eu falo... Eu fico injuriado quando alguém não fala pudim de leite.
0: Eu estou, peraí. Não me faça tremer na base.
4: Tanto que eu já sabia o que vocês iam
2: perguntar. Aí, ó, tá vendo?
0: Eu estou muito lisonjeado. Quer dizer que Léo Jaime é um dos nossos ouvintes?
4: Exatamente.
0: Caramba, que incrível.
2: Maior responsa. Poetas da música brasileira. Eu fui no show dele agora recentemente, o The Cavern Club.
4: Isso, aí
2: eu estive lá, espetacular.
0: E você então sabe que as músicas do Léo são músicas muito românticas.
2: Sim, sim.
0: A vida não presta, fórmula do amor. Tantas outras. Inclusive, ele é uma pessoa muito apaixonada. Apaixonado. Ele, inclusive, escreveu uma música para uma tal de Solange.
4: Pode me explicar. Mas não é muito de amor essa música.
0: Não, que história é essa,
4: Solange? Essa música não é muito de amor.
2: Oi! A cadeira baixou de repente.
0: Olha, erros acontecem. A gente vai mandar embora essa cadeira.
1: Você
4: tem que mandar
1: a mãe agora.
4: Agora eu tô dizendo, aqui, ó. A cadeira baixou, mas eu vou me virar aqui. Solange era o nome da chefe.
5: Eu vou também abaixar a minha.
6: Peraí. Pra você que está nos ouvindo, pra você que está nos ouvindo,
4: tá vendo,
6: a nossa cadeira. Oi, mandaram a cadeira boa pro estúdio novo. Deixaram a gente sem cadeira. Mas não tem problema não, que aqui a gente é radical. Aqui a gente é anos 80, Léo Jaime na veia. Léo, explica pra mim, por favor.
4: Solange.
6: Qual foi a música Solange?
4: Era o nome da chefe da censura da Polícia Federal. Então, tudo quanto é música minha, quando eu comecei a carreira, era proibida. Porque essa criatura tinha uma certa implicância comigo.
6: A gente tá falando lá dos anos 80,
4: é, exatamente. Da ditadura militar. 70, 80, comecei a compor e tal. E tudo quanto é música, quando eu comecei assim, como compositor primeiro, que outros artistas gravavam minhas músicas, não tocava no rádio porque era proibido. Então, eu achava que de certa forma ia ser difícil fazer uma carreira sem ter música no rádio. E ela implicava comigo. Meu primeiro disco foi lacrado e proibido para menores de 18 anos.
1: Caramba!
4: Essa música, A Vida Não Presta, por exemplo, que você mencionou, nunca foi liberada pela censura.
6: Peraí, mas ela não diz nada. Ela tá falando...
4: Não, mas aí no começo dizia.
6: Ah.
4: Posso falar?
6: Por favor.
4: O nome da música era A Vida É Uma Bosta.
6: Tá,
4: porque ela não gosta de mim. Pra rimar com ela não gosta, sim, de mim. Aí eu achei, depois que veio proibido, eu falei, pensando bem, é muito pesado pra uma letra que é uma letra mais ingênua, assim, né? Eu acho que eu vou mudar pra A Vida É Uma Aposta.
6: Tá.
4: Pra não ser tão negativo também, né? Pode dar certo, pode dar errado. Aí mudei, A Vida É Uma Aposta. Continuou proibido. Eu falei, agora eu desisto. Não vou mudar mais, não.
6: Ah.
4: E aí mudei na hora de gravar pra A Vida Não Presta. E até fiquei feliz quando a Fernanda... Lá na hora da indicação pro Oscar, a vida presta.
6: Que incrível, que bacana. Opa,
4: a frase pegou, né?
6: Pô,
4: a mudança valeu a pena.
6: Nossa, muitos amigos falam, eu só tenho o Zé. Até hoje, essa
4: pois
6: é uma expressão,
4: é, né? O que você achava que era o Zé? Isso é minha dúvida. Você
6: eu
4: também.
6: Acreditava
4: Zé?
6: Que era o porteiro, né?
4: Pois é, eu acho que o Zé era uma coisa aleatória, que cada um projetava uma coisa diferente.
6: Cada um,
4: eu acho, na minha cabeça ali, eu, Abreu e Leandro fazendo a música, que o Zé era um amigo genérico. Todo mundo tem um amigo Zé. Ah, o Zé, todo mundo tem um Zé. Mas não é exatamente um amigo especial, é um amigo genérico, né? Mas teve gente que achava que era outra. Se você achava que era o porteiro, né? Cadê? Eu fico curioso de saber. Qual é a sua opinião? Quem era o Zé? Mande sua mensagem pra cá.
6: Por favor.
1: Olha só.
6: Você que está ouvindo, você acabou de ouvir Léo Jaime explicando como é que foi que surgiu Solange, que é uma música que eu amo. Foi a primeira música ali que eu consegui aprender no violão. E sabe uma coisa interessante, Mini Ruth? Eu fui ao show do Titãs, do Cabeça Dinossauro, no Circo Voador, no Rio de Janeiro.
1: Que legal, já fui no Circo Voador, é muito legal.
6: É uma delícia. E antes de começar o show do Titãs, Cabeça Dinossauro, tocou Solange. E eu fui com meu pai. E a... Desculpa, me emocionei, perdão. E aí, meu pai, ele é muito fã. Ama, Léo Jaime, ama Titãs. E aí ele falou... Tava tocando Solange, eu achei tão incrível a letra. E porque eu conheço a versão americana, So Lonely, que é do
4: Police.
6: E aí meu pai contou a história. E eu achei isso tão fascinante. Eu fiquei tão encantado que eu quis aprender no violão. Como, inclusive, muitos que amam músicas de Léo Jaime. Inclusive, essa história da Fórmula do Amor... Ela fez muito sucesso na sua voz, mas ela também foi um ponto de partida pro Kid Abelha e os Abóboras Selvagens, né?
4: É, porque era no meu disco, Fit, Kid Abelha. Eles foram tocar comigo no estúdio e a Paula cantou a música comigo. Então, originalmente, era do meu disco, mas um feat do Kid Abelha.
3: E você fica chateado?
4: Assim como Solange era um feat do Paralamas. Eu canto, o Paralamas faz a base, o Paralamas que toca.
3: E você fica chateado quando o povo acha que a música é do Kid Abelha?
4: Eu acho. Até porque eles têm uma outra gravação, mas mostram a minha e falam, essa música do Kid Abelha. Ah,
3: não.
4: A do Kid Abelha é outra.
3: É igual o povo, a molecada nova, mais nova, que acha que o Menina Veneno é do Zezé de Camargo e Luciano.
6: É.
3: Né? Mas é verdade.
6: Coitado do hit.
3: É verdade.
4: É. Mas olha, eu vou falar, isso acontece muito, porque, por exemplo, Gatinha Manhosa, sucesso, o Erasmo falava, agora todo mundo, ele roubou essa música de mim, porque... A Gatinha era dele, né? E eu gravei e ficou todo mundo achando que a música era minha. Mas o Rock da Cachorra, que era minha, todo mundo achava que era do Eduardo Dussek. Então, não compre a Dote.
6: Muito bom. E troque seu cachorro por uma criança pobre.
4: Exatamente.
6: Ô, Léo, uma dúvida aqui. Eu tô na presença da Mini Ruth, que é uma mulher muito fofoqueira.
1: Eu adoro fofoca.
6: Ela é incrível, eu adoro. Você pode pensar na sua fofoca aí, se você quiser tirar.
1: Tá bom.
6: Eu vou tentar tirar a minha ali, tá?
4: Tá, bom. Eu quero participar daquela conversa, que é do... Você falou que sopa não é janta?
6: É.
4: Da mesma série de fruta na sobremesa.
6: Boa.
4: Eu tenho uma mais polêmica ainda.
6: Diga.
4: Eu não acredito em cachoeira.
1: Cachoeira? Assim?
4: Cachoeira pra mim é barulho com água gelada. Todo mundo acha que cachoeira vai dar energia, que renova. Eu vou num lugar incrível que tem uma cachoeira, eu vou, criatura. Pega uma garrafa de água na geladeira, joga na cabeça com um copo só alto, leva o Hot Chili Peppers, vai dar a mesma energia.
3: Boa!
4: Eu não acredito em...
3: Vou me renovar.
4: Vou renovar.
3: Ai, vou trocar energia. Para de comer besteira que você vai trocar energia muito melhor.
1: Não, eu troco energia de outro jeito, mas deixa pra lá.
4: Calma aí, menino. Não, eu fiquei curioso agora.
6: Explana. Batista, você que trabalha com rádio há 36 anos, o Batista Léo, inclusive, no início da carreira, ele anotava os pedidos. Você chegou a anotar alguns pedidos
2: de Léo Jaime? Muitas músicas de Léo Jaime. Ô, Léo, você falou que teve um disco censurado, né, por causa de letra, de música e tal. O que, que você acha desses funk proibidão hoje, então?
4: Olha, rapaz, eu não sou a favor de censura, né? Não sou a favor de censura. Mas eu acho que as coisas, quando são muito literais, elas perdem um pouco a graça. Minha opinião, tá?
2: Claro,
4: por exemplo, quando eu ouço, por exemplo, Namoras Assassinas, eu acho interessante, porque eu acho mais inteligente. Quando a coisa é muito literal assim, eu acho que não é uma questão de censurar ou não. É uma questão de você olhar e falar assim, será aqui pra nós, né? Eu acho que cada música no seu tempo e tal. Mas eu acho que soca, soca, soca.
1: Você regravaria alguma música de funk?
4: Não.
6: A gente teve
4: uma versão... Eu acho divertido de escutar e tal, mas não...
6: Lá nos anos 2000, nós tivemos a versão do Se Ela Dança, Eu Danço, uma coisa mais acústica, que fez um sucesso, que até achavam que era o Caetano Veloso.
4: Eu cantaria Se Ela Dança, Eu Danço, por exemplo. Funk, sim. Eu gosto de funk, mas o que você está falando do proibidão, assim, eu fico meio...
6: Não, tá bom, eu entendo, entendemos perfeitamente. Agora, eu queria tirar uma dúvida, porque Léo Jaime... Ele poderia ter sido vocalista do Barão Vermelho.
4: Teve isso.
6: O que te fez recusar essa proposta e apresentar o Cazuza?
4: Amanhã eu vou contar no show.
6: Jura?
4: Será que eu dou um spoiler aqui agora?
6: Se você quiser. Senão a gente pode reforçar pra vender mais ingresso, ainda que já deve estar lotado,
4: pra
6: fazer sessão dupla.
4: Quem quiser saber melhor essa história, amanhã no Teatro Bradesco.
6: Então, ó, você...
4: Mas eu conto, dou um pequeno spoiler.
6: Por favor.
4: Cazuza e eu éramos amigos antes de a gente saber o... pensar que podia virar artista e... Enfim, eu já pensava, porque eu queria, né? Mas eu tinha só uma música gravada com a Marina Lima, que era uma parceria minha com ela, que era Eu Sou Uma Gata e Não Gosto de Água Fria. Aí eu fiz a música com o Tavinho Paz, ela fez o refrão, lançou e tal, e era minha primeira música tocando no rádio. Eu achava que podia ser que seria um começo, né? Já tem gente pedindo música pra mim e tal. E a gente era amigo, Cazuza e eu. Mas a gente não sabia o que ia ser quando crescesse. E aí, um dia, mostrando músicas novas para ele, ele pegou o violão da minha mão e mostrou uma música que ele tinha feito. E essa música já era muito bem feita, muito madura, muito profissional. Eu falei, Caju, teu negócio é esse. E ele falou para mim, se você contar para alguém que eu fiz uma música, eu corto relações. Porque ele era filho de um dono de gravadora e ele achava que iam dizer que ele era filhinho de papai. Então ele não queria de jeito nenhum, ele ficou tentando ser ator, etc. E tal. E aí, a partir disso, acontece uma opção de coisas. E um dia ele vai parar no Barão Vermelho e eu conto amanhã os detalhes.
1: Olha só!
6: Eu irei amanhã o show, se você quiser, vá também. Inclusive, se você não quiser, vá do mesmo jeito. Porque, olha, poder acompanhar sucessos de uma carreira tão incrível quanto a do Léo Jaime não é pra qualquer um, tá? Então eu acho que você tem que ir amanhã no Teatro Bradesco em São Paulo, na turnê Show Desplugado. É incrível, inclusive tem música nova, né, Léo? Você tá lançando uma música nova que é Eu Não Te
4: Essa
6: Amo.
4: Essa
6: é
4: pra lançar aqui, de primeira mão.
1: Mentira.
4: Olha! Inédita, nunca toquei em lugar nenhum, nunca mostrei em lugar nenhum, e se você quiser, hoje a gente pode mostrar.
3: Olha aí.
1: Olha, ele vai mostrar.
6: Eu tô vivendo um sonho, assim. O Léo é o nosso ouvinte, tá trazendo música nova. Eu se é um sonho, por favor, não me
4: cortem. Não, eu não sou só ouvinte, como do programa anterior também.
6: Jura?
4: Aliás, semana passada mandei um áudio pra ele, tomei um esporro no ar.
6: Coitado.
4: Eu mandei um áudio falando, eles estavam comentando um jogo lá, Flamengo e Vitória, que é o Flamengo a porcaria. E depois eu mandei um áudio. Aí eles, pô, Léo Jaime aqui manda um áudio 1 minuto e 57 segundos. Tá pensando o quê? Aí mandei o outro, tá bom, desculpa, mandei de 17 segundos.
6: Você pode.
4: Eles estavam brigando um com o outro, estava no maior clima ruim lá.
6: Você pode mandar quantos áudios você quiser pra gente, pro sobremesa.
4: E agora tá? Eu mando pra vocês.
6: Manda pra nós, 9 minutos,
4: a gente bota. Parei com vocês,
6: hein? Vamos. E vamos então falar dessa música nova, Eu Não Te Amo. A gente tá falando de um dos maiores compositores e cantores e atores também. Léo Jaime já fez novela na Rede Globo, tá? Não,
1: não sabia, mas... Olha que chique!
4: Até uma coisa que eu fiz, tem pouca gente novela. Sabe. Você assistiu Divertidamente?
1: Assisti. Eu sou a própria ansiedade.
5: Eu sou raiva!
4: Tá vendo?
1: Ai, que legal!
6: Pochete! Tá vendo, cara? Léo Jaime é dublador e dublou um famoso personagem que já entrou aí pro o Hall da Fama da Disney, que é a raiva do Divertidamente. Raiva,
4: Divertidamente é o filme que fez mais bilheteria e mais público no Brasil em todos os tempos.
6: Cara, que, você poderia fazer um pouquinho do raiva se não for lhe incomodar?
5: O que é pra falar aqui agora? É, muito... fala, você prefere ansiedade? Você não tem nada na cabeça.
2: E falando em raiva, o que te deixa puto da vida?
4: Ai, gente que passa pelo acostamento no engarrafamento, eu fico com uma raiva, rapaz.
6: Dá raiva mesmo.
4: Não dá.
6: E
4: eu fico com vontade de botar o carro meio no acostamento, meio na pista, só pra atrapalhar.
6: Boa. Inclusive, me dá raiva gente que fala assim: ah, não vou no show, não. Eu ouço o álbum em casa, eu vou ali na plataforma.
4: Não é a mesma coisa.
6: Não é a mesma coisa.
2: O show é espetacular. E você vai no show do Léo Jaime? A gente conhece um monte de música, mas tem algumas que você não lembra, você fala, caramba,
4: quantos
2: hits esse cara tem, meu?
6: O Léo Jaime, ele foi fazer um show em Belo Horizonte, sabe quantos ingressos ele vendeu?
1: Quantos?
6: 100 mil ingressos.
1: Gente do céu! 100
6: mil ingressos, não é pra qualquer um não,
4: Mini-Rude. Não era festival, não. Era um dia que só tinha o meu show, no Parque da Gameleira. Aí quando eles tinham 100 mil ingressos para vender, quando venderam todos, abriram as portas e deixaram quem quisesse entrar para não ter confusão, né?
1: O que mais deu dinheiro, Léo? É dublagem? Você ser ator, cantor?
4: Fazer de tudo.
1: É.
4: Eu acho que quando eu estabeleci para mim que eu podia ser jornalista, podia ser ator, podia ser músico, eu fiquei tendo oportunidades e, de certa forma, sendo bem-sucedido nas três atividades. Então, quando uma coisa não está acontecendo, acontece a outra. Então, bom, eu acho que foi essa a solução.
6: Repetindo aqui, o Léo foi um dos primeiros a ter um blog no site UOL. Ele se meteu a escrever. E eu sei que você tomou porrada por conta disso. Crítica, né?
4: Ah, foi. Quando eu escrevia no Globo, até antes do blog, eu escrevia no Globo. E aí um dia me apareceu uma queixa-crime. 7 da manhã, toca a campainha em casa. Olha, amanhã o senhor esteja na delegacia, 1 da tarde. Aí eu falei com os amigos da redação, falei, ó, apareceu aqui, quem pode apurar para mim, algum jornalista, ir na delegacia e saber o que estava acontecendo? Não, é o sindicato dos jornalistas que quer te tá querendo te prender, porque dizendo que você exerce a profissão sem diploma.
6: Ah,
4: e aí eu fui para a delegacia. E tava lá aqui uns 100 coleguinhas na porta. Eu falei, gente, semana passada eu lotei o Maracanãzinho, não tinha ninguém lá. Mas obrigado pela presença hoje. Aí, evidentemente, não deu em nada, porque eles achavam que, como meus textos faziam sucesso no Globo, aí que eles queriam criar um exemplo, um caso exemplar, né? Mas ficou, na verdade, o caso exemplar que a queixa-crime foi arquivada, porque entendeu-se que eu estava praticando, escrevendo sobre o que eu conhecia, que era cultura e comportamento. Sim. Então não dava para dizer, assim como Drauzio Varela escrever sobre medicina, ninguém pode dizer que ele está sendo um charlatão.
6: Com certeza. Boa, boa. Boníssimas palavras de Léo Jaime, senhoras e senhores. E agora, Batista, você que é o rei das interações.
2: Rei.
6: Rei. De... O nosso rei. Brincador favorito.
1: Rei dos games.
6: Por favor, faça um game com Léo Jaime. Aproveite Léo Jaime, pelo amor de Deus.
2: É, claro. Na verdade, não é nenhum game. Todo artista que vem aqui de renome, a gente coloca na barra de busca do Google o nome do artista e sempre o Google sugere várias coisas. Então a gente colocou o seguinte: Léo Jaime é pontinhos, pontinhos, pontinhos. E aí a gente quer confirmar com você. Tá certo?
1: Vamos lá.
2: Gente, Léo Jaime é?
1: É dançarino.
4: Sim.
2: Léo Jaime é fofo?
4: Não sei.
1: É fofinho, é fofinho. Léo Jaime é mimizento?
4: Não.
2: Léo Jaime.
4: Eu sou chato, mimizento é chato. Sou chato.
2: É. Léo Jaime é conservador?
4: Não.
1: Léo Jaime é ator?
4: Sim.
2: Léo Jaime é broxa?
4: Olha, eu posso falar uma coisa?
6: Por favor.
4: Pau duro não é obrigação, é merecimento. Dependendo da situação, eu sou.
6: O Zé falou a mesma coisa.
2: Ai, meu Deus do céu.
1: Léo, já é meu amigo do Vorcaro?
4: Não sei, nunca vi, nunca comi. Como é que fala o negócio do Zeca Pagodinho? Do...
6: Nunca vi, nem comi, só escuto falar.
4: Só nunca vi, nunca comi, só escuto falar.
2: Léo Jaime é mulherengo?
4: Olha, eu gosto de mulheres. Mas eu gosto de homens também. Eu gosto de pessoas. Eu acho que eu tenho mais amigas do que amigos. Mas eu acho que muita gente, por eu ter feito Sete Vampiras e Conquistador Barato, que eram duas músicas de dois personagens mulherengos, as pessoas associam isso a mim. Porque as duas músicas foram escritas a partir de roteiros de novela e roteiro de filme. Mas são duas músicas do personagem que está pegando geral. E talvez tenha essa associação.
6: Faz demais.
4: Mas eu sou casado há 21, 20, quase 22 anos. E Deus muito bem casado. Sou tranquilão, nunca fui
6: finalmente
4: de boate. Nunca fui de...
6: encontrou a fórmula do amor.
4: Exatamente.
6: Vive-se muito.
4: Demorei bem, também, mas demorei. Então, quando você fica solteiro muito tempo, você aparece ao lado de muitas pessoas e Deus fala:
6: normal.
4: Aparece uma namorada a cada dois anos. Tá vendo? O cara tá pegando todo mundo.
1: Batista é assim. Léo Jaime é amigo do Cazuza?
4: Sim, muito.
2: Léo Jaime é da patota do Leblon?
4: Sim, mais de Ipanema, né? Eu era do posto 9 de Ipanema, mas frequentava o Baixo Leblon também.
1: Léo Jaime é autor da Fórmula do Amor?
4: Yes.
2: Léo Jaime é usuário da Lei Rouanet?
4: Nunca usei, mas já fiz peças de teatro que estavam escritas, mas eu mesmo, pra mim, nunca usei.
1: Léo Jaime é a favor da taxa da rolha?
4: Eu acho que você tem todo o direito de cobrar a taxa da rolha e... Porque eu entendo, assim, o restaurante cobrar faz sentido, eu concordo. Porque se você está ali servindo a taça, não sei o quê, você está usando o serviço do restaurante, você pode dar uma gorjeta para o cara ou pagar a taxa da rolha. E acho também que se você tiver um certo prestígio, for um cidadão elegante, que trata bem os funcionários, chama pelo nome, etc., pode ser que eles aliviem a taxa de rolha para você.
1: Muito bom. Quando sai
4: sendo educado, às vezes acontece.
1: Quando sai notícia tipo essa do Ed Mota, né? Com a taxa da rolha, enfim. Você fica com uma vergonha alheia?
4: Fico. O que mais tem é vergonha alheia, viu? Nossa, tá muito na moda isso. Tá tendo muita saída vergonha alheia.
6: Falando em música, porque eu estou com o Léo Jaime aqui. Hoje nós teremos a grande honra de mostrar em primeira mão a você que nos ouve com seu ouvido para toda a Transamérica TMC, todo o país, inclusive, a nova música do Léo Jaime. Ele, compositor de sucesso, cantor de sucesso, lotou estádios. Inclusive, fizeram uma comparação agora aqui no YouTube. Disseram assim, ó, 100 mil ingressos que o Léo Jaime vendeu em BH. Não era um festival ou reunia números, artistas, não. Era somente o Léo Jaime vendendo 100 mil ingressos. Praticamente uma final de Libertadores no Morumbi no início dos anos 90.
4: Não, isso nessa época era muito raro, porque se você pensar assim, festivais passaram a ser shows para grandes. Hoje não, os sertanejos fazem isso 3 vezes por semana, pessoal do axé, vários artistas fazem shows grandes assim. Mas nessa época era raro. Eu diria, quando eu fiz 100 mil pessoas, os Beatles não tinham feito nem os Rolling Stones.
6: Que demais, enfim, que irado.
4: Era uma coisa muito surpreendente. Tinha o Live Aid, que tinha sido um... Sim, mas era um festival. Pensando em shows de um artista só, né? Era uma coisa rara.
1: Que você demais. Acha que era mais fácil fazer sucesso antigamente ou agora na época do TikTok?
4: Era mais fácil antigamente. Era bem mais fácil. Apesar de ser um mundo mais... Você pode gravar em casa, não precisa de um estúdio, de uma gravadora. Você pode gravar e colocar na rede e tudo. Mas são lançadas acho que 2 mil músicas por dia no Brasil. Uma música aparecer, quer dizer, pensa assim, 700 mil músicas por ano. Para aparecer uma música que seja um grande sucesso é muito difícil. Nessa época que eu comecei, acontecia assim, toda semana aparecia um artista novo fazendo sucesso. Mas era um por semana, então eram 52 artistas no ano. Era bacana, você podia conhecer todo mundo e conhecer tudo que estava rolando de novo. Hoje, com 200 mil músicas, 300 mil por ano, 700 mil, ninguém fica conhecendo nada profundamente, né?
1: Tem alguma artista novo que o senhor gostaria de fazer um feat?
2: Tá falando pouco Júlio a Marília Mestre. Gabriela. A Marília Gabriela hoje tá impossível.
4: Eu queria ver ela fazendo a escalação. Ontem eu tava vendo a escalação da Suécia, tava achando ótimo. Queria uma escalação do time árabe aí pra ver o que ela falando. Vamos pedir. Não tem Uzbequistão, não?
6: Ontem a gente fez do Uzbequistão.
4: Ah, já. Uberquistão, né? É o time do Uber!
6: Ô, Léo, a gente tá falando de música, falando de você, e eu quero realmente lembrar que hoje aqui no Sobremesa nós temos um presente. Léo Jaime trouxe sua nova música Eu Não Te Amo. Guarde seu nome, hein? Pra você depois comprar o álbum, baixar a música, ouvir no repeat Eu Não Te Amo, o novo sucesso de Léo Jaime, que se você me permitir, a gente pode lançar agora.
4: Agora.
6: Você quer?
4: Pra ser sucesso tem que lançar aqui.
6: Então vamos, muito obrigado. Vamos então ouvir juntos Eu Não Te Amo, o novo sucesso de Léo Jaime, tocado aqui na TMC. Solta o play, Cuca!
7: Não se esqueça. Foi só uma fase estranha.
4: Quebrando um pouco o ritmo do programa, não é?
6: Não, não, tá ótimo. Olha que música incrível. Aumenta um pouquinho, Cuca, pode aumentar.
7: Eu te chamar.
6: Que delícia.
7: Não entra numa.
6: Ô, Léo, essa música aqui me lembra bem no início dos anos 80, quando tinha um melody, assim, uma coisa mais gostosa.
4: É, essa música, ela é uma versão de uma música que foi tema daquele filme Proposta Indecente, lembra?
6: Claro, da Sandra Bullock.
4: Sério, da Demi Moore.
6: Demi Moore, perdão.
4: Com o Robert Redford,
6: sim,
4: né?
6: Sim, claro.
4: E era a Chris Hynde do Pretenders cantando.
6: Sim.
4: É uma regravação de uma música dos anos 70, 69, eu acho, que era de uma banda chamada 10cc. Bem interessante, I'm Not In Love, é o original, né? Aí, vendo a letra, que é tão interessante, eu falei assim, eu acho que isso aqui é uma forma de declaração de amor que a gente não tá acostumado, que é o cara negando que, não te amo, não sei o que, isso aí é só uma fase. É, e aí, no fim, ele fica...
6: Cara, mas é muito gostosa a música, de
4: verdade. Mostrando que ele tá com medo de revelar seus sentimentos.
6: Que bonito. Olha, aumenta mais um pouquinho, Coca. Sobe o som!
4: Sobe o som!
7: Fica frio.
6: Instrumentais, muito bom mesmo. Recebendo hoje o ícone, o inigualável, o insubstituível, o indomável Léo Jaime, senhoras e senhores.
2: Sim, sim, sim.
6: Ô, Léo,
2: a música que mais combina comigo, uma música que você fez, que no tempo de colégio, né, era a música que mais mexia comigo, é tipo, ela não gosta de mim, mas é porque eu sou pobre.
4: Essa é a minha vida.
2: Isso aconteceu com você?
4: Óbvio.
2: Mesmo? É mesmo?
4: Óbvio. Bem que essa música é minha e do Herbert Viana, né? Mas era uma... Até tinha o Cazuza e eu tínhamos uma música que a gente zoava um ao outro. A gente fez junto, assim, de zoação. Eu, às vezes, quando não tinha o que comer, passava na casa dele e falava, cara, tô com fome. Ele, come, pobre! Ah, pobreza de espírito. E eu falava que ele tinha pobreza. É melhor ser pobre do que ter essa pobreza de espírito. Aí a gente ria e eu traçava lá um prato e a gente se divertia. Mas aí, essa história do tá duro e, né, querer sair com alguém, tá, mas você tá numa baixa autoestima, porque você não tem nem, não pode nem pagar um picolé pra criatura, né? Assim, a moça tá querendo sair, mas ela tá só com aquela calcinha bege, que já foi branca um dia. Ela não quer aparecer assim na frente do cara. Aí não deu pra fazer a unha. O camarada, assim, tem que chamar a mulher pra sair de ônibus. Aí, essa situação, ela é difícil pra quando você é adolescente e tá querendo emplacar, né? Mas aí você mistura a carência, tá duro, no sentido subjetivo e objetivo, né? Perfeito. E aí você acaba fazendo uma música dessa.
6: No sentido direto e indireto.
4: Exato.
1: Por muito isso bom. Que hoje em dia a gente usa a frasinha duro dorme, hein? Duro dorme.
6: É verdade. Eu gostaria de...
2: A Sônia existiu?
4: Existiu.
2: Você cantou a música pra ela, ela vazou, foi
4: vazou.
2: Isso?
4: Vazou.
2: Como é que...
4: Santa Paula Yacht Club, lá na Kennedy. Né, eu assim, querendo emplacar o primeiro beijo, né? Bebê ainda. E aí tinha uma menina da Vila Olímpia, eu era do Brooklyn, né? Tinha uma menina da Vila Olímpia, chamada Sônia, que eu tentava chegar nela, mas eu era muito tímido, eu não sabia como. Aí tinha uma banda que tocava na domingueira lá do baile, tocava Sunny. Nanana. Aí eu falei, opa, Sônia. Nanana. Aí falei, vou pra casa e escrevi durante a semana uma letrinha de uma declaração, assim, pra uma Sônia. Aí na hora que a banda ia tocar, eu falei, vem aqui um minuto. Presta atenção aqui, ó. A banda vai tocar essa música aí, presta atenção. Aí desenrolei o papel no primeiro verso, Sônia. Lá, lá, lá, lá, lá, ela já saiu andando, foi conversar com as amigas.
6: Filha da mãe.
4: Aí, quando eu tava compondo com o Leandro Verdial, que era meu parceiro nos Miquinhos, ele falou: qual foi a primeira coisa que você escreveu? Eu falei: um fracasso retumbante. Que foi uma música pra uma menina que ela não ouviu nem o primeiro verso. Ele falou: você tinha que ter feito uma letra impactante. Eu falei: é verdade. E aí escrevemos uma letra impactante para uma declaração de amor. A gente com 18 anos. Eu tenho orgulho dessa música até hoje, porque eu acho que é uma declaração de amor muito sincera, né?
6: E você sente saudade dos amigos do João Penca e seus Miquinhos Adestrados? Ah,
4: de vez em quando eu estou com eles, a gente mantém a amizade, mais do que a amizade, a irmandade. Está aqui a Guaceira comigo, que eu fui padrinho de casamento dela com o Selvagem Big Abreu.
6: Sim.
4: E o Guaceira completou 40 anos, acho que a semana passada. Estamos juntos aí na vida, a vida inteira. Pra mim são irmãos.
6: Você chegou a escrever algumas músicas que pro Miquinhos Adestrados, mas quando foi a sua carreira solo, não teve uma briga, né? Vocês continuaram amigos.
4: Não, a primeira coisa que eu fiz depois de sair da banda foi produzir o primeiro disco deles.
6: Cara, você produziu pra eles, isso é muito legal.
4: Eu queria seguir a carreira. Eles achavam, não, a gente, um disco só pra registrar, tá bom. E eu queria seguir em frente, né? E eles não tinham o mesmo ímpeto que eu. Eles tinham faculdades, eles estavam em outro universo. E, de certa forma, eles topavam fazer um disco. E aí eu fui fazer o disco com eles, que era os maiores sucessos de João Penca e seus Miquinhos Adestrados. Mas eu não podia cantar porque eu estava convidado, eu estava contratado de uma outra gravadora. Eu produzi o disco e aí chamamos Ney Matogrosso para cantar Thelma e Once Again, que era Thelma, eu não sou gay.
3: Maravilhoso.
4: Tocou no rádio.
6: Pô, Thelma, não sou gay, é um grande sucesso. Exatamente. Nossa, Lágrimas de Crocodilo também.
4: Também, os Popstar.
6: Nossa, só sucesso. Você tá entendendo que Léo Jaime, além de fazer sucesso para ele, faz sucesso pros outros? Então você tem que ouvir a nova música dele. Daqui a pouco a gente vai botar de novo a nova música Eu Não Te Amo, o novo sucesso de Léo Jaime. Mas antes, tem uma interação com o Batista. Vai, Batistinha!
2: Olha só, a gente recebeu aqui algumas mensagens dos nossos ouvintes pelo WhatsApp, não é mesmo?
1: Isso aí.
2: E a gente quer passar isso aqui pra você. Por exemplo, a Jaqueline Góes, ela disse: era muito difícil conseguir ir embora de um rolê com o Cazuza.
4: Muito difícil. Cazuza era muito chato quando tava bêbado. Aí, vambora, chega. Não, chega nada! Aquela energia sem fim. Criatura, eu tô com sono. Aí, lá no Guanabara, por exemplo, os caras um dia pegaram o meu telefone, que quando o Cazuza se recusava a ir embora, porque tinha esse negócio.
6: Guanabara fechou, era a pizzaria no pizzaria Rio de Janeiro. Guanabara.
4: Fechou. 5 da manhã, todo mundo dobrou a mesa, o Cazuza tá na mesa. Eu não vou sair daqui. E aí, Léo, vem buscar ele aqui, que ele já tá dormindo na mesa. Aí eu ia lá buscar. Era esse tipo de coisa.
1: O Nando Moraes, ele mandou o seguinte: a minha esposa é sua fã. A primeira vez que a gente se beijou, tava tocando Gatinha Manhosa.
4: Uhum. Olha, eu vi um casal que tá casado até hoje também. O primeiro beijo deles foi num show meu. E eles estavam, na hora que eu toquei Gatinha Manhosa, rolou. Eles estavam saindo. Sim, um date. E aí na Gatinha Manhosa rolou e estão juntos até hoje. Então, esse casal aí deve estar também, porque essa música dá sorte.
1: Olha!
2: Paulo Messias, tocar violão é mais eficiente com a mulherada que ser bonito?
4: Olha, eu não sei porque eu nunca fui bonito, mas tocar violão deu certo.
6: Era assim, né? O Jaime sempre foi um galã.
4: Eu acho que assim, como eu sempre fui encabulado, eu esperava que as meninas chegassem em mim, porque eu não tinha menor traquejo para me aproximar e tal, e soltar uma conversa. Máximo que eu soltei um dia foi assim, já achando que a menina, tinha certeza que ela tava afim. Eu falei: e aí, quer ir lá em casa tomar alguma coisa? Ela falou: o quê? Eu falei: é um banho.
2: O Carlos Lemos, ele disse o seguinte: queria te conhecer, Léo, te acho um ursão desde a época do programa Amor e Sexo.
4: Sou casado, assanhada.
1: O Chico Nunes, ele mandou: uma vez eu virei uma garrafa toda de refrigerante 2 litros e arrotei um refrão de Fórmula do Amor.
6: Caramba.
2: Você vê? Porra. Que coisa? Porra, né?
4: Que bom, cara, né? É enorme o refrão, criatura.
2: Você viu?
4: Deus a Deus, como é que faz isso?
6: Não faça isso.
4: Chama
6: não.
4: Ele pra fazer aquele sobremesa um dia, eu ia querer ouvir isso.
2: Caio Silva, Léo Jaime já foi símbolo sexual. Será que ele faria um OnlyFans hoje?
4: Quanto paga?
6: Muito
4: muito bom. Gente, eu não falo muito da minha vida íntima. Imagina mostrar a intimidade, né?
6: Imagina, imagina. É verdade. Você é uma pessoa muito, muito reservada. Sempre foi assim, né, Léo? Você só ia lá, fazia os shows, nunca se envolveu em polêmica, não
4: treta, não nada, gosto, né? Não gosto muito da chacrinha, não.
1: Mas já passou algum perrengue? Você que teve vários parceiros, né? Como Cazuza, Herbert Viana. Você já passou algum perrengue com eles, assim, que você fala, meu Deus, eu não acredito que eu passei isso?
4: Que tipo de perrengue?
1: Qualquer tipo.
6: Aquele tipo de perrengue que o Herbert vira pra você e fala assim, Léo, vamos em tal lugar que eu descobri não, que lá
4: tem... Com o Herbert eu passei um perrengue.
6: Qual?
4: Primeira vez que ele tomou isso, ele devia ter uns 23 anos, assim. A gente estava em Paris. Eu falei, você tem que provar um vinho. Ele não tomava de jeito nenhum. Aí tomou um, era Beaujolais Nouveau, que era um vinho vagabundo, né? Assim, ele tomou um copo de Beaujolais e ficou doidão. Aí resolveu mijar no metrô.
6: Ai, não!
4: Não dá, eu vou esperar, não. E aí mijou no metrô do Rio, em Paris. Ainda bem que era tarde, ninguém viu, olha, e a gente foi preso. Olha, se ele souber que eu contei isso, ele vai ficar chateado.
6: Amigos e amigas, vamos então agora ouvir um novo sucesso de Léo Jaime. Vamos ouvir juntos aqui, em primeiríssima mão, a música Eu Não Te Amo. Por favor, você que gosta de um bom som, uma boa música, ouça e já vá procurar ela nas plataformas sociais, nas redes sociais, nas plataformas. Procure pra ouvir Eu Não Te Amo. Vamos ouvir junto. Sobe o som, Cuca, vai!

0: ritmo, tudo muito incrível, Léo. Impressionante, de verdade. E engraçado, sua voz não mudou nada, né? De lá pra cá não mudou nada.
1: A minha voz continua mesmo, mas os meus cabelos.
2: Aumenta o som, Cuca, vamos ouvir. Eu não te amo, vai!

0: boa,
1: eu não tinha nova.
0: Não, coisa boa, uma música boa, né?
1: Cara, que delícia.
0: Eu gosto muito dessa música, então.
1: Nós aqui da Transamérica, do grupo Transamérica TMC, houve uma mudança, né? Nós agora somos TMC e agora temos esse Hard News, All News Day. Então, todo dia a gente tá aqui trazendo notícias de uma maneira, claro, muito boa pra você que gosta de se sentir ser bem informado. E aí, algumas pessoas falam assim, ai, cadê a música, tal? Tem música. Tem Léo Jaime aqui conosco, tá, senhoras e senhores. E ó, a gente precisa, infelizmente, dar tchau pro Léo Jaime. Antes da gente se despedir, eu gostaria de te homenagear, porque acabou de aparecer aqui um break news. Parece que houve uma convocação e a gente tem mais uma lista de convocação. Por favor, vamos então para a convocação da Coreia do Sul, senhoras e senhores.
0: Aí.
1: Vamos lá, Mini Ruth traz com exclusividade a convocação dos outros times. Vai, Mini Ruth, traga.
2: É o Kim Seung-gil, o Kim Moon-hwan.
1: Perdão, repita.
2: Kim Moon-hwan, o Lee Dong-hyung.
0: Dong Dong é bom,
2: hein? O Yeo-yu.
1: Por favor, repita.
2: O Yeo-yu. O Lee Dong-hyung.
3: É irmão do outro. Tem dois, hein? Tem dois Lee aí. Já.
2: O Seo Yong-woo.
1: Tá. Próximo jogador?
2: O Kim Tae-yeon.
1: Vai, Mini Ruth, boa.
2: O Son Heung-min.
1: Vai, o último jogador?
2: E o Park Jin-seob.
1: Não, Park já não é. Já é naturalizado. Esse boa. Aí não é. Senhoras e senhores, hoje nós tivemos o prazer de receber ele, que é bailarino, cantor, compositor, sucesso. Ele é realmente uma pessoa espetacular. Senhoras e senhores, Léo Jaime.
0: Muito obrigado, olha, Léo. A gente tá aqui com vocês, porque eu nunca vi o programa. Eu só ouço o programa no carro.
1: Eu
0: ouço todo dia, porque eu sempre tô circulando nesse horário. E aí, de repente, eu tô fazendo parte do cenário aqui, fazendo parte dessa conversa.
1: Boa.
0: Muito obrigado, parabéns pra vocês. O programa é excelente.
1: Obrigado.
0: Eu vou continuar ouvindo.
1: Boa. Muito obrigado,
2: Léo.
1: Léo, você merece todo o amor do mundo. Você que descobriu a forma do amor, agora é sua. É seu. Senhoras e senhores, até amanhã. Um beijo enorme. E a gente segue o nosso programinha de meu Deus aqui, trazendo informação com diversão. É hora de fazer a sua cabeça explodir com toda a informação. É hora do Girinho de Notícias. Vai! Beijo, Léo Jaime, fica com Deus.
2: Oi, vem pra cá.
3: Circulando no carro todo dia, esse horário. Será que ele tá entregando marmita?
1: Você tá trabalhando, né? Tá um extra. Então você é Mini Ruth.
2: Olha, ela tá no site TMC, hein? Se você quiser conferir a notícia completa, tmc.com.br. Não se fala de outra coisa nas redes sociais, além da prisão de doutora Deolane. Ela foi presa aí em uma operação que investiga lavagem de dinheiro do PCC.
1: Ih,
2: a investigação aponta que a facção usava uma transportadora de cargas como fachada para movimentar valores milionários. E a Deolane acabou retornando ao Brasil na última quarta-feira, após passar algumas semanas em coma, né? E aí, hoje, ela acabou sendo detida.
3: Muito bem. Daqui a pouco, tem aquele monte de idiota na frente da delegacia, os fãs de Deolane.
2: Pois, né? É, rapaz.
1: Agora, adorei o TBT que você mandou no

0: garotinho lá, né, que tinha uma bíblia personalizada do Batman. Ele escreveu, confia, ele citou, né, confia no Senhor de todo o seu coração e não te apoies no teu próprio entendimento. O trecho é de Provérbios 3:5.
1: Nossa, né? Olha.
2: O mais incrível, de fato, é ter uma bíblia do Batman. Achei isso maravilhoso.
1: Será que é alguma coisa diferente? Tipo, não. O Noé tem um Batmóvel, sei lá.
2: Não, não. É só a capa, né? Capa e a contracapa são personalizadas.
0: Isso não combina muito.
2: Por que não?
0: Porque esse versículo é do Velho Testamento.
2: Sim.
0: Né? E o Batman é depois de Cristo. Por isso que é universo DC. Não. Só aí alguma muito coisa boa. Não bate.
2: Muito boa. Próxima notícia, pode deixar que eu trago, senhoras e senhores. Porque eu sou carioca e quando vim mudar aqui pra São Paulo, vim morar em São Paulo, eu tomei uma bronca. Vocês sabiam? Tomei uma bronca porque eu sou carioca e fui colocar ketchup na pizza. E falaram, não pode. Você, Mini Ruth, que é paulista, você coloca ketchup na pizza?
1: Eu sou meio carioca, gente. Pior que eu coloco, eu adoro, mas eu coloco maionese. É gordo, né? Eu coloco tudo.
2: E você, Batista?
0: Eu não. Isso aí é um ponto de vista polêmico. Tem a ver com a nossa enquete de hoje também.
2: Inclusive, além de ser polêmico e ter a ver com a nossa enquete...
0: Mas por que você tá falando
2: essa
0: isso?
2: Essa discussão foi parar no lugarzinho chamado STF.
1: Hã?
2: Xandão e o Flávio Dino, são ministros do STF, debateram sobre ketchup na pizza durante sessão no STF. Como se o Brasil não tivesse problema suficiente pra gente dar aquela conversada, aquela distraída, né? O que aconteceu? O Flávio Dino defendeu pizza com ketchup e maionese.
0: Não, mas o Flávio Dino também, pô.
2: Batista é o ministro. Não, desculpa, o Flávio Dino também gosta de comer coisa, né? Gosta de comer. Agora, eu não defenderia maionese, não. Flávio, pra mim você errou.
1: Aí, eu gosto, eu gosto.
2: Você gosta de maionese na pizza?
1: Eu gosto de tudo, barbecue, gosto de tudo, cara. Mas eu achei estranho, porque o Dino não come só selvagem, não come só... É, planta?
2: O Flávio Dino falou que ele quer pizza com ketchup e maionese. Já o Xandão respondeu que em São Paulo, ketchup e maionese na pizza é proibido. E vindo do Xandão, talvez se torne proibido mesmo agora.
0: É?
2: Mas aí a gente poderia falar, ah não, vocês estão mentindo, isso é lorota. Não. A gente tem áudio e vídeo.
1: Mentira.
2: Pra você que tá ouvindo agora na TVC, você vai ouvir essa discussão agora. Manda o vídeo aí, Cuca.
3: Optar por tê-lo ou não. Ninguém é obrigado a ter. Assim como você pode ter um restaurante que venda exclusivamente pizza sem ketchup e maionese. Eu acho crime hediondo, mas é a política da empresa. Ela quer ser uma pizzaria.
4: Perdão. Ministro Dino, pizza com ketchup e maionese?
3: É necessário, claro.
4: Então, no estado de São Paulo é proibido. O ministro André sabe.
3: Veja,
4: e o ministro Zanin também, pizza com ketchup e
3: peso.
4: Nem Marília nós temos isso, né, ministro?
3: É o peso da colonização italiana. Não, eu que sou americanófilo, assumidamente, prefiro no direito constitucional, ministro.
2: E olha aí, pro Flávio Dino não colocar ketchup, mostarda e maionese é um crime hediondo.
1: Eu
2: amigo.
1: Acho também.
2: Que isso,
0: olha.
2: Eu queria saber que mais é crime hediondo pro Flávio Dino.
0: Eu sei lá, eu quero dizer só que o povo tá com tempo, né?
2: Ó, tá ótimo.
0: O Brasil tá uma beleza, tá com tempo, né?
2: Mas ninguém falou, pessoal, vamos falar aqui do Bocaro, que tá rolando aí talvez o maior esquema de corrupção aí do Brasil, né?
0: Isso talvez seja, essa discussão talvez seja uma mensagem subliminar de como vai acabar tudo isso aí.
1: Pizza!
0: Né?
2: Exatamente.
0: Talvez.
2: E eu vou dizer uma coisa, eu não vi nenhum outro jornaleco dando essa informação. É prioridade que você quer, nós temos.
0: Exclusivo aí, meu filho.
2: É exclusividade que você quer,
0: trabalho.
2: Nós temos, tá bom? Olha aí, ó, pessoal da STF discutindo se pizza pode ter ketchup e mostarda em maionese. Que loucura. Ô, Flávio, por favor, responda se possível, se você quiser. O que mais é crime hediondo pra fazer? Eu achei incrível. O ministro falando, não, pra mim é crime hediondo. Pizza, ó, o estabelecimento não fornecer ketchup e maionese pra colocar na pizza. Caramba, crime hediondo. Tá certo. Boa, gente.
1: Imagina o Dino falando, não é crime.
0: Ai, meu Deus do céu. Vocês viram? Ó, a gente quase perdeu uma grande estrela do cinema, hein?
1: Por quê?
0: A gente quase perdeu uma das grandes estrelas do cinema.
2: Que fizeram com Wagner
0: Moura?
2: Um
0: dos maiores... Não. Que Wagner Moura? Tô falando de astro de Hollywood.
2: Quem?
0: Vocês viram que o Mike Tyson, ele contou

0: que ele, ele flagrou certa vez a ex-mulher dele com o Brad Pitt.
1: Opa! É. Mike Tyson, lutador de boxe, que aquele cara que é
0: pesado. Exatamente. E o pior, pra doer ainda mais, ele disse que flagrou os dois dentro de um carro, um BMW, que o Mike Tyson teria dado pra mulher.
1: Eita.
0: E aí, hora que ele viu, ele falou: peraí, eu conheço esse rapaz que está com a minha mulher dentro do carro. É o Brad Pitt.
1: Caraca.
0: O Brad Pitt também escapou do homem, hein, rapaz?
1: Nossa, meu amigo, um cruzado do Mike Tyson ali matava legal
0: o Brad Pitt. Se bem que você perder a esposa pro Brad Pitt é aceitável.
1: É aceitável.
0: Super.
1: Vou falar a verdade. Se eu fosse ser traído, eu escolheria o Brad Pitt.
0: Sim. Óbvio. Sei lá, um Bruno Galhaço, se quisesse sair com a tua mulher, você não deixa?
1: Não.
0: Por que não?
1: Tem que deixar.
0: Sou ciumento. Amor, te amo, Xololu.
1: Tem que deixar.
2: Beijo, Xololu. Lucas tá pensando em Noronha já. Cauã
0: Raymond.
1: Ele é muito legal.
0: Aí,
1: não, mas não deixaria. Gente, que isso? Que amor é esse? Ah, vou deixar minha mulher?
0: Não,
1: cara. Vocês estão malucos?
0: Tem que liberar.
1: Vocês estão malucos? Eu não. Agora, se a pergunta fosse... Se você pudesse escolher por quem você quer ser traído, com quem você gostaria que fosse traído, eu escolheria realmente Cauã Raymond.
0: Ah, isso significa que você escolheu muito bem a sua mulher a ponto de Cauã Raymond a desejá-la.
1: É verdade. Faz sentido. Por isso que eu tô falando, eu perdoaria a traição se fosse com qual é aquele Vale Knight.
0: Justin Timberlake, se quiser sair com a tua
1: Vale Knight, vá, pô, o cara é legal pra caramba, gente
0: já fina.
1: Cara, até o. Ela é muito fã daquele cantor que vem agora, do One Direction, lá do.
2: Harry Styles.
1: Pô, exatamente, ela é louca pelo Harry Styles.
0: Então,
1: eu daria um Vale Knight pra ela pelo Harry Styles.
0: Teve uma história que o Justin Timberlake, a mulher do Paulo, era o Paulo Vilhena?
1: Acho que foi isso mesmo.
0: Que
1: e ela
0: que...
1: ficou de fato com ele.
0: Então.
1: Que loucura, né?
0: Isso é normal.
1: Ela
0: normal.
1: Perguntou pra mim: quem seria o seu Vale Knight? Eu falei: Vivi Fernandes. Seria meu Vale Knight.
2: Vivi Fernandes?
1: Vivi Fernandes, da atriz das pegadinhas.
2: Vivi
1: Fernandes, eu acho ela muito legal, muito gente fina. Mas aí tomei uma porrada quando falei Vivi Fernandes.
0: Tá vendo?
1: Que ela falou: o meu tá longe, o seu tá perto. Eu falei: não, que eu já tentei com a Vivi, ela não quis. O meu tá mais longe que o seu.
2: Eu tentei, não deu certo.
1: Tem com quem?
2: Eu?
1: É, com quem seria o seu Vale Knight?
2: Ah, com qualquer um, rapaz. Me dando amor, tá bom.
0: Isso aí tá, né? Pegando
2: já
0: papelzinho.
2: Já peguei cada feio.
0: Papel no vento, isso aí tá pegando.
2: Já peguei cada fé, não me arrependo.
1: Vamos lá, próxima notícia.
2: Para tudo,
1: que
2: galera.
1: Foi? O que aconteceu?
2: Cuca, manda a vinheta.
3: Agora o mundo para. Agora o mundo para.
1: Exatamente. Agora o mundo para porque a esposa do Ancelotti chama atenção com bolsa de 180 mil reais.
2: Pois é, a canadense Marianne McCly. Ela acompanhou o técnico da seleção durante a convocação para a Copa, né? Ela apareceu com uma bolsa Birkin Toile. É, tem que falar em inglês isso? Birkin Toile 25.
1: 25.
2: 25.
0: 25, é falso isso aí.
2: É falsa. Avaliada em 182 mil reais em sites de brechó de luxo, hein? 182 mil.
1: Caramba, hein? Bom, essa é a notícia. A esposa de Ancelotti chama atenção com bolsa de 180 mil reais. Bom, agora que o mundo parou, a gente pode voltar com notícias
0: pra
1: bem
0: terminar,
1: mais importantes,
0: hein?
1: Do que essa.
0: O programa tá acabando. Atenção, minha senhora, o preço do leite, hein? Subiu 20% com a guerra no Oriente, hein?
1: Você vê, né?
0: É, porque o preço do combustível provocou aí, né? Provocado pelo conflito, causou o aumento do custo da ração do gado, né? E outra foi a oferta devido à seca, que prejudicou a qualidade das pastagens e elevou a necessidade do uso de alimentação suplementar. Tá vendo?
1: Tá vendo.
0: Aí, ó, o preço do leite subiu 20%, ou seja, não aguenta nem leite você bebe mais.
1: Ou seja, uma briguinha que tá acontecendo lá na casa do caramba tá afetando o preço.
2: Nossa.
1: Do seu leite aqui.
2: Dá até vontade de tomar leite com manga, viu, rapaz?
4: 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Cinco horas e um minuto, muito bom dia pra você que está no Start TMC. Olha aí o despertador tocando, acorda com a gente com as principais notícias e destaques. Segundona, dá aquela preguicinha, dá, mas aqui você fica muito bem informado pra começar o seu dia. Muito bom dia, ouvinte de São Paulo, Brasília, Rio de Janeiro, Curitiba, Belo Horizonte, Recife. E muito bom dia, Thiago Matheus.
5: Bom dia, Fernanda Câmara. Ótima segunda-feira, semana nova que começa. Mas, ó, Rafael Tebas tá de volta amanhã. Já fiquei sabendo. Amanhã ele tá de volta aqui ao cargo dele. Por enquanto, vamos tocando. Mais um dia, mais uma semana, mais um Start TMC. A notícia que você gosta de ouvir, de entender, de ler, de compartilhar. A partir de agora, ao vivo até às 7 horas da manhã.
4: Lembrando que você, ouvinte, pode escrever pra gente no WhatsApp no 11972211001 e também na internet, no YouTube, no arroba TMC NewsBR. A gente espera então o seu comentário, sugestão, pergunta. Estamos aqui pra te ouvir e pra ler o seu comentário então. 5 horas e 2 minutos, vamos começar o Start TMC.

0: 8:03, a semana começa com o governo Lula tentando destravar a PEC da escala 6x1 em meio à pressão do Congresso, desgaste político do caso Banco Master e um cenário eleitoral cada vez mais tensionado em Brasília. Esses são alguns dos destaques do Start TMC nesta segunda-feira, 25 de maio. E tem mais.
1: Lula e o presidente da Câmara, Hugo Mota, eles se reúnem hoje, nesta segunda-feira, para tentar fechar o texto da PEC da escala 6x1.
0: A expectativa é de que a proposta avance na Câmara ainda esta semana.
1: E o relator, ele tenta destravar o principal impasse, o período de transição para a nova jornada de trabalho.
0: O ministro Gilmar Mendes afirma que a crise do Banco Master não é do STF e diz que o problema está na Faria Lima.
1: Gilmar também atribuiu a rejeição de Jorge Messias ao STF a uma falha de articulação política do governo Lula.
0: E empresários afirmam que o áudio entre Flávio Bolsonaro e Daniel Vorcaro abalou a confiança do mercado na pré-campanha do PL.
1: Agora 5:04, levantamento revela que assembleias legislativas chegam a ter 143 cargos comissionados por deputado no Brasil.
0: No Rio de Janeiro, a Alerge reage à fala de Lula sobre a indicação de um miliciano para o governo do estado.
1: E o governador em exercício no Rio de Janeiro decide desapropriar o terreno da Refite, apontada como a maior devedora de impostos do país.
0: Na economia, o novo desenrola tenta barrar o uso do Pix, crédito em apostas esportivas, para frear o endividamento.
1: E a polícia brasileira monitorava a rotina da influenciadora Deolane Bezerra na Itália antes da nova prisão preventiva.
0: 5:05, destaques internacionais.
1: O petróleo abre a semana abaixo dos $100 diante da expectativa de um acordo entre Estados Unidos e Irã.
0: Mas Teherã reage às ameaças de Donald Trump e chama os alertas americanos de BF.
1: E um jornal britânico...
0: Chamam os alertas de blefe. Perdão.
1: De fato. E um jornal britânico, Fernanda, revela que Xi Jinping, ele fez discurso duro contra a remilitarização do Japão durante encontro com Donald Trump em Pequim.
0: E agora nós vamos para o nosso momento do esporte.
1: São 5:05, rodada deste domingão pelo Brasileirão. O Bragantino aprontou, foi fora de casa, foi ao Maracanã e venceu o Vasco por... foi a São Januário e venceu o Vasco por 3-0.
0: E o Corinthians bate o Atlético Mineiro por 1-0. E em Roland Garros, João Fonseca vence na estreia, mas diz que ainda não ficou satisfeito com o próprio desempenho. 5:06.
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0: Tá friozinho por aí? Conta pra mim e pra Thiago Matheus se você amanheceu com aquele friozinho ou se pra você a temperatura tá agradável. Porque tem gente que gosta de um clima mais ameno. Já tem gente que gosta de um tempo mais abafado, de calor. Mas vamos ver como é que tá a previsão do tempo pra esta segundona em São Paulo. Tempo nublado com garoa ao longo do dia e leve queda nas temperaturas. Aí a máxima é de 21 e a mínima de 14.
1: E neste momento a capital paulista vai amanhecendo com 16 graus de temperatura. No Rio de Janeiro, o nosso bom dia vem embalado com 21 graus de temperatura e uma certa garoa na capital fluminense. Mas durante o dia teremos pancadas de chuva à tarde. Tempo aberto só na parte da noite. A máxima para hoje no Rio, 26 graus, mínima de 19 graus.
0: Vamos para Belo Horizonte. Sol entre nuvens e uma noite mais fechada, mas sem chuva. Máxima 25 e mínima 15.
1: E BH já está com 17 graus agora, neste momento. Em Brasília, nossa capital federal, a segunda-feira vai ser de sol entre nuvens. O tempo vai ficar firme ao longo do dia. Máxima de 25, mínima de 17, que é o que temos agora.
0: Curitiba, chuva durante todo o dia e tempo fechado na capital paranaense. Aí a máxima é de 18 e a mínima de 13.
1: E nesse momento apenas 12 graus, hein? Em Curitiba,
0: frio, hein?
1: A capital mais gelada do nosso país. E 12 graus nesse comecinho de manhã de segunda-feira. Agora vamos para os outros extremos. Vamos para Recife, que tem 23 graus de temperatura agora. E a segunda-feira promete ser de muito sol e calor. Tem chance de garoa ainda pela manhã. A máxima deve passar dos 30 graus, a mínima de 23 graus.
0: 5 horas e 8 minutos. A semana começa movimentada no Legislativo do Paraná. De Curitiba, o Leonardo Gomes traz os destaques da agenda dos deputados e vereadores.
3: Nas duas casas legislativas, movimentação grande. Por exemplo, a Câmara de Curitiba deve votar nesta segunda-feira o projeto que institui o selo Empresa Amiga da Pessoa Idosa. A iniciativa busca reconhecer o atendimento humanizado, acessível e adequado às necessidades da população idosa em Curitiba. Para a empresa conseguir esse certificado digital, válido pelos próximos 2 anos, é necessário comprovar a adoção de ao menos uma prática voltada à inclusão da pessoa idosa. Esse projeto vai ser votado em primeiro turno na Câmara de Curitiba. Já na Assembleia Legislativa, as deputadas e deputados estaduais fazem 2 sessões plenárias nesta segunda-feira com 12 projetos de lei, entre eles a proposta assinada pelo governador do Paraná, Ratinho Júnior, que altera a forma de cobrança dos exames necessários para tirar a CNH. A proposta transforma em preço público os valores cobrados pelos exames de aptidão física e mental, avaliação psicológica e também os exames médicos, deixando, né, de ser classificados como taxas, passam a ser valores e assim, segundo o governo, menos burocráticos e podem ficar mais baratos para a população. As votações na Câmara Municipal vão acontecer no período da manhã, já as votações na Assembleia durante a tarde.
1: Valeu, Leonardo. Obrigado pelas informações. Direto de Curitiba, onde você sintoniza 100.3 no FM. Agora Rio de Janeiro, onde a sintonia é 101.3. A gente vai falar que o PROCON do Rio, ele se impôs contra mudanças de bilhetagem dos ônibus municipais. A Alerge adia a instalação da CPI do Banco Master, que chega com todas as informações. É a nossa repórter Rebeca Renzi.
4: Os cariocas aguardam os próximos passos na mobilidade urbana. A Secretaria de Estado de Defesa do Consumidor do Rio de Janeiro e o PROCON RJ entraram com uma ação contra a CBD Bilhete Digital e contra o município do Rio de Janeiro para impedir prejuízos aos passageiros que podem ser causados pela mudança na forma de pagamento dos ônibus na capital. Segundo a novidade divulgada recentemente pela Prefeitura, a partir do dia 30 de maio, os ônibus vão deixar de aceitar dinheiro em espécie como forma de pagamento. Além disso, os passageiros que usam bilhete único carioca e bilhete único margaridas vão precisar usar o chamado cartão preto do Jaé ou fazer os pagamentos pelo QR Code via aplicativo. O problema denunciado pela Secretaria é a forma abrupta e sem estruturas adequadas que a mudança será feita. Em nota, os órgãos afirmam que falta uma campanha de conscientização e que a medida pode impactar milhares de consumidores cariocas. Inclusive, já foram identificadas filas e dificuldades nos postos de atendimento do Jaé para conseguir os cartões. O processo pede, então, a manutenção do pagamento em dinheiro nos ônibus, além da suspensão da exclusividade do Jaé, um plano de contingência à população, um prazo mínimo de 30 dias de adaptação e reforço na estrutura de suporte aos usuários. A Secretaria também solicita uma multa diária de R$100 mil em caso de descumprimento das medidas. Na Alerge, o clima continua de tensão. A Assembleia vai publicar nesta segunda-feira os pedidos de criação de CPIs, seguindo a ordem cronológica de protocolo. A declaração foi dada após o deputado estadual Flávio Serafini, do PSOL, entrar com um mandado de segurança no Tribunal de Justiça do Rio para tentar obrigar a casa a instalar uma comissão parlamentar de inquérito para investigar investimentos públicos no Banco Master. Segundo a ação, o pedido da CPI foi apresentado no início do mês com o apoio de 24 deputados estaduais, número suficiente para a abertura da comissão, mas ainda não teria sido publicado no Diário Oficial da Assembleia. Em nota, a Alerge afirmou que o caso está sob análise da Procuradoria da Casa e que a ação interfere na autonomia do Parlamento para tratar de assuntos internos. A Assembleia também destacou que havia outros 14 pedidos de CPI protocolados antes dessa solicitação. Segundo a Casa, a Procuradoria recomendou que os requerimentos respeitem a ordem cronológica de apresentação. A Alerge reafirmou ainda que vai seguir as normas regimentais e o cumprimento da legislação.
0: 5 horas e 12 minutos, o presidente da República, Lula, deve se reunir nesta semana com o senador Rodrigo Pacheco para uma conversa considerada decisiva sobre uma possível candidatura dele ao governo de Minas Gerais. Vamos com o Júnior de Castro.
5: Apesar de parte da cúpula do PT considerar o assunto encerrado, lideranças petistas mineiras ainda aguardam o posicionamento público do senador. O ministro das Relações Institucionais, José Guimarães, afirmou que Lula vai definir pessoalmente a chapa do partido aqui em Minas. Já a presidente do PT mineiro, Leninha, reforçou que a legenda continua disposta a apoiar Pacheco. Enquanto isso, dirigentes do PT nacional e estadual se reúnem nesta segunda-feira em Brasília com o presidente da sigla, Edinho Silva, para discutir o cenário eleitoral. Já nos bastidores, aliados de Pacheco avaliam que o desgaste entre Lula e o presidente do Senado, Davi Alcolumbre, pode dificultar a candidatura do senador mineiro ao Palácio Tiradentes. A gente lembra aqui que a crise ganhou força depois de a rejeição da indicação de Jorge Messias ao Supremo Tribunal Federal. E uma pesquisa divulgada pelo Instituto Real Time Big Data animou os aliados de Rodrigo Pacheco. O levantamento mostrou o senador em segundo lugar na disputa pelo governo de Minas, com 15% das intenções de voto, atrás apenas do senador Cleitinho, que lidera com 35%. O ex-prefeito Alexandre Calil aparece com 14% e o governador de Minas, Matheus Simões, tem 11%. Outros nomes cotados para o palanque lulista aqui em Minas são o empresário Josué Gomes da Silva e o ex-procurador de justiça Jarba Soares Júnior.
1: Valeu, Júnior. Obrigado. Um abraço para a turma de BH, sintonia em 88.7. Agora a gente vai para Brasília falar com o Francisco Neto, onde você sintoniza na capital federal 100.1 no FM, porque mais uma semana agitada na capital federal, com debate sobre jornada de trabalho, debate sobre pedágios eletrônicos e até investigações que seguem repercutindo nos bastidores da política. O Francisco Neto traz todos os destaques na manhã desta segunda.
6: Na Câmara, a PEC que propõe o fim da escala 6x1 avança. O parecer do relator será discutido na comissão especial. Hugo Mota promete levar o texto ao plenário ainda este mês. Já a regularização do pedágio eletrônico será discutido na terça-feira na Comissão de Viação de Transportes com a ANTT, Senatran e entidades de trânsitos e órgãos de defesa do consumidor. No Senado, a Comissão de Assuntos Econômicos deve votar projetos que autoriza o uso de recursos do Fundo do Pré-Sal para financiar produtores rurais. A proposta foi adiada na semana passada após pedido do governo federal que negocia mudanças no texto. Nos bastidores, a atenção para a Operação Complice Zero, que investiga o esquema bilionário de fraudes financeiras envolvendo o banqueiro Daniel Vorcaro. O caso do filme, né, o Dark Horse, sobre o ex-presidente Jair Bolsonaro, também pode gerar repercussão política. O longa recebeu apoio financeiro ligado ao empresário investigado e entrou no radar de investigações que citam aliados políticos.
0: 5:16, a gente fala para você, ouvinte, escrever pra gente. Já tem mensagem aqui no YouTube. Olha, de Curitiba, a Camila Ferreira diz o seguinte: obrigada pela companhia de vocês nesta manhã fria por aqui. O Thiago Matheus já tinha falado, né, que a temperatura tá bem geladinha em Curitiba. E tem o Eduardo Lima, de Recife, dizendo o seguinte: sempre muito bom começar o dia bem informado com vocês. E continue, porque a gente vai até às 7 horas da manhã. A Patrícia Nogueira, de São Paulo, deseja um excelente programa e uma ótima segunda-feira para toda a equipe. Muito obrigada, Patrícia, para você também. Um ótimo trabalho e continue escrevendo para a gente está tanto no WhatsApp, no 119, não é? 7221001 e também na internet no
1: 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Tudo é @TMCNewsBR. Vamos juntos até às 7 da manhã.
0: E aí é só deixar o like e ativar o sininho.
1: Boa.
0: E agora 5:17, o fim de semana foi mais que agitado na capital paulista com a virada cultural. Foram mais de 1000 artistas em 21 palcos espalhados pela cidade, além de teatro, museu, oficina, programação infantil. Nem o frio e a chuva desanimaram as multidões que lotaram as ruas da tarde de sábado até a noite de domingo. E sabe quem acompanhou tudo e vai trazer os detalhes dessa festa? A Júlia Takahashi.
7: Com sol ou com chuva, o público da Virada Cultural 2026 não parou nem um segundo. Esse ano a edição foi chamada de O Festival dos Festivais e trouxe uma programação 100% gratuita em 21 palcos espalhados pela cidade de São Paulo. A Virada Cultural 2026 encerrou mais uma edição com o público presente durante as 24 horas de programação, mesmo depois de frio e chuva. Aqui no centro da capital paulista, as pessoas puderam andar pelos principais cartões postais da cidade, como o Teatro Municipal, que está bem atrás de mim, e escolher entre as mais diversas atrações. No Vale do Anhangabaú, dois palcos fizeram a música tocar quase sem interrupção. No palco principal, grandes cantores animaram o público. No sábado, a música clássica da orquestra de João Carlos Martins se juntou ao samba tradicional paulistano com a bateria da Mocidade Alegre, sob direção do Mestre Sombra, que conversou com a TMC e contou sobre essa união que abriu a Virada Cultural no centro.
8: São duas orquestras, uma percussiva de popular, né? Uma orquestra popular, que é a bateria da escola de samba, e a orquestra erudita do maestro João Carlos Martins. Acho que a música une tudo, né? Uma sensação ímpar, o maestro é uma pessoa extraordinária. Ensaiamos na semana e hoje refizemos o que foi ensaiado e graças a Deus deu tudo muito certo.
7: Teve gente que ficou na grade por mais de 10 horas para poder ver de pertinho a cantora favorita, Luísa Sonza, como foi o caso do João e do Igor, que se conheceram na festa. E aí, pessoal, me conta que horas vocês chegaram aqui no Vale do Anhangabaú.
9: Ai, eu saí de casa às 6 e cheguei aqui por volta de umas 7h30 por aí e só tava eu abri o evento.
10: Eu saí umas 11 e cheguei meio-dia. Eu vi esse louco aqui, eu falei, que esse louco aqui no, na grade?
7: Vocês não se conheciam, então?
10: Não, a gente se conheceu aqui.
7: Tudo pra ver a Luísa Sonza.
10: Com certeza.
9: Tudo por essa mulher.
10: Ah, mais, né?
7: Na grade ou não, o que não faltou foi diversão. Teve gente com os amigos, com a família, sozinho e aproveitando a festa pela primeira vez com a Lídia.
11: Primeira vez que eu veio, eu nunca tinha vindo antes. Nunca deu certo de vir, esse ano deu.
7: E o que você tá achando dessa primeira experiência aqui na Virada Cultural?
11: Gente, a energia é muito, muito bacana, tirando o clima, tava tudo maravilhoso, tudo perfeito, foi muito da hora. Muita gente, uma galera numa vibe super legal, um pessoal super gente fina, tô adorando.
7: A madrugada de sábado pra domingo foi agitada, viu? Teve show do Mano Tchau, Afrobeat, orquestra de ska, nada melhor pra dançar e espantar o frio de 16 graus. No segundo dia da virada, o tempo mudou. A aglomeração foi ainda maior que no sábado e o calor apertou. Teve até gente que passou mal, mas rapidamente os artistas se mobilizaram para ajudar os bombeiros a localizar quem precisava de atendimento no meio do público. Aliás, o domingo também teve um reforço daqueles na distribuição de água, o que salvou a galera na hora de se refrescar na multidão. Com todo mundo hidratado, aí foi só curtir os shows que lotaram a Anhangabaú. Teve Marina Sena, Seu Jorge e os clássicos do pagodão dos anos 90 com Alexandre Pires, que fechou a programação da virada no palco principal. Na segurança, o policiamento estava reforçado no centro de São Paulo, com viaturas em pontos estratégicos para garantir o sossego na caminhada de um palco para o outro e na volta para casa de transporte público.
1: Valeu, Júlia. Grande evento na capital paulista, para quem não é de São Paulo, né? Virada cultural com mais de 24 horas aí de grandes eventos, shows espalhados por diversos cantos da capital paulista. E é claro, né? Com muita chuva, muito frio, mas nem isso acabou afastando quem quis curtir o fim de semana. Agora a gente vai falar de um outro assunto, vamos falar da campanha de vacinação que avança nos últimos tempos, nos últimos anos, mas ainda, infelizmente, tem muita desinformação circulando sobre a imunização contra a gripe. Dúvidas sobre segurança, necessidade de reforço anual e gravidade da doença continuam afastando as pessoas dos postos de saúde. Quem esclarece os principais mitos e explica por que a vacina é fundamental é a nossa colunista, a pediatra Elizabeth Fernandes.
12: Temos escutado muito frequentemente dois grandes mitos em relação à vacina da gripe, ou melhor, três grandes mitos. O primeiro mito é que a vacina da gripe causa gripe. Não, gente, isso é mito. Por quê? Porque a vacina da gripe, ela é feita com pedacinhos mortos do vírus influenza, que é o vírus causador da gripe. Então, impossível causar gripe. O segundo grande mito é que se você tomou no passado, não precisa tomar de novo. Não, gente. A vacina, ela tem uma ação no nosso corpo, em média, por 6 meses. E se você tomou no passado, esse efeito já terminou. E o outro motivo é que as cepas do vírus, elas mudam de ano a ano. Então, essa vacina é atualizada. Atualmente, nós temos muitos casos de uma infecção por um tipo que se chama H3N2, que ele não estava na vacina do ano passado. Então, quem tomou no passado, ótimo, mas toma esse ano também. E o terceiro mito é que a gripe é uma doença leve. Ai, não dá nada, gente, não precisa tomar vacina. Não, você pode estar enganado. A gripe, ela pode ter complicações. Atualmente, nós temos uma taxa muito alta de internações nos nossos hospitais, tanto públicos quanto particulares. Ela pode causar pneumonia, insuficiência respiratória, pode causar alterações cardíacas, pode facilitar um infarto para quem tem um risco cardiovascular. Então, ela tem inúmeras complicações. Então, não deixe de se vacinar. E agora que você já entendeu aí esses principais mitos, corre lá e toma a vacina.
0: Importantíssimo, né? Inclusive a Fernanda Lopes, no Rio de Janeiro, disse: ainda não consegui levar minha filha por causa da correria do trabalho, mas já marquei para os próximos dias. Vacinação é fundamental. É isso aí. Agora, 5 horas e 24 minutos, Transamérica, agora é TMC. 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
0: Horas e 25 minutos, estamos de volta com o Start TMC, com o meu, com o seu, com o nosso Start TMC. E tem vários ouvintes aqui no YouTube, no WhatsApp, o pessoal falando de Copa do Mundo, que tá na expectativa, que tá ansioso. A gente também, inclusive, nós temos informações sobre Copa do Mundo.
1: Exatamente, até porque faltam 17 dias pro início da Copa do Mundo. Chegou, hein? Finalmente chegou, depois de quase 4 anos de espera. Copa do Mundo batendo aí as portas e os convocados por Carlo Ancelotti, aliás, o convocado um em especial, Neymar, ele pode igualar um feito histórico do Pelé, sabia? Ao disputar 4 Copas do Mundo consecutivas com a camisa 10 da seleção brasileira. O atacante já vestiu o número nos mundiais de 2014, 18 e 22 e surge como principal candidato a manter o símbolo máximo da equipe em 2026, repetindo a marca alcançada por Pelé entre os anos de 58 e 70. Durante sua ausência, desde 2023, nomes como Rodrigo, Rafinha ou mesmo Vini Júnior assumiram a camisa 10, mas a tendência é que o craque retome a numeração na Copa do Mundo. Apesar da convocação, uma lesão na panturrilha direita acende um alerta e a lista final ainda pode sofrer algumas alterações antes da homologação oficial da FIFA, marcada para o dia 2 de junho. E você sabe, todas as informações e todas as emoções da Copa do Mundo é aqui na TMC.
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0: Cinco horas e 27 minutos, vamos para mais um giro de destaques aqui no Start TMC. Lula e Hugo Mota têm reunião decisiva nesta segunda-feira para fechar o texto da PEC que acaba com a escala 6 por 1. A proposta prevê reduzir a jornada de 44 para 40 horas semanais, com 2 dias de folga e sem corte salarial, mas ainda há impasse sobre a regra de transição.
1: O governo defende aplicação imediata, enquanto setores produtivos e parte do Congresso pressionam por prazo de 2 a 5 anos para adaptação. A expectativa é votar o texto ainda nesta semana na Câmara e enviar ao Senado, mas a falta de consenso pode dificultar alcançar os 308 votos necessários.
0: Assembleias legislativas estaduais ampliaram o número de cargos comissionados e chegam a até 143 assessores por deputado, superando com folga o limite da Câmara dos Deputados, que é de 25 por parlamentar. O caso mais extremo é de Goiás, com quase 6 mil comissionados para 41 deputados, seguido por estados como Mato Grosso e Rondônia, também com estruturas inchadas.
1: Os especialistas apontam que o excesso de cargos de confiança aumenta o risco de práticas como rachadinhas e funcionários fantasmas, além de comprometer a eficiência da máquina pública. Já assembleias defendem que as contratações são legais e necessárias para o funcionamento dos mandatos, mas não apresentam dados de produtividade ou controle efetivo.
0: 5 horas e 29 minutos, destaques internacionais. O Irã reagiu às ameaças de Donald Trump e classificou como blefe a escalada verbal, ironizando que os Estados Unidos podem enfrentar gasolina a $6 caso mantenham a postura. A resposta veio após Trump afirmar que poderia explodir o país se não houver acordo, elevando a tensão nas negociações pelo fim do conflito no Oriente Médio.
1: Teherã reforçou que não aceitará a pressão militar e condiciona qualquer avanço à retirada de sanções, liberação de ativos e saída das forças americanas da região. Enquanto isso, os Estados Unidos indicam que um acordo ainda é possível, mas impasse sobre o programa nuclear iraniano e o controle do Estreito de Hormuz seguem travando as negociações.
0: 5 horas e 29 minutos. 5:30, a fibromialgia afeta milhões de brasileiros e agora ganha novas recomendações médicas baseadas em evidências mais recentes sobre dor crônica e qualidade de vida. Para detalhar o que isso representa na prática, a TMC conversou com o Dr. Marcos Renato de Assis, que é reumatologista e diretor científico da Sociedade Paulista de Reumatologia.
18: Maiara, como você disse, é uma doença tão frequente que possivelmente quem não tem, tem algum conhecido que tenha, seja um familiar, algum colega de trabalho. E a principal característica, o primeiro elemento que nos faz pensar no diagnóstico de fibromialgia é a dor difusa, crônica. O que, que a gente chama de difusa? É aquela dor que acomete acima e abaixo da cintura, os dois lados do corpo, incluindo o tronco. E crônica é aquela que dura pelo menos mais que 3 meses. Além dessa dor, existem vários outros distúrbios ditos funcionais. Funcional é um problema do funcionamento do órgão sem que haja um problema estrutural nele. Então, por exemplo, alguém tem uma dor de cabeça, mas os exames não mostram nenhuma alteração na cabeça. O intestino pode ter períodos onde ele fica preso, onde ele fica solto, mas não tem uma doença no trato digestivo. Então, essas coisas acometem muito a fibromialgia. Costuma vir com fadiga, distúrbio do sono, formigamentos, câimbras, alteração de dor na época da menstruação, lembrando que ela acomete mais as mulheres. Realmente tem uma riqueza de sintomas muito grande, além dessa dor que atrapalha bastante.
19: E vem outras coisas junto também, né, doutor? Além da dor, eu sei que muita gente que tem a fibromialgia acaba tendo sintomas de depressão, por exemplo. Agora, esses sintomas, eles são ligados diretamente à doença ou a depressão vem justamente por conta da dor? Porque ninguém merece viver sentindo dor 24 horas, né?
20: E eu acrescentaria essa pergunta, Mayara, se isso só é diagnosticado com o que o paciente está sentindo, se algum tipo de exame pode também detectar tudo isso, facilitar o diagnóstico para os médicos, doutor?
18: Ótimo, então vamos lá. Se a gente pega qualquer pessoa com dor crônica, ou a gente estendendo um pouquinho mais, até para doenças crônicas, mas em especial a dor, esse contínuo sofrimento tem uma tendência a levar, a desencadear o aparecimento de sintomas psicoafetivos, né? Sintomas de ansiedade, e sintomas de depressão. Se a gente pegar o diagnóstico de depressão como uma doença separada, a gente tem em torno de 30% a 40% dos pacientes com fibromialgia tendo fibromialgia mais depressão. Se a gente pegar apenas os sintomas, aí essa porcentagem sobe bastante. Então, existe uma sutil diferença entre as pessoas terem alguns sintomas de depressão, ficarem tristes, chorosas, ou terem um quadro diagnóstico de depressão que envolve uma série de outras coisas, como perda de prazer, percepção de atividades, um outro assunto que a gente pode explorar se for necessário. Então, são doenças que estão associadas, existem muitas coisas associadas à fibromialgia. As alterações intestinais, as afetivas, o distúrbio do sono, elas são muito frequentes. Então é muito frequente que a pessoa conte sobre uma fadiga. E conta que ela dorme à noite, mas quando ela acorda de manhã, ela acorda como se não tivesse dormido. Pode ser um sono ruim, pode ser um sono agitado, pode até ser um sono bom, mas ela acorda de manhã e a sensação é que trabalhou a noite inteira. E já acorda dolorida. Parece que apanhou de noite de tanto que dói pelo corpo. E veja como isso acaba sendo dramático, porque além de ter muitos sintomas, os exames de laboratório, os exames de imagem, são absolutamente normais pela fibromialgia. Então, já emendando a outra pergunta, a gente faz o diagnóstico clinicamente, a gente faz o diagnóstico conversando com o paciente, pegando as informações, fazendo o exame físico e fazendo um exercício muito importante da atuação médica, que é o que chamamos de diagnóstico diferencial. Então, a gente precisa se assegurar que não tem nenhuma outra doença que está simulando o quadro, que está compartilhando sintomas ou que está se sobrepondo, está associada à fibromialgia. Nesse processo, pode ser que seja importante solicitar algum exame para esclarecer se junto com a fibromialgia não tem, por exemplo, um problema hormonal, um problema na tireoide, ou uma artrite reumatoide, ou lúpus, ou um conjunto muito grande de doenças.
19: Doutor, então quais são essas novas recomendações médicas, então, para quem tem, né, para essa dor crônica? O que, que mudou?
18: Bom, mudou uma pouca coisa, pouca coisa significativa, eu vou detalhar, mas eu vou começar pelo que não mudou. Então, esse consenso brasileiro, a gente fez um processo de revisão de uma extensa literatura e pegamos principalmente o que a gente chama de revisão sistemática, quer dizer, a gente revisa sistematicamente um conjunto de trabalhos naquela área para ver o que tem de mais de sólido, mais concreto para a gente indicar. E a gente fez isso em duas etapas, em duas partes. Uma parte dedicada ao estudo dos medicamentos, são várias classes e dezenas de medicamentos que foram vistos, e tem uma parte chamada não farmacológica. Lembrando que a base do tratamento da fibromialgia, um dos seus elementos mais importantes, é o tratamento não farmacológico, que inclui principalmente o exercício físico e as atividades físicas, e o suporte psicológico, as atividades de lazer, o suporte psicológico entre as psicoterapias. Então, o medicamento ele é bastante importante, ele ajuda muito, em especial no começo do tratamento, quando a pessoa está com muita dor e até tem dificuldade de se movimentar. Então, ele permite essa ponte, né? A pessoa sai de uma situação de imobilidade, de sedentarismo, e aí, com o uso da medicação, ela consegue fazer o seu exercício mais adequadamente. Dos medicamentos, são vários medicamentos que a gente tem à disposição no Brasil. Existem dois que têm uma especificação em bula, que é para a fibromialgia, e outros que têm indicações diversas, às vezes para tratamento de ansiedade, depressão, mas que a gente sabe por estudos que funciona na fibromialgia. E a novidade, o que nós temos de novo, que a gente incluiu neste consenso que não havia nos anteriores, é uma forma de terapia não invasiva, que é a estimulação transcraniana. Nós temos duas formas de fazer essa estimulação transcraniana do cérebro. Uma é através de um aparelho que aplica um campo magnético, e outra é através de um outro aparelho que faz uma estimulação por corrente elétrica. Então, o primeiro chama TMS, estimulação transcraniana magnética, e o segundo, mais comum, a gente chama de TDCS, que é uma corrente contínua que é aplicada no crânio. O que eles fazem? Eles vão fazer essa modulação das células do cérebro responsáveis pelo controle da dor. estão fazendo com que diminuam os impulsos que chegam de dor ou aumentando aqueles impulsos que diminuem a dor, que suprimem a dor.
0: 5 horas e 37 minutos, a gente ouviu então o doutor Marcos Renato de Assis, que é reumatologista, falando, né, sobre a fibromialgia que afeta milhões de brasileiros. Lembrando que a fibromialgia, então, é uma doença crônica que causa dor generalizada no corpo todo, afetando principalmente músculos e tendões. A gente sempre abordando todos os assuntos, sim, cultura, esporte, mas também saúde e cenário político e todos os assuntos para o pessoal ficar ligado. E até tomar decisões, né?
1: Exatamente, Thiago? Prestando serviço, porque saúde é muito importante, a gente sempre retrata aqui na programação da TMC. Vamos falar de cultura também, que é sempre muito importante, e reforçando novamente, esse fim de semana tivemos um evento grandioso na cidade de São Paulo, um fim de semana de programação, ó, para todos os gostos. Além das atrações da virada cultural, a Cinemateca Brasileira recebeu a Feira Sabor Nacional, ou seja, para todos os gostos, delícia, literalmente, hein, Fernanda? Que nessa edição, então, entrou no clima de São João. Tá chegando, que beleza. A nossa repórter Júlia Takahashi esteve no local e conta tudo pra gente.
3: Do milho ao acarajé, passando pelo mocotó e pelo queijo, o público encontrou sabores de várias regiões do país. Há mais de 10 anos, a Feira Sabor Nacional, a feira da comida brasileira, já virou tradição na cena gastronômica da cidade de São Paulo. Entre os expositores, histórias diferentes se misturam. Teve quem participou pela primeira vez, como a Rebeca e a Meire, com o pão caseiro da família.
21: Está sendo uma experiência incrível, porque a gente está acostumado em trabalhar em condomínios, né, e feira empresarial. Então aqui é algo diferente, né? Você vê outros produtores junto, então é uma experiência muito legal, porque você vê um público receptivo, né? Eles vêm aqui realmente para prestigiar.
3: E teve também quem já conhece bem o evento e faz questão de voltar todos os anos.
22: Nós somos uma queijaria artesanal, 100% leite de ovelha, a gente fica em Cabreúva, também recebe o pessoal lá. E todos os nossos produtos são tudo de ovelha, então a gente tem queijo, doce de leite, iogurte, sorvete, tudo produzido lá na nossa fazenda.
3: E é a primeira vez de vocês aqui na feira?
22: É a nossa terceira vez nessa edição da feira.
3: E não teve só gastronomia. A programação também abriu espaço para outras expressões da cultura, com cerâmica, marcenaria e peças produzidas por artesãs de comunidades locais. E quem explica é a coordenadora Gisela Cury.
23: A gente adora participar de feira. A gente participa de várias feiras, de vários segmentos. E para a gente é sempre muito gostoso, né? Além da troca com os outros expositores, né? A gente ganha força, é uma forma importante da gente divulgar o nosso trabalho, né? Principalmente quando você não tem loja, né? Você não tem um ponto físico.
3: Além disso, o evento também teve atividades para as crianças e música ao longo do dia com samba e vovó, completando o clima do encontro.
0: Delícia ter esse tipo de matéria leve também, né?
1: Logo cedinho, abre o apetite, hein? Dá aquela fome, principalmente para as cidades que estão com friozinho na manhã desta segunda-feira, né, Fernanda?
0: É isso, ouvinte, participe com a gente então, falando o que você gosta de comer nesse friozinho, já que a gente entrou nesse clima de gastronomia, de friozinho. 5 horas e 41 minutos, destaques. A Alerj reagiu às declarações de Lula e cobrou respeito após o presidente sugerir que uma indicação da casa para o governo do estado resultaria em um miliciano. Em nota, o Legislativo Fluminense afirmou ser inaceitável qualquer tentativa de generalizar ou criminalizar deputados e reforçou que é uma instituição democrática legítima.
1: O presidente da Alerj, o Douglas Ruas, também criticou Lula e diz que o presidente desrespeitou a população do estado. O episódio ocorre em meio à crise política no Rio de Janeiro e também à discussão sobre a sucessão no governo estadual após mudanças na linha de comando do executivo.
0: O governador em exercício do Rio, Ricardo Couto, decidiu desapropriar o terreno da refinaria de Manguinhos, a Refit, ligada ao empresário Ricardo Magro, apontado como um dos maiores devedores de impostos do país. A área abriga a principal operação do grupo, que acumula cerca de 30 bilhões de reais em dívidas tributárias, sendo 14 bilhões e 300 milhões de reais apenas de ICMS no estado do Rio de Janeiro.
1: O governo estadual avalia o valor da desapropriação, mas a estratégia é compensar integralmente o montante com a dívida fiscal, sem pagamento direto ao empresário. Essa medida já foi discutida com a Petrobras, que demonstrou interesse na área para ampliar a capacidade de refino, além de outros possíveis investidores.
0: 5 horas e 42 minutos, o novo Desenrola tenta impedir o uso do Pix Crédito em apostas para frear o endividamento das famílias ao proibir operações de crédito vinculadas diretamente às bets. A medida mira uma brecha no sistema financeiro que permite apostar com dinheiro emprestado, mesmo com regras que exigem pagamento à vista desde 2025.
1: E hoje o que acontece? Os bancos ainda divergem. Banco do Brasil e Bradesco, por exemplo, permitem a operação, enquanto outras instituições já bloqueiam o Pix Crédito para sites de apostas. O governo avalia que a prática amplia o risco de inadimplência, já que o apostador pode recorrer a crédito ou rotativo do cartão ao perder dinheiro em jogos. A legislação prevê punições a bets como multas e suspensão de licença, mas há um vazio na fiscalização, já que o controle do crédito está sob responsabilidade dos bancos e supervisão do Banco Central.
0: 5 horas e 43 minutos, a gente vai para o esporte agora.
1: Vamos lá, porque com o Brasileirão entrando na reta antes da pausa, o foco agora muda completamente para o calendário decisivo do futebol nacional e internacional também. Tem apresentação importante, sorteio no Rio e contagem regressiva para o principal torneio do ano. Quem traz o panorama completo é o nosso comentarista esportivo José Calil, do Esporte TMC.
4: Amigos do Start TMC, depois da rodada de final de semana do Campeonato Brasileiro, que ainda tem um jogo para acontecer hoje, hoje à noite jogam no Major Antônio Couto Pereira em Curitiba, Coritiba e Bahia, as atenções todas se voltam para o Rio de Janeiro, para o início dos treinamentos da seleção brasileira. Alguns jogadores, entre hoje e amanhã, já chegarão à Granja Comari, em Teresópolis, onde serão recebidos pelo técnico Carlo Ancelotti e pelo diretor Rodrigo Caetano. A apresentação oficial é quarta-feira, dia 27. Aí todos os jogadores terão que se apresentar, à exceção daqueles que sábado disputam a grande final da Liga dos Campeões entre Paris Saint-Germain e Arsenal. Há vários jogadores brasileiros nessa final: Marquinhos, Gabriel Magalhães, Gabriel Martinelli. Esses jogadores todos só se apresentarão na semana que vem. O Brasil faz um jogo domingo amistoso contra o Panamá no Maracanã, sem esses jogadores da Liga dos Campeões, e na segunda-feira da semana que vem, daqui a uma semana, portanto, já viaja para os Estados Unidos. Faltam 17 dias para o início da Copa do Mundo e 20 dias para o início do Brasil, para a estreia do Brasil. Será no dia 13, no MetLife Stadium, em New Jersey, contra Marrocos. Ontem, uma preocupação: Bruno Guimarães saiu contundido quando o seu time, o Newcastle, se despediu do campeonato inglês. Foi a última rodada. Bruno Guimarães, aos 20 do segundo tempo, caiu com a mão no joelho, foi atendido pelo departamento médico do clube inglês, e após o jogo, ele e o Newcastle se pronunciaram, dizendo que a lesão não é grave, que não tem nenhum problema maior. De qualquer forma, vamos ficar atentos. Existe a situação do Neymar, né, que não tem jogado pelo Santos, mas segundo as informações que temos, jogará normalmente. Já esse amistoso de domingo que vem estará normalmente à disposição do técnico Ancelotti a partir de quarta-feira, e essa é a grande expectativa. Amanhã tem uma outra coisa importante acontecendo no Rio de Janeiro: o sorteio das oitavas de final da Copa do Brasil. Nós temos já os 16 finalistas que foram definidos na semana passada, e agora esses 16 times serão colocados em potes, num pote só. Saiu, saiu. Não tem mais nenhum tipo de amarra no sorteio. Será um sorteio puro e simples. Então poderemos ter, por exemplo, Palmeiras e Corinthians, né? Cruzeiro e Fluminense, enfim. Poderemos ter aí a dupla Grenal. Não tem mais aquela de colocar uns times num pote e outros times no outro. Isso agora na Copa do Brasil, daqui para frente, não existe mais. Amanhã é o sorteio. Lembrando que nesse meio de semana, amanhã, quarta e quinta, teremos os últimos jogos da primeira fase da Copa Libertadores da América e da Copa Sul-Americana, quando serão definidos, então, os classificados em cada uma das competições. No próximo final de semana acontece a última rodada do Campeonato Brasileiro antes da Copa do Mundo. E a partir daí, claro, todas as atenções voltadas para o Mundial. Uma grande cobertura da TMC, você vai poder curtir, vai desfrutar dessa cobertura aqui na nossa programação, com todas as informações, nossa equipe nos Estados Unidos, nossa equipe no México, no Canadá, também a equipe trabalhando aqui no Brasil. Será uma grande cobertura, a primeira da TMC, Transamérica agora é TMC, quem escuta sabe, a primeira cobertura de Copa do Mundo com a marca TMC, você vai curtir aqui em todas as suas circunstâncias, em todas as suas nuances. A expectativa é grande, repetindo, faltam 17 dias para o início da Copa do Mundo. Um bom jornal a todos.
1: Exatamente, Calil, exatamente. Um abraço para você. Ótima semana depois de uma rodada puxada do Brasileirão, mas já na regressiva, como ele falou, Fernanda, 17 dias para a Copa do Mundo, que acontece no dia 11 de junho. Tem a cerimônia de abertura e a partida oficial de estreia da Copa do Mundo, aí dois dias depois, no dia 13, sabadão à noite. Então, vale a sua torcida, transmissão da TMC. 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
0: 5:48. Agora a gente vai para a quinta edição do Fórum Esfera Brasil, realizada em Guarujá, no litoral paulista, nesse fim de semana, que reuniu pré-candidatos, empresários, marqueteiros e ministros. O evento debateu economia, políticas públicas, eleições, infraestrutura e outros temas de relevância nacional. O meu parceiro, Rafael Tebas, acompanhou tudo e vai trazer os destaques do evento.
5: A quinta edição do Fórum Esfera, aqui no Guarujá, litoral sul de São Paulo, movimentou os bastidores da política nacional neste último fim de semana e o noticiário da política brasileira. Durante o evento, o investidor da TMC, João Camargo, falou sobre o Brasil e disse que o país precisa discutir propostas de Estado e não apenas programas políticos pontuais.
6: O Brasil precisa agora discutir proposta de Estado. Não podemos discutir proposta de governo. O governo faz uma proposta, entre o outro desmancha tudo. Desmancha as obras, desmancha as principais políticas que o governo anterior fez. Então o Brasil precisa, para poder crescer, para poder impulsionar, é realmente a gente pensar num plano de Estado de 40 anos.
5: O ex-ministro do Supremo Tribunal Federal, Luiz Roberto Barroso, que presidiu a Suprema Corte do país, também participou do Fórum Esfera e falou sobre a preocupação com as eleições deste ano. Na avaliação dele, a democracia está mais forte, a população passou a ser mais exigente.
8: Eu acho que o país amadureceu muito. As pessoas tendem a enfatizar demais os aspectos negativos. Eu, como vivi uma ditadura, vivi tempos sem eleições, com eleições viciadas, com eleições com casuísmos, eu sempre celebro uma eleição democrática como é a eleição brasileira. E, portanto, eu acho que a visão crítica que nós temos não é porque as coisas pioraram, é que as

0: da desigualdade de verdade é o governo. O governo é gerido pela política, a política pelos políticos. Então, se a gente não qualificar o debate no Brasil, se a gente não qualificar a política no Brasil, não tem a menor chance da gente ter um país que de fato se desenvolva. Então, a gente ignorar a política é a gente ignorar um país mais justo e mais eficiente.
1: A quinta edição do Fórum Esfera teve a presença de muitos políticos, empresários também aqui no Guarujá, litoral sul de São Paulo, como Marina Silva, ex-ministra do Meio Ambiente, pré-candidata ao Senado por São Paulo, também o ministro de Minas e Energia, Alexandre Silveira, além de Tabata Amaral, deputada federal, e os pré-candidatos à presidência da República, Renan Santos e Aldo Rebelo.
2: Valeu, Rafael Tebas, titular aqui do Start TMC, que volta amanhã, né? Ele não esteve nesta segunda-feira nem na última sexta por conta desse evento importantíssimo no Guarujá Litoral Paulista, quinta edição do Fórum Esfera Brasil, que você curtiu aqui os detalhes na nossa programação. Então agora a gente fala de um outro assunto. Vamos falar do imposto de renda, hein? É, agora você... Toquei num assunto que você não estava esperando. Aliás, deve estar atrasado, deve estar atrasada. Se estiver, corra atrás, porque faltando 4 dias para o fim do prazo, cerca de 30% dos contribuintes ainda não enviaram a declaração do imposto de renda 2026. Já faço a pergunta para você. Conhece alguém que está atrasado, atrasada desse jeito? Manda aqui no nosso WhatsApp 11972211001. Pode ser você mesmo, né? Porque segundo a Receita Federal, mais de 30 milhões e 700 mil documentos já foram entregues, o que representa 70% do total esperado para esse ano, mas faltam os 30% que vão ter que correr nessa semana derradeira. De Brasília, a repórter Lívia Brás traz todos os detalhes.
3: A expectativa da Receita Federal é receber 44 milhões de declarações até o próximo dia 29, sexta-feira desta semana. Esse é o prazo final para o envio. Tradicionalmente, a procura aumenta na reta final, mas a Receita alerta para o risco de deixar a entrega para a última hora. Até agora, mais de 62% das declarações terão direito à restituição, enquanto cerca de 21% dos contribuintes precisarão pagar imposto. Outros 16% não têm valores a pagar nem a receber. A maioria das declarações foi feita pelo programa de computador da Receita. Já a declaração pré-preenchida foi usada por quase 60% dos contribuintes, facilitando o preenchimento e reduzindo erros. Devem declarar o imposto de renda as pessoas que receberam rendimentos tributáveis acima de R$ 35.500 em 2025. Além de produtores rurais com receita bruta maior do que R$ 177 mil. Quem perder o prazo está sujeito a uma multa mínima de R$ 165, podendo chegar a 1% do imposto devido, prevalecendo então o maior valor.
2: Tome cuidado, portanto, para não cair na malha fina, não tomar aquela abocanhada do leão e depois pagar as multas, né, Fernanda? Complicado.
4: Você praticamente leu aqui a mensagem do YouTube.
2: Ah, foi?
4: Foi, porque a Carla Menezes de São Paulo diz o seguinte: eu já declarei faz umas 2 semanas, sim, mas sempre fico com medo de cair na malha fina, por isso que tem que fazer, checar, rechecar, ver de novo e ver de novo antes de enviar. Mas também, se você consegue fazer isso antes, você tem a possibilidade de fazer a correção, né?
2: E se tem alguma dúvida, procure algum contador, algum profissional, mas não deixe para os 45 do segundo tempo, senão complica.
4: Exatamente. Agora a gente continua aqui com o nosso giro de notícias. O Paraná foi nomeado como referência nacional na contratação de obras à base de concreto. Quem conta os detalhes para a gente de Curitiba é o Leonardo Gomes.
5: O reconhecimento consta em estudo do Centro de Liderança Pública, o CPL, que colocou o Paraná na liderança em sustentabilidade ambiental, quando a gente fala em priorizar a concretagem das principais rodovias que cortam todo o Paraná e deixando de lado o asfalto convencional. O estado foi citado como exemplo neste requisito, inclusive pensando não só no tempo, por exemplo, no investimento que deve ser usado para uma determinada licitação, mas principalmente pensando na vida útil, ao longo da vida útil, melhor dizendo, do produto que é aplicado. No caso, o concreto, na comparação com o pavimento flexível, feito de asfalto.

0: o pavimento rígido de concreto tem o dobro da vida útil, enquanto o flexível dura em média 10 anos, as rodovias de concreto têm durabilidade média de pelo menos 20 anos. Ao longo deste período, há também uma diferença sensível nos custos de manutenção das estradas. Nas vias de asfalto, por exemplo, é comum que o pavimento apresente deformações ou buracos ao longo do tempo, algo que não acontece nas estradas de concreto. A medida adota ainda isenção de ICMS sobre o cimento destinado à pavimentação de estradas e vias públicas, o que, claro, incentiva também a empresas a fazerem parte deste programa aqui no estado do Paraná, estabelecendo um orçamento de capital verde aplicado à infraestrutura de transportes. O diferencial da abordagem paranaense está na estrutura de decreto, agora de 2026. Em vez de operar apenas como uma redução tributária genérica, a norma utiliza a política fiscal para reduzir investimentos públicos de maior durabilidade, sustentabilidade e economia para os cofres públicos.
1: Valeu, Leonardo. Obrigado pelas informações. Direto de Curitiba, agora Recife, porque o Brasil apresenta alta no afastamento do trabalho por questões ligadas à saúde mental. Quem chega com todos os detalhes é o nosso repórter Kennedy Lacerda.
2: Dados divulgados pelo Ministério da Previdência Social mostram que o Brasil registrou mais de 546 mil afastamentos do trabalho por transtornos mentais no ano passado, o maior número da última década. O aumento dos casos está relacionado, por exemplo, à pressão no ambiente de trabalho e jornadas excessivas. A atualização da norma regulamentadora número 1, que entra em vigor na próxima terça-feira, amplia a discussão sobre saúde mental no trabalho. A NR1 passa a incluir oficialmente os riscos psicossociais no programa de gerenciamento de riscos. Na prática, situações como metas abusivas, pressão psicológica e jornadas excessivas passam a ser consideradas como riscos ocupacionais. Com isso, as empresas deverão identificar, monitorar e adotar medidas preventivas para proteger o bem-estar psicológico dos trabalhadores. Para se ter uma ideia, os afastamentos por burnout cresceram 823% nos últimos 4 anos, reforçando que saúde mental no ambiente de trabalho se tornou uma questão urgente.
3: Sim, saúde mental é fundamental em qualquer área e principalmente, especialmente no trabalho, onde a gente passa boa parte do nosso tempo, né? Tem gente que fica muito mais tempo do que deveria no trabalho, enfim, né? E a saúde mental é imprescindível até para que a produtividade continue sendo feita num estado de tranquilidade, de sossego.
1: Exatamente. É uma questão que tempos atrás as pessoas não levavam tanto assim em consideração. Ainda bem que a coisa está mudando, ainda bem, apesar dos números altos por conta de afastamentos, pelo menos é um tema delicado, mas cada vez mais as empresas, os profissionais estão ficando em alerta, estão dando uma atenção especial para a proteção, né, das pessoas e dos profissionais.
3: Quanto mais são, maior a produtividade, maior qualidade de vida, tanto no ambiente de trabalho como na vida pessoal. 6 horas em ponto, Transamérica agora é TMC. Quem escuta sabe.
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3: Horas e um minuto, você está conosco aqui no Start TMC. Já foi a primeira hora, hein? Começamos às 5 horas da manhã, agora 6 horas e 2 minutos, porque o relógio vira muito rapidinho aqui. A gente vai até às 7 horas da manhã com muitos destaques, muitas manchetes, os principais assuntos do Brasil e do mundo para você, ouvinte de Brasília, Rio de Janeiro, Curitiba, Belo Horizonte e Recife. Vamos com os nossos destaques, então. A semana começa com o governo Lula tentando fechar o texto da PEC da escala 6x1 em meio ao avanço da crise política envolvendo o Banco Master, tensão entre os poderes e novos desgastes na pré-campanha de Flávio Bolsonaro. Esses, então, são alguns destaques do Start TMC desta segunda-feira, 25 de maio, e tem mais.
4: Tem mais, sim, viu, Fernanda? Lula e o presidente da Câmara, Hugo Mota, eles se reúnem hoje, nesta segunda-feira, para tentar fechar o texto da PEC da escala 6x1. A gente acompanha.
3: A base do governo propõe cortar 2 horas da jornada semanal já neste ano.
4: E líderes da Câmara reclamam da atuação de Guilherme Boulos nas negociações da proposta.
3: O ministro Alexandre de Moraes mantém uma decisão que dificulta a gestão da crise envolvendo Flávio Bolsonaro e Daniel Vorcaro.
4: Moraes também é citado em uma ação nos Estados Unidos movida pelas plataformas Rumble e Trump Media.
3: E Flávio Bolsonaro afirma que passou a usar colete à prova de balas por medo de atentados.
4: Bolsonaristas reagem à fala de Lula, que associou a Alerge à indicação de milicianos no Rio de Janeiro.
3: O Tribunal do Júri retoma hoje o julgamento de Jairinho e Monique Medeiros pela morte do menino Henry Borel.
4: Já o ministro Flávio Dino mantém a prisão da influenciadora Deolane Bezerra em investigação sobre lavagem de dinheiro ligada ao PCC.
3: O Brasil registra uma corrida por terras raras, minerais estratégicos usados pela indústria de tecnologia e energia.
4: Mas apesar do aumento nos pedidos de pesquisa mineral, a produção ainda segue baixa no país.
3: 6 horas e 4 minutos, destaques internacionais.
4: Bora para falar das principais notícias do mundo. O governo Trump afirma que um acordo para encerrar a guerra com o Irã pode sair ainda nesta segunda-feira.
3: Master diz que houve avanço nas negociações, embora um acordo ainda não esteja próximo.
4: 6 horas mais 4 minutos, agora o esporte.
3: Oba, pelo Brasileirão, Bragantino vence o Vasco por 3-0.
4: E o Corinthians bate o Atlético Mineiro no finalzinho por 1-0.
3: No surf, Ítalo Ferreira vence a etapa de Raglan com show de aéreos e assume a liderança do ranking mundial da WSL. 6 horas e 4 minutos.
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3: 6 horas e 5 minutos. Tá passando rápido, gente. E também o que... Não sei se passou tão rápido assim. Eu acho que não, porque eu senti falta dele aqui no Start TMC, que estava em viagem na Suíça. A gente fala mesmo. Mas ele não deixou de trabalhar, tá? Ele estava na Suíça trabalhando, falando com a gente, mandando os principais assuntos, as principais análises. Eu tô falando dele, lógico, Bruno Rizzi, sócio da Fato Inteligência Política e o nosso colunista aqui no Start TMC. Que já tá aqui hoje, ao vivaço no estúdio com a gente. Bom dia, Rizzi.
5: Bom dia, Fê. Bom dia, Thiago. Prazer estar aqui presencialmente, novamente com vocês. Mas esse dia só mudou o cenário, né?
3: Só mudou o cenário.
5: A presença tava ali, o cenário e o formato.
4: Mas que cenário, hein, Bruno?
5: Que cenário,
4: vamos falar.
3: A gente brincou que assuntos pesados com o cenário de Suíça, então era o ponto e o contraponto.
5: Já tava embutido na
3: história. Já tava no combo.
5: Bom, é isso aí. Mas é isso, apesar de cenários e formatos diferentes, em Brasília segue mais ou menos tudo na mesma toada da semana passada com relação aos principais temas. A gente falou agora há pouco da questão da escala 6x1, que a gente vai aprofundar mais tarde com a turma de Brasília também, mas também tivemos o resultado, a divulgação da pesquisa Datafolha nesse final de semana. Lembrando que o Datafolha soltou uma pesquisa no final de semana anterior, mas ele não havia capturado nas entrevistas o evento Dark Horse, como está sendo chamado, a divulgação dos áudios de Flávio Bolsonaro negociando valores ali para o filme com Daniel Vorkaro do Banco Master. Por isso, o Datafolha fez uma nova rodada, agora 100% com a questão de Dark Horse estando contemplada.
3: Eu já vou te pedir um adiantamento, que um não
5: spoiler.
3: É um pix, tá?
5: É só um spoiler.
3: É só um spoiler. Mudou muito.
5: Então, mudou, mas não mudou muito. Acho que reforça até, a gente vai entrar nesse detalhe, mas reforça aquela questão de que não seria um game changer, né? Não seria ali um alterador de cenários, como a gente até comentou aqui na semana passada, usei essa expressão. Talvez não seja um game changer, e realmente não foi. Mas sem dúvida, numa eleição apertada, qualquer detalhezinho, qualquer tropeço ou acerto de um lado ou do outro pode fazer muita diferença, e a gente vai aprofundar isso além da avaliação do governo Lula, que também foi abordada nessa pesquisa.
3: Tá certo, então daqui a pouquinho a gente volta então com todos esses detalhes e análises, agora 6 horas e 7 minutos. E agora a gente vai com os principais assuntos nacionais das principais capas de jornais nacionais, começando pela TMC.
4: 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E o destaque é justamente esporte. Corinthians vencendo o Atlético Mineiro no finzinho e ganha fôlego no Brasileirão, se afastando um pouquinho da zona da degola.
3: E agora a gente vai para o destaque da Folha de São Paulo. Assembleias nos estados incham seus quadros de comissionados.
4: Agora partindo para o jornal O Globo, o principal destaque na manhã desta segunda-feira, partidos PT e PL antecipam guerra no TSE para conter o uso de IA, inteligência artificial, nas eleições e também associações à crise do caso do Banco Master e também do caso do INSS.
3: E a capa agora do estado de São Paulo. Revolução na internet por satélite para celular põe país na rota de investimentos.
4: E pelo portal G1, principal destaque nesta segunda-feira, ainda é o caso envolvendo Deolane Bezerra. Com a ajuda da Interpol, a polícia brasileira monitorava a rotina dela na Itália antes mesmo da prisão. Tem umas fotos lá, tipo um flagra, paparazzo mesmo, né? Acompanhando o passo a passo da influencer na Itália antes da prisão que aconteceu na semana passada aqui no Brasil.
3: E pra gente terminar essa rodada, a gente vai pra capa do UOL com o esporte. Corinthians vence Atlético Mineiro com um golaço de Zacaria. É Zacaria ou Zacaria?
4: Pode ser. Zacaria.
3: Zacaria. O Paco soprou aqui pra mim. Obrigada, Paco. Então, Corinthians vence Atlético Mineiro com golaço de Zacaria na volta de Memphis. Então, os destaques aí, os principais destaques nacionais, das principais capas nacionais, sempre começando, claro, pela TMC, que não deixa você por fora de nada. O contrário, você fica por dentro de tudo com a informação que importa para você. 6 horas e 10 minutos.
4: Agora 6h10, a gente faz a nossa conexão com o Rio de Janeiro, nossa reportagem ao vivo para atualizar os fatos na manhã desta segunda-feira. E o Tribunal do Júri do Rio retoma hoje mesmo o julgamento de Jairinho e Monique pela morte do menino Henri Borel. A sessão havia sido adiada no mês de março após manobra da defesa de Jairinho. Então, ao vivo, Gustavo Celemann traz mais informações sobre esse caso. Bom dia, ótima semana, Gustavo.
6: Bom dia, pessoal. Ótima semana para todos que nos acompanham aqui na TMC. A previsão é que a sessão comece às 9 horas da manhã no Tribunal do Júri, aqui no centro do Rio de Janeiro, no Tribunal de Justiça da capital fluminense. A sessão vai ser presidida pela juíza Elizabeth Louro Machado. E como vocês lembraram, essa sessão deveria ter acontecido em março. Ela foi até iniciada à época No entanto, acabou sendo adiada após uma manobra dos advogados do ex-vereador Jairinho, que deixaram o parlamento, a sessão, na verdade, perdão, durante o julgamento. A gente lembra que, como é um tribunal do júri, os jurados vão decidir em votação secreta o resultado desse julgamento. Isso, claro, após as apresentações de provas por peritos, promotores e também os debates orais entre defesa e acusação, que podem durar até 3 horas, com direito a réplicas e tréplicas. Isso caso a gente não tenha nenhuma grande novidade por parte dos advogados, até porque a gente relembra que a defesa de Jairinho apresentou uma série de recursos ao longo do período de março até agora, tentando, entre eles, transferir o julgamento para fora da capital fluminense, como também tentar adiá-lo ou ter acesso a mais provas, né? Como uma tentativa justamente de adiar o julgamento. Então a gente fica nessa expectativa. A gente lembra que o Henri Borel, ele foi morto em março de 2021. A gente tem um longo período aí de trâmites, prisões. Os dois seguem presos, respondem por uma série de crimes relacionados à morte da criança, como tortura. Então a gente agora aguarda e, claro, nossa reportagem vai acompanhar lá do Tribunal de Justiça do Rio de Janeiro todas essas novidades e a atualização do caso, que deve se arrastar ao longo do dia, talvez terminando até durante a madrugada ou amanhã. Mas enfim, isso é papo para a gente acompanhar ao longo do dia, pessoal.
3: É isso, pela crueldade, pela barbárie, né? Esse caso ganhou repercussão nacional e motivou, inclusive, né, a criação da chamada Lei Henri Borel, que endureceu as punições para crimes violentos contra crianças. Muito obrigada e um ótimo trabalho para você, Gustavo. A gente continua acompanhando este assunto ao longo da nossa programação. E agora a gente vai lá para Brasília, porque a Comissão da Câmara dos Deputados vota hoje o parecer sobre a PEC, que propõe o fim da escala 6x1. A medida está em análise, em meio a debates acalorados sobre o trabalho e direitos dos profissionais, com decisões importantes aguardadas nesta etapa. E quem está acompanhando tudo diretamente lá de Brasília é a Rafaela Soares, que já está aqui com a gente. Bom dia.
7: Bom dia.
8: Bom dia, pessoal. Bom dia aos ouvintes que estão ligados aqui na manhã junto com o Start TMC. O relatório final do texto ainda não está pronto. A gente sabe que Hugo Mota e o presidente Lula se encontram hoje, mas o próprio Mota já falou diversas vezes que quer sim acelerar esse processo para essa matéria ir para plenário o quanto antes, lembrando que a gente tem o recesso branco agora no meio do ano. A proposta em discussão reduz a jornada semanal de 44 para 40 horas. Esse número já foi fechado, mas o principal impasse é justamente as regras de transição e alguns incentivos para as empresas não ficarem no prejuízo. A respeito das regras de transição, o governo federal defende que a mudança para 40 horas passe a vigorar imediatamente. Já os deputados e representantes do setor empresarial negociam aí uma implementação gradual, redução de uma hora ainda em 2026, mais 2 horas em 2027 e 1 hora em 2028. O relator da proposta, o deputado Léo Prates, afirmou que a discussão não envolve os 2 dias de folga, que devem começar já no ano que vem. Segundo ele, o debate está concentrado apenas no prazo para reduzir oficialmente a jornada de trabalho. Antes da apresentação do parecer, então, Hugo Mota se reúne com o presidente Lula e também com o ministro do Trabalho, Luiz Marinho, para fechar um acordo sobre os últimos pontos pendentes. Lembrando que, por ser uma PEC, ela ainda tem que passar pelo mesmo rito no Senado. Caso alguma mudança do texto seja feita, volta para a Câmara. Isso tudo antes da sanção presidencial.
3: Tá certo. Obrigada pelas informações. É um assunto de muita polêmica e repercussão. E é claro que a gente sempre vai atualizar todos os detalhes aqui. Você volta assim que você tiver mais novidades.
7: Valeu. Rafa Soares, impasse para lá, impasse para cá. Mas a votação acontece hoje. Nossa equipe de Brasília atualiza para gente. Agora a gente vai para Curitiba, porque a corrida ao Senado no Paraná também passa por arranjos e rompimentos. Em Sabatina, ATMC Paraná, a jornalista Cristina Graham, ela detalhou o rompimento com o Sérgio Moro e afirmou que o ex-juiz negociou filiação ao PL sem considerar a sua pré-candidatura de Curitiba. Leonardo Gomes traz os principais pontos dessa entrevista. Bom dia para você, Leonardo.
3: Bom dia.
9: Bom dia, boa semana a todos. Pois é, a entrevista da Cristina Grêmio, uma figura bastante conhecida aqui no Paraná, jornalista por décadas numa emissora de televisão, entrou na política e acabou surpreendendo muita gente, até mesmo os eleitores, na eleição municipal passada, onde por muito pouco não se elegeu prefeita da capital paranaense, deu trabalho para o atual prefeito Eduardo Pimentel e foi para o segundo turno. Diante disso, ela já se colocava como um nome para o Senado e esperava ter ao lado o Sérgio Moro, que logo de início, ainda na campanha passada municipal, esteve ao lado dela, só que de última hora, sem ela saber, e ela explica muito bem no trecho que a gente vai acompanhar em seguida, durante a nossa sabatina, que ficou surpresa. Foi a última a saber de que estava fora do páreo, ou pelo menos de uma aliança com Sérgio Moro. E aí ela teve que se virar com um apoio ao lado do atual governador Ratinho Júnior. Veja.
10: Sem mandato. Ele é um senador da República com mandato e era dirigente partidário. Então, o que ele sempre dizia em entrevistas era o que ele colocava para mim também. Vai tudo ser resolvido, estamos conversando, a federação vai se acertar. E ele foi negociar com o PL, acontece que não nos informou. E, de repente, eu fico sabendo pelos jornais que realmente havia reunião confirmada. Aí ele me informou, sim, tem uma reunião, mas já no dia que ia acontecer a reunião. E ocorre que até as 8 da noite eu não tive informação nenhuma e fiquei sabendo pelos jornais de fato que ele iria. E eu não estava incluída nisso aí. Em paralelo, eu já estava pedindo uma reunião com Flávio Bolsonaro. Só que nessa reunião, o que foi colocado é que exigiram de Sérgio Moro que fosse para o PL sem que eu fosse junto.
9: Cristina Grêmio hoje é pré-candidata ao Senado pelo PSD, partido de Ratinho Júnior, e que está rompido com Sérgio Moro. Ela foi a sexta pré-candidata sabatinada aqui pela TMC Paraná. A entrevista completa vai ao ar às 10h30 da manhã. Para encerrar esta grande rodada de sabatinas, amanhã o sétimo pré-candidato será Guto Silva.
11: 6h17. Muito obrigada por todas as suas informações. E a gente continua aqui com o nosso giro de repórteres, então, porque depois do Leonardo Gomes de Curitiba, 6h18. A série de sabatinas com pré-candidatos ao Senado em Recife começa esta semana. Hoje, o entrevistado é o deputado Eduardo da Fonte. E de Recife, a Carol Oliveira traz mais informações. Já está aqui com a gente. Muito bom dia, Carol.
12: Bom dia, Fernanda, Thiago e a todos que nos acompanham aqui no Start TMC nessa manhã de segunda-feira. Muito bom dia para todo mundo. Pois é, aqui na capital pernambucana, já no ritmo das eleições, a gente inicia hoje uma sabatina com os pré-candidatos ao Senado. Nessa segunda-feira, já temos confirmado o deputado Eduardo da Fonte, do PP. Também já estamos confirmados com Marília Reis, do PDT, e Humberto Costa, do PT. A gente convida todo mundo a participar e conferir nessa manhã, segunda-feira, sempre às 10 horas da manhã, na primeira edição do Pernambuco TMC. Já aproveito para convidar também para você conferir tudinho dessa sabatina através do nosso Instagram, @TMCPernambuco, tá? Nosso perfil oficial é mais informação na palma da sua mão e eu espero todo mundo por lá. Volto com vocês.
11: Obrigada, Carol, então, com todas as informações também pra gente. E agora, a gente tem uma notícia triste. A morte do fisiculturista Gabriel Gunley, de 22 anos, é investigada como suspeita em São Paulo. Ele foi encontrado em casa sem sinais aparentes de violência e o caso foi registrado como morte súbita suspeita. Então, quem vai explicar pra gente, traz todas as informações, é o Ricardo Spárvoli, que está aqui no estúdio com a gente. Bom dia, Ricardo.
13: Bom dia, Fernanda, Thiago, Bruno. Para você que acompanha o Start TMC, a causa da morte do Gabriel só vai ser confirmada depois de exames periciais. Ele era um dos nomes mais conhecidos da nova geração do fisiculturismo nas redes sociais. Acumulava cerca de 1 milhão e 600 mil seguidores no Instagram e outros 1 milhão no TikTok, onde ele compartilhava a rotina de treinos, alimentação e também a preparação física dele. A confirmação foi no sábado, a confirmação da morte, pela marca de suplementos Integral Médica, que patrocinava o atleta. Em nota, a empresa lamentou a perda e destacou que o Gabriel inspirava milhares de jovens com disciplina e dedicação ao esporte. A notícia provocou grande comoção nas redes sociais, atletas, influenciadores, personalidades do esporte publicaram mensagens de despedida e, entre eles, o fisiculturista Ramon Dino e o surfista Ítalo Ferreira, campeão olímpico, inclusive, se manifestaram nas redes sociais. Apesar de ainda não haver confirmação oficial da causa da morte, hipóteses começaram a circular como possíveis complicações de saúde, o que acontece bastante no fisiculturismo, mas todas ainda dependem, claro, do laudo pericial para ser confirmada qual foi a causa da morte de fato. O caso segue sendo investigado e a TMC, claro, presta todas as condolências e o apoio à família do Gabriel.
11: Da nossa parte, claramente, também, né, de toda a nossa rede. Obrigada, viu, Ricardo Spargoli. Obrigado. E agora, 6 horas e 21 minutos, Transamérica agora é TMC. 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
15: Bom dia, para você que está ligado, para você que está sintonizado aqui na TMC nos 88.7. Quem escuta sabe, Transamérica agora é TMC. Hoje é segunda-feira, dia 25 de maio de 2026. Agora são 6 horas e 23 minutos. Eu, Rodolfo Simões, te faço companhia na manhã dessa segunda-feira. Uma boa semana para todos nós, uma excelente semana para você que nos dá o prazer e o prestígio da sua audiência. Vou te convidar, já vou começar a semana convidando vocês para interagir conosco lá pelo WhatsApp, o 31 99 44 8870. Você também pode nos acompanhar pelas redes sociais, no arroba TMC Minas Gerais. Lá tem muita notícia, tem muita informação para você. Lembrando, né, repassando aqui para você também a nossa programação. Tem Minas TMC às 10 da manhã, a primeira edição tradicionalmente com André Rocha e Letícia Benassi. Tem a segunda edição com o André Rocha e com o Bruno Marum às 5 da tarde, segunda edição do nosso jornal. Tem também o Papo de Craque ao meio-dia com Alex Barbosa. Nos comentários a gente tem o Léo Dias, o Danilo Marra. Hoje tem todos os detalhes aí da vitória cruzeirense e da derrota atleticana. O Atlético ontem ia segurando um empate importante, ia trazendo um pontinho precioso para Belo Horizonte, acabou tomando um gol no finalzinho da partida. Infelizmente, o Galo fora de casa num gatinho terrível, não faz mal para ninguém, nem para uma música, gente. Bom, vamos pro noticiário aqui. Agora são 6 horas e 24 minutos. Final de semana, gente, foi marcado por um triste mesmo um acidente envolvendo um ônibus, uma carreta na BR-251, lá em Santa Cruz de Salinas, no norte de Minas. 8 pessoas morreram, gente. 8 pessoas morreram, é muita gente. E outras 9 ficaram feridas. O acidente ocorreu na madrugada de sábado para domingo, por volta das 4h30 da manhã, no quilômetro 234 da rodovia. Após o impacto aí entre esse caminhão e o ônibus, os veículos pegaram fogo, né? Então, o trabalho do Corpo de Bombeiros, da Polícia Rodoviária Federal no resgate, né, dos corpos ficou um pouco mais difícil, né, já que infelizmente as pessoas também tiveram seus corpos carbonizados, né, as pessoas que morreram nesse trágico acidente estão tendo seus corpos encaminhados para o IML, Instituto Médico Legal André Roquete, aqui em Belo Horizonte, para que a Polícia Civil possa dar continuidade ao trabalho de perícia, né, em nota. A Polícia Civil de Minas Gerais também se manifestou, né, a sua solidariedade com todos os familiares das vítimas, né, e destacou que está empenhada tanto na identificação dos corpos quanto na apuração das circunstâncias desse trágico acidente. As imagens são impressionantes, né, são impressionantes. O ônibus tinha saído de São Bernardo do Campo com destino Aracaju. Já a carreta fazia o trajeto entre Fortaleza e Piracicaba, né? Então, tá aí, duas viagens bastante longas, né, pessoal? Eu, particularmente, sou 100% contrário, principalmente aqui no caso da carreta. Um trajeto de Fortaleza até Piracicaba, transportando equipamentos pesados ou outros materiais. Não sei se nesse caso aí foi um material inflamável, qualquer outro que seja, que fosse concreto, né? Eu acho que o nosso país já passou da hora da sociedade cobrar, né, dos nossos políticos, das nossas autoridades, para que eles desenvolvam as linhas ferroviárias e também, eu vou usar o termo marítimas, aqui não é o mais correto, mas o Brasil precisa criar outros meios de transporte para não ficar reféns dos caminhoneiros. Agora a gente reúne a rede.
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3: Horas e 27 minutos, estamos com você, ouvinte de São Paulo, Brasília, Rio de Janeiro, Curitiba, Belo Horizonte, Recife. Você está comigo, Fernanda Câmara, com o Thiago Matheus e também com Bruno Rizzi, que eu já vou acionar ele, porque no fim de semana a gente teve a divulgação da pesquisa Datafolha, que ouviu 2.004 pessoas com 16 anos ou mais em 139 municípios pelo Brasil, em entrevistas presenciais realizadas na semana passada. E essa foi a primeira rodada do Instituto, realizada integralmente após a revelação pelo site Intercept Brasil dos áudios do senador e pré-candidato Flávio Bolsonaro, rival de Lula, né, na disputa eleitoral, pedindo dinheiro ao ex-banqueiro Daniel Vorkaro do Banco Master para financiar o filme sobre seu pai, Jair Bolsonaro, né, o ex-presidente. E entre os que dizem conhecer o episódio, 64% avaliam que o senador agiu mal. Então, pergunto para Bruno Rizzi se, primeiramente, olhando para os números das intenções de votos, a percepção, qual foi, né, essa percepção e como que a gente pode interpretar, então, os danos causados aí para a campanha de Flávio Bolsonaro, ao mesmo tempo os eventuais ganhos para o presidente Lula. Existiu, de fato, essas duas contraposições?
5: Sem dúvida, Fernanda. Quando a gente fala de uma eleição muito apertada, como eu falei, qualquer escorregão de um lado, qualquer avanço do outro lado, né? Qualquer questão de maior destaque positivo também pode ajudar. E a pesquisa revelou que houve sim um abalo na pré-candidatura de Flávio Bolsonaro, mas longe de ser um elemento arrasador para a campanha e para a própria pré-candidatura, a ponto de ser substituído, né? Eu acho que o grande ponto que a gente tem aqui é que quando a gente fala que mais de 60% das pessoas que souberam do evento do áudio de Flávio Bolsonaro com Daniel Vorkaro consideram que ele errou, que ele agiu mal, já mostra algo que fura a bolha. Porque a bolha ali, no máximo, a gente tá falando de meio a meio para cada lado, né? Basicamente é um terço para um lado, um terço para o outro, um terço de centro. Mas 60 e poucos por cento, né? Acho que 67% que a Fernanda comentou, é um número que mostra que furou a bolha. Então, realmente, a percepção negativa sobre o fato, ela é evidente. Agora, o grande ponto aqui que a gente sempre bate nessa tecla e que cada vez fica mais claro a partir desses eventos é que essas eleições, elas serão na base da rejeição, ou seja, na base do anti. É o anti-petismo versus o anti-bolsonarismo. E a figura que representa cada um desses lados vem em segundo plano. Ah, então é João, é Maria, é José? Isso é segundo plano. O primeiro plano é, ele é o candidato antipetista, ele é o candidato antibolsonarista. E essa figura, de toda forma, ela é escolhida em função da capacidade de derrotar o outro lado. Então, o que as pesquisas mostram é que nenhum dos outros pré-candidatos que a gente vê
17: mostrar alguma capacidade de convencer bolsonaristas que são opções mais viáveis do que Flávio para ser o representante do antipetismo. Lembrando que nessas eleições, claramente, o antibolsonarismo está representado de maneira quase inédita apenas pelo presidente Lula. Porque nas outras, a gente sempre tinha um outro elemento acompanhando. Marina Silva, nas últimas até Simone Tebet, enfim, a gente sempre tinha o próprio Ciro Gomes que puxa votos da esquerda. Então a gente sempre tinha esse outro elemento do antibolsonarismo. Dessa vez é um voo solo de Lula, o que é bom pensando na estratégia do governo, né? Eles consideram bom porque pode ganhar força até para uma vitória em primeiro turno, eles já consideram.
7: Agora, Bruno, é uma tendência de agora em diante, a gente não está ainda na reta final das eleições, tem um longo caminho pela frente, mas para os dois lados, mais do que falar de propostas, de projetos, de temas, é mais assim, tentando pegar o calcanhar de Aquiles um do outro, as campanhas vão se desenrolar, ou seja, é uma brecha desse lado, é uma brecha daquele outro lado, para eles poderem se atacarem, se engalfinharem,
17: sem dúvida.
7: Ao invés de trazer propostas para a população. A estratégia é meio que essa.
17: Sem dúvida, infelizmente... Sem dúvida nenhuma, a resposta é essa. E o fenômeno que eu tenho falado desde a semana passada, a gente comentou aqui também, é a questão da polarização afetiva, que é justamente o que enriquece o que já não é muito rico, mas o que enriquece, o que suplementa essa questão que a gente tem falado. É justamente isso que segue sustentando, por exemplo, a competitividade de Flávio Bolsonaro, uma vez que tanto o eleitorado lulista quanto o eleitorado bolsonarista continuam demonstrando fidelização a seus polos e rejeição grande dos outros polos. Então você reduz migração entre esses dois extremos e até mesmo a substituição de cada um dos lados, mesmo diante de fatos negativos. Ou seja, o fato negativo, ele é único e exclusivamente utilizado para o outro lado atacar, mas ele não cria danos consistentes e relevantes para o próprio lado afetado. Então, é realmente o que tem sido a estratégia e, de novo, vai ser a eleição dos antes, da rejeição.
11: Mas também fez o eleitor pensar mais antes de escolher um candidato.
17: Sem dúvida, especialmente o eleitor de centro, que é aquele eleitor que tem que ser capturado. Só um dado muito rápido aqui, o grupo de bolsonaristas que se declaram bolsonaristas moderados... De 53% que declaravam votos em Flávio Bolsonaro, caiu para 40% em uma semana. Esse grupo representa só 5% dos entrevistados, mas é relevante porque você vê uma perda em eleitores de centro que não estão teoricamente polarizados.
11: Vamos esperar a próxima pesquisa. 6 horas e 33 minutos. O fim da escala 6x1 avança no Congresso e pode mudar a rotina de milhões de trabalhadores no país. A gente vem falando sobre isso e vai continuar, né? Hoje ainda tem mais novidades, a gente vai falar sobre isso hoje, amanhã, enfim. E o relatório da proposta foi apresentado e a votação na Câmara, então, deve começar nos próximos dias em meio a negociações sobre a regra de transição. A proposta prevê redução da jornada sem corte de salário, mas ainda divide governo, empresários e parlamentares. Então, vamos entender... O que está em jogo, o que, que muda na prática, e a gente vai conversar então com o advogado trabalhista Emerson Rosa. Muito bom dia para você, Emerson.
18: Bom dia, Fernanda, bom dia, Tiago, bom dia, Bruno, bom dia a todos os ouvintes. É um prazer.
11: Prazer é nosso. Se essa proposta for aprovada, o que, que muda imediatamente na vida do trabalhador?
18: Fernanda, uma vez que essa proposta foi aprovada, o que muda de modo imediato, lógico, a partir do seu momento de vigência, é justamente a escala de trabalho dos trabalhadores e o período que eles estarão disponíveis ao mercado, né? Isso impacta diretamente na rotina que hoje existe. Hoje nós temos uma escala, vários tipos de escala, mas predominantemente nós temos a escala 5x2, 6x1, a 12x36... Com a vigência disso, automaticamente nós temos uma redução da carga horária semanal de 44 horas semanais, que é o que hoje está vigente, para 40 horas semanais e, consequentemente, impacta nos dias de trabalho e na organização do empresariado como um todo para se amoldar a essa mudança.
7: Agora, Emerson, duas perguntas em uma, praticamente já vem do outro lado também, como que vai impactar, né, no empresariado no geral, já que você deu essa visão aí do trabalhador, e, por exemplo, sendo votado de imediato, aprovado, as mudanças já acontecem na prática de imediato também, ou ainda vai levar um tempo, um período aí, para todos os lados, empresários e também profissionais, esperarem e se adaptarem para obedecer uma possível escala nova?
18: Tiago, isso tem sido colocado em debate porque, como em toda e qualquer lei, existe um período que nós denominamos o período de vacância, que é o período para vigência dessa lei, obviamente. E neste caso específico, nós temos discutido um período de 3 anos a 1 ano, com uma mudança progressiva, para que o empresariado consiga se amoldar a essa modificação na carga horária e na forma de trabalho dos trabalhadores, dos colaboradores. O que me parece que vai ser um grande desafio, à medida que o comércio vai precisar, muitas vezes, se amoldar em termos de horário, funcionamento, os patrões terão que remanejar as suas turmas de trabalho para poder dar conta daquilo que hoje nós temos, que é uma demanda de trabalho muito grande, né? E vai impactar diretamente num outro ponto, que é a folha de pagamento, porque o que se vê na proposta é justamente uma diminuição do trabalho, mas uma manutenção do salário que hoje já tem sido pago. Então, se de um lado nós temos a facilidade de diminuir a carga horária, do outro nós temos um ponto muito negativo para o setor do empresariado, que é justamente manter a remuneração como se a mesma produção, a mesma quantidade de trabalho fosse fornecida, a contraprestação.
17: Doutor Emerson, bom dia. Bruno Rizzi aqui, obrigado pelos esclarecimentos, excelentes pontos que você tem trazido aqui para a gente. Uma questão que sempre surge nos debates, eu queria entender um pouco melhor, até para o nosso ouvinte também, poder perceber quais seriam as mudanças mais efetivas, a questão de plantonistas, né? A gente tem algumas carreiras ali que tem um modelo de trabalho já diferenciado, né? Ele já trabalha ali em escala 12 por 36, são plantonistas, até às vezes 24 horas ali de plantão, enfim, tem até questões mais extremas ali que trabalham, por exemplo, embarcados em plataformas de petróleo, trabalham 7 por 14, enfim, já é outra escala, já completamente diferente, mas existem esses modelos que são difíceis de serem adaptados exatamente ali ao pé da letra numa nova escala. Então, essas questões específicas, seguranças, enfermeiros, etc., como ficam nessa questão, por favor?
18: Bruno, primeiramente, bom dia, um excelente questionamento, e é bom até para quem nos ouve, quem nos assiste, conseguir entender isso. Inicialmente, nós temos essa determinação, essa PEC, ela vem justamente para modificar a questão da jornada de trabalho, da quantidade de horas, da escala. No entanto, isso não significa que é uma cláusula imutável. Por quê? Para isso existem os sindicatos. E hoje, isso já é muito bem representado, porque em algumas situações, essa escala ela já precisa ser negociada. Não apenas em relação à hora, mas muitas vezes em relação a benefícios, em relação a percentuais que são aplicados em caso de horas extras. Então, nesses casos específicos, onde você tem profissionais plantonistas, como, por exemplo, seguranças, médicos, policiais, operadores de ambulância, como por exemplo, essas escalas poderão ser negociadas entre os sindicatos e isso poderá ser fixado com a compensação ou por meio de banco de horas ou por meio de pagamento de horas extras. Tudo isso, no entanto, precisa ser regimentado, precisa ser documentado e acordado por meio de negociações entre os sindicatos que representam empregados e empregadores.
11: E como ainda tem muito desenrolar, a gente está acompanhando todo o destrinchamento, vem uma pergunta aqui até de um ouvinte, se existe risco de aumento de preços ao consumidor e quais setores devem ser mais impactados por essa mudança?
18: Fernanda, eu sou um amante do debate aberto e restrito, mas eu não posso negar que existe uma preocupação muito grande do setor empresarial com relação a esse ponto específico. E por que que eu digo isso? Nós temos hoje um mercado de trabalho muito, muito, muito, como eu posso dizer, lotado de demandas, né? A cada dia que se passa, nós vemos um aumento significativo em procura de serviços. E aí, o que tem gerado essa preocupação no empresariado é justamente essa questão. Como manter um salário na mesma proporção com a diminuição da contraprestação do serviço? Isso gera um questionamento muito grande. Existe, sim, uma probabilidade e uma possibilidade do aumento significativo de trabalhadores passarem a atuar de modo informal, ou seja, sem registro. Consequentemente, trabalhando às beiras da legalidade, nós temos aí um aumento significativo da queda de empregos, nós temos, consequentemente, o fechamento de empresas, a diminuição de renda desses empresariados. Então, é uma cadeia de produção, é uma escala que gera uma preocupação muito grande. Porque sim, existe. À medida que você diminui a mão de obra, que você aumenta o custo do empresário para poder produzir aquela quantidade de serviço ou produto que já vinha sendo inserido no mercado, consequentemente, isso gera um reflexo nos preços para o consumidor final, ou seja, quem está na ponta, quem via de regra consome esse serviço até hoje por um preço X, e hoje, em decorrência de efeitos que não são da sua responsabilidade, vão começar a pagar X ao quadrado. Existe esse risco, mas eu acredito que com um debate sério, um debate irrestrito, um debate que leve, sim, à ponta da caneta os prós e contras, nós consigamos encontrar um denominador em comum para atender ambas as classes.
11: Muito obrigada pela sua entrevista, advogado trabalhista Emerson Rosa. Um ótimo trabalho para você.
18: Eu que agradeço, Fernanda, Bruno, Thiago, muito obrigado, um ótimo dia a todos vocês e aos ouvintes.
11: Obrigado. Igualmente. 6 horas e 41 minutos, Transamérica agora é TMC, quem escuta sabe.
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8: Bom dia, para você que está ligado, para você que está sintonizado aqui nos 88.7 na TMC Transamérica. Agora é TMC, quem escuta sabe. Agora são 6 horas e 43 minutos, a gente vai nos aproximando das 7 da manhã. Quem chega com todos os detalhes do trânsito nosso de cada dia, já diria André Rocha, é o nosso querido Iago Proença, com informações sobre a Cristiano Machado sentido Confins. É com você, Iago.
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10: 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Muito bom dia para você, Rodolfo Simões. Bom dia para você, ouvinte TMC. O destaque é Avenida Cristiano Machado. Caminho para Confins tem ponto de atenção para motorista. Reflexo de ocorrência na altura do bairro Minas Lândia. Ainda sem detalhes, motoristas em velocidade reduzida desde o trevo com o anel rodoviário. Opção de desvio para motorista. Passando pela MG20, na sequência, Avenida Sanamenha, para voltar a Cristiano Machado um pouco mais à frente. No sentido inverso, ponto de lentidão para o motorista do bairro Planalto até o Dona Clara. Neste caso, programe-se, motorista. 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
8: Aí você conferiu as informações do trânsito nosso de cada dia com o Iago Proença. Bom, agora a gente vai dar um giro aqui pelo noticiário, pessoal. É impressionante como os criminosos têm fetiche, né? Pessoas com passado, com ficha criminal extensa, têm mania de vir para Minas Gerais. Nesse final de semana, gente, um dos criminosos mais procurados do Distrito Federal, Rômulo Mendonça da Costa Matos Neto, de 69 anos, foi preso na capital mineira, após ser identificado por câmeras de reconhecimento facial da Polícia Militar de Minas Gerais. Segundo a polícia, este homem, né, tinha 7 mandados de prisão em aberto por crimes como roubo e extorsão, todos cometidos lá no Distrito Federal. As penas somadas ultrapassam 40 anos e o nome dele constava na lista de alvos prioritários do Ministério da Justiça. A identificação aconteceu depois que o homem passou por uma câmara equipada com a tecnologia na região central da capital. O sistema reconheceu o rosto dele e alertou, obviamente, o setor de monitoramento, que, por sua vez, acionou ali as equipes que estavam nas ruas fazendo patrulhamento. Os policiais localizaram o suspeito e fizeram a abordagem. No momento da ação, ele apresentou um documento falso, mas a identidade verdadeira foi confirmada pelos militares. Além do cumprimento dos mandados de prisão, o homem também foi autuado pelo uso de identidade falsa. Tá aí, se complicou ainda mais. Rômulo da Costa Matos Neto foi levado para a delegacia da Polícia Federal e está à disposição da Justiça. Tá aí, né, gente? Também um exemplo de como as novas tecnologias podem ajudar na identificação de pessoas que trazem perigo para a sociedade, né? A gente discute muito o uso de inteligência artificial, o uso das redes sociais, mas, evidentemente, a tecnologia também traz coisas positivas para a sociedade, né? Facilita o reconhecimento aí de pessoas com histórico criminal, também facilita a entrada, né, em vários locais, a Arena Mineirão. E o Mineirão, por exemplo, já possuem reconhecimento facial e também ajuda a gente no dia a dia, já que a gente tem o mundo na palma das mãos no celular. Agora a gente reúne a rede.
0: 6:47, a gente volta a falar da nova pesquisa Datafolha divulgada nesse fim de semana. A gente viu que a pesquisa também perguntou aos eleitores sobre suas percepções em relação ao atual governo. E aí nos mostrou, nessa pesquisa mostrou, que a avaliação do governo presidente Lula vem melhorando gradualmente, mas ainda é negativa, tendo sua gestão vista como ruim ou péssima por 38% dos brasileiros e como ótima ou boa por 32% dos brasileiros. Bruno, essa melhora, então, gradual nos índices mostra que o governo Lula começa a recuperar a confiança da população, mas também, por outro lado, mesmo com essa melhora gradual, o fato de 38% dos brasileiros avaliarem o governo como ruim ou péssimo, isso ainda representa um sinal de alerta?
9: Sem dúvidas, 38% de avaliação negativa é um sinal amarelo bem forte ali, mesmo que a gente veja hoje uma diferença de 6 pontos percentuais negativos, né? Ou seja, 38% de percepção negativa versus 32% positiva, então essa diferença de 6 pontos percentuais, ela já foi quase o dobro, ela foi de 11 pontos percentuais no levantamento divulgado ali em abril, quando a gente via 29% de positiva versus 40% de negativa. Existe ali uma série de boas notícias e boas ações e ausências de, digamos, notícias mais polêmicas, eventos mais polêmicos envolvendo o nome do presidente Lula e o próprio governo. E, em compensação, o lançamento dos programas Desenrola, o encontro com Donald Trump, enfim, todas essas questões somaram ali para uma percepção um pouco melhor e, naturalmente, a rejeição, a diminuição da percepção negativa também caiu pela ausência aí de eventos tão marcantes assim, se comparados ao áudio, por exemplo, de Flávio Bolsonaro, que tem esse impacto bastante direto. Se a gente analisar rapidamente, fazendo um histórico aqui, desde Fernando Henrique Cardoso, os 38% de avaliação negativa do Lula, eles só ficam abaixo do que foi Jair Bolsonaro, que exatamente nessa época, em 2022, ou seja, em maio de 22, tinha 48% de avaliação negativa. Dilma Rousseff, em 2014, a essa altura do campeonato, tinha 26% de negativo. Lula, 22% em 2006, apenas 5% em 2010. E FHC, Fernando Henrique Cardoso, 21% em 98 e 29% em 2002.
11: Agora, Bruno, só um cientista político para explicar isso para a gente, né? Gostaria que você traduzisse. Como é que é possível, então, explicar um cenário onde a avaliação acaba melhorando gradualmente, mas, por um outro lado, a rejeição ainda é muito maior que a aprovação?
9: Perfeito.
11: Ou seja, melhora, mas a rejeição é muito maior. Como que explica isso?
9: Olha, são dois pontos. Primeiramente, que a gente pode explicar no viés político-social e no viés político-eleitoral. Começando por esse segundo, que é o político-eleitoral, quando a gente fala de uma avaliação negativa tão alta, mesmo assim o candidato ser competitivo, a gente volta para aquele ponto que a gente falou anteriormente da polarização afetiva e de que, na realidade, é aquele elemento que combate o outro, o antipetismo, o antibolsonarismo, se sobressai a propostas, a nomes e a elementos específicos. Então, por esse ponto de vista, Flávio Bolsonaro, do outro lado, também tem uma rejeição muito alta, tem um índice de, digamos, de aprovação, se a gente fosse jogar para um incumbente, seria também alto. Então, nessa disputa de avaliações negativas, ambos tendo avaliações negativas, praticamente a questão, bem entre aspas aqui, se anula. Longe disso, mas só para tentar fazer uma explicação mais matemática. Do ponto de vista político-social, é um fenômeno que a gente vive, porque a gente tem uma questão de políticas sociais sendo implementadas,

0: qualquer incumbente, ou seja, para qualquer político, para qualquer governante que está no poder. Então, são esses dois elementos aqui.
1: Então, só complementando, tem os programas sociais e as medidas econômicas, então, que ajudam, têm ajudado na recuperação aí, né, da imagem do governo e tal. Mas, por outro lado, então, a economia e o custo de vida continuam sendo aí alguns dos obstáculos, inclusive, que a gente falou bastante de endividamento também, né?
0: É, sem dúvida. Aí que vem a série de, na melhora, na questão da melhora da avaliação positiva, apesar de ter saído ali de abril em 29% para agora 32%, um pouquinho acima da margem de erro ali de 2%, ainda bem baixa, mas a gente tem a questão do Desenrola 2.0, que vai trabalhar justamente a questão do endividamento, justamente batendo na tecla da questão do poder de compra. Isso é fundamental. Programas sociais, por fim, são programas aqueles mais estruturais, que carregam há mais tempo essa imagem do presidente Lula. Não tem como montar programas sociais aos 45 do segundo tempo para mudar essa percepção. Isso é o que ele carrega de tempos passados para até agora. Então a gente tem esses dois lados ali, de social e econômico, as duas coisas se conversando. Muito interessante a gente avaliar esses números.
1: E agora, como o Thiago Matheus falou que só um cientista político pode responder só a certas e determinadas questões, esse aumento da aprovação pode indicar uma tendência de melhora mais consistente nos próximos meses ou não necessariamente?
0: Não necessariamente, porque a gente sabe que tanto Lula quanto Flávio Bolsonaro, quando a gente traz aqui para o viés eleitoral e para a questão das urnas, ambos têm um teto. Aí eu vou voltar mais uma vez à questão do Thiago sobre a limitação por conta dessa polarização afetiva. Para grande parte, independe o que um lado faça ou deixe de fazer, um lado ou outro. Ou seja, se a pessoa é beneficiada por programas e tem uma melhora, independentemente do que aconteça na vida dela, ela já está polarizada e calcificada nesse polo. E ela vai ter uma avaliação negativa do governo. Então é quase que algo que não se mexe, por isso que chama de calcificado. O que a gente tem que continuar avaliando é a percepção do eleitor de centro, que é aquele eleitor que não está polarizado, é ele que vai definir.
1: Tá certo, então. Obrigada pelas suas análises, sempre muito pertinentes. 6:54, esporte. A rodada do Brasileirão teve confronto direto na parte de cima da tabela, com vitória importante do Palmeiras sobre o Flamengo. E quem traz o panorama completo é Kaique Silva, no Esporte TMC. Bom dia.
2: Bom dia, Fernanda Câmara. Tudo bem? Abraço para você. Bom dia, Thiago Matheus. Grande abraço para todo mundo ligado aqui na TMC. Mais uma rodada de Campeonato Brasileiro nessa reta final, né? Antes da intertemporada, da parada para a Copa do Mundo, cerca de 50 dias que os times terão de descanso, e teve o confronto, um encontro tão esperado, né? Entre Palmeiras e Flamengo, Flamengo e Palmeiras no Maracanã, vitória por 3-0 do time do Palmeiras. O Flamengo com um jogador a menos, o Carrascal foi expulso ainda na primeira etapa por conta de uma entrada, né? Um pé alto ali para cima do zagueiro Murilo, e o Palmeiras com isso consegue abrir vantagem na liderança. Agora são 7 pontos, a gente lembra que o Flamengo ainda tem um jogo a menos, pode diminuir essa distância para 4 pontos apenas. Mais uma vitória de extrema importância, principalmente porque no meio da semana a pressão foi grande em cima do trabalho do técnico Abel Ferreira por conta da derrota na Taça Libertadores diante do Cerro Porteño. Ainda falando de Campeonato Brasileiro, mas um assunto totalmente ligado com Copa do Mundo, tem um outro assunto importante tanto quanto, né, que a gente vai falar daqui a pouquinho, mas o Memphis Depay voltou a jogar. Depois de pouco mais de 2 meses, ele voltou a vestir a camisa do Corinthians, ontem na vitória do Timão, no finalzinho do jogo, né, gol marcado pelo Zakaria Labiade. No final da partida, o Corinthians conseguiu a vitória por 1-0, e o Memphis voltou a atuar pensando também na Copa do Mundo, né, no jogo esse jogo diante do Atlético Mineiro, né, pode dar a ele um pouco de rodagem, de minutagem, na questão física mesmo, né? Voltar a ganhar ritmo de jogo para ser convocado para a seleção da Holanda. É uma expectativa que ele está vivendo, viu, pessoal? E tem assunto importante ainda sobre Copa do Mundo, mas eu devolvo aí para vocês, até para vocês comentarem um pouco sobre essa rodada de Campeonato Brasileiro, viu?
3: Eu acho que é um assunto que a gente vai falar de Copa do Mundo agora.

0: aqui na TMC.
1: É isso, Thiago Matheus. Copa do Mundo, assunto importantíssimo, porque o Lionel Messi saiu com dores na região da coxa no jogo de ontem do Inter Miami, restando menos de um mês para a Copa do Mundo. Ele pode ser preocupação. Ele foi direto. O que mais preocupou foi a reação dele, né? Porque ele sai direto para o vestiário. Muito frustrado, cabisbaixo, ainda não tivemos atualizações, ainda não tivemos exames, mas o Messi, ele deixou o gramado já direto, não foi para o banco de reservas, e há pouquíssimo tempo para o início da Copa do Mundo, o argentino pode ser problema físico, portanto, pode trazer essa dor de cabeça para a seleção da Argentina. Já pensou? A frustração do mundo todo, né? Que está ansioso para ver o Messi nos Estados Unidos, México e Canadá nessa próxima Copa do Mundo. A torcida é para que não tenha uma lesão. E a gente vai atualizando ao longo do dia essas novidades sobre Campeonato Brasileiro, sobre competições continentais nesse meio de semana e também sobre a Copa do Mundo, que está chegando com a total cobertura aqui na TMC, pessoal.
0: Com certeza. Acordamos com essa notícia do Messi, né? O Kaique Silva atualiza a gente ao longo também da programação desta segunda-feira. Um abraço para o Kaique, para toda a equipe esportiva. E você sabe, Copa do Mundo é aqui na TMC.
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3: E já não dá mais tempo para mais nada. Agradeço Bruno Rizzi, Thiago Matheus e você, ouvinte. Obrigada, gente.
0: Valeu, gente.
4: Obrigado, valeu.
3: Vem aí o 360 com Joana Treptow e Felipe Bueno.
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3: Quem escuta sabe que às 7 horas da manhã, impreterivelmente, começa o TMC 360. Muito bom dia, uma ótima segunda-feira, uma ótima semana a todos, uma ótima semana para você, ouvinte, uma ótima semana para você, telespectador, seja por onde você nos acompanha, nós estamos aqui para levar informação, notícia, prestação de serviço para você. O meu nome é Joana Treptow e aqui comigo sempre ele, Felipe Bueno.
0: O meu nome é Felipe Bueno. Bom dia, Joana Treptow. Bom dia a você que nos acompanha, seja bem-vinda, seja bem-vindo. Segundou, 25 de maio de 2026, direto para os principais assuntos do noticiário.
3: O presidente Lula e o presidente da Câmara dos Deputados, Hugo Mota, devem se reunir hoje para decidir sobre a transição da PEC, que prevê o fim da escala 6x1. Rafaela Soares.
11: O encontro também deve contar com os ministros Luiz Marinho e José Guimarães, além do relator da proposta, o deputado Léo Prats, que deve apresentar seu parecer no mesmo dia. A expectativa é de votação na comissão especial e no plenário ainda na próxima semana.
0: O senador e pré-candidato à presidência da República, Flávio Bolsonaro, embarca para os Estados Unidos em uma tentativa de se reunir com o presidente americano Donald Trump. A viagem ocorre enquanto avançam as investigações sobre os repasses financeiros ligados ao banqueiro Daniel Vorkar. Até o momento não há confirmação oficial de encontro por parte da Casa Branca.
3: O ministro Alexandre de Moraes tem 21 dias para responder a uma ação judicial movida pelas plataformas Rumble e Trump Media nos Estados Unidos. A notificação foi enviada por e-mail depois da autorização da Justiça Federal da Flórida. As empresas contestam as ordens do ministro para a remoção de perfis de influenciadores brasileiros.
0: Começa a ser liberado hoje o uso de parte do FGTS para renegociação de dívidas no novo Desenrola Brasil. Quem tem as informações da capital do país é a Lívia Brás.
4: A medida permite que trabalhadores usem até 20% do saldo do fundo ou até R$1.000 para quitar ou diminuir os débitos em atraso. Os bancos vão ter o prazo de 30 dias para formalizar os contratos com a Caixa Econômica Federal, que é responsável pela transferência dos valores diretamente às instituições financeiras.
3: No Rio de Janeiro, será retomado hoje o julgamento de Jairinho e Monique Medeiros pela morte do menino Henri Borel. O ex-vereador e a mãe da criança respondem por homicídio qualificado e tortura. Em março, a sessão foi adiada, depois da defesa de Jairinho deixar o plenário para suspender a sessão.
0: Os corpos das vítimas do acidente entre um ônibus e uma carreta no norte de Minas Gerais serão encaminhados para o Instituto Médico Legal de Belo Horizonte, Rodolfo Simões.
12: Acidente fatal envolvendo caminhão e ônibus resulta na morte de 8 pessoas. Os corpos serão encaminhados ao Instituto Médico Legal Dr. André Roquete, em Belo Horizonte.
0: 10 países africanos estão sob alto risco de ebola, segundo o Centro de Controle e Prevenção de Doenças da África. A Organização Mundial da Saúde elevou o nível de alerta na República Democrática do Congo para muito alto após a confirmação de dezenas de casos e mortes.
3: No esporte, pelo Campeonato Brasileiro, Corinthians vence o Atlético Mineiro no sufoco e ganha fôlego na luta contra o rebaixamento. Já o Galo perdeu a chance de encostar no pelotão da frente e ver pressão aumentar no Brasileirão.
0: Seguindo com as nossas entrevistas com os pré-candidatos à presidência da República aqui na TMC, o TMC 360 conversa hoje com Aldo Rebelo. Nós vamos falar sobre os rumos da política, propostas econômicas para o país e as expectativas para as eleições de 2026.
3: O TMC 360 está no ar com informação que importa para você, de um jeito que você vai gostar de ouvir, ver, saber, entender e compartilhar. Agora são 7:04.
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0: Bom, então direto para as informações da capital do país e a gente tenta desenrolar essa história aí da escala 6x1, né? O presidente Lula deve se encontrar hoje com o presidente da Câmara dos Deputados para falar dos rumos dessa discussão do ponto de vista do parlamento. Diga, Rafaela Soares, bom dia.
13: É isso, o presidente Lula tentando a todo custo garantir essa aprovação do texto da PEC depois de um desgaste ali com o Congresso Nacional. Essa reunião está marcada para hoje, foi confirmado pelo próprio presidente e a gente lembra que também vai ter a presença dos ministros Luiz Marinho do Trabalho e José Guimarães das Relações Institucionais, além do relator Léo Prates. Mas a gente sabe que tem dois pontos ali que são divergentes, que estão causando ali a divergência entre governo e oposição. O primeiro deles é o período de transição. Enquanto o governo defende ali uma mudança imediatamente, já para esse ano, setores do Centrão querem um prazo maior para adaptação das empresas, se fala em 10 anos ou diminuição de horas, 1 hora em 2026, 2 horas em 2027 e 1 hora em 2028. E o presidente Lula, numa entrevista desse final de semana, falou que ele não concorda com isso, tem que ser feito ainda nesse ano. Claro, tem o fator eleitoral. Outro ponto de discussão é a possibilidade de criar tipos de compensação para os empregadores para ali cobrir qualquer tipo de perda que eles teriam por conta dessa redução, mas o Planalto está resistindo em conceder novas desonerações. A expectativa é que a gente tenha esse relatório apresentado hoje e, caso o calendário inicial seja cumprido, esse projeto já teria que ir para plenário no dia 27. Mas o que a gente escuta nos bastidores por conta dessas divergências é que deve ficar para a semana que vem, lembrando que ele vai para o Senado depois, e aí essa articulação vai ter que ser mais pesada por conta da relação estremecida com o presidente Davi Alcolumbre.
3: Obrigada, Rafa, pelas informações. Ainda em Brasília, começa a ser liberado hoje o uso de parte do FGTS para renegociação de dívidas no novo Desenrola Brasil. Lívia Braz com os detalhes.
4: Oi, Joana, Felipe, bom dia para vocês. Pois é, essa medida vale para quem tem renda mensal de até R$ 8.105. E na prática, essas pessoas vão poder usar até 20% do saldo do fundo de garantia ou até R$ 1.000. E aí vai prevalecer o maior valor para quitar ou para diminuir a dívida, né? Depois da consulta do trabalhador, os bancos vão ter até 30 dias para formalizar esse contrato com a Caixa Econômica Federal, que vai fazer o repasse diretamente à instituição financeira ou ao banco que vai fazer essa renegociação. O governo estima que até 8 bilhões e 200 milhões de reais do fundo de garantia possam ser usados aí nessa nova etapa do Desenrola. Só que atenção, viu? Quem usar o fundo de garantia para fazer essa renegociação de dívidas, fica suspenso temporariamente do saque aniversário. Também não pode fazer novas antecipações dessa modalidade até recompor o valor usado na conta do fundo para usar agora, então, nessa renegociação do Desenrola.
3: Valeu, Lívia, obrigada. Agora vamos saber qual é o assunto de hoje da nossa enquete. Todos os dias nós temos enquete. Nós temos uma pergunta para vocês responderem nas nossas redes sociais, mais especificamente no nosso canal do YouTube, onde temos a nossa transmissão ao vivo. É o TMC News BR. Todos os dias um assunto atual para que você possa deixar a sua opinião. A pergunta de hoje é: você pretende usar parte do seu FGTS para renegociar dívidas? As opções de resposta são simples: um sim e dois não. Você pode acessar o nosso canal no YouTube, comentar, compartilhar, se inscrever para receber as notificações ou então mandar mensagem para o nosso WhatsApp com DDD 11972211001. 11972211001, tá aqui na minha mão o celular da TMC e você manda mensagem e eu respondo. É simples assim. Vai lá e, claro, não esqueça de se inscrever no nosso canal do YouTube. Além disso, também temos a nossa página, nosso portal tmc.com.br, onde há todas as informações mais atualizadas do país e do mundo. Muito bem, agora 7:09.
0: A quinta edição do Fórum Esfera Brasil, realizada no Guarujá, no litoral paulista, nesse fim de semana, reuniu pré-candidatos, empresários, marqueteiros e ministros. O evento debateu economia, políticas públicas, eleições, infraestrutura e outros temas de relevância nacional. Entre os convidados estavam os pré-candidatos à presidência Aldo Rebelo, pelo Democracia Cristã, e Renan Santos, do Missão. Um, aliás, nós já ouvimos aqui no TMC 360, outro, como disse a Joana Trepton, nós vamos entrevistar hoje, daqui a pouquinho. Ricardo Spárvoli esteve lá e traz para você as informações.
14: O ex-ministro Aldo Rebelo afirmou que a pré-candidatura dele à presidência da República pelo Democracia Cristã está mantida, apesar de uma ala do partido defender que o candidato seja Joaquim Barbosa, ex-ministro do Supremo Tribunal Federal.
15: Há uma tendência, dependendo do desfecho desse episódio, de esvaziamento nos estados das chapas que foram conformadas para disputar eleições ou majoritárias, ou para o Senado, ou para as Assembleias Legislativas, ou para a Câmara Federal, há um risco de esvaziamento. Mas isso, naturalmente, nós só saberemos quando houver desdobramentos ou desfecho desse episódio.
14: Já o pré-candidato Renan Santos foi duro ao falar sobre a direita brasileira e criticou o senador Flávio Bolsonaro.
16: A liderança de direita brasileira, que era o Jair Bolsonaro, era um completo idiota. Todo mundo perdeu tempo e gastou muito tempo nos debates políticos brasileiros discutindo um projeto morto, que é o projeto das esquerdas brasileiras, e a resposta a isso, que foi um projeto natimorto, que é o projeto do bolsonarismo, que nunca teve proposta para o Brasil. Flávio Bolsonaro foi pego num escândalo, eles nada... O Zema ensinou, olha, isso está meio errado. Não está meio errado. Flávio Bolsonaro é um escroque desde sempre, me desculpe os termos aqui, são pessoas elegantes, estão aqui presentes, mas é isso.
14: Além dos pré-candidatos Renan Santos e Aldo Rebelo, a quinta edição do Fórum Esfera recebeu diversos nomes relevantes, tanto do empresariado quanto do cenário político brasileiro.
3: Muito obrigada pelas informações, Ricardo Spárvila. O evento foi ótimo e cheio de lead, como nós falamos no jornalismo. O que, que é isso? De lá saíram muitas notícias, falas importantes e definições para os próximos passos,
0: muitas manchetes.
3: Próximos dias, porque ano eleitoral é o seguinte, você não mede em meses, nem em semanas, é em dias, às vezes até em horas. Tudo muda muito rapidamente. Por falar em ano eleitoral, vamos falar do presidente Lula, que deve se reunir nesta semana com o senador Rodrigo Pacheco para uma conversa considerada decisiva sobre uma possível candidatura dele ao governo de Minas Gerais. Ainda estamos em um momento de indefinições, mas que caminham para definições. Os detalhes com o repórter Júnior de Castro.
17: Apesar de parte da cúpula do PT considerar o assunto encerrado, lideranças petistas mineiras ainda aguardam o posicionamento público do senador. O ministro das Relações Institucionais, José Guimarães, afirmou que Lula vai definir pessoalmente a chapa do partido aqui em Minas. Já a presidente do PT mineiro, Leninha, reforçou que a legenda continua disposta a apoiar Pacheco. Enquanto isso, dirigentes do PT nacional e estadual se reúnem nesta segunda-feira em Brasília com o presidente da sigla, Edinho Silva, para discutir o cenário eleitoral. Já nos bastidores, aliados de Pacheco avaliam que o desgaste entre Lula e o presidente do Senado, Davi Alcolumbre, pode dificultar a candidatura do senador mineiro ao Palácio Tiradentes. A gente lembra aqui que a crise ganhou força depois de a rejeição da indicação de Jorge Messias ao Supremo Tribunal Federal. E uma pesquisa divulgada pelo Instituto Real Time Big Data animou os aliados de Rodrigo Pacheco. O levantamento mostrou o senador em segundo lugar na disputa pelo governo de Minas, com 15% das intenções de voto, atrás apenas do senador Cleitinho, que lidera com 35%. O ex-prefeito Alexandre Calil aparece com 14% e o governador de Minas, Matheus Simões, tem 11%. Outros nomes cotados para o palanque lulista aqui em Minas são o empresário Josué Gomes da Silva e o ex-procurador de justiça Jarba Soares Júnior.
0: Muito bem, são 7 horas e 14 minutos ainda em Minas Gerais. Agora a gente fala de uma tragédia deste fim de semana. Os corpos das vítimas do acidente entre um ônibus e uma carreta na BR-251 no norte do estado serão encaminhados para o Instituto Médico Legal Dr. André Roquete em Belo Horizonte. Quem tem os detalhes é o Rodolfo Simões. Bom dia. Perdemos o contato. Daqui a pouquinho a gente volta então direto de BH para trazer as repercussões dessa história.
3: De BH para São Paulo, então, a Câmara Municipal de São Paulo discute a participação de crianças e adolescentes em eventos ligados à comunidade LGBT+. O projeto de lei já foi aprovado em primeiro turno e ainda precisa passar por uma segunda votação no plenário para avançar e virar lei. Da capital paulista, então, Luísa Mutoni vai nos explicar que projeto de lei é esse. Bom dia.
18: Bom dia, Joana. Bom dia, Felipe. Uma boa semana para todo mundo que está com a gente aqui no 360. Pois é, esse projeto de lei é de autoria do vereador Rubinho Nunes, do União Brasil. Ele foi aprovado no último dia 20. E o que, que esse texto prevê, né? Que os eventos ligados à comunidade LGBT+, sejam realizados em espaços públicos ou privados, mas que sejam fechados e que, portanto, permitam aí o controle do acesso de crianças e adolescentes. E também que esses eventos não ocupem ou interditem vias públicas da cidade. Nós temos aí como exemplo a parada do Orgulho LGBT+, aqui em São Paulo, que normalmente acontece ali na Avenida Paulista e que é a maior do país, né, que reúne aí milhões de pessoas, então acaba, é claro, interditando ali as vias públicas e nesse projeto de lei, então, isso não poderia mais acontecer aqui em São Paulo. Na justificativa, o autor pontua que a realização desse tipo de evento em espaço aberto pode causar, nas palavras dele, embaraços a pais que estejam acompanhando os filhos e que não sejam adeptos às causas defendidas pelos manifestantes. Já advogados que são ligados à Comissão da Defesa dos Direitos da Criança e do Adolescente da Ordem dos Advogados do Brasil acreditam que esse é um projeto discriminatório, já que essa determinação não valeria para outros eventos abertos, por exemplo, o carnaval, a própria virada cultural que aconteceu nesse último fim de semana e pontuam que, segundo a Constituição, todos são iguais perante a lei e que a LGBTfobia é crime. Agora, essa não é a primeira vez que acontece esse tipo de discussão a nível nacional, né? Há já duas ações ajuizadas no Supremo Tribunal Federal contra um projeto de lei exatamente igual, só que do estado do Amazonas, e que já conta aí com votos dos ministros Gilmar Mendes, que é o relator, também Edson Fachin, Carmen Lúcia, Alexandre de Moraes e Luiz Roberto Barroso, para que esse projeto do Amazonas se torne inconstitucional. Aqui na capital paulista, como você falou, Joana, então, esse projeto de lei aí ainda aguarda essa segunda votação em plenário para que possa ou não se tornar efetivamente uma lei. Volto com vocês.
3: Tá certo, Luísa, obrigada pelas informações. Ainda em São Paulo, uma notícia que tomou as redes sociais no fim de semana, e a gente mostra agora para quem nos acompanha no TMC News BR, nosso canal com transmissão ao vivo aqui do jornal TMC 360. A polícia de São Paulo investiga como suspeita a morte do fisiculturista e influenciador fitness Gabriel Gunley, de 22 anos. O jovem foi encontrado morto por um amigo no fim de semana na zona leste da capital. Esse é um dos assuntos, então destaque no nosso site. A mãe do fisiculturista se pronunciou, classificou o ocorrido como uma fatalidade. Ela também descreveu o filho como alguém apaixonado pelo esporte. A mãe de Gabriel informou à polícia que a última conversa que teve com o filho foi na noite de quinta-feira. Naquele momento, ele disse que estava tudo bem com ele. E ela disse também à polícia que ele não tinha histórico de problemas cardíacos. Hoje vai ser velado o corpo dele em São Paulo. Vamos falar agora sobre o Supremo Tribunal Federal, mais especificamente sobre o ministro do Supremo Tribunal Federal, Alexandre de Moraes. Ele foi intimado por e-mail em uma ação movida na Justiça dos Estados Unidos pela empresa Trump Media e também pela plataforma Rumble. Esse caso, ele envolve acusações relacionadas à liberdade de expressão e ordens judiciais que teriam sido emitidas a partir do Brasil para a remoção de conteúdos em redes sociais. Então, a justiça americana autorizou a intimação por e-mail. O processo segue em tramitação na Flórida. A gente vai trazer os detalhes dessa intimação em seguida. Ele tem 21 dias para responder e deve fazê-lo pela PGR. Agora, 7h19.
0: 7h19 e a gente retoma o contato com Belo Horizonte para falar dessa ocorrência com ônibus e carreta na BR-251, direto para a capital de Minas Gerais. Rodolfo Simões, bom dia.
12: Bom dia, Felipe Bueno, bom dia, Joana Trepto. Pois é, o final de semana aqui em Minas Gerais, infelizmente, foi marcado por esse trágico acidente por volta das 4h30 da manhã no domingo, no quilômetro 234 da rodovia. A colisão envolveu uma carreta e um ônibus de passeio. As pessoas que estavam nesse ônibus tinham saído de São Bernardo do Campo, do interior aí de São Paulo, com destino Aracaju, em Sergipe. Já a carreta fazia o trajeto entre Fortaleza, saindo do estado do Ceará, até Piracicaba, também no interior de São Paulo. Os corpos das 8 vítimas inicialmente estavam no IML Itaiobeiras, mas a Polícia Civil de Minas Gerais optou por transferir todos os corpos das 8 vítimas para o Instituto Médico Legal de Belo Horizonte, o IML André Roquete. Os 8 corpos estão sendo transferidos para cá. Em nota, a Polícia Civil de Minas Gerais prestou solidariedade à família das vítimas e diz já está apurando as causas desse trágico acidente, que além das 8 mortes, também deixou 9 pessoas feridas. É isso, Joana e Felipe.
3: Obrigada. Agora são 7h20.
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3: Muito bom dia, BH. Agora 7h22, 7h22. E aí, gente? Segundou, né? Segunda-feira, 25 de maio. Seja bem-vindo, seja bem-vinda aqui à nossa programação especial da sua TMC BH. É isso, gente. TMC aqui em Minas Gerais. E olha, o fim de semana, infelizmente, ficou marcado por acidentes, né? Uma batida entre um ônibus e uma carreta seguida de incêndio deixou pelo menos 8 pessoas mortas e outras 9 feridas lá na BR-251 em Santa Cruz de Salinas, no norte de Minas, na manhã de ontem, né? De acordo com informações do Corpo de Bombeiros e da PRF, os veículos foram tomados pelas chamas após o impacto. O acidente foi registrado no quilômetro 234 da BR-251 em Santa Cruz de Salinas. De acordo com a Polícia Rodoviária Federal, a colisão frontal aconteceu por volta de 4h30 da manhã, envolveu um ônibus e também um caminhão carregado com peças automotivas e sucatas. Ainda de acordo com a PRF, o ônibus saiu de São Bernardo do Campo, lá em São Paulo, e estava indo para Aracaju, em Sergipe. O veículo de carga fazia o trajeto entre Fortaleza e Piracicaba, no interior paulista. As imagens realmente são de assustar, viu, gente? Imagens super chocantes. Depois da batida, os veículos ainda pegaram fogo, né? Os corpos das vítimas ficaram carbonizados e presos às ferragens, de acordo com os bombeiros. Então, um mega acidente aí, infelizmente, na BR-251, aqui em Minas Gerais. De acordo com a corporação, as 8 vítimas estavam no ônibus e ficaram carbonizadas após o incêndio. Outras 9 pessoas foram socorridas e encaminhadas para hospitais da região, viu? Então, a gente fica com essa notícia triste, né, gente? Para um final de semana, e hoje é segunda-feira, a gente começa com essa notícia triste para você. E a gente traz mais detalhes daqui a pouco, mais tarde, né? Após as 10 da manhã, de 10 às 11, a gente tem o nosso Minas TMC aqui na sua TMC BH. E você pode participar aí com a gente, viu? Pode participar, pode mandar o seu alô, o seu abraço. Participa aqui com a gente no nosso WhatsApp, que é 31-999-44-8870. Manda aquele abraço, aquele alô para quem você quiser. Lembrando que tem também o nosso Instagram. Você já foi lá conhecer o nosso Instagram? Ainda não? 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Tem os nossos rostinhos lá, o meu, Letícia Benassi, temos André Rocha, temos Júnior de Castro, tem a Mari Reis por lá, tem todo mundo por lá, Bruno Marum também. Estamos todos lá no nosso Instagram, você pode conferir por lá matérias e notícias que realmente interessam para você. Tem também os nossos colunistas, né? Nossos colunistas, coluna de tecnologia, a gente tem amanhã com o Léo Lima. Temos também na quinta-feira, a gente tem coluna aqui no Minas TMC com a Milsane de Paula, coluna de gastronomia para você, ela sabe tudo aí de gastronomia. E se você que gosta de viajar, na sexta-feira a gente tem também coluna de turismo com a Tati Rocha. Tem a Tati Rocha também lá no nosso Instagram, a Tati, inclusive, que tem o arroba anômade, né? Ela que fala muito de viagem por lá no Instagram, você pode conferir também, viu? E o meu é arroba letsbenassi, lá também tem outras matérias e entrevistas para você conferir também aí no seu Instagram, nas nossas redes sociais. 7h25 aqui na sua TMC. Daqui a pouquinho a gente volta com São Paulo com notícias nacionais para você. Enquanto isso, você pode participar com a gente. Manda aqui aquele alô, aquele abraço aqui pra gente no 31-999-44-8870. 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Daqui a pouco a gente volta com mais notícias de Minas Gerais e região para você.
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3: 7h26, no Rio de Janeiro, a Justiça retoma hoje o julgamento do ex-vereador Jairo Souza Santos Júnior, o Jairinho, e Monique Medeiros também será julgado. Os réus respondem pela morte de Henri Borel, de apenas 4 anos, em março de 2021. Luísa Rodrigues é quem tem os detalhes. Luísa, bom dia.
5: Bom dia, Joana, Felipe, a todos os nossos ouvintes aqui da TMC. Exatamente, volta aí hoje, né, o julgamento de Monique Medeiros e também doutor Jairinho, né, nesse momento, começando aí às 9 horas, eles que vão ser aí réus por conta da morte, né, do Henri Borel, que aconteceu esse crime bárbaro, né, anos atrás, e hoje retoma esse julgamento que foi adiado, e tinha sido em março, e por conta ali da defesa do doutor Jairinho, que acabaram saindo do julgamento, retoma às 9 horas de hoje esse julgamento. Inclusive aí mais de 26 testemunhas estão listadas para isso, todo mundo será ouvido também, e obviamente a defesa também vai conseguir ir ter réplica para esse caso que acontece nessa manhã, com início nesta segunda-feira, e ao longo da nossa programação, é claro, a gente vai aqui dar os detalhes aos nossos ouvintes sobre todo esse desdobramento, incluindo aí que tanto a Monique quanto o doutor Jairinho serão ouvidos e são aí suspeitos de morte e tortura pela criança, esse crime que aconteceu em 2021.
3: Obrigada, Luísa, pelas informações. Algo que eu acho que é importante a gente sempre ressaltar é que o menino Henri Borel, ele teve menos tempo de vida do que o tempo que o Estado está levando, porque ainda está levando, até agora, a concluir o julgamento de quem é acusado de matá-lo. É uma comparação brutal, uma comparação triste, porque ela escancara uma contradição que é difícil de entendermos, né? É um país que se mobiliza, o brasileiro se mobiliza, se revolta. Nós discutimos leis, nós cobramos respostas. Mas o tempo da justiça é um tempo que não acompanha a gravidade de certos crimes. A defesa do doutor Jairinho, especificamente aqui, conseguiu uma manobra para ter mais tempo. Nisso, a mãe de Henri Borel, que é acusada também de participar da morte do menino, de ser omissa na tortura que o menino sofria, ela saiu da cadeia, depois acabou voltando, mas até conseguiu sair. E é isso que a gente tem, um pai desesperado, angustiado, há anos cobrando justiça, cobrando uma resposta, e um processo que consegue durar mais tempo do que a própria vida do menino, e que mostra que temos pontos muito errados no nosso sistema. O tempo da justiça, claro, ele é lento, é muito lento, mas esse caso é um caso de muita repercussão, então nós estamos aqui sempre em cima dele. E os casos que não são de grande repercussão, eles são esquecidos, as pessoas saem da cadeia, como Monique Medeiros, e depois não são cobradas, a população não consegue cobrar para que essa pessoa volte para a cadeia, retoma uma vida minimamente normal. É isso, enquanto o menino morreu, não tem mais vida? Bom, acho que é uma reflexão que pode ficar para a gente aqui. Agora 7h30 em ponto.
0: Muito bem, vamos de novo a Brasília, são 7h29 para falar do que vai ser notícia nesta semana na capital do país, Congresso Nacional. O que que acontece nesse Congresso Nacional? O que que acontece na nossa capital? Bom dia para você, Lívia Brás.
21: Oi, Felipe, bom dia de novo, Joana. Bom, Câmara dos Deputados, principal destaque dessa semana, não tem jeito, né? Tramitação da PEC que põe fim à escala 6x1, a Rafa falou mais cedo, né, que deve ter um encontro aí do pessoal da comissão especial, né, relator, presidente, com o ministro do Trabalho, também com o presidente da Casa, Hugo Mota. O parecer do relator deve ser discutido, deve ser lido hoje, no finalzinho da tarde, lá na comissão especial, e pode ser que seja votado ainda hoje. Promessa do presidente da casa, a gente lembra, né? Era de que esse texto seria votado em plenário até a próxima quarta-feira. Vamos ver se isso acontece. Um outro tema que está em destaque também é a regulamentação do sistema de pedágio eletrônico, que é conhecido como Free Flow. Discussão acontece amanhã na Comissão de Viação e Transportes, com a participação de representantes da ANTT, do Senatran, várias entidades de trânsito e também com órgãos de defesa do consumidor. Já no Senado, Comissão de Assuntos Econômicos, a CAI, deve votar o projeto que autoriza o uso de recursos do pré-sal para financiar os produtores rurais. Essa proposta foi adiada, né? Era para ser votada na semana passada, foi adiada depois de um pedido do governo federal que está tentando negociar algumas mudanças aí nesse texto. Judiciário, o Supremo Tribunal Federal segue aberta a votação no plenário virtual do julgamento sobre as mudanças na lei da ficha limpa. A gente lembra que começou na sexta-feira passada, segue até a próxima sexta-feira, dia 29. Ministra Carmen Lúcia, que é a relatora desse caso, foi a primeira a votar, votou pela derrubada da maior parte dos trechos que alteram essa lei da ficha limpa. E ainda faltam 9 ministros, então, para depositarem os votos aí no plenário virtual do Supremo.
0: Seguimos acompanhando e a gente continua na capital do país. Agora a gente muda de assunto, muda de página no nosso noticiário e fala da decisão do ministro Flávio Dino, do STF, de manter a prisão de Deolane Bezerra após uma reclamação apresentada pela defesa. Bom, Rafaela Soares, você que conta agora.
7: É isso, no pedido a defesa alegou que Deolane tem uma filha menor de 12 anos e por isso teria direito à substituição da prisão preventiva por prisão domiciliar. Os advogados também afirmaram que ela possui residência fixa, atividade profissional lícita e também não apresentaria riscos de fuga, mas o ministro Flávio Dino afirmou que a reclamação constitucional não pode ser usada como um atalho processual. O ministro também destacou que a decisão da Justiça Paulista que mandou prender a Deolane apresentou elementos concretos como movimentações financeiras incompatíveis com a renda declarada e também uso de empresas suspeitas de lavagem de dinheiro e risco à aplicação da lei penal. Vamos relembrar, a Deolane foi presa quinta passada na Operação Vernix, conduzida pela Polícia Civil e Ministério Público de São Paulo, que investiga ali um suposto esquema de lavagem de dinheiro ligado ao PCC. Segundo as investigações, a influenciadora fazia parte ali do lucro financeiro utilizado para movimentar os recursos da facção e fazer essa lavagem de dinheiro. A gente separou aqui alguns números. Deolane movimentou cerca de R$7.600.000 entre 2018 e 2022, mas declarou apenas R$577.000 à Receita Federal. Já entre 2022 e 2024, as movimentações atribuídas à influenciadora pelos investigadores teriam chegado a R$43 milhões. A gente aguarda, novos pedidos podem chegar aqui no STF e qualquer informação nova a gente volta na programação.
9: Tá certo, obrigada, Rafa. Daqui a pouquinho então voltamos a nos falar. Agora 7h34. E tá no ar o É da Sua Conta, nosso papo diário sobre tudo que envolve dinheiro, numa parceria com o PicPay Bank. Hoje o tema é planejamento financeiro. Alê Lupe já está conosco. Bom dia, Alê.
22: Bom dia, Joana, Felipe, toda a nossa audiência, tudo jóia. Opa. Boa semana para vocês. Olha, muita gente tem dificuldade para se planejar, né, Joana, e saber quando pode gastar com cada centavo, com quanto, né, no dia a dia. Então, hoje eu quero propor para você e para nossa audiência a regra dos 50, 30 e 20. Bora, você conhece, Joana?
9: 50, 30, 20? Não. Me conta.
22: Bom, vamos lá. A ideia aqui é separar seu orçamento mensal em três partes. 50, 30, 20% da sua renda líquida. Renda líquida, tá? A primeira parte é a maior. O plano é destinar 50% do orçamento pessoal para pagar as necessidades básicas, aluguel, ou então prestação da casa, condomínio, contas de água, né? Sei lá, luz, telefone, supermercado, transporte. E assim vai se a gente fizer a lista mesmo. Vamos ficar até amanhã aqui. São aqueles gastos que a gente não tem como cortar, né? E que caem todo mês. A segunda parte, correspondente a 30% do orçamento, é destinada às diversões. Jantar fora, idas ao cinema, assinaturas de streaming, viagens, livros, roupas novas. E finalizando, 20% do orçamento deve ser dedicado à sua segurança financeira. Ou seja, você pode investir para formar aí uma reserva de emergência, que a gente sempre fala aqui, né? Ou outra finalidade, se já tiver essa reserva. Caso a pessoa tenha alguma dívida, o dinheiro tá lá para ir já quitando a dívida. e que deve sair desses 20% também, Joana.
9: Nossa, ótima sugestão, né, para a organização financeira. Mas, por exemplo, uma coisa que ficou aqui na minha cabeça enquanto você falava, Alê, o dinheiro separadinho, ele tem que ser separado, por exemplo, na conta, porque quando a gente ficava com dinheiro físico, a gente podia dividir em envelopinho, ó, esse daqui é pra isso, esse daqui é pra isso. Na conta fica meio que tudo junto e às vezes a pessoa pode se perder.
22: 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A ideia é ter um cofrinho para cada objetivo. Assim o dinheiro fica separado, né? Sem risco de se misturar e você ganha aí nos seus objetivos, vai se aproximando cada vez mais deles, né, Joana?
9: E o nosso ouvinte pode até ir subdividindo essa divisão que você disse, né, do 50, 30, 20.
22: Sem dúvida nenhuma, Joana. Por exemplo, você pode fazer o cofrinho de viagem e colocar metade dos 30% lá. Um outro cofrinho, ele pode nomear como moda, destina para comprar roupas, acessórios e por aí vai. Um detalhe importante, tá, Joana, em audiência. Essa conta precisa ser feita com a renda líquida, igual eu chamei lá no começo do nosso papo. Então, se você é CLT, precisa considerar os descontos em folha de pagamento. Se for PJ, aí desconta, né? Impostos, contador e deixa só o valor líquido mesmo.
9: Ah, é boa lembrança, né? Muito bem. Alê, valeu, obrigada. Amanhã, às 7:30 da manhã, temos mais um É da Sua Conta. Até.
22: Até, Joana. Ótima semana. Até amanhã.
9: Até amanhã. 7:38, o prazo de inscrição do Exame Nacional do Ensino Médio 2026 começa nesta segunda-feira, segue até o dia 5 de junho. As inscrições devem ser feitas exclusivamente pela página do participante. Mesmo candidatos isentos da taxa precisam fazer a inscrição para garantir a participação em atenção. As provas vão ser aplicadas em todo o país nos dias 8 e 15 de novembro. Podem se inscrever concluintes do ensino médio, egressos, treineiros e candidatos que buscam a certificação. Gostaria de lembrar aqui, relembrar o nosso assunto da enquete de hoje, que já está lá na nossa live, no nosso canal TMC News BR. A pergunta é: você pretende usar parte do seu FGTS para negociar dívidas? As respostas são simples, a possibilidade de respostas é simples, é sim ou não. Você pode colocar lá, assinalar lá a sua opção no nosso canal, na nossa live no YouTube e, além disso, pode, claro, se inscrever no nosso canal para você sempre receber as atualizações de todo o conteúdo aqui da TMC, eu ia falar da TMC News BR, que é a nossa live, que é o nosso canal, não, da TMC, ponto final. Muito bem, e também pode mandar mensagem aqui pro nosso WhatsApp, que é o DDD 11972211001. Agora são 7:40.
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9: Bom dia para você que está ligado, para você que está sintonizado aqui nos 88.7. Transamérica agora é TMC, quem escuta sabe, Transamérica agora é TMC, agora são 7h41. Eu sou Rodolfo Simões, te faço companhia na manhã dessa segunda-feira e agora a gente vai direto para o trânsito. Tem atualização sobre a Avenida Cristiano Machado. O meu amigo Iago Proença já revelou que tem ocorrência com você, querido.
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12: De volta com você, Rodolfo Simões. Voltamos a falar da Avenida Cristiano Machado, em direção à Venda Nova. Tem atualização e informação de ocorrentes envolvendo carro e caminhão bloqueando duas das faixas. Motoristas em velocidade reduzida desde o bairro São Paulo. A opção de desvio pela Avenida Antônio Carlos e Pedro I também tem pontos lentos neste contexto. Motorista pela Cristiano Machado tem como opção seguir pela Avenida Risoleta Neves, na sequência Avenida Saramanha, para retornar a Cristiano Machado um pouco mais à frente. 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
9: Tá aí, você conferiu as informações do trânsito com o nosso querido Iago Conheça. Agora são 7h42. Vamos de notícia, pessoal. No final de semana, a prefeitura deu continuidade à campanha de vacinação e no sábado o resultado foi positivo. Mais de 10 mil doses de vacina foram aplicadas, a maior parte delas contra a vacina contra a gripe, melhor dizendo, pouco mais de 8 mil doses do imunizante foram aplicadas e pouco mais de 2.125 doses de vacina referentes a outras doenças também foram aplicados. E aí, para que haja essa atualização da caderneta de vacinação, é importante que as pessoas levem o cartão para que os agentes de saúde possam fazer a conferência e atualização, né, desse cartão vacinal. Se vacinar é muito importante. Impedir a circulação de doenças é muito importante. Pessoal, foi o segundo sábado seguido que a Prefeitura de Belo Horizonte fez esse trabalho, abriu as unidades de saúde para ampliar e facilitar o acesso da população às vacinas, em especial contra a gripe, já que a gente está num período de maior circulação do vírus, período de frio. Hoje acordou bem friozinho e a vacina segue disponível também para toda a população a partir de 6 meses de idade. As doses são aplicadas nos 153 centros de saúde, em postos extras e também no serviço de atenção à saúde do vigilante. Os endereços e os horários de vacinação estão disponíveis no site da Prefeitura de Belo Horizonte. Agora a gente sai da capital e vai para Contagem. Entre os dias 1º e 6 de junho, o projeto de carretas de especialidades passa por Contagem com o objetivo de ampliar o acesso da população a exames especializados e reduzir o tempo de espera no SUS, o Sistema Único de Saúde. A iniciativa, realizada em parceria com a Secretaria de Estado de Minas Gerais, vai levar ao município uma unidade móvel equipada para a realização de exames como ultrassonografia, oferecendo mais comodidade, agilidade e acesso à população. O veículo vai funcionar no estacionamento do Hospital Municipal de Contagem e oferece a ultrassonografia da mama, da axila, exame também do abdômen completo, das vias urinárias e endovaginal, com capacidade para realizar até 328 exames por dia. Ao todo, serão ofertadas 1.800 ultrassonografias em investimento aí um pouco acima dos R$180 mil. Os atendimentos serão destinados aos usuários que já estão na fila de espera do SUS. Agora voltamos a reunir a rede.
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20: Muito bem, são 7 horas e 48 minutos. Hora de atravessar o oceano como a gente sempre faz, 2 vezes por dia, aqui no TMC 360. Um estudo mostra que pelo menos metade dos ucranianos, tá tendo uma guerra lá, não sei se você sabe, mas continua, viu? Sofrem com impactos na saúde mental por causa da guerra que já está durando mais de 4 anos do Reino Unido. Nossa, a correspondente Marina Isidro tem as informações sobre esse levantamento. Bom dia para você. Opa, cadê o som? Vamos retomar o contato com a Marina, que ela tá sem som aqui para falar desse levantamento sobre a saúde mental dos ucranianos que estão em guerra desde 2022, por causa da invasão, você sabe muito bem, da Rússia, né? Por parte da Rússia, de um pedaço do território ucraniano. Seguimos daqui a pouquinho com as informações da Marina, 7h48.
21: No Paraná, de volta aqui ao Brasil, Cristina Gremmel, pré-candidata ao Senado, falou sobre o rompimento com Sérgio Moro. A jornalista detalhou que o ex-juiz negociou a filiação com o PL sem o conhecimento dela. Essa declaração aconteceu durante mais uma sabatina promovida pela TMC com pré-candidatos ao cargo. Ângelo Faer tem os detalhes. Bom dia para você, Ângelo.
0: Muito bom dia a você, bom dia a todos. Aqui no Paraná temos mais uma entrevista, mais uma sabatina que exibiremos hoje durante o Paraná TMC às 10h30 da manhã com Cristina Grêmio. Ela que começou essa trajetória política recentemente, se tornou um grande fenômeno, representando aqui no Paraná o bolsonarismo. 2 anos atrás, nas eleições para a prefeitura, ela saiu de uma candidatura praticamente inexpressiva na metade do ano para disputar o segundo turno. E agora ela busca continuar essa trajetória como pré-candidata ao Senado Federal. Para isso, ela tinha um projeto político, que era estar no União Brasil e unir forças novamente com o bolsonarismo para se lançar como essa representante aqui no estado do Paraná. Um dos aliados dela nessa jornada era o senador Sérgio Moro, mas então eles se desentenderam. Ela afirmou que foi abandonada politicamente por Moro e revelou que trabalhou por 6 meses nos bastidores para ajudar a aproximar o ex-juiz do eleitorado de direita. Cristina destacou que chegou a se encontrar com o pré-candidato à presidência Flávio Bolsonaro, mas que foi informada que o grupo político não a queria mais na disputa majoritária e por isso ela mudou de partido e se filiou ao PSD do atual governador Ratinho Júnior para disputar o Senado.
2: Eu era apenas uma filiada sem mandato. Ele é um senador da República com mandato e era dirigente partidário. Então, o que ele sempre dizia em entrevistas era o que ele colocava para mim também. Vai tudo ser resolvido, estamos conversando, a federação vai se acertar. E ele foi negociar com o PL, acontece que não nos informou. E, de repente, eu fico sabendo pelos jornais que realmente havia reunião confirmada. Aí ele me informou, sim, tem uma reunião, mas já no dia que ia acontecer a reunião. E ocorre que até as 8 da noite eu não tive informação nenhuma e fiquei sabendo pelos jornais de fato que ele iria. E eu não estava incluída nisso aí. Em paralelo, eu já estava pedindo uma reunião com Flávio Bolsonaro. Só que nessa reunião, o que foi colocado é que exigiram de Sérgio Moro que fosse para o PL sem que eu fosse junto.
0: A entrevista completa, vamos exibir às 10h30 da manhã durante o Paraná TMC, mas

0: ucranianos e das ucranianas depois de mais de 4 anos de guerra. Bom dia para você, Marina.
1: Bom dia, Felipe, para Joana e para todos. Pois é, né, uma guerra não causa só morte e destruição, mas também mexe de uma forma muito séria com a saúde mental de quem é afetado por ela. E no caso da guerra na Ucrânia não é diferente. Segundo a Organização Mundial da Saúde, quase 70% dos ucranianos sofrem ou já sofreram de ansiedade, depressão ou estresse severo. E a OMS acredita que o impacto da guerra na saúde mental dos ucranianos deve durar por várias gerações. Tem uma outra organização chamada, em uma tradução livre, Comitê Internacional de Resgate. É um grupo humanitário que existe há quase 100 anos, tem Albert Einstein, inclusive como um dos seus idealizadores. Esse grupo estima que metade da população da Ucrânia afetada pela guerra, ou seja, pelo menos 15 milhões de pessoas, precisam de ajuda psicológica. Os especialistas dizem que esse problema se manifesta na população, por exemplo, na forma de privação de sono, que os ucranianos estão dormindo quase uma hora menos em comparação ao início da guerra por causa de um estresse crônico causado por bombardeios. Também existe uma ansiedade por causa da indefinição sobre o fim do conflito, né, que não tem previsão para acabar. A gente tem falado por aqui que, apesar de um início de acordo de paz ter sido desenhado com a ajuda dos Estados Unidos há alguns meses, o foco de Donald Trump hoje está muito na guerra no Irã, né? E no último fim de semana, líderes europeus, como autoridades da União Europeia, o chanceler alemão Friedrich Merz, se manifestaram contra um bombardeio na capital da Ucrânia, Kiev. E segundo o presidente ucraniano, Volodymyr Zelensky, matou pelo menos 4 pessoas e deixou várias feridas, destruiu residências, escolas, um museu dedicado à tragédia de Chernobyl, isso usando quase 600 drones, 30 mísseis e um deles um míssil balístico supersônico que tem a capacidade de carregar armas nucleares, ou seja, um foco totalmente em civis.
0: Tá certo, eu vou fazer aqui uma recomendação de um livro com base nisso que a Marina estava contando. São histórias diferentes, mas tem tudo a ver, né? Que é um livro chamado Sonhos no Terceiro Reich. É um livro escrito por uma jornalista, estou até tentando lembrar o nome aqui, pesquisei, Charlotte Beratz. E o que que diz esse livro? Que o impacto do nazismo foi tão grande na Alemanha dos anos 30, depois que Hitler subiu ao poder, que o inconsciente das pessoas foi afetado de forma que elas começavam a sonhar com repressão, começaram a ter problemas psicológicos conscientemente e inconscientemente. É diferente a história? É óbvio que é diferente, mas vejam só como abriu a Marina falando, né? O impacto que uma guerra, especialmente prolongada, causa nas pessoas, no dia a dia das pessoas, né? Na ida ao trabalho, no elevador, na feira, no transporte público, na relação com as pessoas. É realmente muito sério isso e não tem horizonte de conclusão essa guerra, né? Bom trabalho, boa semana para você, Marina. Valeu.
1: Um abraço.
0: Um abraço. Agora 7h55.
2: Vamos falar de esporte agora. Corinthians vence o Atlético Mineiro por 1-0, ganha fôlego na luta contra o Z4 do Brasileirão. Esse e outros destaques com Kaique Silva. Kaique, bom dia para você.
3: Tudo bem, Joana? Tudo bem, Felipe? Opa. Abraço para vocês, para todo mundo ligado aqui na TMC. É isso, a vitória importante do Corinthians por 1-0, gol marcado pelo Zakaria Labiade. E o mais importante, uma informação importante do Corinthians que pode refletir também na Copa do Mundo. Porque o Memphis Depay, depois de um pouco mais de 2 meses, voltou a atuar pelo timão. Mas o jogo que roubou a cena nesse final de semana de Campeonato Brasileiro, na penúltima rodada antes da parada para a Copa do Mundo, foi a vitória no Maracanã por 3-0 do time do Palmeiras sobre o Flamengo. O Palmeiras amplia a sua vantagem na liderança para 7 pontos. Essa vantagem, tudo bem, pode ser reduzida para 4 pontos porque o Flamengo tem um jogo a menos, mas essa vitória é importante também para diminuir a pressão que era feita em cima do técnico Abel Ferreira, né? E a gente viu, inclusive, depois do jogo, né, muitas críticas para cima da arbitragem, questionamentos, depois muita gente voltando atrás por conta da expulsão do Carrascal, muita gente também criticando o trabalho que foi feito pelo técnico Leonardo Jardim. Então, a situação totalmente inversa, né? O Palmeiras quebra um tabu de 11 anos sem vencer no Rio de Janeiro a equipe do Flamengo. Então, uma vitória para lá de importante. Essa que foi a penúltima rodada, como eu disse, antes da parada da Copa, e algumas movimentações aconteceram, e a gente já viu alguns reflexos da Copa do Mundo, né? Como, por exemplo,

0: jogo do São Paulo, no empate em 1-1 diante do Botafogo, o Bobadilha, por exemplo, volante, não jogou porque já começou nesse final de semana a viagem dele ao Paraguai. Primeiro para se recuperar de uma pancada que ele sofreu no treino da última sexta-feira no CT da Barra Funda, uma pancada no joelho, mas também já para iniciar a sua concentração. Então, nesse meio de semana, tem competições continentais, Libertadores e Copa Sul-Americana, o desfecho da primeira fase dessa fase de grupos. No final de semana tem a última rodada do Campeonato Brasileiro e aí na sequência o foco já passa a ser 100% na Copa do Mundo. Os times terão uma intertemporada, um prazo ali de pelo menos 50 dias para recuperação física e descanso, já que o começo da temporada, afetado também pela Copa do Mundo, praticamente não teve férias e não teve pré-temporada. Este é um resumão do futebol brasileiro. Nessa semana a gente volta com muito mais atualizações, pessoal.
1: Valeu então, Kaique. Bom trabalho para você, para todo o nosso time Transamérica TMC. Um abraço.
0: Obrigado, gente. Bom trabalho.
1: Para nós, 7:59.
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1: 8 horas em ponto. Segunda hora do nosso TMC 360 desta segunda-feira. Hoje é dia 25 de maio de 2026. Seguimos. Eu, Felipe Bueno, ela, Joana Treptow. E você nos acompanhando com os principais destaques do noticiário a partir de agora.
7: O ministro Alexandre de Moraes é intimado por e-mail na Justiça dos Estados Unidos. A ação é movida pela empresa de Donald Trump e pela plataforma Rumble, que acusa um ministro de censura. Moraes tem um prazo legal de 21 dias para apresentar sua defesa formal ou contestar a ação judicial.
1: O Conselho Nacional de Justiça decide amanhã se adota o contra-cheque único para magistrados em todo o país. A proposta prevê a concentração de subsídios e indenizações em um único demonstrativo mensal. A medida busca ampliar a transparência e facilitar a fiscalização do cumprimento daquele teto constitucional no Poder Judiciário.
7: Atenção, contribuintes, essa é a última semana para o envio da declaração do Imposto de Renda. A Receita Federal alerta que quem perder o prazo fica sujeito a uma multa mínima de R$ 165. Nesta reta final, o fisco orienta a redobrar os cuidados no preenchimento para evitar erros e não cair na malha fina.
1: O Papa Leão XIV faz um pedido histórico de perdão pelo papel da Igreja Católica na legitimação da escravidão. Na primeira encíclica, ele reconheceu a participação histórica da Santa Sé no tema e classificou esse passado como uma ferida na memória cristã. O pontífice afirmou ainda que o reconhecimento busca reparar uma dívida histórica com vítimas e descendentes de pessoas escravizadas. Recentemente, o governo da Espanha tomou uma atitude semelhante com relação à colonização da América Latina, entre outras regiões. 8:02.
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7: 8:02, o senador Flávio Bolsonaro deve desembarcar nos Estados Unidos hoje para uma possível reunião com o presidente dos Estados Unidos, Donald Trump. De Brasília, Rafaela Soares tem mais informações sobre esse possível encontro. Nada confirmado, Rafa?
8: Ainda não, a Casa Branca ainda não confirmou oficialmente, mas o que a gente tem de informação é que esse encontro está sendo articulado ali há semanas, segundo a equipe do senador, e que o convite oficial teria chegado no e-mail do gabinete dele aqui no Senado. A gente acabou de receber a informação que Flávio Bolsonaro já desembarcou, já está em Washington, para se encontrar, né, com o presidente americano Donald Trump. E essa viagem ocorre em meio à crise envolvendo Dark Horse, que é o filme biográfico do ex-presidente Jair Bolsonaro. Inclusive, já está sendo apelidado aqui de Dano Dark Horse, toda essa questão do financiamento do filme envolvendo ali Daniel Vorcaro, ex-dono do Banco Master. Essa articulação também, segundo aliados de Flávio, contou com o apoio do secretário de Estado americano, Marco Rubio, que mantém ali conversas com Eduardo Bolsonaro, ex-deputado federal, que está lá nos Estados Unidos. Mas, como a gente falou, não tem essa confirmação oficial da Casa Branca, e essa viagem é tratada aqui nos bastidores de Brasília como uma tentativa de reposicionar Flávio depois do desgaste político. O senador admitiu ter buscado, sim, recursos com Daniel Vorcaro. Já o Palácio do Planalto está vendo essa viagem com preocupação, tanto por poder favorecer Flávio nas pesquisas, mas também, a gente lembra, a gente está no meio das tratativas do tarifaço. Lula se encontrou com Trump e, inclusive, está aberta ali uma reunião, um grupo, né, de trabalho com os Estados Unidos para tentar derrubar de vez esse tarifaço. A gente acompanha as informações por aqui.
1: Tá certo. E depois de voltar dos Estados Unidos, né, o Flávio Bolsonaro deve desembarcar em Minas Gerais. Ele vai se reunir com quem? Com o comando do PL no estado. Esse encontro deve definir qual nome o partido deve apoiar na disputa pelo governo do estado de Minas Gerais. E vamos a Belo Horizonte conversar com o Júnior de Castro, que tem os detalhes sobre essa história aí. Diga, Júnior, bom dia para você.
9: Ótimo dia para você, Felipe, Joana, excelente início de semana para todo mundo ligado com a gente aqui na TMC. Pois é, segundo o presidente do PL Mineiro, o deputado federal Domingo Sávio, o encontro deve ocorrer em Brasília com a presença do senador Cleitinho Azevedo. A expectativa do partido é fechar a escolha antes da próxima visita de Flávio Bolsonaro aqui em Belo Horizonte, que está marcada para os dias 1º e 2 de junho. O PL trabalha hoje com duas possibilidades: apoiar o Cleitinho, que lidera as pesquisas com larga escala, inclusive aqui em Minas, ou lançar uma candidatura própria. Entre os nomes cotados estão dos empresários Flávio Roscoe, que é inclusive também ex-presidente da FIENG, e o Vitório Medioli, que é ex-prefeito de Betim, uma das maiores cidades aqui de Minas, faz parte da região metropolitana. Caso o partido tenha aí um candidato próprio, o Republicanos deve indicar o nome do vice dessa chapa. Já nos bastidores, a aproximação entre o PL e o Republicanos acontece depois do partido descartar a possível aliança com o atual governador aqui de Minas, o Matheus Simões, que é aliado do Romeu Zema, candidato à presidência da República agora em 2026. O cenário político aí também ganhou bastante força depois dos desdobramentos com a repercussão do Flávio Bolsonaro em relação ao banqueiro Daniel Vorcaro. Esse tema ampliou aí também as desavenças e as tensões entre os partidos de direita. Do outro lado, na esquerda, né, o Lula ainda também deve decidir nas próximas semanas quem ele vai apoiar para a disputa aqui em Minas. O nome do Rodrigo Pacheco ainda está sobre a mesa, mas já é descartado pela maioria do PT estadual e também nacional. A gente continua aí acompanhando esses desdobramentos, lembrando que Minas é considerado aí muito estratégico, afinal de contas é o segundo maior colégio eleitoral do país.
7: Agora 8:07.
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1: Muito bem, vamos falar sobre o cenário eleitoral. A pesquisa feita pelo BTG Pactual em parceria com o Instituto Nexus mostra que 74% dos brasileiros dizem ter interesse, ou até muito interesse, nas eleições de outubro agora. A intenção de comparecimento às urnas chega a 95%, sendo que 87% afirmam que certamente irão votar no primeiro turno. Em relação ao cenário eleitoral, em um recorte espontâneo em que os nomes dos candidatos não são apresentados aos entrevistados, como a gente sempre reforça isso, né? Lula lidera com 36% das intenções de voto, acima dos 32% registrados em março. O senador Flávio Bolsonaro aparece em segundo lugar, 26%, e o grupo de brancos, nulos e indecisos soma iguais, 26%. Nos cenários estimulados, em um primeiro turno, Lula mantém vantagem.
7: 40% contra 35% de Flávio Bolsonaro em um desses cenários. Os governadores, ex-governadores Ronaldo Caiado e Romeu Zema aparecem com 4% e 5%. Entre 4% e 5%, a pesquisa também indica um alto grau de fidelidade eleitoral. Segundo o levantamento, 70% das pessoas dizem que já decidiram o voto e não pretendem mudar de posição. Entre os eleitores de Lula, esse índice chega a 81%. Entre os eleitores de Flávio Bolsonaro, 71%. Agora, em relação ao segundo turno, Lula também aparece na liderança, venceria os adversários em todos os cenários testados. Lula aparece com 47% contra 43% de Flávio Bolsonaro. Contra Romeu Zema, Lula vence com 49% contra 38%. E contra Ronaldo Caiado, a disputa fica entre 46% e 40%. Em relação à avaliação do governo, o levantamento mostra um cenário dividido. 47% aprova o trabalho de Lula, 48% desaprova. Agora, 8 e 9.
1: O Papa Leão XIV publica hoje a principal carta do pontífice, conhecida como encíclica. O texto defende que a tecnologia deve servir ao bem comum e que a vida humana vale mais do que um algoritmo. Estamos falando de inteligência artificial, né? O Papa Leão XIV faz um apelo pelo desarmamento da inteligência artificial, da IA, e critica o uso de armas autônomas e a automação de decisões de vida ou morte. O Papa afirma que não existe algoritmo que possa tornar a guerra moralmente aceitável. O documento pede que líderes globais desacelerem o avanço da inteligência artificial e criem leis e estruturas de fiscalização independentes, o que evitaria que o controle do espaço digital fique concentrado nas mãos das chamadas Big Techs. O texto foi assinado no aniversário da Rerum Novarum, que é uma encíclica de 1891 que mudou a postura da Igreja sobre a Revolução Industrial. Primeiro documento do tipo de Leão XIV, desde que ele assumiu o posto máximo do Vaticano. Esse é o assunto para o nosso colunista Guilherme Ravache, de Tecnologia e Negócios, que está aqui conosco. Bom dia, Ravache.
11: Bom dia. Pois é, movimento bastante importante do Papa. Ele não vai ter um valor prático no sentido de influenciar diretamente as empresas do Vale do Silício. Ninguém imagina isso. Mas, moralmente, é um documento importante e pode, sim, pautar a conversa em torno da inteligência artificial. O Papa já vinha dando sinais de que teria uma posição bastante dura em relação à inteligência artificial, uma posição, inclusive, contrária à do Trump, né? O presidente Donald Trump, que de certa forma se tornou um adversário do Papa, né? O Papa tem criticado decisões do Trump, o Trump também tem atacado o Papa, mas enfim, é mais uma posição do Papa, divergente da posição do Trump, divergente da política americana nesse momento, Papa que é americano, e essa encíclica, ela tem um tom muito menos religioso e mais um tom que lembra mais um texto de uma think tank, né, de uma organização que tenta pautar a discussão em torno de algum tema. Então, tem muita relevância, a encíclica, ela não tem um valor prático no sentido de ser uma legislação, mas o pedido para que tenha uma legislação para regulação da IA pode sim influenciar, até porque a Igreja Católica ainda tem muitos fiéis. E os padres, né? Os padres, clérigos, todo mundo ligado à Igreja, lê sim esse documento do Papa, é um documento que pauta a Igreja e isso passa para os fiéis. No momento que a IA já tem tanta resistência, pode influenciar. Eu separei aqui 5 temas gerais, 5 demandas centrais do documento que eu anotei, ó. Regulação governamental das empresas privadas que desenvolvem a IA, Proteção e requalificação de trabalhadores ameaçados, uma preocupação muito grande com o desemprego que a IA pode gerar, está nesse documento. Educação para o pensamento crítico sobre a tecnologia, para que as pessoas não só aceitem a tecnologia como se fosse algo mágico que vai resolver todos os problemas, mas que elas também vão gerar problemas. A gente sabe de poluição de data center, a gente sabe de como a IA usa conteúdo alheio sem pagar direito autoral, por exemplo. O próprio Papa já chamou atenção para isso. E proteção de crianças contra conteúdo violento, hipersexualizado ou falso generado por IA. Uma questão que envolve crianças, mas também vai passar por eleição, tem uma série de outras coisas, e a garantia de que decisões sobre o uso de armas permaneçam sob responsabilidade humana, não da IA. Esse outro tema bastante quente, o governo Trump, inclusive, entrou em atrito com a Anthropic, né, que é uma desenvolvedora de IA, porque a Anthropic não queria permitir que o governo americano pudesse produzir armas autônomas, né, armas que funcionem sem supervisão humana. Então, de novo, um texto bastante forte, uma encíclica bastante forte do Papa, com consequências que a gente vai ver aí ao longo dos próximos dias, até de que maneira o próprio governo americano vai reagir e se as empresas vão se posicionar ou não de alguma forma em torno desse conteúdo.
7: Tá certo, Ravache, obrigada pelas informações. Vamos fazer o seguinte, substituição de peso aqui no TMC 360. Sai o camisa 10 Ravache, entra o camisa 10 Jamil Chad, porque continuamos falando de Papa e, de certa forma, sobre o mesmo alinhamento aí, as mesmas preocupações da Igreja, que são emuladas, então, pelo Papa, figura central. O que que acontece agora? O pontífice, num ato histórico, pediu perdão pelo papel da Igreja Católica na legitimação da escravidão e por condenar esse ato por séculos. O texto foi publicado há pouco por Leão 14 e o nosso Jamil Chad tem detalhes. Oi, Jamil, bom dia.
12: Bom dia, Joana, bom dia, Felipe, bom dia a todos. De fato, é o mesmo texto que o nosso colega trazia aí com tanto detalhe, com tanta riqueza, sobre inteligência artificial, Joana, mas com um detalhe: ao debater justamente o acesso a terras raras, o acesso aos recursos naturais que são necessários justamente para fazer essa nova tecnologia ser a nossa realidade também, o que o Papa alerta é justamente para o risco de um neocolonialismo, da volta justamente da procura por recursos naturais. E aí ele faz esse desvio, Joana, ele volta a falar justamente do colonialismo, da escravidão, e para a surpresa de muita gente, no meio do texto, que falava justamente sobre inteligência artificial e as novas formas de escravidão, ele vai e pede perdão pelo envolvimento da Igreja Católica em séculos de escravidão. Não só a escravidão, obviamente, de africanos que foram transportados de forma forçada do continente africano para a América Latina, mas obviamente também dos indígenas que estavam na América Latina. Então é algo inédito. A Igreja, é verdade, já pediu perdão, já condenou a escravidão em outros momentos da história, mas nunca tinha assumido qualquer tipo de responsabilidade e nem tinha pedido perdão, ou seja, pelos próprios atos da Igreja. Portanto, eu diria, com alguns séculos de atraso, o Papa Leão XIV faz esse gesto bastante, bastante simbólico e histórico, eu diria.
1: Jamil, recentemente, me corrija se eu estiver errado, mas acho que foi no fim do ano passado, né? O rei Felipe da Espanha, ele falou de abusos e injustiças aqui na América Latina, num contexto bem semelhante a esse usado pelo Papa agora na encíclica. É interessante, sinal dos tempos, no momento em que o mundo anda tão mudado, né, Jamil, aparecerem essas ilhas de reconhecimento de atrocidades passadas, né?
12: Exatamente. E, Felipe, esse gesto do rei da Espanha gerou muita polêmica dentro da Espanha, inclusive com a extrema-direita, questionando que ele não teria o direito de tomar tal ato. Então vamos esperar para ver qual vai ser também a reação diante dessa postura agora do Papa. A ONU recentemente aprovou uma resolução dizendo, basicamente declarando a escravidão como o maior crime contra a humanidade já registrado. Então existe sim um movimento nesse sentido que vai, obviamente, no sentido contrário, por exemplo, de Donald Trump, que quer acabar com o debate sobre o racismo nos Estados Unidos e na agenda internacional também. No caso do Papa, é muito interessante, porque, olha só, Joana, Felipe, ele, na verdade, os seus ancestrais, ele tem, inclusive, ancestrais negros. Ele tem uma parte de uma família que teria vindo justamente do Haiti, tanto com donos de escravos, mas também os próprios escravizados. Ou seja, é uma pessoa que sabe, conhece na sua própria família. Um outro detalhe, ele passou 18 anos no interior do Peru, como religioso, claro, conhecendo e convivendo com grupos indígenas, com aquela tradição, com aquela cultura. Ou seja, é alguém que vem com essas duas, com esses dois componentes. Não é por acaso, Felipe e Joana, que o próprio Itamaraty, tem gente dentro do Itamaraty que considera o Papa Leão XIV como o primeiro Papa amazônico. Por quê? Justamente por conta dessa experiência dele de 18 anos, basicamente nas entranhas da floresta amazônica peruana.
1: Pelo menos da minha parte, para terminar, Jamil, vou lembrar de outro aspecto de pedido de desculpas, podemos dizer assim, da Igreja Católica, esse já faz muitas décadas, que foi sobre omissões, vamos deixar assim, com relação ao Holocausto. Isso a gente está falando de anos 60. A diferença, e isso está para a gente ver, é que hoje nós temos redes sociais e um mundo. Vamos supor que o mundo já fosse polarizado nos anos 60 e era no âmbito da Guerra Fria, ok. Mas hoje a gente tem as redes sociais e tem todo esse barulho, né? Então, isso que você falou, esperar para ver o que acontece, alguma manifestação de Donald Trump, dos governos, né? Dos setores extremo um lado, extremo outro e tal, porque o barulho hoje em dia é muito maior, né?
12: Sem dúvida nenhuma. E aí, claro, o barulho também daqueles que querem que o Vaticano vá além, além do pedido de perdão, de alguma forma recompense ou compense ou crie algum tipo de fundo justamente para lidar com, claro, a herança de tudo isso, de séculos de escravidão no mundo. Esse é um debate muito acalorado, sem dúvida nenhuma. Alguns considerando que isso seria insuficiente, que o pedido de perdão deveria ser só o início justamente de um processo maior, e outros, de outro lado, no caso da extrema-direita, dizendo que não cabe justamente reavaliar a história, porque afinal de contas a história já foi dada. O que o Papa diz basicamente é que, justamente ligando com o comentário do nosso colega que veio antes, aqui comentando justamente inteligência artificial, para a gente lidar com essas novas tecnologias, elas vão ter de lidar com recursos naturais. Esses recursos naturais correm um risco justamente de recolocar o mundo numa espécie de trilha do neocolonialismo.
7: Valeu, Jamil. Até amanhã.
1: Abraço,
12: bom dia a todos.
1: Valeu. 8:20.
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0: Bom
3: Bom dia, bom dia, bom dia para você que está ligado, para você que está sintonizado aqui nos 88.7 Transamérica. Agora é TMC, quem escuta? Quem escuta sabe, eu sou Rodolfo Simões, te faço companhia na manhã dessa segunda-feira, segundou. Boa semana para você, nosso ouvinte, uma ótima semana para você, uma excelente semana para você. Que tudo dê certo pra gente, a semana começou com frio. Pra quem gosta, é um prato cheio, eu passo friozinho, mas a gente vai direto com o trânsito agora, sem mais delongas. Tem informação sobre Antônio Carlos, sentido centro, é com ele, o meu amigo, o querido ilustre Iago Proença. É com você, meu parceiro.
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22: 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De volta com você, Rodolfo Simões. O destaque é Avenida Antônio Carlos, caminho do centro. Tem informação de ocorrência envolvendo carro e motocicleta. Próximo cruzamento com a Avenida Abraão Carã. Motoristas em velocidade reduzida desde o bairro Santa Mônica. São desvio para quem deixa Venda Nova. Passando por vias internas do São João Batista com rua Doutor Álvaro Camargos na sequência. Guarapari e Portugal para o retorno a Pedro I um pouco mais à frente. A dica do momento, seguir pelo Tarcílio Negrão de Lima, Alfredo Camarate, Avenida Carlos Luz. 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
3: Tá aí as informações do trânsito com ele, Iago Proença. Agora a gente chega aqui com o noticiário, agora são 8 horas e 23 minutos. 45 pessoas, gente, é isso mesmo. 45 pessoas que vivem em Minas Gerais acertaram a quina na Mega Sena. Desses 45, 11 são moradores da capital mineira de Belo Horizonte. Também houve ganhadores em Betim e Lagoa Santa, com uma aposta em cada cidade. Já em Contagem e Itabirito, duas pessoas fizeram a boa e acertaram a quina. Ao todo, a quina teve 590 apostas vencedoras em todo o país e cada uma vai receber quase 14 mil reais. Nada mal para começar a semana, hein? Mas não parou por aí. Duas pessoas acertaram as 6 dezenas e estão milionárias. Cada um dos apostadores vai receber 168 milhões de reais. Os números sorteados foram 3, 30, 33, 35, 45 e 47. Muita gente feliz nessa segunda-feira. Eu já estaria sorrindo com 14 mil reais, imagina com 170 milhões na conta. Minha Nossa Senhora. Bom, a gente muda de assunto, vamos falar da temperatura. Eu falei que tá friozinho essa semana, né? BH deve ter uma semana de temperaturas mais amenas e com cara de outono. Segundo o IMET, o Instituto Nacional de Meteorologia, a mínima pode chegar aos 13 graus a partir de quinta-feira, deixando o clima mais frio na capital mineira. A previsão também indica aumento da nebulosidade ao longo dos próximos dias. Na amanhã, terça-feira, os termômetros vão variar entre 15 e 28 graus, com possibilidades de pancadas rápidas de chuva durante a noite. O céu segue mais fechado e os ventos devem ser fracos. Já na quarta-feira, o cenário muda um pouco. O dia será de muitas nuvens, mas sem previsão de chuva, e as temperaturas continuam entre 15 e 28 graus. Já na quinta, o frio ganha mais força aqui em Belo Horizonte, com a mínima de 13 e a máxima não deve passar dos 26. Tá aí uma semana com um friozinho, com um tempo mais ameno. Muito importante reforçar a hidratação nesse período de frio e clima seco. E também vá se vacinar. Bom, a gente vai encerrar aqui esse bloco. Agora são 8 horas e 25 minutos. Falando do acidente na BR-251. No final de semana em Minas Gerais foi marcado. Não vai dar tempo, voltamos a reunir a rede.
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7: Bom, vamos falar às 8 horas e 29 minutos sobre uma parte do eleitorado brasileiro, que vem mudando nos últimos anos. Em outubro terá um recorde de idosos. Enquanto isso, o interesse dos jovens pela política diminui. A diferença no engajamento entre as gerações impõe novos desafios para este ano eleitoral. Júlia Takahashi traz os detalhes.
8: O prazo para regularizar o título acabou no começo de maio. Agora, faltam menos de 6 meses para as eleições de outubro, que vão decidir presidente, governador e senadores. Dados recentes do TSE, o Tribunal Superior Eleitoral, revelam uma mudança importante no perfil do eleitorado brasileiro. A alta presença de pessoas com 60 anos ou mais.
9: Bora lá votar.
10: Vou votar nas próximas eleições, apesar de não ser mais obrigado a votar.
11: Tenho 75 anos e vou votar sim neste ano.
8: Atualmente, os eleitores acima de 60 anos já são 36 milhões e meio, quase um quarto do total de votantes no país. Um salto de 6 milhões de eleitores em relação à última eleição presidencial, em 2022. Do outro lado, a presença dos jovens diminuiu. Hoje, eleitores entre 16 e 24 anos representam só 12% do eleitorado, uma queda em relação a 2022. O Eduardo, de 19 anos, está entre os que correram para tirar o título.
12: Eu tirei meu primeiro título de eleitor agora, no dia 1º de maio. Vou votar nas eleições e escolher quem vai nos representar pelos próximos 4 anos. E assim a gente pode participar da política do nosso país e construir um futuro melhor.
8: Mas essa não é a escolha de todos. O Tiago, de 20 anos, também fez o documento, mas decidiu ficar fora da votação deste ano.
13: Não entra em ninguém com uma pauta para não representar e fica nessa briga de time, um contra o outro.
8: O censo do IBGE mostrou que a população brasileira está envelhecendo rápido. O número de idosos cresceu 57% em apenas 12 anos. Para o cientista político Rafael Tawil, essa mudança na idade dos eleitores redefine as prioridades e o comportamento nas urnas.
14: Essa alteração na pirâmide social, na pirâmide etária do Brasil, né, já vinha se refletindo, por exemplo, na questão previdenciária. No campo político, no campo da disputa política, isso traz um desafio para todos aqueles que vão fazer as campanhas, que vão coordenar campanhas políticas, porque é um eleitorado que tem um novo, um tipo diferente. Muitas vezes os idosos privilegiam a permanência ao invés da mudança, né? Nesse caso, por isso, talvez a gente veja aí uma vantagem do presidente Lula em relação ao Flávio Bolsonaro.
7: Muito bem, 8 horas e 32 minutos. Político, podemos dizer, desde adolescente, ele inicia a trajetória no movimento estudantil, ainda em Alagoas. Participa da luta contra a ditadura militar, é presidente da UNE nos anos 80 e se filia ao PCdoB, legenda que defendeu por boa parte da carreira política, que tem 7 partidos ao todo. Esteve no Executivo e no Legislativo, foi ministro em 4 oportunidades. Deputado federal por 6 mandatos, inclusive ocupou a presidência da Câmara. Nós vamos ouvir o pré-candidato à presidência da República, Aldo Rebelo, aqui no nosso estúdio na TMC. Seja bem-vindo. Como é que vai o senhor? Tudo bem?
5: Bom dia, Felipe. Bom dia aos nossos ouvintes, internautas. Uma alegria. Muito obrigado pelo convite. E vamos refletir um pouco sobre os desafios do nosso país, a situação que nós vivemos.
7: Elogiei a elegância para quem tá vendo aqui, cachecol, paletó, chapéu, ele falou que é o frio de São Paulo, é o frio de São Paulo. Vamos esquentar essa conversa então. O senhor é bem conhecido, bem relacionado no meio político, mas pensando no carro por aplicativo, no balcão da padaria, na feira, o senhor é pouco conhecido. Como apresentar Aldo Rebelo para quem não o conhece? Quem é Aldo Rebelo? O que o Aldo Rebelo tem a oferecer para o Brasil de 2026?
5: Felipe, eu tenho a oferecer uma experiência na vida pública, tanto na administração. Eu fui secretário municipal em São Paulo, fui vereador e fui secretário municipal. Fui secretário de Estado em São Paulo, fui secretário da Casa Civil. Fui ministro de 4 pastas diferentes. Fui ministro da Defesa, ministro da Ciência e Tecnologia, ministro do Esporte, na preparação da Copa e da Olimpíada. E fui ministro da Coordenação Política. Fui líder do governo do presidente Lula. Fui presidente da Câmara dos Deputados. Portanto, reúno essa experiência. E também uma biografia limpa. Eu nunca tive uma conta minha rejeitada no Tribunal de Contas. Nunca sofri uma ação do Ministério Público. Nunca tive e nem tenho ação no Supremo Tribunal Federal. Ou seja, é uma biografia limpa no momento em que o país tem que mergulhar em Banco Master, em INSS, já passou por Petrolão, por Mensalão. E creio que uma experiência acompanhada de uma biografia, ficha limpa, é um dado importante no país que vive de escândalo em escândalo e de fracasso em fracasso.
9: Ministro, falando sobre isso, né, sobre os escândalos, já que o senhor também já tratou e falou sobre o escândalo do Master, que é algo que está na cabeça das pessoas já há bastante tempo, desde o final do ano passado, quase que diariamente falamos sobre isso, gostaria de falar com o senhor sobre Flávio Bolsonaro. Os senhores falaram recentemente, como é que está a relação com o senador? Como é que o senhor avalia o desgaste da pré-candidatura com relação à ligação que ele tem, à relação que ele tem com Daniel Vorcaro?
5: Bom dia, Joana.
9: Bom dia.
5: Tudo bem? Eu conheço mais o pai do Flávio. Fui deputado com o Bolsonaro durante mais de 20 anos e convivemos na mesma comissão. Nós integrávamos na Comissão de Relações Exteriores e de Defesa Nacional. Viajamos juntos, muitas vezes, pelo Brasil, principalmente pela Amazônia, por conta da nossa presença nessa comissão. Sempre tivemos uma relação muito cordial, embora com algumas diferenças. Esses filhos do Bolsonaro eu conheci ainda quando eles eram crianças, como conheci também a mãe deles, que chegou a ser vereadora no Rio de Janeiro. Portanto, são relações cordiais. Eu recebi esse telefonema, mas não tratamos de política. Tratamos apenas da relação com o pai dele. Perguntei como estava, ele me emprestou solidariedade por conta do problema com o partido, que convidou um outro pré-candidato que ainda não assumiu, mas fez o convite, e não tratamos de política. A ideia de como não tratar o diputado, não tratamos, simplesmente não tratamos, porque ele é pré-candidato à presidência, eu também sou, e estamos, portanto, nesse caminho, sem envolvimento político na conversa.
9: Muito bem. Agora eu vou inserir aqui na nossa conversa a Dani Lima. Dani, bom dia.
15: Bom dia, Joana. Bom dia, Felipe. Bom dia, Aldo. É um prazer falar com o senhor novamente. Queria entender um pouquinho como é que está a situação. O senhor mencionou agora, en passant, a situação no partido, né? No Democracia Cristã. Houve algum tipo de evolução do final de semana para cá, no sentido de consolidar ou não a pré-candidatura? Vai haver uma Quem está te ouvindo pode ter segurança a partir de quando que sim, vai poder votar ou não no senhor em outubro?
5: Bom dia, Daniela. Olha, o presidente do DC anunciou um convite ao ex-ministro Joaquim Barbosa, mas o próprio Joaquim Barbosa não se manifestou sobre esse convite. Eu conheço porque já frequentamos a mesma legenda no PSB, que também fez um convite na época que ele declinou poucos dias depois, sem dar nenhuma satisfação ao partido. Então ninguém sabe se o Joaquim Barbosa está no Brasil ou vive lá nos Estados Unidos, não se manifestou sobre isso. Então a pré-candidatura que existe até o momento é a minha pré-candidatura. E se houver qualquer obstáculo a que ela possa ir à convenção partidária, que deve acontecer lá para o fim de julho, começo de agosto, o caminho, como em tudo que acontece no Brasil, é a judicialização. Quando você se filia no partido, você estabelece um contrato, você tem direitos, entre os direitos, apresentar uma candidatura a uma função, tanto no legislativo quanto no executivo. Mas, nesse caso, eu fui convidado especificamente para isso. Esse convite é público, está nos jornais, que o presidente do DC me fez o convite para disputar a eleição para presidente da República. Eu, num primeiro momento, não aceitei, depois conversamos bastante sobre as condições para que essa pré-candidatura existisse e terminei assumindo a pré-candidatura. Isso é público e isso, evidentemente, estabelece obrigações e direitos que, se a política não resolver, o judiciário é quem tem que apreciar. Mas continuo fazendo a minha agenda de pré-candidato e levando as ideias que são as mais importantes para discutir o Brasil. Isso é o que uma eleição deve oferecer ao cidadão, ideias sobre o Brasil.
7: Falando em ideias, ministro, o senhor é conhecido por defender a soberania nacional desde que o senhor começou na carreira. Então vamos pensar em ideias, e eu coloco aqui uma questão econômica e que tem a ver com soberania também, que é fundamental. Estados Unidos de um lado, China do outro, né? Nós temos uma grande questão geopolítica. Qual que é o papel do Brasil, do setor produtivo brasileiro, do agro brasileiro, enfim?
5: Tirar o melhor proveito dessa disputa.
7: Pragmático.
5: Mas claro, porque o Brasil tem relações muito importantes, tanto com os Estados Unidos, que são o nosso principal vizinho de hemisfério, não é vizinho físico, mas é o vizinho mais influente aqui no hemisfério ocidental. E a China é o principal parceiro comercial do Brasil, é o destino de mais de um terço das nossas exportações. O Brasil tem relações com a China também na área de tecnologia. É o país com o qual o Brasil produz e constrói satélites. O Brasil tem, portanto, uma grande responsabilidade em manter relações de cooperação tanto com os Estados Unidos. Os Estados Unidos foram o primeiro país do mundo a reconhecer a nossa independência. Com os Estados Unidos, nós fizemos os maiores acordos e também sofremos as piores consequências dessa proximidade. Então, sempre foi uma relação de unidade, de aliança, mas também de disputa e de muita tensão. O primeiro país que ajudou a uma tentativa de dividir o Brasil, de fracionar o Brasil, de fragmentar o Brasil, também foram os Estados Unidos, apoiando a Confederação do Equador lá no Pernambuco, no ano de 1824.
7: Uhum.
5: Quando o Frei Caneca, que era o líder da rebelião, foi fuzilado, do lado dele foi fuzilado um cidadão americano, que deu o maior problema diplomático para o Dom Pedro I. Então, nós temos que proteger essas duas relações. Quando alguém pergunta, e entre os Estados Unidos e China nessa disputa, o senhor ficará do lado de quem? Eu digo, do lado do Brasil, que é sempre o nosso lado.
9: O senhor conhece muito bem o Congresso, já foi do governo federal. Na sua análise, a relação entre o legislativo e o executivo ultrapassou limites?
5: Claro, porque você tem hoje uma anomalia. Uma anomalia é exatamente a existência dessas chamadas emendas secretas. Isso não vai terminar bem. Aliás, já há em curso uma investigação muito importante que terá consequências eleitorais do Supremo Tribunal Federal, da própria Polícia Federal sobre essas chamadas emendas secretas. O Congresso já tem a responsabilidade de votar o orçamento, de fiscalizar o orçamento e agora ele também executa o orçamento. E a outra anomalia política é a relação entre o Executivo e o Legislativo. O Presidente da República e o governo não têm base parlamentar, porque você tem um governo liberal nos costumes, liberal no comportamento e um Congresso que é conservador nos costumes e no comportamento. E aí, quando vamos para a economia, muda completamente. Você tem um Congresso que quer o desenvolvimento, obras, o pessoal do Amapá quer o petróleo, o pessoal do Amazonas quer o potássio, o pessoal do Mato Grosso quer a ferrogrão, o pessoal do Paraná e do Mato Grosso do Sul quer outra ferrovia, o da Bahia quer ferrovia, quer infraestrutura, quer hidrovia. Esse é o Congresso. E o governo é um governo que congelou o desenvolvimento do país, entregou a agenda do desenvolvimento à ministra Marina, ao IBAMA, à FUNAI, ao ICMBio, ao Ministério das Populações Indígenas, e essa gente parou o Brasil completamente. Você não pode extrair nenhuma riqueza do país. Só quem pode extrair riqueza aqui na nossa região é a Guiana, que está ficando um petroestado, enquanto o Brasil vai oferecendo à sua população viver de Bolsa Família. Isso não é destino para o Brasil.
7: Dani?
15: Aldo, eu ouvi agora atentamente a explicação do senhor, ou o pensamento do senhor. O fato é assim, o mundo inteiro, a Europa, enfim, tem se movimentado em torno da ideia de uma economia menos dependente de petróleo, menos dependente de óleo, menos dependente de poluentes. Me parece que o senhor está olhando um pouco para trás, projetando um futuro que talvez já tenha os dias contados?
5: Não, Daniela, quem está olhando para trás é você. Essa agenda ambientalista, essa agenda do Greenpeace, essa era a agenda do passado. A agenda de hoje é a agenda de busca do petróleo. Recentemente, o governo britânico autorizou a abertura de mais 100 poços de petróleo no Mar do Norte. A Noruega não explora apenas petróleo, ela agora está explorando também terras raras no fundo do mar. Há uma corrida no mundo por terras raras no fundo do mar. Os Estados Unidos não vieram aqui sequestrar o Maduro por causa da democracia, é petróleo. A guerra contra o Irã não é diferença religiosa entre o calvinismo norte-americano e o islamismo do Irã, é petróleo também. Então o mundo está indo atrás de petróleo. A China aumenta o consumo de combustíveis fósseis, principalmente de carvão. Então essa agenda, que era uma agenda que tentavam impor ao Brasil, você vê essa conferência do clima. Quem veio para a conferência do clima? Ninguém veio. Os Estados Unidos não mandou nem o porteiro da Casa Branca. O Xi Jinping não apareceu. O da Rússia não apareceu. O da Índia não apareceu. Nenhum aqui do Mercosul apareceu por lá. Virou um converscote de ONGs com a agenda do governo e da ministra Marina. Então, o mundo um dia poderá, de fato, se livrar dos combustíveis fósseis. Mas isso está muito distante de nós. O que há hoje é uma corrida aos combustíveis fósseis. Por que é que a Guiana é um petroestado? Porque foi atrás de petróleo. E o Brasil, o que é que oferece lá no Amapá? Proíbe o petróleo e distribui Bolsa Família em alguns municípios com 93% da população vivendo de Bolsa Família. Pelo amor de Deus.
7: Agora, ministro, já que a gente está falando, já que o senhor tocou no assunto terras raras, eu vou fazer uma pergunta e, na verdade, vem uma segunda pergunta atrelada. Qual é o papel do Brasil nessa questão específica das terras raras? E, dependendo da sua resposta, o senhor enxerga ainda um papel relevante da indústria no Brasil? E quais seriam esses setores, se sim?
5: A indústria é essencial em qualquer lugar do mundo e em qualquer país que almeje, que aspire alguma independência no plano da economia. O que faz dos Estados Unidos e da China países competitivos são as suas gigantes da área de tecnologia e de inteligência artificial. Todo mundo diz que esse será o século das terras raras. Não há essa economia contemporânea sem terras raras, sem esses minérios estratégicos. E sabe qual é o país das terras raras no mundo? É o Brasil, não é a China. A China apenas apurou um pouco mais de terras raras porque o Brasil só investigou menos de um terço do seu território. Então, só uma mina que o Brasil conseguiu licenciar. Poderia ter licenciado 200 dessas, mas licenciou uma. Os Estados Unidos vieram aqui e compraram por 14 bilhões de reais. 14 bilhões de reais na Bolsa de Valores é o preço de uma grande empresa brasileira. Então, o futuro do Brasil é ter nas terras raras o excedente para reindustrializar o país. Isso é um patrimônio que ninguém tem no mundo. Os Estados Unidos não têm terras raras, tem lá menos de 2 milhões de toneladas, precisa desesperadamente disso. A China precisa, a Europa precisa, a Alemanha precisa. Então o Brasil tem que tirar o melhor proveito, emitir títulos em terras raras, criar um fundo soberano de terras raras, antecipar royalties de terras raras. Só há um detalhe: essas terras raras precisam estar disponíveis e não estão. As terras raras não pertencem ao Brasil, elas estão sob o domínio do IBAMA, da FUNAI, das organizações não governamentais financiadas do exterior, do meio ambiente, do Ministério Público. Então, nós não temos essa riqueza à disposição do país.
9: Gostaria de pedir, então, agora, aqui nos encaminhando para o fim da entrevista, as suas considerações finais, por favor.
5: A minha consideração final, ou duas, aliás. A primeira é que o Brasil é um país rico e interditado. É preciso desinterditar o Brasil. Se o Brasil crescer 4% ao ano, explorando a sua fronteira mineral, da agropecuária, da energia, o Brasil embica a curva dos juros para baixo e a relação dívida-PIB para baixo. E no plano político, o Brasil precisa de um governo de união nacional, de conciliação nacional. Não é para apagar diferenças que continuarão existindo, mas para unir o país em torno do que é essencial. O país não tem por que se dividir em torno da agenda da retomada do crescimento, da redução das desigualdades, da valorização da democracia. Olhemos para o passado, para o Dom Pedro II, que criou o Ministério da Conciliação depois de décadas de guerras civis entre liberais e conservadores. Até que ele chamou o Marquês do Paraná e disse: faça um gabinete unindo os dois partidos em torno de uma agenda do desenvolvimento, da infraestrutura. Foi quando o Brasil começou a fazer ferrovias, foi quando o Império conheceu um período de desenvolvimento e de paz. O Brasil precisa disso, não é acabar com as diferenças, é unir o país em torno da solução, porque os problemas já unem o Brasil, a caristia já une o Brasil, já une o Brasil, a violência chega para todo mundo, não chega escolhendo ideologia. Então por que é que a solução também não pode unir o país? Esse é o desafio para quem chegar a se deparar com essa situação no ano que se avizinha.
9: Muito obrigada pela entrevista, obrigada pela disponibilidade de estar aqui no nosso estúdio ao vivo para conversar sobre as eleições deste ano.
7: Muito aguardamos novas visitas, ministro.
9: E atualizações, né? Novidades.
5: Sim,
9: sobre
5: estaremos
9: a pré-candidatura.
5: A postos, tá bom? Muito obrigado e um bom dia.
9: Obrigada.
7: Muito obrigado, bom dia, boa semana. Agora, 8h48.
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2: Bom dia, bom dia, bom dia, muito bom dia para você que está ligado, para você que está sintonizado conosco aqui na TMC, nos 88.7. 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E agora a gente chega aqui com o trânsito, agora são 8:51. O Iago Proença tem os destaques do trânsito, sempre ele, o temido, terrível anel rodoviário. É com você, Iago.
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4: 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O destaque é o anel rodoviário, caminho para o Rio de Janeiro com ponto de lentidão para o motorista, desde o trevo com a Avenida Carlos Luz até a Praça São Vicente. O motorista tem como opção o desvio, passar por vias internas Ouro Preto, Castelo e Alepo de Melo para retornar ao anel rodoviário pela Avenida Abílio Machado. No sentido inverso, filas desde o Vila Oeste até a Praça São Vicente, reflexo de ocorrência, o motorista ganha tempo passando pela Avenida Tereza Cristina e vias internas do Padre Eustáquio. 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
2: Tá aí, você ouviu as informações do trânsito com ele, Iago Proença. Bom, voltar a falar desse assunto aqui, gente, porque definitivamente foi o que movimentou o final de semana.

0: explosão. A Polícia Civil de Minas Gerais também investiga as causas do acidente. Em nota, a instituição de segurança também prestou solidariedade aos familiares das vítimas. Ainda falando sobre esse assunto, segundo a Polícia Rodoviária Federal, o ônibus interestadual seguia de São Bernardo do Campo, em São Paulo, para Aracaju, em Sergipe. Já a carreta saiu de Fortaleza, no Ceará, com destino a Piracicaba, no interior de São Paulo. E entre as vítimas, gente, infelizmente, está um bebê, além de duas crianças aí que aparentam ter idade entre 10 e 12 anos, respectivamente. Ainda não se sabe ao certo nem o sexo e nem a idade exata das vítimas devido ao impacto, né, da colisão que infelizmente resultou numa explosão. Então aí a gente teve 8 pessoas que morreram e outras 10 que ficaram feridas. As imagens são terríveis, terríveis, terríveis, terríveis. Bom, a gente muda de assunto agora. Agora são 8:54. Um dos criminosos mais procurados do Distrito Federal foi preso no centro de Belo Horizonte após ser identificado por câmeras de reconhecimento facial da Polícia Militar de Minas Gerais. Voltamos a reunir a rede e você acompanha o TMC 360.
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5: 8:56, estamos de volta aqui com o TMC 360. Enquanto outros fabricantes de carros de luxo seguram as ambições no setor elétrico, a Ferrari assume a liderança ao apresentar hoje o primeiro veículo 100% eletrificado. Batizado de Look, custará mais de 500 mil euros, aproximadamente 3 milhões e 25 mil reais, caso você esteja interessado em adquirir. As primeiras entregas estão previstas para começar em outubro. Desenvolvido em parceria com o estúdio Johnny Ive, o ex-chefe de design da Apple, o interior do carro aposta em uma abordagem retroanalógica que prioriza botões físicos em vez de telas gigantes. Sob o comando do CEO Benedetto Vigna, a marca investe em uma infraestrutura e building que busca atrair uma nova geração de compradores jovens e ricos. Ravacho está de volta para explicar esse lançamento.
6: Falou em jovem rico, olha lá, quem apareceu.
7: Tudo bom, obrigado. Só não tenho certeza se sou eu, porque eu não tenho planos de comprar uma Ferrari, muito menos elétrica. Mas olha, gente, o fato é que depois da indústria automobilística perder, só no ano passado, 360 bilhões de reais em projetos de carro elétrico e fábricas que foram desfeitas, né, ou que não seguiram para frente, foram canceladas, 360 bilhões é muito dinheiro. E aí, as 19 grandes montadoras do mundo, todas de alguma forma, tiveram projetos frustrados de carros elétricos. Alguns anos atrás, se imaginava que o carro elétrico teria uma demanda muito grande, tinha incentivo fiscal, né, de diversos governos. Tudo isso meio caiu por terra. Estados Unidos tirou benefício fiscal, a China também desacelerou a questão do incentivo fiscal, e aí essas montadoras se viram frustradas, até porque a própria China começou a crescer muito no setor de carro elétrico. Aí hoje vai acontecer em Roma o lançamento da Lucci, que é a primeira Ferrari totalmente elétrica. E tem muita desconfiança em torno do lançamento, porque afinal, como vai ser o som do motor, a dirigibilidade, a experiência de uma Ferrari, ela se transmite para um carro elétrico? Tem gente que aposta que não, mas a Ferrari tem dito que foi bem recebida a ideia, que já tem compradores e o

0: o lançamento seguiu, vai acontecer hoje. Para muitos, na verdade, é uma maneira da Ferrari se posicionar no mercado para mostrar que é uma empresa moderna, avançada, capaz de produzir também tecnologias muito eficientes e competitivas. Porque os carros chineses esportivos de alta performance como a Ferrari já vêm sendo lançados. A própria BYD tem um carro chinês que é compatível com essa Ferrari Lute que foi lançada hoje. Quem desenhou o carro é o Jony Ive. O Jony Ive desenhou Mac, desenhou iPod, tem uma série de produtos da Apple que foram desenhados pelo Jony Ive. Jony Ive que agora trabalha com a OpenAI, empresa de inteligência artificial. Mas olha que curioso, para simular o motor do carro, o barulho do motor do carro, eles usaram um sistema que pega a vibração do Lute, né, desse novo modelo, pega a vibração do carro, do motor, com a transmissão, e aí amplifica essa vibração, porque carro elétrico, o motor não tem barulho, né? Se simula um barulho de motor, que é para deixar o carro mais seguro, para não ter risco de atropelamento e tudo mais. Então, só isso, na opinião de muitas pessoas, já tira a experiência de dirigir uma Ferrari. Mas tem um dado interessante, sabe o que essa Ferrari vai vender também? Independentemente dela ser boa ou ruim, ela é uma peça colecionável, né? Então, quem compra uma Ferrari coleciona também. Só que para você comprar os modelos mais disputados, você precisa comprar modelos mais básicos. Você não chega na Ferrari e simplesmente fala que quer o carro mais caro ou o item mais raro. Você precisa construir um relacionamento com a marca, comprando carros ao longo de anos, até que você possa comprar os itens mais raros, os mais disputados pelos colecionadores. E aí a Ferrari vai ficar feliz com quem comprar um Lute. Se você comprar um Lute, está mais próximo de chegar um carro colecionável mais raro. É muito interessante o modelo de negócio da Ferrari, é muito fora do comum. A Ferrari vende, né, um número pequeno de carros, muito menor do que a demanda. Tem uma longa fila, você espera anos para poder comprar uma Ferrari, tem que construir relacionamento, e é nisso também que a empresa aposta ao construir e lançar o Lute hoje em Roma.
1: Tá certo então, Ravache. A gente tá falando de Ferrari, a gente tá falando de uma marca que tem torcida. E não tô falando só de Fórmula 1, não. É torcida mesmo, né?
0: Entusiastas. 400 milhões.
1: Exatamente. Entusiastas de todo mundo discutindo nas redes sociais por que que esse carro não faz barulho. Aí resolveram botar o barulho no carro, mas aí deixa de ser carro elétrico, a experiência e tudo mais. Olha, durma-se com um barulho desse. Ravache, um abraço pra você, a gente volta a se falar.
0: Até mais.
1: Até. 9-1 agora.
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4: A Copa do Mundo FIFA 2026 será a maior Copa da história, literalmente. Pela primeira vez, o torneio contará com 48 seleções ao invés de 32 e será disputado em três países, Estados Unidos, México e Canadá. Com a expansão, cada seleção poderá levar até 26 jogadores. Antes eram 23, aumentando o número total de atletas e também o tamanho das delegações. Fora de campo, o tradicional álbum da Copa também cresce, saindo de 670 para 980. Figurinhas, refletindo o novo formato do torneio. Dentro das quatro linhas, a mudança é ainda mais impactante. O número de jogos saltou de 64 para 104 partidas, trazendo uma fase eliminatória ainda mais extensa, com uma 16 avos de final. A abertura da Copa está marcada para o dia 11 de junho, com o México em campo diante da África do Sul. Já a grande final será disputada no dia 19 de julho, às 4 da tarde, encerrando a Copa do Mundo mais longa da história, depois de 39 dias incríveis.
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10: Agora 9:03, estamos de volta e vamos direto às principais notícias dessa hora. Começa a ser liberado hoje o uso de parte do FGTS para renegociar dívidas no Desenrola Brasil. O trabalhador poderá usar até 20% do saldo ou R$1.000 de contas ativas e inativas. O valor vai ser transferido diretamente às instituições financeiras responsáveis pelos contratos renegociados.
1: Um argentino é detido em Minas Gerais suspeito de ter cometido racismo contra uma criança de 7 anos dentro de um trem turístico. Ele foi flagrado por passageiros tirando fotos do menino e enviando as imagens por mensagem com comentários racistas. A mãe da criança conseguiu pegar o celular desse homem e acionou a polícia.
10: Vai ser queimado hoje em São Paulo o corpo do fisiculturista e influenciador fitness Gabriel Ganley, de 22 anos. Ele foi encontrado morto no sábado, na cozinha da casa dele. O caso é investigado como morte suspeita. Ele tinha quase 2 milhões de seguidores nas redes sociais.
1: O Tribunal de Justiça do Rio de Janeiro retoma hoje o julgamento do caso Henry Borel, o menino de 4 anos morto em 2021, agora cedo, né? A Joana Trepton falou bastante sobre esse caso. O ex-vereador Doutor Jairinho responde por homicídio triplamente qualificado pelas agressões que causaram a morte da criança. A mãe de Henry, Monique Medeiros, é acusada de homicídio por omissão. São 9:04.
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10: A Luísa Mutoni, tá ok? Eba, vamos acionar então a Luísa Mutoni. Ela vai falar sobre a nova regra que amplia a responsabilidade das empresas sobre riscos à saúde mental dos trabalhadores e entra em vigor amanhã. Essa medida reforça a possibilidade de fiscalização também a aplicação de multas. Os detalhes, Luísa, quais são?
11: Pois é, Joana. Essa medida foi anunciada pelo Ministério do Trabalho e Emprego em 2024 e a expectativa é de que ela começasse a valer em maio do ano passado, mas justamente aí por pressão de empresas e também de sindicatos patronais, o governo decidiu então adiar a entrada em vigor por um ano. E o que isso muda na prática, né? Situações como, por exemplo, jornadas de trabalho exaustivas, metas abusivas e até pressão excessiva passam a entrar aí no radar de fiscalização dessas empresas e elas podem ser multadas. Essas multas vão variar de acordo com o porte da empresa, com o número de funcionários e até mesmo da gravidade da situação a ser analisada pelos auditores fiscais. Os preços podem chegar a R$ 4.160 para situações que envolvam a saúde dos trabalhadores e a R$ 6.935 para questões envolvendo aí a segurança do trabalho. Esse é um tema que já está aí no radar do governo há algum tempo, isso porque no Brasil, no ano de 2024, nós já havíamos batido o recorde de afastamentos de trabalhadores por questões de saúde mental, quando a gente analisava os 10 anos anteriores, e no ano passado, segundo o Ministério da Previdência Social, essa situação se agravou ainda mais, batemos um novo recorde, mais de 500.000 de licenças por questões de saúde mental dos trabalhadores foram concedidas. Então, esse assunto aí está no radar do governo e essa nova medida passa a valer a partir de amanhã.
1: Tá certo, seguimos acompanhando e agora a gente vai de São Paulo para Belo Horizonte, porque tem um chamado do Júnior de Castro para contar melhor essa história que nós trouxemos nas manchetes das 9 agora, desse argentino detido suspeito de racismo em Tiradentes, num trem turístico. Conta pra gente essa história, Júnior, pois não?
12: É isso aí, Felipe. Um caso lamentável. Esse argentino de 63 anos foi detido suspeito de racismo lá na cidade de Tiradentes, depois de fotografar e filmar uma criança durante aí esse passeio da Maria Fumaça entre a cidade de São João del Rei e a cidade de Tiradentes. Segundo a família, o homem compartilhava essas imagens em uma rede social acompanhada de mensagens racistas em espanhol. Em uma delas, ele insinuava, inclusive, que poderia levar esse menino como escravo. A mãe da criança, que tem 7 anos, contou que ela foi alertada por uma outra passageira que percebeu essa movimentação suspeita durante a viagem. Ao conseguir acessar o celular desse homem, ela encontrou fotos, vídeos e essas mensagens ofensivas relacionadas ao filho. A família, ela estava nessa viagem justamente para comemorar, na verdade, o aniversário da mãe, que foi celebrado no domingo. Daí, com a ajuda de outros passageiros e também da equipe de segurança do trem, o suspeito ficou isolado em um compartimento até a chegada da polícia militar. O argentino foi levado para a delegacia de São João del Rei, onde ele permaneceu detido. A empresa VLI, que é responsável pela operação da Maria Fumaça, afirmou que repudia qualquer ato de racismo e informou que está colaborando com as investigações conduzidas pela Polícia Civil. E assim que a gente tiver mais atualizações sobre esse caso, a gente traz aqui. Mas, gente, é inconcebível acontecer isso hoje em dia, né?
10: É inconcebível. Não há nenhum adulto com plena capacidade cognitiva que não saiba o que é racismo hoje em dia. Então, a punição precisa ser severa, porque não temos problema de falta de informação, não temos problema de falta de interpretação. Não é algo que possa ser relativizado. Ai, foi tirado de contexto. Não, é uma naturalização de algo que não pode ser naturalizado, ponto. Um comportamento que não podemos mais aceitar e não pode ter uma sensação de impunidade. É um assunto seríssimo, é um crime, e que a punição sirva de exemplo para outros possíveis criminosos. Aí, 9:10.
1: Bom, 9:10, a gente volta a falar da pesquisa que saiu hoje, né? Nexus BTG Pactual, mostrando o presidente Lula à frente em um eventual segundo turno da eleição presidencial 2026. Contra Flávio Bolsonaro, Lula aparecendo com 47% das intenções de voto, ante 43% do filho do ex-presidente Jair Bolsonaro. Dani Lima está com a gente aqui. Na semana passada a gente já falava das expectativas de que esses números iriam mudar, especialmente do ponto de vista do Flávio Bolsonaro, por causa, né, da relação escancarada entre ele e Daniel Vorcaro. E aí, te surpreendeu de alguma forma, Dani?
13: Não, é uma pesquisa que confirma o que o Datafolha havia trazido 2 dias antes, e o que a gente vinha especulando aí, Felipe, sobre um resultado, ao menos de curto prazo, né, é um pouco deletério para a campanha do Flávio Bolsonaro, né? Flávio vai ter aí um momento agora de prestar contas, tentar colocar os pingos nos is e principalmente agora de tentar conter os adversários que estão no mesmo campo que ele. Porque a tendência é de que nesse momento esses adversários, Romeu Zema, Ronaldo Caiado, Renan Santos, todos eles se organizem para tentar pegar um pouco do campo da centro-direita, direita, que ainda está com o Flávio Bolsonaro, aproveitando esse desgaste dele, a ideia de que ele não vai mais impor tanto trabalho a Luiz Inácio Lula da Silva assim numa tentativa de reeleição. Então, esse é o momento de conter o que a gente poderia chamar de ataque especulativo dos adversários que estão no mesmo campo ideológico que ele, meu caro.
10: E essa viagem de Flávio Bolsonaro aos Estados Unidos é uma tentativa de estancar a ferida? Pode ser producente? Como é que você vê?
13: Ô, Joana, tem duas formas de ver essa viagem, né? Ou como uma, nossa, vamos aí aproveitar para ver se a gente encontra o Trump e se aí coloca uma pauta para a imprensa ficar falando, nossa, o Flávio encontrou o Trump, ou tentar entender se ele não está indo olhar lá as contas da produtora que está registrada no Texas, né? Que é por onde ele vai passar, né? Inclusive, em tese também ali num endereço que tem a ver com o advogado do irmão dele, autoexilado lá fora. Então, assim, não sei se é o melhor momento para o Flávio Bolsonaro fazer uma viagem para os Estados Unidos, sabe? País onde, em tese, está sediada a empresa que levou 64 milhões do Vorcaro para fazer um filme que só com esses 64 milhões está custando quase 3 vezes o Ainda Estou Aqui, o Agente Secreto, com uma qualidade meio até aqui, né, os especialistas têm, os especialistas, não é meu caso, né, têm questionado aí o mérito, digamos assim, tanto da produção quanto das atuações.
1: A qualidade estética.
13: Sem falar no roteiro.
1: A qualidade estética, podemos dizer assim, né? Agora, Dani, me parece, me corrija se eu estiver enganado, que essa viagem, independentemente do resultado, ela fala muito mais com a bolha. Bom, quem não fala com bolha hoje em dia, né? Mas ela fala muito mais com a
13: Exato.
1: Bolha, né? Com a arquibancada, vamos dizer assim, né? Com a arquibancada própria do Flávio Bolsonaro, do que com aquele meio, né, que está para ser conquistado e, de certa forma, é pendular no centro do espectro, né? É mais ou menos isso? Essa interpretação vale?
13: Super, querido, mas é um pouco do que eu tava falando, né? Ele tá nesse momento agora tendo de lidar com uma espécie de ataque especulativo no campo que ele detém.
1: Uhum.
13: Então, falar com a bolha nesse momento faz sentido estratégico, inclusive, porque segura esse pessoal engajado em torno dele, que vai haver um ataque especulativo dos pré-candidatos que estão na mesma corrida, na mesma faixa que o Flávio Bolsonaro.
10: Tá certo, Dani. Daqui a pouquinho a gente volta a se falar mais.
1: Oba, 9h15 agora. Mercado financeiro, economistas prevê inflação acima de 5% pela primeira vez no ano. Opa, opa, opa. O Banco Central ainda elevou a perspectiva para o Produto Interno Bruto e manteve a previsão para a taxa básica de juros. Guilherme Ravache, que história é essa? Saíram números do Foco, da pesquisa Focus, é isso?
0: Pois é uma pesquisa, né, que indica aí rumos do mercado, o que de maneira geral se imagina, para onde vai a inflação, para onde vai o dólar. E aí a notícia não é boa, né, porque a meta da inflação é de 3%. Pode ser 1,5% para cima, 1,5% para baixo, mas ela já está passando de 5% na perspectiva aí do Focus, o que não é uma notícia boa. Por que não é uma notícia boa? Apesar do mesmo Focus trazer uma projeção de crescimento da economia de 1,85% para 1,89%, crescimento do PIB brasileiro, que é bom, país crescendo, ele traz uma visão negativa em torno da inflação por conta da guerra do Irã. Guerra do Irã pressionando preços dos combustíveis, até dos alimentos, né? Porque, porque a parte de fertilizantes passa por produto químico que vem também do Oriente Médio, e o fechamento do Estreito de Hormuz pressiona o preço de produtos químicos, industrializados, combustíveis. Então isso impacta a economia inteira. E quem mais sofre é principalmente o consumidor, que já sente no bolso o impacto de uma economia que ele parece ter cada vez menos capacidade de comprar. Não é só parece, de fato. Quem tem dinheiro, quem se beneficia de uma economia crescente, o que a gente chama de uma economia em K, a letra K mesmo, né? Para uma parte está subindo, se ganha cada vez mais, e para uma outra parcela da população, uma grande parcela da população, o poder de compra vem diminuindo. Isso não só no Brasil, nos Estados Unidos também, e muito consequência de uma taxa de juro alta. Agora, o Fox também aponta que, com essa tendência de crescimento da inflação, a tendência é que se aumente a taxa de juro ou não caia, como deve acontecer. Então, a taxa de juro não caindo, a pressão para você pegar dinheiro emprestado, para você investir, seja empresário, mesmo pessoa física, ela fica mais difícil, você tem menos oportunidade, fica mais caro para você tomar dinheiro emprestado. Isso tende a pressionar o preço da economia de maneira geral. Porque se o dinheiro está caro para emprestar, você não constrói fábrica nova, você não gera emprego, não gera mais empregos. Então, a gente tem um cenário negativo também por conta da guerra do Irã. E aí, aqui no Brasil, particularmente, tem o custo da dívida, o nosso endividamento muito alto, o país muito endividado, e isso também vai pesar. Não é uma boa notícia, não, porque com taxa de juro alto, todo mundo paga mais.
1: A coisa interessante da Focus é que é uma pesquisa que é um retrato, mas ao mesmo tempo é um retrato que influencia o próximo retrato, e aí vai se retroalimentando, né? Isso é muito curioso da Focus, que sai toda segunda-feira. Um abraço para você, Ravache, valeu!
0: Abraço, Felipe. Abraço, Joana.
10: Até.
1: Agora 9h18, dá tempo da gente falar da nossa enquete de hoje. Vamos fazer mais uma parcial aqui, que aliás, a enquete tem a ver com o seu bolso, né? Estávamos falando agora de inflação, de juros, de dinheiro, né? E a enquete pergunta o seguinte: você pretende usar parte do seu fundo de garantia, o FGTS, para negociar dívidas? Essa pergunta você tem que responder com absoluta sinceridade. Sim ou não? Simplesmente isso. Por enquanto, no nosso TMC News BR está a seguinte situação: não. É uma surpresa para você? Não, 75%, e sim, 25%. Tá 3-1, então, aqui, ó. Não, 75%, não. Sim, 25%. Essa é a pergunta que está à sua disposição no nosso TMC News BR, que é o nosso espaço. É, exatamente. No nosso YouTube, e dá tempo, ainda tem 40 minutos para você participar, e não só participar, deixar aquele joinha, compartilhar com outras pessoas também. E se você quiser participar do chat falando desse assunto ou de outros assuntos do dia, digitando lá a sua mensagem, o seu oi para Joana Treptow, para mim também, se for o caso, né? O seu elogio, sua crítica de repente também, você acha quase impossível. Mas enfim, são 9:19. Participe da nossa programação e a gente já volta.
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3: Opa, muito bom dia para você de volta por aqui com mais informações. Semana começando, última segunda-feira do mês de maio, hein, de 2026. Então, bora lá para saber as informações do trânsito. Para isso, precisamos dele. Iago Proença, que tá por aqui. Iago, bom dia, meu caro. O espaço é todo seu. Conta tudo pra gente, por gentileza.
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5: 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Muito bom dia para você, Alex Barbosa. Novamente, bom dia para você, ouvinte TNC. O destaque é Avenida Amazonas, caminho pro centro, com pontos de lentidão pro motorista do Nova Suíça até o Alto Barroca. Quem deixa a região noroeste de Belo Horizonte tem como opção seguir pela Via Expressa e Avenida Tereza Cristina, que tem pequeno ponto de lentidão na chegada ao viaduto Itamar Franco, mas é só o excesso de veículos, vale a pena o motorista insistir. No sentido inverso, Avenida Amazonas com o trânsito fluindo bem. 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
3: Muitíssimo obrigado pelas informações, Iago. A gente continua por aqui, ó. Infelizmente, mais um caso de racismo, hein? Um argentino de 63 anos foi detido suspeito de racismo durante um passeio de Maria Fumaça em Tiradentes, no Campo das Vertentes. Segundo relatos, Eduardo Inácio fez fotos e vídeos de uma criança negra dentro do trem e compartilhou as imagens em uma conversa com mensagens racistas em espanhol, incluindo um comentário em que insinuava levar o menino como escravo. A mãe da criança contou que foi alertada por uma passageira que percebeu o homem registrando o garoto durante a viagem. Ao questionar o suspeito e pedir o celular, ele negou as imagens e tentou evitar mostrar o aparelho. Depois, a mulher conseguiu acessar o telefone e encontrou as fotos, vídeos e as mensagens preconceituosas. Com a ajuda de passageiros e da equipe de segurança da Maria Fumaça, o homem foi detido, foi mantido em um compartimento até a chegada da Polícia Militar. O suspeito e a mãe da criança foram levados para a 3ª Delegacia Regional da Polícia Civil em São João del Rei, onde a ocorrência foi registrada e o caso passou a ser investigado. E a Prefeitura de Betim confirmou mais um caso de meningite em uma criança de 6 anos, moradora do bairro Citrolândia. De acordo com a Secretaria Municipal de Saúde, exames apontaram que a criança está com meningite viral. Por isso, não houve a necessidade de suspensão das aulas ou bloqueio vacinal para pessoas que tiveram contato com a paciente. Segundo o município, a paciente está internada, mas apresenta boa evolução clínica e se recupera bem. E ainda foi informado que a criança estava com o cartão de vacinação em dia. E a nave mais famosa da televisão brasileira vai voltar a decolar, hein? A apresentadora Xuxa Meneghel anunciou a turnê O Último Voo da Nave. Um espetáculo que promete reunir nostalgia, tecnologia e grandes sucessos que marcaram gerações. Em entrevista ao Fantástico, Xuxa abriu pela primeira vez um acervo pessoal, com mais de 1000 peças catalogadas, incluindo figurinos icônicos, roupas das Paquitas, discos e objetos que ajudam a contar a trajetória da Rainha dos Baixinhos. A apresentadora também revelou detalhes da nova nave, que está sendo construída em Amsterdã e terá a estrutura de 360 graus. Belo Horizonte está na rota da turnê, hein? O show acontece no sábado, dia 14 de novembro, 8 horas da noite, na Arena MRV. Então, atenção, ingressos disponíveis no site da Eventim.
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11: Agora 9:26, voltamos a falar sobre a quinta edição do Fórum Esfera Brasil no Guarujá, no litoral paulista, Baixada Santista, nesse fim de semana, reunindo pré-candidatos, empresários, marqueteiros, ministros, evento que debateu economia, políticas públicas, eleições, infraestrutura e mais, muitos outros temas de relevância nacional. Quem acompanhou foi o nosso repórter e apresentador Rafael Tebas, para contar para a gente um pouco do que aconteceu nesse evento.
12: A quinta edição do Fórum Esfera, aqui no Guarujá, litoral sul de São Paulo, movimentou os bastidores da política nacional neste último fim de semana e o noticiário da política brasileira. Durante o evento, o investidor da TMC, João Camargo, falou sobre o Brasil e disse que o país precisa discutir propostas de Estado e não apenas programas políticos pontuais.
13: O Brasil precisa agora discutir proposta de Estado. Não podemos discutir proposta de governo. O governo faz uma proposta, entre o outro desmancha tudo, desmancha as obras, desmancha as principais políticas que o governo anterior fez. Então o Brasil precisa, para poder crescer, para poder impulsionar, é realmente a gente pensar num plano de Estado de 40 anos.
12: O ex-ministro do Supremo Tribunal Federal, Luiz Roberto Barroso, que presidiu a Suprema Corte do país, também participou do Fórum Esfera e falou sobre a preocupação com as eleições deste ano. Na avaliação dele, a democracia está mais forte, a população passou a ser mais exigente.
14: Eu acho que o país amadureceu muito. As pessoas tendem a enfatizar demais os aspectos negativos. Eu, como vivi uma ditadura, vivi tempos sem eleições, com eleições viciadas, com eleições com casuísmos, eu sempre celebro uma eleição democrática como é a eleição brasileira. E, portanto, eu acho que a visão crítica que nós temos não é porque as coisas pioraram, é que as nossas exigências passaram a ser maiores. Mas eu acho que nós temos as preocupações normais com a desinformação, com a massificação da inteligência artificial, no assassinato de reputações.
12: Também presente no Fórum Esfera, o apresentador Luciano Huck comentou, falou sobre a conjuntura da política nacional e falou também sobre a importância de qualificar os quadros políticos em ano eleitoral.
15: A gente pode juntar todos os filântropos do Brasil, a gente pode juntar todos os empresários do Brasil, que a gente não consegue mexer no ponteiro da desigualdade. Quem mexe no ponteiro da desigualdade de verdade é o governo. O governo é gerido pela política, a política pelos políticos. Então, se a gente não qualificar o debate no Brasil, se a gente não qualificar a política no Brasil, não tem a menor chance da gente ter um país que, de fato, se desenvolva. Então, a gente ignorar a política é a gente ignorar um país mais justo e mais eficiente.
12: A quinta edição do Fórum Esfera teve a presença de muitos políticos, empresários também aqui no Guarujá, litoral sul de São Paulo, como Marina Silva, ex-ministra do Meio Ambiente, pré-candidata ao Senado por São Paulo, também o ministro de Minas e Energia, Alexandre Silveira, além de Tabata Amaral, deputada federal, e os pré-candidatos à presidência da República, Renan Santos e Aldo Rebelo.
9: que acabamos de entrevistar aqui no TMC 360. Se você perdeu essa entrevista, mais uma da nossa série de entrevistas com pré-candidatos à presidência e a outros cargos das eleições deste ano, vá lá ao nosso canal do YouTube, TMC News BR. Agora vamos falar do ministro Alexandre de Moraes? Ele tem 21 dias para responder à ação judicial movida pelas plataformas Rumble e Trump Media nos Estados Unidos. Tudo começou de ontem para hoje, né? Uma notificação que foi enviada por e-mail, depois da autorização da Justiça Federal na Flórida. E o que, que as empresas contestam? As ordens do ministro Alexandre de Moraes de remover perfis de influenciadores brasileiros com um determinado conteúdo. Quem vai trazer esses detalhes pra gente é o Adrian Almeida, direto de Brasília, ao vivo. Oi, Adrian.
16: Opa, tudo bom, Joana? Olha, o seguinte, essa situação, ela foi enviada por Alexandre de Moraes pelo Marte De Luca, que é o advogado da rede social Rumble e da Trump Media Technology. Eles entraram com um processo lá nos Estados Unidos questionando uma decisão do Alexandre de Moraes que fez a remoção de alguns perfis de apoiadores do ex-presidente Jair Bolsonaro. De acordo com eles, isso não poderia acontecer de acordo com as leis dos Estados Unidos. De acordo com esse documento, que foi inclusive postado nas redes sociais pelo Martin De Luca, ministro Alexandre de Moraes, ele tem 21 dias, então, para responder a essa petição inicial, né? Caso ele não apresente uma defesa, o processo ele vai ser movido, então, à revelia, que é quando uma das partes simplesmente não aparece, mas o processo ele continua seguindo normalmente. Ele estava paralisado desde 2025, porque eles não conseguiam fazer essa citação formal para Alexandre de Moraes. Então, em fevereiro desse ano, eles conseguiram uma autorização da justiça americana para fazer essa citação por e-mail. Eles argumentam que todos os jeitos formais para conseguir chegar até Alexandre de Moraes estavam bloqueados. Agora mesmo, a gente precisa esperar e ver o que o Alexandre de Moraes vai fazer. Se ele vai responder essa citação por e-mail, se ele não vai fazer nada, até porque qualquer jogada por parte dessas empresas depende, então, se Alexandre de Moraes ele vai responder ou não a essa citação inicial por e-mail.
11: Seguimos acompanhando, porque esse é um negócio que vai render ao longo dessa semana. Valeu, Adrian. Agora, 9h32. De Brasília para São Paulo, a Câmara Municipal de Santos começou a analisar um projeto de lei. Ah, gente, essa história de novo, hein? Um projeto de lei que pretende regulamentar a atividade dos guardadores de veículos. Pois é. De repente virou profissão, isso é. Conhecidos em todo o Brasil como flanelinhas. Então, essa proposta prevê um cadastro municipal obrigatório, tem até PIX na história. Da capital paulista, repórter Luísa Mutoni, conta pra gente essa história. Luísa.
17: Pois é, Felipe, essa proposta foi apresentada aí na sessão plenária da última terça-feira lá em Santos e prevê então que apenas os profissionais cadastrados junto à prefeitura possam atuar na cidade. Como é que vai funcionar na prática caso essa proposta seja aprovada, né? Os flanelinhas, como você falou, precisarão trabalhar aí com coletes de identificação e um código QR Code para pagamento no PIX, mas o texto prevê que seja uma contribuição voluntária, né? Proíbe aí valores fixos já pré-estabelecidos aos motoristas. Esse texto também proíbe, por exemplo, a reserva de vagas com cones ou outros objetos e que os flanelinhas trabalhem sob o efeito de álcool ou drogas. Caso, então, alguma dessas regras sejam descumpridas, eles poderão ter o cadastro suspenso por 30 dias ou essa autorização, então, para trabalhar na cidade de Santos, cassada de forma definitiva, né? Os interessados devem aí então apresentar um comprovante de residência e também uma ficha de antecedentes criminais. Essa ocupação de flanelinha, ela já é autorizada aí por uma lei federal e agora então está tendo essa discussão na cidade de Santos, no litoral aqui de São Paulo.
11: A nossa repórter Luísa Mutoni está no centro da cidade de São Paulo, numa rua chamada Brigadeiro Tobias, em que eu aposto que não vai ter nunca nenhum flanelinha. Entendedores entenderão, né? Aí o pessoal não vai chegar para você, vai estacionar o carro e falar: ô, tio, tia, posso guardar? Não, com coletinho, mas de jeito nenhum. Agora, essa é uma discussão muito antiga, muito, muito, muito antiga. Um problema que ultrapassou os limites,
18: da camaradagem, né? Daquela pessoa legal que toma conta do seu carro lá na porta da faculdade, no teatro, e em muitos casos é extorsão. Então, como é que a gente vai regulamentar extorsão? Essa é uma discussão para um país maduro. Não sei se cabe aqui, mas vale a pena a gente colocar essa discussão em andamento. 9h35 agora.
9: Agora vamos para Recife falar ao vivo com Júlio Andrade sobre clima. 8 em cada 10 pessoas já notam interferências nas mudanças climáticas no dia a dia. Os dados são da Agência Brasil e o Júlio tem os detalhes. Oi, Júlio.
19: Olá, muito bom dia. Pois é, e olha, quase metade dos impactados julgam essa questão muito intensa, né? A pesquisa sobre transição de energias sujas para limpas, escutou 2.630 participantes, será compartilhada na próxima quarta-feira em São Paulo durante o encontro a Quem Move o Brasil, debates sobre trabalho, energia e desenvolvimento. Entre as principais reclamações estão problemas de saúde física, adoecimento mental e também obstáculos ao acesso de trabalho, perda de renda, a preferência pelo Estado como o agente mais adequado para apresentar soluções de mitigação e outras medidas pertinentes surpreendeu os pesquisadores. Esse levantamento aponta ainda que uma elevada consciência de que os modelos de produção e consumo da sociedade precisam ser transformadas para se enfrentar uma crise climática. De acordo com a pesquisa, mesmo em uma era de disseminação de fake news, os brasileiros ainda confiam no que a ciência diz. Universidades e cientistas são a fonte com mais credibilidade para 69% dos entrevistados, enquanto as redes sociais são os principais meios de informação. 65% dos entrevistados disseram isso, acreditar nas redes sociais quando o assunto é o clima. Mas só reforçando isso, Joana, 8 em cada 10 pessoas notificam ali, já notam interferências nas mudanças climáticas em relação ao dia a dia. Eu volto com vocês.
9: Obrigada. E ainda falando sobre clima, agora não para longo prazo, mas para curto prazo, no sul, a formação de um ciclone coloca 7 estados em alerta amarelo para chuvas intensas e tempestades. A Isabela Miranda tem os detalhes. A Isa, que está ao vivo da rua, um tempo um pouco nublado, cinza, e eu aposto que friozinho. Bom dia.
20: Bom dia, Joana. Bom dia, Felipe. Olha, tá um ventinho já gelado aqui em Curitiba. Tá difícil aparecer por aqui com sol, com um pouquinho de calor, principalmente se tratando aqui da capital paranaense. Pois é, como você comentou, a formação desse ciclone extratropical aqui na região sul do Brasil deixa estados da região sul, sudeste e centro-oeste nesse alerta amarelo para chuvas e também tempestades nesta segunda-feira, de acordo com o INMET, que é o Instituto Nacional de Meteorologia. De acordo com o Instituto, cidades do Rio Grande do Sul, Santa Catarina, Paraná, São Paulo, Rio de Janeiro, Minas Gerais, Mato Grosso do Sul e Goiás podem ter chuvas entre 20 e 30 milímetros e até mesmo chegando a 50 milímetros, e ventos intensos também entre 40 e 60 quilômetros por hora. Bom, existe um baixo risco, de acordo com o IMET, de corte de energia elétrica, queda de galhos, de árvores, alagamentos e também de raios, mas a gente deixa aqui o alerta, né, para que estados e também para as cidades que estão nessas regiões fiquem atentos, principalmente aos alertas da Defesa Civil de cada região, para que evite, né, ficarem em locais muito abertos, principalmente nesse momento de temporal e também de bastante chuva e também de ventos por conta da formação desse ciclone extratropical que está se formando aqui na região sul do Brasil. Volto com vocês.
9: Obrigada, Isa, pelas informações. É sempre bom nós reforçarmos isso. Começou a chover, procure um abrigo, ou para casa, ou tô no emprego, ainda não fica mais tempo, espera a chuva passar. Não se aventure no meio dessa chuva, porque não é só o alagamento. E o alagamento, por vezes, nós não temos como medir a temperatura, o tamanho, a dimensão, o perigo. Mas é queda de árvore, é queda de barreira, é queda de muro, é raio, é de tudo.
18: Fiação.
9: Acontece, né? De tudo. E tudo que não queremos é tragédia. Então, se por vezes as prefeituras ainda ficam um pouco aquém do que gostaríamos nesse sentido de conseguir avisar todos, ou até, às vezes, proibir a circulação situação das pessoas, né, que não podem fazer, mas o ideal seria em alguns momentos falar, não saiam à rua, não saiam, não pode. Mas a gente está aqui para trazer essas informações para que as pessoas se protejam. Agora 9h40.
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3: Muito bem, de volta por aqui com mais informações para você. Vamos agora em busca das informações do trânsito com ele, com Iago Proença. Iago, e agora, hein? O que você tem pra gente de informação? Nossa Senhora do Carmo, o que acontece aí?
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27: 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Vamos agora da Avenida Nossa Senhora do Carmo, caminho para Savassi, com ponto de lentidão para o motorista, do bairro Sion até o paredão do Belvedere. Deixa o ponto alto, tem como opção seguir pela Avenida Raja Gabalha, na sequência vias internas do São Bento até as avenidas Arthur Bernardes e Prudente de Moraes. No sentido inverso, Nossa Senhora do Carmo com o trânsito fluindo bem. 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
3: Muitíssimo obrigado pelas informações, Iago. Seguimos por aqui, meu caro. E o final de semana foi repleto de homenagens ao ícone da fotografia, Sebastião Salgado, que morreu aos 81 anos em 2025. O dia 23 de maio marcou o primeiro ano de falecimento do fotógrafo mineiro, que é natural de Aimorés, cidade localizada no Vale do Rio Doce. Familiares, amigos e colaboradores de Sebastião Salgado jogaram flores no entorno de uma árvore da espécie peroba, onde estão as cinzas dele, na Fazenda Bulcão, em Aimorés, na região do Vale do Rio Doce. Cada um levou ao local uma muda de uma planta ornamental. Sebastião Salgado tinha um distúrbio sanguíneo causado por malária contraída na Indonésia e não conseguiu tratar apropriadamente. Por conta desse distúrbio, Salgado se aposentou do trabalho de campo em 2024, dizendo que seu corpo estava sentindo os impactos de anos de trabalho em ambientes hostis e desafiadores, mas deixou um legado realmente incrível. E o Ministério Público de Minas Gerais pediu a revogação da prisão domiciliar do advogado condenado por mandar matar a servidora Lilian Hermógenes, assassinada em 2016 em Contagem. A Promotoria de Execução Penal de Belo Horizonte informou que já existem vagas no sistema prisional da região metropolitana. O homem foi condenado a mais de 24 anos de prisão por homicídio triplamente qualificado, roubo e fraude processual. A prisão domiciliar tinha sido autorizada em Uberlândia por falta de vagas no sistema prisional da região. Agora, com a transferência do caso para Belo Horizonte, o Ministério Público pretende que não há mais motivo para manter o benefício. Ele entende, então, que não há mais motivo para manter esse benefício. Lilian Hermógenes trabalhava na Promotoria de Defesa da Mulher e foi morta a tiros na porta de casa. Segundo as investigações, o ex-companheiro não aceitava o fim do relacionamento, que durou cerca de 20 anos. A vítima já tinha medida protetiva por causa de ameaças e deixou 2 filhos. O caso virou símbolo do combate ao feminicídio em Minas Gerais. Em homenagem à servidora, o estado criou o Dia Estadual de Combate ao Feminicídio, lembrado todo 23 de agosto. O advogado criminalista Sérgio Leonardo conduzirá a defesa do sócio fundador do Banco Master, Daniel Vorcaro. O advogado José Luiz Oliveira Lima deixou a defesa de Daniel Vorcaro após a PF, a Polícia Federal, rejeitar a proposta de delação premiada do ex-banqueiro. José Luiz, conhecido como Juca, atuou na defesa do general Braga Neto, ex-ministro do governo Jair Bolsonaro, e participou da condução de acordos de delação premiada em casos famosos. Entre eles, o do empreiteiro Léo Pinheiro, ex-presidente da construtora OAS, no âmbito da Operação Lava Jato. E tem mais informações para você agora, nas notícias nacionais e internacionais.
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18: Muito bem, são 9 horas e 47 minutos. A gente está falando sobre isso faz tempo. Não vá dizer que você não foi avisada, não foi avisado. Faltando poucos dias para o fim do prazo do imposto de renda, muita gente ainda não fez o que? Enviou a declaração. Segundo a Receita Federal, 30% mais ou menos aí dos contribuintes ainda não acertaram as contas com o Leão.
9: Uhum.
18: Quem traz mais detalhes é a Pietra Mesquita.
30: Há 5 dias do fim do prazo, a Receita Federal informou que 1 em cada 3 contribuintes não entregou a declaração de imposto. A expectativa do fisco é receber 44 milhões de declarações nesse ano. Quem perdeu o prazo pode pagar multa mínima de R$ 165,00, além também de enfrentar algumas pendências com a Receita Federal. E nessa reta final, muitos brasileiros ainda estão organizando documentos e tentando encaixar ali a declaração na correria do dia a dia, como é o caso da Marcela e do Carlos.
31: Não declarei ainda, a correria do dia a dia não me permitiu, mas já estou correndo para separar tudo.
32: Eu ainda não fiz a declaração do IR, devido à correria da semana, mas essa semana que está entrando agora eu vou fazer a declaração para resolver essa pendência.
30: Diferente do Fábio, que já regularizou tudo.
33: Prefiro já regularizar isso antes.
30: Nada de última hora, então?
33: Não, nada de última hora.
30: Segundo especialistas, entre os principais motivos para deixar a declaração para os últimos dias estão a dificuldade para reunir documentos e medo também de preencher algo errado. A Receita também informou que mais da metade dos contribuintes que já declarou usou a versão pré-preenchida, ferramenta que facilita então o envio das informações. E apesar da correria, o alerta continua o mesmo. Quem ainda não declarou precisa correr, porque o prazo termina no dia 29 de maio. Depois disso, o leão pode morder no bolso.
9: É, e por falar em prazo, começa hoje o prazo para inscrição para o Enem 2026. Daqui a pouquinho a gente fala com a Luísa Mutoni sobre isso. Antes, vamos dar prioridade total para o nosso 10 do rádio.
18: Com vinheta?
9: Com vinheta, por favor, Paco. Opa! O 10 do futebol é da Luísa. Mais do que 10 do rádio, tá? 10 do futebol e do rádio. Oi, Éder, bom dia.
1: Bom dia, Joana. Bom dia, Felipe. Opa. Olha, o Campeonato Brasileiro, a 17ª rodada da competição, tem o Palmeiras alargando a sua vantagem diante do Flamengo. Foi uma vitória importantíssima no último sábado, 3-0 pro Palmeiras, em pleno Maracanã. O Carrascal, o grande responsável, né, pela facilidade que o Palmeiras teve em fazer esse placar, porque acabou comprometendo o time do Flamengo. Foi expulso de campo de forma justa. O Palmeiras, inclusive, publicou depois uma foto, né, do rosto do zagueiro Murilo, né, com a trava da chuteira do atleta do Flamengo. Realmente foi atingido. Então, expulsão justíssima. O Flamengo, a partir daí, jogando com 10, deu campo ao Palmeiras. O Palmeiras fez 1-0 e depois ampliou o placar na etapa final. 3-0 para o Palmeiras. Palmeiras chega a 38 pontos e o ataque alviverde, com o Alan brilhando na partida do último sábado, continua, volta a fazer gols. Depois de uma péssima apresentação contra o Cerro Porteño, o Palmeiras soube se impor e fez 3-0, ganhando o jogo que lhe dá a liderança absoluta no Campeonato Brasileiro. O São Paulo empatou com o Botafogo 1-1, Luciano, gol tricolor. E o São Paulo é a quarta partida sem vencer no Campeonato Brasileiro. Dorival Júnior dirige a equipe pela segunda vez, havia empatado a primeira partida pela Sul-Americana e empatou novamente. O Jordan Barreira fez um dos gols mais bonitos dessa rodada no campeonato. O Vitória derrotou a equipe do Internacional. O Internacional continua oscilando no campeonato, mas quem está crescendo é o Mirassol. Mirassol conseguiu uma vitória importantíssima em casa diante do Fluminense, 1-0, e vai mostrando um poder de reação. Lembrando que o Mirassol tem uma partida a menos não disputada diante do Flamengo. Nós tivemos ainda a vitória do Cruzeiro, 2-1, sobre o Lanterna no Campeonato Brasileiro, a equipe da Chapecoense. O Caio Jorge voltando a marcar pelo time do Cruzeiro, que ainda sofreu no segundo tempo. Chapecoense quase consegue chegar ao gol de empate, mas a vitória do Cruzeiro foi muito importante. O Remo perdendo para o Atlético Paranaense, que faz uma campanha excelente, chegou a 27 pontos, é o quarto colocado na tabela de classificação. O Corinthians, num jogo medíocre tecnicamente, conseguiu, através de um golaço de Zacaria Labiade, fazer 1-0 contra o Atlético Mineiro e, dessa forma, deixou a zona de rebaixamento no Campeonato Brasileiro. O Vasco da Gama acabou perdendo para o Bragantino 3-0, poderia até ser 4-0 ou mais para a equipe do Bragantino. O Sacha perdeu um pênalti no finzinho do jogo e nós tivemos ainda a vitória do Grêmio contra o Santos 3-2. O Cuca tem 16 partidas no comando do Santos. Em 12 partidas, ele saiu na frente no placar, mas a defesa do Santos continua comprometendo. No segundo tempo, falhas sucessivas e o Grêmio conseguiu chegar à vitória pelo placar de 3-2. E hoje, a rodada é complementada com o jogo entre Coritiba e Bahia. O Palmeiras é o líder do campeonato, 38 pontos. O Flamengo está a 7 pontos, mas com uma partida a menos. O Fluminense é o terceiro. O Atlético Paranaense na quarta posição no campeonato com 27 pontos, seguido pelo RB Bragantino, que com a

0: Falamos outro dia aqui, o Campeonato Brasileiro esse ano vai ser uma disputa acirrada, prometendo aí grandes jogos no segundo semestre, depois da Copa do Mundo. É isso.
1: 7 derrotas o Santos já tem, o Palmeiras tem uma. Olha a diferença, né?
0: É verdade. O Palmeiras, quando oscila, ainda consegue ser líder do campeonato, né? E tá mantendo essa vantagem e até aumentando, né, Felipe?
1: Tá certo. Então, boa semana pra você,
0: Eder. Ótima semana pra você.
1: Valeu, um abraço. Eder. Agora, 9h54.
2: Agora sim, então vamos falar sobre Enem, vamos acionar a Luísa Mutoni. Começa hoje o prazo para as inscrições para o Enem deste ano. Luísa!
3: Pois é, e essas inscrições seguem aí até o dia 5 de junho, exclusivamente pela internet, no próprio site do Enem, e as provas serão aplicadas nos dias 8 e 15 de novembro. Para a edição desse ano, o Instituto Nacional de Estudos e Pesquisas Educacionais, o INEP, estima um aumento de 10 mil locais de prova em todo o país. A taxa de inscrição segue a mesma, R$ 85,00, e ela pode ser paga até o dia 10 de junho.
2: Obrigada pelas informações.
1: Tá na hora? Daqui a pouquinho. Na saúde, Paraná e outros 17 estados estão em alerta para o avanço da Síndrome Respiratória Aguda Grave. Atenção para isso, que é muito importante. Curitiba, fala Leonardo Gomes.
4: O alerta faz parte do mais recente boletim Infogripe da Fundação Oswaldo Cruz, a Fiocruz, e claro que leva em consideração a proximidade com o inverno, as temperaturas cada vez mais baixas em boa parte do país e, claro, a proliferação de infecções pela gripe, influenza A e o vírus sincial respiratório, que acomete principalmente bebês, crianças muito pequenas. As hospitalizações entre adultos e idosos, faixa etária que também concentra a maior mortalidade, tem aumentado, conforme a Fiocruz, no Paraná, Rio Grande do Sul e Tocantins. Já entre crianças, a Fiocruz alerta para a incidência de síndromes respiratórias agudas graves, mais elevada em pacientes com até 4 anos de idade. Como eu comentava, né, a gente está falando de bebês, crianças muito pequenas, principalmente por causa do vírus sincial respiratório, responsável por infecções que podem evoluir para quadros graves. Já nas demais faixas etárias, o avanço das internações está relacionado principalmente à gripe. Desde o início do ano, o Brasil já registrou 63.600 casos de síndrome respiratória aguda grave. Desse total, quase 30 mil tiveram confirmação de algum vírus respiratório. Nas últimas 4 semanas analisadas pela Fiocruz, o vírus sincial respiratório respondeu por 44,5% dos casos positivos, seguidos pela gripe, com 24,5%, e também pelo rinovírus, com 24,4%.
2: Agora são 9h57. O nosso jornal está chegando ao fim, mas antes, um recadinho. Hoje tem sobremesa, sempre às 2 horas da tarde, né? Depois do almoço tem sobremesa.
1: Como sempre.
2: Quem é o entrevistado de hoje? É o produtor de conteúdo Monark. Esse tem muita coisa para falar. Ê, Laia, tem muita coisa para ser perguntado. Muito, ele está envolvido em polêmicas há bastante tempo, ele tem dado poucas entrevistas, mas abriu uma exceção para conversar com a TMC. Começa às 2 horas da tarde, hein?
1: E agora sim, tá chegando a hora de falar do quê? Do resultado final da nossa enquete. A enquete de hoje perguntou sobre o seu bolso, as suas dívidas, as suas contas. Você pretende usar parte do seu FGTS para negociar dívida, sim ou não? E o sim perdeu, 28% sim, 72% não. Enquete que esteve aí nessas últimas 3 horas no TMC News BR, onde você pode acompanhar a nossa live, todas as outras lives e todos os outros conteúdos da TMC aqui no nosso YouTube. Isto dito, tem uma última informação aqui antes da gente fechar o nosso barraco nessa segunda-feira. O carro do presidente da Câmara dos Deputados, Hugo Mota, acabou de chegar ao Alvorada, informação repassada pela nossa repórter Rafaela Soares em Brasília. A gente se lembra, né? A gente se lembra que a gente conversou bastante sobre isso hoje. Está marcada para esta segunda-feira uma reunião entre Mota e Lula para quê? Para discutir a PEC, proposta de emenda constitucional, que trata da redução da jornada de trabalho, a escala 6x1, tudo isso que a gente está falando faz meses, né? em declarações

0: Recente, o presidente já se colocou contra a adoção de um período de transição na mudança da jornada, ponto que é defendido pela oposição, né, e até alguns integrantes da base governista em diferentes gradações. Então vamos ver o que, que sai dessa reunião. A gente vai, obviamente, acompanhar e trazer aqui para você na TMC. Isto posto, 9:59, tá na hora da gente se despedir. Tem uma hora de noticiário local pela frente aí e eu e Joana Treptow voltaremos amanhã às 7. Não é isso, Joana?
1: Até amanhã às 7 horas da manhã em ponto. Tchau.
0: Tchau.
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8: Bom dia, BH. Bom dia, segundou, né, gente? Agora, pontualmente, 10 horas da manhã, tá começando mais uma edição do Minas TMC. Hoje, segundona, dia 25 de maio. Sextou, segundou com S de quê, hein? Me conta. Segunda, 25 de maio, uma ótima semana para você. Na próxima hora, você fica comigo, Letícia Benassi, aqui no Minas TMC. E a gente está ao vivo, viu, para toda a região metropolitana de BH e pelo aplicativo TMC. Também pelo site tmc.com.br para todo o Brasil. Você pode ouvir a gente de onde você estiver no Brasil inteiro, viu? Eu quero te convidar também para participar com a gente lá no nosso WhatsApp, que é 31999448870. Me conta como é que foi o seu fim de semana, manda a sua mensagem pra gente, com o que você quiser, pode comentar a notícia que a gente falar aqui, me contar como é que tá o seu fim de semana, me contar sobre o trânsito também, como é que tá o trânsito aí na sua região, como é que tá no seu bairro, as questões da chuva, né, gente? Bem que não tem chovido ultimamente, né? Como é que tá o friozinho por aí? Esfriou bastante nessa segunda-feira aqui em BH, né? Importante é você interagir com a gente, lembrando que você pode acompanhar também lá pelo nosso Instagram, arroba TMC Minas Gerais, lá tem os bastidores, as notícias que realmente interessam o seu dia a dia, viu? Agora 10 horas e 2 minutos. Chegou a hora da gente começar o Minas TMC. Vem com a gente! Música.

0: Tragédia no norte de Minas. Acidente entre ônibus e carreta deixa 8 mortos e 10 feridos. Betim confirma mais um caso de meningite em criança e autoridades reforçam orientações sobre prevenção e vacinação. Começam hoje as inscrições para o Enem 2026. Prazo vai até o dia 5 de junho e provas serão aplicadas em novembro. E ainda, um idoso de Santa Luzia descobre, ao tentar comprar remédios na farmácia popular, que estava oficialmente morto para o governo federal.
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0: Muito bem, 10 horas e 3 minutos. Vamos nessa, começando mais um Minas TMC para você. Daqui a pouquinho tem trânsito, né? Nós vamos saber como é que tá o trânsito lá no anel rodoviário. Cadê o Iago? O Iago acabou de mandar aqui pra gente o trânsito, né, Iago? Vai contar pra gente como é que tá o trânsito no anel rodoviário e você já fica muito bem informado por aqui logo cedo, né? Vamos descobrir. A partir de agora você confere aqui no Minas TMC sobre o trânsito, aliás, sobre todas as informações para você. Vamos lá, Iago Proença, me conta como é que tá aí anel rodoviário.
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4: 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Muito bom dia para você, Letícia Benassi. Novamente, bom dia para você, ouvinte TMC, que acompanha o Jornal Minas TMC, primeira edição. O destaque é o anel rodoviário. Tem pontos de lentidão nos dois sentidos, próxima à Praça São Vicente, reflexo de veículos com pane mecânica nos dois sentidos. Motorista a caminho do Rio, reduz a velocidade desde o trevo com a Avenida Carlos Luz. Opção de desvio passando por vias internas do Ouro Preto, Castelo e Alípio de Melo para retornar ao anel rodoviário pela Avenida Abílio Machado. No sentido inverso, motorista na descida do anel rodoviário, na altura de Betânia, Avenida Tereza Cristina, é opção de desvio passando por vias internas do Padre Eustáquio. 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
5: Olha quem está aqui com a Letícia Benassi. Vocês pensaram que eu não viria?
0: Ele veio, gente. Ele apareceu aqui, ó.
5: Que eu não estaria aqui. Vocês se enganaram. Letícia Benassi, que felicidade estar com você nesta segunda-feira que você trabalhou no sábado.
0: Trabalhei bastante.
5: O nosso Júnior de Castro trabalhou no domingo. E como é que foi seu domingo, Letícia Benassi? Curtiu
0: ótimo,
5: sua mamãe?
0: Curti minha mamãe, tenho curtido. Ela deve ir embora essa semana, mas eu vou até fazer uma enquete no meu Instagram. O que eu faço pra deixar ela aqui? Eu prendo ela no armário? O que que eu faço? Eu sequestro essa senhora e
5: tadinha,
0: peço pra ela não ir embora, gente?
5: Letícia,
0: vocês me ajudem. O que eu faço pra essa mulher não ir
5: embora?
0: Sequestrar
5: ela no armário?
0: É só isso que eu faço pra essa senhora não me largar aqui, né, gente? Mas é muito bom ter a mãe perto, né, André? A gente relembra um pouco a infância, relembra um pouco como é ser cuidado, né? Como isso é importante pra gente.
5: É isso aí, Letícia Benassi. Eu estive com a minha mãe ontem, nós fizemos uma galinhada.
0: Oh.
5: É, lá na casa da minha tia Nelly, que também é mãe, na casa da Laurian. Na casa não, a Laurian foi uma convidada que também é mãe. Então foi um dia muito legal, muito gostoso.
0: Todo dia é dia das mães, né, gente? Elas merecem tudo sempre.
5: Elas merecem. Feliz é aquele que tem a mãe viva.
0: Sim, você chegando aqui do nada. Bora começar esse jornal. Então,
5: bora, Letícia.
0: Bora, porque aconteceu uma
5: agora tragédia. O Legravina aparece, hein?
0: É, ué, você apareceu, né, Legravina? Você tá puxando o saco do André, hein?
5: Ei,
0: ó, gente, infelizmente o fim de semana foi marcado aqui em Minas Gerais por um trágico acidente lá em Santa Cruz de Salinas, né, no norte de Minas. A colisão envolvendo uma carreta e um ônibus resultou na morte de 8 pessoas e 10 pessoas ficaram feridas.
5: É, os corpos estavam no Instituto Médico Legal de Taiobeiras, mas na noite de domingo a Polícia Civil de Minas Gerais informou que os corpos seriam transferidos para o Instituto Médico Legal Dr. André Roquette, aqui em Belo Horizonte.
0: O objetivo é acelerar a identificação dos corpos, já que o resgate exigiu muito do Corpo de Bombeiros e da Polícia Rodoviária Federal por conta de uma explosão.
5: A Polícia Civil de Minas Gerais também investiga as causas do acidente. Em nota, a instituição de segurança também prestou solidariedade aos familiares das vítimas.
0: A gente relembra um pouco desse trecho, né, aqui, que é cheio de curvas até o entroncamento com a BR-116, próxima à divisa com a Bahia, que registra um alto índice de acidentes. Inclusive, no ano passado, né, André, teve um acidente grave por lá.
5: Sim, é, com um caminhão, que um caminhoneiro que morreu em um acidente da BR-116 e reacendeu o debate sobre a segurança e as condições de tráfego que motoristas enfrentam diariamente, transformando viagens rotineiras em verdadeiros desafios de sobrevivência.
0: É, um levantamento da Polícia Federal, Rodoviária Federal, na época, mapeou os pontos mais críticos das estradas mineiras, revelando um ranking muito preocupante, né? O excesso de velocidade, as ultrapassagens indevidas e a má conservação de alguns trechos são os principais ingredientes de uma combinação fatal. Conhecer essas rotas e os seus perigos é o primeiro passo para a gente se proteger.
5: Pois é, as estatísticas mostram que 5 rodovias concentram o maior número de acidentes graves e fatais no estado. Elas são artérias vitais para a economia, escoando a produção e conectando cidades, mas também são cenários de histórias trágicas. A partir desse detalhamento, o ranking do medo, com base nos dados oficiais da PRF, você vai entender os riscos e saber como se prevenir.
0: A gente cita as rodovias mais perigosas de Minas, né? Que é a BR-381, infelizmente conhecida como Rodovia da Morte. Não é à toa que ela carrega esse apelido, né? Principalmente no trecho entre BH e João Molevade, que tem ali um funil super perigoso que mistura o tráfego intenso de veículos de passeio com fluxo de caminhões que vem do Vale do Aço e do Espírito Santo. Qual mais, André?
5: É, a BR-040 é outra via de grande movimento que liga o Rio de Janeiro a Brasília, passando por importantes cidades mineiras como Juiz de Fora e também Belo Horizonte. O trecho que exige mais cuidado é o da Serra de Petrópolis, já que no estado do Rio, mas a primeira mineira,
0: a parte mineira,
5: também tem seus pontos de alto risco, como a descida para o anel rodoviário de Belo Horizonte, e tem também essa parte entre Conselheiro Lafayette e Belo Horizonte.
0: Perigosíssima também. A BR-262, a gente pode deixar de falar, ela conecta Espírito Santo a Mato Grosso do Sul, ela corta Minas Gerais de leste a oeste, gente. É uma rota principal ali para o agronegócio, mas os seus trechos de serra e as longas retas que convidam ao excesso de velocidade a tornam extremamente perigosa. O trecho entre BH e o Triângulo Mineiro é particularmente crítico, né? Temos também a BR-116, que é justamente onde aconteceu o acidente de ontem, né, André?
5: É, palco do acidente que motivou essa reportagem. A BR-116 é uma das mais longas do país, na verdade é a mais longa do país, e em Minas Gerais apresenta trechos de altíssima periculosidade. As regiões do Vale do Mucuri e do Vale do Rio Doce são as mais preocupantes, com asfalto irregular, falta de duplicação e fluxo incessantemente de veículos de carga.
0: É verdade. Ela tem uma infraestrutura muito precária, né? Pista simples, sem acostamento, a maior parte do percurso, e ela não comporta o volume intenso de bitrens e carretas que trafegam por ali. Falhas mecânicas, como perda de freio em descida longa, são frequentes e causam acidentes de grandes proporções. Para motoristas de veículos leves, a dica é evitar a rota durante a noite. Na verdade, o acidente de ontem foi na 116 foi na 251 rumo ao entroncamento da 116. São as duas rodovias perigosíssimas aqui em Minas Gerais, então é importante a gente ficar sempre atento.
5: Ele falou que viria. Bom dia, André e Letícia. Eu sabia que o André ia chegar e eu esperei por ele. Ah, Letícia!
0: Tá vendo? Bom dia, Legravinho.
5: Palmas para o Legravinho.
0: Eu estou entendendo, né, Legravinho?
5: Eu queria ver, Letícia, cadê aqueles negócios que tem de palma aqui? Como é que faz, será, hein?
0: Palminha? Nesse aqui, ó, que tem as palminhas?
5: Não, aqui também tem.
0: Tem as palminhas?
5: Eu queria, depois vou pedir pro Alex para botar esses negócios, palminha, tem um monte de coisa aqui. Que dá pra colocar, mas que o pessoal tá escondendo o jogo, não tá, Letícia?
0: Eu acho que o pessoal do esporte tá escondendo o jogo da gente, hein? Vamos lá, continuamos o nosso Minas TMC, 10h11 agora, a gente fala sobre meningite, gente. A Prefeitura de Betim confirmou mais um caso de meningite em uma criança de 6 anos que mora lá no bairro de Citrolândia.
5: É, de acordo com a Secretaria Municipal de Saúde, exames apontaram que a criança está com meningite viral. Por isso, não há a necessidade de suspensão das aulas ou bloqueio vacinal para que pessoas que tiverem em contato com a paciente.
0: Segundo o município, a paciente está internada, mas apresenta boa evolução clínica e se recupera bem. E ainda foi informado de que a criança estava com o cartão de vacinação em dia. Complicado, né, André, esse caso de meningite, né?
5: É, meningite é uma doença grave que pode matar, pode criar sequelas nas pessoas. Portanto, é preciso vacinar, é preciso ter todo cuidado. Tem a meningite viral, uhum, e tem a meningite bacteriana, Letícia.
0: É importante entender que tem esses tipos, né, que o André mencionou, é a confirmação, nesse caso, foi de meningite viral. Então, costuma, sim, ter um comportamento menos agressivo, graças a Deus, do que a bacteriana. Ainda assim, a gente tem que reforçar como a vacinação e atenção aos sintomas continua sendo principal, a atitude principal da gente aí.
5: E o mutirão de vacinação promovido pela Prefeitura de Belo Horizonte no sábado resultou na aplicação de mais de 10 mil vacinas. O objetivo era um só: aumentar a cobertura vacinal contra a gripe no período de maior circulação do vírus.
0: Ainda segundo o Executivo Municipal, mais de 8 mil doses da vacina contra a gripe foram aplicadas. E mais, cerca de 2.125 pessoas receberam imunizantes que protegem contra outras doenças.
5: Para que os profissionais de saúde possam conferir se as pessoas têm alguma vacina pendente, além da vacina contra a gripe, é necessário trazer o cartão de vacinação em mãos. Foi o segundo sábado seguido que o município abriu unidades de saúde para ampliar e facilitar o acesso à população às vacinas.
0: A vacina contra a gripe segue disponível para toda a população a partir de 6 meses de idade. As doses são aplicadas nos centros de saúde, nos postos extras e serviços de atenção à saúde do viajante. Os endereços e horários de vacinação estão disponíveis no portal da Prefeitura de Belo Horizonte. Gente, mais de 10 mil vacinas aplicadas em só um sábado, claro, mostra que esse tipo de campanha ainda funciona muito bem, né?
5: Funciona.
0: Quando a Prefeitura amplia o horário e facilita o acesso, a população responde, porque muita gente não tem tempo de vacinar durante a semana, é uma rotina muito corrida, né?
5: Sim.
0: E isso é importante, especialmente agora nesse período, já vimos que tá friozinho aqui hoje em BH, então é um período que aumenta o aumento aí das doenças respiratórias e maior circulação do vírus da gripe, infelizmente, então é importante a gente se vacinar.
5: Agora são 10 horas e 14 minutos, Letícia. Vamos para o trânsito nosso de cada dia.
0: Vamos de trânsito?
5: Anel Rodoviário com o Iago Proença. Nós já fomos
0: de novo,
5: não. É porque ele falou só Letícia. Aí eu confundi. Ô, Iago Proença, daqui a pouco, 10 horas você volta,
0: tá,
5: meu filho?
0: Eu achei que era das 10h30.
5: Ah lá, ele falando, gente, vocês querem de novo? Ah, Letícia, hoje.
0: De novo, não, já
5: minha
0: rodamos,
5: cabeça,
0: né?
5: Segundou, né? Segunda-feira é daquele
0: segundou,
5: jeito.
0: Segundou, gente.
5: Eu não dormi direito essa noite, viu, Letícia?
0: Não mimiu direito.
5: Não dormi
0: tem
5: direito.
0: Que dormir direito, André. Tem que
5: Mas...
0: A gente tem que dormir no mínimo 8 horas por dia, né, gente? Beber muita água. Tem que dormir direito. Puxar a sua orelha aqui, né, gente?
5: Tem que dormir direito, porque senão não fica bom, Letícia Benassi.
0: Quem mais tem que dormir direito é o pessoal que vai fazer o Enem, que tem que estudar bastante, tem que estar bem no dia da prova, viu, gente? Porque as inscrições para o Enem, o Exame Nacional do Ensino Médio 2026, começam hoje e se estendem até às 23h59 do dia 5 de junho, viu? As provas acontecem em todo o país nos dias 8 e 15 de novembro.
5: Para o Enem 2026, o valor da taxa de inscrição será de R$ 85,00, como nos anos anteriores. Os candidatos que não possuem direito à isenção devem efetuar o pagamento obrigatoriamente entre os dias 25 de maio e 10 de junho.
0: Os interessados em participar devem se inscrever exclusivamente pela página do participante lá no site oficial do Enem, viu?
5: E olha só, a TMC conversou com a Mônica Alencar, professora de História da Rede Pública, que falou da importância de realizar a inscrição e sobre os preparativos para que esse momento tão importante na vida dos brasileiros seja feito da melhor forma possível. Agora nós mudamos aqui, né, o nosso...
0: É aquele lá mesmo.
5: O nosso layout, não é isso?
0: Exatamente,
5: é isso, André. Júnior de Castro aqui?
0: É o da Mônica que estava aberto mesmo aí para você. Pode abrir o da Mônica, já deixei ele abertinho.
5: Ah, Mônica.
0: Pode rodar, professora Mônica,
5: não
0: que
5: é
0: vai
5: a Mônica
0: explicar
5: do
0: tudo
5: Maurício
0: pra gente.
5: A Mônica de Souza, não, né?
0: Não, não sei, né? Que cresceu a Mônica, né? Mas acho que a Mônica do Maurício de Souza não é professora, né, gente?
5: Como é que é aqui agora? É abrir visualizações,
0: tá,
5: ó. Ah, já estava aberto. Então vamos ouvir a Mônica agora.
6: Vocês estão sabendo que hoje começa as inscrições do Enem. É importante você que é um estudante e queira entrar na universidade ou uma faculdade, ter desconto ou totalmente estudar de graça, é fazer a prova do Enem, é se inscrever agora. Mas também lembrar que para alcançar esse objetivo, você vai precisar de estudar bastante, fazer uma boa dissertação, ficar antenado nas coisas que estão acontecendo no mundo para que você tenha sucesso na prova do Enem. Mas, moçada, se inscreva. Esse é o caminho. É você estar inscrito hoje na prova do Enem.
0: Isso, é isso, né, gente? Obrigada, professora Mônica, pelo estímulo aí. Realmente, o Enem é uma grande chance de você entrar aí na universidade, né, gente? Então, vamos aproveitar. E esse ano, será que vai cair eleições? Será qual vai ser o tema mais abordado na redação? Afinal de contas, o Enem continua sendo uma das provas mais importantes do país. Abre portas aí para as universidades públicas, né? Bolsas e financiamentos. Todo ano tem gente que perde o prazo por descuido também ou deixa tudo para a última hora, gente. Então, é aquele tipo de serviço que vale reforçar bastante para você chegar no horário certo. Vamos chegar no horário certo, viu,
5: por
0: gente?
5: Por favor, hein?
0: Por favor, não vamos virar meme na internet, não. Vamos começar desde agora, hoje, 25 de maio, dá tempo, a prova é só em novembro. Estuda bastante, vamos analisar todos os temas. A internet tem muito conteúdo para você analisar atualidades, ouvir bastante a TMC, porque a gente fala muito das notícias atuais. Então, ouça bastante aqui o Minas TMC, já vai te ajudar bastante a ter uma base ali para fazer atualidades e quem sabe se dá bem ali no tema da redação, né?
5: Exatamente, Letícia Benassi. Cuide do Enem, cuide do seu estudo, porque o estudo, Letícia, é arma para se defender na vida, né? Não?
0: Conhecimento ninguém nos tira, né, André
5: Conhecimento
0: Rocha?
5: Conhecimento ninguém nos tira.
0: Vamos
5: continuar falando de temperatura?
0: Vamos, que tá friozinho. Você tá com frio? O André, gente, ele é a pessoa mais calorenta que eu já vi na minha vida.
5: Eu não sinto frio.
0: Ele não sente. Hoje você sentiu frio?
5: Não.
0: Tá gelado hoje.
5: Eu não senti nenhum frio.
0: Olha só, Belo Horizonte deve ter uma semana de temperaturas mais amenas e com cara de outono, viu, gente? Segundo o Instituto Nacional de Meteorologia, a mínima pode chegar aos 13 graus a partir de quinta-feira, deixando o climinha mais frio aqui na capital, viu? A previsão também indica aumento da nebulosidade ao longo dos próximos dias.
5: Nesta terça-feira, amanhã, os termômetros variam entre 15 e 18 graus, com possibilidade de pancadas rápidas de chuva durante a noite. O céu segue mais fechado e os ventos devem ficar fracos, Letícia.
0: Na quarta-feira, André, o cenário pode mudar um pouquinho. O dia vai ser de muitas nuvens, mas sem previsão de chuva e as temperaturas continuam entre 15 e 28 graus.
5: Olha só, já na quinta-feira, o frio ganha força em Belo Horizonte. A mínima prevista é de 13 graus e a máxima não deve ultrapassar os 26 graus, com o céu nublado durante boa parte do dia.
0: É isso, né, gente? O tempinho é aquele clima típico, né, de outono, que muita gente gosta, né? Adoro
5: frio. Gosta?
0: Eu não gosto, não. Desculpa, eu não sou daquelas.
5: Ah, não faz isso,
0: não sou daquelas, tá? O friozinho de manhã já muda toda a nossa rotina, né? Muda até o humor das pessoas. Junto com essa queda de temperatura, vem também o aumento dos problemas respiratórios que a gente falou há pouco. Então, vamos reforçar a hidratação, vamos reforçar os cuidados com a saúde e também a vacinação, né, gente? É importante a gente se vacinar aí. Mas eu não sou daquelas que gosta de friozinho, não. Também não gosto de calor exagerado, mas eu sou mais das roupas de calor, viu, gente? Não sou daquelas.
5: Ah,
0: e você, gosta do frio ou não, André Rocha?
5: Você tá perguntando pra mim, Letícia?
0: Eu acho que você gosta, né?
5: Acredito que você tá perguntando pra mim.
0: Será que o Legravino prefere o quê? Comentem pra gente, Legravino.
5: Legravino, o que que você prefere?
0: Tá ouvindo a gente, tá afim de participar? Me conta se você... É uma pergunta polêmica essa, né? É uma pergunta extremamente polêmica. Me conta se você gosta mais do calor ou desse friozinho. 31999448870. Participa lá do nosso WhatsApp com a gente.
5: Participa, Legravino, participa os nossos ouvintes na 88.7 FM Transamérica. 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E olha só, imagina você ir até uma farmácia popular e descobrir, Letícia, que para o governo federal você está morto. Pois é o que aconteceu com José Carlos Moreira de Oliveira, de 68 anos.
0: Gente, muito esquisita, muito trágico essa notícia, muito azar, né? O senhor, o José Carlos Moreira, informou o CPF para atendente da farmácia e quando foram verificar no sistema, lá constava esse CPF como uma pessoa morta.
5: Pois é, que estranho. O morador de Santa Luzia, na região metropolitana de Belo Horizonte, precisou acionar a justiça para comprovar que estava vivo e anular uma certidão de óbito registrada em nome dele. O caso foi acompanhado pela Defensoria Pública de Minas Gerais e teve desfecho no mês passado.
0: Desde novembro de 2021, o idoso constava como falecido nos registros de um cartório de Três Lagoas, no Mato Grosso do Sul. José suspeita que o problema ocorreu devido à perda de uma carteira de identidade em 2006, que pode ter sido usada indevidamente por outra pessoa.
5: Mas o que, que essa pessoa será que estava querendo
0: que
5: fazer?
0: Que loucura, né?
5: É, a equipe de reportagem da TMC conversou com o advogado Tiago Leonor, que explica como essa situação funciona na prática, e se as implicações que a pessoa dada, quais são, né, as implicações para a pessoa dada como morta. Vamos ouvir então do Tiago Leonor o que que aconteceu, né? O Tiago Leonor que está aqui para conosco. Adaptando agora nós estamos chique, Letícia.
0: Sim.
5: A gente agora está com Google.
0: Exatamente.
5: Vamos ouvi-lo? Vamos ouvi-lo.
7: Parece cena de filme, mas infelizmente isso acontece com mais frequência do que as pessoas imaginam. A pessoa está viva, trabalhando, comprando remédio, tentando seguir a vida normalmente e descobre de repente que oficialmente foi dada como morta. Na maioria das vezes, a pessoa percebe esse problema ao tentar usar o CPF, acessar banco, receber aposentadoria ou até fazer uma compra simples na farmácia. O sistema acusa que aquele CPF pertence a uma pessoa falecida. Esse tipo de erro pode acontecer por falhas em cartórios, erros em registro de óbitos, problemas no cruzamento de dados entre órgãos públicos ou até em casos de pessoas com nomes parecidos. E o mais grave é que depois que essa informação entra no sistema, ela se espalha rapidamente para bancos, INSS, planos de saúde e diversos outros serviços. Quando alguém passa a constar oficialmente como morto, os impactos são imediatos. O CPF pode ficar irregular, contas podem ser bloqueadas, aposentadoria e benefícios podem ser suspensos, além de dificuldade para movimentar a vida civil normalmente. Na prática, é como se a pessoa sofresse uma espécie de morte civil. Ela está viva fisicamente, mas o sistema passa a tratá-la como alguém que não existe mais juridicamente. E isso gera não só prejuízo financeiro, mas também um sofrimento emocional muito grande, principalmente em idosos. Se a pessoa descobrir um problema assim, o primeiro passo é reunir documentos e provas de que está viva e procurar imediatamente o cartório responsável pelo registro de óbito, além de regularizar a situação junto aos órgãos públicos. E em muitos casos também é necessário entrar com uma ação judicial para cancelar o registro de óbito indevido e restabelecer todos os direitos daquela pessoa. Dependendo dos prejuízos sofridos, ainda pode existir o direito à indenização por danos morais. Esse caso chama muita atenção porque mostra como um erro burocrático pode afetar profundamente a dignidade e os direitos básicos do cidadão.
5: Tá aí, Letícia Benassi, as informações do Tiago Leonor. Letícia Benassi.
0: É uma história que impressiona a gente, né? Porque mostra como que um erro no sistema, gente, pode virar um problemão na vida de alguém, né? Ele perdeu benefícios, ficou um tempão sem aposentadoria e ainda precisou entrar na justiça para provar que estava vivo. Que loucura, né? Parece absurdo, mas também alerta aí pra gente sobre fraudes e o uso indevido de documentos. Temos que ficar alertas, né? Principalmente com as pessoas mais idosas.
5: E quantos absurdos não existem nesse país, Letícia Benassi?
0: Muitos,
5: são,
0: né?
5: São muitos absurdos.
0: E a gente tá sempre noticiando aqui pra você, ouvinte.
5: Daqui a pouco tem esporte, Letícia.
0: Temos, vamos saber tudo do final de semana, né? Por agora, a gente fala de mais um absurdo, gente, que é a criminalidade aqui na nossa região, porque um homem foi preso e dois adolescentes apreendidos neste domingo durante uma operação da Polícia Militar no aglomerado da Serra, na região centro-sul aqui de BH. A ação terminou com a apreensão de drogas, dezenas de frascos de lança-perfume e uma arma de fogo.
5: Segundo a PM, a ocorrência começou após os militares desconfiarem de um carro estacionado na Praça do Cardoso. Durante a abordagem, um dos ocupantes admitiu que havia frascos de lança-perfume no porta-malas do veículo.
0: A partir das informações levantadas pelos policiais, foram encontrados um revólver calibre 357, 34 barras de maconha, 4 barras de crack e mais de 50 frascos de lança-perfume em imóveis utilizados para armazenar os entorpecentes. A Polícia Civil investiga o caso.
5: Pois é, mais uma vez, tráfico de drogas envolvendo adolescentes, é sempre da mesma forma, é sempre do mesmo jeito, e a polícia vai enxugando gelo, porque amanhã eles vão estar na rua e vão voltar a fazer a mesma coisa, porque no Brasil, Letícia, não existe qualquer tipo de ressocialização. Não existe qualquer tipo de ressocialização.
0: Infelizmente, é por isso que a gente fala tanto da educação, como a educação pode mudar realmente as vidas, né? Não que nesse caso faria diferença, a gente não sabe na vida de quem faria diferença, mas eu acho, acredito eu, e eu acho que muitas pessoas acreditam nisso também, quando a gente educa bem uma criança, que ela tem conhecimento, que ela tem oportunidade, que ela tem visão de futuro, é muito difícil ela se envolver nesse tipo de crime, né?
5: Exatamente. E um dos criminosos mais procurados do Distrito Federal foi preso no centro de Belo Horizonte após ser identificado por câmeras de reconhecimento facial da Polícia Militar de Minas Gerais.
0: Rômulo da Costa Matos Neto, de 69 anos, tinha 7 mandados de prisão em aberto por crimes como roubo e extorsão. As penas somadas passam dos 40 anos e ele estava na lista de alvos prioritários do Ministério da Justiça.
5: É, segundo a polícia, o sistema reconheceu o suspeito enquanto ele passava pela região central da capital e enviou um alerta para as equipes que faziam um patrulhamento pelas ruas. Os militares localizaram Rômulo pouco tempo depois e fizeram a abordagem.
0: Durante a ação, o homem apresentou um documento falso, mas os policiais conseguiram confirmar a identidade verdadeira. Além dos mandados de prisão, ele também foi autuado pelo uso de identidade falsa.
5: É, a tecnologia contra o crime, Letícia Benassi, a Exatamente. Voz mais bonita do Rádio Mundial. Após a prisão, Rômulo foi levado para a delegacia da Polícia Federal e segue à disposição da Justiça.
0: É o que você disse, a tecnologia contra o crime. É bom demais isso aí, é cada vez mais usada em ações de segurança pública. Pensa pra você ver, o reconhecimento facial ajudou a localizar um homem que estava entre os mais procurados, gente, do DF. Então, assim, é um avanço maravilhoso aí para a segurança pública, acredito eu, viu? Vamos falar de uma notícia nada feliz, muito triste, principalmente para o nosso estado. Racismo, André. Uma denúncia de racismo durante um passeio turístico em Minas Gerais terminou com um estrangeiro detido pela Polícia Militar, viu? O caso aconteceu dentro da tradicional Maria Fumaça, entre São João del Rei e Tiradentes, e envolveu mensagens ofensivas contra uma criança. Um caso tristíssimo, isso. Dentro do trem era para ser um passeio turístico, né? Eu li até um depoimento da mãe dizendo que estava, que a criança, né, estava arrasada, obviamente arrasada. E Minas Gerais carrega, né, essa história. Minas não, o nosso país carrega um histórico de escravidão, que foi o pior pesadelo do mundo, inclusive. Então, eu acho que a gente, isso é uma vergonha pra gente. A gente tem que assumir que esse período foi um período vergonhoso, e ao invés da gente reconhecer tudo isso, a gente tem que ouvir esse tipo de caso, a gente tem que ver esse tipo de história acontecendo, e o pior, contra uma criança, né, gente? Uma notícia super revoltante que mostra como o racismo ainda aparece de uma forma muito cruel e muito explícita, né?
5: Muito cruel e muito difícil. Explícita. Você falou tudo, Letícia Benassi, você sempre, né, com todas, tudo que você fala tá muito correto, Letícia. E nós, Letícia, nós estamos adaptando esse trem aqui, tá difícil.
0: Daqui a pouco a gente vai ouvir os detalhes sobre esse caso.
5: Ouvir. Agora
0: foi,
5: eu acho,
0: Júnior
5: que nós vamos
0: de Castro, né, que trouxe
5: os detalhes, né, com o Júnior de Castro, que vai falar sobre tudo que aconteceu, os compartilhamentos aqui. Onde que é, Letícia?
8: Volta lá onde você estava, meu querido.
5: Compartilhamentos. Aonde aqui?
8: Volta aqui na setinha.
5: Qual setinha, essa aqui? Vamos lá, vamos lá, vamos colocando. Drive. Aqui, ó, cadê? Ó? Júnior de Castro, tá tudo bagunçado nesse trem aqui. Vamos ouvir no Júnior de Castro. Nós ainda vamos ajeitar tudo. Vamos saber do Júnior o que aconteceu. Júnior, conta pra gente a partir de agora.
9: E um argentino de 63 anos foi detido suspeito de racismo neste domingo na cidade de Tiradentes, depois de fotografar e filmar uma criança negra durante um passeio de Maria Fumaça entre São João del Rei e Tiradentes. Segundo a família, o homem compartilhava as imagens em uma rede social acompanhada de mensagens racistas em espanhol. Em uma delas, ele insinuava que poderia levar o menino como escravo. A mãe da criança, de 7 anos, contou que foi alertada por uma outra passageira que percebeu a movimentação suspeita durante a viagem. Ao conseguir acessar o celular do homem, ela encontrou fotos e vídeos, além de mensagens ofensivas relacionadas ao filho. A família estava em Minas para comemorar o aniversário da mulher, celebrado neste domingo. Com a ajuda de passageiros e da equipe de segurança do trem, o suspeito ficou isolado em um compartimento até a chegada da Polícia Militar. O argentino foi levado para a delegacia de São João del Rei, onde permaneceu detido. A empresa VLI, responsável pela operação da Maria Fumaça, afirmou que repudia qualquer ato de racismo e informou que está colaborando com as investigações conduzidas pela Polícia Civil.
0: Tá aí, né? Tá aí o nosso Júnior de Castro trazendo esse caso tristíssimo, né? E chama atenção também, André, a reação das pessoas que não se calaram. É isso mesmo, gente. Diante da situação, a gente não pode se calar. Eu acho que hoje tem uma cobrança social maior do que no passado, né? Porque esse tipo de caso era mais ignorado e era mais tratado como uma coisa normal. Absurdo isso. Mas eu acho que hoje a gente tá... Não estamos perfeitos ainda, mas eu acho que a sociedade está um pouco mais antirracista do que era, mas ainda está longe de ser o ideal, né, gente? Infelizmente, então a gente tem que reagir, tem que cobrar mesmo e tem que ser contra, não se calar diante dessa situação, ainda mais que era uma criança, que absurdo.
5: Exatamente, Letícia Benassi. Agora são 10 horas e 33 minutos. Ô Letícia.
0: Oi, eu.
5: Sabe quem tá ouvindo a gente?
0: Quem mais tá ouvindo a
5: Daiane
0: gente?
5: Daiane Paula.
0: Daiane Paula, mais conhecida como seu amor.
5: É, mais conhecida como meu amor. Tá lá ouvindo.
0: Um beijo, Daiane.
5: Beijo, Daiane. Meu pai tá... Não sei, ele tá no hospital agora, não sei se ele tá ouvindo, mas... Tomara que esteja
0: tomara
5: lá.
0: Tomara que esteja.
5: Radinho. Meu pai tem radinho.
0: Tem radinho? Ai, meu pai também tinha, adoro. Tomara que ele... Um abraço. Qual é o nome do seu pai?
5: Marco Antônio Coelho Mendes.
0: Marco Antônio Coelho Mendes. Nome chique esse nome, gente. Nome de presidente.
5: E minha tia Nelida Rocha, tô ouvindo. Não, audiência mais do que qualificada. Todo mundo ouvindo, Letícia.
0: Um abraço pra família Rocha em sintonia com a gente.
5: E foi agora... aniversário da minha mãe ontem. Beijo pra minha mãe.
0: Beijos pra dona... Qual é o nome da sua mãe?
5: Roselida Rocha.
0: Isso, dona Roselida Rocha.
5: Vamos de trânsito, Letícia.
0: Bora de trânsito que na volta tem esporte, viu?
5: É, vamos de trânsito, que agora tem esporte.
0: Vamos descobrir que lugar, hein, o que o Iago conta pra gente.
5: É no 356, Letícia Benassi.
0: Vamos lá.
5: Vamos ouvi-lo.
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10: 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De volta com você, André e Letícia. O destaque MGC 356, trânsito movimentado a caminho do Belvedere, motoristas em velocidade reduzida desde o viaduto do Mutuca, seguindo assim até o acesso à MG30. Motorista pela rodovia, um pouco antes do trevo do Pilar, compensa seguir pelo anel rodoviário na sequência vias internas do Buritis. No sentido inverso, MGC 356 com o trânsito fluindo bem em direção ao Olhos d'Água. 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
5: Letícia Benassi, o nosso Marcelo Sérgio tá dizendo assim, ó, bom dia, melhores do Brasil, Letícia.
0: Bom dia, Marcelo Sérgio. O Marcelo é de onde mesmo? Que ele já falou pra gente? É Betim, Marcelo? Me conta.
5: Eu esqueci.
0: Estou com... também não lembro mais. Marcelo, um abraço pra você. Obrigada, viu, pela sintonia com a gente.
5: Obrigado por você estar conosco.
0: Ótima segunda e ótima semana, né, gente? Que tenhamos uma semana maravilhosa. Toda segunda-feira é difícil, né, André?
5: É, toda segunda-feira é difícil. Eu que não dormi essa noite direito, mas vamos lá, vou tomar...
0: Foi bom, foi pro Cruzeiro, né?
5: Foi bom pro Cruzeiro.
0: Não foi?
5: Cadê os meninos do esporte? Vão chegar, né?
0: Vamos chamar?
5: Ô Letícia, eu não dormi, foi porque eu tava com meu pai lá, meu pai tá meio doentinho. O Le Gravino perguntou se eu tô de ressaca. Quanto eu nem fiz nada, é porque realmente eu tô cansado, Le Gravino, muito cansado. Mas vamos pro esporte, então...
0: Bora de esporte, né? O Cruzeiro vence a Chape no Mineirão, pega o elevador na tabela. Já o Galo... Eu gostei dessa expressão, viu? É o Léo Dias, essa expressão, pega o elevador, gostei. Já o Galo toma gol no fim e perde mais uma fora de casa, infelizmente, tá? Para, vai chegar a sua... Não, vai acontecer o perdão, tá?
5: Aqui, eu vou colocar pra você aqui, ó. Vou colocar pra você aqui, Letícia. Eu gosto
0: tem que
5: de.
0: Tá aberto o canal
5: Vou colocar aqui para você, Letícia. Ó, ouve.

0: Alão.
1: Que tristeza.
0: Vamos ouvir o Léo Dias, que não está chorando, porque eu tenho certeza que o dia do Léo Dias foi maravilhoso. Léo Dias.
2: Bom dia. Segunda-feira. Algumas segundas-feiras mais amargas do que as outras, né? A de Atlético e América, por exemplo, realmente a situação não tá muito boa, mas vamos lá, vamos começar por quem venceu na rodada do fim de semana. O Cruzeiro recebeu a Chapecoense, lanterna do campeonato, mas vamos lá, porque não foi tão simples assim não. O Cruzeiro fez um grande primeiro tempo, fez 1-0, teve um gol anulado, gol do Sinisterra anulado por falta do Cauã Moraes. O primeiro gol foi marcado de pênalti pelo Caio Jorge, e aí no segundo tempo o Cruzeiro até começa bem. A Chape não chegou a oferecer perigo para o Cruzeiro, né? E aí, o Sinisterra fez o segundo gol numa jogada muito bem trabalhada, né? Do Gerson para o Christian, do Christian para o Sinisterra. E aí, o Cruzeiro foi até ficando mais tranquilo, fez algumas substituições e a bola aérea castigou. Uma cobrança de mini escanteio, né? Uma falta na beirada da área. O Bruno Pacheco cruzou e o zagueiro João Vitor fez o primeiro gol da Chape. Aí virou um tormento pro Cruzeiro, porque foi uma pressão danada da Chape. O Otávio foi obrigado a fazer dois milagres. Aliás, confira lá no nosso Instagram, @tmcminasgerais. Mas foi dois milagres do Otávio. Posteriormente, a Chape teve um gol anulado, gol do Bolasi, e um pênalti anulado também por conta de impedimento, mas o Cruzeiro conseguiu ficar com os 3 pontos que são muito importantes, que levam o Cruzeiro para o 9º lugar da tabela e já colado ali no G5. Já o Atlético fez um jogo, eu diria que até correto, primeiro tempo do Atlético. O Atlético teve as melhores chances da partida, segurou o 0-0 na Neoquímica Arena, que é sempre difícil de jogar, mas no segundo tempo também até com a mesma postura, mas eu senti que o Barba, ele demorou muito a mexer. O Atlético foi chamando o Corinthians, e aí, no finzinho, gente, no finzinho mesmo, já aos 44 do segundo tempo, o Atlético sofre o gol da derrota, né? O Zakaria Labiad, marroquino, que já tinha feito gol na Libertadores, tinha sido o primeiro marroquino a fazer gol na Copa Libertadores, agora ele é o primeiro marroquino a fazer gol no Campeonato Brasileiro, fez o seu gol, um belo chute, um chute de rara felicidade também. O Atlético, que foi punido por ficar o jogo todos se fechando, né? Já o América abriu o placar no Independência, tomou a virada do Vila Nova e se afundou cada vez mais. A situação do Coelhão realmente não tá legal. Mas tudo isso a gente vai falar no Papo de Craque Primeiro Tempo, com mais detalhes, com os gols, tem tudo para você curtir comigo e com Alex Barbosa. Até daqui a pouco, meus amigos.
0: Até daqui a pouco, meus amigos. Meio-dia, né, Letícia Benassi?
3: Meio-dia. Valeu, Léo Dias, pelas informações. Meio-dia tem mais, tem Papo de Craque com ele, o Léo, e com Alex Barbosa para você aqui na sua TMC. Vamos falar de política, que
0: vamos.
3: Eu sei que você adora. Você gosta, né? Em meio às articulações para a sucessão em Minas Gerais, o Partido Liberal acelera as conversas para definir qual caminho vai seguir nas eleições desse ano.
0: O senador Flávio Bolsonaro entra em campo para tentar unificar a estratégia da direita mineira. Quem traz todos os detalhes é ele que é o artilheiro da notícia, o nosso repórter Júnior de Castro. Cadê o Júnior de Castro aqui, gente? O Júnior de Castro sumiu. Ai, ai, ai, vamos ver de novo. Cadê o Júnior? Aqui agora é tudo diferente aqui, gente. Vocês não têm noção. Cadê o negócio aqui? Peraí, áudios e vídeos. Esse Júnior de Castro, ele me dá trabalho demais, esse menino, viu? Agora, o Júnior de Castro chega com toda... A gente está mudando o sistema aqui, tá, gente? Só para vocês poderem saber. E é por isso que está desse jeito, viu? Vamos lá, Júnior de Castro, conta para a gente a partir de agora.
1: O senador Flávio Bolsonaro deve se reunir nesta semana com a direção do Partido Liberal aqui em Minas para definir quem vai ser o candidato ao governo do estado, apoiado pela legenda nas eleições de outubro. Minas, a gente lembra aqui, é considerado estratégico por ser o segundo maior colégio eleitoral do país e ter peso decisivo nas disputas presidenciais. A expectativa do partido é fechar a escolha antes da próxima visita de Flávio a Belo Horizonte, marcada para os dias 1º e 2 de junho. Segundo o presidente do PL Mineiro, deputado federal Domingos Sávio, o encontro deve acontecer em Brasília com a presença do senador Cleitinho Azevedo. O PL trabalha hoje com duas possibilidades: apoiar Cleitinho, que lidera as pesquisas para o governo de Minas, ou lançar candidatura própria. Entre os nomes cotados estão dos empresários Flávio Roscoe e Vitório Medioli. Caso o partido tenha candidato próprio, o Republicanos vai poder indicar o nome para vice na chapa. Nos bastidores, a aproximação entre PL e Republicanos ocorre após o partido descartar uma possível aliança com o atual governador Matheus Simões, aliado de Romeu Zema. O cenário político também ganhou novos desdobramentos após a repercussão envolvendo Flávio Bolsonaro e o banqueiro Daniel Vorcaro, tema que ampliou as tensões dentro da direita mineira.
0: Tá aí, Letícia Penassi, mais uma jogada da política, não é verdade?
3: É isso, né, gente? As movimentações políticas para 2026 já estão acontecendo com força, né, nos bastidores. Minas, que sempre tem peso enorme nas eleições, nenhum grupo político quer entrar dividido nessa disputa, né, gente? Então, as articulações de agora ajudam aí a desenhar o cenário que a gente deve ver nesse ano. Então, assim, é isso, né? O cenário político, aquele tabuleiro de xadrez já começando, né?
0: Olha, vamos passar de política para coisa boa. Entre os dias 1º e 6 de junho, o projeto de carretas de especialidades passa por Contagem, com o objetivo de ampliar o acesso da população a exames especializados e reduzir o tempo de espera no Sistema Único de Saúde.
3: O SUS, né? O veículo vai funcionar no estacionamento do Hospital Municipal de Contagem e oferece ultrassonografia de mama, axila, abdômen completo, vias urinárias e endovaginal, com capacidade para realizar até 328 exames por dia. Ao todo, serão ofertadas 1.800 ultrassonografias em um investimento acima dos R$180 mil.
0: Os atendimentos serão destinados aos usuários que já estão na lista de espera para a realização de exames e que estão sendo comunicados pelas unidades básicas de saúde de referência sobre a data. Horários e orientações para os atendimentos já estão lá. As figurinhas da Copa.
3: Muito bom esse tipo de ação. Vamos falar de... Você tinha figurinha na sua época?
0: Quando eu era criança, Letícia, eu tinha figurinha do Campeonato Brasileiro. Eu tinha.
3: Você colecionava as figurinhas?
0: Eu colecionava tudo. Eu ficava louco. Eu jogava tapão. Você já jogou tapão?
3: Eu jogava na criança.
0: Eu era ruim demais, mas eu jogava. Eu ficava lá só.
3: Jogando tapão. Você
0: não ganhava
3: que tá em casa.
0: Nada.
3: Pois é. E aí você guardava os seus álbuns? Como é que você fazia?
0: Guardava, mas depois eu perdi tudo.
3: Olha ele. Os meus irmãos também brincavam disso. Eu lembro de brincar.
0: Eles têm até hoje?
3: Não sei se tem. Uma boa pergunta. Vou perguntar se eles guardam. Eles gostam muito de futebol, devem ter guardado. O pessoal do esporte deve ter. Eles estavam, inclusive, falando sobre figurinhas aqui nos bastidores. Ó, a febre, né, do álbum da Copa já começou aqui em BH, viu? Faltando pouco mais de duas semanas para o início da Copa do Mundo de 2026, colecionadores já estão se reunindo pela capital mineira para trocar as famosas figurinhas repetidas no álbum oficial da Panini.
0: Pois é, entre os pontos de encontro estão a tradicional Banca República do Líbano, no bairro Santa Lúcia, a loja Food Classic, na Pampulha, além de cafeterias e shoppings da capital que preparam espaços especiais para os fãs do futebol.
3: Pois é, os encontros acontecem principalmente aos finais de semana e reúnem crianças, adultos e colecionadores apaixonados pela tradição que acompanha cada edição da Copa do Mundo. Alguns locais também oferecem venda de pacotes de figurinhas e espaços interativos para o público. Eu acho genial isso, né? Porque realmente os adultos vão e voltam à infância, as crianças continuam com essa tradição. É uma tradição que realmente atravessa gerações. Tem muita gente que começou colecionando quando era criança e hoje hoje continua, né, aí por memória afetiva. E o mais legal desses encontros de troca é justamente isso, é juntar pessoas de diferentes idades, né, em torno de uma paixão que mistura futebol, mistura nostalgia e mistura convivência também. Deve ser muito legal você ter o seu pai ali que colecionava álbum antigo, aí você vai junto e, enfim, você que é criança, então é uma questão de gerações mesmo. Agora 10:47
0: Ser criança é bom demais, Letícia Bernardo.
3: Ai, muito bom, gente. Saudade de ser criança. O que, que mais tem saudade de ser criança? Conta aí pra gente no 319-9944-8870. Lê Gravino, o que, que mais te deixa com saudade de quando você era criança? São as figurinhas? É a época da Copa? É o futebol que você jogava? Conta pra gente. Ser criança realmente é bom demais, né?
0: Pra mim era o Natal, Letícia.
3: Eu ganhava Natal, na infância?
0: Muita coisa. Ai, eu adorava o Natal, meu Deus.
3: Ai, eu amava também o Natal, gente. Gostava muito.
0: Ai, ai, ai.
3: Ó, vamos a uma notícia saudosa, diria uma notícia não ruim, uma notícia saudosa, porque o final de semana foi repleto de homenagens ao ícone da fotografia, Sebastião Salgado, que faleceu aos 81 anos de idade em 2025. O dia 23 de maio marcou o primeiro ano de falecimento do fotógrafo mineiro, que é natural de Aimorés, cidade localizada no Vale do Rio Doce.
0: Familiares, amigos e colaboradores de Sebastião, né, jogaram flores no entorno de uma árvore da espécie peroba, onde estão as cinzas dele, na fazenda Vulcão, em Aimorés, na região do Vale do Rio Doce. Cada um levou do local uma muda de planta ornamental.
3: O Sebastião Salgado tinha um distúrbio sanguíneo causado por malária contraída na Indonésia, que não conseguiu tratar apropriadamente.
0: Pois é, por conta disso, Salgado se aposentou do trabalho de campo em 2024, dizendo que o corpo estava sentindo os impactos de anos de trabalho de ambientes hostis e desafiadores.
3: Ele foi um grande fotógrafo, né, gente? Obras incríveis foram dele, mais do que um fotógrafo famoso. Acho que ele ajudou a contar histórias muito humanas, né, através das suas imagens. Levou o nome de Minas, assim, a lugares muito altos, ao mundo inteiro, né, eu diria. Então, essas homenagens mostram aí que o legado dele continua vivo, não só na fotografia, né, mas também nas causas ambientais e sociais que ele sempre defendeu. É isso, Sebastião Salgado deixa um legado grande. A pessoa nunca morre, né, gente? Ficar na memória da gente.
0: Ô Letícia, olha só, o Wender de Betim, ele disse o seguinte: o que mais me deixa saudade da infância é lembrar dos meus amigos que sumiram cada um para um lado e não os vejo mais. Olha, que legal.
3: Ô Wender, um abraço para você e todo mundo de Betim. Realmente é uma saudade que eu também sinto, né, Wender? A gente tem vários amigos de infância, principalmente eu, né, que sou de outra cidade e tal, do interior, não convivo mais com as mesmas pessoas de lá. Fico com muita saudade, graças a Deus, as minhas amigas de adolescência, a gente ainda conversa até hoje. Mas tenho amigos de infância mesmo, ali da vizinhança, que eu nunca mais vi. Saudades, realmente.
0: E o Lê Gravino tá dizendo que ele tem saudade de soltar pipas com os amigos. Que saudade boa. Parabéns, Lê Gravino.
3: Soltar pipa, gente. Muito bom, né, Lê Gravino? Um abraço aí pra vocês curtindo com a gente. Continue participando aqui no 319-9944-8870. E o trânsito, hein,
0: vamos,
3: André?
0: O trânsito no anel rodoviário, mais uma vez, sentido Vitória. O que será que está acontecendo por lá? Letícia Benassi, vamos ouvir a partir de agora.
3: Vamos lá.
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5: 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De volta com você, André e Letícia. Voltamos a falar do anel rodoviário. Motorista no caminho para Vitória enfrenta filas na chegada ao viaduto São Francisco. Reflexo de ocorrência, ainda sem detalhes. Motorista em velocidade reduzida desde o trevo com a Avenida Carlos Luz. O motorista ganha tempo passando pela pista marginal. Um pouco antes, ainda no caminho pro Rio, lentidão na chegada à Praça São Vicente, filas de João Pinheiro. Neste trecho, o motorista pode desviar pela pista marginal ou vias internas de bairros. 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
0: Ô Letícia, olha só, olha essa informação, Letícia. Morreu a dona Janira, mãe de Tadeu e Oscar Schmidt, aos 92 anos.
3: Meu Deus, coitado do Tadeu, tempo, acabou, né, de perder o Oscar, né?
0: É, a mãe de Tadeu e Oscar Schmidt, Jamira Bezerra Schmidt, morreu aos 92 anos. A informação foi divulgada nesta segunda-feira por meio das redes sociais do apresentador do BBB, que divulgou uma mensagem de despedida à mãe. Ele, abre aspas, obrigado por tudo, mãe. Eu tenho muita dificuldade para aceitar que nunca mais vou te ver. O que me consola é pensar que você viveu 92 anos com tantos momentos bonitos, que criou 3 filhos realizados e felizes, que você viu netos e bisnetos e que deixou uma lembrança muito forte em todos nós que conviveram com você. Descanse em paz, dona Jandira, completou ele, né? Pouco tempo depois da morte do filho. Às vezes isso, essas coisas, elas deixam a pessoa mais fraca, né?
3: Pois é, duas perder mortes. Um filho, assim, né? Pra ela, né, coitada, realmente, deve ser muito difícil. Agora, assim, fico pensando no Tadeu agora, né? A segunda perda dele em pouco mais de um mês, né, gente? É. O Oscar faleceu ali 17 de abril, inclusive na época, né, da morte do Oscar, ele tava à frente ali do BBB do, 2026, chegou a quebrar os protocolos quando ele revelou a perda do familiar. Sim. Aos finalistas do reality, em consideração também a Ana Paula Renault, né, que foi a ganhadora, e ela também soube da morte do pai enquanto estava confinada. Então ele meio que se... Eu achei bonito o que ele fez. Ele meio que se compadeceu, assim, com... Teve muita empatia por ela, porque afinal de contas ele também tinha perdido o irmão recentemente. Então, assim, todos os nossos sentimentos ao Tadeu Schmidt, que perdeu o irmão e acabou de perder a mãe também. Muito triste, né?
0: É, o que eu disse, né? Às vezes a mãe fica tão triste pela morte do filho que acaba, de fato... não resistindo, né, Letícia?
3: Exatamente, e não aguentando a carga emocional dali, porque o luto é muito complicado, gente, o luto é muito complexo. Eu tô vivendo isso na pele, né? Eu perdi meu pai, infelizmente, em dezembro, e foi um negócio, tudo bem que ele já tava uma pessoa idosa, mas foi um negócio muito rápido, né? Ele teve o AVC ali, ficou em recuperação 20 dias no hospital, ficou ali em tratamento, mas não teve jeito. Então eu tô vendo isso na pele com a minha mãe. Pensa você viver 60 anos com uma pessoa. Então, assim, minha admiração por ela só aumenta, só cresce cada dia mais, ela continua assim, sustentando a vida e continuar sendo essa mãe maravilhosa que a gente tem, mesmo depois de perder a pessoa que ela viveu

0: isso aí, morri.
1: Imatável.
0: Imatável.
1: 10 horas e 54 minutos. Vamos mudar de assunto, vamos falar de sorte. Você jogou na Mega?
0: Eu joguei nada.
1: Jogou nada, né? Joguei nada também, meu querido. Ó, mas teve Mineiro que ganhou, viu?
0: Teve.
1: Será que a gente conhece alguém? E alguém tá escondendo o jogo pra gente? 45 pessoas que vivem aqui em Minas Gerais acertaram a quina na Mega Sena.
0: A quina, não foi a... Foi a quina?
1: 45 pessoas, André. Desses 45, 11 moram aqui em BH, gente. Quem são vocês? Mostrem e compartilhem com a gente. Também tivemos ganhadores em Betim e Lagoa Santa com uma aposta cada e em Contagem e Itabirito com duas, ó, muita gente ganhou, viu?
0: Ao todo a quina teve 590 apostas, né, vencedoras em todo o país e cada uma recebeu R$14.000. Muito duas bacana, pessoas, né, acertaram as 6 dezenas e estão milionárias. Cada um dos aposentados vai receber...
1: Apostadores.
0: Hoje é hoje. Vai receber 168 milhões de reais. Os números sorteados foram 03, 30, 33, 35, 45, 47.
1: Me dá um ódio de ver os números sorteados depois, que eu fico pensando, gente, por que eu não pensei esses números? Uma coisa parece tão simples, né? Por que eu não joguei lá, ó, 3, 30, 33, 35, 45 e 47? Uma coisa super simples dessa, eu fico com ódio de saber depois, mas infelizmente a gente consegue ter essa previsibilidade, né, gente?
0: Então, é verdade.
1: Parabéns aí a quem faturou e conta aí pra gente se você já ganhou. Você já ganhou alguma coisa na vida, André? Eu já ganhei um raspadinho uma vez.
0: É mesmo?
1: Uma vez
0: apenas. Eu ganhei um real de raspadinho. Um já real ganhei. Conta?
1: Já conta, lógico, gente. Não importa o valor, é alguma coisa que você ganhou, né?
0: É, mas um real só conta.
1: Um real só. Ah, mas você ganhou, você teve sorte ali no momento, isso que importa. 10 horas e 56 minutos. Daqui a pouquinho tem o trend das 11 pra você, trendando aí com muita coisa legal, muita informação. Lembrando que você ainda pode participar com a gente aqui do Minas TMC no 31 99944-8870.
0: 31 99944-8870.
1: Vamos lá, vamos falar dela de novo. A gente já falou dela uma vez, mas é que ontem ela contou umas coisas lá do Fantástico, sabia?
0: O que ela contou?
1: Ela vai vir pra cá, viu? É a nave mais famosa da televisão brasileira que vai voltar a decolar. A apresentadora Xuxa Meneghel anunciou aí a turnê, o último voo da nave.
0: Que é um
1: espetáculo. O último, gente. Será que vai ser o último mesmo? É um espetáculo aí que promete reunir nostalgia, tecnologia e grandes sucessos que marcaram gerações, viu?
0: É, exatamente. Em entrevista ao Fantástico, a Xuxa abriu pela primeira vez um acervo pessoal com mais de 1.000 peças catalogadas, incluindo figurinos icônicos, roupas de paquitas, discos e objetos que ajudam a contar a trajetória da rainha dos baixinhos.
1: Eu tenho uma foto da Xuxa até hoje, que minha irmã morava no Rio na época, ela tirou e me deu essa foto na época, era revelado, não sei o que, era mó difícil. Eu tenho guardado em algum lugar a foto e eu tenho também o CD dela, um CD
0: eu
1: que
0: tenho
1: era
0: também,
1: Tô CD. De Bem com a Vida naquela época.
0: Tô de bem com a vida.
1: Exatamente essa. Eu queria que você botasse, eu achei que você botasse o início dessa Lua de Cristal aí pra gente, isso é super icônico, gente.
0: Esse é o início, não?
1: Eu tô dois lugares ao mesmo
0: tempo. Não, peraí.
1: Gente, a apresentadora.
0: Isso aqui é o início.
1: É, exatamente. Olha, esse início é muito mágico. Quem lembra do filme? Tinha um filme que tocava essa música.
0: Tinha, Lua de Cristal.
1: O próprio, né? Com o Didi? Esse que tinha o Didi?
0: Não, esse tinha o Sérgio Malandro.
1: Sérgio Malandro, o par romântico de Xuxa, gente.
0: Ele vinha num cavalo branco na praia. Feliz e saltitante.
1: Gente, ela também revelou
0: Xuxa,
1: detalhes.
0: Ele gritava.
1: É, vinha gritando. Ela revelou detalhes da nova nave que está sendo construída, sabe aonde, André? Lá em Amsterdã. E vai ter uma estrutura de 360 graus, viu? BH está na rota dessa turnê. O show acontece no sábado, dia 14 de novembro, às 8 da noite, lá na Arena MRV. Os ingressos já estão disponíveis lá no site da Eventim. É isso, gente. A Xuxa com essa última turnê, segundo ela, né?
0: Exatamente.
1: Especial demais. Acho que todo mundo foi baixinho da Xuxa e guarda muita nostalgia dessa época, né?
0: Eu guardo muita nostalgia dessa época. Muita nostalgia mesmo dessa época. E vamos juntos e misturados, né?
1: Ó, 10 horas e 59 minutos.
0: Dança. Vai lá. Quero ver cantando assim, ó. Quero ouvir a Tia. Tudo
1: que... O cara lá de cima. Fala. Não é essa parte, a gente errou.
0: Esteja o meu destino onde estiver, eu vou tentar a sorte, ser feliz. Canta, Letícia!
1: Eu não sei essa parte, ó.

0: assim, ó.
1: O cara lá de cima vai me dar. 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
0: Falte forças pra lutar. Gente, isso era uma.
1: Vamos,
0: era um coaching.
1: Você.
0: Era uma mensagem.
1: Não era?
0: Maravilhosa. Xuxa. 10h59, André, quase na hora do trend.
1: Somos um. E juntos não existe mal nenhum. Canta, Letícia.
2: Vamos com você. 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
0: Você quer chegar ao refrão, né?

0: 11:01, aquele abraço pra você. Estamos chegando com mais um Trend das 11, ao vivo pra todo o Brasil. Pra você que tava acompanhando as notícias da sua cidade, a prestação de serviço, as notícias da sua região. A partir de agora, bora atualizar o feed, os assuntos mais comentados do Brasil e do mundo, não só desta segunda-feira, dia 25, mas também durante o fim de semana. Comigo, Thiago Matheus, e hoje com Marcela Franco, direto de Brasília. Bom dia pra você, Marcela.
1: Bom dia, Thiago. Bom dia para você, ouvinte. Vamos juntinhos, então, nessa segunda-feira, atualizando o feed aqui para você no Trend das 11.
0: É isso aí, sem perder tempo, convidando você a participar do WhatsApp 11972211001 e interagir conosco. Ao longo dessa próxima hora, acessa nosso site tmc.com.br e para ficar bem informado, tem que seguir a gente nas redes sociais, é claro, @tmcnewsbr. Então bora nessa, Marcela, vamos atualizar o feed, que tem muito assunto bacana para essa segunda-feira, viu?
1: Bora lá, muito assunto bacana. Você acompanha a gente pelo YouTube no @tmcnewsbr, como o Thiago falou. No WhatsApp você participa mandando sua mensagem pra gente, participando aqui da nossa roda de conversa, atualizando o feed juntinho pelo 11972211001. Instagram também, @tmcnewsbr, e no site, como o Thiago falou, tmc.com.br.
0: Dá o F5 então pra gente aí, Marcela, e já vamos com os principais destaques, as principais notícias ao longo desta segunda-feira. O que está aparecendo no seu feed, hein?
1: Bora lá, olha o que aparece para mim. Fraude e-commerce, edital Enem, Maio Amarelo. Pois é, o Maio Amarelo alerta os pais sobre o comportamento no trânsito e o impacto disso nas crianças. No Maio Amarelo, a campanha é para reduzir acidentes. Segundo especialistas, o carro também é um espaço de formação emocional para as crianças. Atitudes no trânsito ensinam mais do que regras de direção. Gestos como buzinar com agressividade, usar celular ao volante, perder a paciência no congestionamento, passam mensagens sobre respeito, convivência e controle emocional. As crianças aprendem observando o comportamento dos pais no trânsito.
0: Pois é, a gente sabe que criança é esponja para tudo na vida, não só para o trânsito. Então, se elas acabam observando uma prática negativa no trânsito, o que que acontece? Elas vão apenas repetir. Então, Maio Amarelo, aí pros marmanjos, pros adultos, prestarem atenção, tomar cuidado no trânsito cada vez mais, mas também para dar um exemplo, principalmente pros pequenos que vão lá no banco de trás. Bacana essa campanha, tem que ter muita atenção, muito cuidado com as nossas crianças. Atualizei meu feed aqui, apareceram alguns assuntos, como por exemplo, China Lua. Isso mesmo. Geraldo Azevedo, 80 anos, e também tiroteio na Casa Branca. Aliás, sobre esse assunto que a gente vai falar agora, um dos assuntos que mais repercutiram ao longo do fim de semana. Os assuntos mais buscados, mais comentados nas redes sociais, mais um tiroteio na Casa Branca que acaba com o atirador morto. Ele aconteceu então dia 23 agora, nesse último sabadão. O atirador obviamente foi morto pela polícia, ele se chamava Nassir Best, ele tinha apenas 21 anos de idade. Só que ele já havia sido preso anteriormente, tentando também entrar em outro posto ali da Casa Branca, em Washington. Ele afirmava ser Jesus Cristo. Era a afirmação dele. Um pedestre que passava pela calçada, infelizmente, também foi ferido, talvez sem grandes gravidades, mas temos esse registro, né? Não há informações de estado ainda, estado de saúde sobre este ferido. O Donald Trump, ele estava na Casa Branca e agradeceu ao serviço secreto por essa ação, que ele considerou uma ação rápida por conta da polícia de Washington, da polícia americana. Mas não foi o primeiro ataque a Washington, não, no comando de Donald Trump. Esse é o quarto atentado contra o presidente, isso que chama a atenção. Lembra, tempos atrás, teve aquela invasão durante um evento onde estava o Donald Trump em um hotel em Washington? Pois é, naquela oportunidade o atirador se escondeu com um fuzil no campo de golfe na Flórida, só que aí ele foi descoberto antes dessa ação. Mais impressionante, teve aquela imagem que acabou viralizando, passando pro mundo todo, que acabou com um tiro de raspão na orelha de Donald Trump, neste caso, sem grandes repercussões, senão o fato, né, de mais um incidente, mais tiros na Casa Branca ao longo do fim de semana, mas dessa vez, rápida ação da polícia, e o atirador foi detido, aliás, foi morto. E a gente tem, é claro, agora o desenrolar da história. a pesquisa da polícia, os desdobramentos e tudo mais, mas o assunto continua repercutindo ao longo da segunda.
1: Por falar em repercutir, atualizei meu feed aqui, olha, tá aparecendo várias coisas, viu? Mega Sena, 30 anos, João Fonseca e 13º. Por que 13º? Começa hoje, dia 25, o pagamento da segunda parcela do 13º para os aposentados. O governo federal antecipou o pagamento do 13º salário do INSS. Entre abril e maio vão ser pagos valores de mais de 35 milhões para os beneficiários. O pagamento segue o calendário oficial do INSS. Os valores podem ser consultados no site do INSS ou no aplicativo Meu INSS, lá na aba Extrato. Tem direito ao 13º segurados que em 2026 receberam aposentadoria. Pensão por morte, auxílio por incapacidade, auxílio acidente, salário maternidade e também o auxílio reclusão. Servição aí então para você, nosso ouvinte.
0: É, aquele benefício que chega com antecedência, né? 13º salário já pingando na conta aí de muitos aposentados, pensionistas, pessoal que recebe algum tipo de auxílio. Muita gente agradece, muita gente fala que isso chega para solucionar os problemas. Outros falam que preferiam receber no final do ano, para aproveitar o 13º, as festas e tudo mais, porque, ó, dinheiro na mão, é vendaval, se recebe no meio do ano, já vai embora, mas fato é que já vai começar a pingar, portanto, na conta do contribuinte. 11:07, atualizando o feed aqui, alguns assuntos que vão ganhando destaque nesta manhã de segunda-feira. Moraes, 8 de janeiro. Outro assunto aqui, despedida de Pepe Guardiola. E também que tá trendando na manhã de hoje, Shakira, sempre. Ela sempre bomba, ela sempre trenda em parceria com Burna Boy. A Shakira tá lançando aí um novo clipe oficial pra Copa de 2026. Ó, a música já vai viralizando, já vai bombando, o pessoal já vai compartilhando. E agora o clipe, que é a novidade, ele foi lançado nesse fim de semana também, nesse último sábado, dia 23. E essa música aqui, ela se chama Dai Dai. Vamos subir um pouquinho o trechinho. Ó. Será que vai substituir o Waka Waka? Acho que não, mas quem sou eu? Você opina, você palpita no 11 972 21 1001. Essa música, aliás, o clipe dessa música tem cenas gravadas no Maraca, no Maracanã, no Rio de Janeiro. A música tem parceria com o artista nigeriano Burna Boy, como a gente falou aqui na abertura. E uma versão do clipe tem a participação do dançarino e influencer carioca, o Rafael Vicente. Então ela foi gravada no início de maio e a Shakira reuniu mais de 2 milhões de pessoas. Aliás, no início de maio, teve todo mundo no Rio, aquele evento, né? Essa gravação veio depois, talvez aproveitando a estadia aí da Loba Shakira pelo Rio de Janeiro para apresentação Todo Mundo no Rio e também a gravação no Maracanã. Então, no comecinho agora do mês de maio, a Shakira reuniu mais de 2 milhões de pessoas na praia de Copacabana, aquele show que a gente cobriu, né? Os nossos repórteres estiveram presentes, aliás, mais de 2 milhões de pessoas estiveram presentes. E o show teve a participação de Caetano Veloso, Maria Bethânia, Anitta, a bateria da Unidos da Tijuca, quase que literalmente todo mundo no Rio para ver a Shakira e para ficar no aguardo desse clipe que tá bombando agora desde o último fim de semana.
1: Foi demais mesmo. Agora eu atualizei meu feed aqui, gente. Tá aparecendo vários assuntos, olha só. Escala 6x1, bomba demais nas redes sociais, Flávio Bolsonaro. E agora, pesquisa Netflix, é dela que a gente vai falar, porque a Netflix vai usar tecnologia para medir o que? A atenção dos brasileiros. Olha só, a Netflix resolveu provar algo ao mercado publicitário. O brasileiro presta atenção, sim, aos anúncios exibidos nos streamings, viu? É o que quer provar aí a Netflix. Ela tem um público de 35 milhões de assinantes no plano com publicidade. A ação acontece em parceria com a Amplified Intelligence, especializada em comportamento e engajamento. Essa ação vai identificar o quê? Quanto tempo o público fica assistindo aos anúncios? É claro que eu quero saber se você, nosso ouvinte, é um desses que fica assistindo aos anúncios. Já manda aqui pra gente pelo WhatsApp no 11 972 21 1001. A pesquisa começou agora, no mês de maio, e vai até julho. O que que você vai responder nessa pesquisa? A gente quer saber.
0: Quero saber se você pula o anúncio rapidamente, se não tem essa opção, se dá aquela levantada, vai pro banheiro, vai pegar uma coisinha pra beber, pra comer. Duvido que o pessoal tá tão interessado assim no anúncio, mas você manda aqui pra gente no 11972211001. Atualizando o feed, apareceu pra mim AI Educação, inteligência artificial com educação. Música terrorista, esse assunto também tá bombando hoje. E é claro, Copa TNC, esse sempre bomba aqui na programação. 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Lá tem todo o calendário completo para você ir se programando e não perder nenhum jogo. Aliás, não deixa de seguir a gente nas redes sociais também, tudo sendo postado em tempo real, @tmcnewsbr. 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Então lembrando para você, o evento oficial com a abertura e a primeira partida acontece no dia 11 agora de junho, no Estádio Azteca, com o jogo México e África do Sul. E aí lembrando, o Brasil estreia no torneio, no Mundial, no próximo dia 13. Então o Mundial começa dia 11, sabadão dia 13, aí sim tem estreia da Seleção Canarinho. Lembrando que o Estádio Azteca foi onde o Pelé ergueu a taça do tricampeonato. Pelé, Carlos Alberto Torres, Tustão, Jairzinho, Gerson, Rivelino, aquela belíssima seleção dos anos 70. Então vamos ver se o Estádio Azteca dá alguma sorte pra gente, né, Marcela?
1: É, já manda essa energia boa pra gente, né? O universo conspirando, é o que todo mundo espera. Agora, gente, vou atualizar de novo o meu feed. Três tópicos aparecendo bastante aqui, ó. Moda, São Paulo, ansiedade em cães, olha isso. E Pac-Man, 46 anos, eu tenho certeza que você já jogou muito Pac-Man na sua vida, assim como eu. Olha só, o universo do Pac-Man comemora, então, 46 velhinhas de aniversário. Um dos maiores clássicos dos games, tenho certeza que nosso ouvinte jogou muito. Essa comemoração foi na última sexta-feira, dia 22. O jogo marcou a infância de gamers no mundo todo e é sucesso no Brasil desde os anos 80. O game Pac-Man pode ser encontrado em fliperamas, em lan houses, consoles e também nos celulares, né? Já foi tema até de filme. O criador Toru Iwatani se inspirou pro personagem ao comer uma pizza. Olha só que interessante. Nos seus primeiros anos, depois do lançamento, vendeu mais de 300 mil unidades no mundo todo. Dá pra se inspirar em muita coisa comendo uma pizza, hein, Thiago? Pac-Man foi criado assim, olha que massa.
0: Ah, quem nunca jogou? A musiquinha.
1: Quem nunca jogou um Pac-Man? Bom demais. Até meus filhos hoje, que são crianças, adoram.
0: E você, jogou Pac-Man? Denuncia a sua idade aí. Manda pra gente aqui no 11972211001, se é da sua época, se você jogou muito no console. Eu digo no console, porque hoje, como a Marcela falou, tem aplicativo, você consegue baixar o joguinho no celular, mas é bom pra matar a saudade, pra dar aquele revival, naquele momento nostalgia. Quando surgem esses fantasminhas, aí bate aquele desespero na correria. Muito bem, Pac-Man 4.6, fazendo 46 aninhos pro Pac-Man. Atualizei o feed aqui, apareceu homem mais velho do mundo. Protesto Madrid, na Espanha. E também taxa da blusinha, aliás, das blusinhas, que é o assunto que a gente vai tratar a partir de agora. Por quê? Porque o Fernando Haddad, ele disse que o fim dessa chamada taxa das blusinhas foi uma decisão conjunta do governo. A gente trouxe aqui ao longo do jornalismo, na programação da TMC, quando a taxa ela foi retirada, né? Então, essa taxa ela foi aprovada por uma lei elaborada no Congresso Nacional no ano passado, mas só depois de um ano, obviamente, acabou, né, sendo retirada, porque foi uma medida provisória. O presidente Lula zerou a taxação federal. Quando ela foi aprovada, lá atrás, em 2024, a medida sofreu críticas da população em geral, é claro, pegou mal, aí principalmente por quem costumava fazer a sua comprinha internacional para aproveitar bons preços e tudo mais. Mas por outro lado, na época ela foi comemorada pela indústria, pelo varejo aqui do nosso país. E aí o Fernando Haddad justificou dizendo que sempre vai haver divergência. Enquanto um perde, o outro ganha. Foram as palavras do ex-ministro da Fazenda. O fim da taxa é visto aí pelo governo como uma decisão popular. Lembrando que estamos apenas 6 meses da eleição. Muita gente fala que isso foi colocado na balança por conta do voto, voto a voto, né? É, ponto a ponto. Mas fato é que foi tirada e ainda gera repercussão com falas aí, portanto, aí dos candidatos a alguma coisa, seja da presidência, ao governo, ao Senado, todo mundo querendo embarcar no assunto taxa das blusinhas, que continua trendando nas redes sociais.
1: Continua trendando, assim como outras coisas que apareceram pra mim aqui, ó. Ataque israelense sempre, né? Trendando muito nas redes sociais, as pessoas conversando muito sobre isso. Escorregador, hambúrguer e seleção inglesa, sobre ela que a gente vai falar agora. Porque a seleção inglesa vai pra Copa de 2026 sem Foden e Palmer, viu? A Inglaterra divulgou a lista de convocados e essa então é a novidade. Phil Foden e Cole Palmer ficaram fora da convocação. As ausências, claro, chamam muito a atenção por serem jogadores protagonistas recentes da Premier League. Essa decisão do técnico gerou debate na imprensa entre os torcedores e, claro, bombando muito aí nas redes sociais esse assunto. A lista, então, reforça a ideia de uma Inglaterra mais ajustada taticamente e nas redes sociais cada um colocando, então, a sua opinião sobre isso. Então, seleção inglesa vai para a Copa sem Foden e Palmer. O que que você, nosso ouvinte, também acha sobre isso? Quais estão sendo ali os seus comentários nas redes sociais? Manda pra gente também pelo WhatsApp pra gente trazer sua participação aqui. 11 97221 1001.
0: E pelo que eu vi, uma prévia de comentários aí nas redes sociais, pessoal tá caindo, matando em cima de Thomas Tuchel, que é o técnico, ele é alemão, mas tá dirigindo a seleção da Inglaterra e muita gente não gostou. Outros defendem, falando que esses dois jogadores citados não estavam indo tão bem assim nos seus clubes nessa última temporada, mas são nomes de peso. Opina aí. Você acha que a seleção brasileira tá com problema? Tá com polêmica? Você não viu nada do que tá acontecendo nos tabloides ingleses por conta dessa convocação? Trocando de assunto aqui, o Regis Motoboy mandou um abraço. Não tá falando de futebol, não, mas ele adora falar de futebol.
1: Abraço, Regis.
0: Só que ele tá falando do Pac-Man. Falou que na época que ele era office boy, hoje ele tá na moto, né? É motoboy, mas na época que ele era office boy, né, com as próprias pernas, né, Regis? Ele falou que parava nos fliperamas no centro de São Paulo. Aquela escapulida, né, no meio da jornada. E jogou muito. Falou que hoje não tem mais fliperama, nem a profissão de office boy. Ou seja, tá entregando a nossa idade, né, Regis? Aquele abraço.
1: Pois é.
0: Pra você.
1: A gente tava falando sobre o Pac-Man, Thiago. Meus filhos não jogam no celular, não. Porque eles têm 7 e 4 anos. Não tem rede social, não, certo, tem celular, não tem tela, nada disso. Eles jogam quando a gente vai pra algumas brinquedotecas e tem justamente aquele aparelhinho bem old school, fliperama.
0: Esse é
1: o ali é que eles conhecem o Pac-Man.
0: Bom demais. Ó, você pode opinar de Pac-Man, de seleção da Inglaterra, de taxa da blusinha. Manda pra gente, 11 97221 1001. Enquanto isso, eu vou atualizando o feed. Apareceu aqui pra mim Geração Z. Maio, noivas. Aliás, estamos no mês das noivas. É o mês de maio, por isso tá trendando. E também, Anitta Copa. Sempre trenda. Seja Copa do Mundo, seja Anitta. As duas coisas juntas, bombam demais. Porque a Anitta, Lisa e a Rema lançam nova música do álbum da Copa 2026. Então as divas, elas se juntam nessa gravação da música chamada Goals. No inglês mesmo, é Goals, isso mesmo. A apresentação será ao vivo durante a abertura da Copa, portanto, que vai acontecer num estádio em Los Angeles, nos Estados Unidos. A Lisa, Anitta e Rema são consideradas as artistas mais influentes do mundo, portanto. Então, Goals foi lançada junto com um clipe oficial. Clipe e música já estão disponíveis em todas as plataformas de streaming. Esse hit, você está ouvindo aqui ao fundo, ó. Ele mistura um pouquinho de pop latino, um afrobeat e até K-pop. Dá um sobe.
1: Olha só.
0: Dá um sobe som aí, vai. Muito bem, música de Lisa, Anitta e também do Rema, ó. Hit que mistura pop latino, afrobeat, K-pop. Esse vem sendo considerado um dos lançamentos mais impactantes desse projeto. Falamos aí do lançamento da Shakira, então tem esse trio aí fazendo mais um lançamento, mais uma música para a Copa do Mundo.
1: E a Anitta sempre bombando, né? Por falar em bombar, atualizei aqui meu feed. Olha, outros assuntos que estão rolando bastante hoje nas redes sociais. Gente, bancos consignado, virada cultural e Michele Lula. Por que Michele Bolsonaro empatou em intenções de voto com Flávio em cenário contra Lula? Segundo a pesquisa Datafolha de sexta-feira, dia 22, a última sexta-feira. No primeiro turno, o resultado de Michele seria pior do que o do Flávio, viu? Isso foi o que apontou então a última pesquisa Datafolha divulgada na sexta-feira. Mas tem um desempenho parecido com o do senador Flávio Bolsonaro no segundo turno. A alternativa é discutida nos bastidores, depois do envolvimento do Flávio com aqueles áudios lá enviados para Daniel Vurcar, o ex-banqueiro dono do Banco Master. No caso do repasse do dinheiro para o filme Dark Horse, que conta aí a história do pai, Flávio, do pai Bolsonaro, Jair Bolsonaro. No levantamento atual, Lula vence em todos os cenários de segundo turno, é o que está apontando então essa última pesquisa Datafolha, que foi divulgada na última sexta-feira, dia 22, e claro, nosso ouvinte tem todas as notícias em primeira mão aqui na nossa TMC.
0: Atualizando, contextualizando todo o feed para você não perder tempo, mas se você quiser ficar sempre muito bem antenado, é só seguir a gente nas redes sociais, segue aí, @TMCNewsBR. Atualizei meu feed e apareceram alguns assuntos para mim, como, por exemplo, mansões de Olane. Isso mesmo, no plural. Não é nem mansão, mansões. Outro assunto, antidepressivos, gravidez. E aqui a gente vai falar agora de eclipse Espanha. Isso mesmo, porque a Espanha vai ser alvo de não apenas um eclipse, são três. Três eclipses raros em 3 anos.
1: Olha só.
0: Pois é, essa sequência impressionante, ela começa agora, mês de agosto desse ano, dia 12 de agosto de 2026. O primeiro eclipse, ele será totalmente visível na parte norte do país. Aliás, ele vai ser o primeiro eclipse visível no país, segundo o Ministério da Ciência, Inovação e Universidades. O segundo eclipse será no dia 2 de agosto, mas do ano que vem. Daqui 2 anos. Né? Nem do ano que vem, daqui 2 anos, 2028. Então você tem um bom tempo aí para se preparar. E vai durar cerca de 6 minutos. Esse daqui deve ser impressionante. Já pensou 6 minutos na escuridão? Mas para quem estiver na Espanha a princípio. Em 2028, no dia 26 de janeiro, também acontece o último da série. Ele é conhecido como Anel de Fogo. Veja só, quando a Lua não cobre totalmente o disco solar. Portanto, o pessoal coloca na agenda, para quem tem parentes na Espanha ou tem tempo de se preparar, de fazer essa viagem internacional, né, Marcelo? E acompanhar em loco um desses grandes eclipses lunares, portanto, que a gente pode não observar aqui da Terra, mas ficar sabendo, ficar atualizado, contextualizado, e a gente compartilha essa informação com você.
1: É isso, agora eu atualizei meu feed aqui, gente, apareceu lançamento cinema, apresentação seleção e filme Bolsonaro, porque o PL pode antecipar a estreia do filme do Bolsonaro, viu? A coordenação da campanha do Flávio quer lançar o filme antes das eleições. Olha só, a mudança de estratégia acontece por conta do escândalo que rolou com o Vorcaro, a gente estava falando disso agorinha, né? O filme é visto como parte da campanha de Flávio Bolsonaro. O lançamento era previsto para o mês de setembro, mas cogita-se agora, então, antecipar esse lançamento para julho. O filme vai ser, tá agora, na verdade, na fase de pós-produção. E a equipe pede mais um mês para aprontar o filme, então, para a estreia. Será que vem, então, antes das eleições?
0: A ver. Ah, vamos ficar no aguardo, portanto, e a gente atualiza você. Atualizei o feed aqui para mim. Apareceu Mercado Petróleo. Apareceu também Acidente Casamento. E o terceiro item que apareceu para mim, figurinhas falsas. Aliás, esse é um assunto que tá dando o que falar no nosso país. É. Até figurinha. Aliás, você sabe identificar se uma figurinha é original da Copa ou se é uma figurinha falsificada? Então a gente fala para você, porque muitos colecionadores estão cada vez mais atentos e estão propagando isso na internet, estão divulgando, estão alertando. Cada vez mais a gente faz o alerta para você. Tudo isso depois daquela apreensão na semana passada de 200 mil figurinhas falsificadas. Trouxemos até a reportagem do Rio de Janeiro para falar sobre isso. Elas estavam num bagageiro de um ônibus na Baixada Fluminense, no Rio de Janeiro. Então o preço estava muito abaixo daquela tabela que é praticada de R$7 que você encontra em qualquer lugar. E isso você pode tomar como base como primeiro indício de falsificação. Se custar muito menos aí de R$7, custar 5 conto, 4, 3, já fica com um alerta ligado que o índice de falsificação é altíssimo a pagar por esse preço. Inclusive, as versões que foram apreendidas, elas apresentavam um papel mais grosso, mais poroso, aquele da capa mesmo, né? O pacotinho da figurinha. Muita gente falando mais pesado, papel mais grosso, sabe? Aquela coisa mais rústica. Então toma cuidado, se livra, não caia nessa. Os responsáveis, inclusive, por essa falsificação gigantesca ainda não foram identificados, mas boa parte do material foi apreendido na semana passada.
1: Outras coisas que estão aparecendo, bombando bastante aqui no feed, já vamos dar F5 para você ouvinte ficar por dentro de tudo. Acne Vida Adulta, Carne Drone e Corpus Christi, que tá chegando, né, gente? Mas afinal, mas será, Ti? Olha só, Corpus Christi é feriado ou é ponto facultativo?
0: E aí?
1: O que você acha?
0: E aí?
1: Pois é, olha só. Esse ano, Corpus Christi acontece no dia 4 de junho, como a gente falou, tá chegando. E essa data é considerada ponto facultativo, viu? Não é feriado, não. A data é celebrada 60 dias depois do domingo de Páscoa. E começou a ser comemorada ainda na Idade Média. Os tapetes de sal, aqueles que são colocados ali para embelezar o caminho de procissão, para marcar o caminho de procissão, são uma tradição dessa data, uma das, né? Eles remetem ao momento em que Jesus entrou triunfalmente ali em Jerusalém, mas tá aí, Corpus Christi é ponto facultativo e não feriado oficial.
0: Pois é, aí a questão daquela negociação com a chefia, com o seu trabalho nos comércios, para saber se vai haver folga ou não, dispensa ou não, e mais do que isso, se isso vai ter que ser compensado depois. Compensado lá na frente,
1: exatamente.
0: Mas não é feriado, não. Informou Marcela Franco. Atualizei meu feed, aqui apareceu pra mim Star Wars. Sempre bombando, sempre trendando. Apareceu também Copa Feminina. Lembrando que é no ano que vem, aqui no Brasil, Copa do Mundo Feminina. E apareceu também Tarcísio e Flávio. Claro que estamos falando de Tarcísio de Freitas e Flávio Bolsonaro, porque com a crise na pré-campanha de Flávio Bolsonaro, o Tarcísio, ele surge novamente como uma opção. Será? Porque essa crise aconteceu por causa da relação entre Flávio Bolsonaro e Daniel Vorcaro. A gente tem repercutido isso bastante aqui na programação da TMC. Nomes como Tarcísio e Michele voltam a circular, inclusive, como alternativa da direita, que está, né, se movimentando. E o Tarcísio de Freitas, ele está legalmente impedido de se candidatar por não ter respeitado o período de desincompatibilização. Palavrinha difícil, complicada, mas que foi de primeira a princípio aqui. O prazo, ele é previsto pelo TSE. Então o afastamento deveria acontecer até o dia 4 de abril. Ainda não aconteceu, 6 meses antes da eleição. Portanto, então, o Tarcísio só pode concorrer à reeleição para governador aqui do estado de São Paulo. Então, se existia essa possível movimentação por conta da direita numa possível candidatura presidencial, a lei não permite. O prazo era o afastamento no dia 4 de abril, 4 do mês passado.
1: Atualizando agora o feed, apareceu para mim, olha aqui, gente, recorde de temperatura, advogado Vorcaro e Mercúrio Oceanos. Por que será? Como assim Mercúrio Oceanos? É um alerta, viu? Porque a contaminação por mercúrio nos oceanos está ameaçando o mundo com insegurança alimentar. Por quê? Queima de combustíveis fósseis, mineração ilegal, esses são os culpados por poluírem os mares, viu? Segundo novas pesquisas brasileiras e internacionais, eu tenho apontado, então, essas pesquisas, e isso pode afetar toda a cadeia alimentar. É risco de saúde, principalmente para crianças e gestantes. Esse alerta serve como um chamado à consciência para o consumidor e também para os governos. Assunto importantíssimo, então, e que certamente vai ter muita repercussão e, claro, tá bombando nas redes sociais. Por isso que a gente traz aqui para você no Trend das 11.
0: É isso aí, assunto importantíssimo. Na sequência, eu vou trazer uma gafe que uma rádio britânica deu, rapaz. Rapaz, será que cabeças vão rolar? E também a gente vai falar de um embate aí pelas redes sociais de Bruno Gagliasso e Juliano Casaré. Tudo isso na sequência aqui no nosso Trend das 11.

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2: Mais uma vez, BH, por aqui é o Letícia Benassi, estou de volta com você nessa segunda-feira, segundona, né, gente? Agora chegou a hora de falarmos do trânsito aqui em BH e região metropolitana. Quem conta tudo pra gente é a nossa musa do trânsito, né? Josiel Lemos, bom dia pra você, Josi, conta tudo pra gente.
3: 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Eile, bom dia pra você também, para o ouvinte que nos acompanha aqui na TMC. Anel rodoviário é o nosso destaque, trânsito complicado no caminho para Vitória, perto do Nova Cachoeirinha, Lê. Mais cedo teve ocorrência envolvendo veículos, ainda tem fila, marginal é solução, motorista. Ainda em direção à Vitória, lá perto da Praça São Vicente, reflexo de um caminhão que apresentou pane mais cedo, não compensa o desvio mesmo no caminho para o Rio de Janeiro, na chegada à Praça São Vicente. 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
2: Valeu, Josiele Lemos, pelas informações do trânsito aqui pra gente, né? Aqui na sua TMC. Agora 11 horas e 32 minutos, vamos falar sobre mobilidade, porque o metrô de Belo Horizonte vai ter intervalos maiores, viu? Entre as viagens a partir de hoje até o domingo. As mudanças acontecem por causa das obras, né? De estrutura e manutenção no sistema de sinalização da linha 1. De segunda até a sexta-feira, o intervalo entre os trens será de 20 minutos, entre 8 da noite e 11 horas da noite. Nas estações Lagoinha e Central, os trens passarão em uma via só. Em uma só via de 20 até as 23, e será necessário que os clientes verifiquem a direção da composição antes de embarcar. Vamos de volta ao Trend das 11.
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5: 11h33, estamos de volta com o Trend das 11, atualizando, contextualizando tudo aquilo que foi destaque, que ganhou repercussão ao longo do seu fim de semana e passou despercebido por você. Por nós aqui, né, Marcela? Não passa nada despercebido. Então, estamos por aqui ao vivo até o meio-dia com Marcela Franco, direto de Brasília. A Pietra Mesquita volta amanhã e eu sigo também aqui ao vivo até o meio-dia com você, Thiago Matheus, atualizando o feed, pedindo para você seguir a gente, arroba TMC News BR, e também mandar o seu salve, a sua mensagem aqui no nosso WhatsApp. O celular tá aqui nas minhas mãos, hein? 11972211001, você opina e a gente traz o seu recadinho aqui no ar. Vamos lá, atualizar o feed novamente. Atualizei aqui, apareceu pra mim. Calor França. Pois é, lá eles estão na primavera. Caloraço, aqui frio pra gente. Auxílio inglês. Apareceu no meu feed também, muita coisa gringa. Inclusive, Rei Charles III. Pois é, é sobre isso que eu quero falar agora. Não sei se você ouviu. É claro que você não ouviu uma rádio britânica, mas se você repercutiu essa notícia também ao longo do fim de semana, que teve uma rádio gringa aí, uma rádio britânica, que acabou matando sem querer, matando entre aspas, o rei Charles III no ar. Deram a morte dele. A emissora atribuiu, obviamente, um erro, ele não morreu, a uma falha em um protocolo real automático. O que é isso? A rádio britânica Caroline noticiou a morte de Charles III e, segundo a própria emissora, aconteceu um erro de computador. Um erro técnico, né? Ativou um protocolo de morte de um monarca e acabou sendo disparado acidentalmente. O rei Charles III, ele foi diagnosticado com câncer há 2 anos, mas ele tá, né, exercendo suas atividades, tá saudável, viajando pra lá e pra cá com... obedecendo a agenda, os compromissos normalmente. Aí pegou muito mal, repercutiu demais no Reino Unido. A rádio já se desculpou ao vivo, e no dia desse anúncio da morte do rei Charles, ele estava com a rainha Camila. Eles estavam viajando pelo Reino Unido, eles estavam em Belfast, na Irlanda do Norte. Eles estavam participando de uma celebração cultural em Thompson Dock, o mesmo lugar. Você não sabe onde fica Thompson Dock na Irlanda, difícil saber, procurar lá no mapa, mas calma, é o mesmo lugar onde partiu o Titanic, onde ele fez a sua viagem inaugural, e o fim da história, você sabe tudo o que aconteceu. Mas enfim, tá tudo bem com príncipe não, agora rei, a sua realeza, Charles III. Mas que gafe dessa rádio, hein, Marcela?
6: Que gafe, caramba, que coisa, hein? Bom, atualizei aqui meu feed. Outro assunto que tá bombando bastante é morte fisiculturista, tá dando o que
5: pois
6: falar.
5: Renan Santos.
6: Renan Santos, pré-candidato à presidência da República, e Gagliasso Juliano Casaré. Disso que a gente vai falar no detalhe com você agora, porque o Bruno Gagliasso criticou o Juliano Casaré. O ator chamou falas sobre masculinidade de tristes e vergonhosas. Vamos entender direitinho essa história. O Bruno Gagliasso criticou o curso sobre masculinidade do também ator Juliano Casaré. Ele tem um curso onde fala, então, sobre masculinidade. O Bruno Gagliasso classificou as ideias do colega como tristes, feias e vergonhosas. Vamos abrir aspas aqui, olha o que disse o Bruno. Não pode dar palco para um cara que fala que mulheres matam mais do que os homens. Pois é, ele falou isso mesmo, viu, Juliano Casaré. Para Gagliasso, ser homem é totalmente o oposto do que Casaré prega. O Bruno disse se preocupar aí com o impacto dessas ideias na criação das crianças. Gagliasso defende a importância de os homens expressarem sim as emoções e chorarem sim. Ele declarou, inclusive, que costuma repreender amigos que fazem piadas preconceituosas, aquela chamada masculinidade tóxica, né, Thiago?
5: Pois é, e esse assunto cada vez mais ganhando desdobramentos, muitos artistas, muitos famosos se manifestando. Dessa vez foi a vez de Bruno Gagliasso, por isso que o assunto tá ganhando grandes dimensões aí nas redes sociais. Atualizei meu feed, aqui apareceu temporada europeia. O que será que é isso? Apareceu também STF Deolane. Sobre esse assunto a gente já sabe do que se trata. E esse outro então, Donald Trump e Irã. Pois é, é um assunto que já vem ganhando aí os destaques internacionais há praticamente 2 meses. E o Donald Trump está declarando que a relação com o Irã está se tornando mais profissional e produtiva. Pois é, será? O presidente, ele deu esse recado novamente via redes sociais, todo mundo posta, todo mundo fala, demais. Então ele afirmou que essas negociações de paz evoluíram, mesmo ele postando aí, cenas de ataque com inteligência artificial ao navio iraniano, mas ele afirmou que essas negociações de paz estão evoluindo. Disse também ainda que o tempo está a seu favor e classificou as negociações como ordenadas e construtivas. O Donald Trump, que é assíduo frequentador das redes sociais, para quem gosta de bons recortes, boas falas, é um prato cheio que ele está sempre online. Ele disse também que ambos os lados devem ter calma nesse momento. Veja só, Donald Trump pedindo calma. E que o Irã precisa entender que não pode desenvolver uma bomba nuclear. São várias falas, várias repercussões, sempre Donald Trump um capítulo à parte. E é por isso que ele está trendando de novo ao longo desta segunda-feira.
6: E falar em trendar, atualizei o meu aqui agora, olha só, trendando, falando muito aí nas redes sociais sobre Bia Haddad, Roland Garros, Pets Frio e Justiça Dancinhas. Olha aqui, eu vou contar pra você essa história. E quero saber, inclusive, se no seu trabalho te obrigam a fazer dancinha, viu? Porque a Justiça do Trabalho proibiu uma farmácia de obrigar funcionários a gravar dancinhas pras redes. Foi dada uma liminar contra a rede de farmácias de Tupã, no interior de São Paulo. A rede fazia o quê? Obrigava os funcionários de vídeos promocionais pras redes sociais. Eles tinham que fazer dancinhas nos vídeos promocionais para poder postar nas redes sociais. Os conteúdos faziam parte da estratégia de marketing dessa farmácia, como eu disse, então, Tupã, no interior de São Paulo. Mas eram apontadas aí como ações espontâneas de engajamento. Essa liminar, agora que foi dada pela Justiça, obriga que a empresa tenha autorização prévia e individual, ou seja, que cada funcionário ali autorize que aceita ali fazer, se submeter a essas dancinhas nas redes sociais. Com garantia do funcionário retirar o consentimento a qualquer momento, ou seja, o funcionário pode chegar e falar, ok, eu aceito e tal, mas a qualquer momento, se ele desistir, ele pode sim tirar essa autorização e não vai então mais ser obrigado por essa rede de farmácias a fazer dancinha para as redes sociais.
5: Pois é, uma coisa é algo, né, de forma bem, uma coisa genuína, né, as pessoas querem fazer e acaba viralizando. Exato. Algo legal. Outra coisa é obrigar, e é você fazer com que o seu funcionário se submeta a essas situações. Então, justiça interferindo, portanto, aí nessas ações de uma farmácia numa cidade no interior de São Paulo, cidade de Tupã. Eu atualizei meu feed aqui, apareceu uma notícia triste relacionada ao Tadeu Schmidt, apresentador da TV Globo. Ele que recentemente perdeu seu irmão, Oscar Schmidt, que a gente noticiou aqui com exclusividade na programação da TMC. E uma segunda-feira difícil para o Tadeu, que ele perdeu a sua mamãe aos 92 anos de idade. Então, uma despedida na manhã desta segunda-feira. O Tadeu Schmidt anunciou a morte da mãe, a dona Janira, aos 92 anos de idade. No texto postado nas redes sociais, ele não citou a causa ou a data da morte, apenas dizendo que está com muita dificuldade para acreditar que nunca mais vai ver a sua mãe. O que me consola, falou Tadeu Schmidt, é pensar que você viveu 92 anos com tantos momentos bonitos, que criou 3 filhos realizados e felizes, que você viu netos e bisnetos e que deixou uma lembrança muito forte em todos que conviviam com você. Descanse em paz, dona Janira, escreveu aí, portanto, o apresentador. Como eu falei, a morte de dona Janira, a mãe do Tadeu, ela acontece pouco mais de um mês após a morte, portanto, do seu irmão, o Oscar Schmidt, o maior nome do nosso basquete nacional. Lembrando que o ex-atleta morreu aos 68 anos de idade em Santana de Parnaíba, na Grande São Paulo, após passar mal em sua casa. Então, por isso, a gente traz toda a nossa solidariedade, o nosso... Sim. Abraço ao apresentador Tadeu Schmidt nesses dias tão difíceis. Um beijo aqui de toda a equipe da TMC, sei que ele é muito amigo, né, do Rodrigo Alvarez, e certamente esse recado vai chegar até ele. Então, muita força nesse ano de 2026 difícil para o apresentador muito Tadeu difícil. Schmidt.
6: Nossos mais sinceros sentimentos.
5: É isso aí. A gente segue atualizando o feed. O feed não para e é meio bagunçado aqui, ó. Apareceu para mim Jovens Finanças. Insegurança alimentar e também esgotamento millennials. Opa, você se encaixa? É da turma dos millennials, assim como a gente? Pois é, excesso de tela leva os millennials ao esgotamento. Pois é, tá trendando demais isso, porque os especialistas da USP, a Universidade de São Paulo, estão apontando aí que tá havendo uma hiperconexão, ou seja, são jornadas intensas, insegurança no trabalho. E estes são os principais motivos de burnout, né? Doença que vem acometendo cada vez mais os trabalhadores, os brasileiros. O que, que é isso? A dificuldade de descansar? Ela é muito comum entre os nascidos entre 1980 e 1990. Então, essa dificuldade, ela está ligada a essa extrema exposição a telas e a extremos estímulos visuais, de acordo com especialistas da USP. Então, somadas à preocupação de se mostrar sempre presente nas redes sociais, se mostrar cada vez mais produtivo no serviço, nas redes sociais também, existe um outro lado nisso tudo que acaba trazendo esse esgotamento, e existe a dificuldade de identificar quando o cansaço vira algo mais grave. Então, tem muita gente que está se encontrando nessa situação, cada vez mais esgotado. Se acontece com você, manda pra gente. Normalmente o burnout ele só é percebido quando surgem crises mais graves, mas os especialistas da USP estão alertando, tome cuidado com excesso de telas. Não é só pra criançada, não. Não é só pros mais velhos, não. Então, acometendo também essa galera lá dos anos 80, dos anos 90, os millennials cada vez mais esgotados com burnout por conta do excesso de telas.
6: É, presta atenção aí, conta pra gente também se é o seu caso, a gente espera que não seja. Bom, atualizando aqui meu feed, olha só, apareceu Xi Jinping, Flávio Marcha, Jesus e iPhone na MLS. A Apple vai filmar um jogo, olha só, gente, só com iPhone, viu? A partida da MLS vai ser transmitida usando apenas o iPhone 17 Pro, olha isso. A Apple vai transmitir a partida oficial da MLS, a Major League Soccer, usando apenas seus próprios smartphones na captação das imagens. Isso é uma novidadíssima, hein? É a primeira vez que um evento esportivo profissional ao vivo é filmado exclusivamente com celulares. Essa estratégia reforça como que os smartphones da Apple já competem aí com equipamentos profissionais de audiovisual. O movimento aponta também para uma possível redução de custos. Será? O avanço das câmeras de celular pressiona ainda mais o mercado tradicional de fotografia. Já pensou se a moda pega, Ti?
5: É, redução de custos, inclusive, mas é claro, né? Brincadeiras à parte, muita gente elogia cada vez mais a qualidade das câmeras do iPhone. Quanto mais evoluído é o iPhone, melhor é a câmera. Agora tem essa novidade, portanto, na MLS, portanto, nos Estados Unidos. Vamos ver se essa moda pega para outros lugares do planeta. Atualizei meu feed, apareceu aqui fotógrafo que foi atacado no mar. Que papo é esse? Apareceu também árbitro hostilizado. É, foi durante... Aliás, foi no voo, na volta da partida entre Palmeiras e Flamengo. Você viu isso aí? E apareceu também exame do SUS. Que é sobre o assunto que a gente fala agora, contextualizando para você. Porque o SUS, Sistema Único de Saúde, ele vai ter um novo exame contra o câncer, que é um teste FIT que vai rastrear o câncer colorretal em mais de 40 milhões de brasileiros. Esse novo exame do SUS está detectando esse tipo de câncer, né? Como eu falei, câncer colorretal, mesmo em pacientes sem sintomas. Olha que avanço da tecnologia, olha que maravilha. Esse anúncio foi feito ontem pelo Ministério da Saúde. Essa adoção do teste imunoquímico fecal, o FIT, ele detecta sangue escondido nas fezes, portanto. Esse é um dos possíveis sinais precoces do câncer de intestino, pólipos ou mesmo lesões pré-cancerígenas. Então, essa doença, ela será rastreada em mais de 40 milhões de brasileiros, sem dúvida nenhuma, é um avanço significativo, portanto, na saúde pública brasileira, porque mesmo sem sintomas, mesmo com antecedência, esse novo exame vai poder detectar um possível câncer colorretal, mesmo em pacientes sem sintomas. Olha que maravilha, né? A nossa saúde pública, o avanço, portanto, no SUS, o avanço nesse tipo de exame.
6: Excelente. Atualizei aqui agora meu feed, olha o que tá aparecendo. Gente, Marina Sena, Labaia de Corinthians e Madonna. Por que Madonna? Madonna tá levantando rumores aí de uma nova turnê, viu? A expressão parte 1 em um post dela tem agitado os fãs da rainha do pop. O post fala assim: feliz 20º aniversário, turnê Confessions parte 1. Esse parte 1 aí que tá chamando a atenção é o que diz a legenda da publicação da Madonna no Instagram. Depois dessa publicação, os fãs estão especulando aí se a rainha do pop vai sair em uma turnê novamente. Por quê? Justamente por causa dessa expressão parte 1, que é o que tá chamando a atenção. Ela sugere que pode haver, então, uma Confessions Tour parte 2 no futuro. Oh, será, gente?
5: Será?
6: Tá todo mundo especulando isso aí nas redes sociais.
5: Pois é, e se tá especulando, tá trendando, tá repercutindo, a gente também participa aqui, a gente destrincha pra você, atualiza e contextualiza aqui no Trend das 11. Atualizei o feed e apareceu pra mim Virgínia Tatá. É isso mesmo. Zelensky, Rússia, bombando demais, trendando hoje, e Zambelli livre. Um dos assuntos mais acessados, mais buscados nas redes sociais nesta segunda-feira, dia 25. Uma reviravolta, viu? Uma reviravolta na Suprema Corte de Cassações da Itália, que acabou, portanto, anulando a decisão de extraditar a Carla Zambelli ao Brasil. O que aconteceu? A justiça italiana, ela anulou, na semana passada ainda, na última sexta-feira, essa extradição da ex-deputada Carla Zambelli. Assunto que ganhou destaque sexta-feira, sábado, domingo, continua sendo debatido, conversado ao longo desta segunda-feira. Então, a Suprema Corte de Cassações revogou essa sentença anterior da Corte de Apelações da Itália. Essa decisão, ela também tirou a Zambelli da cadeia. Ela gravou o vídeo nas redes sociais, repercutiu bastante também. Ela vai continuar no país da Europa, vai continuar na Itália, porque sabe, se voltar para o Brasil, acaba sendo presa. Mas o vídeo dela também ganhou bastante destaque por apoiadores, repercutiu bastante nas redes sociais ao longo desta segunda-feira. Está repercutindo, gerando comentários também ao longo desta segunda.
6: É, outras coisas que estão repercutindo bastante, eu acabei de atualizar e apareceu aqui para mim, olha só, Kate Middleton, morte do Tutacamon e Messi 1 bilhão. Isso tá bombando demais desde o fim de semana também, porque o Messi é o mais novo bilionário do futebol, com uma fortuna de 1 bilhão de dólares. Messi alcançou a massa de 1 bilhão em patrimônio. Ele é o segundo jogador, então, de futebol mais rico do mundo. Tá atrás apenas de quem, você sabe? Cristiano Ronaldo. O argentino Messi tem participação no Inter Miami e acordos também com a Apple, investimentos imobiliários, bebidas e esportivas. Tem várias coisas que contribuem aí para esse patrimônio de 1 bilhão de dólares. Restaurantes também e até clubes de futebol, tudo isso aí tá na conta do Messi, né?
5: Pois é. Depois de Cristiano Ronaldo, mais um atleta aí na casa, no famoso ranking dos bilionários do futebol, no mundo da bola. Ei, bola, hein? Que dá tanta coisa pra esses caras, visibilidade. Pois e uns é. Bons milhões também. Deixa eu mandar uns abraços.
6: Bilhões,
5: aqui, caso. Pro pessoal que tá interagindo, ó. Bom dia, Thiago. Tô no trabalho aqui na Berrini, Zona Sul de São Paulo, mas com fone ligadinho no YouTube, com vocês na TMC. 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Mandou aqui o Alex São Paulino de Guarulhos. Um abraço, Alex. Valeu. Quem tá por aqui também, nosso ouvinte do Rio de Janeiro, a gente não deixou o nome. Aqui ele assina como RSLT. Um abraço pra você. E tá comentando, abraço, né, o caso do fisiculturista de 22 anos que morreu, né? Garoto jovem, tá dando o que falar. Viralizou. Falamos aqui, inclusive, viu, meu amigo? Obrigado aqui pela participação, pela colaboração. É o Rafael do Rio de Janeiro, valeu, né, Rafael? Valeu. Obrigado pela participação. Acabou de mandar o nome dele aqui. Você opina.
6: Valeu, Rafa.
5: Você participa no 11972211001. Atualizei meu feed. Voltamos a falar de futebol, porque apareceu Cruzeiro VAR. Falamos de política também. Presidente do PL apareceu aqui pra mim. E Dino Deolane. O que, que será que é esse assunto? A gente traduz pra você. É o ministro Flávio Dino, que não vê justificativa pra prisão domiciliar de Deolane. O que, que aconteceu? O Dino, ele rejeitou o pedido da defesa da influencer. Ele diz não ver qualquer justificativa legal para conceder a liberdade para ela. A Deolane, lembrando, foi presa na semana passada, finalzinho da semana passada, na sua mansão de luxo, na cidade de Barueri, que fica aqui coladinha a São Paulo, pertinho de Osasco, fica aqui na região metropolitana, né? A Grande São Paulo. Então a polícia está acusando a influencer de lavagem de dinheiro pro PCC. E o ministro Flávio Dino não vê justificativa de conceder a prisão domiciliar para influencer, assunto que ainda ganha as páginas online da internet ao longo desta segunda-feira.
6: Vamos continuar falando do que tá trendando aqui no nosso Trend das 11. Dei o meu F5. Olha aqui, gente. Ataque Pitbull, Ebola, claro, tá bombando muito desde a semana passada. E Fábrica Coca-Cola. Agora eu quero conversar com você que gosta de tomar uma coquinha. Olha só, a maior fábrica de Coca-Cola do mundo fica no Brasil. Sabia disso? Em Jundiaí, pertinho de vocês aí em São Paulo, Ti. E produz, olha só, gente, 2 bilhões de litros da bebida por ano. A maior fábrica da Coca-Cola do mundo em volume de produção, como eu falei, fica aqui no Brasil, na cidade de Jundiaí, no interior de São Paulo. Ela funciona, gente, 24 horas por dia, 7 dias por semana, não para. Essa unidade produz cerca de 2 bilhões de litros da bebida por ano. Eu quero saber se você, nosso ouvinte, queria dar um rolê nessa fábrica, viu? Isso representa, olha só, nada menos do que 30% de toda a produção nacional. O complexo, essa fábrica que fica em Jundiaí, emprega cerca de 1.700 pessoas e abastece, olha só, 13 centros de distribuição. É muita Coca-Cola saindo de um só lugar, hein?
5: Pois é, muita Coca-Cola. Ei, deu até aquela aguinha na boca, hein, esse horário, pertinho do almoço. Quem não se empolgou?

0: diferentes para aqueles que são acometidos desse tipo de doença. E aí, por conta do Brad Pitt tocar no assunto, é claro, o assunto ganha proporções midiáticas gigantescas. Está repercutindo depois dele mesmo assumir esse tipo de dificuldade. Ele teme ser interpretado como arrogante, sabe? Que ele não consegue reconhecer as pessoas. E uma em cada 33 pessoas no mundo todo, agora trazendo um dado científico, uma em cada 33 pode desenvolver esse tipo de condição em algum nível. Alguns níveis mais baixos, outros bem mais elevados, avançados. Então, nos casos mais graves, a pessoa pode não se reconhecer nem no espelho. Olha que curiosidade. Portanto, Brad Pitt assumindo essa condição e, é claro, sendo bastante comentado, assunto sendo repercutido nas redes sociais.
1: É, outros assuntos agora nas redes sociais, não para de aparecer coisa aqui no feed, gente. Renato Gaúcho, Antonelli Recorde e Moraes, Estados Unidos, outro assunto que tá bombando demais, porque a justiça norte-americana autorizou notificação de Xandão por e-mail naquela ação de Rumble e Trump Media contra o ministro. O ministro, então, Alexandre de Moraes, pode ser citado por e-mails institucionais, e-mails ligados ao STF, ao Supremo Tribunal Federal. As empresas devem apresentar uma comprovação em até 30 dias. Depois disso, o ministro pode se manifestar ou pedir mais prazo, então, nesse caso. A gente lembra que Alexandre de Moraes é acusado de infringir a primeira emenda da Constituição americana. Emenda essa que fala sobre liberdade de expressão. Por quê? Moraes determinou a remoção das contas de influencers de direita da Rumble. Eduardo Bolsonaro declarou, inclusive, que o futuro de Moraes é incerto. Esse assunto, claro, tá bombando demais nas redes sociais, comentário de tudo quanto é lado, né?
0: É isso aí, esses foram um dos principais assuntos mais comentados, repercutidos nas redes sociais. Não dá tempo para mais nada, apenas para mandar abraço para os ouvintes que ainda participam aqui do WhatsApp, o 11972211001, Luciano de São Paulo, fazendo um comentário do Messi no mundo dos bilionários, falou que tem banqueiro aí que roubou o equivalente a 60 Messis. E por aí mais, né? Valeu, Luciano. Eita. Um abraço pra você. O Fábio Augusto também falando, do Pac-Man. Mandou até aqui, uma foto dos cartuchos. Ele tinha, ó. Demorei porque esperando falar do WhatsApp. Pac-Man era conhecido como Come-Come nos anos 80. E ele adorava, tinha alguns cartuchos. Mandou a foto aqui pra gente. Valeu, Fábio Augusto. Um abraço pra todo mundo que participa, interagiu.
1: Valeu, gente.
0: Comentou, repercutiu. Amanhã tamo de volta com o Trend das 11. Abraço, Marcela.
1: Beijo, Ti. Valeu, ouvinte. Boa segunda pra gente.
0: Papo de craque, primeiro tempo chegando. Aquele abraço, até amanhã.

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5: Muito bem, a partir de agora começamos o Papo de Craque. Primeiro tempo, que acontece sempre de segunda a sexta-feira, de meio-dia até as 2 horas da tarde. O segundo tempo, de 6 às 8 da noite, esperando por você. Por quê? Porque temos Minas TMC, segunda edição, de 5 às 6 da tarde. Então, essa programação imperdível esperando por você aqui na TMC. Mas bora lá para saber quais são os destaques do programa de hoje, depois de um final de semana choroso para alguns, feliz, mas temeroso para outros. Então, vamos saber como foi e quais são os destaques. Cadê você, Léo Dias? Você voltou, Léo Dias?
6: Volta. Boa tarde, agora sim.
5: Boa tarde, agora sim.
6: Boa tarde, boa segunda-feira e boa semana para todos os nossos ouvintes. Voltamos à teoria do Triângulo Mineiro mais uma vez. Só que dessa vez ele não está no triângulo invertido, não. Ele está realmente com uma ponta acima.
5: Isso.
6: Mas eu vou te falar.
5: E duas abaixo.
6: Foi quase que a gente deixa de ser o triângulo mesmo, porque quase que foram três.
5: Quase era uma reta lá embaixo.
6: Que era, né, aí virava a linha.
5: Isso, uma linha lá embaixo.
6: Assim, mas ó, como quase. É mineiro, um tem que estar bem, né? Então, foi isso que aconteceu no nosso futebol mineiro. Mas tem muita coisa pra gente falar, né?
5: Então, bora lá, quais são os destaques do programa de hoje?
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5: Mas vamos nós então, Marcos Botelho, por gentileza, o que que você destaca do cabuloso pra gente?
7: Pegando o elevador, Cruzeiro soma mais 3 pontos e agora figura na primeira parte da tabela do Campeonato Brasileiro. Ontem no Mineirão, em jogo de extremos, Cruzeiro começa bem diante da Chapecoense, mas leva susto ao final da partida. Atacante Sinisterra comenta sobre permanência.
5: Giovana Oliveira. E o Galo, destaca aí.
8: Galo perde mais uma como Eita. Visitante no Campeonato Brasileiro e vê situação indigesta na tabela de classificação. Atlético vira a chave, pensando agora com foco total na Copa Sul-Americana.
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5: Esse é o Papo de Craque. Primeiro tempo com produção de Laura Dolabella. A apresentação é minha, Alex Barbosa. Tem comentários dele que já falou por aqui. Léo Dias, excelente tarde, meu caro.
6: Agora foi eu, porque já são tempo trabalhando no rádio e ainda esquece de abrir o microfone.
5: Um pequeno detalhe.
6: Vamos lá, que a gente tem... Ô Alex, é preciso falar sobre o seguinte.
5: Qual dos seguintes? Tem um aí que eu não concordo com a galera, discordo terminantemente da galera.
6: Que isso?
5: É.
6: Por que da galera?
5: Porque a galera fica falando uma coisa tipo assim: ah, esse técnico de 1920 é horrível. Esse de 1921 é horrível. O de 1922 tem 100 anos que estão falando aí que o problema é o técnico, nunca é o elenco. O jogador sobra sozinho, cara a cara com o gol, uma, duas vezes, o outro sobra uma vez, é só cabecear pra dentro, o outro é só chutar pra dentro, não faz gol, e o problema é qual? Ah, é o técnico de novo.
6: Mas...
5: Não, não passo pano mais não.
6: Na verdade, eu tô achando que a galera aqui em Minas Gerais tá achando que o jogo termina aos 35 do segundo tempo.
5: Ah, tem esse detalhe também.
6: Porque depois dos 35, meu Deus do céu, o América não, o América foi mais cedo, né? Mas... Depois dos 35 minutos, Atlético e Cruzeiro protagonizaram. Aliás, o Atlético...
5: Ainda foi 40.
6: Foi 40. O Cruzeiro, meu amigo, o que, que aconteceu com o Cruzeiro naquele fim de jogo? A gente vai falar mais sobre isso, vamos falar primeiro sobre os gols, mas apagão celeste. Apagão celeste.
5: E se nessa aí a culpa não for dos jogadores? E se nessa aí, antes de começar a partida, alguém chegou pra ele e falou, não, eu vou te usar ali... por 90 minutos, por 75 minutos. Aí ele, opa, já deu meu horário, eu vou embora. É igual todo trabalhador. Quando você é um trabalhador, se fala com você até as 17, não dá 17, você vai embora? Você falou, mas não chegou meu rendimento ainda? Não tô entendendo esse negócio. Aí você já fica mais lento, querendo saber seu rendimento. De repente falou, não, eu vou te substituir ali aos 30 minutos do segundo tempo. Aí ele, beleza, eu vou pra casa, vou descansar. Cadê meu rendimento? Aí o cara fica parado. Será que não pode ser isso?
6: Ah, pode. Pode ser, porque ele pensou assim, não, já bateu.
5: Já deu meu horário.
6: 5-1, eu não faço mais. Quem faço fez, mais fez.
5: Quem não fez?
6: Lembrando o saudoso Madeirite.
5: Isso.
6: Quem fez, fez.
5: É isso.
6: Fez, não faz mais.
5: Eu tô achando que essa.
6: Cara, porque
5: é
6: não
5: a
6: dá, realmente. Não dá pra tomar aquele apavoro todo. Mas. É aquela velha história que o senhor já alertou na semana passada, né?
5: Qual delas?
6: Que é isso? Pai, mas é, envolvendo a defesa, aliás, a perder muitos gols.
5: Isso. A decisão final ali.
6: Isso vai valer para os dois.
5: Ah, isso, hoje, tá? Isso tá valendo para todo mundo.
6: Aquele puxão de orelha que vale para os dois filhos.
5: É, tá valendo para todos. Aliás, tá valendo para os três. Porque teve bola ali também que eu olhei no jogo do América, que opa, se ele tivesse tocado um pouquinho melhor, talvez o América teria feito
6: mais um gol. O América realmente está num caso perdido, eu diria. Está realmente muito complicado o América. A gente vai falar muito sobre, mas, cara, é assustador o quanto o América começa sempre bem o jogo e parece que volta de segundo tempo desfigurado.
5: A mesma explicação.
6: Será que a turma tá...
5: combinou com o pessoal, falou assim, gente, não, vou... é o seguinte, o dia tá apertado, eu vou te pagar por 45 minutos hoje. Aí terminou e ele sabe, opa, 5 horas, quem fez, fez. Quem não fez...
6: Dado momento, Alex, a minha casa, ela fica numa zona, não é zona rural, mas tem muito mato.
5: Certo.
6: Às vezes, a gente contrata serviço de carroceiro, eu ajudo, né?
5: Certo.
6: Aí tem um carro...
5: Pra sua casa mesmo? Porque pra lá em casa, às vezes, a gente capina o do lado. Pra limpar o quintal do lado, nossa, o pessoal fica demorando, você acredita?
6: Que isso?
5: É.
6: Não, mas lá pra casa mesmo. Aí tem um carroceiro lá perto de casa, um abraço pra ele, inclusive, né? Antes de contratar ele, a turma falou assim, ó, ele é muito bom de serviço, mas se der meio dia e meia, você não deixa ele tomar uma cachaçinha, porque o serviço vai ficar pela metade.
5: Mas se for sexta-feira, é difícil controlar.
6: E aí... Cruzeiro e Atlético parece que tá fazendo a mesma coisa. Ou América também. Parece que vai pro intervalo da certa hora e toma caixa assim, esquece que tem o resto do serviço.
5: Sim.
6: E nunca mais trabalha e deixa a desejar. Aliás, um abraço pra ele que não tomou a caixa. Aliás, tomou a caixa assim e acabou.
5: E ainda acabou o serviço? Ah, não, peraí. Então tá merecendo é um aumento. Porque se tomou uma. Ó, se beber, não dirija, viu? Você que tá ouvindo aí. Tomou a cachaça, resolveu o problema.
6: Pilotar a carroça.
5: Isso, é nível Romário isso daí. Romário não bebia, mas ia pra noitada. Aí ele ia pra noitada, chegava no outro dia viradaço
6: e fazia
5: não
6: o dirige, gol dele. Mas e pilotar a carroça?
5: Não, mas...
6: não pode também não.
5: Ó, mas bora lá então, porque o Cruzeiro parecia ter uma vitória tranquila no Mineirão, mas precisou sofrer até o fim para bater a Chapecoense. Após abrir 2-0, a Raposa viu o adversário crescer, descontar e ainda escapou do empate graças à revisão do VAR. Aos 26 minutos do primeiro tempo, Caio Jorge cobrou pênalti com categoria e abriu o placar para a Raposa. Vamos ouvir a narração dele, Bruno Amorelli, com reportagens dele, Marcos Botelho. Bora lá.
10: Autorizar a arbitragem. Correu, Caio Jorge, bateu, novo!

0: bateu, meio que no meio do gol, não deu pro goleirão. Caio Jorge abre o placar aqui no Gigante da Pampulha. Olha o Cabuloso na frente, Caio Jorge. É bom de miro, Caio Jorge. Ô Botelho!
1: Pra voltar a fazer o K. E esse K foi pela 12ª vez na temporada. A quinta da marca da Cal. Inapelável, 100% de aproveitamento em penalidades do ano, Caio Jorge. Chuteirinha azul, pé direito na bola, bola no centro do gol a meia altura. Goleirão Anderson pulou pelo lado direito, esticou bem, não conseguiu pegar. Caio Jorge sabe qual que é o plano. O plano é ser feliz Cruzeiro, 1-0.
2: Opa, esse aí abriu o placar, batendo aquele pênalti pra fazer raiva no goleiro. O goleiro ficou indignado, que a bola passou triscando nele.
3: Não, e o Anderson, realmente, ontem ele tava querendo fazer valer o coração celeste dele, né?
2: É.
3: Relembrar. Porque realmente, o gol anulado do Sinisterra, que não vai estar aqui...
2: Não vai estar.
3: O Anderson, ele espalma pra dentro. Ele espalma assim. Sabe aquela espalmada? Ele achou que ele tá fazendo a grande defesa do campeonato. A bola foi caindo devagarzinho e morreu lá dentro. Mas o pênalti cobrado pelo Caio Jorge... Primeiro falar do lance que originou o pênalti.
2: Boa.
3: O Cauã Moraes fez um cruzamento meio que sem pretensão ali pra área e foi muito bem o Matheus Pereira na ocasião. Por quê? O Pereira, muita gente já daria ele como batido no lance e ele vai dar uma esticada no pé e pega na bola primeiro. Porque ele pega na bola primeiro, o zagueirão da Chape foi lá e fez igual o Chaves. Faltou até que
2: parou. Perdeu o tempo, chegou atrasado.
3: Deu um chute na canela. Perguntaram pro Pereira assim: ô Pereira, você conhece a panela? Aquele que te dá um bicudo na canela. E aí o Pereira sofre o pênalti. E aí foi. O Flávio até demora ainda, tem um delayzinho pra marcar o pênalti, mas.
2: Mas o jogador da Chape, inclusive, já sabia que ele chegou atrasado.
3: Já não, porque ele
2: na hora que marca, você já vê a expressão dele. Já,
3: já fez a cara assim, ele já se entregou. Falei: fiz pênalti. É. E realmente bateu bem o Caio. O Pereira ficou com a mão na bola ali um tempo, né? E vigiando a marca da Cal. E aí o Caio Jorge, que converteu, mais uma vez, converteu a quinta penalidade na temporada. E gol importante pra ele. Eu acho que eu preciso ver o Caio Jorge fazendo gol com bola rolando.
2: A moda antiga, o Caio Jorge do Antigo Testamento.
3: Exatamente, eu acho que tá sentindo muita questão física, mas fez o seu golzinho e ajudou o Cruzeiro, que até ali era pressão total. Primeiro tempo muito bom. E no segundo tempo já vai fazer o segundo com cara. Esse...
2: Mas aí o segundo é aquilo que a gente vem cobrando. O pessoal finalmente ouviu a gente, né? Nesse gol. Chega lá na frente, o que, que você tem que fazer? Você tem que olhar qual é a melhor opção aqui. É eu chutar? É eu tocar pra opção A, opção B, opção C? É eu dar um tempinho na bola, dar aquela pisada na bola pro jogador passar? É eu fazer um último drible? O que, que é o melhor aqui nesse momento? Então, o KJ tocou pro Christian. O Christian tinha uns 30% ali de chance de fazer o gol, olhou pro Sinisterra, peraí, aquele ali tem 90%, 90 é maior do que 30, vou tocar para ele porque eu ouvi o papo de craque, o pessoal falou comigo para fazer a melhor opção, e aí tocou para ele, vamos ouvir e vamos conferir então esse gol de Sinistro Azul.
3: Que isso?
0: Caio Jorge dominou de costas, girou, tocou pro Christian na área, bateu cruzado, Sinisterra novo!

0: do Cruzeiro! Na troca de passes rápidas, o Christian bateu cruzado para o meio da pequena área. Sinistro escorou para o fundo do gol. É o Sinistro Azul. Dessa vez valeu. Dessa vez valeu. É por isso, Sinisterra. É por isso que o Cruzeiro quer te contratar em definitivo. Sinisterra amplia a vantagem do Cruzeiro. É o Sinistro Azul. É bom, Dimiro, Sinistro Azul. Ô, Botelho!
1: Eu tô pra te falar que esse gol tem um enorme significado. Um significado de grupo forte e unido. O elenco do Cruzeiro estava a todo custo buscando o Sinisterra para ele marcar. O Caio Jorge pega a bola na entrada da área e dá um passe em profundidade pro Christian, que sai às costas da marcação. Revisão, hein? Vá em análise, vai ser confirmado o gol. O Christian pega a bola, cruza rasteirinha, a bola passa pelo Anderson e vai de encontro com o Luiz Sinisterra, que teve só o cuidado de colocar a bola no fundo da rede, um biquinho. A bola balança o barbante para a alegria de toda a nação celeste do Mineirão, para a alegria da galera acompanhando a TMC no bairro Duquesa, em especial para o Zil, que deve estar comemorando muito. Até porque o Sinistro sabe qual que é o plano. O plano é ser feliz, foi confirmado. Cruzeiro 2-0.
2: Pois é, aí o Cruzeiro fez 2-0. Que eu pensei? Opa, vem 4 por aí. Vem 3, vem 4. Teve até 3-4. Mas teve gol anulado e teve também gol da Chapecoense, meu caro. A Chape, aos 34 minutos, João Paulo subiu bem após cobrança de escanteio. Não, cobrança foi de falta? Foi falta ali, né? Foi escanteio, tocou.
3: Foi um escanteio de mangas curtas, como diria o nosso querido Botelho na transmissão. Não foi um escanteio de mangas curtas, foi uma regata. Foi uma regata praticamente, porque... Agora, sobre o gol do Cruzeiro, tá? Pra gente sinalizar. Fabrício Bruno.
2: Certo.
3: Para o Cajota.
2: Perfeito.
3: Para o Christian.
2: Perfeito.
3: E para o Sinisterra.
2: Do jeito que a gente falou que tem que fazer.
3: Eu tenho falado. Algo que eu tô gostando muito é dessa construção dos gols do Cruzeiro.
2: Boa.
3: São gols trabalhados, são gols de troca de passes. O Cruzeiro tem alguns defeitos. Posso citar a falta de solidez defensiva, né? Principalmente no final do jogo, que eu acho que tem a ver com a parte física. Mas essa parte de construção dos gols, cara, é sensacional. E o Cruzeiro fez um grande jogo. Até o momento ali, até os 35 minutos, né? Que foi o lance do gol da equipe da Chapecoense. Aliás, aos 34 minutos, para ser um pouco mais exato, o Cruzeiro mandou no jogo. O Cruzeiro teve muitas finalizações, a equipe da Chape até ali não teve praticamente nenhuma. Primeiro tempo para você pegar de base, Alex. Foram 9 finalizações do Cruzeiro, sendo dessas 9, 2 grandes chances, e a Chape nenhuma. Aí no segundo...
2: Por conta desse primeiro tempo, até o segundo gol do Cruzeiro, eu pensei que uns 4.
3: Você pega até o gols esperados, o XG, que a turma hoje em dia gosta muito disso. Você vê que o Cruzeiro teve praticamente entre quase uma média de 3 gols esperados e fez apenas 2. Ou seja, porque criou 18 finalizações na partida. E aí, tinha que ter colocado um pouquinho o pé na forma. Claro que a gente vai falar mais sobre isso no nosso bloco do Cruzeiro, mas foi um jogo que o Cruzeiro realmente mandou durante quase todo o jogo. 34 minutos do segundo tempo, apenas que a Chape foi fazer o seu golzinho e fazer o seu carnaval, que eu diria, porque dali virou, pra frente,
2: virou pressão,
3: foi
2: mesmo.
3: Milagre do Otávio, foi gol do Bolasi anulado, num lance interpretativo. Eu achei que de fato o Jean Carlos, ele atrapalha o Fabrício Bruno na ocasião e tem que ser marcado um impedimento, né, naquele
2: momento. Esse é não que ele faz o corta-luz da bola?
3: É, porque ele tava meio que fazendo de morto ali na jogada, mas isso. O Fabrício Bruno marcou ele e não marcou o Bolasi.
2: Sim, ele
3: mas
2: faz um corta-luz.
3: Que a bola passa do lado do pé dele.
2: Isso.
3: E depois, no lance do pênalti, nossa, o Cruzeiro deu sorte demais. Por quê? Teve um toque, teve, mas foi um lance assim de extrema. Assim, o árbitro teve que ter muito carinho pra olhar pra aquilo e falar assim: eu vou anular o pênalti porque o jogador que estava impedido participou da jogada. Porque aí a bola bate na mão do Bruno Rodrigues, que tava com o bração aberto mesmo, e foi lance pra penalidade. E posteriormente o árbitro anula. E ainda assim já tinha, na jogada anterior, o Otávio faz dois milagres.
2: Nossa,
3: aliás, senhora, fica aqui o convite, confira nas nossas redes sociais, @TMC Minas Gerais, as defesas do Otávio na voz do nosso querido Bruno Morelli, que realmente foi um milagre do Otávio. Sim. Porque realmente o Cruzeiro caiu e se desligou completamente nos minutos finais da partida. Ah. Algo que já tinha acontecido contra o Goiás, e eu alertei sobre isso.
2: Não pode um negócio desse. Isso aí não pode de forma alguma. E aí, olha o cochilão nesse gol da Chapecoense. O João Paulo subiu sozinho. Ninguém subiu com ele, ninguém pensou assim: peraí, o adversário vai jogar. Será que eu poderia dificultar a vida dele? Pense isso do seu coleguinha, fale com o seu coleguinha do lado: fulano, suba também, ajude a dificultar a vida do adversário, esse é nosso objetivo aqui.
3: A causa e a forma foram diferentes, né? Ah. No gol do Boca Juniors, a bola faz uma curva e o Merentiel completa no segundo pau. Porém,
2: aquela curva ali engana muito.
3: Chama a atenção, o Cruzeiro sofreu gol mais uma vez em um lance de cruzamento dessa falta, desse escanteio de mangas curtas. E contra o Palmeiras o gol não veio assim, mas veio do rebote de um escanteio. Então, ponto aí de atenção para o Cruzeiro ficar atento. Porque até na partida contra o Goiás pela Copa do Brasil, o Goiás não fez gol. Mas tem um lance que o atacante do Goiás, não vou recordar se é um atacante ou se é um zagueiro do Goiás, cara, ele cabeceia uma bola assim que o Otávio sai mal, mas com muito perigo. Passou do lado assim da trave. Realmente o Cruzeiro correu muitos riscos também naquela partida. E são erros que eu falo aqui, aponto aqui, visando a melhoria do Cruzeiro.
2: Sim,
3: entendeu?
2: É isso. A gente tem que elogiar o ponto positivo, mas tem que mostrar os pontos de melhoria.
3: Pegou o elevador e subiu na tabela, foi ao nono lugar.
2: E um detalhe, abriu 4 pontos pro primeiro da zona de rebaixamento.
3: Está
2: dá uma folga
3: do G5.
2: Oh, então, muito assim, bom, hein?
3: É uma situação muito positiva para o Cruzeiro. Só que tem que ficar atento, cara. Tem que ficar atento, porque ontem era o lanterna do campeonato. O Cruzeiro não pode sofrer tanto assim com uma equipe que sofreu muitos gols no ano. E olha pra você ver, o Cruzeiro teve amplo domínio, teve oportunidade de fazer a diferença, né? Só confere aí, né, Alex? É isso mesmo, é 3 pontos pro G5, não é?
2: Cruzeiro, 23
3: pra 26.
2: Mesmo.
3: 3 pontos pro G5. Ou seja, 26, na mesmo. Próxima rodada, fecha em casa, antes da Copa, o Cruzeiro pode ir a 26 e colar de vez ali na turma.
2: Sim.
3: Do G4.
2: Sim, sem dúvida alguma, é bem possível. Agora, o Atlético Paranaense, por exemplo, recebe o Mirassol em casa, então é grande chance o Atlético Paranaense vencer essa partida. O Bragantino é outro que está ali no bolo, né? O Bragantino vai receber o Internacional, também é um jogo com o Bragantino como favorito, mas tem que fazer a parte dele, vai para os 26, joga a pressão em cima dos outros.
3: E o Bragantino ontem deu uma sapatada no Vasco. Vasco que é o adversário do Atlético, né?
2: Aí vem mordido, hein?
3: A questão, o Atlético, tem uma coisa envolvendo o Atlético, é o seguinte: o torcedor do Atlético, quando a equipe vem numa fase ruim, tomou uma goleada, alguma coisa, o torcedor do Atlético, ele tem mais medo de enfrentar o adversário que tá em fase ruim. O Atlético é o mestre em ressuscitar.
2: Ressuscita, especialista nisso.
3: Mas a gente
2: olha lá, peraí, eu preciso ressuscitar esse cara.
3: Vamos falar sobre tudo isso no bloco do Atlético.
2: Vamos falar, inclusive tem um comentário do Marcos que eu vou ler já depois do intervalo.
3: Que agora, daqui a pouco, o nosso Mosca Celeste chega aqui com as informações do Cruzeiro também.
2: Isso.
3: Agora tem trânsito aí, Alex?
2: Tem informação do trânsito chegando por aqui. Ô, Diego, chega aí, meu caro. Diego Costa na área, conta tudo pra gente. Boa tarde pra você. Meio-dia, 23, Papo de Craque, primeiro tempo. Você participa pelo 99944-8870.
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5: 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Fala, Alex. Boa tarde para você também, meu caro, e para o ouvinte aqui do Papo de Craque na TMC. Na BR-040 agora tem ponto de lentidão para o motorista no sentido BH, passando ali pela reta do Califórnia. Não é uma fila muito grande, só exige mesmo um pouco mais de paciência. No sentido Sete Lagoas, também uma pequena retenção para quem chega ao trevo de Ribeirão das Neves. Também é só ir com um pouco mais de atenção, motorista. Já na 040, nos dois sentidos, na região de Nova Lima, entre BH e o Rio de Janeiro, tudo tranquilo. 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
4: De volta por aqui com Papo de Craque. Primeiro tempo que segue até as 14h. Duas tem sobremesa, programa muito divertido aqui na TMC. Informação e diversão pra você, então cola aqui com a gente. Mas agora, neste momento, vamos chamar Marcos Botelho pra falar mais do Cabuloso. Cabuloso que conseguiu o principal. Isso aí ninguém pode tirar, ninguém pode falar o contrário. Os 3 pontos. Ponto. Comemorar os 3 pontos, tá tudo dentro do planejado, dentro do plano que a gente traçou aqui, que é chegar bem no brasileiro, classificado na Copa do Brasil e na Libertadores.
5: Alô, frentista, bota mais 3 pontos aqui no tempo, é isso, por favor.
4: É isso, se fosse Copa do Brasil, eu falava pra fazer o Pix. Mas bora lá, ô Botelho, conta tudo pra gente aí, meu caro, boa tarde pra você.
6: Opa, salve, salve, tamo junto, meu, muito boa tarde pra você, boa tarde a todos os amigos aqui no Papo de Craque deste primeiro tempo. Alô, ouvinte, aquele abraço, vamos que vamos. Cruzeiro tá subindo no elevador, hein, tá pegando o elevador e agora já está na primeira parte do Campeonato Brasileiro, da tabela de classificação. Ontem, vitória por 2-1 em um Mineirão cheio, né, vocês já comentaram aí a vitória do Cruzeiro. 44.625 torcedores compareceram ao Mineirão e mais de 45 mil torcedores já estão garantidos para o duelo de quinta-feira contra o Barcelona de Guayaquil pela Libertadores. Mas isso não é papo para agora não, vamos ainda falar e repercutir essa vitória do Cruzeiro por 2-1 com gols de Cajota e Sinisterra. 44.625 torcedores presenciaram este duelo, uma renda de R$2.301.247, tá certo, meus amigos? Cruzeiro vencendo, portanto, por 2-1, chegando à 9ª colocação do Campeonato Brasileiro. Cruzeiro pegando este elevador. E sob comando do Arthur Jorge, sexta vitória no Brasileirão. No recorte de Arthur Jorge no comando do Cruzeiro, ninguém tem mais vitórias do que a Raposa no Campeonato Nacional. É isso mesmo. Cruzeiro tem 6 vitórias, 19 pontos somados no Brasileirão, sob comando do Arthur Jorge. Só o Palmeiras tem a mesma quantidade de pontos, 19 pontos, porém o Palmeiras tem 5 vitórias neste recorte. Mas falando no Arthur Jorge, vamos escutar o treinador cruzeirense avaliando essa vitória do Cruzeiro.
7: É uma vitória importante, o seguimento ou a continuidade de bons resultados desta equipa. Hoje era muito importante vencer aqui, sabíamos que era um jogo muito perigoso para nós, do ponto de vista emocional. Jogamos contra o último, vimos dois jogos extremamente desgastantes, não só do ponto de vista físico, mas também mental. Fizemos um jogo onde acabámos por ser uns justos vencedores, apesar de reconhecer que foram 90 minutos onde aconteceu um pouco de tudo. Desde os últimos 15 minutos que sofremos para garantir este resultado, mas não posso esquecer daquilo que foi feito até então, dizendo que criamos inúmeras oportunidades, muitas mesmo, para conseguir fazer gol. Não fizemos, e o jogo é um bocadinho isto, quando na parte final estamos ali muito próximos, a equipa adversária tenta por todas as formas chegar ao gol, e no caso, numa tentativa de empate, nós conseguimos suportar e aguentar aquilo que era o mais importante para nós, que era a vitória. E portanto, se eu olhar para aquilo que foram 90 minutos, foram 90 minutos em que nós, Cruzeiro, fomos justamente merecedores de vencermos o jogo de hoje.
6: Tá aí o Arthur Jorge avaliando a vitória. Realmente o Cruzeiro tomou susto, né, galera? Vocês comentaram aí, uma vitória culposa. O Cruzeiro faz os 2-0, depois toma um gol e vira aquele Deus nos acudas, né? Com todas as problemáticas, as situações de arbitragem, enfim. O Cruzeiro venceu a Chapecoense e o técnico Arthur Jorge volta aqui à nossa programação avaliando essa sequência do Cruzeiro aí, meus amigos.
7: É um problema físico, como nós conseguimos na Bahia dar a volta depois de estar a perder 1-0 e irmos atrás do resultado e vencer o jogo, de estarmos a jogar em Buenos Aires com menos um e termos o suportado e termos criado uma oportunidade no final do jogo para ganhar, e termos na Católica também aguentado um resultado com menos um jogador na segunda metade. Se isso fisicamente demonstra deficiências na equipa, eu não sei exatamente qual é que é aquilo que deve ser o comportamento físico de uma equipa.
6: Tá aí o Arthur Jorge avaliando a sequência do Cruzeiro e não querendo se apegar à parte física, né? Mas realmente a parte física do Cruzeiro tá um pouco precária, vai precisar descansar na parada para a Copa do Mundo. Restam dois jogos: Barcelona na quinta-feira, mais de 45 mil ingressos vendidos no Mineirão, e no próximo domingo também Mineirão, jogo contra o Fluminense pelo Campeonato Brasileiro. E o técnico Arthur Jorge para por aqui, daqui a pouco a gente aciona ele novamente, mas para falar do Sinisterra em outra oportunidade. Vamos escutar os jogadores que falaram com a reportagem da TMC na Zona Mista ontem, a começar pelo Cauã Moraes, avaliando esse jogo de extremos do Cruzeiro.
8: Cara, acho que foi um pouco, a gente desligou um pouco ali nos últimos minutos, mas acho que a gente comandou o jogo, acho que a gente criou bastante chance. Acho que a gente não pode cometer esse erro, né? Às vezes pode ser fatal, mas o jogo inteiro esse foi muito bom pra nós.
6: Esse aí o Cauã Moraes. Quem também avaliou o jogo do Cruzeiro, esse jogo difícil, foi o Caio Jorge, que tirou bigode, hein? Caio Jorge fez o primeiro gol do Cruzeiro de pênalti, o quinto dele de pênalti na temporada, o 12º num contexto geral. Caio Jorge avalia a partida do Cruzeiro aqui agora.
9: No Brasileirão, acaba que os jogos são complicados, a gente acabou relaxando um pouco na partida. E foi ali onde a equipe adversária acabou crescendo no jogo, a gente até poderia ter tomado o empate a virada. Mas foi impedido ali, os dois, na verdade, né, que nos ajudou. Mas a gente tira de lição para nos próximos jogos não dar essa cochilada ali no final para não acontecer o que a gente viu ali.
6: E o KJ que bateu uma marca muito boa ontem, hein? O KJ chegou a 31 gols com a camisa do Cruzeiro no Mineirão, ultrapassando Georgian de Arrascaeta, que tinha 30 gols. Agora o Caio Jorge é o maior artilheiro do Cruzeiro no Mineirão remodelado. Não é a história geral do Mineirão. Aí o maior artilheiro do Cruzeiro é o Tostão, parceiro. 142 gols. Mas no Mineirão reformado, reformas para a Copa do Mundo, Mineirão remodelado, o Caio Jorge é o que mais tem gols com a camisa do Cruzeiro. Ontem foi o 31º. E o Caio Jorge falou sobre essa marca.
9: É uma marca muito importante na minha carreira. Vamos lá então, Caio Jorge. Tô muito feliz por ter batido essa meta. Sei o quanto é difícil tá fazendo gols e tá em alto nível o tempo todo, então fico muito feliz por ter passado o Arrascaeta e espero fazer mais gols ainda.
6: Tá aí o KJ, que ainda brincou com a imprensa, hein, sobre ter retirado o bigode. Raspou o bigode o KJ, ele brincou e falou sobre isso.
9: Então, essa brincadeira aí da torcida.
10: O pessoal tava cobrando, tira o bigode, tira o bigode.
9: Não, até acabei tirando pra me ajudar também. Mas eu tinha feito gol já com bigode, agora sem bigode também. Me sinto também mais leve, então vou manter assim agora.
6: Tá certo. Então beleza, viu, torcedor? Você que tá mais preocupado aí, ó. Você torcedor, você torcedora. KJ vai manter o rosto liso, igual o neném. E quem sabe isso aí trazendo sorte pra ele novamente. Mas tá precisando dar um descanso, né, KJ? Convivendo aí com dores na região do pubis. E pra fechar aqui a zona mista, Luiz Sinisterra, que pra muitos foi o cara do jogo ontem. O Sinisterra falando sobre a sequência dele no Cruzeiro e a importância do gol de ontem.
11: Agradecer a Deus, a minha família que sempre está aí comigo, os jogadores, comissão, toda a gente envolta aqui neste processo, né? Aí hemos trabalhado muito para que isso aconteça e nada, feliz, mas com os pés no chão e seguir trabalhando forte para seguir melhorando.
6: Tá aí os principais personagens do Cruzeiro, que agora foca no Barcelona de Guayaquil, em quinta-feira, 9:30 PM. Mais de 45 mil ingressos já foram vendidos para este duelo que pode sacramentar a classificação do Cruzeiro à fase oitava de final da Copa Libertadores. Para este compromisso, retorna Kenny Arroyo, que ontem foi baixa no duelo. Kenny Arroyo retorna para o duelo contra o Barcelona de Guayaquil. Aí, lembrando sobre o Cruzeiro ontem, né? O Cruzeiro entrou em campo com 5 pendurados. E o próximo jogo do Cruzeiro é contra o Fluminense. O Cruzeiro não perdeu nenhum destes jogadores. Somente Kaique Kinji tomou um amarelinho ontem. Kaique Kinji foi titular. Os outros jogadores que estavam pendurados, qualquer outro jogador, ninguém tomou cartão amarelo. Então, Gerson, Cauã Moraes, Romero, Matheus Pereira, esses caras não foram amarelados e podem seguir para o jogo contra o time do Fluminense no próximo domingo lá no Mineirão, meus amigos.
4: Valeu, Botelho. Muito bom, porque depois disso tem a pausa pra Copa.
5: Ah.
4: Sensacional essa galera não tomar cartão.
5: O problema é quando voltar da pausa da Copa, todo mundo esquecer que tava pendurado.
4: Tem que tomar
5: agora,
4: muito cuidado com isso.
5: Agora essa questão do Caio Jorge, será que o Caio Jorge fechou? Porque tá rolando, Alex, nas redes sociais aí.
4: Sim.
5: Uma grande marca do segmento de Presto Barbas.
4: Certo.
5: Aquele que é utilizado, né? Que o nome até se confunde.
4: Sim.
5: Tá fazendo uma grande publi com vários e vários jornalistas que vão cobrir a Copa do Mundo. E vários jornalistas tiraram a barba. Porque a campanha se chama Cara de Campeão. Porque em várias Copas do Mundo, a seleção brasileira não teve um jogador barbudo e foi campeã sem jogador barbudo. Então,
4: Copa de 2002, Ronaldo não tinha nem cabelo. Era só aquela partezinha da frente.
5: Uma pena que eu não consigo fazer aquele corte do Ronaldo, aí, porque não cresce justamente onde ele deixou.
4: Fazer o quê?
5: O meu tinha que ser o contrário.
4: Mas eu tô devendo ler a mensagem do Marcos, meu cara.
5: Opa! Vamos lá.
4: Realmente, o time do Cruzeiro escuta o papo de craque. O Caio Jorge até tirou o bigode. Agora tá em fase de adaptação novamente. Temos que pedir o Arthur Jorge pra colocar o time pra treinar bola aérea defensiva e os escanteios. Cruzeiro não leva perigo nenhum com essas batidas de escanteio. Finalização, então nem se fala. Tem que liberar os treinos somente após fazer os 100 gols cada atacante. Nossa! Vai ficar quanto tempo lá no treino pela média dos jogos?
5: Calma, Martos.
4: Que é isso?
5: Desse jeito a gente vai ter que desaposentar o Tostão.
4: Vai ter.
5: Pra fazer mais de 100 gols.
4: Mas a fase não tá boa, porque ano passado a finalização tava bem melhor.
5: Só um ponto rapidinho, cara, que ontem viralizou muito o fato do Caio Jorge ter se tornado o maior artilheiro do Cruzeiro.
4: Do novíssimo Mineirão.
5: Só que eu sou um pouco contra isso aí.
4: Por quê?
5: Mineirão é Mineirão, gente.
4: Sim.
5: E o maior artilheiro do Cruzeiro no Mineirão é o Tostão. Então, assim, vamos também parar com esse negócio. Só foi feita uma reforma no estádio, Mineirão. Mas é aquele número também pra dar uma valorizada
4: isso,
5: em quem tá aqui
4: é
5: hoje em dia.
4: É o do século. Entende?
5: Mas
4: aquela coisa da década.
5: Eu sou contra, cara.
4: Isso aí dá.
5: É pra gente não movimenta. Se esquecer da história. De
4: também.
5: Quem fez muita história. Sim. O caso do Tostão com a camisa do Cruzeiro. Agora, falando sobre o Caio, né? Sobre o KJ, bateu e converteu muito bem o pênalti. Precisa voltar a marcar com bola rolando.
4: Precisa.
5: Acho que é importante. Teve algumas oportunidades, bateu com o pé ruim ontem, uma oportunidade que ele teve assim, frente a frente com o goleiro, eu diria, mas tá retomando aí o seu ritmo de jogo. Realmente, o Caio Jorge tem sofrido com essa questão física também. Uhum. Eu acho que muito mais do que a questão tática e técnica, a questão física tem pegado bastante pra ele.
4: Sim.
5: No time titular, mas é um atacante de muito, assim, de muita qualidade. Já que não foi pra Copa, agora também vai dar aquela descansada, vai se recuperar muito bem e fazer aquela intertemporada, que eu acho que vai ser. A gente fala pré-temporada, mas quando é no meio do ano.
4: É uma intertemporada.
5: Intertemporada.
4: Isso.
5: Não tem nada a ver com o Internacional
4: de
5: Porto Alegre, não.
4: Eu ia
5: tá,
4: te perguntar
5: amigos?
4: Se era melhor pro pessoal do Sul ou não. Quando é no meio do ano.
5: Lá no Grêmio não se fala isso, não. Lá no Grêmio fala pré-temporada no meio do ano.
4: É uma Grêmio temporada.
5: Mas nessa intertemporada vai ser muito importante para o Cruzeiro. Eu acho que principalmente para retomar o nível físico, cara. Porque tudo bem que o senhor é contra a gente citar várias e várias vezes o treinador, mas o Tite e o Fábio Mazerdian entregou preparação física, né? Muito ruim, cara. Muito ruim. O Cruzeiro chegou nesse meio de ano já estourado. Por quê? Ficou utilizando time titular no Campeonato Mineiro, ficou utilizando, estourando. É claro que ele recebeu toda a anuência da diretoria, né? Porque a diretoria queria muito vencer aquele Campeonato Mineiro. Sim. Só que o Cruzeiro tá pagando caro agora, cara.
4: Mas ele fez, lembrando de novo, outra vez novamente, o que a diretoria traçou como meta.
5: Sim, com a anuência da diretoria.
4: Foi isso.
5: Mas eu achei um erro o Cruzeiro hoje. Esse cansaço depois dos 35 do segundo tempo não é à toa. Uhum. Agora, você tem cansaço, você tem falta de concentração. O Cruzeiro ontem tomou um gol e tomou um susto.
4: Sim.
5: Assim, contra o Goiás eu senti que foi a mesma coisa. O Cruzeiro se desligou completamente da partida. E isso me chama atenção porque, por mais que o Cruzeiro tenha períodos de concentração muito altos, em alguns jogos o Cruzeiro tem períodos de desconcentração muito grandes.
4: Sim.
5: Contra o Boca no início do jogo, por exemplo, foi uma pressão total do Boca Juniors, a defesa do Cruzeiro estava perdida na saída de bola, perdida, sofrendo até levar o gol. Depois que o Boca fez o gol, que o time recuperou o equilíbrio e aí começou a melhorar na partida, voltou bem para o segundo tempo e fez o seu gol. Mas o Cruzeiro tem esse apagão meio que de... Assim, se no, contra o Boca não foi no final do jogo, foi no início. Então tem que ficar atento, por quê? Quase que deixa desperdiçar. Gente, foi no detalhe. Os lances foram bem anulados, tanto o gol quanto o pênalti.
4: Foram, é uma mudança de vento a favor do Cruzeiro. Porque normalmente não seria marcado a favor do Cruzeiro, como foi ali.
5: Exatamente. Né? O nosso querido Paulo Caravina, na lista de arbitragem da TMC, até analisou o lance em suas redes sociais e atestou, né, que o Flávio foi bem ao reconhecer ali o impedimento do jogador que estava na jogada do pênalti, ou seja, mas não pode, porque foi detalhe. Se o Jean Carlos não está impedido na bola, era gol da Chapecoense, do Bolasie, que inclusive fez uma cena.
4: Eu fiquei com receio lei do ex entrar.
5: O Bolasie fez uma cena danada, cara. Ele fechou o olho, ele levantou o braço, falou assim: perdão, nação celeste. E ele ia bater o pênalti também. Mas foi meio o Davidson ali, sabe? Quando o Davidson veio e fez três gols no Atlético.
4: Desculpa fazer mais um. Desculpa, foi mal.
5: Mas bem que como é um personagem, ele vai e chama também pra ele assim: desculpa, o cabeloso. Mas ele não quis, mas o destino não quis que ele fizesse um gol no Cruzeiro, porque primeiro foi anulado por impedimento, depois o pênalti foi anulado também por impedimento. Mas foram lances de muito perigo. Fora o lance do milagre do Otávio, que mais uma vez, aliás, fica aqui o nosso convite também. Eu tô fazendo convite nas redes sociais porque é o seguinte, Alex, para você ouvinte que gosta de usar aquele Instagram,
4: beleza,
5: pega lá, segue @TMC Minas Gerais, porque só vai aumentar os conteúdos lá. Então hoje mesmo já tem mais vídeos aí pra gente postar sobre o esporte. E aí o Otávio foi lá reconhecer os familiares, familiares estavam todos
4: tem
5: presentes.
4: Isso também, isso.
5: Nosso querido Marcos Botelho fez um registro ali exclusivo da TMC sobre o Otávio indo cumprimentar os familiares lá no setor roxo inferior do Mineirão.
4: Mas você falando aí que lá tem essa sequência da defesa do Otávio, certo?
5: Tem também.
4: Certo. Aí tem o comentário do R. Martins Sou, que resolveu o problema. Ele respondeu e conseguiu descobrir por que que o Otávio está indo tão bem e por que que Matheus Cunha não estava indo tão bem. Ele não fala nessas formas, mas ele resume tudo e resolve a questão. Goleiro precisa ter nome gritável. Então, presta atenção, Otávio, é um nome gritável. Agora, imagina, Matheus Cunha não é tão gritável.
5: Defendeu Cunha. Não, gente.
4: Otávio. É um nome gritável. Então, por conta disso, R. Martins, muito obrigado, participou inclusive lá no TMC Minas Gerais, hein?
5: Exatamente, na nossa narração do nosso querido Bruno Morelli, ele mandou muito bem também. E ali o narrador e o goleiro se consagram, né? Porque faz um milagre daquele, ele é Otávio. viu? Ele já...
4: Na sequência já veio outra defesa.
5: Já veio outra defesa, então.
4: Que é isso.
5: E realmente não foi exagero do narrador, longe não. Disso. Foram dois milagres. E quem escutou no rádio na TMC acompanhou.
4: Ah.
5: E segue lá, arroba TMC Minas Gerais. Você vai ver lá, vai ter eu, Léo Dias, postando conteúdo também. Eu também tô chamando pras redes sociais, porque a TMC é a rádio, a sua rádio aqui em Minas Gerais.
4: Ó. E o legal disso tudo aí também é a galera comentando, a galera participando. É muito importante, participa lá, chega junto, dá, curte, compartilha, vamos nessa. E uma coisa eu tenho que concordar com o Arthur Jorge. Era uma partida difícil, meu, ele não usou esse termo, mas meio pegadinha do malandro pro Cruzeiro também. De manter a concentração o tempo todo. Imagina o seguinte, você vem de Palmeiras, aguenta o tranco enfrentando o Palmeiras, líder do campeonato. Você pega um Boca na bomboneira com um jogador a menos... muito tempo e você aguenta o tranco do negócio. E aí você chega no Campeonato Brasileiro, pega o lanterna do campeonato. Você manter a concentração o tempo todo também, esse lado mental,
5: cara,
4: é difícil, não é fácil.
5: Mas eu queria, de verdade, entender o que acontece com os times de aqui de Minas Gerais, mas do futebol brasileiro, cara. É ver que tem uma equipe abaixo... E com todo respeito do mundo, a Chapecoense, mas ela
4: tá num momento ruim, tá numa draga.
5: Quando vai enfrentar um adversário em baixa, porque sempre
4: os
5: nossos times aqui em Minas Gerais, eles querem ser a equipe que vai ajudar esses times a se reerguerem. Cruzeiro ano passado perdeu ponto contra o Sport aqui, já rebaixado. E eu falei no pré-jogo, falei também durante o jogo, que o Cruzeiro não poderia perder pontos para a Chapecoense, porque a Chapecoense tem uma campanha similar à do Sport na temporada passada. Que
4: tá
5: é uma...
4: muito ruim, 18% de aproveitamento.
5: Ou seja, o Cruzeiro não pode perder pontos em um jogo desse. E eu entendo a questão da pegadinha do malandro, entendo que não sei o que o Arthur Jorge ia chegar na coletiva e falar que é um jogo traiçoeiro, mas não dá, cara. O Cruzeiro é muito mais time. Eu duvido que se fosse uma semifinal de Copa Libertadores, Cruzeiro e Chapecoense, os dois do jeito que estão agora, que o Cruzeiro ia entrar desse jeito. Então não pode ter essa falta de concentração, principalmente no final, e não pode tratar isso com naturalidade. Eu vejo que o Cruzeiro... Eu sei, gente, tem a questão física também, mas o Cruzeiro tem, em determinado momento, escolhido ali... quanto vai correr e como vai correr em alguns jogos.
4: Sim, sim. Agora, a Chapecoense também, em 9 jogos, tomou 32 gols. Era pra aproveitar ali e dar uma sapecada.
5: Pra dar uma sacolada ali.
4: Sim, sem dúvida alguma. Mais de 3 gols de média por partida. Isso é uma coisa impressionante. E a Chapecoense tá tão ruim, mas tão ruim no ataque, que o ataque só tá melhor do que o ataque do Corinthians.
5: Exato.
4: Olha como tá ruim o negócio. Chapecoense marcou 17 gols até agora.
5: Ah.
4: O Corinthians marcou 15. E aí o Corinthians vai e vence no final de semana pra alegria isso, da equipe celeste.
5: Quem que conseguiu,
4: pra turma celeste
5: quem que conseguiu tomar gol do Corinthians? Mesmo com esse ataque horroroso do Corinthians.
4: Uai, quem? Pra deixar a torcida celeste feliz. Ó, então bora lá pro intervalo. Tem informação do trânsito daqui a pouco. Agora não. Segura aí, porque a gente vai voltar rapidão. Tem muita coisa pra gente conversar hoje ainda. Você participa pelo 9944-8870.
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4: Volta por aqui com o Papo de Craque. Primeiro tempo, lembrando que um triângulo tem três ângulos, são três pontas. Falamos de uma que está feliz, lá no alto, lá em cima, foi para nono lugar da tabela. Mas agora temos que falar de quem vacilou no final, mais uma vez, vacilou no finalzinho da partida. Mais uma vez, Léo Dias.
5: Gente do céu, é o que eu falo, acompanhe as coisas até o final. Presta atenção até o final.
4: Eu acho que fez aquilo. Pagou você, X minutos.
5: Você não pode fazer uma prova e da questão 1 ao 7 você ser perfeito. E nas últimas três questões você responder de uma maneira que você anula o resto da prova toda.
4: É.
5: Não pode. Tem que ficar atento. O jogo é difícil. O Corinthians na Neoquímica Arena é muito difícil de enfrentar. Inclusive, um amigo meu hoje falou: a Arena Remédio, que eu esqueço o nome, eu ri demais desse. Eu vou adotar. Eu vou adotar esse nome agora pra não ficar falando a marca, Arena Remédio lá do Corinthians. Mas é um jogo muito difícil, torcida muito calorosa.
4: Sim.
5: E o Atlético não pode perder a concentração no final do jogo, como fez, né?
4: Não, não pode de forma alguma, mas para isso, vamos chamá-la. Vamos chamar a Giovana Oliveira. Giovana, chega aí, conta tudo do Galo pra gente, por gentileza.
21: Fala, meus caros amigos do Papo de Craque, primeiro tempo desta segunda-feira. Como vocês estão, meus caros? Segundou? A situação não tá fácil não, viu? Ontem o Galo viu mais uma derrota como visitante no Campeonato Brasileiro. É a sétima nesta primeira fase, né, da competição nacional. Sete derrotas como visitante, sete derrotas, então, fora dos seus domínios. Situação tá fácil não, meus caros. O Galo só conseguiu duas vitórias como visitante diante da Chapecoense e também contra o Cruzeiro, mas nas outras sete oportunidades viu sete derrotas e ontem perdeu mais uma diante do Corinthians por 1-0, gol do Labiá no segundo tempo. Galo realmente não foi nada eficaz. Técnico Eduardo Domingues, que inclusive colocou a campo uma escalação bem forte, né? Inclusive, são os ditos titulares neste momento da equipe atleticana, com Everson no gol, Natanael, Juan Tressol, Júnior Alonso, Renan Lodi, Maicon, VH, Lefranco, Coelho, Bernardi e Cacierra, estes os 11 iniciais da equipe atleticana que entraram em campo, então, para enfrentar o Corinthians. Ao decorrer da partida, no segundo tempo, técnico Eduardo Domingues colocou, então, a Laminda no lugar do VH. Depois, o Bernard saiu para a entrada de Mamad Cissé e já nos acréscimos a entrada de Cauã Soares no lugar de Alan Franco. Pois é, apenas três alterações na equipe atleticana. E agora o técnico Eduardo Domingues fala aqui na TMC sobre ter ficado, né, com duas substituições ainda na manga, ele que optou por não fazer essas alterações e ter colocado apenas a Laminda, Cissé e Cauã Soares e ter saído com a derrota no estádio Neoquímica Arena.
22: 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El rival casi no creó chances de gol, nosotros creamos 3-4 chances de gol claras. Pero no se trata de merecer, se trata de... Bueno, ya lo sabemos, de las situaciones que tenemos que convertirlas, no tuvimos la claridad por ahí para convertir. Después del segundo tiempo se hizo un partido físico y entendíamos los que estaban dentro del campo de juego, lo estaban haciendo bien. Vi que no... o sentí que no estábamos sufriendo el cambio que por Víctor Hugo, porque él estaba sintiendo mucho la que recién está regresando, y pusimos a Minda para salir más rápido. Tuvimos las posibilidades también, no es que no tuvimos. Me da la sensación que igual o mejores situaciones claras, por más que ellos tenían posición de pelota por su necesidad, están de local, ya sabemos cómo es el fútbol brasileño. Cuando un gran equipo tiene necesidades y va a buscar, también se descuida atrás, y creo que tanto Mateo como Milda

0: e que iba a marcar una diferencia.
1: Este então foi o técnico Eduardo Domingues falando aqui na Rede TMC. É, meus caros, a situação, como eu disse, não tá nada fácil, né? O Galo, a sorte realmente, né? Até nós estávamos fazendo a conta ontem após a derrota. A sorte é que o Santos, mesmo vencendo a próxima rodada, por conta do número de vitórias, não consegue ultrapassar o Galo. Porque senão o Atlético poderia até mesmo ir para essa paralisação da Copa do Mundo na zona de rebaixamento. Hoje o Galo, 12º colocado, com 21 pontos em 17 partidas. O primeiro da zona de rebaixamento é o Santos, com 18 pontos. Entre o Santos e o Galo tem o Internacional, Grêmio, Corinthians e Vasco. Pois é, meus caros. Sendo que o Inter, Grêmio, Corinthians, todos têm 21 pontos, o Vasco tem 20 e o Vasco será o próximo adversário do Galo, domingo, fora de casa, em São Januário. Não tá fácil, meus caros, e a situação realmente agora vai ser ainda mais delicada nesta semana, que é de extrema importância para o Galo.
2: Ô, Giovana, delicadíssima semana, inclusive. Por quê? Porque o jogo contra o Corinthians já era um jogo de 6 pontos. O Atlético estava lá com 21 pontos, o Corinthians 18. Se o Corinthians vencesse, o Corinthians empatava com o Galo. Se o Galo vencesse, o Galo ia para 24 pontos, ia ficar na beirinha ali, de olho no G5, já sonhando ali com o G4, inclusive, que é a vaga direta, porque estaria só 3 pontos do Atlético Paranaense.
3: Iria a 24 pontos.
2: Isso. Ficaria só 3 pontos do Atlético Paranaense, quarto colocado.
3: Agora, antes de falar do jogo, falar qualquer coisa. Ô Domingues, o que você for falar, não faz uma coletiva de imprensa na cozinha, não, porque tinha um pessoal fritando um pastel fritando aí.
2: Pastelzinho aí.
3: Brincadeiras à parte. Cara, eu só um estádio
2: falou
3: tão
2: pra...
3: moderno,
2: pois é,
3: como a Neoquímica Arena, como a Arena Remédio, vou chamar assim agora. Gostei desse nome. Não tem uma estrutura adequada para uma coletiva de imprensa. Aliás, os colegas ontem que estavam presentes lá na Neoquímica Arena, né? Até publicaram uma foto que realmente, não tô lembrando aqui quem que postou, se foi o Breno Galante. Geralmente, acho que foi o Breno Galante que tá presente em todas as salas de coletiva. Mas uma estrutura realmente bem, assim, bem abaixo mesmo da crítica. Eu duvido que a coletiva do Diniz, por exemplo, teve essa estrutura tão ruim cedida aí para a imprensa fazer perguntas. Por isso, a sonora bem ruim, porque isso já veio de lá. Então... realmente, e tava realmente... Cara, eu fui ouvir a coletiva do Barba Domingues ontem, quase não consegui entender o que ele falava, porque o som realmente tava muito ruim.
2: Agora, vamos lá. Aí, a gente tinha falado aqui pra pelo menos segurar o Corinthians. E tava segurando o Corinthians até os 40 minutos, aliás, uns 42 do segundo tempo. Aí vem um trapalhão, ao invés de fazer trapalhada, faz o gol, Zacarias fez o gol. Ó, como que toma gol do Zacarias? Me fala.
3: Eu que não sei imitar o Zacarias, não pois vou me arriscar. Mas, atrapalhada da zaga do Atlético.
2: Sim.
3: E o pior, cara, alguma coisa que me chamou atenção é o seguinte. O Atlético ficou... O jogo inteiro foi bem, tá? Você pega aqui as estatísticas da partida. O Atlético chutou 11 vezes e teve as melhores chances do jogo, tá? Teve 3 grandes chances durante a partida. No primeiro tempo, inclusive... finalizou bastante, com muito perigo. E aí, não soube aproveitar as oportunidades, né? É aquilo que a gente falou sobre o Cruzeiro, porque logo aos 10 minutos... E aí, ontem o nosso querido Cuejo foi muito criticado pelo nosso querido Luiz Soares na transmissão.
2: Mas faltou colocar o pé na forma, né?
3: Mas, uma coisa que eu concordo, até que o nosso querido Danilo Marra passou ontem na transmissão, foi... O Cuejo é um cara que... você não pode esperar que o Cuejo vai resolver o jogo. É aquele cara ali. Ele, por vezes, vai jogar muito bem? Vai jogar muito bem, mas é um jogador, assim, de segundo tempo, limitado. Teve chance até com o Cuejo, teve chance com o Renan Lodi.
2: Uma cabeçada do Bernard ali, que era só ir no rumo do gol.
3: Exatamente.
2: O Bernard, aquele tamanhozinho, conseguiu posicionar bem, que é o que a gente fala aqui de entender o tempo da bola. Ele entendeu perfeitamente o tempo da bola, subiu no ponto exato.
3: Um lance que o Cacierra tentou fazer um voleio meio esquisito. Jogou pra fora também. Agora eu queria falar sobre o seguinte. Substituições.
2: Certo.
3: Como que foi se desenhando essa derrota do Atlético? O Atlético tinha um domínio do jogo. Foi melhorando. Só que aí o que o Diniz fez? Logo na volta do segundo tempo, ele já colocou o Caio César, que é muito bom ponta, que veio lá do Al Hilal.

0: Certo. Na vaga do Lingard, né? O Lingard é um meia, não tem tanta essa característica de velocidade. O Caio César, com velocidade, começou a empurrar um pouco mais o Renan Lodi e obrigando o Atlético a se defender um pouco mais com esses jogadores. E foi cansando tanto o Bernard quanto o Lodi do lado esquerdo.
1: E travou essa chegada com esse lançamento aí.
0: Exatamente.
1: Do Lodi.
0: Exatamente.
1: Que tem funcionado
0: que
1: muito
0: tem ido
1: bem.
0: Muito bem. Inclusive fez uma boa partida ontem o Lodi. Aí faltou sangue novo. E aí, de novo, aos 15 minutos do segundo tempo, mexe de novo o Fernando Diniz. Coloca o Depay na vaga do André e coloca o Alan na vaga do Ranieri. Ou seja, ele colocou mais passe no meio de campo e colocou o Memphis para conseguir formar uma dupla ali com o Yuri Alberto e tornar o Corinthians mais perigoso.
1: Oh, e o Memphis dá trabalho, viu? Dribla muito,
0: se movimenta muito bem.
1: Sim.
0: E o Atlético seguiu sem substituição. Aos quase 20 minutos do segundo... Aliás, 25 minutos ali do segundo tempo, aí ele faz a primeira alteração, que ele tira o Victor Hugo, o VH, o Victor Hugo bom, e coloca o Alan Minda, que muita gente imaginava que fosse começar como titular, eu imaginava, mas tem uma questão física do Minda que chama até atenção nos jogos que a gente acompanha dele, que com 40, 30 minutos ele já tá cansado, assim. É um jogador que tem essa questão física muito... que o Atlético precisa ficar atento, né? Eu acho que ele realmente não aguenta essa pegada toda de jogos e jogou os 90 minutos na Sul-Americana. O Minda entra até bem, só que aí o Atlético, o que que acontece? O Atlético fica muito recuado, fica muito prostrado. O Corinthians foi subindo as linhas. Sim. E o Atlético tinha, em dado momento, o Cassierra extremamente isolado e o Minda. E aí o Bernard, que já estava muito cansado, porque estava acompanhando as subidas do Mateuzinho e também acompanhando o Caio César também para ajudar a fazer essa dobradinha ali do lado esquerdo de defesa, o Bernard cansado foi substituído pelo Cissé. Depois que o Cissé entra, o Atlético aí que virou um time assim bem fechado, ficou um 5-3-2. Só que aí um erro do Barba, na minha opinião.
1: Qual?
0: O Coelho já estava pregado. Tava pregado, porque apesar de ter perdido muitas oportunidades, o Cuejo é um cara que entregou intensidade, vai e volta o tempo todo.
1: Sim, intensidade, esse é o problema, ele só entrega intensidade.
0: E aí, eu sei, gente, que todo mundo tem alguma questão com o Preciado, que não vingou ainda, a última partida foi expulso, mas se tá no banco, é pra ser utilizado. Ele deveria ter chamado o Preciado antes, porque aí... Gol do Corinthians acontece de que maneira? O Labiá entra na vaga do Garro, né? Marroquino, você falou sobre Zacaria, o Atlético também não tem muita sorte com o pessoal do Marrocos. E entra também o Carrijo na vaga do Bidon. O Corinthians não foi brilhante no jogo. Corinthians extremamente pragmático. Só que aí o gol do Corinthians sai como? Cruzamento do Mateuzinho, a bola passou por toda a extensão da área.
1: E ele todo livre lá dentro.
0: Quem estava marcando? O Labiá.
1: Não lembro quem estava marcando o Labiá.
0: O Coelho, que estava cansado. Deveria ter sido
1: substituído. Ficou completamente
0: livre. Deveria ter sido substituído. Na vaga dele, colocava ali o Preciado para fazer essa ala direita. Ah, gente, não tá bem, mas estava descansado. Jogador cansado, a chance dele tomar uma decisão errada ou ele se desconcentrar é muito maior.
1: Sim.
0: E o Labiá na jogada foi muito inteligente, é bem verdade. Aliás, é um jogador que precisa de menos minutos para marcar um gol com a camisa do Corinthians, ou seja, tinha que ficar atento em relação a ele. Ele deu dois passos para trás. Aí também teve um mérito também, que pega um chute de raríssima felicidade.
1: Isso.
0: E com a perna ruim ainda, tá? Que o Labiá é destro. Ou seja, aí o Atlético, que, ao meu ver, pecou por não se aproveitar de um adversário que tava mal, era fazer o seu golzinho, ser um pouco mais efetivo.
1: Sim.
0: E depois foi recuando demais, ficou no 5-3-2. E aí o que mais me incomodou, eu diria... Ok, beleza, tomou o gol. 46 minutos do segundo tempo, né? O Atlético tomou o gol aos 43.
1: Aos 46, 42, 43.
0: Aos 46, o Barba Domingues. Ô, Calvão Soares, chega aí, resolve o jogo em 3 minutos. Cara, não dá.
1: Ah, não vai resolver.
0: Não vai resolver.
1: Isso
0: então
1: aí não
0: esperou
1: vai resolver.
0: Tomar o gol pra tomar uma atitude. E essa é uma grande crítica que eu faço ao Domingues, porque... Eu acho até que ele é o menor dos culpados no Atlético.
1: Sim.
0: Não tô pedindo a cabeça de treinador.
1: É o menor
0: ouvinte,
1: dos culpados. Falou
0: entenda,
1: certíssimo aí.
0: Entenda isso. A gente critica, mas por buscar... Porque tem que criticar, mas não pede a saída do treinador. Mas eu acho que ele tem uma dificuldade muito grande em fazer uma leitura de jogo. Ele até escala bem. Ele defendeu, montou um esquema que o Atlético melhorou nas últimas partidas. Mas quando ele tem que fazer substituições, ele tem uma leitura de jogo que eu acho assim, eu critico um pouco. Por quê? Vou citar um exemplo. A gente citou uma boa partida do Alexandre durante a semana passada, correto? Sim,
1: correto.
0: O Alexandre foi titular, jogou os 90 minutos e nem sequer foi utilizado lá na Neoquímica Arena, na Arena Remédio. O Alexandre, o Alan Franco, que foi o titular, foi muito mal. E já tinha ido mal na partida de quarta-feira contra o Cienciano.
1: Mas o Franco errou, não é aquele
0: passes,
1: mais aquela pessoa de confiança do técnico. Me parece isso, sério. Me parece não ser o resultado, o talento. Mas todo técnico tem um jogador de confiança que você fala, mas por que que fulano tá escalado?
0: Mas acho que todo ser humano aprende uma coisa, que você pode até confiar numa pessoa, mas ela vai te deixar na mão às vezes. E o Alan Franco ontem foi uma partida de muitos erros de passe, cara. É bizarro. Ele erra um passe de ele é substituído só aos 90 minutos para a entrada do Cauã Soares.
1: No finalzinho ali já.
0: Cara, ele tentou 19 passes e acertou 14. Mas os 3 passes que ele erra, cara, é um negócio assim, surreal. Passe fácil, passe que poderia colocar o Atlético em progressão. E contribuições defensivas foram pouquíssimas também, porque ele é um cara que desarma muito pouco. Tentou 2 desarmes, fez apenas 1. E ganhou aí. Teve 3 recuperações de bola, porque o Danilo ontem foi perfeito. Até, inclusive, acho a análise perfeita sobre o Alan Franco. O Alan Franco geralmente não é o cara que vai fazer o combate, vai desarmar. Ele é o cara que o colega dele vai lá fazer o serviço sujo, vai fazer o desarme e ele vai ficar com a sobra. Porque ele tá sempre muito bem posicionado. Só que isso é muito pouco. Para o jogo de ontem era muito pouco. O Atlético precisava de desafogo. E se você coloca o Cissé e coloca o Alexander e o Michael e fecha aquele tripé, o Atlético teria muito mais saída. Demorou o Barba para fazer essa leitura, tanto no caso de colocar o Preciado na vaga do Cuejo para deixar o Atlético com um pouco mais de sangue novo, e tanto nessa entrada do Alexander, que, no meu ponto de vista, melhoraria o Atlético em progressão, porque você tinha o Minda lá na frente, você tinha o Cacierra. Você poderia até tirar o Cacierra e colocar o Cauã Soares, que o Cacierra ontem não foi bem. Mas você teria 2 jogadores lá na frente e teria 3 meio-campistas de olhar pra frente. Não é aquele meio-campista de só dar passe pro lado, que é o caso do Alan Franco. Então, realmente, eu critico um pouco o Barba Domingues por manter o Franco como titular absoluto, colossal, que ele nunca foi esse jogador.
1: Sim. Agora o Renato Rogério falou o seguinte, pra ele o Galo até não jogou mal, pra mim também não, pra mim foi faltou muito também, mais finalização do que qualquer outra coisa, então chegou, criou, teve as oportunidades, 3 ou 4 claras, concordo com o Barba nesse ponto. Pena que levou um golaço, inclusive, Renato, o gol que o Corinthians tomou foi muito, que o Galo tomou, foi muito mais difícil de fazer do que o gol que estava nos pés do Cuejo e do Bernard.
0: Perfeito.
1: Aquelas bolas eram muito mais fáceis de ser gol do que essa que o Labiá acertou. E
0: até mesmo a do Cacierra, que ele tentou um voleio todo destrambelhado. Foram 3 chances que o Atlético teve, que a do Bernard, um cabeceio assim, o Bernard
1: estava praticamente livre. Era só mandar para o lado esquerdo, se não me engano, do Bernard aqui, Uf! Aí seria gol,
0: o cruzamento do Alan Minda foi perfeito na jogada.
1: Chegaria.
0: O Atlético... Só que aí fica a atenção, né? Toma gol no final de novo. Segue sem empatar fora de casa. O Atlético perdeu 7 dos 9 jogos. É uma campanha tenebrosa.
1: Só venceu um fora de casa, porque eu contra o Cruzeiro eu não vou contar.
0: Exato.
1: Né? Não pegou o aeroporto.
0: Exato.
1: Não pegou o avião.
0: Fora de Belo Horizonte o número ainda é mais assustador, inclusive.
1: Pois é. Então você participa pelo 999-44-8870. Bora pra informação do trânsito. Diego Costa tá por aqui. 1h10. Diego, o espaço é seu, meu caro.
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3: 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No anel rodoviário agora, Alex, veja lentidão nos 2 sentidos. Para o motorista que chega ao viaduto São Francisco, no caso do sentido Vitória, inclusive, já compensa você, motorista, pegar a marginal. a partir ali da Avenida Carlos Luz. Para você que vai no sentido Rio, apesar da retenção, você pode insistir mesmo passando ali pelo anel rodoviário. 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
1: Volta por aqui ao Papo de Craque, primeiro tempo que segue até as 2 horas da tarde, tem muita informação para você. Esse é o Papo de Craque que você participa pelo 999448870. Vamos falar mais da equipe Celeste? Será que tem jogador aí que vai ser mantido no elenco, Léo Dias? Depois eu quero saber de você, se merece ou não. Bora lá então, Botelho. Chega aí, meu caro, conta tudo pra gente do Cabuloso mais uma vez, volta aí.
13: Muito bem, estamos de volta aqui à nossa programação e vamos falar de Luis Sinisterra, o sinistro azul, jogador colombiano de 26 anos, chegou ano passado ao Cruzeiro, né? E ontem marcou só o terceiro gol dele com a camisa do Cruzeiro, o atacante Luis Sinisterra. Mas também, né, turma, conviveu com várias lesões desde que chegou. Foram 4 lesões, 3 no ano passado, 1 lesão muscular neste ano. Ao todo, o Sinisterra soma 24 jogos com a camisa do Cruzeiro. Chegou em agosto do ano passado. Nesse ano foram 9 jogos, sendo 7 sob comando do Arthur Jorge. E ontem ele fez o segundo jogo desses 7 com o Arthur Jorge como titular. Foi titular contra o Bahia na 15ª rodada, formando ali uma dupla de ataque colombiana com o Ney e Villarreal. E ontem foi titular ao lado do Caio Jorge e também do Kaique Kinja, aí formando um trio ofensivo. O Arthur Jorge tá gostando muito do trabalho do Luis Sinisterra e a tendência é que o Sinisterra siga no Cruzeiro, né? E o Sinisterra falou sobre isso na zona mista ontem. Vamos escutar mais uma vez o Sinisterra falando sobre isso. Ontem fez 2 gols, teve que fazer 2 para valer 1, né? Brincadeiras à parte, o primeiro gol foi anulado por conta de uma falta na origem da jogada, mas o Sinisterra foi lá, batalhou e fez o golzinho dele, o terceiro, como eu disse, com a camisa do Cruzeiro. E conversou com a imprensa sobre a possibilidade de permanecer no Cruzeiro. Você, ouvinte, vai conferir aqui agora no nosso Papo de Craque.
14: Estou aqui contento, aqui desde o primeiro momento, o Cruzeiro me recebeu, me sinto como em casa e bueno, aí nos seguintes dias, eu acho que vamos a continuar aí falando. Mas estou contento com o apoio da torcida, com a comissão sempre está aí falando que quer continuar e vamos seguir. Está avançado, tudo alinhado, acho que nos seguintes dias se vai definir qual vai ser a decisão. Eu quero ficar claro, estou muito contento aqui.
13: Então tá aí o Sinisterra, não quis esconder, foi enfático, as conversas existem mesmo e nos próximos dias deve haver uma definição. Tá feliz no Cruzeiro, quer permanecer, chegou até visando Copa do Mundo, não conseguiu render o esperado por conta das lesões, mas quem sabe dando seguimento à carreira. O contrato de empréstimo dele junto ao Bournemouth da Inglaterra se encerra agora no meio do ano, mas o Cruzeiro vai garantir o jogador em definitivo por 3,5 milhões de euros, tá certo, meus amigos? Contrato até 2028. E ontem o Arthur Jorge, que é o principal interessado na permanência do Sinisterra, avaliou a condição do jogador no elenco do Cruzeiro.
15: O Sinisterra é um elemento de uma equipa que hoje trabalhou muitíssimo para poder ganhar o jogo, de uma equipa que se aplica, que tem vindo em crescimento, que tem sido muito exigente com ela mesma para conseguir os resultados que tem atingido, que tem mostrado também a ambição, uma equipa que hoje se comportou uma vez mais de uma forma séria perante o desafio que tínhamos, e consequência disso é aquilo que é o desempenho que depois individualmente acabamos por ir tendo de jogadores que se vão valorizando, outros que se vão confirmando, outros que vão tendo as oportunidades, outros que estão a tentar recuperar a sua melhor condição depois de alguns meses de paragem. O Sinisterra é um desses casos. E, portanto, nós temos que estar e estamos satisfeitos com o desempenho de todo o grupo de trabalho, não só naquilo que é o desempenho dos jogos, mas também durante a semana em que treinamos e nos preparamos para cada um dos combates que temos pela frente.
13: Tá aí, portanto, palavras de Arthur Jorge elogiando o Sinisterra. E o Sinisterra, você ouvinte, conferiu agora, tá muito contente, feliz no Cruzeiro. Ele fala um pouco ofegante, né? Mas é o jeito dele. E o Sinisterra, 26 anos, vai permanecer no Cruzeiro, revelando aí pra gente essa tratativa que está em curso. Ele quer permanecer e vai permanecer no Cruzeiro em contrato definitivo até 2028, meus amigos.
1: Valeu, Botelho, muitíssimo obrigado pelas informações. Vamos lá, Sinisterra então no Cruzeiro, 4 lesões desde o ano passado, não tem nenhum ano ainda que está no Cruzeiro, 4 lesões, 3,5 milhões de euros. Ontem deixou dele 2 vezes para valer um, como bem lembrado pelo Botelho. Mas a pergunta que não quer calar, Léo Dias, você tá lá? O Pedrinho virou e falou assim: ô, Léo Dias, eu vou ter que sair aqui da minha mesa rapidinho que eu vou no banheiro. E aí você fica aqui pra mim um minutinho, porque pode chegar alguma coisa de última hora. Você foi lá e sentou na cadeira do Pedrinho, beleza? E aí você tá com a caneta na mão. Chegou alguém pra você: ó, é agora. Hora de renovar com o Sinisterra. Tá aqui, renova ou não? Vai lá. Você assinou? Ó, oh, que isso? 3,5 milhões que vai sair.
0: É, eu tô bem pensativo em relação a isso, porque o Cruzeiro, pra tomar essa decisão, tá fazendo exames no jogador, tá analisando a condição física dele.
1: Ele tem que acertar bem nessa avaliação aí.
0: Eu vou citar um caso, aí me perdoa o torcedor celeste, que...
1: Entendeu?
0: Hã? O quê?
1: Alguém falou alguma coisa? Alguém falou alguma coisa?
0: Não, tem esse, bom exemplo também.
1: Hã? O que é? Eu não falei nada. É o famoso que... além.
0: É, mas é o Sinisterra, eu duvido que ele vai pra festa da sarrada com problema de joelho. Mas eu ia citar um exemplo até mesmo no rival, no Atlético, do Zaratio. O Atlético renova com o Zaratio e naquela ocasião o Zaratio, já com problemas físicos, não conseguiu ter sequência por problemas físicos. E quando ele sai do Atlético... Até parte das pessoas ficaram um pouco impressionadas. O Zarate está saindo, mas até hoje no Racing não tem sequência física. E o Sinisterra me preocupa esse ponto, cara. Porque realmente o Cruzeiro vai ter que ter muito cuidado com o jogador. Acho que foi prejudicado pela comissão técnica. Mais uma vez, vou citar de novo, tá? Pela preparação física do Fábio Marcerdian, que havia uma recomendação que ele jogasse... Não vou lembrar em qual jogo que foi, que ele jogasse alguns minutos apenas, e aí a comissão técnica optou pra já colocar ele, pra já estourar o Sinisterra já de cara, e ele só foi voltar agora com o Arthur Jorge. É bem verdade que com bola no pé é um jogador que faz muita diferença.
1: Sim.
0: Ontem fez um grande jogo. Eu concordo com o Botelho quando ele traz que alguns jornalistas estão tratando ele como o grande nome do jogo de ontem, e foi. Ele entregou muita coisa pro ataque do Cruzeiro. É um cara de drible. O Cruzeiro precisa desse jogador. Só que aí tem um ponto positivo nisso tudo, que o Sinisterra, ele tem 26 anos, né? ele tá vindo do Cruzeiro, da Premier League. Não era do Bournemouth, né?
1: Isso.
0: Que era um grande time, inclusive, fez uma boa, baita campanha na Premier League dessa temporada, ficou na beiradinha ali pra ir pra Champions e não conseguiu. Jogou durante muito tempo, do Once Caldas foi pro Feyenoord, do Feyenoord pro Leeds e do Leeds United para a equipe do Bournemouth. É um jogador espetacular, muito bom jogador, inclusive. Na temporada 21-22, por exemplo, ele faz 18 gols e dá 11 assistências em 43 partidas.
1: Muito bom, hein? Quase uma por jogo aí.
0: Inclusive, essa
1: deu,
0: foi a
1: temporada. Deu 29.
0: Essa foi a temporada de mais jogos na carreira dele. Então, em campo, ele entrega muitos números. A questão é que não tem conseguido ficar em campo, né? Não tem conseguido jogar. E de fato, eu me preocupo só com essa questão. Mas se o departamento médico do Cruzeiro, na anuência, eu acho que vale a pena, sabe por quê? Porque realmente é um jogador que
1: custa, faz diferença, né?
0: Olha pra você ver, olha o valor que o Bournemouth pagou nele. Do Feyenoord pro Leeds, que é o Feyenoord foi o primeiro clube dele, né?
1: Certo.
0: Quando ele vai pro Leeds United, ele custa 25 milhões de euros.
1: Caramba.
0: E aí é emprestado pro Bournemouth, pelo Leeds, e o Bournemouth paga 23,4 milhões de euros nele. Agora ele veio pro Cruzeiro emprestado, então o Cruzeiro pode pagar só 3 milhões e meio de euros. É óbvio que ele sofre uma desvalorização, isso, ficou mais velho, mas...
1: E a questão, ou seja, muito certamente o pessoal sabe que a questão física dele é um grande, não é um pequeno, é um grande calcanhar de Aquiles.
0: Exatamente.
1: Porque senão não desvalorizava isso tudo.
0: Só que, ao mesmo tempo, você pega, você pode fazer igual a turma que compra, gente,
1: Sinister. E compra o quê?
0: Com todo respeito do mundo, tá?
1: Vai lá.
0: Mas pode fazer igual a turma que compra carro de repasse. Que você compra ele desvalorizado, com isso, muitos defeitos para consertar, você resolve, você resolve o problema e ele valoriza muito. Boa. Então assim, você quer, tô sendo cruel com ele, que fez uma grande partida, não é culpa dele se lesionar muito, não é culpa dele, mas o Cruzeiro pode pegar ele, recuperar a boa forma física dele, e ele pode ser muito importante para o Cruzeiro.
1: Sim.
0: Se o Sinisterra conseguindo manter essa questão física boa, o Cruzeiro sai muito no lucro, cara. Porque sim, 3 milhões e meio de... Eu sei que não é pouco dinheiro, tá? Pro futebol brasileiro é muito dinheiro isso.
1: Mas pra ter um bom atacante é.
0: Mas eu vou citar
1: troco.
0: Um exemplo, tá?
1: É troco.
0: Gente, o Rony custou 4 milhões de dólares. Aliás, 6 milhões de dólares para o Atlético. Nossa. O Júnior Santos custou 8 milhões de dólares. Nossa. E quase não jogou. Então o Sinisterra tá barato. Tá barato pelo que entrega, pelo que pode entregar. Mas, repito, é um caso diferente. O Cruzeiro vai ter que, já tem que saber disso. Já tem que, vai ter que ter um ponta de que é titular, no caso hoje é o Arroio. Mas já saber que ele é um cara que precisa ter um carinho diferenciado ali fisicamente. Olha pra você ver, nem sempre o cara, pra ser brilhante no futebol brasileiro, ele precisa ser um leão fisicamente. Só pegar, basta pegar o caso do Arrascaeta, por exemplo.
1: Sim.
0: O Arrascaeta nunca teve, sempre sofreu com problemas físicos, mas decide no futebol brasileiro há muito tempo. Fala que o Sinisterra vai ser do nível do Arrascaeta, não. Mas quando joga, joga muito bem, cara. E ontem foi esse o caso. Mostrou o porquê a comissão técnica do Arthur Jorge gosta muito dele, porque é um ponta de muito drible, cara. É, o fato do drible curto, de driblar pro lado diferente, de fazer o diferente, isso me encanta muito.
1: E isso dá velocidade, né?
0: E o Cruzeiro, muito provavelmente, vai ter que ir ao mercado para buscar esse tipo de jogador. Então, assim, eu gosto da manutenção do Sinisterra. Acho que, pelo que vai custar, vale o investimento, mesmo que talvez dê um certo prejuízo depois. Mas, repito, teve time pagando 8 milhões de dólares no Júnior Santos, que não jogou e não tem, assim, com todo respeito do mundo, não tem um pingo da qualidade do Luiz Sinisterra.
1: É, eu acho que tem que ter essa anuência aí da fisiologia mesmo, tem que chegar pro pessoal lá, gente, e aí? Dá ou não dá?
0: Exato.
1: Porque não, foi quase assim, mês sim, mês não, com problema, porque não, em 9 meses,
0: semifinal,
1: quatro lesões.
0: Semifinal da Copa do Brasil do ano passado, Alex. O Sinisterra machuca no jogo, deixa o jogo e entra o Arroio. Então, assim, é um jogador que vai deixar na mão algumas vezes, mas o trabalho físico sendo bem feito, o trabalho do Campolina, né, que eu fico brincando, trabalho Campolina, sendo bem feito, ele pode contribuir muito para o Cruzeiro. Eu assinaria justamente pelo valor, porque é um jogador, gente, que é um jogador de 20 e tantos milhões de euros nas últimas transferências, que vai custar ao Cruzeiro apenas 3,5 milhões de euros. O Bournemouth tomou prejuízo, mas o prejuízo para o Cruzeiro não seria tão grande, sim, dado que ele está valendo nesse momento. Sim. Então, com todo respeito ao atleta, é como comprar carro de repasse mesmo. Você compra ali um carro mais barato, reforma ele todo e ele passa a valer muito para você ou até mesmo para sua revenda, né?
1: Perfeito. O Roberto Carlos participando aqui, gostou do horário de jogo. Roberto Carlos, muito bacana isso mesmo. Jogo, esse horário aí é muito melhor para todo mundo.
0: Comentei ontem durante a transmissão, fazendo mais uma vez um apelo, gente. Eu sei que isso, o pessoal não gosta que eu fale isso, mas enfim. É, cara, horário de jogo é domingo, 4 horas da tarde. Eu sei que você precisa lá vender para seus patrocínios, você precisa montar sua grade, mas esse produto vai ficando feio quando você vai usando o horário ruim. Vai ficando feio. Gente, com todo respeito do mundo, mas tem coisa mais feia no mundo que você ligar a televisão para você ver um jogo de futebol com o estádio vazio. Assim, o estádio...
1: É muito mais emocionante.
0: O estádio lotado é muito mais bonito. E ontem, cara, e outra, você não pode reclamar que suas crianças, seus adolescentes estão indo assistir Premier League, assistindo futebol europeu, assistindo UEFA Champions League. Não, não que seja um problema, tá? Eu não tenho essa questão, né? Eu acho que futebol todo mundo tem que assistir.
1: É, mas se desvaloriza o seu, é um problema.
0: O jogo da Premier League, ele passa meio-dia, 1 hora da tarde, 2 horas da tarde. O jogo da Champions League, ele passa 4 horas da tarde. Enquanto o grande jogo do futebol brasileiro, que foi Palmeiras e Flamengo, sábado, 9 horas da noite. O torcedor do Cruzeiro que quer ir ver Cruzeiro e Fluminense, esse mesmo público que foi ontem, que foi lindo, cara. Foi lindo de ver. Eu chegando no Mineirão, um pai com a esposa e os filhos todos indo, caminhando para o Mineirão. Muitas famílias, a criança ali tendo a oportunidade de conhecer o Mineirão. Porque era um horário que você pode levar a família. Ah. Domingo que vem já não vai poder. Porque é domingo, 8:30 da noite, Cruzeiro e Fluminense.
1: Nossa.
0: Então, assim, vamos repensar também. Vocês estão desvalorizando o produto tão maravilhoso que é o Campeonato Brasileiro, que é, pra mim, o melhor campeonato do mundo pela questão do equilíbrio. Tudo pode acontecer no Brasileirão, mas vamos cuidar também dos horários, vamos manter o estádio sempre lotado. E pra você manter o estádio lotado, você tem que ajudar o torcedor com o horário. E também, eu apoio, viu, Nação Azul, o pessoal tá fazendo a campanha aí de melhorar os preços das... não só os preços, o preço de ingresso tá ok, mas você ir no estádio, cara.
1: O combo você, ali é complicado.
0: Cara, você comprar uma pipoca pra uma criança, um hambúrguer pra uma criança, o estacionamento. A galera do interior tá sofrendo. E aí a Nação Azul já tá até fazendo uma campanha nas redes sociais pra ter um pouco mais de melhoria no preço praticado dentro do Mineirão hoje.
1: É, isso aí é cobrado um preço sem dó.
0: Não só no Mineirão, né? Na Arena também.
1: Na Arena também.
0: Tudo tá muito caro.
1: Já te falei, já fui, não foi jogo, foi show. Paguei R$140 no estacionamento.
0: É bizarro.
1: Imagina você pagar R$140 no estacionamento.
0: A latinha de refrigerante você compra, eu nem sei quanto que tá, mas acho que R$4, R$5 você compra no supermercado. Você entra dentro do estádio, você paga 12. Gente, que isso?
1: Tá. Não precisa sangrar tanto.
0: Não precisa, gente.
1: Aí tem que ver todos os lados. Se por acaso o preço do aluguel lá tá alto demais, tem que rever esse preço também. Não pode ser absurdo. A sociedade não aguenta. E você tem que estimular o seu produto.
0: Eu duvido.
1: Valorizar o seu produto.
0: E eu duvido que a compra desses refrigerantes, dessas cervejas, sejam feitas no valor que a gente paga no supermercado. Que eu tô usando ele como base. Uh-huh, paga mais barato ainda.
1: Sim, então, assim, em geral, sim.
0: E no geral, no caso dos dois estados, tem uma parceria com uma grande marca de cervejas.
1: É mesmo?
0: E refrigerantes.
1: Ó, oh, podia dar uma ajuda.
0: É naming rights, inclusive. Ah. Mas custa muito caro e o torcedor pega birra mesmo, não tem jeito.
1: Pois é. Ah, e mais um detalhe que o Roberto Carlos tinha comentado aqui, gostou muito da narração e das defesas aí, inclusive, do Otávio. Faz o seguinte, vai lá no Instagram, no @TMC Minas Gerais, tem essas defesas do Otávio lá, participa, curta, compartilha, tem a narração, Roberto, do Amorelli lá.
0: Você que mora perto do Botelho, agora manda um churros aí pra gente.
1: Então, E o churros aí, quanto é, hein? Conta pra gente. Será que ele tá cobrando 30, 40 conto também de um churros?
0: Ah, eu duvido. Não pode. Se fosse no estádio, era perigoso.
1: Se fosse lá dentro. Seria, ó. Bora pro intervalo, tem informação do trânsito chegando por aqui com o Diego Costa. Tem muito mais pra gente conversar hoje ainda. A gente volta rapidão. Diego, chega aí. Uma hora mais 30 minutos agora.
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3: 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Na 381, Alex, chegou informação de ocorrência envolvendo carretas e carro no sentido BH. Próxima ponte ali do Trevo de Caeté tem lentidão por lá. Você motorista que quiser evitar, tem a opção de passar por Taquaraçu de Minas e depois acessar a região de Santa Luzia pela MG20. No sentido oposto, caminho para o Espírito Santo, vejo boas condições agora na 381. 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
1: Volta por aqui ao Papo de Craque. Primeiro tempo, o segundo tempo, ao primeiro tempo, de meio-dia às duas. Segundo tempo, de 6 às 8 da noite. Minas TMC tem primeira edição de 10 às 11 da manhã. E tem segunda edição de 5 às 6 da tarde, esperando por você. Programação imperdível aqui da TMC pra você. Então cola com a gente e bora lá falar mais do Galo por aqui. Para isso, precisamos de você, Giovana Oliveira. Volta aí, conta mais pra gente. Vai falar de que agora, hein?
17: Voltamos, meus caros, bora falar mais sobre o Atlético, mais sobre o Galo. Boa. Após a derrota de ontem, que foi extremamente indigesta, né? Tanto para o técnico Eduardo Domingues, mas sobretudo para os torcedores e torcedoras atleticanos. Por quê, meus caros? Eu até falei com vocês no primeiro bloco sobre a situação do Galo na tabela de classificação, né? Do Campeonato Brasileiro. É o 12º colocado com 21 pontos, mas está aí a 3 pontos de diferença do Santos, que tem 18 pontos, abrindo a zona de rebaixamento. A sorte realmente é que o Galo tem 6 vitórias, enquanto o Santos tem apenas 4. Então, mesmo se o Galo perder para a equipe vascaína no próximo domingo em São Januário, o Galo não pode ir para esta paralisação da Copa do Mundo na zona de rebaixamento. Bora com os números, meus caros, agora sobre o detalhamento das chances do Galo em todas as circunstâncias na competição nacional, conforme os dados do Departamento de Matemática da UFMG. Nem falo em relação a título, né, meus caros? Porque, assim, extremamente fora da questão o Galo hoje e buscar um título no Campeonato Brasileiro, tem 0,33% de chances de ser o campeão brasileiro. Possibilidade, meus caros, de conquistar uma vaga na Copa Libertadores é de 10,1%, enquanto para a Copa Sul-Americana chega a 31,1%. A situação mais indigesta é que todo mundo está com medo, né? O que muitos torcedores vêm falando é que se o Galo entrar na zona de rebaixamento, não sai mais. Mas Mas assim, hoje a probabilidade para a queda para a segunda divisão, né, o rebaixamento para a Série B é de 19,8%. Então assim, de todas as questões, a mais forte realmente é de conquistar uma vaga para a Copa Sul-Americana da próxima temporada. Inclusive, bora falar sobre a competição continental, né? Porque o Galo hoje, à tarde, já vira a chave para a Copa Continental, Copa Sul-Americana, porque a equipe atleticana então enfrenta na próxima quarta-feira, dia 27, às 7 horas da noite, o Puerto Cabello da Venezuela, aqui na Arena MRV. E para esse jogo, meus caros, é literalmente apenas a vitória importa, apenas a vitória interessa, meus caros. Por quê? Se o Atlético perder, não se classifica para a próxima fase. Empate? Também não, meus caros. A gente sabe, né, que na Copa Sul-Americana, o líder consegue a classificação direto para as oitavas de final, enquanto o segundo colocado vai para os playoffs, assim como aconteceu com a equipe atleticana no passado, em que enfrentou o Bucaramanga. Mas, amigos, a situação para esta temporada é que Galo realmente só consegue ir se for na liderança, com o primeiro colocado, e já vai direto para as oitavas de final. Empate ou derrota, o Atlético está fora da próxima fase da competição continental. Então, Galo, diante do Puerto Cabello, precisa dos 3 pontos, precisa da vitória. Enquanto a equipe venezuelana, meus caros, o empate já está de bom tamanho. Eles estão na liderança, né, com 7 pontos, assim como também o Galo, mas no embate direto estão tranquilos. Isso porque Puerto Cabello venceu o Galo na primeira fase, né, como podemos dizer assim, na primeira fase, entre aspas, né, deste grupo B, venceu o Galo por 2-1 na Venezuela. Diante do Cienciano, a equipe do Puerto Cabello tem uma derrota, mas chegou então dentro de casa e venceu por 3-0. Perdeu por 2-0, mas venceu por 3, então no saldo de gols o Puerto Cabello sai na frente. Diante do Juventude, aí que tá a situação mais delicada, que perde então para a equipe uruguaia por 4-0, mas dentro de casa empata por 1-1, no saldo realmente não tá nada favorável, mas contra o Galo e o Cienciano, a equipe venezuelana está na frente neste momento. Então a situação é a seguinte, meus caros, o Galo precisa vencer na próxima quarta-feira para garantir a vaga nas oitavas de final da Copa Sul-Americana desta temporada. Então assim, chega então em agosto mais tranquilíssimos.
1: Valeu, Giovana, muitíssimo obrigado aí por todos os detalhes, mas até agora eu não tenho certeza sobre o que é melhor para o Galo. Se realmente é continuar na Sul-Americana ou não. Na Sul-Americana tem que vencer de todo jeito. Tem que vencer o Puerto Cabello. Jogando em casa é obrigação. Quarta-feira, 7 horas da noite, partida que você acompanha aqui na TMC. Tem obrigação moral de vencer essa partida contra o Puerto Cabello. Ponto. Domingão, no final de semana aí, vai jogar a última cartada dessa sequência antes da parada para a Copa do Mundo, pelo Campeonato Brasileiro. Só que o Galo até agora no Campeonato Brasileiro tem só 21 pontos, não tem nem a metade dos 45 que é o objetivo para não cair. E já são 17 rodadas. Em 17 rodadas, ou seja, falta só mais duas para terminar o turno, para terminar a metade dos jogos possíveis. Faltando 2 jogos para metade dos jogos possíveis, ainda não tem metade dos 45 pontos, Léo Dias.
18: Assustador o desempenho do Atlético, e até vou falar um pouco mais sobre isso agora, que o Atlético...
1: Sobre o assustador ou o desempenho?
18: O desempenho.
1: Beleza. Porque tudo é assustador.
18: Porque tá me lembrando filme de terror, é quando muito. O Atlético tem que jogar fora de casa. Cara, eu peguei um número aqui que eu tô montando. Aliás, siga arroba TMC Minas Gerais. Mais uma vez, vou fazer esse pedido aqui, porque a gente vai postar muito conteúdo lá. Cara, o Atlético simplesmente na última competição teve apenas 3 vitórias fora de casa. E dessas 3 vitórias fora de casa, foram 12 derrotas. Ou seja, é um aproveitamento tenebroso, assustador.
1: Uhum.
18: Na temporada passada. E nessa temporada já começa mal de novo. O Atlético já começa mal de novo. São apenas 6 pontos jogando como visitante. Desses 6 pontos jogando como visitante, 3 pontos era no Mineirão. Era no Mineirão. Então, o Atlético... no Mineirão contra o Cruzeiro, no caso, né, no clássico. Mas o Atlético realmente tem passado por um período assustador. E já passou Cuca, Jorge Sampaoli e agora o Barba Domingues.
1: Por isso eu falo.
18: E o desempenho fora de casa... Exatamente. Vou até pegar aqui os números de 2024, fora de casa.
1: E parada para a Copa do Mundo, então, agora, tem que ter um reforço considerável no time.
18: Em 2024, o Atlético perdeu menos fora de casa. Foi até o oitavo colocado na tabela com o Gabriel Milito, mas aquela foi uma campanha que o Atlético bateu na trave de ser rebaixado. Mas naquele ano em específico, o Atlético teve uma campanha muito ruim dentro de casa, né? Foi inclusive o 15º na ocasião, perdeu muito dentro de casa. Mas fora de casa, o Atlético teve uma campanha bem regular, eu diria. Já em 2025, foram 12 derrotas fora de casa e apenas 4 empates e 3 vitórias. Então, um desempenho assustador, um desempenho de rebaixado. O Atlético foi o 17º na ocasião. É, se você pega a tabela só de jogos fora de casa, em 19 jogos o Atlético perdeu 12. Então, é um desempenho muito ruim. E aí, já trocou o treinador de novo, Barba Domingues e Sampaoli, né, que fez alguns jogos. Nesse ano já são 7 derrotas. Então já tem quase as 12 derrotas da temporada passada fora de casa.
1: Que isso.
18: Então, assim, é um desempenho assustador. Assustador. Não dá pra explicar o que é que acontece. Se você pega pra explicar isso pro torcedor, gente, mas o Atlético enfrenta esse mesmo adversário dentro do seu campo. Não consegue render. E aí, me chama a atenção um ponto que é o seguinte.
1: Ah.
18: Eu tenho tido essa impressão em relação ao Atlético.
1: Vamos ver se vai bater com a mesma minha.
18: Quando o adversário vai pra cima do Galo, seja ele qualquer adversário, ele consegue o seu objetivo. Que isso, até mesmo na temporada passada já aconteceu isso, tá? Né? Até mesmo na Copa Sul-Americana, o Bucaramanga, quando quis sair pro jogo, fez o gol aqui na Arena MRV. O Bolívar, na ocasião, quase eliminou o Atlético. Entre outras equipes, até da parte de baixo da tabela, o Ceará fez uma partida que o Ceará parecia o Real Madrid e o Atlético parecia o Getafe no campeonato espanhol, com todo respeito. O Remo, dentro da Arena MRV, quando foi pra cima do Atlético, parecia o Real Madrid aqui. Mas isso não é porque os outros times estão jogando positivamente. É que o Atlético, quando é agredido, se desliga completamente da partida. E, obviamente, você jogando fora de casa, a tendência é que a outra equipe vá sair mais pro jogo. Inclusive, o Neymar, muitos falam que é a melhor partida do Neymar antes de ser chamado para a Copa do Mundo, foi contra o Atlético. Mas não é que era um grande adversário, era o Atlético jogando fora de casa que se desliga completamente. O Santos tem um aproveitamento horroroso. Venceu o Atlético dentro de casa. Tomou um 3-0 pro Coritiba, inclusive. Mas venceu o Atlético dentro de casa. E, entre outros, o Vitória venceu o Atlético. O Corinthians vinha muito mal, venceu o Atlético. Então, são vários adversários que estão mal que conseguem se impor para cima do Atlético. E aí vai ficar a curiosidade, porque o Atlético enfrenta o Vasco na última rodada e é fora de casa. O Vasco tomou uma traulitada de 3-0 pro Bragantino. Olha, vamos observar esse jogo, porque todo time, quando enfrenta o Atlético em casa, parece o Real Madrid e o Atlético parece o Getafe.
1: Mas para mim, é porque é o seguinte: o time e o elenco do Atlético não são competitivos o suficiente. Ponto. Número um. Ponto número dois. Jogando em casa, o time entra com uma raça, com uma vontade a mais. Então, supre um pouco dessa falha, dessa falta, desse nível para competir de verdade no Campeonato Brasileiro, na parte de cima da tabela. Jogando fora de casa, ele não tem esse a mais. Como ele não tem esse a mais, ele é só aquele time cru, aquele time que não é suficiente. E olha que eu comecei o ano... Aqui eu já estou revendo o meu pensamento, porque eu comecei o ano falando que o Atlético estava brigando por uma vaga na Libertadores. Mas o time me fez enxergar que neste momento pode mudar tudo, eu espero que mude depois da parada para a Copa, mas neste momento briga para não cair, Léo Dias.
18: Briga para não cair, exatamente. Pronto. São esse bololô, e algo me incomodou um pouco na coletiva, né? Aquela coletiva com aquele barulho horroroso lá na Arena.
1: Fritando aquele pastelzinho lá.
18: Fritando aquele pastel. Que o Atlético, estamos no bolo, tá tudo bem, mas...
1: No bolo de baixo, né?
18: O Barba Domingues, é o bolo...
1: De baixo.
18: De baixo, né? Nunca o Atlético tá no bolo pra brigar pelo título. O Atlético realmente nos últimos anos foi caindo de nível de uma maneira assustadora.
1: Ó, então bora pro intervalo, tem informação do trânsito chegando por aqui. Daqui a pouco tem América, tem mais campeonato brasileiro pra você. Daqui a pouco tem destaque final do Atlético, do Cruzeiro e muito mais. Não saia daí.
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1: Diego, o espaço é seu, meu caro.
3: 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Então, Alex, na região de Contagem e Betim agora tem destaque positivo para o nosso ouvinte. Veja o trânsito fluindo bem nos principais corredores na ligação entre BH Contagem e Betim. É o caso, por exemplo, da Avenida Cardeal Eugênio Pacelli passando ali pelo Cidade Industrial. Também para quem está pegando a rodovia Fernão Dias. O cenário é favorável na via expressa nas duas direções. 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
9: De volta com o Papo de Craque. Primeiro tempo pra falar de quem? Pra falar do Coelhão, faltando 13 minutos para as 2 horas da tarde. Lá vamos nós, porque o América voltou a decepcionar a torcida e se complicou ainda mais na Série B do Campeonato Brasileiro. Jogando no Independência, o Coelho saiu na frente, mas sofreu a virada para o Vila Nova e perdeu por 2-1 pela 10ª rodada da competição. Ah.
10: Mais uma vez.
9: Você vai me dar uma facada aí?
10: Não, mais uma vez, porque o América...
9: De novo, novamente.
10: De novo sai na frente e se desconcentra completamente e toma virada.
9: Pois é, o zagueiro Natan abriu o placar para o América ainda no primeiro tempo, aproveitando cobrança de falta de Segovinha. O Coelho chegou a dominar boa parte da etapa inicial e teve chances para ampliar, mas desperdiçou as oportunidades importantes. Na volta do intervalo, o cenário mudou. Vila Nova cresceu na partida, dominou as ações e buscou o empate com o Rian aos 21 minutos. Pouco depois, Janderson aproveitou falha da defesa americana e decretou a virada goiana. Com o resultado, o América segue na lanterna da Série B com apenas 3 pontos em 10 jogos e ainda sem conquistar uma vitória na competição. Segundo cálculos da UFMG, o risco de rebaixamento do Coelho já passa de 78% em 10 rodadas. O risco de rebaixamento é 78%.
10: Com todo respeito aos matemáticos da UFMG.
9: Ah.
10: E torcedor da América também.
9: Sim.
10: Mas, eita, pra mim, já caiu.
9: Nossa. Fala isso não, Léo Dias.
10: 9 jogos. Nossa. Aliás, 10 jogos. 30 pontos disputados, isso. Apenas 3.
9: 10% de aproveitamento. Ah, porque fala com os jogadores, vocês têm que tirar um 10. Aí eles ficaram com 10%
10: gente,
9: de aproveitamento.
10: Assustador. Assim, e a diretoria do América precisa tomar... A não ser que aconteça uma coisa drástica, assim. O América recebe o auxílio de um investidor e contrata um time... É abissal, assim, pra salvar. Senão a Série C não acerta, cara. Não dá. Não dá pra você negligenciar 10, praticamente um quarto da competição, praticamente.
9: Ó, após a partida, o técnico Roger Silva admitiu a necessidade de recuperação emocional do elenco e afirmou que o foco agora é reorganizar a equipe para o próximo compromisso.
11: De verdade, tem a nossa gratidão, o nosso respeito. E mais uma vez eu quero pedir desculpa ao nosso torcedor. Não consigo explicar uma equipe que faz 35 minutos como faz, com 4 ou 5 chances de fazer 2, 3, volta para um segundo tempo, tem a chance de fazer 2. E aí, a gente realmente, depois que toma um empate, é inexplicável, assim. Nosso estado mental, nosso estado... Parece que até físico a coisa vira uma carreta nas costas de cada um e a coisa fica muito difícil. Mais uma vez, pedir para o nosso torcedor as minhas desculpas como treinador aqui à frente. Dizer que eu tenho trabalhado excessivamente, eu, a nossa comissão, Paulo, Salum, todo mundo tem feito tudo, cara, assim. A gente tem chegado no clube... Pela manhã, saído à noite, trabalhado, vídeo. A gente tem treinado, tem trocado as opções, tem tentado liberar jogadores do departamento médico, enfim. Então, bom. Eu não vou dizer que tenho um sentimento de vergonha, porque eu acho que a gente é trabalhador, todo mundo assim, sabe? Eu não consigo também vir aqui dizer que perdeu por isso, por aquilo numa semana. É uma equipe que trabalha duro, é uma equipe que se entrega durante a semana, compra a ideia. É, mas eu também não consigo explicar.
9: Bom, a expectativa do próximo jogo é pela possível estreia do zagueiro Manuel, reforço contratado para tentar ajudar o Coelho a reagir na competição.
0: Próximo jogo contra o Juventude em Caxias.
11: Pode ser que sim. Manuel há muito tempo sem jogar, mas também fez uma semana de excelência. Eu só não o trouxe para o jogo, porque é justo dar 15 dias para um atleta que estava tanto tempo sem treinos com bola. Eu acho que seria injusto expor, né, aqui. É um cara que vem para jogar, todo mundo que sabe, o Manuel vem para jogar, para ser uma base, uma torre nossa, parte de uma espinha mais experiente, né? Então, a ideia é ter ele para sexta-feira, ainda não 100%, mas em condições de poder nos ajudar.
9: Pois é, próximo jogo do Coelhão, então, é contra o Juventude, sexta-feira, lá em Caxias do Sul. De novo, tem que vencer, né? Vamos falar sobre o Brasileirão Feminino aí, porque a 12ª rodada teve bola rolando no fim de semana e mexeu com a parte de cima e de baixo da tabela. O líder Palmeiras recebeu o Bragantino por 2-1 fora de casa, chegou aos 27 pontos, segue firme na primeira colocação. Na vice-liderança aparece o Corinthians com 25 pontos e um jogo a menos. O Timão entra em campo nesta noite às 9 horas contra o Misto no Parque São Jorge. O grande destaque da rodada foi a América, que conquistou uma vitória importante fora de casa. Tem que trazer essa energia positiva ao bater o Botafogo por 3-0 no Nilton Santos. Ganhou fôlego na luta contra a parte de baixo da tabela aí. Já o Atlético voltou a tropeçar. As Vingadoras perderam para o Ferroviária por 3-2 na Arena do Jacaré e seguem distantes da briga pelo G8.
10: Não, pode seguir, porque pode? Você vai falar o resultado que mais me estressou nessa rodada.
9: O Cruzeiro empatou com o Vitória em 2-2 fora de casa, segue na parte intermediária.
10: O que a gente falou, ganha do Corinthians e perde pro Vitória. Claro que o Cruzeiro jogou com um a menos, né? A Vitória Calhau foi expulsa logo no primeiro tempo, mas não pode perder pontos contra uma equipe que pontuou tão pouco no campeonato.
9: Sim. Outro clássico gaúcho terminou empatado. Juventude e Grêmio ficaram no 1-1. A rodada será encerrada hoje com São Paulo e Santos, 5:30 da tarde, em Cotia, e Corinthians e Misto, às 9 horas da noite. Léo Dias tá todo feliz ali, fazendo foto. Mas vamos falar de Campeonato Brasileiro agora, da Série A. Bora lá?
10: Bora lá.
9: Porque o que aconteceu? 17ª rodada do Campeonato Brasileiro movimentou o fim de semana, trouxe mudanças importantes na tabela. Grande destaque pra quem? A briga lá no topo. Palmeiras entrou em campo, foi lá e fez quantos no Flamengo? Sacolada no Flamengo, 3-0.
10: Sabe desde quando que o Palmeiras não vencia o Flamengo dentro do Maracanã? Aliás, não vencia o Flamengo em Campeonato Brasileiro?
9: Não.
10: Desde 2017.
9: Que é isso, já tava indo pra 10 anos, 9 anos
10: então,
9: já.
10: Então não tem aquele meme do "ai, Carrascal, isso é papo de um Nayá"? Isso foi papo de deu ruim, né? Porque ele foi expulso com 21 minutos de jogo. E aí, foi um jogo que o Palmeiras foi inteligente, eu diria. Porque durante os 20 primeiros minutos, o Flamengo até tinha o domínio da partida, foi bem, levou muito perigo. Mas aí a expulsão mudou tudo, cara. Porque com a expulsão, aí nós vamos ter que ser, não sendo rancoroso, lembrar de um certo cidadão careca. Sim. Que passou no futebol mineiro aqui. Beleza, que sim. Ele não fazia substituição, Alex. Palmeiras fez 1-0 no primeiro tempo. Ok. Beleza. Foi pro segundo tempo. Esse cidadão careca que não fazia substituição aqui no futebol mineiro, ele tirou um dos seus volantes, na ocasião o Everton Araújo, e colocou o Bruno Henrique, um ponta. Abriu o time do Flamengo. Foi ousado. Trouxe o Paquetá e o Jorginho como dupla de volantes.
9: Com um a menos, deixou o time ainda mais aberto.
10: Exatamente, falou assim. Disse, eu sou o Flamengo, eu vou partir pra cima. Resultado. O Palmeiras fez o 2-0 com o Alan. Aliás, já começou.

0: Atlético naquela ocasião, a turma ficou brava. Engraçado que quando o Bruno Henrique faz o símbolo de chororô pra torcida do Botafogo, aí o Botafogo tem que aceitar normalmente.
1: Ah.
0: A provocação é do futebol, é da bola.
1: Sim.
0: O Paulinho.
1: Essa coisa desse lado sadio, né?
0: E só pra apimentar um pouquinho mais sobre esse treinador careca, que o Leonardo Jardim, depois do jogo, a expulsão justíssima, que foi muito bem expulso, inclusive, o Carrascal, porque ele vai com o pé na cara do jogador do Palmeiras.
1: Ah, e não pode.
0: Ele teve a cara de pau de falar: é estranho que esse mesmo árbitro, o Palmeiras, tenha um aproveitamento de 90% com esse árbitro apitando, o David Oliveira Lacerda, e o Flamengo tenha menos de 50%. Ou seja, ele foi mal, substituiu mal, o Flamengo, o Carrascal foi bem expulso e ele teve a coragem de jogar a responsabilidade na arbitragem.
1: Sim, ué.
0: Mas a verdade é que o Palmeiras foi superior também, mesmo com o jogador a menos.
1: Mas eu não entendi por que você não entendeu, Léo Dias. Não entendeu, Léo Dias.
0: Por quê?
1: É lógico que o Flamengo vai ficar contrariado. Mas com esse juiz, ele a gente não ganha. Que absurdo um negócio desse. Não tá fazendo o papel.
0: É bizarro, gente. E o pior é que foi um lance muito pra expulsão. Mas grande vitória do Palmeiras, que abriu uma grande vantagem de 7 pontos na liderança, mesmo que com um jogo a mais, ainda fica tranquilo e sossegado ali na liderança.
1: Pois é, então agora vamos para os destaques finais aqui. Do Papo de Greco, primeiro tempo, destaque do Cabuloso, por gentileza, Marcos Botelho, o que é que você conta?
2: É isso, meus amigos, muito bem, agora vamos falar aqui do Cruzeiro Futebol Feminino para fechar a raposa no nosso Papo de Craque deste primeiro tempo. Cruzeiro tropeçou ontem em jogo válido pela 12ª rodada do Brasileirão Feminino Série A1, jogando na Bahia diante do Vitória, que é o lanterninha da competição. Cruzeiro empatou em 2-2. É, Cruzeiro caiu na tabela de classificação, agora é o sétimo colocado. Cruzeiro está em sétimo com 21 pontos. Lembrando que os 8 primeiros classificados, os 8 primeiros colocados, classificam a fase mata-mata do torneio. Cruzeiro teve a Vitória Calhau expulsa no jogo e a Marília fez os 2 gols do Cruzeiro na partida. É isso, meus amigos. Me despeço aqui, volto ao longo da nossa programação. Para todos vocês e para quem nos acompanha, até a próxima. Aquele abraço.
1: Valeu, Botelho. Grande abraço para você. Destaque final do Galo, Giovana Oliveira. Conta tudo aí pra gente para fechar por hoje.
3: Estamos chegando então ao final aqui do Papo de Craque primeiro tempo, meus caros. Hoje teremos uma reunião extraordinária para o Conselho Deliberativo do Galo, né? Algumas das pautas que serão então demonstradas é sobre o fluxo de caixa, demonstração das montações do patrimônio líquido referentes ao ano de 2025. Também em relação a algumas questões envolvendo a SAF atleticana, né? Sobre o parecer do encarregamento dos nomes indicados para preenchimento das vagas de conselheiros beneméritos e também da questão de um orçamento mais amplo para a SAF atleticana. Tá certo, meus caros? Volto então mais tarde no Papo de Craque Segundo Tempo com muito mais galo aqui na Rede TMC. Um abraço.
1: Abraço, Giovana. Valeu, valeu, Léo Dias.
0: Valeu e até o Papo de Craque Segundo Tempo.
1: O segundo tempo começa às 18 horas, hein?
0: Exatamente.
1: 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Agora tem sobremesa.
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1: Boa tarde pra você que tá sintonizado na Transamérica TMC. Sim, Transamérica agora é TMC. Quem escuta sabe, seja muito bem-vindo, muito bem-vinda. Começa agora.

0: O Sobremesa, o seu programa favorito. Comigo, Lucas Salles, e também com os outros apresentadores. Aqui ao meu lado, ela, Mini Ruth.
1: Oi, boa tarde, pessoal. Saímos do almoço, entramos no Sobremesa até as 3 da tarde, né, Batistinha?
2: Exatamente, exatamente. Esse Sobremesa aqui, você pode ir sem moderação, tá? Sem moderação, que não engorda, não acontece nada. Você não vai ficar ruim da saúde. Estamos ao vivo no nosso canal do YouTube, porque a gente tem canal no YouTube, né? Arroba TMC News BR. Isso já foi uma provocação pro nosso convidado.
3: Agora que eu entendi.
2: Essa foi muito boa. Você vai lá, você pode deixar um like, o seu comentário, tá bom? E se inscreva no nosso canal.
3: Eu demorei um pouquinho pra entender e confesso, foi boa, Pia. Foi boa. A gente vai falar do nosso convidado daqui a pouquinho, porque antes eu quero lembrar pra você que nos ouve com o seu ouvido, seja no fone de ouvido, seja no carro, seja também no trabalho, até mesmo em casa, no computador, no rádio, não importa, você pode seguir a gente em todas as redes sociais. Em todas elas, o nosso nome de usuário é o mesmo, arroba TMC News BR. Instagram, Facebook, TikTok, Threads, Twitter, em todas elas, siga para ficar sempre muito bem informado. Agora sim, Batista, já convido o pessoal para participar da nossa enquete do dia.
2: Sim.
3: Vai, você que tá ouvindo a gente, você pode participar através do WhatsApp 011 97221 1001. E a pergunta do dia é...
2: A pergunta é qual foi ou qual é a maior bajulação que você já fez pelo seu chefe?
3: Ruth, você que tem muitos chefes.
1: É verdade, cara. É difícil, né? Ser o Júlio, ter mais de um emprego. Mas o Batista, 15 anos atrás, pra quem não sabe, ele foi meu chefe em outra rádio, né? E eu levava bolinho pra ele, fazia massagem. Não era, Batistinha?
3: Fazia. Bonitinho. Super fofo. E essa foi a maior bajulação que você já fez?
1: Foi, o resto eu quero que se lasque, né?
3: Ô, Batista, você trabalha desde 1989. Qual foi a maior bajulação que você já fez?
2: É, cachaça. Eu já levei cachaça pro meu chefe, porque meu chefe era... Tem alguns aí, ó.
3: Eu ia falar a mesma coisa. O meu chefe também, eu já tive um chefe que eu comprei importado. Whisky, vodka, trouxe tudo importado.
2: É mesmo?
3: Nossa, mandou embora depois.
2: Não adiantou nada. Não adianta nada.
3: Mas olha, entre bajular e não bajular, bajule. E mande pra gente qual foi a maior bajulação que você já fez para um chefe. Envie para o nosso WhatsApp 011 97221 1001. Agora, amigos e amigas, vamos então para a nossa entrevista com o nosso convidado de honra de hoje. Ele é influenciador, produtor de conteúdo. Ele começou fazendo de videogame e depois foi um dos fundadores de um dos maiores podcasts da América Latina. Senhoras e senhores, ele, Bruno Ayubi Monark!
4: Aê!
3: Seja muito bem-vindo.
4: Valeu, obrigado pelo convite.
3: Nós é que agradecemos, obrigado pela sua presença, obrigado por ter aceito o nosso convite. E a primeira pergunta de hoje, quem faz, é o Batista. Faça, Batistinha.
2: A primeira pergunta é uma pergunta um tanto quanto leve e simples. O Bruno Monark, qual a sua sobremesa predileta?
4: Álcool.
3: Ok. Pode ser algo que tenha álcool na sobremesa, por exemplo, um licor de cassis.
2: Flambado.
3: Né? Pode ser um creme de papaya.
4: Eu gosto de brigadeiro. Quando eu era criança, eu fazia brigadeiro, lata de leite condensado. Só que eu fazia aqueles brigadeiros no micro-ondas e eu não deixava ele cozinhar muito. Eu gostava do brigadeiro meio líquido.
2: Brigadeiro líquido.
1: Mas brigadeiro normal?
4: É.
1: Ou brisadeiro? Não, tô brincando.
4: O brisadeiro foi mais depois de velho, né?
3: Bom, então, eu gostava bastante de brigadeiro. Brigadeiro. E eu vou colocar também qualquer sobremesa que tenha algum teor alcoólico, que às vezes é bom, né? O cremezinho de papai é gostoso,
1: sim,
3: né?
1: É bom. Sim.
3: Então, brigadeiro vai para o nosso hall aqui. Dia 31, a gente vai revelar. Em 31 de dezembro, Mayara Bachanello entra ao vivo, diretamente dos estúdios da TMC, para dar o ranking das sobremesas.
1: Sim. Ela que dá dicas de sobremesa e também de whey, né?
3: É, vamos lá. Vamos voltar para nossa entrevista com o Bruno Ayubi, que também é conhecido como Monark. Posso só contextualizar para você que nos ouve com o seu ouvido? O Monark, ele ficou muito famoso com o Flow Podcast. Antes, ele era Monark porque ele produzia vídeos jogando o jogo Minecraft na internet. Fez um tremendo sucesso. Foi até da entrevista na Fátima Bernardes.
1: Olha que chique!
3: Pois é, ele era muito famoso e aí ele quis dar um salto. Ele falou, agora eu quero fazer um outro tipo de conteúdo. E ele se juntou com um amigo lá em Curitiba e começaram o Flow Podcast. Com certeza, você já deve ter visto algum corte, algum vídeo, alguma entrevista com o Monark. Monark, você foi um dos fundadores do Flow Podcast e logo depois aconteceu o fatídico dia 7 de fevereiro de 2023, que você deu uma declaração e aí aconteceu um monte de coisa. Uma das coisas que aconteceu depois da sua declaração foi que você saiu do Brasil. Você foi morar nos Estados Unidos.
4: Fui.
3: Você até alegando que sofria perseguição e censura. E o que te fez voltar aqui? Agora você tá no Brasil de novo. O que que aconteceu?
4: Porque lá nos Estados Unidos tava rolando umas perseguições também, uns bagulho esquisito lá.
3: Tipo o quê?
4: Ah, parecia muito que... Tipo... Não, era como se eu tivesse no show de Truman, sabe? Parecia que tava sendo vigiado. Podia ser paranoia, pode ser paranoia minha, porque eu passei por muito, muita coisa, né? Mas lá nos Estados Unidos eu não gostei de lá, não. Não me adaptei, né? E aí eu senti que depois que passou um tempo, a poeira baixou, e eu achei que a perseguição aqui ia dar uma diminuída e daria pra eu voltar, porque eu sinceramente prefiro bastante o Brasil do que ir lá, entendeu? Eu gosto daqui. O país eu acho excelente. A política é uma merda, né? Política, justiça, né? O sistema em si, né? Mas é o brasileiro e o clima, eu gosto daqui, né? Então eu preferi voltar e vendo o que dava, mas tô enfrentando uns BO aí também, né? Eu achei que tinha... Bom, diminuiu, né? Mas ainda estão tentando... Bom, eu fui condenado à prisão, né? Porque eu chamei o Flávio Dino de gordola. Aí tá em segunda instância, eles estão tentando tirar 4 milhões de reais, me multar em 4 milhões de reais. Aí, inclusive, a gente estava conversando antes, né? O MP, né? O
3: Ministério Público.
4: E o Ministério Público, um juiz, um desembargador, não sei qual que é o nome da.
3: Procurador, promotor?
4: Alguma coisa assim, o promotor, isso. O promotor, ele deu um parecer dizendo que eu era inocente, porque eu sou inocente, eu não fiz nenhuma apologia, né?
3: Vou só então explicar rapidinho, só para quem está nos ouvindo. O Monark, ele fez uma declaração, ele estava conversando, entrevistando a Tabata Amaral e também o Kim Kataguiri. Ele e o Igor Coelho eram os dois apresentadores do Flow. E num determinado momento da conversa, o Monark citou a seguinte frase: eu sou a favor de existir um partido nazista. E aí essa frase repercutiu em todo o Brasil, muita gente a favor e muita gente contra. A favor não da criação de um partido nazista, mas sim da liberdade de expressão, que é o que o Monark defendia ali na hora, né? Tirado de contexto, as pessoas acharam que ele era a favor do nazismo. E vou te fazer essa pergunta, eu preciso te perguntar, você é a favor do nazismo?
4: Não, até porque se os nazistas me matariam, né?
3: Verdade.
4: Porque eu tenho genética de judeu, então era o que o Hitler usava como...
3: como argumento, discurso.
4: Como argumento pra decidir quem é judeu ou não. Ele pegava, fazia teste genético, se você for judeu, você era morto, ou ia pra câmera... Então eu seria morto, então eu não tenho nenhuma vontade que o nazismo volte a ser uma ideologia dominante no sistema político. Porém, o que eu acredito é, igual tem nos Estados Unidos, que é a primeira emenda, que o Estado não pode decidir qual ideia ou qual partido pode existir ou não. Então, e lá tem, né? Nos Estados Unidos tem o partido nazista, né? Tem vários partidos esquisitos lá nos Estados Unidos. Por causa da liberdade de expressão. Não que os americanos sejam nazistas, muito pelo contrário. São um dos maiores. Foram eles que salvaram os judeus, né? Porque ajudaram a derrotar a Alemanha na época do nazismo, né? Então. Só que eu acredito que se você der pro Estado o poder de decidir qual ideologia é permitida ser expressada ou não, ele vai usar isso para censurar não os nazistas, e sim censurar os seus oponentes políticos. Que é o que vem acontecendo, né?
3: Acho que a gente pode, então, desculpa te interromper, mas acho que queria sugerir da gente trocar talvez essa palavra nazismo, porque nazismo, para o nosso conhecimento aqui, ele representa o que aconteceu de 39, 45, até antes de 39, que era a perseguição com o povo judaico. Então, talvez, para a gente melhorar, para entender quem está nos ouvindo, que é o que você quer relatar, é uma perseguição contra a sua pessoa e contra os seus ideais. Não, é que quando a gente fala, nazismo contra mim... Acho que fica, a gente
4: não,
3: perde.
4: Mas eu não falei nazismo.
3: Não, digo, só para o resto da conversa.
4: Ah, tá, entendi.
3: Só para isso mesmo. Então vamos agora voltar a falar. Ô, Batista, você tem uma pergunta? Você quer tirar uma dúvida com o Monark, por favor?
2: Eu quero saber, quando você foi cancelado, qual foi a peça principal que você acha por trás desse seu cancelamento? Tinha alguém que você imaginou, falou, isso interessa a tal grupo, a tal pessoa?
4: A Globo, né? Acho que a Globo era a maior interessada, né? Mas, tanto que eles, né, deram, no Jornal Nacional, fizeram uma matéria sobre mim, me chamando de nazista, dando a entender que eu era nazista, inclusive, que é uma difamação do meu caráter, né? Então, por que que a Globo faria isso, né?
2: Por quê?
4: Porque ela tinha interesse de me tirar do programa e me derrubar, porque o Flow tava tomando um espaço que antes era da Globo, né? Você pensava, tipo, se você era um artista e tal, e você queria ser entrevistado ou aparecer conversando na mídia você ia no Jô, certo? O Jô era o melhor lugar, era o lugar que você tinha mais credibilidade. Se você fosse no Jô, todo mundo falava, caralho, tu foi no Jô, né? Foda pra caralho. E a Globo perdeu isso, né? Antes era... começou a ser mais legal ir no Flow Podcast, ou nos podcasts em gerais, né? Então, e além disso, né, eles... Os anunciantes percebiam que a gente, que anunciar no nosso programa dava mais repercussão, mais audiência, e era uma fração do valor que anunciar na Globo. E aí isso prejudicava a venda deles também, né? Então, mas eu acho que tinha, não só a Globo, tinha uma série de grupos interessados em me tirar porque não gostavam das coisas que eu falava e das ideias que eu promovia, né?
3: Eu só queria fazer uma pequena observação pra entender, porque você comentou que o programa do Jô realmente era um portal, né? Muita gente queria o Jô pra divulgar uma peça, um filme, uma música, um álbum, qualquer coisa. Mas o programa do Jô acabou em 2016 e o Flow só veio existir em 2018, 2019. Então você ainda acha que era por conta...
4: Eles tinham o programa do Bial, né?
3: É, bom, sim.
2: Não, mas Bial não conta.
3: É, eu falo, Bial não conta. Bial não a audiência conta. Do Bial é difícil. Não, eu acho que não é culpa do Flo, é culpa do Bial. Não é do Flo, é do Bial.
4: Pode ser. Mas vem do tipo, ó, se você é um artista e é mais legal ir num podcast do que ir na Globo, tem mais status e relevância, se você é a Globo, você vai ficar um pouco assim, não quero que isso seja verdade, eu quero que o mais relevante seja vir na Globo. Eu acho que isso incomodou eles. E esse negócio do patrocínio também, entendeu? Porque pra eles justificarem o preço que eles cobram, começou a ficar mais difícil, na minha opinião. Mas não era só a Globo. É todo. Tem as agências de inteligências que operam coordenando a mídia em todos os países do mundo, mas no Brasil também. Que não gostavam da minha pauta, porque era uma pauta de liberdade, era uma pauta de falar as coisas, de não ter que se adequar à cultura woke, por exemplo, não ter que se adequar àquele. Aquela militância, né? Porque vocês sabem que existe uma militância dentro da mídia, né?
3: Acho que em qualquer lugar, Monark, eu acho de verdade. Eu sei que existe, não sei porquê. Isso é comum, são pessoas, então elas querem
4: defender os seus ideais. Né? Né? Existe uma ideologia que permeia a maioria dos
3: das mídias,
4: das
3: você
4: mídias,
3: diz?
4: Né?
3: Olha, eu acho que sim, porque a partir do momento que qualquer plataforma, qualquer mídia depende de pessoas, vai existir ideologia normal.
4: Ah, beleza, mas essa ideologia me via como um inimigo. Entendi. Porque essa ideologia é uma ideologia de censura, é uma ideologia de nós estamos certos e todo mundo que discorda de mim é racista, é fascista, é homofóbico, é não sei o que, é não sei o que lá.
3: Entendi. Olha, a gente tá aqui conversando com o Monark, o Bruno Ayub, que é um produtor de conteúdo, ele é fundador do Flow Podcast e hoje está fazendo seu podcast no seu site, a gente já vai falar sobre isso daqui a pouquinho. Monark, eu gostaria de falar sobre isso que você citou, do caso da censura. Eu vou discordar de você e vou tentar trazer meu ponto, que é censura é quando é prévio. Assim, antes de qualquer material ser publicado, antes de qualquer material ser veiculado, ser exibido, há o censor. E a gente até conversou com o Léo Jaime, que ele conta que uma das músicas que ele fez se chama Solange, que era para uma censora. Então ele tinha que encaminhar a música para ela, na época da ditadura, e ela tinha que aprovar ou não.
4: Então hoje em dia não tem censura.
3: Então, o que eu acredito, vou trazer minha opinião.
4: Claro.
3: O que eu acredito é... Hoje em dia há sim um certo comportamento de cancelar aquilo em que a pessoa não acredita ser o melhor. Então hoje a gente vai para uma rede social como o Twitter e a gente começa a ver que as pessoas estão empolgadas a talvez fazer de tudo para descredibilizar alguém só porque elas não concordam com o pensamento daquela pessoa. Vou aproveitar e vou puxar a Mini Ruth. Mini Ruth, você que permeia no mundo dos famosos, você concorda comigo ou discorda? Você acha que isso existe mesmo?
1: Não, eu concordo com essa cultura de cancelamento,
3: isso
1: né?
3: Isso existe, né?
1: Existe.
3: Na sua opinião, existe. Então a gente vê isso com famoso, com jogador
4: de
3: futebol.
4: E não é uma censura isso?
3: Eu não acredito por isso. Que eu, na minha opinião, na minha formação,
4: censura... Censura tem censura estatal, mas censura isso. É você não permitir que alguém se expresse.
3: É, nesse caso...
4: Se você cria uma campanha pra destruir a imagem, a reputação, destruir as condições pelas quais as pessoas possam se expressar, é censura. Veja, eu criei o meu canal no YouTube, divulguei, algumas semanas depois, eles derrubaram sem motivo nenhum. Não tinha motivo, eu apenas fiz um vídeo gravando o meu estúdio. Qual o motivo você teria pra derrubar um vídeo desse? Não tem nada, nenhum crime sendo cometido lá, certo? Isso é censura.
3: É, especificamente nesse caso, eu acredito que sim. Seja uma censura porque você produziu um conteúdo e foi bloqueado. E
4: pois
3: sem
4: é,
3: motivo
4: mas
3: algum.
4: Mas não é prévio, entendeu? Censura não é só quando é prévio. A censura é quando existe uma organização, seja o Estado ou seja privada, que que ela não quer que você se expresse, não quer que você tenha um espaço na mídia e vai tirar o seu espaço por causa das suas opiniões e de quem você é.
3: Mini Ruth?
1: O que é pior, ser bloqueado no YouTube ou por ex?
4: Ah, no YouTube. É. O YouTube dá dinheiro, né?
3: Ah, ex-tira.
2: Agora, esse, levando-se em conta esse princípio da liberdade de expressão, você acha que se pode falar o que se quiser, sim, nas redes sociais?
4: Sim, falar o que quiser, qualquer opinião. Pra mim, você pode ter qualquer opinião, não que eu concorde. Eu acho. Eu quero que as pessoas que eu não concordo tenham a liberdade de se expressar. Se eu acredito que você pode falar, não quer dizer que eu acredito com o que você tá falando, entendeu? Mas eu acho que as pessoas poderiam falar qualquer coisa. 100%. Nada deveria ser proibido falar. Falar? Fale qualquer coisa. De opinião, o que você acha, o que você pensa. Mesmo se você pensa, a maior besteira do mundo, acho que você tinha o direito de pensar. Então, você pensa que, pô, sei lá, leite de soja é melhor que leite comum. Você pode falar essa besteira, entendeu? É uma besteira. Mas é pra falar, entendeu?
2: Mas você não acha que tem que ter um bom senso? A gente que trabalha na mídia, que tem que fala, que forma opinião?
4: Eu acho que você tem que ter um comprometimento com a sua integridade autoral, certo? Ou seja, você deve ser autêntico, falar o que você pensa, não criar um personagem. Mas você não deve ter uma responsabilidade de moralizar a sociedade ou de só falar coisas que são positivas pra todo mundo, entendeu?
3: Mas se a pessoa quiser, eu acho que ela tem esse direito. É exatamente o que a gente tá falando, sobre direito. E é o que eu costumo dizer,
4: mas não
3: direito.
4: Tem, né?
3: É bom, é aí que tá. Acho que tem uma questão um pouco delicada. Quando a gente tem essa liberdade de falar o que a gente quer, eu acho que também tem que vir a consequência de falar o que a gente quer. E essa consequência é que pode ser questionável. Então, no seu caso, a gente pode usar ele como exemplo. Você falou o que você quis e você tende a sofrer as consequências por falar o que você quis. A grande questão é que o que foi dito? Foi numa mesa de bar? Foi entre amigos? Foi controlado? Foi no grupo do WhatsApp? Não. Foi num dos maiores podcasts do Brasil. E coloca uma pressão também de que talvez você não tenha percebido isso na época, mas você era um formador de opinião. As pessoas ouviam você e podiam tirar conclusões acima daquilo que você falava.
4: Então, mas isso não significa que eu tenho que falar exatamente o que os patrocinadores querem ouvir,
3: claro,
4: certo?
3: Claro que não. Não,
4: mas é isso que acontece,
3: não,
4: pô.
3: Não. Aí, eu acho que a questão...
4: Mas é totalmente isso que acontece.
3: Vou tentar te trazer meu ponto de vista.
4: Não, eu entendo.
3: Pode ser o que aconteça, pode ser o que tenha acontecido, mas o que eu quero dizer é simplesmente a responsabilidade daquilo que você disse.
4: Ah, beleza.
3: Você assume ela ou você acha, ainda acredita que não? Que não foi, que tudo é desproporcional? Tudo que aconteceu...
4: Eu achei bem desproporcional. Você não achou? Você achou proporcional tudo que aconteceu?
3: Eu vou ser tão sincero com você que eu vou responder a coisa mais sincera que vem na minha cabeça, que é não sei. Tá. Sendo muito sério com você, eu não sei. O que eu acredito é que...
4: Você acha proporcional congelarem R$300 mil da minha conta? Pelo que eu falei?
3: Por que congelaram?
4: Congelaram porque eu fiz uma entrevista com um cara... Não, porque eu repercuti uma notícia de um cara que desconfiava das urnas.
3: Entendi.
4: Você acha isso proporcional?
3: Bom...
4: Você acha proporcional eu ser condenado a 1 ano e 2 meses de cadeia por chamar o Dino de gordola?
3: Nisso, eu acho que ele tem o direito de ficar injuriado, ofendido e querer... Então,
4: você acha proporcional? Seja justo eu chamar o Dino, Flávio Dino, de gordo. Flávio Dino, ele é gordo. E eu vou ser preso... Estou condenado a 1 ano e 2 meses de cadeia, de prisão, por chamar um gordo de gordo. Você acha isso proporcional?
3: Não, eu não. Realmente, eu não sei.
4: Você não sabe?
3: Não,
4: cara,
3: sei.
4: Pelo amor de Deus.
3: Estou sendo sincero com você.
4: Então, mano, não pode chamar gordo de gordo agora?
3: Não, acho que não. Acho que se
4: não
3: você
4: pode chamar gordo de gordo?
3: Acho que. Calma. Vou colocar dentro do
4: contexto. Se eu chamar ele de grisalho, fudeu, então.
3: A intimidade é o que permite isso. A intimidade entre uma pessoa e outra...
4: O Flávio Dino é uma pessoa pública, cara.
3: Eu entendi, não. Nisso concordamos. Ele é um ministro.
4: Se eu chamar uma mulher de mulher...
3: Tá.
4: Se eu chamar ele de tatuado... Você tá entendendo?
3: Eu entendi perfeitamente. Vamos só tentar traçar um raciocínio pra esse pensamento. Quando você o chama de gordola, é provocando. Não simplesmente como mencionando. Ó, tá vendo ali, ó? Atrás daquele gordo, você vira esquerda. Quando eu uso ele como referência, inclusive, ó, eu não conheço aquela pessoa. Quem é o Flávio Dino entre ali? Tem 3 homens. Quem é o Flávio Dino? É o gordo. Pô, tudo bem, isso não é ofensa. Mas quando você chama de gordola, é provocando.
4: Então, se você ofende um político na internet, sim, você concorda que essa pessoa deveria ser presa?
3: Não, concordo. Acho que não. Acho que
4: então,
3: ela tem que ir pra justiça.
4: Então, se ela for condenada à cadeia, você acha desproporcional ou proporcional?
3: Não, aí pra, em questões de proporção, eu não acredito nisso. Eu preciso realmente entender a lei. Mas concordo com você.
4: E a sua
3: não
4: opinião, acho, cara?
3: A minha opinião...
4: Você quer viver num mundo onde o político pode roubar pra fazer um monte de merda e se você falar que ele é um gordola, você vai preso porque o corrupto não gostou?
3: Posso tentar na minha opinião? Não. Não quero viver nesse mundo onde eu não possa criticar a atitude de um político. É isso. Mas chamar de gordo, gordola, não é criticar. Você tá só
1: então ofendendo. Você não pode, então você não, não, mas pode... é satirizar. Por exemplo, eu tenho uma dúvida. Eu tenho uma dúvida. Você acha que, por exemplo, no caso do Léo Lins, a piada ela tem esse limite ou não?
4: Não, qualquer... limite nenhum. Léo Lins pode fazer qualquer piada pesada que for. Não, não merece ser preso.
3: Concordo.
4: E como eu não mereço ser preso também por chamar ele de gordola, pô.
3: Mas é que o gordola não tem piada, não tem uma estrutura de piada.
4: Ah, cara, eu chamei o cara de gordola e você tá falando que eu devo ser preso por causa disso?
3: Monark, jamais. Não tô falando que você deve ser preso.
2: Mas é só você falar, Lucas, claro, eu acho que aí a gente vai cair naquele
1: pode me velho, chamar de gordola, eu não ligo, não.
2: Naquele velho, naquela velha questão de que é quem fala, entendeu?
3: E eu acho que é desproporcional porque foi uma pessoa ministro. Então eu acho que isso sim é desproporcional.
4: Mas tipo, é claro que é desproporcional. Você não ministro, percebe como isso pode ser uma...
2: A gente já viu milhares, não milhares, mas algumas declarações de pessoas que correspondem a uma certa turma que não refletem com as mesmas declarações de outro lado. Então, sim. Existem dois pesos e duas medidas.
4: Sim, tipo, é claramente um mecanismo do Estado de censura, de calar os seus inimigos políticos. Ou seja, qualquer pessoa que critica ou vai contra quem tá no poder, ele me ofendeu, então vai preso um ano e meio. Isso é uma espécie de censura. A gente não pode apoiar. Um comunicador não pode apoiar esse tipo de coisa.
3: Não, eu não estou apoiando.
4: Não, de não, maneira mas alguma. Não pode ficar também em cima do muro, cara.
3: Não, não é em cima do muro. Aqui, a grande questão é, eu realmente acredito que quando uma pessoa pratica uma ofensa, ela deva corresponder a...
4: Para, cara.
3: Não, ele
4: deve... Que sociedade
2: então,
4: que
2: você quer criar? Mas, Lucas, aí a questão é quem decide o que é ofensa e o que não é ofensa.
3: Isso eu concordo.
2: Entendeu? Essa é a
3: Esse
2: questão.
3: Esse é o problema. Eu acho que a questão não sou nem a minha
4: Qualquer
3: opinião, nem a sua.
4: Qualquer coisa pode ser ofensa, cara.
2: Entendeu? É você falar, eu me senti ofendido. Aí você vai lá e processa o cara.
4: E o cara vai preso. E se você tem poder, você é o ministro.
3: Eu concordo plenamente com isso. A única questão é, quando a gente abre esse parecer de que eu posso chamar quem eu quiser de gordola.
4: Sim.
3: Eu acho que a gente cria também um terreno muito inválido.
4: Ah, para, cara.
3: Não, de verdade. É porque, sabe por quê? Tem esse paradoxo da tolerância. É isso, é esse paradoxo que você fala. E aí, eu posso chamar todo mundo que eu quiser. Sim. E todo mundo pode me chamar quem quiser. Sim. E aí a gente não segue uns preceitos básicos da civilidade.
1: O bullying na escola era mais ou menos assim, gente.
2: Ô Monark, você já disse, você já afirmou que a gravidade não existe. Nesse caso, quem pode te processar? A NASA?
4: X-Glass.
2: Quem pode processar nesse caso? Se eu te pedir pra você subir na mesa e pular daqui de cabeça. Você acha que você vai flutuar antes de chegar ao chão?
4: Não, eu acho que a gravidade, do jeito que ela é... Você quer entrar no assunto da gravidade? Não, é porque eles nunca encontraram o graviton, né? Porque, tipo, todas as forças da natureza, existe uma partícula correspondente que explica por que essa força existe, né? E a gravidade, em teoria, eles teorizam que para ela existir, deveria existir o graviton, que é uma partícula que dá densidade à massa. Eles não encontraram. Eles tentaram, gastaram bilhões e bilhões e bilhões de dólares em experimentos durante muitos anos para tentar encontrar o graviton e não conseguiram. Entendeu? O que eu digo é que a gravidade, obviamente, existe. As coisas caem e tudo mais. Mas a forma pelo qual ela se expressa pode ser de uma maneira diferente do qual a gente acredita, entendeu? Pode ser uma propriedade do magnetismo que a gente não entenda, entendeu? E ou pode ser que a gente esteja vivendo dentro de um ambiente que não é exatamente aquilo que falaram pra gente na escola. E, tipo, não é que eu tenho certeza que é tudo mentira, mas eu questiono porque existem lacunas nos argumentos quando se fala de gravidade. É só isso.
1: Você que acha que o homem foi pra Lua? Já aproveitando o gancho?
3: Olha, em 69, né? Deixar claro.
4: Pode isso. Até ter ido, mas aquelas filmagens são fake.
3: Concordo com você.
2: Pô, mais um que quer dar turma do
3: brigando.
2: Isso aí ele concorda com você, ó. Isso aí ele concorda com você.
3: Vou falar uma frase muito polêmica. Em muitos casos, eu acho que eu concordo com o Monark em alguns casos e discordo em outros. É normal. Isso se chama, pra mim, democracia. Eu concordo, discordo, tá tudo bem.
1: E é importante a gente ter discussões saudáveis. É legal, né?
3: Eu já fui funcionário do Monark.
1: Que legal.
3: Eu fui funcionário do Bruno. Juro, eu trabalhei pra ele.
4: Que era, desculpa. Do Flow.
3: Do Flow, era, perdão. Fui funcionário do Flow. Trabalhei pro Monark, então, porra. Já também bajulei. Inclusive, a nossa enquete de hoje participa, hein?
4: Eu ganhei o uísque, não ganhei o uísque.
3: Não, você não ganhou o uísque. Acho que foi caixa de bombom que eu dei.
4: Pode ser.
3: Cheguei numa reunião com caixa de bombom pra você. Bajulei legal. Bom, Monark, eu gostaria de falar sobre um caso que tá muito em alta, que aconteceu e que eu gostaria de entender. O que está rolando no Ministério Público de São Paulo? É, quando você teve a famosa frase no dia 7 de fevereiro de 2023, tempo depois o Ministério Público foi averiguar, abriu um processo contra você, o promotor, o procurador, e quiseram ver se você havia feito apologia ao nazismo ou não. Esse arquivo, esse processo foi arquivado, foi instaurado que não houve apologia ao nazismo, e agora o Ministério Público de São Paulo quer reabrir este caso. Inclusive, parece até que chegaram a afastar o promotor que cuidava desse caso.
4: Estão até perseguindo o promotor.
3: Qual é a sua opinião? Você pode me explicar tudo o que está acontecendo?
4: Então, basicamente, a CONIB e outras instituições israelenses acionaram o MP por danos morais, pela frase que eu disse, caracterizando como se fosse apologia ao nazismo. Aí, depois de anos, né, um promotor que pegou o caso, leu o caso, os meus advogados também foram lá conversar com ele, e ele viu que não tem apologia ao nazismo, até porque no mesmo episódio, alguns segundos antes da frase que eles pegaram de exemplo, eu falo que o nazismo é do demônio, e que eu odeio nazismo e tudo mais, e que não era sobre defender o nazismo, era sobre defender a liberdade de expressão, inclusive pra gente imbecil, como os nazistas, gente odiosa. E aí, esse promotor, ele viu o caso, entendeu que não tem nenhuma apologia e ofereceu a opinião jurídica dele ao juiz, dizendo que não deveriam me condenar porque não viu apologia. Houve, então, uma maracutaia dentro do MP, eles retiraram esse cara que já estava selecionado para ser reconduzido a mais uma temporada no cargo. Eles fizeram uma maracutaia, tiraram o cara, colocaram um outro cara que é militante, já foi político do PSOL e do PT, que esse cara voltou atrás da decisão que o cara tinha de me considerar inocente. Então eles recuaram do parecer, entendeu? Não só isso, eles iniciaram um processo administrativo contra o promotor que me inocentou. Né? Provando claramente que é uma perseguição política, porque eu sou claramente inocente, eu não fiz apologia nenhuma ao nazismo. O primeiro promotor, ele teve o entendimento correto da lei, mas por eu ser uma figura perseguida, politicamente perseguido, eles fizeram essa manobra, entendeu? E aí foi isso que aconteceu, basicamente.
3: Você entendeu, Mini Ruth? Eu vou tentar te explicar.
1: Me explica, que eu sou meio chonga.
3: Vou tentar te explicar rapidinho, ó. Pensa que o Ministério Público é uma confeitaria, tá? E aí o promotor é quem faz o bolo. Tá ali fazendo o bolo. Aí ele pegou o bolo do Monark, do Bruno. Falou, pô, esse bolo aqui estão falando que ele fez apologia ao nazismo. Deixa eu ver. Mexeu no bolo, viu o bolo. Não, não fez não. Tá tudo certo. Voltou com o bolo ali pro estoque. Aí o dono da confeitaria falou, não. Não, eu quero ver esse bolo de novo. Então troca o confeiteiro. Quem tava mexendo, o promotor que tava mexendo, troca. Coloca outro confeiteiro pra ver esse bolo aqui. Vão ver de novo. Vão averiguar e vão estudar o caso pra ver se houve ou não apologia ao nazismo.
4: E entendeu? Vou tentar colocar o confeiteiro anterior na cadeia.
3: É isso. Bom.
1: Caramba!
3: Estamos aqui com ele, Monark, que está causando o maior alvoroço no nosso chat do YouTube. Tem aqui vários comentários. Já me chamaram de gordola, inclusive. Já falaram que eu sou gordola. Vou processar, hein?
4: Manda prender todo mundo.
3: Vou mandar prender, hein? Vou mandar prender. Vocês estão mexendo. Cadê?
1: Já congela os R$3 que ele tem na conta, vai.
2: O que não falta no sobremesa é gordola. É.
3: Bom, quero agradecer. E a gente vai para um rápido intervalo. E a gente já volta com o Monark respondendo a PPP. Pergunta problemática polêmica. Monark, seguinte. De todos os ministros do STF, qual você vê com mais espírito de censurador ou são todos de boa? Você me responde daqui a pouquinho, depois do nosso rápido intervalo. A gente já volta com mais sobremesa aqui na TMC. Fique aí, não saia.

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1: Caro ouvinte que nos ouve com o seu ouvido, estamos de volta com Sobremesa, o seu programa favorito aqui na TMC. E hoje recebendo ele, Bruno Ayubi, também conhecido como Monark. Ele que é produtor de conteúdo, fundador do Flow Podcast, está conosco hoje para falar sobre tudo o que tem acontecido na sua vida. Antes de irmos ao intervalo, eu fiz a PPP, pergunta problemática e polêmica, perguntando, na opinião dele, qual dos ministros do STF tem uma impressão assim, passa uma vibe de mais censurador, e qual ele acha que é a mais de boa. A gente já volta com a resposta dele, porque antes vamos dar uma rápida olhada na nossa enquete do dia, que traz a pergunta: qual foi a maior bajulação que você já fez para um chefe? Você respondeu através do WhatsApp 011 97221 1001. Por favor, Batista, traga a resposta.
2: Rafaela Moraes disse o seguinte: meu chefe disse, resolvi um problema em 5 minutos. Aí eu respondi pra ele: isso não é rapidez, isso é uma compressão temporal de gênio.
3: Eita, tá vendo só? Olha só, o Luiz Henrique, ele mandou. Ele me deu um feedback e eu falei, isso aqui não foi feedback, foi uma mentoria de elite disfarçada.
1: Boa.
2: Tem mais um? A Sandra Almeida, meu chefe falou que estava cansado e eu soltei, se você cansa, imagina o resto tentando acompanhar esse seu ritmo.
1: Muito bom. Tá vendo? Eu gostaria de ler um comentário aqui do nosso YouTube, do André Colli, que fez, eu achei muito engraçado. Ele falou assim: eu tinha explicado pra Mini Ruth o caso que aconteceu no Ministério Público envolvendo o Monark. E aí eu fiz uma analogia como se o Ministério Público fosse uma confeitaria. E ele comentou: sacanagem, Lucas. Pra Mini Ruth entender, tem que fazer analogia com bolo, depois o Monark que é gordofóbico.
2: Tá vendo? E, ô Monark, da época lá do cancelamento, a galera que te cancelou, tem alguém que te chamou depois pra pedir desculpas, pra falar, pô, desculpa, não era bem aquilo, é que eu tive que ter uma posição?
4: Cara, só que eu lembro agora, foi o Lucas do Nutilismo, ele ligou, falou que...
1: Só? Ele te ligou?
4: É. E... Só que eu lembro só, eu acho. Posso estar esquecendo de alguém, assim, mas...
1: E você lembra o que ele falou ao telefone com você?
4: Ah, faz muitos anos, não lembro exatamente o conteúdo, mas foi uma coisa assim, tipo, ah, não, cara, sabe como que é, o pessoal tava...
1: Né? É fogo. Bom, vamos então voltar para PPP. Pergunta problemática e polêmica. Monark, eu quero saber, na sua opinião, dos ministros do STF, qual te passa mais a vibe de censurador? Ou se você acha que são todos de boa? Ou se pelo menos tem um ali que você fala, não, esse cara aqui, eu acho que ele é bem de boa.
4: É, bom, eu acho que o Maia, óbvio, é o Alexandre de Moraes. Ele com certeza passa a vibe de censurador more, né? Agora, de boa lá, não sei. Não sei, não, nenhum deles... realmente defende a liberdade de expressão. Ninguém bateu de frente com o Alexandre de Moraes de verdade, né? Então não tem como dar esse crédito pra ninguém lá.
1: Monark, outra dúvida que eu tenho é, uma das suas falas mais famosas, se eu não me engano, foi no Twitter, na plataforma Twitter, que você defendeu o direito do interesse privado, né? Se a empresa privada quiser fazer o que ela quiser, ela tem esse poder. E hoje a gente tem visto essa... vou até assumir seu ponto de vista, essa perseguição da plataforma YouTube para com você. Sim. Você ainda defende essa sua perspectiva de que a empresa privada pode tudo?
4: Não, eu nunca disse que a empresa privada pode tudo. A empresa privada não pode escravizar alguém, né? A empresa privada não pode matar alguém.
1: Pô, perfeito.
4: A empresa privada, ela tem que seguir leis. Porra, que tem a ver com a dignidade humana e tudo mais, né? Então, eu nunca fui dessa opinião que ela pode fazer tudo, né? Mas ela não precisa também ser coordenada pelo Estado. É uma balança aí, né? O YouTube, na minha visão, ele pode não me dar espaço. Tanto que é o que eles estão fazendo. Eles têm esse direito de não me dar espaço. Mas eu considero como uma tentativa de censura deles. E você que é também uma opinião válida minha, entendeu? Não acho que o Estado tenha que proibir o YouTube de existir porque ele não deixa eu falar, entendeu?
1: E você nunca pensou em recorrer contra a decisão do YouTube? E pro pau mesmo,
4: pra justiça.
1: Pra justiça.
4: Cara, a gente já pensar. Não, eu pensei já, mas eu nunca. Porque a minha treta é por liberdade de expressão, entendeu? Sei lá, eu entrei na justiça contra o Estado, né? Porque o Estado não pode retirar minha liberdade de expressão. Quem sabe no futuro eu entre contra o YouTube, né? Porque é claramente eles estão descumprindo as próprias regras deles, né? Então, nesse quesito eu tenho alguma validade jurídica ali, né? Eles têm que cumprir as próprias regras, né?
1: Com certeza. Ô, Batista, oi, por favor, oi, traga uma interação antes, para o Monarque fazer.
2: Opa, Bruno Ayub. Ô, Monarque, Bruno Ayub, a gente colocou na busca do Google a seguinte frase: Monarque é. E aí o Google vai dando aquele monte de sugestões. É. E eu quero confirmar com você se isso é verdade ou não. Mini Ruth, tá lá no Google, Monarque é?
3: Monarque é uma bicicleta?
4: É também, né? É a bicicleta Monarque.
2: Monarque é do reggae?
4: Cara, não tem muito costume de ouvir, mas eu gosto de reggae, acho legal.
3: Monarque é perseguido?
4: Ah, eu sou perseguido.
2: Monarque é gamer?
4: Sou gamer.
3: Monarque é lulista?
4: Não, tá aí uma coisa que eu não sou.
2: Monarque é bolsonarista?
4: Também tá aí uma coisa que eu não sou.
3: Monarque é ariano?
4: Não, eu sou de leão.
2: Monarque é influencer? Ah,
4: pode se dizer que sim.
3: Monarque é gordola?
4: Eu já fui gordola. Ainda tem uma tetinha.
2: Tetinha maluca. É. Monarque é um robô do sistema?
4: Eu posso ser um robô, mas não sou do sistema, né? Às vezes eu penso, eu sou um robô, você tem um chip na cabeça, alguma coisa assim.
3: Monarque injustiçado?
4: Eu acho que sim, né? Mas eu sou... Né? Obviamente eu vou falar que eu sou, né?
2: Monarque é um perigo para o governo?
4: Não. Não acho que seja, não.
3: Monarque é um símbolo de liberdade?
4: Aí seria pretensão de minha falar que sou, né? Mas vai, vocês decidem aí.
1: Bom, foi. Muito bom. Achei que tivesse foi. Mais uma pergunta. Não, então, foi. Essa foi a interação do Google pra saber se é ou não é. Monark, gostaria de só recapitular uma parte do teu processo, todo ele, né? Desde a sua saída do Flow até a sua reestruturação, onde você tentou continuar sendo um podcaster, um entrevistador. Você saiu da plataforma YouTube, você saiu da sociedade, inclusive, do Flow. A plataforma YouTube te proibiu de existir dentro do canal, dentro do site, não podem. Você não pode.
4: De monetizar, na verdade.
1: De monetizar.
4: Até eu fiz o Monark Talks no YouTube durante um tempo, né?
1: Então, mas é que a gente tá falando da questão financeira que te ferra. Porque aí que
4: sim.
1: Já te pegaram 300 mil, estão querendo pegar mais. Não, estão querendo pagar 4 milhões, pelo que eu entendi.
4: Pois é, vai. Da onde eu vou tirar essa grana, não sei.
1: Bom, talvez da outra plataforma que te cedeu um espaço, que foi o Rumble, uma plataforma americana.
4: É, mas o Alexandre de Moraes. Sim.
1: Então, saiu. Que o Alexandre de Moraes foi notificado pela plataforma Rumble. Essa plataforma que é americana, que veio ao Brasil, inclusive te chamou para produzir conteúdo para eles. E ele foi notificado nos Estados Unidos. Então lá nos Estados Unidos, notificaram o Alexandre de Moraes porque ele proibiu a existência do aplicativo da plataforma aqui. E o Rumble tá alegando que as ordens do ministro configuram censura. Qual é a sua opinião sobre isso?
4: É, com certeza, né? Eu meio que sou culpado disso, né? Porque eu fui pro Rumble, e aí eu tava fazendo o programa lá, e aí pra me impedir de falar, o Alexandre de Moraes censurou o Rumble inteiro, né? Então, eles proibiram de operar aqui no Brasil. E aí agora, através das cortes americanas, estão processando o Alexandre de Moraes, né? É censura, né? Com certeza. É um cara que quer controlar toda a rede, toda a internet... Quer que só aqueles que falam pró-governo ou pró-Estado possam existir, né?
1: Bruno, vou puxar um pouquinho pra mim. Eu te conheço de duas maneiras. Te conheço como quem assistiu seu conteúdo e como quem trabalhou com você. E também tem a terceira forma de te conhecer, que é acompanhar de longe, como muitos te acompanham, através das notícias, das polêmicas, dos casos, da abertura, dos inquéritos, de tudo. Já te fizeram essa pergunta milhões de vezes, então não vou nem repeti-la, se você se arrepende ou não. Mas daqui pra frente, qual é a melhor forma de você conseguir encarar tudo isso que está acontecendo na tua vida? Você vai continuar? Você se acha mesmo um bode expiatório? Você acredita nisso com convicção? Ou você pretende tentar esquecer? Tira o Monark, tira tudo que aconteceu na minha vida, me dê uma nova chance, deixa eu mostrar pra vocês como eu penso, o que eu não penso, quem eu sou. O que é que você quer daqui pra frente?
4: Ah, eu criei o meu site, que é o brunoayubshow.com. Criei também um estúdio. Vou começar a fazer meu podcast. Eu vou fazer o que eu sempre quis fazer, que era conversar com as pessoas, trocar ideia, falar sobre qualquer coisa, que nem foi no início do Flow. E vou tocar o barco, cara. O pessoal pode assinar lá, é R$30 por mês. Conseguindo bastante assinantes, eu consigo, né, pagar o pessoal, os funcionários e tal, tudo. A plataforma. E é isso, trabalhar, viver.
2: E as redes sociais, você tá de volta também em algumas, né?
4: É, o X me reconduziu lá, consegui o contato com a advogada do X, ela conseguiu tirar o ban que tinham dado. Também consegui o Instagram de volta, é @monarquereal. No X é @BrunoMAyub, se quiser me seguir lá. E é isso, lá tá funcionando ainda. Só o YouTube que tá cabeça dura ainda, por algum motivo.
2: E Monark, Bruno... É, responde pra mim, você é uma boa pessoa, pra gente encerrar?
4: Se eu sou uma boa pessoa? É. Eu sou uma pessoa. Boa pessoa, que é difícil você se julgar, né? Quem que vai falar eu sou uma má pessoa?
3: Então ajuda o Batista a atravessar a rua, porque na idade dele merece, né?
0: Ah, melhor, uma vez uma psicóloga me disse que eu acho genial. A melhor resposta é eu não sei. A gente não sabe de porra nenhuma. Essa é a verdade, a gente finge saber. Então, muito obrigado, Bruno Ayub, Monark, pela sua presença. Você quer deixar mais algum recadinho? O momento é teu. Manda bala.
4: Não, valeu, agradeço. Obrigado aí pelo convite. Foi um prazer estar aqui. Parabéns pelo programa e tudo mais. É isso.
0: Nós é que agradecemos valeu. Você ter aceito o convite. Claro. Vá com Deus, vá ser feliz. Qualquer coisa que você precisar, já sabe, advogados, né? Procure eles, que é melhor.
3: Eles estão. E vê se não vai pra Roma, hein? Porque a Deolane foi perseguida lá.
4: Verdade. Talvez lá seja um safe haven. Né?
0: Obrigado, Monarco. Obrigado pela sua presença. E a gente continua o nosso programinha de, meu Deus, daqui com aquele quadro que você ama. É hora de trazer informação com diversão. É hora de fazer você ficar bem informado e se divertir. É hora do... Girinho de notícias, vai!
2: Olha aí, girando de
3: roupa. Vem pra cá, vem pra cá, Lucas.
0: Muito bom, muito bom.
3: Você quer um aviãozinho de dinheiro?
0: Esse realmente é o Silvio Santos?
3: É o meu Silvio Santos.
0: Pelo amor de Deus.
3: Maoi.
0: Muito bom, vamos lá então. Primeira notícia do dia. Olha aí, que loucura. A gente tá falando justamente sobre política com o Monark. E a primeira notícia diz... tudo que a gente já sabe e que a gente tá cansado de ver. O quadro, o cenário da possível eleição de 2026 que vai acontecer em outubro desse ano e já estão aqui com os dados. O pessoal já tá fazendo pesquisa no Datafolha e já viram uma mudança aí significativa para o Lula. Ô Batista, você esperava que isso fosse acontecer? É sempre a mesma coisa, né? Sobe um, desce outro.
2: Vai ficar assim até a eleição, não é? Até a eleição, vai pra cá, vai pra lá. E agora, segundo a pesquisa BTG Nexus, o Lula venceria o Flávio Bolsonaro num possível cenário, né? No segundo turno. Diz essa pesquisa, tá lá no site da TMC, se você quiser ver em detalhes, Lula com 47% e Flávio Bolsonaro com 43%. Eu quero ver o Flávio Bolsonaro explicar pro pai, é que nem explicar pro filho, pro pai, que teve um boletim ruim na escola. Eu quero ver ele falar, olha pai,
3: não vou aceitar.
0: Mas você tem que falar a matéria que ele mandou mal, que é a matéria Vocaro. Essa né? Matéria que deu problema pra ele.
2: Quero ver
0: ele
2: explicando pro pai que foi mal na pesquisa.
0: Bom, então é isso, o Lula teoricamente vence o Flávio Bolsonaro no segundo turno, diz a pesquisa da BTG. Lula com 47, Flávio com 43. E a gente com total 100% de certeza que já viu esse cenário já acontecer pelo menos umas duas vezes.
3: A gente com 100% de certeza de que vai dar merda.
0: A gente é que leva, né? É a gente. Próxima notícia. Traga você, Batista, vai.
2: Eu de novo? Como identificar a figurinha original do álbum da Copa, hein? Você presta atenção que a editora que fabrica as figurinhas tabelou um valor e ela falou, se a oferta for muito menor, é aquela velha história do santo, né, desconfiar, entendeu? E aí você tem que ficar atento com isso. E outra coisa, a falsificada, ela tem um papel mais grosso, poroso, e até a qualidade das figurinhas é diferente. Você tá colecionando, Mini Rouge?
3: Eu não tô colecionando. O último álbum de figurinhas que eu tive foi do Rebelde e do Rouge. Então, eu acho que faz um tempo, né?
2: E aí, você pegar uma original e uma falsa, você vê que a falsa é meio opaca,
3: cara,
2: não brilha.
3: Mas eu sei de uma coisa, eu sou tão pão dura que eu imprimiria todas as figurinhas. Muito mais fácil.
2: É mesmo?
3: É.
2: Pra não gastar dinheiro, completa o álbum rapidinho.
3: Eu vi um monte de mãe na internet fazendo isso.
0: E parece que tem uma técnica infalível pra descobrir
2: se a
0: figurinha ela é original ou falsificada. Batista, você conhece essa técnica?
2: Pega as figurinhas do seu filho, você pega um. Se tiver um balde, é melhor, porque às vezes tem bastante figurinha. Você pega o balde, bota um pouco de água sanitária e aí você bota as figurinhas dentro.
3: Bota fogo?
2: Não, não precisa botar fogo. Ah. Bota a figurinha lá, né?
0: É brincadeira! Não faça isso, não faça isso. Vai estragar
2: a figurinha. Você deixa uns 15 minutos. Se a figurinha sair toda esfarelada, é porque era original. Não,
3: não tem criança chorando no recinto. Tem criança chorando.
0: Não faça isso, não.
2: Faça.
0: Não faça. Não faça, que você vai causar uma tremenda.
2: Eu vou fazer a campanha aqui, rasgue o álbum de quem você ama. Eu vou fazer a campanha aqui.
0: Como é que é essa campanha? Vai.
2: Rasgar o álbum da pessoa.
0: A pessoa tá lá colecionando,
2: você vai trocando figurinha. Rasga e manda uma foto no nosso WhatsApp, que nós vamos te dar a camiseta da TMC.
3: Bota cachorro pra comer.
0: Por que que você quer fazer isso, mano?
2: Porque assim, ó, chatice esse negócio de colecionar figurinha, coisa de bobo.
0: Não, não,
2: para. É coisa de bobo.
3: Ah, não, é legal. Ficar
2: gastando dinheiro. Me fala, o que que a pessoa fez com o álbum da Copa de 98, por exemplo? Cadê?
3: Da Copa, não sei, mas, por exemplo, do Rebelde que eu fiz em 2007, tá comigo guardado até hoje o álbum. Para. Porque eu olho e falo, ai, que bonito.
2: Aí você vai casar, teu marido vai pegar e falar, joga essa porcaria fora.
3: Ele não é nem doido, eu separo.
2: Essas tranqueiras. Ah, então vai, junta mofo. Junta mofo em casa, dá coisa, ácaro.
0: Vocês são péssimos, horríveis. Horripila, só tragédia. Próxima notícia. Essa aqui eu quero dar, essa aqui é boa.
2: E Papai Noel não existe também, criançada.
0: Pegou pesado. Pegou pesado. Se tem criança ouvindo agora, ficou mal. Calma aí.
3: Que amargurado você.
2: Quando chegar, você vai ver. Puxa a barba que você vai ver que é falso.
0: Para, Batista!
3: É, deixa a sua crescer, porque daqui uns meses você consegue um frila.
2: Aqueles Papai Noel de shopping com aquela barba amarelada.
0: Nossa, aquele ali dá pena. Aquele ali dá pena. Amigos, eu gostaria de tirar uma dúvida. Alguém aqui já falou alguma palavra errada?
3: Eu falo, várias.
0: Fala, bom, tudo bem
3: falar. Envigo, registro.
0: Tudo bem, e você, Monarca? Já falou? Ô, Monarca, Monarca na cabeça.
2: Que isso?
0: Batista, e você, Batista?
2: Ah, que eu me lembro, eu sou um cara muito correto na língua portuguesa.
0: Você nunca falou cérebro?
2: Nunca falei cérebro.
0: Não?
2: É mais difícil, às vezes,
0: falar errado.
2: Você fala errado.
3: Acelerador?
2: Que falar, tipo, vrido. É mais fácil você falar vidro que vrido.
3: Mortandela, iogurte.
0: Bom, fala errado, tá tudo bem. Todo mundo já falou uma palavrinha aqui, outra colar errado. Agora, quando se trata de uma pessoa num cargo, a gente exige que essa pessoa tenha um preparo melhor, né? Porque ela tá representando alguns funcionários. No caso, um cargo político, ela tá representando o Brasil, seus eleitores. Não é que a Janja deu uma vacilada? A Janja foi falar a palavra pílula e falou pírula. Olha aí.
2: Pírula.
0: Pírula. Aconteceu porque ela tava tentando explicar o que é Red Pill. Sabe o que é, Mini Ruth?
3: Red Pill? É os caras lá que fica falando porcaria, não é?
0: Ah, é um movimento. Um movimento de pessoas que tem lá um pensamento e que... E se autotitulou como Red Pill, que tem a ver com aquela pílula azul, pílula vermelha do filme da Matrix, lembra?
3: Pra mim, a pílula azul é outra coisa, deixa pra lá.
0: Pois é, ela foi fazer, tava lá um discurso, né, e a primeira dama tentou explicar a expressão que tem origem do filme. Inclusive, a gente tem até o vídeo da Janja, a primeira dama falando pírula. Vamos dar uma ouvida? Por favor, solta aí, Cuquinha.
5: Red Pill se refere ao filme Matrix, muito famoso, de décadas atrás, em que o mundo vivia numa realidade virtual e as pessoas tomavam uma pílula vermelha, por isso o Red Pill.
2: Tá vendo? Essa pílula...
3: Nossa, me senti no episódio de Chaves.
2: Você vê, essa pílula é uma verdadeira pélora. Né? Ela tava meia confusa. Foi
0: meia confusa.
2: Ela tava meia confusa.
0: Caramba, meia confusa mandou muito bem, foi ótimo. E ó, eu gostaria de dizer que é pílula, tá? Pra quem ficar na dúvida aí, se é pílula.
3: É pílula. Eu já tava chamando de pílula também.
0: É normal. É. Próxima notícia, traga você, Mini Ruth.
3: Vai. Olha só, esse final de semana que passou teve a virada cultural, né?
0: Aqui em São Paulo.
3: Reunindo vários aí, vários shows, várias atividades culturais. Legal pra cidade, né? Sim. Porém. Tivemos uma grana bem gasta, assim, vamos dizer assim, né?
0: Não entendi, como assim uma grana bem gasta?
3: Eu trouxe aqui os maiores cachês pagos pela prefeitura.
0: Então, peraí, quer dizer que a prefeitura organiza um evento.
3: Sim.
0: Que vai durar a noite inteira, o dia inteiro. Virada cultural, vai isso. De manhã.
3: Foi sábado até... e domingo.
0: 24 horas. 24 horas. E aí os artistas vão lá tocar, fazer show. Tem artista que vai contar piada, fazer mágica. E eles ganham um dinheirinho pra fazer isso?
3: Exatamente.
0: Eles ganham dinheirinho, rapaz, não sabia não.
3: E não é pouco não, viu, meu filho?
0: Quanto é que eles ganham, Mini Ruth?
3: Ó, o seu Jorge, por exemplo, ele ganhou 522 mil reais.
0: Meu, um show?
1: 522 mil reais?
3: Calma que sobe o negócio, viu? Luísa Sonza ganhou 636 mil reais.
1: Que isso?
3: O Thiaguinho ganhou 638 mil. Enquanto o maior cachê do evento, sabe pra quem foi?
1: Pra quem?
3: Adivinha.
1: Ah, deixa eu pensar, não sei, sei lá, o Péricles.
3: Péricão. Acertei.
1: Quanto?
3: O salário foi pago igual o peso, 700 mil reais.
1: 700 mil reais? Que loucura!
2: Eu queria ganhar na Mega Sena da Virada e pagar pra essas pessoas, nunca mais cantar na vida nesses lugares.
1: Não sei, não. Eu tenho
2: comprar
1: uma opinião
2: aqui. Cachês,
3: é a Mega da Virada Cultural, né, pelo visto.
1: Eu tenho uma opinião, ela é polêmica, eu não vou dar. Só se vocês pedirem.
2: É mesmo? É,
1: eu só peço. Se vocês pedirem.
2: Não, eu queria saber só como o cara define o cachê. O Pericão foi bem, 700 conto, redondo. É, agora, como é que o cara decide e fala, meu cachê é de 636 mil reais?
1: É numerologia, entendeu?
2: Será que é isso?
1: Tem que ter 6 e 6, 12, ser. Mais 3, dá
2: 15. 522 mil reais. Por que não bota 520, 525?
3: Ah, esse aqui postou menos do evento, recebe menos,
1: pode ser? Tem a alíquota também, né, que é a porcentagem que ele paga por ganhar o salário. A pessoa paga, ele tem que dar a notinha fiscal, que nem qualquer comércio. Aí tem o valor da notinha, né? Aí ele cobra esse valor. Que
3: imagina, tá uma nota de 700 mil reais?
1: Gente. Nossa, quanto ele deve ter pago? 70 mil, talvez? A menor alíquota, uns 35 mil reais? Loucura, hein?
2: Tá vendo?
1: Muito dinheiro. Próxima notícia.
3: Parou!
1: Que isso?
3: Para! O que aconteceu? Para!
1: O que foi, Mini Ruth?
3: Solta aí, Cuca!
6: Agora o mundo para. Agora o mundo.
1: Isto mesmo, agora o mundo para, porque o Zé Felipe começa a seguir a atriz após incentivo da babá do filho. Uma atriz muito bonita, inclusive.
3: Linda, maravilhosa. Ele começou a seguir a atriz Alanis Gillen lá no Instagram. E o cantor surgiu questionando a babá do seu filho sobre o motivo dela ter perdido... ter pedido pra ele seguir a atriz.
2: A Janja 2.
3: Por que que você mandou eu seguir a mulher lá? O Zé Felipe perguntou. Que é outro que fala muito bem, inclusive, né? Por quê?
1: Essa é a notícia. Acabou. Zé Felipe começa a seguir uma atriz após incentivo da babá do filho. Olha aí. Que coisa.
3: Como eles não se separou recentemente? De uma moça, ela... É, ela namorava uma moça, né?
1: Bom, agora que o mundo parou, a gente volta com notícias bem menos importantes do que essa. Vai, Batista!
2: Olha só, com a ajuda da Interpol, a polícia brasileira monitorava Deolane na Itália, hein? Antes da prisão, viu? O avanço da operação policial contra a influenciadora ocorreu enquanto ela passava uma temporada de mais de 20 dias em Roma. Ela estava hospedada num prédio de luxo, né? Na região da Piazza de Espanha, né?
1: Ah, muito bom, muito bom.
2: Cujas lindo. Diárias passam de 15 mil reais.
3: Caramba!
2: E ela, essa investigação aponta uma ligação dela com o PCC.
3: Cara, será que ela vai estar na terceira temporada de Tremembé?
2: Sei lá, pode
3: só
2: ser.
3: Só isso.
1: É a segunda temporada, saber. Ainda nem estreou a segunda.
3: Não, é que a segunda já tá sendo gravada, né?
1: É, não
3: então,
1: dá tempo de
3: botar possivelmente Deolane, na terceira. Não, a segunda temporada tem o Robinho.
1: Tem Robinho na terceira.
3: É.
2: Você viu? Quem tem boca vai a Roma e vai pra... Ele é preso lá.
1: E, vem cá, vocês já chegaram a evitar contato com alguém por conta de signo? Já fez isso, menino?
3: Ai, nossa, já. Sim.
1: É? Já. Peraí, Batista?
2: Não, já. Não, evitar contato não, mas... É. Dizem que o signo de Áries, essas coisas, é bom evitar, né?
1: Ué, eu sou signo de Áries.
2: É, então, por isso que eu evito você.
1: E você, menino?
3: Eu sou geminiana, meu aniversário é amanhã, né?
1: Ai, é verdade, menino.
3: É, sou geminiana, por isso que eu falo mais que a boca.
1: Mas você já

0: time. Tá e aí fica aquela dúvida, é verdade ou não é, Vini Rush?
1: É verdade, escorpião, gente. Escorpião e ariano, viu? Ariano é muito difícil de lidar também. Porque são dois signos que ninguém consegue controlar, cara.
0: É mentira, mentira. Minha mulher me controla direitinho. É.
2: Tudo nosso. O mapa de desempenho do time era o mapa astral.
0: Muito bom. Amigos e amigas, vamos dar uma olhada na nossa enquete do dia, que traz a pergunta: qual foi a maior bajulação que você já fez para o seu chefe? Você envia pra gente através do WhatsApp 011 97221 1001. Por favor, Batista, o que é que estão respondendo?
2: O Carlos Eduardo falou o seguinte: o meu chefe só apareceu de bom humor e eu falei, quando você sorri, o ambiente sobe para um nível premium.
1: Que lindo. Olha cá, olha aqui, ó. Jéssica Silva, ela mandou: ele ficou em silêncio na reunião e eu disse, até seu silêncio transmite liderança estratégica.
0: E tem um comentário muito bonitinho do Diego aqui, que ele falou: não foi bem uma bajulação, até porque não acho legal, então não puxo o saco de ninguém. Mas quando a minha filha nasceu, na emoção do momento, eu fui dar a notícia e a primeira pessoa que eu liguei foi pra minha chefe. Liguei por engano. Isso me deixa a pé da vida até hoje.
2: Nossa! Olha aí, hein? Que coisa, hein?
0: Obrigado, Diego. Amigos e amigas, infelizmente o nosso programinha de meu Deus vem chegando ao fim de hoje. Ah. Mas amanhã estaremos de volta com mais Mini Ruth.
1: É isso, gente. Um beijo, até amanhã. Me segue lá, Mini Ruth Oficial.
0: Com mais Marcelo Batista.
2: Arroba Batista, vocês não estão me seguindo no Instagram, é arroba Batista. Amanhã, 14h, estaremos de volta. Vem o link TMC.
0: Isso. E com mais Lucas Salles. Muito obrigado pela sua audiência. Um beijo, um queijo, fique com Deus. E lembrando, ó, hoje eu vou jogar o jogo que eu criei lá no Center Norte Shop. Se quiser mais informação, me segue no Instagram, arroba Lucas Salles.
1: É legal.
0: É bem legal. Então, olha, um beijo, um queijo. Fique agora com o Link TMC e a gente se vê amanhã. Tchau, tchau. Valeu!

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6: 3h01, 25 de maio de 2026, estamos chegando aqui pela TMC.

As redes sociais não param de falar da notícia que reverberou mais forte que um treino intenso na academia. A morte do fisiculturista Gabriel Gunley. Um jovem de 22 anos que, para muitos, era o símbolo do corpo perfeito. Aquilo que a gente vê na internet. Tão inalcançável mesmo se você contratar um personal trainer 24 horas. Gabriel

0: é apenas um dos ídolos atuais, seguidos por milhões, muitas vezes adolescentes impressionáveis. Agora são eles, os deuses do Olimpo, da tendência corporal atual, que já foi da magreza extrema ao corpo definido, do jejum intermitente ou do se aceite. Só que essa não pegou muito não. E cá estamos nós, buscando um padrão que esgota e vem esgotando fisicamente e levando embora grandes sonhos. Gabriel não é o único. Só neste ano foram Kevin Notário Nunes, Arlindo de Souza, que era conhecido como o Popeye brasileiro que injetava óleo mineral nos bíceps para parecer mais forte. Todos perseguindo o que só se consegue se destruindo. E nisso a gente se pergunta, o que é ser saudável de verdade? Quando vamos ser aceitos? Quando seremos felizes com o que a gente tem? E assim seguimos, entre likes e reflexões. Um minuto para pensar e agora vamos ao mais o que interessa.
1: Lula 47, Flávio 43. Empate técnico, equilíbrio real. E uma eleição que ainda nem começou, mas já consome a energia nacional. Zambelli solta na Itália sem extradição, sem explicação convincente. E o que fica é a sensação de que a justiça, quando cruza a fronteira, perde um pouco da determinação. Adrian de Almeida vai fundo nessa apuração. E ainda tem mais informação. Henri Borel tinha 4 anos quando acabou morto no Rio de Janeiro. O julgamento de Jairinho, seu padrasto, e Monique, sua mãe, retoma hoje. É retomado hoje. E o que está em jogo não é só uma condenação. É a pergunta que não sai da cabeça da nação. O que falhou para que uma criança chegasse até essa situação? Rebeca Renzi acompanha cada etapa dessa sessão.
0: E o Congresso segue votando no escuro, simbólico, invisível, sem rastro nem assinatura. Mais de 400 votações na Câmara, aliás, sem registro em 2025. Mandato público, voto secreto, representação ou encenação? Mas não é só isso. Com o factual rolando, com o mundo girando e o Brasil desenrolando, começa agora mais um Link TMC.
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1: 3:04, uma pesquisa divulgada nessa segunda-feira pelo Instituto Nexus em parceria com o BTG Pactual mostra o presidente Lula à frente num eventual segundo turno da eleição presidencial de 2026. Comigo, com Rodrigo Alvarez e também com Mayara Basti, aqui nos nossos estúdios, na abertura desse Link TMC, o repórter Renan Honorato, trazendo mais detalhes dessa pesquisa super importante. Seja bem-vindo, Renan.
3: Obrigado, isso mesmo, Mayara, Tomás, Rodrigo. A pesquisa forneceu, acho que, os primeiros indícios das intenções de voto da população depois do escândalo do Flávio Bolsonaro envolvendo o Banco Master e o filme Dark Horse, né? E eu acho que um dos dados que mais chama a atenção é que a rejeição do Flávio Bolsonaro é maior do que a rejeição do Lula. O Flávio Bolsonaro está com 50% de rejeição, enquanto o Lula tem 47%. Mais do que as intenções de voto, a rejeição, ela ajuda a gente medir o quanto um eleitor não votaria no outro candidato, né? Mas falando agora das intenções de voto em si, o Flávio realmente caiu 3% em relação a março desse mesmo ano, somando 43%, enquanto o Lula tem 47%.

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1: Muito bem, obrigada pelas informações, sempre Renan Norato por aqui para trazer essa nova pesquisa que não trouxe muita novidade, né, meninos?
2: É, mas eu acho que o Renan tem razão quando a gente fala de rejeição, e acho que o Álvares vai concordar comigo, numa eleição tão equilibrada, tão polarizada, o índice de rejeição de um candidato pode ser decisivo. Sim. Lá na frente, exatamente no segundo turno, porque o índice de rejeição é que vai fazer com que aquele eleitor indeciso, aquele que não tem ojeriza nem por um, nem por outro, tome a sua decisão, e aí ele chega à conclusão, pô, esse eu não voto de jeito nenhum.
1: Que era o que a gente tava falando na sexta-feira, né, que é uma eleição que você vota em quem você, porque você não quer aquele de jeito nenhum, então eu vou acabar escolhendo pelo outro. E isso, especialmente no segundo turno, é muito importante. Fala, Alvarez.
3: É, concordando com vocês, a gente já trouxe isso aqui, porque está saindo pesquisa todo dia praticamente, né? É. Eu nem sei se isso é um serviço ou desserviço ao Brasil ter pesquisa todo dia, porque começa todo mundo a girar em torno disso, mas, de fato, a questão da rejeição é o grande fator aqui. Nós temos candidatos, dois candidatos com rejeição. A gente viu, inclusive, saiu um estudo, se não me engano, divulgado hoje, mostrando que só Lula, Flávio e Renan, que é um candidato que as pessoas estão começando a conhecer agora, mas que marca alguns pontinhos aí na pesquisa, né? Só eles têm alguma militância, ou seja, tem alguém querendo fazer esforço para que eles ganhem. E, na verdade, eles, os dois primeiros, têm uma rejeição tão grande, que é provável que, mais uma vez, a gente veja união em torno de um candidato para tirar o outro. União em torno do outro candidato para tirar um. E aí, isso não me parece que seja uma forma muito saudável, né? A gente tem uma democracia, mas a nossa democracia está doente. A gente vive uma doença democrática, que é a polarização, que começa com o algoritmo da internet, que se agrava recentemente com a inteligência artificial entrando cada vez mais nas nossas vidas. Inclusive, esse é o tema da encíclica que o Papa Leão XIV divulgou hoje, com muito impacto sobre o mundo, preocupado e repercutindo uma preocupação mundial com como nós estamos sendo manipulados e agindo de acordo com os algoritmos. Isso a gente está vendo na eleição, né? A rejeição é muito mais forte, é muito mais importante do que a aceitação de um candidato. Isso provavelmente vai ser decisivo lá em outubro.
1: Muito bem, e continuando por aqui, a gente agora vai aqui para São Paulo mesmo, porque o apresentador Fausto Silva foi internado hoje. Repórter Bernardo Silva está em frente ao Hospital Albert Einstein, traz todos os detalhes. Bom, a saúde do Faustão já há um bom tempo, ela vem oscilando muito, né, de uma forma até, por vezes, negativa. Bernardo, qual foi o motivo dessa vez, né, a causa dessa internação? Boa tarde.
4: Boa tarde, Mayara, a todos no Link TMC, quem acompanha a nossa programação. O Faustão vem enfrentando aí esses estados, essas oscilações, como a Mayara comentou, há 4 anos, né? Mas agora, de acordo com a assessoria e com a equipe médica, ele está com um quadro de saúde estável. Ainda bem, o procedimento ao qual ele deu entrada aqui no Hospital Israelita Albert Einstein, no bairro Morumbi, na capital São Paulo, é para a retirada de uma sonda gástrica. Essa sonda, ela é colocada em pacientes para poder auxiliar na alimentação e medicação, principalmente quando eles passam por procedimentos delicados ou estão em situações mais graves. No caso do Faustão, nos últimos 4 anos ele passou por 4 transplantes, sendo um de coração, de fígado e 2 renais. Por isso, essa sonda estava ali fazendo um auxílio, e a retirada dela também pode significar aí uma progressão na saúde, uma melhora. De acordo com o filho dele, ele está apresentando aí um bom desenvolvimento, tem trabalhado bastante a recuperação em casa, se dedicado aos momentos com a família. Disse que o João, filho dele, em entrevistas, disse que ele costuma ficar em casa assistindo ali os programas brasileiros que ele gosta, mas que ele até adoraria um dia retornar, fazer algum projeto, algo na TV, se ele estivesse com 100% da saúde. A última aparição dele foi na semana passada em stories, comemorando o aniversário do filho caçula de 18 anos. Faustão aparecia bem animado e brincalhão nas imagens, mas sentado, a gente percebe que ele ainda está debilitado. De acordo com a própria assessoria, esse procedimento estava marcado desde o ano passado para acontecer, então é algo que estava em observação. caso apresente

0: apresentasse a possibilidade, eles iriam retirar a sonda. A alta do apresentador está prevista para amanhã.
1: Muito bem, Bernardo Silva trazendo aí informações de um dos maiores apresentadores da história da nossa TV, Fausto Silva. Toda a saúde aí pro Faustão, que ele possa se recuperar da melhor maneira possível. Informação até certo ponto positiva trazida pelo Bernardo. É uma situação diferente nesse momento do quadro de saúde do Faustão, mais estável do que em outros momentos a nossa reportagem já trouxe. Muito obrigado, Bernardo Silva, xará do jogador português que causou emoção e comoção na última rodada do Campeonato Inglês. Assunto para daqui a pouquinho também nesse link TMC. Agora são 3 horas e 12 minutos. Começa hoje a nova fase do programa Desenrola Brasil, que agora permitirá o uso do saldo do FGTS para renegociação de dívidas. Os trabalhadores poderão usar até 20% do valor disponível no fundo, até R$ 1.000, prevalecendo o maior valor, para quitar ou reduzir débitos em atraso. Murilo Hernandes é quem traz mais detalhes, é quem explica tudo certinho para a gente. Você, Murilo.
2: Exatamente, pessoal. Boa tarde a vocês e quem nos acompanha aqui pela TMC. Olha, a novidade ela já está disponível no aplicativo Meu FGTS e a expectativa do governo é que movimente mais de R$ 8 bilhões em renegociações em todo o país. Na prática, os trabalhadores eles vão usar o FGTS como se fosse um cartão de crédito, um cheque especial ou um crédito pessoal para estar quitando essas dívidas. Ele vai poder utilizar até 20% do saldo disponível do FGTS ou até R$ 1.000, o que for maior. Depois da autorização no aplicativo, a transferência do dinheiro ela será feita automaticamente pelo Banco da Caixa Federal para os outros bancos responsáveis pela dívida. Segundo o governo, o objetivo ele é reduzir o endividamento das famílias e facilitar o acesso a créditos com juros menores, já que hoje em dia os juros estão maiores. O programa também prevê os descontos que podem chegar a 90% sobre o valor das dívidas renegociadas. Outro ponto importante é que quem aderir à modalidade vai ter a suspensão temporária de novos saques anuais no FGTS e da antecipação do saque aniversário até a recomposição do saldo utilizado. Então, no caso, vai ficar bloqueado. Além disso, o governo informou que mais de 10 milhões de trabalhadores também começam a receber nesta semana os valores residuais do saque aniversário do FGTS. Volto com vocês.
3: Obrigada, viu, Murilo? É, e a gente continua, né, cada vez mais novidades sobre esse desenrola, muita gente interessada. Mas a gente quer trazer primeiro aqui a enquete agora para você, antes de trazer mais assuntos sobre a morte do Gabriel Gunley, né, que era seguido por milhões de pessoas. É, a causa da morte, na verdade, o atestado de óbito, né, saiu apontando aí a causa da morte, que teria uma doença cardíaca. A gente vai falar disso um pouquinho mais para frente, trazer mais detalhes, entender um pouco esse mundo também do fisiculturismo, onde, por exemplo, eu não sabia que se usava insulina nesse
1: também
3: mundo.
1: Não
3: tinha ideia. Uma outra coisa, por exemplo, usa-se remédios para ereção, por exemplo, Tadalafila, eles usam, porque segundo eles, esses remédios eles ajudam a engrossar as veias. Pré-competição, os caras comem tilápia porque diz que a pele afina. São coisas assim desse mundo que estão ficando muito democratizadas e isso é muito perigoso. A gente vai tratar disso no link TMC. Mas hoje, a nossa enquete que está ali no YouTube pergunta o seguinte: mesmo com sinais de riscos, você usaria algo proibido para fins estéticos? E aqui a gente fala de anabolizante, a gente fala, por exemplo, das canetinhas emagrecedoras, que aí você não tem receita e compra e tudo mais. Você usaria? Simples, sim ou não, né? Porque muita gente usa, muita gente acaba usando. No caso, né, muitos adolescentes, a gente está falando aí de rede social, onde o padrão não é mais aquele corpo tão magro, tanto para homens quanto para mulheres. É aquele padrão da mulher cintura fina, colchão, bundão. E a gente não consegue isso naturalmente.
1: Olha, né? No final do dia, eu não consigo entender como essas pessoas são tão, entre aspas, corajosas. Se por coragem. Um ponto eu entendo que é uma estupidez do tamanho do mundo, por outro eu admiro a coragem, porque eu jamais tomaria nada. Minha resposta aqui seria não à nossa enquete. E por enquanto 85% das pessoas estão comigo e apenas 15% dizendo que usariam algo proibido para fins estéticos. Eu olho para trás, Alvarez, e penso que eu nunca fumei. Isso me dá um alívio, pensar que eu nunca exagerei na bebida. E tem gente que não tá nem aí, né? Fuma sem parar, bebe sem parar e toma qualquer coisa para ficar com A palavra que entrega a idade. O muque. O muque é um pouquinho maior, Alvarez.
3: Um pouquinho?
4: Eu queria só entender, um dia eu vou entender porque é que é considerado bonito o cidadão ter um músculo dessa maneira. Eu realmente não consigo entender, tenho dificuldade para entender como é que um homem ou uma mulher se acha bonito com um músculo tão anormal, tão inchado. Para mim é uma questão de doença, né? Adoentado, né? O corpo, quando chega naquela forma, ele tá doentio, ele não tá normal. Nenhum corpo normal de grande atleta vai ficar dessa maneira. Então, só com o excesso de anabolizantes, de insulina, como você falou aqui. E eu vou parafrasear a Maiara aqui, que disse uma frase para mim perfeita na abertura do nosso programa hoje, que é: perseguindo o que só se consegue destruindo. Então, perseguindo o quê? A custo de quê? E por que tantas pessoas seguem essas pessoas? Também é uma questão que eu acho que a gente precisa levantar. Por que que essas pessoas se tornam modelos a serem seguidos? Por que milhões e milhões querem ser dessa maneira? Eu não tenho capacidade de responder. Não sei se vocês têm.
3: É rede social, Alvarez. Hoje a rede social sempre ditou padrão. A gente já vai para a Rádio Uber, mas rapidinho. A rede social sempre ditou o padrão. Então é o padrão da mulher muito, muito, muito, muito, muito, muito magra. E que era um papel feito pelas revistas de antigamente. As revistas femininas faziam muito isso, né? De trazer os padrões. A única coisa que nunca pra mim virou padrão é o se aceitar do jeito que você é, mas é claro, cuidando da sua saúde. Isso nunca pegou. Mas de resto, a tendência agora é essa. Acredito muito por causa do Dino, que venceu ali a competição do Arnold, né? Aquela maior competição fitness do mundo, que é um brasileiro. O cara também é gigante. Mas eles falam muito abertamente que tomam, que não tem como. E esse é o problema, né? A gente consegue hoje muito facilmente. Tem adolescente tomando, tem mulher tomando, em busca dessa
4: coisa
3: inalcançável.
4: Eu só não tô vendo, Mayara, muita gente se esforçar para aumentar o tamanho do cérebro e a inteligência.
3: Não. Fato, isso não.
4: Nós
3: é moda.
4: Nós estamos delegando a inteligência para as redes de computador. Isso. E estamos tentando, nós não, né? Mas uma quantidade de seres humanos tentando anabolizar o músculo e diminuir o tamanho do cérebro. Não vejo uma preocupação, ao contrário, em tirar do computador essa prerrogativa de pensar por nós, e nós estamos preocupados em ter um corpo. Eu não sei, é uma bestificação do ser humano para mim.
1: E ler um bom livro, ver um bom filme é tão menos cansativo do que ficar 4 horas na academia levantando peso e tomando, entre aspas, bomba, né? Ó, tá fraco aqui o nosso chat, hein? Ao contrário de alguns desses fisiculturistas, tá bem fraco. O Thiago Roberto Marques tá com a gente, o William Dutra também, mas quero mais participações aqui no chat do nosso canal do YouTube TMC News BR. Rádio Uber, ó a buzina aí, daqui a pouco a gente volta.
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6: Agora no Uber Responde da Rádio Uber TMC, uma pergunta enviada pelo parceiro da Uber, Eduardo. Abre aspas. Gostaria de saber quais os procedimentos para cadastrar um novo carro na plataforma Uber. Fecha aspas. Essa eu vou responder, Eduardo. É o seguinte, para que você possa cadastrar um novo carro, você tem que clicar no botão Ajuda no seu aplicativo. Depois, em Problemas com a conta e o app. E por último, em Como alterar seu veículo, beleza? Agora a pergunta do parceiro João de São Paulo. Abre aspas. Olá, o BYD Song GS 2025 entra na categoria Black ou Comfort? Fecha aspas. O Paulo do time da Uber responde.
7: Oi João, tudo bem? Obrigado pela pergunta aqui no Uber Responde. O BYD Song Pro é aceito pelas categorias Comfort e Black. No entanto, para ser motorista Black ou Comfort, é importante se atentar a outros requisitos necessários, como idade veicular, mínimo de 100 viagens completas, além de ter média de avaliações dos usuários de, no mínimo, 4.85. Não é possível se tornar motorista parceiro iniciando nas categorias Black ou Comfort.
6: Gente, no Uber Responde é assim, os parceiros e parceiras fazem suas perguntas no WhatsApp 11 95321 0083 e o time de operações da Uber responde. De vez em quando, eu também respondo.
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3: E daqui a pouquinho no Link TMC vamos falar da escala 6x1 e de Flávio Bolsonaro nos Estados Unidos, mas agora é hora das principais notícias da sua região.
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13: Opa, muito boa tarde para você, ouvinte sintonizado aqui nos 88,7 FM da TMC Belo Horizonte. Bruno Maru por aqui, seja muito bem-vindo, muito bem-vinda. Farei companhia a você nesta tarde de segunda-feira, hoje 25 de maio de 2026. Claro, atualizando o noticiário aqui da capital e também de Minas Gerais. Vamos juntos neste início de semana. E já de primeira, quem está comigo aqui também é o Pedro Gonçalves, e já chega atualizando o trânsito para a gente. Seja bem-vindo, Pedro, boa tarde.
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15: 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Boa tarde para você também, provinte TMC. Destacamos a BR-381 no caminho para BH. Tem lentidão na chegada a Caeté, já no trecho de pista simples, por causa de obras por ali. Motorista pisa no freio no trecho de pista duplicada no viaduto de 600 metros. São pelo menos 3 quilômetros de filas. Uma opção nesse caso é passar por Taquaraçu de Minas e depois Santa Luzia, que vale mais a pena. No sentido oposto, aí sim, trânsito bom, tanto na passagem por Ravena quanto na passagem por Caeté, o motorista vai para Vitória despreocupado. 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
13: Valeu, Pedro. Pedro volta logo mais com mais atualizações do trânsito. Olha só, um caso triste. Um jovem desaparece após se afogar no Rio Paraopeba, em Brumadinho, aqui na Grande BH, durante a comemoração do próprio aniversário de 18 anos. Isso aconteceu ontem e hoje os bombeiros ainda seguem, né, na busca por esse jovem de 18 anos. Segundo a corporação, o rapaz estava em um sítio próximo ao local com amigos e familiares quando decidiu entrar no rio acompanhado de outro jovem. Os dois tentaram atravessar o trecho, mas acabaram enfrentando dificuldades por causa da correnteza. Ainda de acordo com os bombeiros, uma das vítimas foi arrastada pela água, mas conseguiu ser retirada do rio por pessoas que estavam no local. Já o jovem de 18 anos afundou e não foi mais visto. Militares realizaram buscas, né, durante toda a tarde e parte da noite de domingo. Os trabalhos foram interrompidos, né, ao anoitecer por causa da baixa visibilidade e das condições de segurança no local, mas seguem, né? Hoje já estão acontecendo e vão seguir até que esse menino de 18 anos apenas seja encontrado afogado no próprio aniversário. Que situação. 3h27, daqui a pouquinho eu volto com outras atualizações aqui de Belo Horizonte, de Minas Gerais. 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Quem escuta sabe, o nosso WhatsApp você já tem? Ainda não? Então anote aí, 999-44-8870. 999-44-8870. Manda pra cá, né, alguma crítica que você queira fazer, um elogio, um comentário. Tem algum problema no seu bairro, na sua região? Manda pra cá também a sua denúncia. A gente corre atrás, né, de uma resolução para você. 999-44-8870 é o nosso WhatsApp aqui da TMC Belo Horizonte. Estou aguardando, hein, a sua participação. Às 3h28, a gente volta agora a reunir toda a rede TMC. Você segue aí com o Link TMC. Em instantes, eu estou de volta para mais atualizações aqui da nossa capital mineira. Não sai daí. 3h28.
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18: 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E já de volta por aqui, reunindo toda a rede, vamos para Brasília, porque o presidente da Câmara, Hugo Mota, afirmou em entrevista coletiva que a PEC do fim da escala 6x1 vai passar pela Câmara com a garantia de escala 5x2 e a redução da jornada semanal de trabalho. Adrian de Almeida ao vivo com a gente. Adrian, cada hora é uma história nessa novela. A gente nunca sabe o que é que vai ficar. Se a gente vai ter ali 6x1, se não, se a gente vai ficar com 5x2 e vai reduzir de 40 para 30 e pouco. Vamos lá, em que pé tá esse caso agora? Para quem tá em casa, nos ouvindo pelo rádio, pelo YouTube, enfim, no carro, no trânsito, poder entender. Boa tarde.
0: Boa tarde, pessoal. Olha, há poucos minutos, o presidente da Câmara, né, Hugo Mota, ele convocou uma coletiva justamente para dar um pouco de esclarecimento, né, sobre isso. O que ele disse foi que a escala 6x1, do jeito que está aqui na Câmara e vai ser enviada para o Senado, ela não vai mais ter esse tipo de escala, né? Vai ser, então, 5x2, então ter 2 dias de descanso aí para os trabalhadores durante a semana. Ele disse também que vai ter a redução de 44 para 42 horas semanais, 60 dias após a promulgação, ou seja, quando ela passar pela Câmara e também pelo Senado. Depois de descer para 42 horas, em até 12 meses, a jornada semanal vai descer então para 40 horas, que foi acordado pelos parlamentares. Então ele falou também o seguinte: olha, vai ter essa redução de 44 para 40 horas, com essa transição de mais ou menos aí cerca de um ano. E também agora a escala vai ser 5x2, não vai ter mais, né, essa escala 6x1, e que hoje também deve ter um pouco mais de esclarecimento sobre isso na comissão especial. Ele falou também que se reuniu com o presidente Lula mais cedo, justamente para tratar de alguns pontos dessa PEC. A gente vai ouvir agora um trecho da fala dele.
2: Estive com o presidente da República hoje pela manhã, fazendo uma conversa de alinhamento entre aquilo que é importante para o parlamento e aquilo que é importante para o governo. Todos sabem que desde o primeiro momento nós procuramos trabalhar de forma alinhada com o governo, procurando ouvir a todos, não só os representantes dos trabalhadores, como também todos os representantes do setor produtivo, que tiveram a oportunidade de discutir tanto na Comissão de Constituição e Justiça, como também no âmbito da Comissão Especial, com inúmeras audiências públicas.
0: E olha, para ter essa celeridade, precisa também então ter uma rapidez de tramitação no Senado Federal. O ministro do Trabalho e Emprego, Luiz Marinho, ele estava também nessa coletiva e fez um apelo para o Davi Alcolumbre. A gente também vai ouvir agora um trecho da fala dele.
4: Aprovado aqui, que também dê a mesma celeridade no Senado desse processo. Comentar, portanto, a todos vocês, agradecer imensamente, dizer que isto aqui é para o Brasil.
0: Olha, eles também disseram que vai ter a garantia de não ter nenhuma redução salarial, né, para os trabalhadores com essa redução da escala 6x1, né, com essa jornada semanal diminuindo então. Hoje deve ter a entrega do parecer do relator Léo Prates lá na comissão especial que trata justamente dessa PEC do fim da escala 6x1. Daqui a gente vai continuar acompanhando. Qualquer novidade a gente aciona vocês.
1: Muito bem. Pois não, Álvares. Tá sem som, Álvares. Liga o microfone aí para fazer a sua pergunta pro Adrian.
23: Na verdade, eu queria agradecer ao Adrian, queria só comentar aqui, Tomás e Maiara, caro ouvinte, que eu me pergunto, né? A gente ouviu o Adrian informando aí que o presidente da Câmara diz que garante que não vai ter redução salarial. A decisão, de repente, agora vai ser votada e em 60 dias o Brasil vai virar de cabeça para baixo. Os empresários que se virem, não tem acordo, não tem negociação com a sociedade nenhuma. Eu me pergunto em que sociedade estamos vivendo, em que o Congresso decide em acordo com o governo, faz um acordão Lula e Hugo Mota, e a nossa vida, a vida de todos os cidadãos brasileiros e das empresas brasileiras e dos empresários que vão ter que se virar, ou senão vão ter que fechar filiais, fechar lojas, fechar unidades, porque não tem como manter trabalhador no 5x2, de repente, de uma hora para outra. De repente aparece um acordão Lula e Hugo Mota, véspera de eleição, e está tudo certo. A sociedade que engula. E aí aparece o Hugo Mota como salvador da pátria, resolvendo o problema que todo mundo quer resolver. Claro que a gente quer 5x2, claro que todo mundo quer folgar mais. Mas não é assim, na canetada, não é assim, sem negociação com a sociedade, garantindo que não vai ter redução salarial. Gente, o nosso país está muito mal. A gente está muito mal. Não há um sentimento de sociedade, de comunidade, de discussão, de negociação. Não há nada. É tudo na base do acordo político, do acordão. Sem falar num tema que nós vamos trazer daqui a pouco aqui, que o Congresso semana passada vai lá e na calada da noite aprova medidinhas, reforminhas, que dão direitos a eles de fazer a merda que quiserem durante as eleições e ainda assim poderem se candidatar, e as multas ficam baixas porque são irrelevantes. Então nós estamos num país em que a população não existe, a gente fica recebendo as notícias que chegam do Congresso. Agora o Hugo Mota resolveu, que bom, muito obrigado Hugo Mota, eu estou muito agradecido, o senhor é realmente quase que um Deus para mim, porque o senhor me deu não só agora o domingo, né, como é garantido pelos mandamentos, o senhor me deu também o sábado, muito obrigado senhor Hugo Mota.
1: Amém. E tem mais, porque se por um lado o Hugo Mota sinaliza para o presidente que vai passar a emenda, vai passar a escala 6x1, o Alcolumbre sinaliza com a oposição que vai aceitar alguns pedidos da mesma, em relação a CLT, em relação a trabalhar por pagamento por horas trabalhadas, enfim, acho que ainda teremos algum tipo de negociação, algum tipo de discussão no Congresso, temos que ter mesmo, então talvez não seja tão simples. Agora, é uma questão que a gente já tem discutido aqui há muito tempo no Link TMC, o Alvarez com essa opinião firme e forte, com a qual eu e a Mayara concordamos, de que é um tema muito sensível, muito importante, que vai mudar a vida do empregado, mas vai mudar também a vida do empregador e pode acabar com a vida de muita gente, não só do empregador, mas do empregado também, pode prejudicar essa vida a curto e a médio prazos, e isso não pode ser discutido assim, simplesmente com uma promessa do presidente da Câmara para o presidente da República, pode deixar, tá comigo, fica tranquilo. Não é assim, não é simples assim.
23: E é o que
1: assim.
23: Você falou aí, Tomás, muito negócio, especialmente empresa pequena, empresa média, não tem condição de aguentar isso não, cara. De repente você tem lá 5 funcionários. Ah, então agora tem que dar mais um dia de folga para cada um. Você tem que contratar mais um. É aumento de 20% na folha. Você não consegue fazer isso um dia para o outro. Você não está preparado. Aí, não tem problema não. Tem 60 dias para se adaptar. Tem 60 dias para quebrar. Não é assim que funciona. A economia não funciona dessa maneira. O mundo empresarial não funciona dessa maneira. Não é na canetada, não é na pancada política que a gente vai resolver o problema do Brasil. Eu agrado a população, eu faço mais uma medida populista que é boa pro Lula, que é boa pro Hugo Mota, que é boa para alguns parlamentares ou para muitos deles, mas que no fim é ruim pro país.
1: Vamos com mais um bloco da Rádio Uber e daqui a pouco a gente volta com outros assuntos pulsantes e importantes do Brasil e do mundo aqui no Link TMC.
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7: Gente, hoje em dia se fala muito em sustentabilidade e esse assunto não é diferente quando se trata de carros. É sobre isso que o Edson Ragazzi vai falar agora para você, motorista parceiro da Uber.
8: Oi, minha amiga parceira da Uber. Oi, meu amigo parceiro da Uber. Eu sou o Edson Ragazzi, jornalista automotivo. O carro sustentável, que faz parte do programa Mover, impulsionou as vendas de veículos populares ou de entrada no Brasil. Segundo uma divulgação feita pelo governo federal, o aumento foi de 32,9% nas vendas este ano, comparado ao ano anterior. Isso representa 110 mil veículos. As vantagens oferecidas pelo carro sustentável são o IPI zerado para carros compactos, eficientes e recicláveis, fabricados no Brasil até 31 de dezembro de 2026, e descontos que podem chegar a R$3.000, dependendo do modelo. Existe ainda a montadora que oferece bônus para melhorar ainda mais o preço final do automóvel. Mas você, parceiro e parceira da Uber, que pretende aproveitar esse benefício, precisa ir rápido até uma concessionária, porque o programa termina dia 31 de dezembro deste ano e não tem chance de continuar. Isso porque, no ano que vem, passam a valer as regras tributárias de transição. O IPI, Imposto sobre Produtos Industrializados, será substituído pela CBS, Contribuição sobre Bens e Serviços. O governo federal estima que o programa atinja 60% dos carros vendidos no país. É isso. Até a próxima aqui na Rádio Uber, com mais dicas especialmente para você, parceira e parceiro da Uber.
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3: 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Por exemplo, faça 20 viagens entre sexta e domingo e ganhe R$120 a mais. 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
1: 3:43 e daqui a pouquinho no Link TMC mais informações da morte do fisiculturista Gabriel Ganley e também novidades sobre a extradição de Carla Zambelli. Mas agora, as principais notícias da sua região chegando mais uma vez aqui no Link TMC.

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1: Três horas com mais 45 minutos. Estou de volta com uma informação importante para você que é usuário do metrô aqui de Belo Horizonte. Se ligue porque o metrô aqui da capital terá intervalos maiores, viu, entre as viagens a partir de hoje. Vai até domingo, viu? Vão até domingo esses intervalos maiores. As mudanças ocorrem devido às obras de estrutura e manutenção no sistema de sinalização da linha 1. De hoje até sexta-feira, o intervalo entre os trens será de 20 minutos. Isso na parte da noite, no período entre 8 e 11 da noite, entre 20 e 23 horas. Nas estações Lagoinha e Central, os trens passarão em uma só via, né? De 8 da noite às 11 da noite. E será necessário que os clientes verifiquem a direção da composição antes de embarcar. Já no próximo sábado e domingo, o intervalo entre os trens será de 21 minutos durante todo o dia. E nas estações Calafate e Gameleira, os trens também passarão em uma só via. Nas estações, os comunicados são exibidos em telas digitais, transmitidos, né, pelo sistema de sonorização e também reforçados por sinalização visual. E, claro, equipes de atendimento e segurança, né, da Metrô BH também estão aí nos locais, nas estações, para orientar os passageiros. Ainda no quesito serviço, né, na informação aí de serviço, ainda falando de mobilidade, 4 pontos de embarque e desembarque do transporte coletivo serão alterados na Avenida Afonso Pena a partir da próxima quarta-feira, viu? Agora é dia 27. As mudanças fazem parte do programa de redução do tempo de viagem no transporte coletivo. E tem como objetivo, segundo a Prefeitura, melhorar a operação dos ônibus, tornar o transporte coletivo mais eficiente e reduzir o tempo de deslocamento dos usuários. Com a mudança, parte das linhas permanecerá nos pontos atuais e outras serão transferidas para novos pontos implantados nos mesmos quarteirões, a aproximadamente 50 metros de distância. As linhas com alterações e os detalhes, né, da mudança estarão disponíveis nos próprios pontos por meio de cartazes informativos. Além disso, agentes da SUMOB, a Superintendência de Mobilidade do município aqui de Belo Horizonte, também estarão nos locais para orientar passageiros e informar sobre as mudanças. As intervenções fazem parte, como eu disse, do programa de priorização do transporte coletivo, que prevê a implantação de 2.960 metros de faixas exclusivas e preferências para ônibus na Avenida Afonso Pena, além de melhorias nos pontos de embarque e desembarque. As alterações ocorrerão nos seguintes pontos, localizados lá na Afonso Pena. Número 367, entre ruas São Paulo e dos Caetés, no sentido Mangabeiras. Número 540, entre ruas São Paulo e Carijós, no sentido rodoviária. Número 749, entre ruas Espírito Santo e Carijós, no sentido rodoviária. E também número 2.323, entre as avenidas Bernardo Monteiro e Bernardo Guimarães, aí também no sentido rodoviária. Todos os detalhes você confere lá no prefeitura.pbh.gov.br. prefeitura.pbh.gov.br, para ficar tranquilo que tem uma foto mostrando aqui todos os pontos, né? Todos com essas faixas informativas, com esses cartazes. Pode ficar tranquilo que você não vai perder o ônibus, viu? Fica ligado. 3h48, daqui a pouquinho eu volto. 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
1: Voltando, agora 15 horas e 51 minutos, comigo Mayara Basti, Rodrigo Alvarez, até às 5 da tarde com as principais informações do Brasil e do mundo. O atestado de óbito do fisiculturista Gabriel Gunley, de 22 anos, aponta que ele teve morte súbita. A mãe do influenciador classificou o caso como uma fatalidade. O repórter Bernardo Silva traz mais informações desse caso lamentável. Você, Bernardo?
2: Lamentável mesmo, Tomás, um caso que abalou o país inteiro porque ele tinha milhares de seguidores e acabava influenciando também outros milhares de jovens. Bem, nós tivemos a divulgação então dessa parte da causa da morte e é apontado como cardiomiopatia hipertrófica no coração, que é uma doença em que o músculo do coração, o miocárdio, se torna anormalmente espesso, ou seja, ele não consegue mais estar realizando a função que deveria, bombeando ali o sangue para o coração. Nós tivemos muita polêmica em volta desse caso. O Gabriel, ele estava já morto aí há um dia. Ele foi encontrado depois no apartamento, porque a família nem amigos conseguiam contato há mais de 24 horas, quando então um amigo dele foi até o apartamento com a ajuda dos funcionários do condomínio, conseguiu arrombar ali a porta, entrar e encontrar, infelizmente, o atleta já sem vida. Muito havia se especulado a respeito do que teria causado essa morte. O Gabriel, ele vinha de uma série de polêmicas junto com a insulina, onde ele já havia passado mal várias vezes. Há vários registros em vídeos dele passando mal com a aplicação ali inadequada de insulina, às vezes uma dosagem errada, o comportamento errado nessa aplicação, entre outros. Ele é um influenciador do mundo do fisiculturismo, novo, tinha apenas 22 anos, porém, desde a infância já era apaixonado por esse cenário. Tem várias postagens dele, adolescente também, onde ele ficava ali mostrando já a vontade de estar nesse mundo. Nós vamos escutar um trecho agora de uma entrevista que o Gabriel deu a um podcast, onde ele levanta um posicionamento, inclusive, bem preocupante, que já poderia ser um sinal do que estava acontecendo, talvez do manuseio errado das medicações que ele utilizava. Vamos ouvir.
3: O verdadeiro BO é você saber que está encurtando 10 anos da sua vida. Eu tenho essa consciência, eu sei que eu quero seguir uma carreira que vai encurtar 10, 15 anos. E tipo, eu tenho o sonho de ser pai. Aí eu fico pensando assim, cara, será que quando eu tiver meu filho ou minha filha, eu vou falar assim, porra, mano, vou ver menos 15 anos do meu filho crescer? Tipo, será que valeu a pena? Eu botei tudo no papel e falei, tá, cara, eu vou fazer.
2: Quando a gente escuta essa frase, esse encurtar a carreira que ele traz, é porque o Gabriel, o Gunley, ele já estava utilizando o famoso chamam de suco, hormonização ou vários outros nomes que dão para uma categoria de atletas que utilizam substâncias para tentar ficar maior. E quando você faz o uso exagerado dessas substâncias, isso pode prejudicar o seu coração, o seu organismo, e ele sabia disso. Há vídeos onde o Gunley ingere 20 comprimidos de uma vez só. O comportamento que ele vinha mostrando já nos vídeos dos posts já era algo preocupante, que poderiam ser sinais de um manuseio errado dessas medicações, e infelizmente agora nós temos esse acontecido. Fica aqui os nossos sentimentos a toda a família e amigos também do atleta.
4: É isso, a gente vai falar mais um pouco, mais pra frente um pouco, né, com um especialista sobre isso, a gente vai trazer também um pouco falar sobre dieta, mas é fato, não é uma questão, ele, não é que ele sabia que ele tava tomando errado, ele tomava muita coisa, nesse podcast, que é obviamente a gente nem vai colocar isso aqui porque não é um desserviço, mas ele cita nesse podcast tudo o que ele tomava, e aí até o convidado do podcast falou assim, como que é possível esse cara engolir tanta cápsula e tomar tanta coisa, né, enfim, é lamentável mesmo, ele não pôde nem ter o filho, é muito triste, né, ouvir um depoimento desse logo agora também, né, Tomás?
1: É isso, que o Gabriel a gente já perdeu, que sirva de exemplo para que a gente não perca outros aspirantes a Mister Universo. Bom, e não só os anabolizantes e hormônios que preocupam, a dieta de fisiculturista é tão restrita que virou um fator de risco e não é exagero falar isso. Quando você combina alimentação super limitada com hormônios injetados sem prescrição, o corpo entra num jogo perigoso. Por falar em comer pouco para crescer muito, paradoxal, né? A nossa colunista e nutricionista Amanda Figueiredo tá aqui para explicar isso pra gente. Tudo bem, Amanda?
5: Oi, gente, boa tarde, tudo bem?
1: Tudo certinho.
6: Boa tarde.
4: Bom, Amanda, vamos
5: é,
4: lá.
5: Quando a gente tem uma... Oi,
4: não, já ia te fazer essa pergunta direto, do tipo, né, é uma alimentação ali que eles fazem que é impossível qualquer ser humano comum fazer em geral, né?
5: Exatamente, quando a gente tem, né, uma notícia trágica como essa, a gente tira de melhor, acho que, né, a informação. Tem muito acesso a muita coisa na internet hoje e muita gente fazendo uso indiscriminado de muitas substâncias como se não existissem consequências, mas infelizmente tem. E quando a gente fala, né, da pressão, da carga, da performance de uma pessoa que é fisiculturista e o tipo de alimentação que ela deve seguir para, né, entre aspas ali, crescer, para ficar de acordo com o que a modalidade exige, é muito difícil você conseguir fazer só com alimentação. Então, geralmente, né, o que a gente vê é atletas abrindo mão, né, de conseguir criar músculos só pensando numa base de alimentação, utilizando remédios e hormônios, e aí a alimentação

0: tipo de medicamento, mais uma alimentação restritiva, mais os treinos, assim, são treinos muito além do que deveriam fazer, que a gente sabe que pelo todos os órgãos de saúde, a gente precisa ter uma carga de treinos moderada. Toda carga de treinos excessiva, ela também faz, às vezes, tão mal quanto o sedentarismo. Então, acho que é bom, assim, né, apesar de ser uma notícia muito triste, para a gente fazer o uso que, né, fazer esse alerta que se a pessoa decidir, né, tomar tantas cápsulas, tantos remédios, ser fisiculturista, a base disso que a conta pode chegar, infelizmente, como foi no caso dele, chegou bem cedo, né?
1: Doutora Amanda Figueiredo, muito obrigada, viu? Para trazer um pontinho a mais para a gente poder também entender essa história aqui no Link TMC, viu?
0: Boa semana para vocês, obrigada.
1: Boa semana. É que agora tá chegando a Rádio Uber, já tá encostando o nosso para-choque. 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
2: No TMC da Hora, vamos simular o caminho do Brasil no mata-mata da Copa do Mundo FIFA 2026. O Brasil passando em primeiro, que é o que imaginamos do Grupo C, com Haiti, Marrocos e Escócia, cruzamos com o segundo colocado do Grupo F, tendo como possíveis adversários Japão, Holanda ou Suécia, segundo colocado do Grupo F. Nesse caso, o Brasil teria como possíveis adversários nas próximas fases Inglaterra, México ou Senegal nas quartas, Argentina ou Portugal nas semis. Caso o Brasil passe em segundo lugar, vamos para o outro lado da chave e cruzaremos com o primeiro colocado do Grupo F. Nesse caso, a coisa ficaria mais tensa, podendo ainda enfrentar a Holanda ou o Japão logo no 16avos de final, uma possível Alemanha ou França nas quartas e uma forte Espanha nas semis. Caso dê uma zica e o Brasil passe em terceiro lugar do grupo, enfrentaremos o primeiro colocado do Grupo A. No caso, cairia a mesma chave se tivesse passando em primeiro, porém cruzaria com o grupo de México, África do Sul, Coreia do Sul e República Tcheca.
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6: Agora são 4h05. Você segue participando conosco até às 5 da tarde. Sobre o assunto que você quiser, mande a sua mensagem pra gente no 11 972 21 1001. Elementar o nosso WhatsApp, é o nosso WhatsApp pra você, 11, pra quem estiver fora de São Paulo, 972 21 1001. E em qualquer parte do mundo, você participa do chat no nosso TMC News BR, o nosso canal do YouTube. Por lá você pode também acompanhar o programa diariamente com imagens. Você sabia que a maioria das votações no Congresso acontece sem que ninguém saiba como cada deputado ou senador votou? Um levantamento da Folha de São Paulo mostrou que as chamadas votações simbólicas, aquelas nas quais os parlamentares simplesmente ficam sentados para aprovar ou em pé para rejeitar, sem nenhum registro individual, são maioria no nosso Congresso há quase uma década. Só em 2025, o Senado teve 126 votações desse tipo, contra apenas 25 nominais, aquelas em que o voto de cada um fica gravado. Na Câmara, foram 420 simbólicas contra 215 nominais. O problema disso é que, sem o registro do voto, o cidadão não tem como saber se o seu parlamentar foi a favor ou contra uma proposta. Esse formato virou uma ferramenta para acelerar votações polêmicas e proteger os políticos de qualquer cobrança. A lei permite esse tipo de votação e o Senado simplesmente diz que segue as normas à risca. Para determinadas coisas, para determinados assuntos, a regra é seguida à risca pelos nossos exemplares parlamentares. Até rimou, Alvarez.
7: A regra é clara, Tomás. O problema é que a regra não tem ética. A gente já falou disso aqui. É um lema que é quase um lema do Link, né? De tanto que a gente traz aqui, nem tudo que é legal é moral. Não é porque a lei permite. A lei permite para os casos em que isso se aplica. Era para ter uma exceção ou outra, para os momentos. Mas quando isso vira rotina, 2/3 das votações são dessa maneira aí, malandrinha, pilantragem, ó, não deixa, ninguém vai saber em quem votou, vamos fazer por consenso, é no conchavo, pessoal. Meu Deus do céu, esse nosso Congresso é vergonhoso, esse nosso Congresso é uma lástima, e somos nós que votamos neles. Mas aí eu pergunto, tem outro para votar. Se você votar num, ele faz a mesma coisa, votar no outro, ele vai também. Não é questão de quem vai, é o que está instituído. Há uma instituição de corrupção constante. A corrupção, gente, não é só levar dinheiro por debaixo do pano, não. Não é só dinheiro na cueca, dinheiro na meia, não. Corrupção é tudo aquilo que é imoral, tudo aquilo que está contra o que a sociedade acredita que deveria ser ético e natural e aceitável. Isso não é moral, isso não é ético. E aí, na semana passada, os malandrões do Congresso vão lá na calada da noite, ninguém está dando atenção, não saiu da imprensa, vamos aproveitar e aprovar a nossa reforminha. A reforminha que vai liberar um monte de coisa para essa eleição, ó, tem a listinha aqui, ó. Teto de 30 mil para as multas, para contabilidade regular. Gente, 30 mil não é nada, rolam milhões nas campanhas. 30 mil tá incluído já na conta, multa de nada. 15 anos de prazo para renegociação das dívidas de campanha. Moleza, dá para resolver depois. Aí depois tem até anistia. Libera os infratores para participar de eleições. Não tem problema, você está contra a lei, mas pode ser eleito, está tudo legal, porque depois tem conchavo, e por aí vai, gente. E não tem ninguém gritando, e não tem ninguém reclamando, e esses caras vão se reeleger. Então é isso, a gente tem um Congresso pilantra e um país que fica de boca aberta assistindo a pilantragem, como se fosse normal. Tanto que essa votação por consenso, que deveria ser uma exceção, está lá, está na regra, é permitido, mas era para ser muito de vez em quando, em casos de consenso excepcional, vira regra nacional.
6: É uma excrescência sem nenhum exagero, e situações como essa, de repente, como num passe de mágica, não tem mais situação, oposição. E se eu estiver sendo injusto com algum parlamentar, faço questão que ele venha a público falar: não, eu fui contra, eu sou oposição sim a esse tipo de conduta, pode ver meu histórico aqui na Câmara, eu voto sempre contra esse tipo de manifestação, esse tipo de votação. Espero que tenha, infelizmente eles são uma grande minoria. É terrível. E a minha sugestão é sempre a mesma. Muita gente, quando eu falo isso, diz: é, mas aí você vai deixar as principais votações do país para serem decididas por menos pessoas, é menos gente com muito poder. A minha sugestão sempre é diminuir pela metade. A gente tem muito deputado federal e muito senador, na minha avaliação. Mas aí o meu contraponto para essas pessoas que dizem que é muito poder para pouca gente: pô, mas tá dando certo com muito poder para muitos congressistas? Não tem dado certo. E a gente nem tem, em situações como essa, o controle do que o nosso parlamentar tá fazendo, o que ele tá deixando de fazer, o que ele tá votando a favor, o que ele tá votando contra. Eu acho que deveríamos ter menos congressistas, sem falar que isso seria uma economia enorme para o nosso país.
7: Dá para diminuir também a quantidade de dinheiro que cada um tem para assessores e rachadinhas, né? Se também diminui aí a quantidade de grana por parlamentar, a nossa conta fica um pouquinho melhor também.
6: Perfeito. Sem dúvida. Totalmente a favor.
8: Bom, e o governo brasileiro ainda aguarda a divulgação dos motivos que levaram a justiça italiana a anular a autorização para extraditar a Carla Zambelli de volta ao Brasil. Adrian de Almeida volta com os detalhes. Fala, Adrian.
9: Boa tarde, pessoal. Olha, a Corte Suprema de Cassação, ela ainda não divulgou, né, esses argumentos dos magistrados, que então fez a revisão dessa sentença de março do ano passado, que havia então liberado a extradição de Carla Zambelli aqui para o Brasil. Essa decisão, ela acabou pegando o governo federal de surpresa, porque eles estavam então já pensando que seriam favoráveis, né, à justiça italiana, ao pedido do Itamaraty. A ex-deputada, ela foi condenada a 10 anos de prisão pelo STF no caso em que ela contratou um hacker para invadir, né, os sistemas do Conselho Nacional de Justiça. Agora ela está em liberdade, porém ela ainda também vai ser julgada por um outro processo, que é sobre a posse ilegal de armas nas vésperas das eleições de 2022. Nesse pedido também há essa solicitação de extradição de Carla Zambelli para o Brasil. Então pode ser que nesse pedido em específico a justiça italiana conceda, né, essa extradição, porém eles ainda não marcaram uma data definitiva para fazer esse julgamento, e daqui a gente segue acompanhando.
6: Muito obrigado, Adrian. Agora 4:13 em meio às articulações para 2026, uma viagem de Flávio Bolsonaro aos Estados Unidos chama atenção e amplia as movimentações nos bastidores políticos. Detalhes com a nossa repórter, direto de Brasília também, Rafaela Soares.
10: O senador Flávio Bolsonaro está em Washington, nos Estados Unidos, para um possível encontro com o presidente norte-americano Donald Trump. A viagem ocorre em meio a uma crise na pré-campanha presidencial do filho do ex-presidente Jair Bolsonaro, após a repercussão do caso envolvendo o banqueiro Daniel Vorkário e o financiamento do filme Dark Horse. Segundo aliados, a visita vinha sendo articulada há semanas e teria contado com o apoio do secretário de Estado americano, Marco Rubio, que mantém interlocução com Eduardo Bolsonaro. Nos bastidores, aliados de Flávio avaliam que uma imagem ao lado de Trump pode ajudar a recuperar o apoio entre eleitores conservadores e reforçar a aproximação entre bolsonarismo e trumpismo. Já integrantes do governo Lula enxergam a movimentação com preocupação e avaliam que um gesto político de Trump pode influenciar a disputa presidencial deste ano.
8: Muito bem, obrigada pelas informações.
7: Só um comentário aqui, Mayara.
8: Claro.
7: Na semana passada, a gente trouxe essa notícia aqui, até eu destaquei isso, que alguns veículos de imprensa, até imprensa grande, estavam dizendo que estava certo que o Flávio Bolsonaro tinha recebido um convite de Donald Trump, que ele ia ter uma reunião na Casa Branca. Eu falei, isso é factoide, pessoal, isso aí não tem nada confirmado. Como é que ia ser isso? O Trump convidar um candidato, um pré-candidato, não tem isso na agenda oficial nem nada. Isso está cheirando a factoide, e é, né? Então, aparentemente, o Flávio Bolsonaro está tentando essa agenda ainda. Dificilmente vai conseguir. O Trump recebe, normalmente, chefes de Estado, quando muito, né? Então, é improvável que isso aconteça, mas faz parte, claro, de uma estratégia de tirar, né? Colocar uma cortina de fumaça na questão do filme Dark Horse, lá que gerou todo aquele problema, a relação com o Daniel Vorkário, o pedido de 61 milhões. Então é uma maneira de, sai do Brasil, muda de assunto. Quando você voltar, a gente já está em outro estágio.
8: Já tem gente dizendo que esse filme não vai para o cinema. Tem muita gente apostando que ele não vai ser assistido, não. Não sei.
7: Eu diria que em benefício da cultura brasileira, em benefício das eleições, não precisa mesmo, não.
8: Eu acho que principalmente por causa das eleições, né, creio eu. Mas já tem muito analista político falando que acha que esse filme não vai para os cinemas, inclusive por medo de não ter quórum suficiente, de não vender ingresso suficiente, não ter gente na plateia. Pô, se bem que isso aí é resolvível facilmente, a gente sabe que isso se
7: resolve. Aí tem que fazer como Edir Macedo, né? Edir Macedo, quando ele vende livro, ele manda o pessoal comprar, ele distribui já comprado. Então isso. Ele garante a venda, garante que o livro vai entrar no topo da lista com o esquema que ele monta. Ele não é corrupção, não, tá?
8: Não.
7: É um sistema de, a venda, eu garanto a venda. Ele mesmo compra. Ele mesmo
8: estratégia.
7: Dá o jeito de vender, ou leva o pessoal da igreja pra vender e tal. Se você faz isso, vai, né?
8: Dá pra organizar umas caravanas aí, mesmo que foram pra Brasília, vão pros cinemas brasileiros. Vamos ver no que vai dar.
7: Paga ônibus pro pessoal e ao cinema.
8: Exato.
6: Bom, agora 4:16, o Papa acaba de publicar um documento que une dois mundos que raramente se encontram, a Igreja Católica e a Inteligência Artificial. Leão XIV lançou nesta segunda-feira sua primeira encíclica, que é, em linguagem simples, uma carta oficial do Sumo Pontífice para orientar os católicos sobre temas importantes do mundo. O documento se chama Magnifica Humanitas, tem mais de 42 mil palavras e fala sobre os riscos da IA para a dignidade humana. O Papa foi pessoalmente apresentar o texto no Vaticano ao lado de um representante da Anthropic, uma das maiores empresas de inteligência artificial do planeta. Mas por que isso importa além dos muros da igreja? Porque as encíclicas, afinal de contas, têm um histórico de influenciar debates que vão muito além dos fiéis. Em 1891, uma delas defendeu salários dignos e o direito a sindicatos em plena Revolução Industrial. Em 1963, outra encíclica pediu o fim das armas nucleares. Em 2015, o Papa Francisco dedicou uma inteira ao meio ambiente e o documento ajudou a impulsionar o movimento ambiental global. Ou seja, quando o Papa fala por esse canal, o mundo, meu caro Alvarez, costuma prestar um pouquinho de atenção.
7: Você mencionou aí a Rerum Novarum, né? No, Rerum Novarum, no final do século XIX, que foi justamente uma resposta à Revolução Industrial, que foi muito importante, porque isso se tornou, inclusive, normativo dentro da igreja, uma visão da ética da igreja com relação ao trabalho e aos trabalhadores. Isso tem impacto, né? 1,4 bilhão de seguidores católicos no mundo, tem impacto no mundo, né? Com certeza. Agora, eu acho que o mais importante a ser destacado aqui foi do que você trouxe aí, a presença de um dos fundadores da Anthropic. Para quem não sabe, é a dona do Claude, aquela ferramenta de inteligência artificial que é muitíssimo usada, é muito eficiente, inclusive. A Anthropic está tentando ficar do lado bom da história, está tentando ficar do lado que mostra que tem uma preocupação, tem uma consciência com os riscos apresentados pela inteligência artificial, que é um outro tema, né, Tomás, Maiara, que a gente vem batendo aqui no programa com alguma frequência, até quanto a gente deve ir, né, em que profundidade a inteligência artificial deve assumir funções na nossa vida, e é disso que o Papa está falando. Mau uso de inteligência, uso excessivo de inteligência artificial, isso tem impacto sobre o mundo, principalmente porque, de um tempo para cá, como a gente está vendo um mundo em que a moral, o respeito pelo outro, a empatia, a ética, no sentido bonito da palavra, não no sentido falso da ética para inglês ver, não. A verdadeira ética, a verdadeira moral, a Igreja Católica tem assumido essa função, né? O Papa tem assumido a função de líder moral no planeta, que anda sem ética, que anda sem qualquer preocupação com valores, né? Vídeo que está acontecendo nessas guerras todas por aí. Então é importante que essa autoridade moral se posicione dizendo, olha, precisamos dar atenção. A inteligência artificial está indo rápido demais, longe demais, e isso vai ter consequências drásticas para a humanidade. Eu ando muito preocupado, Tomás, Maiara, eu acho que vocês também, mas gosto de ouvir sempre, né? Acho importante ouvir, e lanço aqui ao nosso ouvinte. É preocupante, nós estamos falando hoje da morte de um fisiculturista que dedicou a vida, com todo respeito, com o lamento que eu tenho pela família, do sofrimento da família, mas como muitos fisiculturistas, dedicando a vida a um culto ao corpo, né? O próprio nome diz fisiculturismo, né? A cultura do corpo, né? É você alimentar a ideia de que a beleza está num excesso de musculatura. Mas em oposição a isso, nós estamos abrindo mão do nosso cérebro, estamos abrindo mão de usar a nossa inteligência porque a gente está cedendo isso para o computador. Então veja bem, se a gente extrapolar isso, um mundo em que o ser humano cultua o corpo e deixa a inteligência com as máquinas, é esse mundo que a gente quer? Como é que a gente vai sobreviver nesse mundo?
6: Muito bom, muito bom.
8: Preocupante demais.
6: Perfeito.
8: Bom, a gente agora, daqui a pouquinho, né, a gente vai falar das polêmicas do mundo do futebol. Também, é claro, sobre a morte do fisiculturista Gabriel Ganley. Mas agora é hora das principais notícias da sua região.
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16: 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Tô de volta, hein? Agora 4 horas com mais 22 minutos, com o objetivo de reduzir o tempo de espera e descentralizar o acesso da população aos serviços especializados do SUS. A Prefeitura aqui de Belo Horizonte, em parceria com o governo de Minas, vai ofertar 990 consultas com médicos especialistas. Não haverá atendimento por livre demanda. As consultas são para pacientes previamente cadastrados na fila de espera, conforme prioridade clínica, encaminhados e agendados diretamente por centros de saúde da Regional Nordeste, viu, aqui da capital. O mutirão será realizado no próximo sábado, agora dia 30, com média de 165 atendimentos por dia. As consultas acontecem das 8 da manhã às 6 da tarde, por meio da Carreta Saúde Mais Perto, projeto itinerante da Secretaria de Estado de Saúde aqui de Minas. A estrutura móvel está instalada no estacionamento da PUC São Gabriel, que é o local escolhido estrategicamente pela facilidade, né, de acesso via anel rodoviário e também o transporte coletivo para moradores lá da Regional Nordeste de BH. Serão ofertados atendimentos nas especialidades de otorrinolaringologia, dermatologia e angiologia adulto. Os pacientes estão sendo atendidos por médicos da carreta com apoio de equipe técnica formada por enfermeiros, técnicos em enfermagem, agentes comunitários de saúde e auxiliares administrativos da Secretaria Municipal de Saúde de BH. E o turista argentino, né, que fotografou um menino de 7 anos e compartilhou a imagem, dizendo que queria levá-lo como escravo. É, temos isso ainda, infelizmente, até hoje. Esse cidadão teve a prisão em flagrante ratificada pela Polícia Civil. Informação foi confirmada hoje pela corporação, justamente um dia após, né, a ocorrência que foi registrada na Maria Fumaça, né, atração turística que liga São João del Rei a Tiradentes, lá no Campo das Vertentes. A nota da Polícia Civil diz o seguinte: sobre os fatos registrados neste domingo em Tiradentes, a Polícia Civil de Minas Gerais informa que o homem de 63 anos, de nacionalidade estrangeira, teve a prisão em flagrante ratificada pelo crime de injúria racial. O suspeito foi encaminhado ao sistema prisional, onde segue à disposição da justiça. A gente lembra o caso, né? Conforme o boletim de ocorrência, a mãe desse menino conseguiu pegar o aparelho desse argentino após ser alertada sobre o ocorrido por uma passageira. E ainda conforme o boletim de ocorrência, ao ser informada sobre a situação, a mãe confrontou o suspeito, que desbloqueou o celular voluntariamente. Ela então visualizou as ofensas, fotografou a tela do aparelho. Passageiros e funcionários, né, da segurança lá, da VLI, que controla esse serviço, esse trem, eles seguraram, né, esse cidadão de 63 anos até a chegada da polícia, e aí ele foi preso, o celular apreendido para análise pericial. E em nota, a administradora, né, da Maria Fumaça, a VLI, lamentou profundamente o episódio, diz que repudia o racismo e qualquer forma de discriminação. Então logo a equipe local foi informada sobre o ato cometido pelo turista, acionou a polícia, que compareceu ao local e efetuou a prisão do acusado. A VLI diz que permanece à disposição das autoridades para contribuir com a investigação do episódio. E esse argentino imbecil, né, continue preso aí por muitos e muitos anos, né, para aprender, né, e mostrar lá para toda a Argentina que racismo é crime, pelo menos aqui no Brasil. Se lá na Argentina não é, então que ele volte para lá depois que pagar a conta dele aqui. 4:26.
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6: Agora 4h27, seguimos até às 5 da tarde com o Link TMC. Daqui a pouco eu vou dar uma chegadinha no nosso chat, porque tem muita gente discordando do que pensamos aqui sobre as mudanças da escala 5x2, da escala, a mudança para a escala 5x2. E tudo bem, discordar é democrático. A gente volta a esse assunto daqui a pouquinho. Tem gente concordando também. Você pode participar do nosso chat TMC News BR. Agora a gente vai para o Rio de Janeiro. O ex-vereador Jairo Souza Santos Júnior, conhecido como Jairinho, pediu um novo adiamento do julgamento da morte de Henry Borel, de 4 anos, criança da qual era padrasto. A prorrogação foi solicitada após a defesa de Jairinho alegar que um dos advogados da equipe sofreu um infarto. Nossa repórter Rebeca Renzi acompanha essa sessão e conta todos os detalhes pra gente. Rebeca Renzi, você.
20: Boa tarde, isso mesmo, a sessão já começou 2 horas atrasada e o doutor Jairinho pediu então esse adiamento mais uma vez, depois de alegar um infarto, né, do seu advogado principal. A defesa dele é composta por 8 advogados e o MP falou: ok, se você vai pedir o adiamento, então a gente vai passar você para Bangu 1, que é o local, né, na penitenciária que é reservada aos criminosos de alta periculosidade. Atualmente o doutor Jairinho está em Bangu 8, que é justamente onde ficam os criminosos que têm segundo grau completo, etc., né? Tendo em vista isso, o doutor Jairinho concordou em seguir com o julgamento hoje, falou que não ia pedir esse adiamento. Ele inclusive fala que ele só permaneceria com o doutor Fabiano Lopes, mas depois disso ele falou que estava apto a continuar. Agora, a gente continua ouvindo a defesa do... A gente não conseguiu entrar no plenário, né? Foi proibida a entrada do plenário para acompanhar, mas atualmente a defesa dele ainda está fazendo alguns requerimentos, pedindo algumas anulações, enquanto a juíza ouve e o MP também. A juíza ainda não começou a dar o depoimento dela. Depois a gente vai ouvir ainda a defesa da Monique, que é a mãe, né, do menino Henry. Depois disso a gente vai ouvir hoje 4 testemunhas que são as que estão cotadas para falar mais tarde. A gente ainda está escutando porque agora a defesa dele está fazendo alguns pedidos. Por exemplo, eles pediram para Monique, a mãe, ser julgada antes do doutor Jairinho. O MP foi contra. Também questionaram algumas testemunhas que eram da Câmara Municipal junto com o Jairinho. Falaram também da escala completa dos profissionais do hospital. Enfim, eles estão pedindo de fato todo um relatório de pessoas que estiveram em contato com o menino Henry nos dias antes, pediram um relatório de saúde, falaram que eles precisam ter acesso a todos os dados, medicamentos que a criança tomava antes de passar mal. Eles querem realmente todos esses relatórios e agora a juíza está escutando e vendo se vai ou não acatar os desejos da defesa do Jairinho.
8: Obrigada, viu, Rebeca, pelas suas informações. Bom, hoje eu até me impressionei esse fim de semana, na verdade, quando eu li uma notícia falando de ebola, né? A gente ouvia falar disso há muitos anos, meteu medo em muita gente, né? Foi uma grande ameaça, enfim, ele voltou. E dessa vez tem um detalhe que assusta um pouco mais do que o vírus em si. É a vacina que salvou vidas nos surtos anteriores não está funcionando nesse novo tipo. O surto começou em 15 de maio no Congo, em menos de 48 horas já tinha atravessado a fronteira, chegado a Uganda. Já são mais de 900 casos suspeitos monitorados agora, 101 confirmados, 176 mortes. Vamos tentar não entrar em pânico, né? Nem ignorar o assunto ao mesmo tempo, com o médico infectologista Jean Gorenstein, para colocar isso em perspectiva. Doutor, obrigada por estar aqui com a gente no Link TMC. E é isso que eu queria que o senhor fizesse aqui pra gente, né? A gente quando leu ali a volta do ebola, já dá aquele medo, né? Porque é uma doença altamente letal, foi muito letal na época, e agora de volta e ainda resistente à vacina. Tem alguma notícia mais tranquilizadora para nos passar? Boa tarde novamente.
21: Boa tarde, Mayara, Tomás, meu amigo Rodrigo e todos os amigos da TMC. É um prazer poder estar conversando com vocês. É importante a gente lembrar que o que nós vivemos agora em relação ao ebola, ele está absolutamente restrito ao continente africano. O que existe, na verdade, é uma multiplicidade de fatores que acabou fazendo com que essa doença acabasse se alastrando com velocidade. Uma é o diagnóstico tardio que foi estabelecido ali, o reconhecimento que já havia um surto e que de alguma forma acabou sendo banalizado. Por outro lado, conflitos que fazem correntes migratórias de pessoas fugindo, literalmente, desses conflitos étnicos, e a inexistência de barreiras, sejam nas estradas, nos próprios países, de um país para o outro, fazendo então com que rapidamente a migração deste vírus acabasse acontecendo. Primeiro, é muito importante que a gente entenda como ocorre o contágio. O contágio é absolutamente interpessoal e íntimo. A gente percebe que as pessoas que são acometidas são pessoas que estiveram ou tratando, cuidando desses pacientes, ou que efetivamente estavam com uma proximidade muito grande, uma vez que a transmissão é por gotículas e saliva, portanto, caracterizando uma proximidade, ou contato com secreções ou sangue desses pacientes, uma vez que a gente sabe do curso de hemorragia. Por isso que não existiria o mesmo risco do que nós tivemos em relação à Covid.
7: Doutor Jean Gorenstein, tudo bem? Que bom reencontrá-lo aqui depois de muito tempo. Doutor, eu queria aproveitar do seu vasto conhecimento para falar de um outro assunto. Eu sei que isso não foi combinado, mas se não se importar, o rapaz que morreu com 22 anos, fisiculturista, morreu aparentemente de hipoglicemia motivada por uma aplicação de insulina. Eu queria só entender de um especialista, de alguém que eu confio, insulina é uma coisa que alguém pode tomar sem receita médica, sem apoio médico? O que que tá errado nessa história aí, doutor?
8: Só uma correçãozinha, Alvarez, saiu agora há pouco que foi uma cardiopatia que ele tinha, mas a insulina pode ter relação. Então eu já aproveito e já junto os dois, porque a gente sabe que uma queda de insulina causa uma desidratação que pode, juntando Perfeito. Com esse fato, né, doutor? Então é isso, acho que a pergunta do Alvarez é a que vale, mas era só para deixar claro.
21: O que é muito importante a gente lembrar, vamos analisar situações diferentes. Primeiro, o uso de anabolizantes. Os anabolizantes, o próprio nome já diz, eles têm como função aumentar massa muscular, mas a gente sabe que o músculo cardíaco também é uma massa muscular, a gente sabe que eu tenho alterações do próprio fígado que podem acontecer, alterações de colesterol, portanto, do ciclo de gorduras. Então, a gente entende que toda vez que alguém vai usar esses produtos, deve ter muita cautela e, de preferência, acompanhado por um profissional da área médica que possa dosar de uma forma muito segura quais seriam os produtos, as dosagens que poderiam ser utilizadas, porque o risco é muito grande. Mas não é incomum que os fisiculturistas, além de quererem ganhar massa muscular, querem ganhar força muscular. E geralmente a insulina, qual é o papel dela? Ela é inserir a glicose que está no sangue dentro do músculo, dentro do fígado, por exemplo, enfim, de todos os órgãos. Mas, caso eu não tenha diabetes, ou seja, diabetes tem um nível de glicose muito grande, ou eu aplique uma miligramagem além daquilo que a gente chama, não chama miligramagem, mas unidades de insulina além daquilo que eu precisaria, ao invés de eu internalizar de forma mais lenta e gradual, eu o faço de uma forma muito rápida. A hipoglicemia acontecendo, ela gera alguns sintomas, que é tremor, sonolência, confusão mental. Mas se ela cair muito acentuadamente e de forma rápida, o indivíduo perde a consciência. Mas, infelizmente, o Gabrielzinho estava sozinho em casa, então ele não foi acolhido por ninguém. Resultado disso, para que o nosso organismo funcione, a moeda energética é a glicose, que ele não tinha, e acabou, infelizmente, sucumbindo, evoluindo à morte.
6: Muito bem, doutor Jean Gorenstein, como sempre, muito esclarecedora a conversa com o senhor. A gente agradece pela sua atenção, pelo seu tempo, doutor.
21: Imagina, é sempre um prazer conversar com vocês e com todos os amigos da TMC. Muito obrigado.
8: Obrigado, um abraço.
6: Olha, agora 4h37, a gente fala Congo aqui, mas sempre lembrando que o ebola acontece em Uganda e também na República Democrática do Congo. Boa, né? Antigo Congo belga, antigo Zaire, e não na República do Congo, são dois países diferentes. E a República Democrática do Congo estará na Copa e a Federação Congolesa, inclusive, passa a tomar maiores precauções, instruída pela FIFA. Os jogadores de Congo, comissão técnica, terão que ficar 21 dias de quarentena antes de entrarem nos Estados Unidos. Essa quarentena se dará por meio de uma preparação na Europa. Alguns jogadores de Congo já jogam, da República Democrática do Congo já jogam na Europa, não voltarão para o país, que era o roteiro original, uma parte da preparação, início da preparação da Copa acontecer lá na República Democrática do Congo, isso não acontecerá mais, e quem está no país africano vai para a Europa, respeita esses 21 dias e só depois disso entrará nos Estados Unidos. 4h38, Fabiano Fará está com a gente com mais destaques do esporte, do futebol. Boa tarde, Fará.
0: Tudo bom, Tomás, Maiara, Alvarez, a quem nos acompanha. Cara, eu quero falar um pouquinho sobre a despedida de Pep Guardiola do Manchester City. O City foi vice-campeão da Premier League. E o Guardiola, cara, ele também, o Bernardo Silva, quem tá no YouTube tá acompanhando, também se despediu, né? Capitão da equipe do City. Cara, foi muito emocionante, muito choro por parte do Guardiola. Ele marca uma era, uma geração. Guardiola, não sei na opinião de vocês, mas na minha ele é uma referência técnica para os treinadores que surgem, para aqueles que ainda estão, tanto referência técnica como tática. O Guardiola, ele dividiu, né, o que é ser um treinador de futebol. Ele parece que reinventou esta modalidade com o jogo bonito daquele Barcelona que ele atuou e depois ele comandou. E agora no City, ele fica agora, Tomás, como uma espécie de consultor para o grupo City, né? Todos aqueles clubes que tem o City como SAF, como dono da Sociedade Anônima do Futebol, o Bahia aqui no Brasil, o Guardiola fica à disposição. Ele disse que está encerrando o ciclo como treinador neste momento para dar uma arejada na cabeça. Todo mundo sabe, né, hein, Tomás? Ele passou por problemas particulares, a separação da esposa e tudo mais. Guardiola quer dar um tempo, quer partir para uma outra função. Mas ele marcou época. Por exemplo, Tomás, para você, quem é o melhor técnico do mundo hoje?
6: Ah, essa é uma boa pergunta. Eu não coloco mais
0: o Guardiola. Não é o Guardiola, né?
6: Não coloco mais o Guardiola, mas o melhor de todos os tempos, para mim, disparado é o Guardiola, o técnico mais importante que reinventou o futebol, como você disse, discípulo do holandês Johan Cruyff, que por sua vez era discípulo do Rinus Michels, responsável pelo carrossel holandês, mas a maneira, o toque de bola, a preocupação de ficar mais com a bola, que é a melhor defesa, é o ataque, a melhor defesa no caso do Guardiola é ficar com a bola. Se a bola tá com você, não tem como você sofrer gol, a não ser que você jogue contra o próprio patrimônio. Então o futebol do Barcelona foi assombroso, e na regularidade, nos campeonatos nacionais, que não são as Copas, não são as competições cujo imprevisto pode acontecer com mais frequência, num jogo só, um jogador ser expulso, um árbitro cometer um equívoco. Nos campeonatos nacionais de muitas rodadas, os números deles são assombrosos. Ganhou os 3 alemães que disputou pelo Bayern, ganhou a maioria dos espanhóis que disputou pelo Barcelona e ganhou 6 campeonatos ingleses de 10 disputados com o Manchester City. Quando não ganhou, foi vice-campeão espanhol e vice-campeão inglês. É um absurdo. O que esse cara fez no futebol é um absurdo, Fará.
8: Não, e tinha, gente, só uma coisa, né? Antes do Ancelotti, tinha o sonho, né, do brasileiro de o Pepe Guardiola comandar, sim, a nossa seleção, né? Realmente. E só um detalhe, no vídeo, sim, em que o Bernardo, ele passa a faixa de capitão para outro jogador, ele sai chorando, ele sai aplaudido, ovacionado ali do estádio. E é muito emocionante a hora que ele sai do campo e ele encontra o Pepe Guardiola e os dois choram, né? O Guardiola parece meio machão, tentando esconder ali, meio que tá chorando, mas os dois choram e é um momento muito bonito, realmente, emblemático do futebol.
0: É porque foi a despedida de ambos, né? Ambos deixaram o City, o Guardiola para um novo rumo, o Bernardo Silva também. Agora vamos para nossa realidade, Tomás, Maiara e Alvarez?
8: Bora.
0: Nossa realidade é o quê? É aquela confusão, o jogador não pode comemorar gol. Por exemplo, o Palmeiras estava dando uma sacola no Flamengo, mas uma, sim, sacola. Aí o Paulinho meteu o terceiro gol, o Paulinho que passou aí poucas e boas se recuperando de lesão, demorou pra caramba mais de um ano pra se firmar no Palmeiras, pra reestrear, jogou a Copa do Mundo de Clubes ano passado, ele fez nova cirurgia, ele que veio do Atlético Mineiro, foi comemorar. Aí ele fez sinal de silêncio pra torcida do Palmeiras, né, uma comemoração, e começou a comemorar virado pra torcida do Flamengo. E aí os jogadores do Flamengo já estavam tomando 3 no coco, partiram pra cima dele pra tentar fazer uma moral com a torcida. E o Paulinho explicou, Tomás, Maiara e Alvarez, que ele é do Rio, a família dele tava no camarote, ele comemorou pra família dele. Mas até ele explicar isso, foi aquela confusão generalizada. No futebol brasileiro, tá chato até comemorar gol, viu?
8: É, total,
7: eu vi. Agora deixa eu perguntar um negócio aí, Fará, que eu não gosto de perder a oportunidade de você aqui, eu gosto de fazer pergunta e ter polêmica aqui. Você é o rei das polêmicas. Você perguntou quem é o melhor técnico. Eu tava cheio de consenso aí, todo mundo ia falar Ancelotti, não é não? Depois do Guardiola.
0: Não. Não. Depois do Guardiola tem outros, né, Tomás? Tem outros mais interessantes, né?
6: Não, eu acho que nesse momento, nem Guardiola, nem Ancelotti, acho que até recentemente o Jürgen Klopp, que também nesse momento tá fora do futebol como treinador, mas trabalhando, mais ou menos fazendo na Red Bull, o que o Guardiola vai fazer agora no Grupo City. Mas acho que os últimos anos do Klopp foram melhores do que do Ancelotti, do Guardiola. O Hans Flick, técnico do Barcelona, faz um trabalho nesse momento melhor, mas é um corte, entendeu? Uma coisa de momento. Mas se você pegar os últimos 10, 15 anos, para mim os dois melhores foram Ancelotti e o Guardiola. E um pouquinho
0: nessa
6: atrás...
0: Nessa ordem?
6: Não, Guardiola e Ancelotti. Guardiola, para mim, é o maior de todos, já deixei claro. E nesse século você tem outros. Eu colocaria também o Jürgen Klopp e o José Mourinho, com um estilo de jogo que eu já não gosto tanto, mas que foi muito competitivo.
7: Não vai botar o Zagallo aí, não, pô?
6: Não, nesse século não, mas no século passado, com toda certeza, o Zagallo foi um dos maiores técnicos do Brasil e do mundo. O que o Zagallo fez em 1970, Alvarez, poucos treinadores fizeram. É a velha história dos 5 camisas 10 no mesmo time, história meio batida, mas vai colocar hoje 5 camisas 10 no mesmo time, vê se o seu time consegue jogar. O Zagallo fez mágica também na Copa de 1970, toda a minha admiração, meu carinho por Mário Jorge Lobo Zagallo, fenomenal Zagallo.
8: Gênio.
0: Bom, meu time não tem um camisa 10, que dirá 5, meu Deus do céu.
6: Valeu, Fará, muito obrigado.
0: Um abraço, gente.
8: Valeu. E daqui a pouquinho no Link TMC a gente tem entrevista para explicar como é que funciona esse mundo do fisiculturismo. Mas agora, as principais notícias da sua região.
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16: Tô de volta, 4h46 agora. De primeira, vamos com o Pedro Gonçalves, que tem atualizações do trânsito. Ele fala sobre problemas no elevado Dona Helena Greco. Chega mais, Pedro.
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22: 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Marum, falamos agora da região central de Belo Horizonte. Tem lentidão no elevado Dona Helena Greco no caminho para a Avenida Pedro II por causa de ocorrência por ali. O motorista já pisa no freio na Avenida Bias Fortes, próximo à Praça Raul Soares. Uma opção nesse caso é sair da região central pelo viaduto A. No sentido oposto, quem sai da Pedro II no caminho para o elevado Dona Helena Greco tem trânsito bom e chega à região central despreocupado. 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
16: Valeu, Pedro. Pedro Gonçalves retorna agora já dentro do Minas TMC, segunda edição, daqui a pouquinho, 5 da tarde, comigo, Bruno Marum, e também com o André Rocha. E olha só, Minas Gerais encerrou o ano passado, 2025, com mais de 83 mil afastamentos por transtornos mentais e comportamentais, ficando atrás apenas de São Paulo. Foram 83.321 licenças concedidas pelo INSS. O dado ganha ainda mais peso, né, com a entrada em vigor da atualização da NR1 em maio deste ano, que passa a exigir das empresas o gerenciamento formal de riscos psicossociais. A norma obriga as organizações a identificar, avaliar e incluir fatores como estresse crônico, assédio, sobrecarga e pressão por resultados no programa de gerenciamento de riscos. Com o PGR obrigatório, a ausência de documentação sobre riscos psicossociais passa a ser interpretada como indício de falha na gestão do ambiente de trabalho. O novo marco regulatório também tem implicações jurídicas diretas. Decisões recentes da Justiça do Trabalho, por exemplo, tem reconhecido o burnout como doença ocupacional e responsabilizado empresas com indenizações e pensionamentos vitalícios. Ainda em assunto ligado, né, à saúde mental, olha só, militares inativos aqui de Minas Gerais, diagnosticados com doenças graves e incapacitantes, passam a ter direito à isenção da contribuição previdenciária. A medida está prevista na Lei 25.882, sancionada no último sábado pelo governo de Minas. A nova regra beneficia militares da reserva, reformados e pensionistas, inclusive nos casos em que a doença tenha sido descoberta após a passagem para a inatividade. Para receber a isenção, o beneficiário não poderá ter rendimento superior ao dobro do teto do INSS, atualmente em pouco mais de R$16.900 por mês. O pedido deverá ser feito por meio de requerimento, com a apresentação de laudo médico emitido ou homologado por oficial da rede de saúde das instituições militares estaduais. A lei também determina que possíveis impactos financeiros no sistema de proteção social dos militares serão cobertos pelo Tesouro Estadual. 4h49, daqui a pouquinho eu volto com o Minas TMC segunda edição, hein? Se liga, daqui a pouquinho, todos os destaques desta segunda-feira, início de semana, hoje 25 de maio de 2026, repercussões também do fim de semana e o que teremos, né, ao longo desta última semana de maio. É tudo daqui a pouquinho, 5 da tarde, 4h49 agora.
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6: Voltando, 4h51, grande abraço aqui pro Fios de Calcaia, no Ceará, tá participando com a gente no nosso chat, Fábio Ferreira, o Anon 152, que discorda da gente quando a gente falou da escala 5.2, 5x2, na verdade, choradeira de patrão, mas a gente não é patrão aqui, nem eu, nem o Alvarez, o Hélio Machado, papo de quem quer ser patrão. Já o Rogério Gomes diz: quero ver agora quem vai trabalhar no sábado e no domingo. A Rosileide Gomes, muito simpática com a gente.
24: Fala isso.
7: ele está desconsiderando todos os pequenos empresários, todo mundo que tem lojinha,
6: sim, sim,
7: todo mundo que tem dois funcionários ali, o cara que tem uma papelaria, o é, dono do... qualquer coisa. Não é o grande empresário, só todo mundo. Aí o cara acha, ah, você está defendendo o patrão. Não, pô, estou defendendo o pequeno, cara.
8: É isso.
7: Vai, o pequeno vai demitir o pequeno.
8: Por exemplo, já que estamos falando de ouvinte, o Pedro de Barueri, ele falou que tem uma pequena transportadora de 15 funcionários. Ele disse que se a escala 6 por 1 passar, vai ter que dispensar pelo menos 3 colaboradores. Então tá aí, a gente também recebe, né? Tem os dois lados da moeda.
7: Isso aí é o óbvio. Esse cara, olha só, esse é um exemplo de quantos? Quantos milhares de exemplos?
8: Exatamente. Bom, agora sim a gente volta, né, a falar da história do Gabriel Gunley. Tinha 22 anos, quase 2 milhões de seguidores. Era um dos nomes mais promissores do fisiculturismo brasileiro. Foi encontrado morto no apartamento dele em São Paulo. O atestado de óbito trouxe uma resposta que surpreendeu muita gente. O coração. O que ele tinha era uma doença que engrossa o músculo cardíaco e dificulta o bombeamento de sangue e que pode ter sido agravada, inclusive, por esse uso de insulina. E para entender melhor, né, o que acontece com o corpo de quem leva esse estilo de vida a sério, a gente convidou o Rafael Santana, que é personal trainer, também influenciador, e ele faz alertas muito importantes na rede dele, por isso que a gente convidou ele para falar ao vivo aqui com a gente no link. Rafael, boa tarde, obrigada por estar aqui com a gente, né? E aí sai agora esse laudo realmente, e você até me explicava fora do ar que injetar insulina pode ter piorado a situação. Então já te pergunto, né, sobre essa condição e também sobre o quanto esse estilo de vida pesa na vida de um atleta, quanto mais na vida de pessoas normais que querem seguir isso também e têm seguido, né? Boa tarde para você.
10: Bom, pessoal, boa tarde, né? Mais uma vez aqui com vocês, um prazer estar com vocês. A gente esperava, né, que fosse insulina, porque tiveram alguns vídeos que falaram sobre a insulina, mas hoje com o laudo do médico, né, ele trouxe lá que foi uma cardiopatia hipertrófica, é o nome, né? Pode ser causado por duas fontes. Pode ser a fonte de uma doença pré-existente e também pode ser pelo abuso excessivo de hormônios. Então, as duas formas, independente do que seja, iam culminar para o mesmo ponto, né? Ele poderia acabar morrendo sem aviso nenhum. Isso acaba sendo muito comum, né? Mas uma reflexão que eu fiz muito sobre isso, porque o Gabriel Gunley realmente era um influencer muito jovem e arrastava muitas pessoas, principalmente da idade dele ali, a galera 18, 20 anos, né? A nossa juventude, nós nunca estivemos tão conectados e ao mesmo tempo tão vazios de nós mesmos, porque as redes sociais, elas estão para disputar apenas a nossa atenção e não para trazer uma informação de qualidade. É fato que a rede social hoje tem uma informação absurda, que nós não tínhamos alguns anos atrás, mas as informações, elas vêm através de like, e isso deixa um ponto muito sensível, porque o que nós estamos criando? Qual é o tipo de adolescentes e crianças que nós estamos influenciando? Gabriel Gunley influenciava muita gente, e eu vi muitos vídeos dele banalizando o uso de esteroide anabolizante. E banalizar o uso de esteroide anabolizante, não tem jeito. Hoje vivemos uma influência, você arrasta uma multidão. E eu fiz alguns vídeos falando sobre isso. Nós, como influenciadores, devemos ter uma responsabilidade muito grande sobre o que a gente fala, né? Hoje a internet, ela mostra um lado, mas o lado que ninguém mostra é que ela é um shape perfeito, é a busca pelo palco, a busca pelos resultados, a busca por aplausos. A internet busca isso, né? A realidade, Rafael, que ela busca é isso. Sim?
7: Rafael, você é influenciador também, né? Você é personal trainer. E como influenciador, é claro, você precisa também atrair pessoas para suas redes, porque assim funciona esse sistema, né? Da rede social. Você tem que trazer, e aí isso gera receita, né? Tudo certo aí, nenhum problema. Mas como é que você faz para ser um influenciador do bem quando é a divulgação de informação mais radical, de imagens mais radicais, o que vai trazer mais seguidores? Como é que você consegue atrair as pessoas com um discurso correto? Eu estou presumindo que o seu é correto. Eu vou dizer, eu não conheço sua rede, tá?
10: É Alvarez, né?
8: Isso.
7: Exato.
10: É Alvarez. Então, eu vim para a internet justamente pensando no sentido de eu preciso de fazer algo e mostrar alguma coisa, e não dá para eu ser mais um, né? Dentro da minha profissão existem vários profissionais de educação física que fazem ali, mostram um trabalho legal sobre exercícios físicos, sobre o que seria interessante para você fazer e tal. E o que muita gente faz e ninguém conta é justamente falar o que eu falo, né? Que o corpo perfeito que a gente está vendo hoje vem através de uso de alguns anabolizantes, de algumas substâncias que não são ditas. Então, foi justamente pensando nesse cenário que eu falei, cara, eu vou trazer uma verdade. E tudo que eu falo dentro hoje do meu Instagram é literalmente a verdade, é mostrando. Eu

0: trouxe justamente um discurso de a verdade precisa ser dita, doa quem doer.
1: É, esse é o problema, porque essas pessoas costumam vender um negócio assim: olha o meu corpo, ah, esse corpo aqui foi dieta e exercício, e é isso que o Rafael faz, no sentido de mostrar, olha, o corpo dessa mulher aqui é impossível você conseguir com dieta e com exercício. Então, assim, não se frustre se na academia você tá ali e não chegar nesse corpo. Se você resolver usar anabolizante, tem isso de efeito. E é isso que esses influenciadores geralmente não falam.
2: Muito bem. Só registrar aqui, até com a presença do nosso Rafael Santana, que é o resultado da nossa enquete, trouxe 88% das pessoas dizendo que não usariam algo proibido para fins estéticos. Apenas 12% encarariam o desafio, se é que podemos chamar de desafio, de usar algo proibido para fins estéticos. Rafael Santana, personal trainer, influenciador, muito obrigado por mais uma vez participar com a gente.
0: Eu que agradeço. E só para pontuar essa questão dessa pesquisa de vocês, foi feito um estudo no Rio. 70% da galera utiliza ou já utilizou alguma coisa.
2: Então
0: o buraco é mais embaixo. Eu acho que a gente precisa de trazer um pouquinho mais de informação sobre o assunto anabolizante. As pessoas não entendem e estão utilizando simplesmente do jeito que elas acreditam que é o correto.
1: Muito bem, obrigada sempre, viu, Rafael? É isso, a gente tem que deixar muito claro que o corpo que você vê na internet, a maioria das vezes ele não é constituído de forma natural, e tá tudo bem se você não tiver aquele corpo. Acho que é melhor a gente garantir uns anos de vida. Olha a fala, né? Acho que fica aqui a fala do Gabriel, né? Que ele sabia que ele perderia 10 anos de vida de ver o filho dele, que ele sabia disso, que era consciente pra ele, só que ele não sabia que ele não ia nem poder ver o filho, ter um filho na vida. É uma pena realmente. Beijo pra vocês, Link TMC fica por aqui por hoje. Beijo,
3: valeu, gente. Até amanhã.
2: Até amanhã às 3 da tarde.
1: Até mais, tchau.
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13: Opa! 5:02. Está começando, hein? O Minas TMC, segunda edição. É, mais uma segundona aí, meu povo. 25 de maio de 2026 e o mês de maio vai dando adeus, hein? A última semana do mês de maio de 2026 vai voando. E pela próxima hora você fica aqui comigo, Bruno Marum, e também com o André Rocha. Daqui a pouquinho tá chegando por aqui, viu? É, vamos juntos pela próxima hora, atualizando o noticiário aqui de Belo Horizonte e Minas Gerais. E claro, lembra você que estamos ao vivo para toda a região metropolitana da capital. E aqui, né, nos 88,7 FM, pelo aplicativo TMC e também pelo site tmc.com.br, e claro, para todo o Brasil, quiçá para todo o planeta Terra. É. E por conta disso, quero te convidar a participar com a gente aqui do nosso jornal 31999448870, hein? É o nosso WhatsApp para você participar. Anote aí, 31999448870. Pode mandar sua mensagem pra gente com o que você quiser, com o assunto que você quiser. Interaja conosco, meu amigo, minha amiga. Por favor, interaja conosco. E claro, nos acompanhe também pelo nosso Instagram, o @tmc.

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Vem com a gente.

0: A argentino acusado de racismo contra criança em Tiradentes segue preso à disposição da justiça. Pesquisa de preços de bebidas alcoólicas de bares de Belo Horizonte revela diferenças de até 300% dos produtos. O estudo foi motivado, claro, pela Copa do Mundo, que se aproxima. Professor é preso, suspeito de assediar aluno de 13 anos em Belo Horizonte. E também, hein, elas voltaram, é, as figurinhas do álbum da Copa do Mundo mobilizam milhares de pessoas em BH. Crianças e jovens lotam as praças da cidade em busca, né, de conseguir as figurinhas que ainda faltam para completar o álbum.
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0: Bora lá então, vamos começar o nosso Minas TMC dessa segundona hoje, dia 25 de maio, 5 horas com mais 5 minutos. Vamos abrir o jornal destacando casos de polícia, porque uma mulher de 44 anos foi morta a facadas no bairro Boa Morte. Olha aí que situação, hein? Em Barbacena, no Campo das Vertentes. Principal suspeito do crime é o próprio filho da vítima, de 21 anos. Preso em flagrante pela polícia militar. Na abordagem, ele admitiu ter feito mal à mãe. Segundo a PM, os militares foram acionados após a vítima ser encontrada caída no chão com ferimentos graves provocados por faca. Uma equipe do SAMU esteve no local e constatou a morte da vítima. A mãe, né, dessa mulher relatou aos policiais que viu o neto com uma faca presa à cintura momentos antes de ouvir os pedidos de socorro da filha. Após o crime, o suspeito tentou fugir, mas foi localizado em via pública pelos militares e preso em flagrante. Fala nada, né? Vamos continuar porque é difícil demais. Vamos com mais um caso aqui, ó, de polícia, que a Polícia Civil aqui de Minas apreendeu 77 quilos de haxixe do tipo marroquino que estavam escondidos sob o assoalho de um caminhão, nos pneus e também nos estepes. O veículo, que transportava 25 toneladas de farinha de trigo, foi parado na BR-262 em Betim, aqui na Grande BH. Motorista de 41 anos acabou preso em flagrante por tráfico de drogas. Foram apreendidos 750 tabletes, né, da droga, o que equivale a um prejuízo de mais de 11 milhões de reais, segundo a PM, para o tráfico de drogas, já que o grama, né, do haxixe, desse tipo de haxixe, pode ser vendido por até R$ 150,00, conforme a Polícia Civil informou. Ainda segundo, né, a Polícia Civil, a PC, a droga apreendida pode ser até 18 vezes mais forte que a maconha. Também foram apreendidos 300 aparelhos celulares e bloqueadores de sinal usados para dificultar o rastreamento. Mais um duro golpe aí, né, no tráfico de drogas aqui em Minas Gerais. Nossa Polícia Civil, né, agindo e trabalhando com a eficiência de sempre. 77 quilos de haxixe é muita grana, 11 milhões de reais. Então agora, cidadão vai ficar, né, lá descansando para pensar a burrada que fez e pagar pelo crime que cometeu. Ainda no tráfico de drogas, um homem foi preso e dois adolescentes apreendidos neste domingo durante uma operação da Polícia Militar no aglomerado da Serra, aqui na região Centro-Sul. Antes da gente continuar falando, né, sobre mais um caso de polícia, mais uma apreensão de drogas, vamos destacar o primeiro noticiário do trânsito, a primeira atualização com o nosso Pedro Gonçalves, que segue aqui comigo, fazendo companhia e, claro, atualizando o trânsito pra gente. Ele chega falando sobre problemas na Avenida Afonso Pena, hein? Seja mais uma vez bem-vindo, Pedro Gonçalves. Boa tarde, meu amigo.
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4: 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Boa tarde para você também, Bruno Marum, para você, André Rocha, e pro ouvinte do Minas TMC, segunda edição. Começamos destacando a região central de Belo Horizonte. Tem lentidão na Avenida Afonso Pena, na altura da Prefeitura, por causa de manifestação nesse trecho. O motorista já pisa no freio desde o cruzamento com a Rua Espírito Santo. Uma opção, nesse caso, é passar pela Avenida Olegário Maciel, que tem situação melhor na chegada à região central. No sentido oposto, também tem filas na altura do Parque Municipal. 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
0: Valeu, Pedro. Pedro Gonçalves volta, viu? Daqui a pouquinho com mais atualizações do trânsito. Mas se você viu aí algum problema, presenciar, né, alguma ocorrência no trânsito, manda para cá. Vamos ajudar a atualizar os motoristas que estejam aqui na nossa escuta. O nosso celular é aquele de sempre, em 999-44-8870. Manda para cá, 999-44-8870. Vamos voltar então a falar sobre outro caso de polícia. 5:09 agora, quase 5:10. Um homem foi preso e dois adolescentes apreendidos nesse domingo durante uma operação da PM no aglomerado da Serra, região centro-sul aqui da capital. A ação terminou com a apreensão de drogas, dezena de frascos de lança-perfume e uma arma de fogo. Segundo a PM, a ocorrência começou após os militares desconfiarem de um carro estacionado na Praça do Cardoso. E aí, durante a abordagem, um dos ocupantes admitiu que havia frascos de lança-perfume no porta-malas do veículo. E a partir dessas informações, né, também levantadas por outros policiais, foram encontrados um revólver calibre 357, 34 barras de maconha, 4 barras de crack, mais de 50 frascos de lança-perfume em imóveis utilizados para armazenar os entorpecentes. A Polícia Civil segue ainda investigando esse caso, mais um golpe duro aí contra o tráfico de drogas aqui em Belo Horizonte. Esse caso aqui, ó, eu destaquei ele nas nossas manchetes, ó. Infelizmente, mais um caso de assédio envolvendo menores de idade. Dessa vez, um professor de dança de uma escola municipal do bairro Piratininga, região de Venda Nova, aqui na capital, foi preso, suspeito de enviar fotos íntimas e mensagens de teor sexual para um aluno de 13 anos. Segundo a ocorrência, a mãe do adolescente procurou a polícia após descobrir conversas entre o filho e o professor pelo WhatsApp. Conforme o relato, o homem enviava imagens nuas e sugeria encontros com o garoto. Desconfiada da situação, a mulher começou a se passar pelo filho nas conversas e, de acordo com o boletim de ocorrência, o professor marcou um encontro próximo à residência do adolescente e informou que enviaria um carro de aplicativo para buscá-lo. Com apoio do Serviço de Inteligência da Polícia, os militares monitoraram a corrida e abordaram o veículo indicado. As equipes, então, seguiram até o imóvel e localizaram o suspeito. Segundo a polícia, ao perceber a chegada dos policiais, ele tentou correr para dentro da casa, mas foi alcançado e preso. E tomara que fique preso, né, por muitos anos, que tenha aquele tratamento especial que a gente sabe que ocorre, né, para esse tipo de vagabundo dentro da cadeia. Então vamos ver o que, que vai ser, né, da vida desse professor que usava, né, da posição dele para aliciar e para praticar, né, abuso contra menores de idade. Esse aí tem que pegar uma pena, né, exemplar e ficar preso, né, para que pague pelo crime que cometeu. Eu fico revoltado com esse tipo de crime, gente. Eu não consigo nem raciocinar direito, mas que vai ficar preso, vai, esse professor aí. 5:12. Em outro caso de polícia também destacado em nossa manchete, uma denúncia de racismo, né, durante um passeio turístico aqui em Minas, terminou com um argentino detido pela Polícia Militar. O caso aconteceu dentro da tradicional Maria Fumaça, né, o trem que liga São João del Rei a Tiradentes, lá na... aqui na interior de Minas Gerais, e envolveu mensagens ofensivas contra uma criança. Quem tem os detalhes, né, traz tudo pra gente, é o nosso Júnior de Castro, falando sobre esse caso horrível. Vamos conferir.
5: Em um argentino de 63 anos foi detido suspeito de racismo neste domingo na cidade de Tiradentes, depois de fotografar e filmar uma criança negra durante um passeio de Maria Fumaça entre São João del Rei e Tiradentes. Segundo a família, o homem compartilhava as imagens em uma rede social, acompanhada de mensagens racistas em espanhol. Em uma delas, ele insinuava que poderia levar o menino como escravo. A mãe da criança, de 7 anos, contou que foi alertada por uma outra passageira que percebeu uma movimentação suspeita durante a viagem. Ao conseguir acessar o celular do homem, ela encontrou fotos e vídeos, além de mensagens ofensivas relacionadas ao filho. A família estava em Minas para comemorar o aniversário da mulher, celebrado neste domingo. Com a ajuda de passageiros e da equipe de segurança do trem, o suspeito ficou isolado em um compartimento até a chegada da Polícia Militar. O argentino foi levado para a delegacia de São João del Rei, onde permaneceu detido. A empresa VLI, responsável pela operação da Maria Fumaça, afirmou que repudia qualquer ato de racismo e informou que está colaborando com as investigações conduzidas pela Polícia Civil.
0: Ô, gente, o que dizer de um argentino, né, que vem pra cá pra passear, sei lá, fazer o quê? e fica filmando, né, uma criança falando que poderia levá-la como escravo para a Argentina. Ô, gente, é brincadeira, né? É brincadeira. Argentino, a gente sabe, né? Não é a maioria, não, graças a Deus, mas tem uma grande parte de argentinos que se veem, né, melhores que os outros e acham que podem fazer esse tipo de atitude, podem cometer esse tipo de crime, porque lá na Argentina parece que é normalizado, né, esse tipo de ação ilegal. Porque, né, não dá, gente, não dá. Em pleno século XXI, o camarada falar que vai levar uma criança para ser escrava dele, pelo amor de Deus, né? O argentino agora tá preso, tá lá à disposição da justiça, lá em São João del Rei, e vai responder, né, pelo crime de racismo, vai ficar preso. E tomara que fique preso mesmo, para dar um exemplo, né? Porque a gente sabe que a cultura argentina, infelizmente, tem muita gente que prega esse tipo de ação, né? De crime, na verdade. É, e eles têm que entender e aprender que aqui no Brasil isso é proibido. Se lá no país deles pode, então lamentável, né? Que eles voltem para lá e fiquem por lá. Não venham aqui, né, cometer esse tipo de crime com a nossa população, né, com os nossos jovens, as nossas crianças, né, com o brasileiro de uma forma geral. É lamentável e que esse cidadão pague caro, né, por esse crime que ele cometeu contra uma criança, coitado, que ficou abalada. Eu vi aqui a repercussão desse caso, a mãe, né, era aniversário da mãe, que tinha vindo do Rio de Janeiro para passar um final de semana com a família, comemorar o próprio aniversário. Aí chega um argentino imbecil e atrapalha tudo e comete esse tipo de irregularidade, esse tipo de crime. Que fique preso, mofando lá em São João del Rei, mas na cadeia. Sim, que 16 agora, vamos trazer outro assunto que marcou, né, a semana, melhor, o fim de semana, né, que foi marcado por aquele trágico acidente lá próximo a Santa Cruz de Salinas, no norte do estado. A batida, né, envolvendo uma carreta e um ônibus, que resultou na morte de 8 pessoas e outras 10 que ficaram feridas. Os corpos, né, das 8 pessoas que morreram nesse acidente estavam no Instituto Médico Legal de Taiobeiras, mas ontem à noite a Polícia Civil aqui de Minas informou que os corpos seriam transferidos para o Instituto Médico Legal do Dr. André Roquete, aqui em Belo Horizonte. O objetivo, segundo a PC, é acelerar, né, a identificação dos corpos, já que o resgate exigiu muito do Corpo de Bombeiros e da Polícia Rodoviária Federal por conta de uma explosão, né, uns corpos bastante danificados. E aí a Polícia Civil de Minas também, claro, investigando as causas desse acidente. Em nota, a Instituição de Segurança Pública também prestou solidariedade aos familiares das vítimas. Esse trecho lá da BR, né, onde aconteceu esse acidente, ele é cheio de curvas, até um entroncamento com a BR-116, próximo à divisa, né, com a Bahia. E esse trecho a gente acompanha, já tem um alto índice de acidentes, né, registrados lá em todo ano, todo mês, toda semana, e mais um, né, neste fim de semana. No ano passado, um grave acidente, a gente lembra, com um caminhoneiro que morreu lá na 116, reacendeu o debate sobre a segurança, né, as condições de tráfego que motoristas enfrentam diariamente, transformando viagens rotineiras em verdadeiros desafios de sobrevivência. Um levantamento da Polícia Rodoviária Federal, na época, mapeou os pontos mais críticos das estradas aqui de Minas Gerais, revelando um ranking preocupante. O excesso de velocidade, as ultrapassagens indevidas e a má conservação de alguns trechos são os principais ingredientes, né, de uma combinação fatal. E aí conhecer essas rotas e os perigos, né, de cada uma delas é o primeiro passo para você tentar se proteger e tentar chegar com segurança, né, ao seu destino. Minas Gerais sofre muito com isso, né? Nós temos a maior malha rodoviária do país. Quase todas as estradas passam, né, cruzam Minas Gerais, e por isso o alto número de acidentes registrados aqui no nosso estado. A gente leva essa fama, mas é tudo também pelo nosso posicionamento, né, geográfico. Minas Gerais está no centro do país e acaba sendo, né, uma área de bastante circulação, principalmente de caminhões, né, de ônibus que passam por aqui, levando e trazendo pessoas de várias partes do Brasil. E por isso nossos acidentes acontecendo, né, não deveria ser assim, né, as nossas estradas deveriam ser mais bem conservadas, né, ter melhores condições, mas infelizmente não é isso que a gente acompanha, e praticamente todo dia a gente noticia aqui acidentes com mortes em estradas de Minas Gerais. Vamos ver se a gente consegue mudar esse esse cenário, né? Muito triste. Cenário igual de guerra. Mata mais que guerra o trânsito aqui no Brasil. São 5h19, quase 5h20. Nós vamos para a nossa primeira pausa aqui no Minas TMC, segunda edição. Daqui a pouquinho eu volto com mais informações, né? Informação importante aí para os usuários do metrô da capital. Tem aquela pesquisa, né, sobre preços aí de produtos de bares e botecos aqui da nossa Belo Horizonte. É, tá chegando a Copa, nego já tá querendo saber como é que vai ser e tudo mais. Cerveja tá aí, meu filho, tá o preço salgado, viu? É, vai chegando a Copa, a turma vai aumentando, né? Acha que nós somos bobos. Mais casos de meningite aqui na Grande BH e muitos assuntos também de saúde, vacinação, né, atingindo aí um bom resultado no último fim de semana. É daqui a pouquinho a gente volta com mais informações. Este é o Minas TMC, segunda edição. Você está nos 88,7 FM da TMC Belo Horizonte. Quem escuta sabe, daqui a pouquinho eu tô de volta, é rapidinho. 5 horas com mais 20 minutinhos agora.

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6: Tô de volta, falei que era rapidinho, 5h22, este é o Minas TMC segunda edição, hein? Bruno Marum por aqui, trazendo os destaques desta segunda-feira, hoje 25 de maio de 2026. E você, usuário do metrô aqui da capital, fique esperto, porque o nosso metrô terá intervalos maiores, viu? Entre as viagens, a partir de hoje até o domingo. E essas mudanças ocorrem devido às obras de estrutura e manutenção no sistema de sinalização da linha 1. Anote aí, de hoje até sexta-feira, o intervalo entre os trens será de 20 minutos no período da noite, viu? Entre 20 e 23 horas, entre 8 e 11 da noite, o intervalo entre as composições será de 20 minutos. Nas estações Lagoinha e Central, os trens vão passar em uma só via, também nesse horário de 8 da noite às 11 da noite. E será necessário que os clientes verifiquem a direção da composição antes de embarcar, né? Não vai pegar a direção errada aí não, meu amigo. Já no sábado e no domingo próximos, o intervalo entre os trens será de 21 minutos aí durante todo o dia, durante todo o sábado e durante todo o domingo, o intervalo entre os trens será de 21 minutos próximo fim de semana. E nas estações Calafate e Gameleira, os trens também passarão em uma só via, fica esperto. E aí, para ajudar, né, os usuários nas estações, os comunicados são exibidos em telas digitais, transmitidos também pelo sistema de sonorização e reforçados por sinalização visual. Além disso, as equipes, né, de atendimento e segurança da BH, do metrô BH, também estarão nos locais para orientar os passageiros. 5h24, vamos para mais uma atualização do trânsito com ele, Pedro Gonçalves, falando agora da MG020. O que, tem na MG20 aí, Pedrão?
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8: 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Marum, vamos agora à MG20. Falamos do trânsito no caminho para Santa Luzia. Tem pé no freio na chegada ao novo Arão Reis por causa de ocorrência por ali. O turista já pisa no freio na região de São Gabriel. Uma opção nesse caso é seguir direto pela Avenida Cristiano Machado e depois passar pela Avenida Saramenha. Depois disso, trânsito bom e no sentido oposto, pista livre na chegada BH. 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
6: Este Pedro Gonçalves trazendo então informações sobre a MG20, MG020, como prefiram. Daqui a pouco ele retorna com mais atualizações do trânsito. Vamos falar do que interessa. É, para muita gente interessa, né? Tem uns aí que eu conheço que interessa demais. É o seguinte, com a chegada da Copa do Mundo, o mercado mineiro realizou um levantamento, sabe sobre o quê? Sobre preços de produtos em 73 bares participantes do concurso Comida de Boteco aqui de Belo Horizonte e Grande BH. E aí, meu amigo, foi diagnosticado, sabe o quê? Uma diferença de preços entre bares de mais de 300%. Até para a cervejinha nossa de cada dia tem que pesquisar, meu amigo. É, a maior variação de bebidas alcoólicas, claro, foi entre as cervejas. Essa variação chegou a 60%. Já o preço médio, né, das cervejas pesquisadas subiu entre 3% e 9% nos últimos 12 meses. Olha aí, ó. Entre as porções, né, o famoso tira-gosto, a maior diferença foi encontrada na porção de mandioca frita, variação de 320%. Já nas bebidas não alcoólicas, o suco de laranja, que teve a maior variação de 230%. A pesquisa, claro, reforça, né, que você tem, o estudo reforça, melhor dizendo, que você tem que pesquisar antes de escolher o bar, né, e isso pode gerar grande economia para você, cliente, para você, consumidor. A recomendação, claro, consultar cardápios digitais e aplicativos de comparação de preços antes de sentar e consumir aí a sua cervejinha de cada dia, meu amigo. Vai devagar, claro, beber sempre com moderação e pesquisar, né, meu amigo? Pesquisar, ainda mais com Copa do Mundo, a turma quer tirar um extra, claro, não estão errados também não, porque, né, comerciante vive é disso, de oportunidades. Claro, tudo dentro da lei, né? Não dá para aumentar demais, né, e onerar muito o cliente, porque mesmo assim ele corre risco de o bar dele ficar vazio. Então, é isso, você tem a livre escolha, mas fique esperto, pesquise, pesquise, pesquise, para você não se surpreender depois, né, na hora que a dolorosa chega lá, tem que pagar, né, meu amigo? É, os 10% também são importantes, hein? Pague os 10%. Isso, claro, se você entender que vale, né, que o serviço foi bem feito, que o atendimento foi legal, pague os 10%, que o garçom, né, os garçons, eles precisam, né, desse extra aí, dessa taxa de 10% de serviço que deve ser paga, não é obrigação não, mas se você achar que foi que vale a pena, pague. Do contrário, né, não pague e tá tudo certo. 5h27, vamos falar de saúde mais uma vez, porque a Prefeitura de Betim confirmou mais um caso de meningite em uma criança de 6 anos, moradora lá do bairro Citrolândia. De acordo com a Secretaria Municipal de Saúde de Betim, exames apontaram que essa criança está com a meningite viral. Por isso, não houve a necessidade de suspensão das aulas ou bloqueio vacinal para pessoas que tiveram contato com essa criança. Segundo o município, a paciente está internada, mas apresenta boa evolução clínica e se recupera bem. E ainda foi informado que ela estava com o cartão de vacinação em dia. Muito bom. Ainda no assunto saúde, olha só, entre os dias 1º e 6 de junho, né, próximo mês, o projeto de carretas de especialidades passará por Contagem, com o objetivo de ampliar o acesso da população a exames especializados e, claro, reduzir o tempo, né, de espera no Sistema Único de Saúde. O veículo, anote aí, ó, vai estar estacionado lá no Hospital Municipal de Contagem, lá no estacionamento da unidade de saúde, e vai oferecer ultrassonografia de mama e axila, abdômen completo, vias urinárias e endovaginal, com capacidade para realizar até 328 exames por dia. Ao todo, serão ofertadas 1.800 ultrassonografias em um investimento acima dos R$180 mil. Estes atendimentos serão destinados aos usuários que já estão na fila de espera para a realização dos exames e que estão sendo comunicados pelas UBSs, né, as Unidades Básicas de Saúde, de referência, né, sobre data, horário e orientações para o atendimento de 6 de junho, carretas, né, da saúde lá em Contagem. E olha só, um policial militar salvou um bebê de apenas 6 meses que estava engasgado no meio da rua em Ribeirão das Neves, aqui na Grande BH. Isso a gente vê, né, rotineiramente, e mostra, né, a capacidade, a qualidade, né, do nosso efetivo policial da Polícia Militar de Minas Gerais, a melhor corporação do país. De acordo com informações da PM, a mãe da criança acionou a corporação ao perceber que o filho estava sufocando. E aí essas imagens foram gravadas, né, na câmera do próprio policial. E um homem desce do carro com um bebê nos braços e entrega a criança ao soldado Sander, que inicia a manobra de desobstrução das vias aéreas. Poucos segundos depois, o bebê começa a chorar, indicando e voltou a respirar normalmente. Nessa hora o choro, né, é um alívio para o pai, para a mãe, para todo mundo. Emocionada, a mãe pega a criança no colo e agradece aos militares pelo salvamento. De acordo com a PM, após o atendimento inicial, o bebê foi encaminhado para uma unidade hospitalar, onde passou por avaliação e pelos procedimentos de praxe, mas se encontra bem saudável, né, no seio da família. E a gente, né, claro, vamos dar todos os parabéns, os méritos aos pais, né, que tiveram essa atitude, essa atitude de levar a criança, né, num posto policial, que sabe da competência dos nossos policiais, e ao soldado Sander, né, que nada mais fez do que pôr em prática, né, todo o treinamento que ele recebeu lá na academia de polícia, foi, né, e fez a manobra, né, a massagem lá, e conseguiu fazer com que esse bebezinho voltasse a respirar normalmente, salvando a vida, né, de mais uma criança. Muito legal, parabéns ao soldado Sander, à Polícia Militar de Minas Gerais, e que essa criança, né, cresça com muita saúde e um dia volte lá para conhecer o soldado que a salvou. Ainda na área da saúde, olha só, o mutirão de vacinação promovido pela Prefeitura de Belo Horizonte no último sábado. Você se lembra, né? Foram mais de 20 postos de saúde abertos. Esse mutirão resultou na aplicação de mais de 10 mil vacinas. Olha que bacana. O objetivo era um só, aumentar, né, a cobertura vacinal contra a gripe nesse período de maior circulação dos vírus. Ainda segundo o executivo aqui da capital, mais de 8 mil doses da vacina contra a gripe foram aplicadas e mais cerca de 2.125 pessoas receberam imunizantes que protegem contra outras doenças, né, além da gripe. Para que os profissionais de saúde possam conferir, né, se as pessoas têm alguma vacina pendente, além, né, do imunizante contra a gripe, é necessário ter o cartão de vacinação em mãos. Foi o segundo sábado seguido que o município abriu unidades de saúde justamente para ampliar e facilitar o acesso da população às vacinas. A vacina contra a gripe, né, especificamente, segue disponível, viu, para toda a população a partir dos 6 meses de idade. As doses são aplicadas nos centros de saúde, e postos extras e também no serviço de atenção à saúde do viajante. Os endereços e horários, né, de vacinação você confere lá no portal da Prefeitura, que é o prefeitura.pbh.gov.br. prefeitura.pbh.gov.br. Entra lá, né, procure o posto de saúde mais próximo aí da sua casa e vá vacinar, né, vá se vacinar, leve seus filhos, leve seu pai, sua mãe, seus avós, todo mundo, a família toda aí, para vacinar contra a gripe, que é muito importante, né, estamos ainda chegando no inverno e a gente sabe que esse período, né, as doenças respiratórias dão um salto gigantesco, né, o número de casos aumenta muito, então fique esperto, vá lá tomar a sua vacina para que você não tenha complicações. Não evita, né, a gripe, não evita as viroses, mas evita as complicações. Para isso que a vacina serve, né, e ela é muito bem-vinda. Então não deixe de vacinar você e os seus aí, por favor. Cinco horas com mais 33 minutos. Vamos trazer uma nota aqui de utilidade pública, porque as inscrições para o Enem, hein? É, tá chegando, meu amigo. Tô falando que o ano tá passando, tá voando, vocês não estão me entendendo? Inscrições do Enem, do Exame Nacional do Ensino Médio 2026, começam hoje e se estendem até às 11h59 do dia 5 de junho. Mas antes da gente falar sobre o Enem, vamos falar sobre esporte. Às 5 horas com mais 34 minutos, porque está chegando aqui no estúdio nosso querido, queridíssimo Leonardo Dias, Léo Dias, com informações do que teremos aí no Papo de Craque Segundo Tempo, daqui a pouquinho às 6 horas da tarde. Seja bem-vindo, Léo. Tudo certo, meu amigo? Boa tarde.
0: Boa tarde, meu caro Bruno Marum. Boa tarde para os nossos queridos ouvintes ligadinhos aqui. Olha, eu de volta aí, né? Estive no Papo de Craque primeiro tempo. Vamos lá, para a gente trazer logo, né, sem mais delongas, os destaques do nosso Papo de Craque.
6: Semana de compromissos internacionais, né?
0: Exatamente. E eu vou destacar o seguinte: efeito Arthur Jorge, bons números do Cruzeiro sob o comando do português.
6: Campanha de primeiro colocado do brasileiro.
0: Exatamente, o nosso querido Botelho vai trazer exatamente o impacto da chegada, de como ele mudou o Cruzeiro, e de fato mudou, que as derrotas foram poucas, desempenho às vezes você pode discutir, mas o resultado tem sido sensacional para a equipe do Cruzeiro, e a gente vai falar muito sobre isso no Papo de Craque Segundo Tempo. A GEL vai trazer um assunto importante, né, falando sobre o assunto do jogo de ontem, né, que o Atlético mais uma vez perdeu, entregou fora de casa,
6: no finalzinho, né?
0: Sofreu gol no final. O Atlético tem marcado um bingo ali nos jogos fora de casa, e a gente vai falar também sobre a final da Copa do Brasil Sub-17. Amanhã tem a garotada, 5 mil ingressos foram vendidos antecipadamente para a final entre Atlético e Atlético Paranaense, amanhã na Arena MRV. Tudo isso no Papo de Craque Segundo Tempo. Também tem uma América, tem muito assunto pra gente. A gente vai falar sobre. E hoje, no comando de Luiz Soares, comentários de Léo Dias e reportagens dele, Marcos Botelho. Então, se você quer dar risada, é só ligar o seu rádio. É com muita informação e responsabilidade, claro. É claro, né, meu caro Bruno Maru?
6: Exatamente. E essa semana também outro tema, né? É claro que vocês vão falar sobre isso. É, tá chegando a final da Champions, hein, minha amiga?
0: Sábado. Cara, jogaço. Envolvendo a dupla de zaga titular do Brasil.
6: Do Brasil, verdade.
0: O Gabriel Magalhães é um dos melhores zagueiros do mundo atualmente, reconhecido na Premier League como um dos melhores zagueiros da Premier League. E o Marquinhos, que já é velho conhecido aí da seleção brasileira, já disputou outras Copas do Mundo, que é finalista jogando pelo PSG, o jogador brasileiro com mais jogos na história do PSG. E se não me falha a memória, o jogador com mais jogos pela camisa do PSG. Então, é um ídolo realmente lá na equipe de Paris. Mas a gente vai projetar. Cara, não sei não. O Arsenal tá com a cara de... Um amigo falou algo que faz sentido. O Botafogo, né, que bateu na trave, quase venceu no ano de 2023 o Campeonato Brasileiro. Não ganhou para no ano seguinte ganhar a Libertadores e o Brasileiro. Há quem diga que o Arsenal pode...
6: Seguir o mesmo caminho.
0: Ganhar pela primeira vez a UEFA Champions League depois de ter vencido, após 22 anos, o Campeonato Inglês.
6: É, vamos aguardar. E tem gente aí falando que não precisa nem ter, que o PSG vai ganhar com facilidade. Tem uns aí que acham que entende muito futebol, viu?
0: Não.
6: Eles esquecem que é um jogo só.
0: Futebol, né, meu amigo. Eu achei que a final do ano passado ia pesar a camisa e o fato do PSG não ter... Champions League até hoje. Foi 5-0 pro PSG. Exatamente. Então a gente não pode tomar esse
6: cravar caminho. Isso aí não. É isso aí. Daqui a pouco, então, 6 da tarde, papo de craque, segundo tempo.
0: Valeu!
6: Muito bem, vamos seguindo aqui com o nosso jornal 5h37 agora. Ó, eu falava sobre o Enem, as inscrições, né, pro Enem já estão abertas, meu filho. Se iniciaram hoje e vão até o dia 5 de junho. Provas serão aplicadas em todo o país nos dias 8 e 15 de novembro, né? São dois domingos de novembro. E para o Enem 2026, o valor da taxa de inscrição será de R$ 85,00, como nos anos anteriores. Candidatos que não possuem direito à isenção devem efetuar o pagamento obrigatoriamente entre os dias 25 de maio e 10 de junho, hein? Entre hoje e 10 de junho. Fique esperto. Interessados em participar devem se inscrever exclusivamente pela página do participante lá no site oficial do Enem. Procura aí no seu buscador. A TMC, a gente conversou com a Mônica Alencar, professora de História da Rede Pública, que falou da importância de realizar a inscrição e também sobre os preparativos para esse momento tão importante na vida dos jovens brasileiros. Vamos ouvir então a professora Mônica Alencar, que ela tem aí com a mensagem dela para os jovens estudantes. Fala, professora!
7: Vocês estão sabendo que hoje começa as inscrições do Enem. É importante você que é um estudante que queira entrar numa universidade ou uma faculdade, ter desconto ou totalmente estudar de graça, é fazer a prova do Enem, é se inscrever agora. Mas também lembrar que para alcançar esse objetivo, você vai precisar de estudar bastante, fazer uma boa dissertação, fica antenado nas coisas que estão acontecendo no mundo para que você tenha sucesso na prova do Enem. Mas, moçada, se inscreva. Esse é o caminho. É você estar inscrito hoje na prova do Enem.
6: Tá, então, a mensagem da professora, hein? Fica esperto, vá lá e se inscreva, meu amigo, no Enem. A professora Mônica Alencar já deu aí, né? A dica, não vacila, fica esperto. O Enem que é a prova, ou melhor, a porta de entrada, né? Para os estudantes no ensino superior aqui no nosso país, né? As provas do Enem são usadas pelas universidades, pelas faculdades, como, né, um instrumento aí para que você consiga uma vaga na educação superior aqui no nosso país. Educação essa que a cada ano que passa vai sendo melhorada e o acesso, né, vai melhorando, também vai aumentando aí para toda a população. Tinha gente que tem famílias aí, né, que os filhos, os pais não conseguiram cursar uma faculdade e agora muita gente tendo acesso ao ensino superior e isso é muito importante porque um povo com educação é um povo que não é passado para trás. Ainda falta muito para gente, mas nós estamos caminhando a passo de tartaruga, mas vamos firmes e fortes. 5h40, mais um intervalo, o último aqui dentro do Minas TMC segunda edição. Daqui a pouquinho eu volto, tem mais trânsito, tem mais informações para vocês aqui no Minas TMC segunda edição comigo, Bruno Marum. E eu lembro a você, TMC, a Transamérica agora é TMC, quem escuta sabe. Não saia daí, 5h41 já.
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6: Tô de volta, hein? Agora 5h43, Bruno Marum por aqui, este é o Minas TMC segunda edição, aqui na TMC Belo Horizonte 88,7 FM, quem escuta sabe. Às 5h43, vamos já de primeira, com mais uma atualização do trânsito, o Pedro Gonçalves agora fala sobre a Avenida Amazonas. Ih, será que tem enrosco por lá? Chega mais, Pedro, conta pra gente o que que há aí na Avenida Amazonas, meu amigo.
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20: 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Marum, falamos agora da Avenida Amazonas no caminho para Contagem. Tem lentidão do bairro Prado um pouco depois da Avenida do Contorno, indo assim até o Cefete do Nova Suíça por causa do excesso de veículos. O turista que escolhe desviar pela Via Expressa também não faz boa escolha. Tem lentidão no cruzamento com a Conde Pereira Carneiro na Gameleira por causa de ocorrência que teve por ali mais. Quem passa pela Conde Pereira Carneiro também reduz a velocidade. Uma opção nesse caso para o motorista é sair da região central pelas vias internas do Prado e do Calafate. No sentido oposto, aí sim Amazonas com trânsito bom e o motorista chega despreocupado. 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
6: Meu amigo, estamos de volta aí, ó, Avenida Amazonas então tá agarrada, hein, o Pedro Gonçalves já trouxe aí, daqui a pouquinho tem mais atualizações. Olha esse caso, gente, ouçam bem, escuta aí, olha aí, ó, imagina você ir até uma farmácia popular e descobrir que para o governo federal você está morto. Meu amigo, tem isso aí, a gente já viu de tudo aqui no Brasil, mas a gente tá sempre sendo surpreendido, meu amigo. Isso aconteceu com o José Carlos Moreira de Oliveira, ele tem 68 anos. O senhor informou o CPF para atendente lá da farmácia popular e quando foram verificar no sistema, lá constava como uma pessoa morta. Ele já tinha partido dessa para uma melhor. O morador é de Santa Luzia, viu? Região Metropolitana de Belo Horizonte. Ele precisou de acionar a justiça para comprovar que estava vivo e anular uma certidão de óbito registrada em nome dele. O caso foi acompanhado pela Defensoria Pública de Minas Gerais e teve um desfecho no último mês. Que coisa, né? Desde novembro de 2021, o idoso constava como falecido nos registros de um cartório do município de Três Lagoas, lá no Mato Grosso do Sul. Só que o cidadão mora aqui, né, em Santa Luzia. O José suspeita que o problema ocorreu devido à perda de uma carteira de identidade dele lá em 2006. Isso pode ter sido usada, né? Ela pode ter sido usada indevidamente por outra pessoa. Por isso é importante você fazer aí o BO, o famoso boletim de ocorrência, para você, né, poder comprovar que foi roubado, foi, perdeu a carteira, alguma coisa desse tipo. E aí nós entramos em contato com o advogado, doutor Tiago Lenoir, que explicou como é que essa situação funciona na prática e as implicações que a pessoa, dada como morta, pode ter na rotina. É isso aí, o cidadão está vivo, ainda tem que provar que está vivo por um erro dos, né, do sistema, né, brasileiro. Vamos ouvir o doutor Tiago Lenoir falando aí, vamos ver.
19: Parece cena de filme, mas infelizmente isso acontece com mais frequência do que as pessoas imaginam. A pessoa está viva, trabalhando, comprando remédio, tentando seguir a vida normalmente e descobre de repente que oficialmente foi dada como morta. Na maioria das vezes, a pessoa percebe esse problema ao tentar usar o CPF, acessar banco, receber aposentadoria ou até fazer uma compra simples na farmácia. O sistema acusa que aquele CPF pertence a uma pessoa falecida. Esse tipo de erro pode acontecer por falhas em cartórios, erros em registro de óbitos, problemas no cruzamento de dados entre órgãos públicos ou até em casos de pessoas com nomes parecidos. E o mais grave é que depois que essa informação entra no sistema, ela se espalha rapidamente para bancos, INSS, planos de saúde e diversos outros serviços. Quando alguém passa a constar oficialmente como morto, os impactos são imediatos. O CPF pode ficar irregular, contas podem ser bloqueadas, aposentadoria e benefícios podem ser suspensos, além de dificuldade para movimentar a vida civil normalmente. Na prática, é como se a pessoa sofresse uma espécie de morte civil. Ela está viva fisicamente, mas o sistema passa a tratá-la como alguém que não existe mais juridicamente. E isso gera não só prejuízo financeiro, mas também um sofrimento emocional muito grande, principalmente em idosos. Se a pessoa descobrir um problema assim, o primeiro passo é reunir documentos e provas de que está viva e procurar imediatamente o cartório responsável pelo registro de óbito, além de regularizar a situação junto aos órgãos públicos. E em muitos casos também é necessário entrar com uma ação judicial para cancelar o registro de óbito indevido e restabelecer todos os direitos daquela pessoa. Dependendo dos prejuízos sofridos, ainda pode existir o direito à indenização por danos morais. Esse caso chama muita atenção porque mostra como um erro burocrático pode afetar profundamente a dignidade e os direitos básicos do cidadão.
6: Aí, então, a fala do doutor Tiago Lenoir falando, né, trazendo justamente isso aí, meu amigo. É, tomara que não aconteça com você, mas se aconteceu, o doutor Tiago já trouxe aí o que você deve fazer. Mas é lamentável, né? O cidadão tá de boa lá, com a vida tranquila, e tem que correr atrás para provar que tá vivo. É dureza, né? Esse é o nosso país. Vamos trazer outra nota aqui de utilidade pública. Olha só, os militares inativos aqui de Minas Gerais, diagnosticados com doenças graves e incapacitantes, passam a partir de hoje a ter direito à isenção da contribuição previdenciária. É, não vai precisar de pagar mais não. A medida está prevista na Lei 25.882, sancionada no último sábado pelo governo estadual. A nova regra beneficia militares, da reserva, reformados e pensionistas, inclusive nos casos em que a doença tinha sido descoberta após a passagem, né, do militar para a inatividade. Para receber a isenção, o beneficiário não poderá ter rendimento superior ao dobro do teto do INSS, que atualmente está em pouco mais de R$ 16.900 por mês. O pedido deverá ser feito por meio de requerimento, com a apresentação de um laudo médico emitido ou homologado por oficial da rede de saúde das instituições militares estaduais. A lei também determina que possíveis impactos financeiros no sistema de proteção social dos militares, eles serão cobertos pelo Tesouro Estadual. Falando sobre polícia, política, é mais ou menos tudo parecido aqui no país, né? Vamos lá, ó. Pedreiro e mestre de obras Divânio Natal Gonçalves, réu pelos atos de 8 de janeiro de 2023, vai continuar em liberdade provisória. Isso porque o ministro Alexandre de Moraes, do Supremo Tribunal Federal, decidiu manter a sentença após considerar que as violações da tornozeleira eletrônica ocorreram durante deslocamentos para o trabalho em Uberlândia, no Triângulo Mineiro. Acusado de participar dos ataques às sedes dos três poderes lá em Brasília, o Divânio havia descumprido medidas cautelares impostas pelo STF. A decisão foi publicada hoje, né? O STF havia sido informado pela Justiça de Minas Gerais de que o investigado violou a área de inclusão da monitoração eletrônica em 5 ocasiões entre fevereiro e abril deste ano. E aí, na defesa apresentada ao Supremo, os advogados alegaram que os descumprimentos ocorreram por dificuldades práticas entre os deslocamentos do trabalho e o horário de recolhimento imposto pela Justiça. O Moraes afirmou que os documentos anexados comprovaram que Divânio atua como pedreiro e mestre de obras nas dependências da empresa Supergasbras em Uberlândia, no Triângulo. Segundo o ministro, as saídas estavam ligadas à jornada diária de trabalho do réu. Pelo menos dessa vez, né, o Xandão entendeu que estava tudo certo, que o camarada estava trabalhando, não estava fazendo nada de errado, não. Ih, meu amigo, é o prazo da entrega do imposto de renda, hein? Tá acabando. Já entregou a sua? Não? Ih, então você tá igual eu. Também não entreguei ainda não, viu? Vou deixar pra quarta-feira. Quarta-feira não passa. Porque o prazo para enviar a declaração do imposto de renda desse ano 2026 se encerra sexta-feira agora, hein? Dia 29. Fique esperto. Pra quem não respeitar, né, esse prazo, vai ter que pagar uma multa de no mínimo R$ 165 a partir do sábado já. A estimativa da Receita é que mais de 4 milhões e 300 mil declarações sejam enviadas em Minas Gerais neste ano. Caso você não saiba se tem que declarar ou não, todos os critérios, né, para quem deve declarar podem ser consultados diretamente no site da Receita Federal. Pelo portal também é possível enviar os documentos necessários e fazer a declaração. Você baixa lá, né, o documento lá com a declaração. E consegue fazer, é muito tranquilo, é muito, muito simples. Então, não deixa passar, não fica bobo não. Eu vou fazer a minha na quarta. Quarta-feira já tá tudo certo. 5h53, vamos mudar de assunto, porque o final de semana foi repleto de homenagens ao ícone da fotografia, Sebastião Salgado, mineiro, né, que morreu aos 81 anos no último ano, em 2025. O dia 23 de maio marcou o primeiro ano de falecimento do fotógrafo mineiro, que é natural de Aimorés, lá no Vale do Rio Doce. Familiares, amigos e colaboradores de Sebastião Salgado jogaram flores no entorno de uma árvore da espécie peroba, onde estão as cinzas, né, do fotógrafo, na fazenda Bulcão, em Aimorés, lá no Vale do Rio Doce. Cada um levou do local uma muda de uma planta ornamental. Sebastião Salgado tinha um distúrbio sanguíneo causado por malária, contraída lá na Indonésia, e ele não conseguiu tratar apropriadamente, né, deste distúrbio. E por conta dele, Salgado se aposentou do trabalho de campo em 2024, dizendo que o corpo dele estava sentindo os impactos de anos de trabalho em ambientes hostis e desafiadores. Mas fica, né, o legado de Sebastião Salgado, um dos maiores fotógrafos, né, do mundo. Muita foto bacana, fotos marcantes. Pois você que é mais jovem, procura aí, né, dá um Google aí, Sebastião Salgado, e ver as imagens, né, que ele tirou, retratando, né, principalmente problemas sociais, né, ao redor do mundo. Muito bacana. Ó, e a febre do alvo da Copa já começou em Belo Horizonte. Meu filho, esse fim de semana, você não acredita não, passei por uma praça perto da minha casa, devia ter pelo menos umas 2 mil pessoas lá trocando figurinhas, viu? A criançada, é nego velho, é menino novo, é adulto, é pai, é mãe, é todo mundo na febre já da Copa do Mundo 2026, né? E por isso essa turma já se reúne pela capital para trocar as famosas figurinhas repetidas do álbum oficial da Panini. É, a Panini ganha dinheiro, que é uma beleza. Entre os pontos de encontro estão a tradicional Banca República do Líbano, lá no bairro Santa Lúcia. É essa que eu tô falando, eu moro lá perto. A loja Foot Classics, na Pampulha, além de cafeterias e shoppings da capital que preparam espaços especiais para os fãs do futebol. Os encontros acontecem principalmente aos fins de semana e reúnem crianças, adultos e colecionadores apaixonados pela tradição, hein, que acompanha cada edição da Copa do Mundo. Alguns locais também oferecem venda de pacotes de figurinhas e espaços interativos para o público. É, meu filho, Gustavo, tá fazendo, mas ele tá de leve, graças a Deus, não tá naquela empolgação, não. Ele quer completar uma ou outra seleção que ele gosta mais. Então não tá naquela que é a febre, não. Porque se você é pai, você sabe do que eu tô falando, meu filho. É grana, viu? É grana, porque cada pacotinha, não sei quantos reais, e são mais de 900 figurinhas, você faz as contas aí, você quase cai para trás. É mais ou menos isso. 5h56 ainda, né, sobre a Copa, com a realização, né, do maior espetáculo do futebol mundial e a chegada das tradicionais festas juninas. O mês de junho promete movimentar cidades de todas as regiões aqui de Minas. E durante esse período, espaços públicos, escolas, praças e bares, e além de áreas, né, comunitárias, costumam receber decoração especial, sistemas de iluminação, barracas, estruturas de som e telões, claro, para a transmissão das partidas. Além do risco, né, de choque elétrico, há também o risco de queda da energia durante a instalação dos enfeites, ou melhor, queda das pessoas mesmo, que pode, né, provocar acidentes graves, né? A pessoa sobe na escada, sobe lá no andaime para colocar um negócio e acaba, né, não tendo ali a todo o esquema de segurança, né, certinho. E um elemento tradicional das festas juninas que exige atenção também são as fogueiras, né? A recomendação é que sejam montadas longe da rede elétrica, da vegetação e de áreas de circulação intensa, né, de pessoas. Em períodos mais secos, o risco de incêndios aumenta e os cuidados precisam ser redobrados. Planejamento e atenção com a segurança elétrica são as principais orientações da CEMIG para o período, de acordo com o gerente de saúde e segurança corporativa da CEMIG, o José Firmo do Carmo Júnior. Vamos ver o que diz aí o profissional da CEMIG sobre este assunto. Vamos conferir.
2: E apesar de serem comemorações diferentes, a orientação da CEMIG para os dois casos é praticamente a mesma. Planejamento e atenção com a segurança elétrica. Com a instalação de telões, sistemas de som, barracas, iluminação especial e decoração, aumenta também a necessidade de cuidados para evitar acidentes. A principal orientação é nunca instalar enfeites em postes ou estruturas da rede elétrica. Bandeirinhas e ornamentações precisam manter distância segura da fiação e não devem ser presas com arames ou outros materiais metálicos. Nesses eventos, também é comum a utilização de fogos de artifício. Por isso, é importante não lançar

0: como se proteger aí e fazer a instalação dos enfeites, da iluminação, dos telões para a Copa do Mundo da melhor maneira possível. E aí, com essa informação, meus amigos, a gente vai encerrando aqui o nosso Minas TMC segunda edição. Hoje comigo, Bruno Marum. Amanhã o André Rocha estará de volta também. Esteve aqui agarrado, né, com as reuniões, né, da chefia aqui das praças, São Paulo e Belo Horizonte. É muita mudança, viu? E muita informação de qualidade que a gente está preparando aí, período de Copa do Mundo. Tem muita coisa boa em vista aqui na TMC Belo Horizonte. Meus amigos, são quase 6 da tarde, 5:59:40 agora. Antes de eu encerrar, vamos trazer o trânsito, né? Para encerrar, melhor dizendo, o trânsito. Problemas na BR-040, que o Pedro Gonçalves traz pra gente. A todos uma ótima semana, fiquem com Deus, saúde e paz para todo mundo. Na sequência, tem o Papo de Craque, segundo tempo, toda a equipe nota 10 do esporte da TMC Belo Horizonte, sob o comando do bicho papão da narração. Mas o bicho papão tá magrinho, viu? Não é mais aquele gordinho, não. Hoje ele tá magrinho, agora papando pouco. Luiz Soares, daqui a pouquinho, e toda a equipe. Um abraço, saúde e paz, fiquem com Deus. Valeu, tchau, tchau.
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2: 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Destaque para a BR-040 no caminho para Brasília. Tem pé no freio do trevo da Ceasa, indo assim até o bairro Cabral, por causa do excesso de veículos nesse trecho. Motorista, nesse caso, pode passar pelas vias internas do próprio bairro Cabral, que vale mais a pena. No sentido oposto, também tem filas na reta do Califórnia. E cortar pela Avenida Teleférico e depois Via Expressa compensa mais. 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

0: Se acompanhando o Papo de Craque nesse segundo tempo. Segundou, segunda-feira, dia 25 de maio. Agora 6 horas e 4 minutos no Mais Belo Horizonte. Com essa música da nossa querida Xuxa Meneghel. Pera, uva, maçã e salada mista. A galera me pergunta, mas pra que essa música? O nosso querido estrela excelente, né? O nosso querido Marcos Botelho.
1: Nosso querido Marcos Botelho?
0: É. Agora, o Jared separou pra ele na casa dele. O Jared separou pra ele uma perinha. Um Enzo, agora uma pera e também um iogurte pra ele tomar de café da tarde. Boa tarde pra você, meu querido Marcos Botelho.
1: E grego ainda, tá?
0: Olha.
1: A cremosinho.
0: Você gosta de iogurte grego?
1: Muito bom, muito bom.
0: E você, Léo?
2: Rico.
3: Eu sou intolerante à lactose, né? Não me agrada.
1: E essa Xuxa aí, qual que é?
0: Essa Xuxa é a loira, né?
1: Ah, que bom.
0: Eu falei isso uma vez, aí depois no reality. E foi no tom da brincadeira, né? Porque o Adnet tava lá e ele... Aí, na hora que eu ganhei a dinâmica, ele falou assim, ó... O seu prêmio é escolher. Apenas o que se você vai ser o primeiro ou o último. Aí eu soltei sem querer. Na minha vez, a Xuxa é preta. Mas aí depois eu falei, não, é melhor. Calma. É melhor não, porque hoje em dia o pessoal... Então eu pedi a prantos depois que eu fui eliminar. Pro diretor falou, dá aquela moral, tira essa palavra aí, porque eu falei no, na emoção. Mas... Falando de futebol... Ah,
3: parabéns aí, o que você faz pra retratar isso? Fala isso no ar.
1: Exatamente.
0: É só lembrar.
1: Parabéns, Luciano.
0: Parabéns,
1: Luciano.
0: Parabéns.
1: Parabéns, Luciano. Recorta aí, grátis.
0: Mas é errando que você aprende. Estamos aqui pra aprender. E vamos então pras manchetes do dia, porque o nosso... Mudou até o nome agora, viu? Nosso técnico Gil Play vai rodar as manchetes dessa segunda-feira. Começando com o time que venceu ontem, o Cruzeirão Cabuloso, com ele Marcos Botelho.
1: Que lidera o Campeonato Brasileiro em um recorte sob comando de Arthur Jorge. Vamos explicar. Mas a equipe cruzeirense coloca de lado o Campeonato Nacional e volta a pensar na Copa Libertadores. Vem aí mais um importante jogo no ano.
0: Pra falar do time que perdeu ontem, o Galo forte vingador Gelvano Oliveira.
4: Galo empata mais uma no Campeonato Brasileiro e vê situação ficando indigesta na competição nacional como visitante. Virada de chave, Copa Sul-Americana. Quarta-feira tem Puerto Cabello dentro de casa.
0: Ainda sem vencer, Coelho perde mais uma e acumula 7 derrotas em 10 rodadas na Série B. Espanha convoca para a Copa do Mundo sem ninguém do Real Madrid e com domínio do Barcelona. 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A apresentação é minha, Luiz Soares. E nos trabalhos técnicos de Gil Play, esse é o Papo de Craque no segundo tempo.
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0: Chegamos, mas só para fazer uma correção, o Atlético ontem não empatou, senhoras e senhores. O Atlético simplesmente perdeu na Neoquímica Arena para a equipe do Corinthians. Então só essa correção.
3: Oh, Didi, pegadinha.
1: Mas eu ia falar que foi uma...
0: Gol de quem?
1: Zacarias. Build your dreams.
0: Vamos fazer, vamos tentar. Fazer.
1: Uma...
0: Daqui pegadinha. A pouquinho nós vamos fazer.
1: Entendeu a piada?
0: Ah, ai, ai, é.
1: Entendeu a piada?
0: Não.
1: Foi gol do Zacarias. Build your dreams.
3: Ah. E outra... Pra ser mais carrasco ainda do Atlético, marroquino.
0: Ah, nossa, aí é de machucar o coração da massa. É, daqui a pouco nós vamos fazer uma disputa de imitação de Zacarias.
1: Você já ganhou.
0: E o nosso ouvinte vai mandar a sua votação no 31.
3: Não, deixa o ouvinte imitar também.
0: Ah, beleza, ó, você que sabe imitar, Que seja o Zacarias, que seja... Eu sei imitar o Silvio Santos. Eu sei imitar o Silvio Santos e a Hebe Camargo. Mas daqui a pouco a gente fala. Mas você que imita qualquer coisa, manda pra gente. A gente quer saber, descobrir talentos, quem sabe.
1: Exatamente.
0: Você não participa de um...
1: O Magno Navarro surgiu assim.
0: Olha aí, imita...
1: Quando a TMC era Transamérica.
0: Exatamente. Olha aí, ó a oportunidade você aparecer aqui, hein? A gente convidar você de repente. Hã?
1: E aí, deixa eu te falar.
0: Diga.
1: Daqui a pouco tem câmera aqui no estúdio.
0: É, meu. Aí
1: para o ouvinte se tornar tele-ouvinte.
0: É, exatamente.
1: Aí tá todo mundo ansioso pra ver sua imitação de Silvio Santos,
0: é. Ah, Hebe, verdade.
1: Agnaldo Timóteo. Tá todo mundo ansioso.
0: Agnaldo Timóteo, meu dedo. Mas vamos falar então do Cruzeiro, porque ontem o Cruzeiro, suadamente eu posso dizer assim, não sei se o Marcos Botelho vai concordar comigo, mas suadamente, o Cruzeiro venceu por 2-1 a equipe da Chapecoense, com polêmica, com gol anulado, com pênalti anulado. E isso não interessa. O que interessa é os 3 pontos, né? É mesmo, Marcos Botelho?
1: Mais 3 pontos para o Cabeloso, já diria Yannick Bolasie, que ontem enfrentou o Cruzeiro e quase deixou a marca dele. Na verdade, deixou, né? Mas foi anulado. Mas é isso aí, parceiro. É o seguinte, ó. O plano é ser feliz, respira que é de graça. É, meu amigo, a vida não tem replay. Turma, agora são 6:10, 6:10 PM, no mais belo horizonte do Brasil. Ontem mais 3 pontos para o Cabuloso. Cruzeiro agora figurando na parte de cima da tabela do Campeonato Brasileiro. Só que é o seguinte, amigo, é o seguinte, Cruzeiro tá liderando o Campeonato Brasileiro. É isso mesmo, ouvinte, isso... Mesmo que você ouviu.
0: Como é que
1: o Cruzeiro é líder do Campeonato Brasileiro.
0: Como é que é?
1: Ué, Botelho, como assim? Calma, vou explicar. É o recorte do trabalho do Arthur Jorge. Ah, aí sim, o Cruzeiro é o 9º colocado no momento, tem 23 pontos. Mas se a gente pegar o recorte do trabalho do Arthur Jorge da 9ª rodada até a 17ª rodada, que foi disputada ontem, vai ser fechada hoje, mas o Cruzeiro jogou ontem pela 17ª rodada, este recorte, o Cruzeiro lidera o Campeonato Brasileiro, 19 pontos. Só o Palmeiras tem a mesma quantidade de pontos. Porém, o Cruzeiro tem 6 vitórias e o Palmeiras tem 5. Então, neste recorte, o Cruzeiro é líder do Campeonato. O Arthur Jorge pegou o Cruzeiro com 4 pontos. Em 8 rodadas, o Cruzeiro somou 4 pontos e pontos de empates. Porque o Cruzeiro também não tinha vencido no Brasileirão antes do Arthur Jorge assumir o time da Raposa. E tem até aqui um recorte, os números disponibilizados, peguei aqui daquele site de análise de números, o Flash Score, fez a comparação. 8 jogos do Tite, não, na verdade não são 8 jogos do Tite. 8 jogos do Cruzeiro sob comando do Tite e do Wesley Carvalho. Wesley Carvalho, de forma interina, comandou o Cruzeiro contra o Atlético Paranaense e contra o Santos. Uma derrota e um empate. Nesses 8 jogos, nenhuma vitória, 4 empates, 4 derrotas, 8 gols marcados, 16 gols sofridos, um aproveitamento de 16,6%. Com o Arthur Jorge em 9 jogos, como eu disse, 6 vitórias, 1 empate, 2 derrotas, 15 gols marcados, 11 gols sofridos, 70% de aproveitamento. Para ser até mais minucioso, 70,3% de aproveitamento. Neste recorte, o Cruzeiro é líder do Campeonato Brasileiro, pegando da 9ª rodada à 17ª rodada, 19 pontos somados. E mais, meus amigos, o técnico Arthur Jorge tem, sob comando do Cruzeiro, o time de maior série de invencibilidade no futebol brasileiro neste momento, dos clubes da Série A, na verdade. São 6 jogos de invencibilidade. E nos últimos 10 jogos, são 5 vitórias, 1 derrota e 4 empates. Então o Cruzeiro vai muito bem, obrigado, sob comando do Arthur Jorge. E ele vai chegar aqui agora na nossa programação falando sobre essa sequência, Gilmar. Porque você vai dar o play e o Arthur Jorge vai falar aqui conosco.
6: De verdade, tem a nossa gratidão, o nosso respeito. E mais uma vez eu quero pedir desculpa ao nosso torcedor. Não consigo explicar uma equipe que faz 35 minutos como faz. 4, 5 chances de fazer 2, 3, volta para o segundo tempo, tem a chance de fazer 2. E aí,
1: daqui a pouco esse malandrinho aí vai chegar, ele tá apressado.
0: Roger. Porque o Arthur tá falando muito bem o português.
3: Arthur Roger.
1: É porque esse aí é o português atualizado, português não, vamos escutar aqui agora, é o arcaico. Vou apanhar na rua.
0: Mais uma pegadinha do malandro. meus amigos. Mas daqui a pouquinho, então, agora.
1: E agora?
0: Tá na linha?
1: Chama, chama que ele vem.
0: Oiê.
1: Oi, menino.
7: Olha, eu sinto, acima de tudo, uma grande satisfação por ter um grupo de trabalho à minha disposição que tem, de facto, esta competência de podermos chegar aonde nós hoje estamos. A verdade é que eu recordo-me que nós estávamos a 10 pontos do G5 quando aqui cheguei. Hoje estamos a 2, ainda há jogos para fazer, é verdade, mas hoje estamos a 2 pontos. E aquilo que nós queremos é continuidade. Nós queremos continuar a acreditar que podemos chegar ainda mais acima, temos que ganhar jogos, temos que trabalhar muito e temos que melhorar muito também. Não é numa sequência de bons resultados que nós dizemos que estamos perfeitos, porque não estamos. Senão estava a ser menos exigente comigo até, mas também com os meus. E poder dizer que esperamos, queremos confirmar a passagem na fase de grupos na Libertadores na próxima quinta-feira. Queremos continuar, vamos agora aguardar pelo sorteio da Copa do Brasil. São 3 competições e é um crescimento constante e continuado da equipa que eu quero que se vá notando. Daqui a um mês, quando falarmos, eu quero que você fale comigo a dizer que já estamos melhor ainda um bocadinho e eu ficaria muito feliz por isso. E queremos com que a equipa possa ir crescendo, e temos crescido, não só do ponto de vista da classificação, no desempenho também, na performance da própria equipa. Os resultados demonstram isso mesmo, mas também na valorização individual dos jogadores que temos no plantel.
1: É isso aí, grande Arthur Jorge. A Jota, 54 anos de pura vitalidade e vem treinando muito bem o Cruzeiro. Arthur Jorge que se despiu ontem, viu, Luiz? Mostrou lá os muques.
0: Ah, susto. O rapaz lá tocou a bola pra ele achando que era companheiro.
1: Exatamente, que tava de camisa branca, vamos contextualizar o ouvinte.
3: Ele teve até que pedir desculpa.
1: Mas não queria não, tá?
3: É, ele queria trocar, mas ele ia sair da beca.
0: Mas uma coisa que eu fico...
1: Mas assim, só pra explicar o ouvinte, claro. É porque a Chapecoense tava de branco, aí na beira do gramado o Arthur Jorge, camisa branca, o cara tocou a bola pra ele. Pronto. Burro pra caramba também, Bruno Pacheco.
0: Ele, muito obrigado.
1: O cara tava de calça comprida.
0: Poxa.
1: Pô, vamos olhar aí, né, parceiro? Aí tocou no Arthur Jorge, aí teve que trocar a camisa. O Arthur Jorge colocou uma camisa muito bonita do Cruzeiro, camisa de treino, de viagem. Daqui a pouco eu vou pedir um amigo meu pra agilizar uma pra mim.
0: Depois ficou parecida com o time dele, né? Que tava
3: jogando. É, eu fiquei pensando assim, vai que o Gerson, o Caon Moraes, é um passo tocando pro Mister.
1: Aí vai lá e tem que trocar de novo.
0: Mas o que me chama a atenção dos números que você trouxe é como a escola de futebol brasileira tá pobre. Não tem, é mais do mesmo. Se você vê o Renato Gaúcho, começou a fazer aquela gracinha com o Vasco, aí de agora, ontem, tomou copada nas costas.
1: Pediu demissão.
0: O pessoal já foi lá no Rinestroça ameaçar um cara que isso é errado, mas... Porque eu acho muito engraçado, porque os caras têm tempo. E um português totalmente errado, parecendo o Josias da Galucu. Tá ligado, né, mano? Daquele lá em pão, né, então.
1: Acabou, vai chegar. O pessoal tá pensando que na porta... Ah, gente, nosso endereço aqui é... Vou falar aqui, o nosso endereço aqui tá no em Ribeirão das Neves, Rua C, número 48.
0: É, Zilá Espósito. Mas você vê que os técnicos portugueses...
1: Um beijo pra Ribeirão das Neves, inclusive, porque você tem uma cidade longe, tá? Você tem uma cidade longe daqui.
3: Já onde... trabalhei lá, tá? Você acha que aqui é longe?
0: Lá é.
3: Quando eu morava onde eu moro e trabalhava lá,
0: meu
3: em
0: Deus,
3: era mais
0: longe. E lá chove. Por incrível, toda vez que eu vou pra Neves, parece que chove todo
3: dia. Eu trabalhava lá todo dia.
0: Tá maluco.
1: Toda vez que você ia lá, ficava molhadinho, então.
0: E aí a gente vê que a metodologia dos técnicos portugueses... Gente, quer resolver o problema? Pegue os técnicos portugueses de ponta, né? Claro que tem um português também que... Mas aí você vê Jorge Jesus, você vê Arthur Jorge.
3: Diga. Mas não é uma unanimidade também. Por
0: não,
3: exemplo,
0: não é, mas...
3: Vamos lembrar o próprio Vasco, que você
0: sim.
3: Trouxe o Sapinto. O Álvaro Pacheco de Boina. Vem aqui e tomou um 6-1 no Flamengo.
0: Verdade. É por isso que eu falei os técnicos de ponta.
3: Mas...
0: Vou colocar o Luiz Castro, que fez Tirando o Bruno Lage, né? Bruno Lage, mas o Bruno Lage até fez um bom trabalho, mas aí depois ele mesmo que desandou com...
3: Então vamos lá.
0: Diga.
3: Vamos pro debate aqui.
0: Vamos pro debate, porque é isso que eu
3: questão,
0: quero.
3: A questão é...
0: É o sim.
3: Técnico brasileiro, técnico
0: estrangeiro. É, eu coloco, cara, mais português.
3: Mas, por exemplo, técnico brasileiro, tem alguns técnicos aqui no futebol brasileiro que se estivesse treinando time grande, ou fosse contratado por time grande,
0: certo,
3: a turma ia torcer o nariz. Vou citar o exemplo.
0: Diga.
3: O Jair Ventura. Olha onde está levando o Vitória o Jair Ventura. O Rafael Guanais fez uma boa campanha na temporada passada. Esse ano está com mais dificuldade, mas é um baita de um treinador. O Daí Helman tirou
0: Papito.
3: O Atlético Paranaense.
8: Ele tá magro agora.
3: É, não. Ele tá parecendo aqueles ratinhos do Shrek,
0: sério. Não, tá mesmo. Caramba, a mesma coisa.
3: Mas fez uma grande campanha, tirou o Atlético Paranaense da Série B e hoje está no G4.
0: Então pode ser talvez uma falsa impressão minha? Porque, por exemplo...
3: Não, não é falsa impressão.
0: Tem alguns portugueses que vêm aqui e fazem o seu trabalho de um ano, por exemplo, e somem. Vai embora.
8: Não, mas é porque você tá citando os bons.
0: Sim.
8: Os caras são fora de série, bicho.
3: Deixa eu só concluir. Mas
0: vamos citar os brasileiros bons, porque...
8: Deixa o Léo falar. Você tá calando o calvo. Você não deixa o cara falar, velho.
3: Quando
8: perdão.
3: Fala de
8: não, você tá achando que é um apresentador e tem que ficar falando toda hora?
0: Mas aqui não é democracia, mano.
3: Mas quando a gente fala de técnico brasileiro bom, ou que vai receber uma oportunidade, a turma tá apostando só em Tite, Renato Gaúcho, outros treinadores que já tiveram, talvez, precisam de uma atualização. Mas quando se fala em contratar um Odair Helman, contratar um Jair Ventura, a turma torce o nariz, fala que é treinador de time pequeno. E o Marcelo Oliveira, quando foi bicampeão brasileiro, não foi porque ele fez duas grandes campanhas com o próprio Coritiba.
0: Sim.
3: O Fernando Seabra também, outro.
0: Mas, mas aí a gente vai fazer. O Thiago Carpini teve essa oportunidade lá no São Paulo e mostrou que...
8: Mas aí que eu vou entrar com o meu comentário.
3: Se
8: diga.
3: Fosse o Zubeldia...
8: Deixa eu aproveitar que você é amigo da boleirada, você tem vários amigos boleiros...
0: Um abraço pra eles.
8: Jogadores, inclusive.
0: Aliás, né? O Dedé mandou um abraço pra mim.
8: Um abraço pra ele. Espero que esteja tudo bem. Foi contratado pelo Vasco, né?
0: É.
8: Futebol,
0: ele. Vai lá jogar.
8: É o seguinte. Jogador de futebol aqui no Brasil também, quando chega o gringo com um certo currículo...
0: Sim.
8: O cara automaticamente passa a respeitar mais. Aí chega o Jair Ventura. É o Jair Ventura, velho. Isso acontece sim, tá?
0: Sim, acontece.
8: Não é achismo meu, não. Isso acontece sim. O jogador de futebol acaba menosprezando o treinador brasileiro por não
0: derruba,
8: ter...
0: E derruba. Uma vez eu vi o Alexandre Calil falando, eu nunca tinha visto jogador derrubando o técnico. Derruba. Ele falou que viu com o
8: Luxemburgo. É mais fácil trocar o técnico do que o elenco, gente. Então o elenco... Não é que o cara vai fazer força pra derrubar o cara, não. Mas assim, ele fala assim, esse cara tá falando aqui, velho. Isso aqui eu já sei, quero algo diferente. O Luiz Castro vai pedir a mesma coisa que o Jair Ventura, né? Os dois citados aqui. O jogador do Luiz Castro vai olhar com um carinho a mais, uma atenção a mais, porque o jogador do Jair Ventura, isso é fato. Porque o jogador brasileiro, ele respeita mais o treinador que tem um currículo, ele respeita, ele vai querer mostrar serviço pro técnico que é gringo, que treinou o Mbappé, que treinou o Ibrahimovic, que treinou o Messi, o Cristiano Ronaldo, treinou gente grande. Falei o Mbappé porque o Leonardo Jardim treinou o Mbappé.
0: Sim, sim.
8: Entendeu, meu amigo? Isso acontece. O Léo pegou um melhor exemplo, Jair Ventura. Parou, gente, de dar esse rótulo dele de apagador de incêndio. O cara é um baita de um treinador, fazendo um excelente trabalho no Vitória. Só que o cara tá lá no Vitória, ele sabe que é o famoso cachorro magro, né? Cachorro com fome. Ele vai ter que ralar.
3: Tele Santana.
8: É, então assim, geralmente o cara que tá num Vitória, num Guarani, no... Não vou nem citar o Bahia não, que já é outra história. Tá ali numa Ponte Preta, o cara vai querer dar tudo de si e vai respeitar o treinador. Agora, se é o cara que tá ali no Cruzeiro, no Atlético, no São Paulo, vai olhar pro Thiago Carpini, pro Jair Ventura, vai ser assim, já trabalhei com outros caras grandões.
3: Não, e o você. Carpini precisou bater em um time grande só pra nunca mais receber a oportunidade de ser taxado de técnico horroroso.
0: É verdade.
3: E
0: eu acho que aquela palavra, eu vou colocar aqui, é culhão. Porque, como você disse, né, o Guanais é um bom técnico.
8: Exatamente.
0: Só que aí o cara vai pensar duas vezes, ou a SAF, ou a associação. Porque, querendo ou não, igual, como vocês dizem, o torcedor não tem paciência. Ele tem mais paciência com quem habla, que aí a gente vai colocar, daqui a pouco a gente vai até falar do Atlético com o Eduardo Domingues, do que realmente com o brasileiro. Porque o trabalho hoje do Eduardo Domingues Se é um Thiago Carpini da vida, já se é um Guanais, ele já tinha caído há duas, três rodadas.
8: Só que um detalhe, pra escola portuguesa que você levantou a questão aí, Abel Ferreira, Leonardo Jardim,
0: eu falei sim,
8: Arthur Jorge Jesus, esses caras são fora de série.
0: Mas aí é nesse caso que eu digo.
8: Aí é outro patamar.
0: Não, mas aí é nisso que eu queria comparar. Os grandes técnicos do Brasil, o Tite é grande, gente, ganhou, mas o que a gente viu no Cruzeiro? Prejudicou o Cruzeiro, que talvez, se o Cruzeiro tivesse o time de mudar certo e trouxesse o Arthur Jorge um pouco antes, talvez a gente poderia estar falando aqui de um Cruzeiro que brigaria para ser o líder do campeonato.
8: Mas é o que o Léo falou, é a tal da atualização, o cara precisa se atualizar. O cara que vai treinar o Real Madrid é outro que precisa se atualizar, gosto muito. É um português, é o José Mourinho. Mas que não tem mais a mesma grife de antes.
0: Sim, sim.
8: Você entendeu? O treinador também precisa se atualizar, porque de bola ele conhece. Gente, você pega o Tite, entrevista o Tite. Não, porque o Tite é cheio das palavras bonitas, os devaneios, né? Entrevista o Luxemburgo. Pô, o Luxemburgo vai te dar uma aula de bola.
0: Vai.
8: Lá ele, vai te dar uma aula de futebol.
0: Você entendeu? Xé moleque.
8: Pô, você vai questionar que o Luxemburgo não entende. O Luxemburgo entende demais de futebol.
3: Nó tático em Eduardo Cudê e virou uma quarta de final de Copa do Brasil, já velho.
0: É.
3: O Filipão, terceiro colocado do Campeonato Brasileiro, com uma sequência de 9 vitórias seguidas com o Atlético, com a zaga com Maurício Lemos e Gemerson.
8: Exatamente.
3: Só que é uma questão também de o cara precisa se atualizar.
8: Exatamente.
3: Aí fica preso também no que aconteceu lá em 1996.
0: Mas eu acho que
8: eu sou vanguarda, tá certo?
0: Nesse Luxemburgo de Vanderlei Luxemburgo e nesse Atlético de Filipão, eu acho que eles abriram mão de muitas das suas convicções. Que era ali aqueles contratos rápidos, que eles precisavam de uma oportunidade, principalmente o Luxemburgo. Aí falou assim, eu não vou inventar aqui não, vou fazer o que o pessoal tá querendo. Porque depois a gente viu que ele foi implementar o jeito dele, Luxemburgo, de ser, e acabou sendo demitido. Então é isso. Se não atualizar, meu amigo, vai rodar.
3: E
0: tomara, né? E agora vai ter essa pausa pra Copa, vai ter um tempo bom. Vão chegar as contratações pra equipe do Cruzeiro, o qual ele vai conseguir trabalhar muito bem.
3: Essa plaquinha de break vai subir.
0: Vai subir um break.
3: Perdão.
0: Diga.
3: Mas eu só queria falar rapidamente sobre o tema, que acabou virando outro tema, mas baita trabalho do Arthur Jorge até aqui.
8: Excelente trabalho.
3: Tem coisas pra melhorar. Alertei sobre o Cruzeiro final de jogo, mas eu acho que tem muito mais a ver com o trabalho do Tite do que propriamente com o trabalho do Arthur Jorge.
0: Tá certo. Eu quero saber do torcedor do Cruzeiro, hein? O Max Botelho falou, Cruzeiro é líder. Nos números ali, depois da 9ª rodada até a 17ª rodada, né? Pontuação de líder do Cruzeiro.
8: Você levantou essa maçãzinha número 17 sua aí, eu achei que.
0: Número 17,
8: cara. Que você tava fazendo um vídeo já pra postar nas suas redes
0: sociais. Ah, não. Só tava tentando porque meu face. O negócio aqui de rosto.
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0: Siga lá que vai ter lá a lata do Léo Dias e a lata do Marcos Botelho. Daqui a pouco a gente tá de volta. Transamérica agora é TMC. Quem escuta, meu parceiro? Você sabe que sabe, né?
8: Pedro Gonçalves.
0: Ah, beleza. É verdade. Agora Pedro Gonçalves vai falar do trânsito de Belo Horizonte. Pedro!
8: Vai falar de quê?
0: Vai falar do trânsito de Belo Horizonte.
8: Onde?
0: Aí, não sei. Tá ali. Só não mandou, mas vai falar. Alô, Pedro. É com você.
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11: 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Destaque agora para o anel rodoviário, que tem lentidão no caminho para Vitória. Motorista que passa no bairro Betânia já reduz a velocidade indo assim até o bairro Madre Gertrudes. Nesse caso é por excesso de veículos e cortar pela Tereza Cristina compensa mais. No sentido oposto também tem filas. Vingião Nogueira até a Praça São Vicente e mais uma vez a chegada à Madre Gertrudes. De novo por excesso de veículos, só que nesses casos a marginal vale mais a pena. 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
0: Estamos de volta, agora 6 horas e 29 minutos no Mais Belo Horizonte. Você acompanhando o Papo de Craque nesse segundo tempo, 25. Você que está no rádio, tá? A gente falou no primeiro bloco, você que sabe fazer algum tipo de imitação. A galera imitou o Zacarias aqui. Você sabe imitar alguém, Léo?
3: Não.
0: Não sabe imitar, né? Não consegue, né, Moisés?
3: Não consigo.
0: Ó, você que sabe imitar o Silvio Santos, Zacarias,
3: eu sei imitar...
0: Érico Camargo, Araci Balabalian, Araci da Top Term. Manda um áudio pra gente imitando, quem sabe a gente descobre
3: sabe
0: um...
3: Sabe qual que é o meu problema tentando imitar alguém? É porque eu me escuto achando que tá igualzinho.
0: Ah, é
3: só
0: verdade.
3: Que aí eu vou ouvir...
0: não tá aparentando
3: essa coisa, não tem nada a ver.
0: Acontece comigo também, tá?
3: É raro, mas acontece.
0: É raro, mas acontece. Vamos falar então da derrota do Atlético, porque ainda sobre o jogo de ontem, eu vou acionar a nossa setorista do Galo, Giovana Oliveira, para poder falar, né, depois dessa derrota, gol de Zacaria Labiade. É um marroquês esse negócio de Marrocos na vida do Atlético, tá até hoje. É, Labiade.
3: Marroquino.
0: Marroquino, falei marroquino. Você entendeu o quê?
3: Entendi, marroquês.
0: Não, marronquino. Miserico. Eu falei Zacaria Labiade. Tá querendo me corrigir? Meu Deus, falei.
3: É, tá vendo? Pai, aí, ó. O Marcos Botelho confirmou
0: meu Deus.
3: Aqui.
0: Veio até na sala, que correu aqui, ó. Pra me corrigir. Tá vendo? Correu pra me corrigir. Quer corrigir um negro aqui?
3: Se eu tiver errado,
0: vivo?
3: Você me corrige.
19: A língua de corrigir no ar, hein? Meu sócio já corrigiu por mim.
3: Se eu estiver errado, o senhor me correge.
0: Então eu vou corrigir. Então, o marroquino Zacaria Labiade.
19: You your dream.
3: Chega aí, João.
0: Chega aí, João. É melhor, é melhor. Alô, Giovana.
20: Fala, meus caros amigos da Rede TMC, do Papo de Craque Segundo Tempo. Ótima noite a todos, meus caros. Como vocês estão por aí? Tudo certo? Segundona, segundou, após uma derrota muito triste e melancólica da equipe atleticana, né? Ontem, o Galo perdeu mais uma vez no Campeonato Brasileiro, nesta ocasião para o Corinthians, por 1-0 na Neoquímica Arena, hein, meus caros? Situação vai ficando ainda mais complicada, ainda pensando, né, num recorte dos jogos do Galo como visitante. O Galo, até o momento, né, foram 9 jogos fora dos seus domínios, fora da Arena MRV, e conseguiu somar apenas 6 pontos. Pois é, uma vitória contra a Chapecoense por 4-0 na Arena Condá e um triunfo diante do Cruzeiro no Estádio Mineirão por 3-1. Depois disso, meus caros, foram 7 resultados inferiores, 7 derrotas para a equipe atleticana. Pois é, 9 jogos como visitantes, com 2 vitórias apenas e 7 derrotas. Porém, meus caros, falando ainda sobre o confronto de ontem, tem 2 atletas que vêm somando e aproveitando suas respectivas oportunidades, né? VH é um deles, vem entrando muito bem, ficou durante 3 partidas fora de ser relacionado, né? Estava passando por uma lesão, se recuperou e foi relacionado contra o Corinthians, entrou inclusive entre os 11 titulares. E uma outra pessoa que também vem aproveitando muitas oportunidades é o Bernard, o jovem mais não, né, Rock? Mas eu, não, jovem das categorias de base, mas
2: é o adulto das categorias de base do Galo, né? Formado aqui nos, como cria do Galo, e vem jogando muito bem, inclusive marcou o gol contra o Cienciano, vem aproveitando muito quando entra entre os 11 titulares e ontem também jogou muito bem. Técnico Eduardo Domingues, fala agora sobre esses dois atletas, inclusive sobre a posição dos dois jogadores agora que vão entrar jogando, inclusive ambos como titulares, assim como aconteceu ontem na Neoquímica Arena.
21: Sim, se le va a ser difícil a Víctor, porque también Minda está haciendo un gran trabajo, está haciendo goles, hoy su remate pegó en el palo, tuvo situaciones para convertir, no lo pudo hacer, y de eso a mí me da la sensación de que se tiene que nutrir el equipo. Víctor Hugo, cuando le sucedió la lesión, era titular y lo estaba haciendo bien. Y hoy le costó entrar en ritmo, mismo al equipo en el segundo tiempo, un poco de desorden con la salida de Maicon. No pudimos encontrar la pelota, pero a partir de que encontramos la pelota, Víctor Hugo es muy importante para nosotros. Bueno, necesitamos que se prepare mejor, que se esfuerce más, que siga entrenando, que siga creyendo en sus cualidades y que me pongan en duda constantemente a ver quién es el que tiene que jugar, porque tanto Bernard como Minda lo están haciendo muy bien. Entonces, bueno, los que tienen que entrar en esa posición, digamos, se tienen que ganar su lugar en los entrenamientos y cuando le tocan los minutos dentro del campo de juego.
2: Este então foi o técnico Eduardo Domingues falando aqui na rede TMC, meus caros. Pois é, né? Como eu disse pra vocês, ainda falando sobre o Campeonato Brasileiro, o Galo hoje é o 12º colocado com 21 pontos conquistados em 17 partidas. Foram 6 vitórias, 3 empates e 8 derrotas. Pensando no confronto que vem, domingo, contra o Vasco fora de casa, o Galo ainda fica tranquilo, pensando que, apesar de perder para o Vasco, se perder, né, obviamente, no Rio de Janeiro, não entra na zona de rebaixamento, não vai passar aí mais de 2 meses dentro da zona, nesta paralisação da Copa do Mundo. Então o torcedor atleticano pode ficar tranquilo quanto a isso, por conta realmente do número de vitórias, né? O Santos, que está abrindo a zona de rebaixamento, tem 18 pontos, está com 4 vitórias apenas. Então, na próxima fase, né, na próxima rodada, quer dizer, desculpa, em que a equipe santista vai receber dentro de casa o Vitória, dia 30 de maio, às 9 horas da noite, mesmo que o Santos vença essa partida, ainda não consegue ultrapassar o Galo. Isso fica um pouco mais tranquilo na tentativa de pensar que vence, mas não ultrapassa o Galo e o Atlético não desce para a zona de rebaixamento, algo que é de extrema importância para o Galo, que na próxima rodada enfrenta o Vasco, a equipe vascaína, que ontem perdeu por 3-0 dentro de casa para o Red Bull Bragantino, vem aí de 3 derrotas consecutivas, né? Para o Bragantino ontem em São Januário por 3-0, viajou para o Paraguai, perdeu por 3-1 para o Olímpia, e em Porto Alegre contra o Internacional perdeu por 4-1. Então a equipe do técnico do Renato Gaúcho não vem tão bem assim também das pernas. Então vai ser um confronto bem melancólico no próximo domingo, meus caras, às 4 horas da noite em São Januário.
22: O nosso time é imortal.
0: Tá certo, Giovanni Oliveira trazendo as informações. Ô Léo, me chamou a atenção, e a gente vai falar dessa derrota do Atlético, que até fez um primeiro tempo muito bom, mesmo com... Né? O Danilo falou que eu sou apocalíptico, porque eu critiquei o Coelho ontem.
3: Mas o senhor estava muito bravo com o Coelho.
0: Mas
3: calma.
0: Mas toda...
3: O senhor estava errado? Não.
0: Mas calma lá, Osvaldo.
3: Mas eu entendi o ponto que o Danilo trouxe, no sentido que Coelho não é nenhum craque.
0: Lói, é isso.
3: É um jogador mais ou menos para baixo. E o Atlético hoje tem ele com status de craque.
0: Sim.
3: Tá faltando. E de certa forma, isso fica bem nítido quando precisa do Coelho para resolver o jogo, né? E hoje o Coelho foi um jogador que praticamente teve as melhores chances na partida. Então, hoje eu fico aqui com essa impressão sobre o Coelho. Agora, algo que precisa ser dito, o Luiz, é sobre o desempenho do Atlético fora de casa, né? Que é um negócio, assim, assustador. O Atlético fora de casa é assustador. Vai realmente muito mal.
0: Num recorte que trouxeram ontem, foram 9 jogos, né, fora de casa.
3: 7 derrotas e 2 vitórias então, apenas. E uma vitória foi no Mineirão, que é aqui em Belo Horizonte, num campo que o Atlético é acostumado a jogar. Que então, é o Mineirão.
0: O Atlético deixou de ganhar. Vamos colocar, porque perdeu de fora de casa, 21 pontos. O Atlético tem 21, não é isso?
3: Não, e eu peguei um recorte, que eu fazendo um estudo para gravar uma matéria sobre o Atlético na temporada passada. Era para ter, se fosse só pelo desempenho fora de casa, o Atlético seria rebaixado.
0: Se a gente for pegar esse corte que o Botelho fez muito bacana, do recorte da 9ª rodada do Cruzeiro até a 17ª, agora fala aí.
3: Brasileirão de 2025, peguei a tabela, que é um excelente aplicativo SofaScore. O Atlético é o 17º. O Atlético conquistou apenas 13 pontos fora
0: de casa. Isso ano passado, né?
3: Isso no ano passado.
0: Certo.
3: Foram 12 derrotas.
0: Olha
3: aí. O número de 12 derrotas é assustador? É. Mas esse ano o Atlético já perdeu 7.
0: Olha aí.
3: O Atlético já perdeu 7 fora de casa. Então, isso chama muita atenção negativamente. E já passaram o Jorge Sampaoli, Cuca. Já passaram o Cuca. E com o Milito foi o contrário. O Atlético até se salvou mais pelo desempenho fora de casa. Tá?
0: Sim.
3: Empatou muito fora de casa. Só que é assustador o quanto o Atlético simplesmente não consegue jogar fora de casa. Parece que sente uma pressão completamente desnecessária.
0: Mas vamos colocar aqui 7 rodadas, né? Que o Atlético teve fora de casa e perdeu, não é isso?
3: Isso.
0: Vamos colocar que o Atlético empatasse pelo menos 4, gente, fora de casa. A gente vai acrescentar aqui mais 4 pontos. O Atlético chegaria a 25. Quem hoje tem 25 no Campeonato Brasileiro? Vamos fazer esse recorte agora de 2026 pra gente saber. Eu tô colocando pra baixo, viu, gente? Tô
3: se
0: colocando
3: em vitória, não. Mais 4 pontos, ele estaria já em 7º lugar.
0: Olha aí.
3: Ou até mesmo. Não, mas ele teria o mesmo número de vitórias. Seria pelo menos o 7º colocado.
0: Olha aí.
3: A 1 ponto do G5.
0: Olha aí.
3: Com o Red Bull Bragantino, que é a última equipe do G5. E a 2 pontos do Atlético Paranaense.
0: Mas aí, ô Léo, o torcedor mesmo do Atlético vai falar assim: ah, mas vocês são apocalípticos. O Atlético ganhou do Mirassol, o Atlético ganhou não sei de quem. Mas, gente,
3: olha isso. Olha o que saiu da sua boca agora. O Atlético ganhou. Olha o que virou o Atlético. O Atlético tá medingando pontos.
0: Sim.
3: Qualquer ponto.
0: É porque aparece torcedores que o Atlético ganhou do poderoso Cienciano, que é horroroso, tá, gente? Com todo o respeito à equipe
3: e
0: do Cienciano.
3: Quase sofreu gol.
0: É. Mas e aí, perdeu para um poderoso Puerto Cabello? E aí ganha.
3: Eu também perdi.
0: Do Juventude de Las Pedras, o poderoso Juventude de Las Pedras. Aí aparece, tá vendo?
3: Não.
0: Cadê o pessoal que tava criticando o time? Critico o Cuejo agora. Só que no momento de decisão, jogo contra o Corinthians, mas ele fez um gol e estava impedido. Mas, hein, meu amigo, em todas as oportunidades que ele poderia fazer melhor, ontem ele errou. E eu não tô colocando só aí, não. Cacierra também ontem sumiu. Ontem no jogo do Cienciano, o Danilo até trouxe que ele, o Cacierra, nesses 2 jogos, ele tava desacelerando a movimentação, porque ao invés de ele tentar uma tabela, ao invés de ele tentar girar o corpo e chutar, não, ele tenta fazer aquele pivô, tenta prender a bola, e aí na hora de tocar já tá todo mundo marcado, aí não consegue pegar a zaga de calças curtas.
3: A partida do Alan Franco ontem também é uma coisa assustadora e difícil de entender o motivo do Barba. Porque quarta-feira o Alexander jogou durante o primeiro tempo titular.
0: Sim.
3: De dupla com o Maicon. O Atlético fez um dos melhores primeiros tempos que fez na temporada.
0: Eu comentei que o Atlético tinha mobilidade, o Alexander pisando na área também.
3: Mobilidade. Aí, no segundo tempo entra o Alan Franco, vira a dupla Alan Franco e Alexander. Já tem uma queda. Porque o Maicon é um dos líderes do Campeonato Brasileiro.
0: Sim.
3: É o melhor volante do futebol brasileiro. Em números de passes progressivos. O que é passe progressivo? Passe em direção ao gol. Aí com o Alan Franco ontem, o Atlético no segundo tempo, aí o Barba foi substituindo, né? No momento em que ele muda o desenho de 5-2-3, né? Que ele tinha 2 pontas, o Bernat fazia 1 ponta pelo lado esquerdo e o Vitor Hugo fazia, né? 1 ponta por dentro pelo lado direito. Com a entrada do Minda e a saída do Bernard para a entrada do Cissé, o Atlético virou um 5-3-2, deixou uma dupla de ataque com a Sierra e Minda. Se você deixa Maicon, Cissé e Alexander, seu time tem muito mais desenvolvimento, muito mais toque de bola, e ele deixou o Alan Franco. O Atlético simplesmente ficou sem saída, ficou isolado o Alan Minda. O Cassierra estava realmente muito abaixo ontem. Ele poderia ter colocado o Cauã Soares. Por exemplo, o Cuejo, e aí eu detalhei o gol do Atlético sofrido, né? O gol sofrido pelo Atlético do Labiá. Quem estava na marcação era o Cuejo. Minutos antes, o Cuejo tenta dar uma arrancada, ele volta pregado, cansado. Por que o Barba Domingues já não se antecipou que o Preciado já tinha tirado o colete? Por que ele não tirou o Cuejo antes para colocar o Preciado, que custou caro? E deveria ser uma opção boa, né, para o Atlético. E, assim, com todo respeito também, ele foi mal na partida que foi expulso? Foi, mas contra o Internacional e contra o São Paulo ele entrou muito bem e ajudou o Atlético, poderia ajudar mais do que o Cuejo cansado na marcação. E aí o Labiade viu que o Cuejo se movimenta errado ali como um ala já no finalzinho do jogo, o Atlético sofre o seu gol. Então são esses pequenos detalhes que fazem a diferença. O Atlético ficou completamente sem saída, sem meio de campo e foi abaixando as linhas para o Corinthians crescer dentro do jogo. O Corinthians não fez um jogo brilhante. O Corinthians chegou uma vez, mas aí contou com a falha do cansado Cuejo.
0: O Carlos, lá do bairro Castanheira, tá falando assim: qual finalidade do Barba levar Igor Gomes, Dudu e Reinier, se os mesmos não serão utilizados?
3: Só para ser justo,
0: sim,
3: o Igor Gomes ontem não foi relacionado. E perguntado sobre isso, ele deu uma despistada, falou: ah, o Igor Gomes, a gente precisa de uma situação para outras coisas. Ao que dizem as informações, segundo
0: as más línguas,
3: o canal Fala Massa, né, do Vander então. Lourenço, um abraço para ele. O Igor Gomes deu um pequeno piti lá no CT do Atlético. E isso repercutiu negativamente. A diretoria optou, e a comissão técnica, por dar aquela geladeira nele. E ele, muito se provavelmente, esse não ficará no Atlético.
0: Aí ele termina...
3: Mas eu concordo com ele.
0: Não, ele termina assim: não seria bom dar oportunidade para os moleques da base? E outra situação: o Barba demora demais a mexer no time e não utiliza as 5 substituições com o time todo morto no final. Ele deu até uma explicação, e aí eu vou entrar nesse detalhe que ele falou, porque ele foi perguntado: pô, você tinha 2 substituições para fazer, deixou queimar as 2? Ele falou assim: não tem ninguém no banco de reservas para poder mudar o jogo. Aí eu te pergunto,
3: ô
0: Barba, não vai ter no seu banco de reservas aí. Mas na base tem, viu? Tem um tal de Veneno, tem um tal aí de Riquelme, tem um tal aí de Cauã Soares, que você deixou azedar o caldo pra colocar o menino. Tem um tal de Zepe aí que pode, e acredito que se tiver oportunidade vai querer se apresentar. Se vocês não colocarem, porque realmente não dá pra colocar Igor Gomes, o Dudu entrou... Não, o Dudu entrou, perdão, não entrou. Ele entrou no contra o Cienciano.
3: Ele não vai entrar. Gente, o Dudu mas não vai ser utilizado.
0: Mas
3: aí ele entrou,
0: mas pelo amor de Deus também, como ele entrou no jogo contra o Cienciano. Uma má vontade. Ô, Dudu, é melhor você zarpar também, irmão. Mas cadê a base? Cadê o Brax pra encher a boca na entrevista? Ai, nós vamos usar 10% aí da base. Nós vamos ser o time que vai usar a base. Não, de usar a base, cadê os meninos? Tá lá tem disputando base, sub-20, tá machucando em sub-20. Cadê o Vitão? Os 200 zagueiros que o Atlético tinha no início do ano, quando o senhor falou, né, o senhor fracassado Paulo Brax? Cadê? Interrogação, Léo. Me exaltei.
3: Não, mas assim, o senhor não está coberto de razão. O senhor está coberto de razão. A questão...
0: de mim, não.
3: Não, mas a questão que eu... E outro ponto que a cobrança tem que ser forte, por quê? A janela do meio do ano tá chegando aí. Se o Atlético tá lá beirando 7º colocado, ia ter gente na internet falando que o elenco é maravilhoso.
0: Com
3: na internet,
0: certeza.
3: Não. Ia ter gente da diretoria falando,
0: sim,
3: que é o 7º colocado. Mas você lembra ano passado, o Atlético era 8º na parada da Copa. Quando voltou, perdeu jogo sobre jogo e o Cuca foi mandado embora.
0: Pois é.
3: Então, é uma situação...
0: E me preocupa outra fase. Desculpa te cortar, mas eu lembrei agora que o Barba falou assim na entrevista: estamos na média. Agora, a entrevista que o Paulo Brax deu no início do ano, falando que o Atlético iria virar sua chave total pro Campeonato Brasileiro, tanto que a gente viu que nos jogos da Sul-Americana foi aquele time mesclado. Mas se o time tá dando atenção pro Campeonato Brasileiro e tá beirando a zona de rebaixamento, desculpa, mas o dia que vocês largar de mão do Campeonato Brasileiro, porque você vai avançando na Copa Sul-Americana, você vai começando a se interessar. Aquela feinha que você vê assim, com todo respeito.
8: Quem você é?
0: Calma, calma. Aí, você fala assim, depois de duas, cervejas, fala assim, tá no 0x0, você quer fazer 1x0, Léo? Aí você fala assim, ah, acho que é interessante. É isso que o Galo tá fazendo, Léo. É isso que o Galo tá fazendo. Vai se interessar pela Copa Sul-Americana nas quartas de final e aí vai ter que virar refém e largar o campeonato.
3: Quando assustar, chega na final e já era.
0: Exatamente. Se tá dando atenção pro Campeonato Brasileiro agora e não tá conseguindo, imagina quando largar da atenção.
3: Exatamente.
0: Diga. Um abraço. Depois
3: dessa, vamos pro break. Aqui, ó. A plaquinha pro senhor. Dá, porque o senhor já viu o tamanho da América aí.
0: Né? Olá, ele.
3: Na América.
0: O Carlos tá digitando e a gente vai falar com ele depois do intervalo. Ele tá digitando ainda, mas. Ah, ó. Izep, Veneno, Cauã, Soares, Riquelme. Será que são pior do que os estão sendo utilizados pelo Barba? Aí fica a questão, viu, Léo?
3: Exato.
0: Pode, eu acho que deve ser ruim. Mas...
3: Eles são bons jogadores que deveriam receber oportunidades. Inclusive, sub-17, que amanhã a Giovana vai trazer rapidinho. Mas pode ser campeão novamente, ou seja, a geração é boa.
0: É boa. A gente vai para um breve intervalo, daqui a pouco a gente volta, porque subiu a placa, né? Oi?
3: Informação do trânsito.
0: Ah, informação do trânsito com o nosso querido Pedro Gonçalves, a Via Expressa, né? Tem a Via Expressa aí. Vamos saber o que está acontecendo na Via Expressa. Alô, Pedro!
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7: 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Destacamos agora a rodovia Fernão Dias no caminho para São Paulo. Tem lentidão do Riacho das Pedras em Contagem, até a chegada da montadora de veículos em Betim por causa de ocorrência por ali. Motorista que quiser evitar esses 5 km de lentidão, pode passar pela Via Expressa que tem situação melhor. No sentido oposto, mais filas por causa de outra ocorrência. 2 km de filas também na chegada da montadora de veículos e a Via Expressa de novo compensa. 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
8: Você já viu o portal do Léo?
0: Opa, como é que é?
8: Você já viu o portal do Léo?
0: Aí do nada tem um telefone aí, ó. Alô? Lembrando pra vocês, ainda nem agora não, calma que você tá antecipado.
1: Entendi.
0: Ele tá precoce.
3: Ô, Gilmar, fala com ele assim, ó. Não acerta o seu relógio com o meu, não, por favor.
1: Acerta o seu
8: daí. Falando em celular, eu vi um meme nas redes sociais. Nossa, cara, meme com imagem do GTA é bom demais. Crianças de hoje em dia, com 12 anos, ganhou ganhou da maçãzinha 16, mas que é o 17. Ai, não quero, tá desatualizado. Eu com 12 anos, aí pega aquele celular que você... 50... Não, aquele celular que você clica no botãozinho, aí vai a música do cachorrinho, né?
3: Ai, ai, ai, a little butterfly.
0: Alô, alô?
8: Eu vou te mandar.
0: Ai, bom demais. Lembrou eu... que é isso aqui? Deu um erro aqui agora no meu celular.
3: Parabéns.
0: Lembrou eu ganhando um videogame, tem lá o do Play, né?
3: O Poli.
0: Aí eu ganhei o Poli. Achando que eu tinha ganhado o Play e ganhei o Poli.
8: O Poli era de cartucho.
0: a gente tava falando no início do programa que se você sabe imitar alguém, por exemplo, Silvio Luiz... Acerte o seu daí, que eu arredondo o meu daqui. Olho no lance. Manda pra gente
8: essa
0: imitação. Você que tá também nas redes sociais da TMC, sabe imitar alguém? Faustão, Silvio? Eu sei imitar o Silvio Santos e a Hebe. Quando tiver aí as câmeras, eu vou imitar pra vocês. Então manda pro 319-9944-8870 o seu vídeo imitando quem que você sabe, que a gente vai rodar aqui no nosso programa, viu? Então 319-9944-8870. 8870. Molho no lanche! Alô!
3: Aí já virou Carlo Ancelotti.
0: Neymar.
3: Botelho, falando em Carlo Ancelotti, o senhor não está bravo com o Milan, não?
8: Gosta sim,
0: Milan, tá doido. O Milan ou o Milan B?
8: Ô, cara, loucura que aconteceu com o Milan. Acabaram com o Milan. Sabe aquela expressão? Ou você vive o tempo suficiente para se tornar herói, ou vive o tempo... ou vive demais... pra se tornar vilão. É o Ibrahimovic na história do Milan. Agora ele é dirigente. O Milan dependia das próprias forças. Atenção, Cruzeiro. Atenção, quinta-feira, tá?
0: É.
8: O Milan pegou um time aí, que era o Cagliari, né? Já não lutava por mais nada. Pegou lá na última rodada.
3: Tava cagliarando e andando pro campeonato.
8: Exatamente. Última rodada do campeonato era só vencer e ia pra Champions. Perdeu de virada. Pelo amor de Deus.
0: Meu Deus. E não foi pra Champions.
8: E vão contratar o Thiago Silva, hein?
0: Ah, parabéns, hein? Parabéns, hein, equipe.
8: Nada contra o Thiago Silva, gente. Pelo amor de Deus, 60 anos já de idade.
0: É aquela famosa gratidão eterna que acaba atrapalhando, né?
8: As especulações de mercado do Milan é Thiago Silva e Sérgio Ramos, que é isso.
0: Não, tá doido. É Asila, agora é Fluminense.
3: Melhor zaga do mundo em 2015.
0: É o Fluminense da...
8: É o Milan Legends, né? Deve estar querendo montar um time master.
0: Já aproveita e já joga com o Ronaldinho Gaúcho.
8: O Modric já tá lá.
0: Ah, tá certo. Vamos falar do América, gente? Tá triste, né?
8: Falando em velho, né?
0: É, falando em tristeza profunda.
3: O América tá tão bravo que o Rocha queria chegar mais cedo aqui pro programa.
8: Rocha tá querendo treinar o Cruzeiro, hein? Cuidado, Arthur Jorge.
0: É.
3: Arthur Rocha.
0: A notícia é ruim, mas infelizmente a gente vai ter que falar. Porque o América voltou a decepcionar. Novidade, né? A torcida e se complicou ainda mais na Série B do Campeonato Brasileiro. Jogando no Independência, dentro de casa, o Coelho saiu na frente, mas sofreu a virada para o Vila Nova e perdeu por 2-1 pela 10ª rodada da competição. O zagueiro Natan abriu o placar para o América ainda no primeiro tempo, aproveitando cobrança de falta de Segovinha. O Coelho chegou a dominar boa parte da etapa inicial e teve chances até para poder ampliar. Mas aí desperdiçou oportunidades importantes. Na volta do intervalo, o cenário mudou. Mudou de figura. O Vila Nova de Goiás cresceu na partida. É o Dragão, né, lá?
8: É o Tigre.
0: É o Tigre?
8: É. Dragão é o Atlético Goianiense.
0: Ah, me perdoa. Olha a briga.
3: Virou persona não grata.
8: É. E a amante de um goleiro aí também.
0: E olha que o... É que eu passei lá perto do Antônio Ascioli, né? Lá do... É, meus amigos.
8: Então... Assim você olha e fala assim, olha o dragão.
0: Então o Tiger que é o Tigre,
8: jogou a carta.
0: O Vila Nova cresceu, soltou a cartinha mesmo. Cresceu na partida e dominou as ações e buscou o empate com o Rian aos 21 minutos. E pouco depois, o Janderson aproveitou. E que falha bizonha, viu? Misericórdia, eu vi o gol, não acreditei, não. Tá parecendo rugby.
8: Ó.
0: A bola parece... Já viu aquele jogo de 12? De... 80 anos, eu joguei com idoso de 80, o cara joga muito. Mas não tem aquela mobilidade mais pra correr, mas fica na banheira.
8: É bocha ou o que que é?
0: Parecendo bocha. Mal América e miséria, compadre. Tinha que dois zagueiros de 80 anos. Meu pai. Aí despertou.
8: A zaga do Mino.
0: E aí decretou a vitória goiana, é, Goiânia. Com o resultado, o América segue na lanterna da Série B, né?
8: Sem vitória, né?
0: Sem vitórias. Três pontos em três empates.
8: Caramba.
3: Três pontos em 30.
0: Olha, gente, é isso absurdo. Aí. Isso não é campanha para rebaixamento. Eu até cantei a música ontem, na hora do segundo gol, que é aquela. Nós vai descer, vai descer. Descer pra Série C no finalzinho do mundo.
3: Quem gosta dessa música é a turma lá no Internacional.
0: É, não pode cantar essa música.
8: Eles escutaram essa música lá no Beira-Rio ano passado.
0: Quase que o Didi foi embora. Com o resultado, o América segue da lanterna com apenas três pontos.

0: afirmou que o foco agora é reorganizar a equipe para o próximo compromisso. Agora sim vamos ouvir o Roger Silva do América. Alô, Roger, o que está acontecendo aí, meu parceiro?
1: De verdade, tem a nossa gratidão, o nosso respeito. E mais uma vez eu quero pedir desculpa ao nosso torcedor. Não consigo explicar uma equipe que faz 35 minutos como faz, 4, 5 chances de fazer 2, 3, volta para o segundo tempo, tem a chance de fazer 2. E aí, a gente realmente, depois que toma um empate, é inexplicável, assim. Nosso estado mental, nosso estado, parece que até físico, a coisa vira uma carreta nas costas de cada um e a coisa fica muito difícil. Mais uma vez, pedir para o nosso torcedor as minhas desculpas como treinador aqui à frente. Dizer que eu tenho trabalhado excessivamente, eu, a nossa comissão, Paulo, Salim, todo mundo tem feito tudo, cara, assim. A gente tem chegado no clube pela manhã, saído à noite, trabalhado, vídeo, a gente tem treinado, tem trocado as opções, tem tentado liberar jogadores do departamento médico, enfim. Então, bom, eu não vou dizer que tenho um sentimento de vergonha, porque eu acho que a gente é trabalhador, todo mundo, assim, sabe? Eu não consigo também vir aqui dizer que perdeu por isso, por aquilo em uma semana. É uma equipe que trabalha duro, é uma equipe que se entrega durante a semana, compra a ideia, mas eu também não consigo explicar.
0: A expectativa do próximo jogo. Ah, calma aí. Momento, minuto. Porque a Voz do Brasil será executada às 21 horas hoje. Então você que adora a Voz do Brasil, não perca, hein? 21 horas aqui na TMC. Mas vamos ao que interessa, enfim. A expectativa do próximo jogo é pela possível estreia do zagueiro Manuel, reforço contratado para tentar ajudar o Coelho a sair dessa situação e reagir na competição. Vamos ouvir de novo e mais uma vez novamente o nosso querido Roger Silva.
2: Próximo jogo contra o Juventude em Caxias.
1: Pode ser que sim. Manuel há muito tempo sem jogar, mas também fez uma semana de excelência. Eu só não o trouxe para o jogo, porque é justo dar 15 dias para um atleta que estava tanto tempo sem treinos com bola. Eu acho que seria injusto expor, né, aqui. É um cara que vem para jogar, todo mundo que sabe, o Manuel vem para jogar, para ser uma base, uma torre nossa, parte de uma espinha mais experiente, né? Então, a ideia é ter ele para sexta-feira, ainda não 100%, mas em condições de poder nos ajudar.
0: Tá aí a explicação do Roger Silva, né, meus amigos? Que situação complicada.
3: Achei que quase virou um técnico gringo.
0: Jorge Silva.
3: Ah, agora todo mundo vai falar que
0: agora ele é bom.
3: Se ele fosse Jorge Silva, todo mundo
0: se ele ablasse,
4: Jorge Silva.
0: Se ele ablasse.
4: O V tem som de B no portunhol, né?
0: Portunhol.
4: Jorge Silva.
0: Vamos falar então da rapidinha do Cruzeiro? Vamos falar de Neyser Villarreal.
4: Eu atualizei, tá? Vou falar até mais de dois assuntos.
0: Olha aí.
4: Vou começar
0: até
4: primeiro.
0: Três, se quiser.
3: É porque o Neyser conseguiria perder um gol nesse período da
4: caramba, isso é verdade. É
0: pesado, hein, irmão? Pesado. Alô, Neyser.
4: E ó, o segundo assunto, o último assunto aqui é um assunto sério, hein? Um dos grandes, irmão. Então respeitem, por favor.
0: Alô, Alex.
4: Ó, primeiro assunto. Atualizou a parcela de ingressos vendidos para Cruzeiro e Barcelona, mais de 48 mil, tá? Olha, beleza? Aí, ingressos ainda à venda. Preço salgado, tudo bem, mas vai lá, torcedor, a partir de R$ 75,00 para o público em geral, a partir de R$ 40,00 para o sócio do futebol. Neyser Villarreal, essa aqui bem rapidinha mesmo, estava na pré-lista da convocação para a Copa do Mundo da Colômbia, não foi convocado, segue na pré-lista, assim como os cinco jogadores do Cruzeiro que estavam na pré-lista do Ancelotti. Tá de sob aviso, ok? Mas não foi convocado de forma inicial. Agora essa aqui é um assunto um pouquinho mais sério, mas muito legal, graças a Deus. O William foi às redes sociais anunciar que o filho dele, o Pedro, já tá sem risco de vida. Ainda tá internado, mas sem risco de
0: morte,
4: vida.
0: Né?
4: Sem risco de morte, perdão.
0: Graças a Deus.
4: Não corre o risco. E vamos lá. Palavras do William, abre aspas pra publicação dele nas redes sociais. Nos últimos dias, minha família passou por um momento muito delicado com a internação do meu filho Pedro. Foram dias intensos de preocupação.

0: coração, oração e muita fé. Mas também dias em que sentimos de perto o carinho de tantas pessoas. Agradeço a minha mulher, minha família, aos meus amigos e todos os pastores por todo o apoio e oração que fez toda a diferença neste momento. O futebol, muitas vezes visto apenas pela rivalidade dentro de campo, mais uma vez mostrou seu lado mais humano e acolhedor. Recebi mensagens e demonstrações de carinho de pessoas diferentes torcidas, e isso me tocou profundamente. Mas faço um agradecimento mais do que especial ao Pedrinho e sua família pelo carinho, e ao Cruzeiro, um clube gigante, não apenas pela sua história e pela sua força da sua torcida. Nossa, cara, isso aqui é muito bonito. Mas principalmente pela grandeza humana das pessoas que fazem parte dele. Não, muito legal, cara.
1: Vamos aplaudir.
0: E que bom, bacana, Pedro. Né, e ele postou fotos aqui com o Pedro. Muito legal, velho. Show. Sensacional.
1: Que bacana. Que canto tá rindo, gente. Ficou emocionado, né? Chora não, cara.
0: É muito tocado, velho.
2: Rapidinho do Atlético com o Giovanni Oliveira.
3: Rapidinho aqui, meus caros, porque teremos a final da Copa do Brasil Sub-17, né? Amanhã o Galinho vai enfrentar então o Atlético Paranaense. Jogo muito importante para a equipe alvinegra, isso porque é a final da competição mata-mata nacional e é final única, meus caros. Não teremos mais nenhuma partida, é apenas este jogo, então, dia 26 de maio, amanhã, às 7h30 da noite, na Arena MRV. Os ingressos estão sendo comercializados e a parcial de ingressos até amanhã, desta segunda-feira, foi de 5 mil bilhetes vendidos. Os ingressos estão bem baratinhos, tá? R$10, você já consegue garantir a sua entrada, então, na Arena MRV. Amanhã, ingressos sendo vendidos no ingressos.galonaveia.com.br.
1: Tá certo então, ó, você que ainda não imitou, não mandou a sua imitação aqui pra TMC, você que sabe imitar, por exemplo, Silvio Santos, Silvio Luiz, Hebe Camargo ou Fausto Silva, manda no 31999448870, nós vamos postar nas redes sociais e você vai mandar, viu? Quem sabe aí um talento pra participar com a gente, já tô falando que nem sei se vai poder participar, mas ó, já fica, sabe imitar alguém? Igual o Navarro? Então, manda pra gente, quer saber, quer ver também, e você vai aparecer nos vídeos, mesmo que a gente ainda não tenha o YouTube, mas daqui a pouco tá chegando o YouTube. Então participa, 319-9944-8870, manda seu vídeo imitando alguém. A gente vai para um breve intervalo, já já a gente tá de volta. Transamérica agora é TMC, quem escuta sabe, e tem notícias, informações, porque a caminho de Venda Nova tem, meu Deus, quem vai pra Venda Nova esse horário sofre, e yeah, é, meus amigos. Vamos ouvir então o nosso querido Pedro Gonçalves.
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6: 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Falamos agora da Avenida Cristiano Machado com lentidão no caminho para Venda Nova. Tem pé no freio do bairro União, indo assim até o 1º de maio por causa do excesso de veículos. Quem passa pela MG20 também pisa no freio na chegada à região de São Gabriel por causa de ocorrência que teve por ali mais cedo. O trânsito vai melhorando, mas ainda há lentidão. No sentido oposto, aí sim, trânsito bom no caminho para BH e o motorista vem despreocupado. 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
1: Tamo de volta, agora 7:07 no mais Belo Horizonte. Você tá nos acompanhando pelas ondas do seu rádio. Você que tá no seu carro agora, você que tá no Uber, você que é motorista, você que é passageiro, pede o motorista só pra aumentar, dar um grauzinho no som pra você escutar melhor, viu? É, meus amigos. E tem gente que abaixa o som do carro pra enxergar melhor, já percebeu isso? Você tá procurando o número... O som tá alto, você abaixa o volume pra tentar enxergar melhor. É, não sei se funciona muito. Mas vamos falar agora, vamos falar de Cruzeiro, porque tem um ponto de atenção aí na bola aérea defensiva. Me explica isso aí, Marcos Botei. Vamos.
0: Exatamente, meu caro Luiz Soares. Dos últimos gols sofridos pelo... Na verdade, os gols sofridos pelo Cruzeiro na gestão Arthur Jorge, 25%. Em cobranças de escanteio. E ontem, não foi um escanteio, mas foi quase um. Escanteio de regatas, nem de mangas curtas. Era tão pertinho da área que era um escanteio de regatas. Bruno Pacheco parece que pegou a bola com a mão, jogou na área. E o João Paulo, que eu tinha criticado, falado que parecia modelo, capa de revista, só não parecia jogador. Aí o cara vai lá e queima minha língua e faz o gol. Eu tenho que parar de fazer isso, cara, porque aí parece que o cara escuta, fica com raiva. Mas o torcedor do Cruzeiro tá ficando chateado com a bola aérea defensiva, é um ponto de atenção, e o técnico do Cruzeiro, Arthur Jorge, comentou e falou sobre isso. E você, ouvinte, vai escutar o Arthur Jorge falando sobre esse ponto de atenção aqui na nossa programação.
13: Não, é uma questão que nós temos que ignorar, evidentemente. Tudo aquilo que seja detalhes e algo que nós podemos controlar, nós temos que ser mais exigentes nesse sentido. E temos que melhorar, temos que ser mais capazes de poder definir melhor esses momentos, porque, como digo, são situações normalmente de bola dentro da nossa grande área, normalmente próximo da nossa baliza, e onde nós temos que ser muito mais agressivos, muito mais assertivos para conseguirmos combater esses momentos e, dessa forma, retirar ou anular probabilidades de gol do adversário.
0: Então tá aí, ó, o técnico Arthur Jorge falou que é um ponto de atenção sim, que tem que ser melhorado. Tem um jogo agora contra o Barcelona.
2: Mas, gente, eu agora vou falar aqui. O apresentador não apresenta, é só rir.
0: Ele tá feliz demais.
1: Eu tô calado, tô aqui. O debate é seu.
2: Prossiga, Marcos Rodrigues.
0: É um ponto de atenção a bola aérea defensiva do Cruzeiro. 25% dos gols sofridos pelo Cruzeiro é de bola aérea, cobrança de escanteio, bola alçada na área. E o Arthur Jorge falou, e você, ouvinte, conferiu. E é um ponto que tem que trabalhar, né, Léo? Vem aí, dois jogos nessa reta final da maratona de maio. Nas maratonas de abril e maio, né, ao todo, 18 jogos. E o Cruzeiro restando dois, contra o Barcelona quinta-feira e o Fluminense domingão. Aí vai ter tempo pra descanso, primeiro vem um descanso e depois muito trabalho na toca, né, Léo? Inclusive essa situação aí da bola aérea defensiva.
2: Chamei atenção sobre isso, por quê? O Cruzeiro sofre o gol do Boca Juniors, tudo bem que foi uma situação que envolveu mais o goleiro, né, do que propriamente a defesa do Cruzeiro, mas é aquela cobrança do Leandro Paredes que o Merentiel confirma o gol já debaixo da trave. Ontem foi realmente uma desatenção máxima da defesa do Cruzeiro, e já tinha acontecido um lance parecido no jogo contra o Goiás. Então, quanto o Goiás, o Cruzeiro teve perto de tomar o gol de empate num lance de bola aérea de escanteio. Sim. Então, assim, é um problema que não é exclusivo do Cruzeiro. A gente vive aqui no bloco do Atlético falando muito sobre essa questão da bola aérea defensiva. É bem verdade que também hoje em dia os times, principalmente os times que vêm jogar por uma bola praticamente, né? Que vêm jogar só pra tentativa de fazer um golzinho aqui, né? Eles geralmente já vêm com uma bola aérea bem trabalhada. E no futebol mundial a bola aérea está em evidência, que o Arsenal, finalista de Champions League, é campeão da Premier League nessa temporada, uma das grandes armas é a bola aérea ofensiva. Então o Cruzeiro precisa ficar atento em relação a isso. Talvez olhar se é uma questão de estatura. Eu acho que não é. Jonathan Jesus e o Fabrício Bruno são dois zagueiros altos.
0: Nos últimos anos o Cruzeiro melhorou muito a estatura. Em 2024 a estatura do Cruzeiro era baixíssima.
2: E até...
0: A média de estatura, no caso.
2: O Vidalba não é tão alto assim.
0: Não. 1,77m.
2: Hoje ele sendo reserva no Cruzeiro faz um pouco de sentido. Porque se você tivesse o Vidalba também como titular, era um zagueiro baixinho também, né? Então, o Cruzeiro que nesse ponto precisa ficar atento, acho que é um ponto até de atenção. A queda do Cruzeiro no jogo de ontem, pra mim, eu falei no primeiro bloco rapidamente que a gente entrou na discussão dos treinadores brasileiros ou estrangeiros, mas tem muito, esse gol tem muito do trabalho do Tite e do Fábio Macedian. Por quê? É o Cruzeiro que se desliga um pouco da tomada, que o Cruzeiro que, de certa forma, perde um pouco do ímpeto físico, até pelo planejamento ofensivo, né? Então, assim, de certa forma, o Cruzeiro agora tá sentindo um pouco essa parte física. Mas eu acho que é questão de trabalho. O Arthur Jorge tem um treinador de bolas paradas justamente para tratar essa situação. Só não vou me recordar de cabeça aqui o nome dele, viu, Botelho? Porque eu acho que ele é o Rodrigo Mira.
0: O do novo de bola parada é o André Cunha.
2: André Cunha. Aí, inclusive, ela.
0: O Rodrigo Mira é analista de desempenho, né? É o cara dos números.
2: Ah, perfeito. Então, mas a bomba tá toda em cima dele nesse caso, né? O Cruzeiro precisa ter um pouco mais de...
0: Coitado.
2: De desempenho na bola parada.
0: Falando de outro auxiliar do Jardim, não, gente. Outro auxiliar do Arthur Jorge, outro cara também que vai trabalhar bastante nessa parada pra Copa aí, é o Thiago Lopes, né? Preparador físico.
2: Ah, com certeza. Isso aí acho que vai fazer a diferença para o Cruzeiro. Até brinquei no papo de craque primeiro tempo hoje que o torcedor do Grêmio não chama de intertemporada, né?
0: É.
2: Mas essa intertemporada vai ser crucial. Por isso eu acho que o Cruzeiro vai crescer muito nesse segundo semestre, sabe? Porque tem um trabalho de treinador, tem o Arthur Jorge já com mais tempo, né, de casa. Teve impacto imediato, que eu acho que é a grande diferença do Arthur Jorge para alguns treinadores do futebol, não só brasileiro, mas mundial, é que ele consegue gerar um impacto quase que imediato, né? Não é aquele cara que depende, vai começar a ganhar com pelo menos uns 9.
0: Com o Filipão, né? O Filipão no Atlético que você citou.
2: Foram 9 jogos sem vencer.
0: Até, mas aí também, né? Abriu a porteira e foi. É o que a gente falou. O Luiz falou da escola portuguesa, mas também nós estamos pegando aí para crivos melhores, né? Arthur Jorge, Abel, Jorge Jesus, esses caras aí são fenômenos. Leonardo Jardim. E eu tô começando a questionar se o Leonardo Jardim tá na mesma categoria de Abel, de Jorge Jesus, até mesmo do Arthur Jorge.
2: Falar baixinho aqui. Você viu as substituições? Que coisa
0: horrorosa.
2: Cara, e ainda, eu achei ridículo por parte dele, tá? Com todo respeito ao Leonardo Jardim, mas ele jogar a responsabilidade em cima da arbitragem no lance que o árbitro acertou, cara.
0: Você viu o rosto do Murilo, como é que ficou?
2: Não, gente. Cara, pesada na cara agora, virou lance normal.
0: Pra normal. E ele tá tendo que propor o jogo, fazer o time dele propor o jogo.
2: Tendo
0: que fazer modificações, porque tem recurso no banco pra modificar. Então,
2: contra o Vitória, então, o aproveitamento do Vitória era muito bom com o árbitro do jogo? Inacreditável.
1: Eu tô achando que é aquela coisa, né? O presidente lá rotou que tem 1 bilhão pra gastar.
0: Vai ter que gastar.
1: Mas pra comprar arbitragem não vai ter como, né, meu amigo? Foi difícil.
0: Olha,
1: aspas fortíssimas. Não, mas ele pode comprar jogador, mas a arbitragem não compra. Então ele tá vendo que o time dele...
2: O Flamengo esse ano também tá com... Quer ser Cruzeiro também. Né? Leonardo Jardim, toda hora quer...
0: Vem atrás. A Jorge, a Kaique.
2: Ah, gente, nem dá sucesso também.
0: E o Kaique é bom na bola aérea, hein?
2: Alô, César, cadê o nosso querido César? Hoje o César não tá aqui, né?
0: Cadê,
2: não?
0: César? Gente... Sumiu, hein?
1: É porque o Cruzeiro tá bem, grande, né? O Cruzeiro tá bem. Como é que vai conectar o time que tá bem?
0: Não, o César é o flamenguista.
1: Ah, o César é flamenguista,
0: é verdade. Você tá achando que é o...
2: Osmar. Nossa, sumiu também.
0: Osmar, na primeira crise do Cruzeiro, ele vai aparecer, né, Osmar?
1: Ô, César, aí o seu
2: ele é o Mengão, hein? Ele só aparece na hora ruim.
0: Só aparece
2: na hora boa.
0: Tem que fazer César igual o Jeremias, o profeta, que ele dá o palpite, ele erra o palpite, mas no outro dia ele volta e justifica que o palpite foi quase certeiro.
1: Ô, César, e o Mengão? E o Mengão, mano? 5, mano?
0: 5,
2: daqui a pouco ele aparece.
0: Tá chegando, hein? Vai passar férias aí no Rio de Janeiro.
2: No 4x0 para o Atlético, ele tava todo.
0: E aqui, eu vou te falar um negócio. Ó, agora o pessoal tem que parabenizar o Pedro Lourenço, hein? Investimento a longo prazo. Abel Ferreira já deve estar saindo do Palmeiras, já deve estar de saco cheio já do futebol brasileiro, torcida do Palmeiras já desgastou.
2: Hã? Prometa.
0: Leonardo Jardim tá balançando. Aí o português que tá na crista da onda é o Arthur Jorge. Aí o Pedrinho falou, quer saber? Até 2030, parceiro, ó, vamos assinar aqui. Então já.
1: Foi inteligente.
0: Você, né, sabe que o pessoal de Portugal, com exceção do Abel, gosta de sair rápido do serviço?
1: Pois é. Abre o olho, hein? Abre o olho aí, Cruzeiro. Que o Palmeiras chegar aí com a farpela. E a multa, você sabe quanto que é?
0: Não, não tem esse conhecimento, não, mas.
1: Deve ser pesada, né?
0: Pesada,
1: parceiro. Ele não pode fazer igual fez com o nosso querido Léo Jardim, porque o português de vez em quando engana, viu? E o segundo português.
0: É, o Leonardo Jardim disse: ah, não, vamos abrir mão da multa, senhor, porque se
1: eu
0: quiser. Aí o Pedrinho abriu mão da multa, foi embora e depois passou.
1: Vou ficar, vou resolver só uns problemas em Portugal. Fez igual
0: verdade, foi em Mônaco, né? Principado de Mônaco, como é que ele foi resolver verdade.
2: O problema? Que problema é esse que é pra aparecer em Mônaco? Tá maluco.
0: Não, mas tem explicação. O Leonardo Jardim, assim como todo residente de Mônaco, tem que ter pelo menos 50 dias de
1: estada, né?
0: É isso.
1: Ou estadia.
0: Tá? De estadia em Mônaco, para não perder a residência. Ele precisava cumprir isso. Aí no final do ano, começo do ano, final do ano passado, começo desse ano, ele passou os dias lá no Principado de Mônaco para manter a residência. E assim o fez no momento que... Não pode fumar dentro do estúdio não, tá, Léo? Ela soltou...
2: Pra explicar, essa é a caixa do novo... Inclusive o senhor vai ganhar um fone igual esse aqui.
0: E você soltou um Reutemann aí agora, aí, parceiro?
2: Tá parecendo uma caixa de cigarro.
1: Quando eu cheguei também achei.
0: Fonezinho,
2: é a mesma coisa que o nosso querido Joãozinho aqui do jornalismo.
1: O nosso linha de
2: pior
1: frente.
2: Pior que eu fui zoar ele e 5 minutos depois o André chamou pra
0: não, entregar esse fone. Eu vi que não é porque é você, né? Mas se fosse Danilo eu falei assim, será que eu não é?
1: O nosso ouvinte manda mensagem pelo 31999448870. Vamos participar, viu, gente? O pessoal tá sumido. O que tá acontecendo? O pessoal tirou férias agora? Foi todo mundo nos Estados Unidos pra assistir a Copa do Mundo? E eu não fui também?
0: Mas você não tirou o visto?
1: Eu tirei o passaporte. Ah. Mas não adianta não tirar o passaporte e não ter o visto, né?
0: Exatamente, tem que ter o visto.
1: Já anunciaram
2: que vai ter uns eventos. E o Trump não tá querendo liberar o visto, não.
1: Já falaram que vai ter uns eventos em Israel. Eu tô até com medo de ir, porque não sei, né? Trump com não sei quem, com o Irã. Aí fica difícil. Mas quem sabe? Olha, tá aqui, ó, o Renato Rogério. Opa, estou por aqui. Um forte abraço pra vocês.
0: Obrigado, Renato.
1: Obrigado.
2: Um grande abraço para o nosso querido Renato Rogério, que tá sempre presente aqui.
1: Lá do bairro Paquetá. Jogadinho que vai pra Copa, hein?
2: Exatamente.
0: Poxa, alguém tem que dançar, né?
1: A gente vai pra um breve intervalo, daqui a pouquinho a gente tá de volta. Mas antes tem o nosso querido Pedro Gonçalves pra falar da Avenida Antônio Carlos. Ô Pedro, como é que tá? Como é que é o nome do Antônio Carlos? Tem a Avenida Antônio Carlos. Como é que tá dando caos aí, meu parceiro? Fala pra gente.
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17: 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Destaque agora para a Avenida Antônio Carlos, que tem lentidão no caminho para Pampulha. O trânsito que passa pelo Cachoeirinha já reduz a velocidade indo até o viaduto São Francisco. Nesse trecho apenas é acesso de veículos, depois disso tem trânsito bom, mas quem quiser desviar pode passar pela Avenida Pedro II e depois pela Avenida Carlos Luz, que vale mais a pena. No sentido oposto, Antônio Carlos tem trânsito bom e o motorista vai para a região central despreocupado. 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
12: Tamo de volta, hein, Nave Louca! Ó, o Renato Rogério falou que quarta-feira ele tá no jogo do Galo, viu? E a gente vai transmitir esse jogo. Leva o seu radinho, viu, ô Renato Rogério, pra assistir
13: eu
12: o jogo.
13: Eu também estarei.
12: Então estará.
13: Na transmissão.
12: Você, eu e o Zubu Mafu. Mentira. Eu, você e Giovana
13: Oliveira.
12: Que isso aí, Giovana Oliveira. Você não lembra do... Você não lembra dessa desenho?
14: Você tá querendo dizer que a Giovana é o Zubu Mafu.
12: Você lembra do Zubu Mafu?
14: Ah, denúncia. Ouviu aí, Giovana?
12: Que isso.
14: Tá chamando de Zubu Mafu.
12: Calma lá.
14: Não lembro, eu gostava de Zubu Mafu.
12: Aí tinha a musiquinha. Eu, você e o Zubu Mafu.
13: Gente, agora eu gostava também, era bom pra cara.
12: Deixa eu contar uma...
14: Eu gostava de Zubu Mafu e de Pingo.
12: Tem música triste, Gilmar? Música triste. Cola com fundo.
13: Pingo,
12: tinha As Trigêmeas, passava na TV Cultura.
14: Lembro também.
12: Tinha Historinha de Dragões.
13: Nossa, bom pra caramba.
12: E tinha uma abençoada, pra não falar outra coisa, pra não chamar ela de outra coisa. Música triste, por favor, que agora a galera que tá nos ouvindo vai...
13: Eu quero.
12: Vai colocar Titanic, velho. Show de parabéns. Nossa, estava eu ali nos meus 10 anos de idade. Na flor da pele. Assistindo Teca na TV, que dava dicas pras crianças fazerem bolo em sua casa. E era Páscoa, de repente.
14: Aí você tava fazendo.
12: Aí. Aí fui pegando as dicas, pega ali um Todd, pega ali um... Não tinha...
13: Né? Cara, ensinava.
12: Aí, quantos ovos, não sei, aí pegava, não tinha massa pronta, aí tinha que fazer a massa. E aí a abençoada mandou fazer, eu com 10 anos sem ninguém em casa. Aí tinha que pegar uma coisa em cima da estante, de repente vai eu. O Teca na TV achando que tava arrasando, fui subir na estante, televisão virou... E eu tô lá gritando, socorro!
14: E aquela de tubão?
12: E ninguém é de tubão.
14: Quantos polegadas?
12: 29, se não me engano. Pesada, mais pesada que a estante. Só que a minha sorte, que a TV ficou pendurada pelo feed. Tão resistente, velho. Daquela marca, conserta, conserta, estraga.
14: Estraga.
12: E aí, por um milagre, eu sobrevivi, porque essa TV quase veio na minha face. E quase eu morri. Por causa da teca da TV pra fazer um bolo. Então, tirando a notícia triste.
13: Achei que você tinha pelo menos conseguido botar fogo na casa.
12: Quase,
14: Teca,
12: porque o bolo não cresceu, não, tá?
14: A Teca correu para que Dora Aventureira pudesse caminhar,
12: exatamente,
14: né?
12: Exatamente. E o bolo foi um desastre, porque era dia de Páscoa, fui falar com
14: e
12: minha mãe.
14: Nessa época quase... você ia fazer muita broa, né?
12: É, meus amigos. Ó, o Cláudio lá do bairro de Lourdes. Se tem o nosso amigo César, que é flamenguista, tem o nosso amigo também, Cláudio, do bairro de Lourdes, tá assim, ó, até o presente momento, o segundo colocado no Brasileiro e o melhor classificado na Libertadores. A derrota do Flamengo no sábado não coloca em risco o trabalho do Jardim. Arthur Jorge tem que remar muito para chegar lá. Cláudio do bairro Lourdes, SRN. Saudações rubro-negras aqui
13: no começo. É assim. Espera chegar na semifinal para você ver o seu time perdendo e ele não fazendo uma substituição.
14: Olha, mas aí, é que Cláudio, eu concordo que o Arthur Jorge tem que remar mesmo, porque começou praticamente ontem, em comparação ao Leonardo Jardim.
13: Quantas Libertadores tem o Arthur Jorge?
14: É isso que eu ia falar. Pega o retrospecto, o aproveitamento do Arthur Jorge em relação ao Leonardo Jardim. Você vai ver que o aproveitamento de títulos, olha, e aí, vitórias, ó, do Arthur Jorge é melhor, tá?
12: Agora virou. Você tem direito à tréplica, viu, Cláudio?
13: Sim, sim. Mas claro, um abraço pro Cláudio.
14: É lógico. Aqui você tem vez, aqui você tem voz. Porque quem escuta sabe.
12: Exatamente.
14: Quem escuta
12: cresce a voz. Então, agradecer. Mas pode mandar de novo. Se você discordar de qualquer informação, que eu também... Não pode vir, não, hein? Manda pra gente aqui, Jardim, que já treinou em Mbappé, minha fé. Vamos falar então de Galo, é isso mesmo? Vamos chamar a Giovana Oliveira pra falar da virada de chave pra Copa Sul-Americana. Giovana, fica pra cá.
4: Meus caros, bora falar mais sobre o Galo nesta segunda-feira, pensando agora, saindo um pouco dessa situação de Copa do Brasil era do Sub-17, mas do Campeonato Brasileiro. O Galo perdeu ontem para o Corinthians, mas agora vira a chave, né? No início desta tarde, tivemos então o início da preparação para o próximo compromisso. O Galo enfrenta então quinta-feira o Puerto Cabello às 7 horas da noite na Arena MRV. Jogo, meus caros, que vale e vale muito para o Galo. Se vencer, consegue a classificação para a próxima fase. Perdendo ou empatando, beijos, não consegue a classificação nem sequer como o segundo colocado para ir para os playoffs. É vencer, ir para as oitavas ou perder e ser eliminado. Técnico Eduardo Domingues será então, além de hoje, né, amanhã, para encerrar a preparação. Então teremos apenas 2 dias de treinos visando este próximo compromisso. Quarta-feira, como eu disse, 7 horas da noite, sexta rodada da Copa Sul-Americana na Arena MRV. O Galo enfrentando o Puerto Cabello, jogo de extrema importância. Bora falar um pouco sobre o adversário da equipe atleticana, meus caros. O Puerto Cabello, a equipe venezuelana, né? Como que chega para esta partida? Venceu no último final de semana, dia 23 de maio, na verdade, e isso foi no sábado. A vitória, então, contra o SV por 2-1. Um gol do Portagaray, outro do Sanjomo. Inclusive, meus caras, foi de virada, tá? O Puerto Cabello estava perdendo por 1-0 e os 2 gols foram marcados nos acréscimos. Um aos 46 minutos e o outro aos 48 minutos do segundo tempo. Então, o Puerto Cabello conseguiu realmente a virada de chave, a vitória dentro de casa nos acréscimos, conseguindo, então, um bom triunfo pelo campeonato venezuelano. Neste momento, meus caros, a equipe do Puerto Cabello é o 8º colocado com 17 pontos em 13 partidas disputadas pela primeira divisão. É a divisão de abertura, né, do campeonato venezuelano. Por lá, neste grupo ali no caso, né, se classificam os 8 primeiros. E o Puerto Cabello é o último colocado ali desta fase de classificação. Está com a mesma classificação, inclusive, né, mesma pontuação que o Zamora, que está na 9ª posição. O líder é o La Guaira, com 27 pontos, 10 pontos de diferença da equipe do Puerto Cabello. Puerto Cabello, meus caros, que inclusive nesta Copa Sul-Americana conseguiu bons resultados pensando naquele confronto direto, né? Inclusive, é o líder do grupo B justamente por conta dos confrontos diretos. Contra o Galo, venceu lá na Venezuela por 2-1. Então, conseguindo empate aqui na Arena MRV, consegue a classificação para a próxima fase, o que iria ajudar a equipe venezuelana e para o Galo é eliminação. Já contra o Cienciano, a equipe da Venezuela perdeu Na primeira fase, né, perdeu no Peru por 2-0, porém dentro de casa venceu por 3-0. Aí no saldo, meus caros, a equipe do Puerto Cabello fica na frente com um saldo positivo. Para o Juventud, aí já perde, porque o Juventud venceu no Uruguai por 4-0 e na Venezuela ficou empatado por 1-1. Mas não muda de nada, né, meus amigos, pela seguinte situação. O Juventud já não tem mais a chance de conseguir a classificação para a próxima fase, porque o Juventud ali está com um ponto a menos do que a equipe do Puerto Cabello. Então, não pensa muito nessa questão de igualdade, né? Apesar que teremos, então, Juventud e Cienciano lá no Peru, dia 26 de maio, então, amanhã, às 9 horas da noite. Vamos ficar de olho também em relação a esta partida, porque é importante, na verdade, não é importante tanto pro Galo, né? Porque, como eu disse, o Galo depende apenas de si mesmo, apenas de si próprio. Então, o técnico Eduardo Domingues precisa fazer um bom resultado, precisa dos 3 pontos nesta partida, então, diante do Puerto Cabello aqui na Arena MRV, para conseguir a classificação para a próxima fase. E aí que tá, meus caros. Será mesmo? Agora eu quero saber dos nossos ouvintes também. Vocês desejam que o Galo se classifique para a próxima fase ou não? É melhor ficar realmente de fora da competição continental e focar após a Copa do Mundo apenas no Campeonato Brasileiro e também na Copa do Brasil.
12: Tá certo, a virada de chave, Léo Dias, porque é aquele seguinte: ou é 8 ou é 80. É biscoito, é bolacha, meu amigo. Ou o Atlético ganha e vai pra... e nem passa pelos playoffs. Ele vai direto pras oitavas de final. Isso. Ou empata e perde e dá adeus à competição.
13: É 8 ou é 80?
12: Olha aí.
13: É porque é
12: 8
13: ou
12: 80.
13: Noite de cuepa, como diz o senhor.
12: 8 ou 80.
13: 8 ou 80.
12: Tem o chavo de 8?
13: É o chavo de 80. Mas realmente o Atlético precisa virar a chave. É claro que, mais uma vez, o Atlético foi se classificando de maneira culposa na Copa Sul-Americana. Só que agora...
12: E dessa vez realmente não tinha intenção, né?
13: Nosso Deus, mas o Atlético, que é isso? Que campanha horrorosa num grupo muito fraco. Léo, mas colocou time reserva. Tinha obrigação de ganhar com time reserva. Tinha um jogador caro nesse time reserva que jogou contra... Que isso? Que isso?
14: Calma aí, parceiro.
13: Eu sei daquela velha das redes sociais que ia soltar uma risada assim.
12: Tá doido. É porque eu vi aqui a foto do Rony e alguém pescou ele mesmo.
13: Ah,
12: perfeito. Um bagre.
13: Calma,
12: Oswaldo.
13: Mas, realmente, foi, por falar em bagre, o time reserva do Atlético realmente foi muito mal durante o período aí da Copa Sul-Americana. E agora tem uma chance de passar em primeiro ainda, né? O que é mais impressionante que o Atlético, mesmo sendo tão incompetente no seu grupo, ainda vai conseguir se classificar em primeiro caso vença. Tem que levar a sério. É aquilo, né? O Atlético desdenhou da competição, mas a partir do momento que já está ali, já está se classificando, tem que levar a força máxima, tem que aproveitar. Eliminação nunca é bom. E a Copa Sul-Americana, como a gente viu na temporada passada, não é necessário muito esforço para que você chegue na final. Agora, se chegar na final, mais uma vez, tem que vencer, né? Não pode brincar. O Atlético precisa corrigir muitas coisas, até mesmo para pensar em título de Copa Sul-Americana, mas também precisa melhorar no Campeonato Brasileiro.
14: Para quem tá ligado, eu vou tomar a liberdade.
12: Claro.
14: Tô nem aí.
12: Diga.
14: Tô nem aí, vou tomar a liberdade.
12: Olha ele.
14: Vai lá em @TMC Minas Gerais.
12: Uhum.
14: É o Léo Dias, tá?
12: Léo Dias.
14: Ah, eu não. É o Léo Dias.
13: Hoje foi dia de repórter.
14: O Léo Dias em um dia de repórter. Falou da situação lá do... Tá tendo agora, né?
13: Exatamente. Ô, nosso caro ouvinte, só pra entender a situação, você pode conferir lá no @TMC Minas Gerais, mas tá rolando nesse momento o evento para que o Atlético vote a aprovação do balanço de 2025.
12: Uhum.
13: Precisa ser aprovado pelo Conselho Deliberativo do clube e também a situação que envolve um novo aporte de 530 milhões de reais aproximadamente. Por que que tem que ter essa reunião? Porque senão, como vai ocorrer ali uma diluição da parte dos acionistas, né? Tem que ter uma votação no Conselho Deliberativo. Então, o presidente do Conselho Deliberativo do Atlético, Ricardo Guimarães, convocou essa reunião extraordinária. A reunião ordinária para votar o balanço e o assunto extraordinário é desse aporte que Enfim, aparentemente, agora vai, né? Porque já tem um tempão que esse aposto está sendo prometido. E agora, aparentemente, vai. E claro que assim que tiver.
12: Que bom que você colocou veredito, aparentemente, né? Porque.
13: Agora, assim que a gente tiver mas o veredito.
14: Você acha que. Você, achismo, tá? Não, é achismo. Você também, Luiz, liberdade pra achar. É, eu tô liberando vocês acharem. Lá aí.
13: Que isso?
12: Calma aí.
14: Volta-se a calma. Calma aí, galera. A classificação para a fase mata-mata da Sul-Americana, uma competição internacional, pode influenciar positivamente na aprovação aí do aporte?
13: Pode.
14: Ou não tem nada a ver?
13: Eu acho que.
12: Cara, eu acho que vai.
13: O Atlético
12: dar...
13: tá tão enforcado financeiramente, principalmente pelas dívidas bancárias, porque o aporte será de 530 milhões aproximadamente, porém a dívida bancária já tá chegando em 900.
12: Pois é.
13: E aí, para evitar
12: juros...
13: Eu não sei,
12: eu tenho minhas dúvidas ainda se esses 500 milhões aí vão adiantar alguma coisa, Léo, porque o Atlético falava de 500 milhões lá em 2022.
13: Vendeu shopping, vendeu... Aí inaugurou a Arena MRV.
12: Sim.
13: Aí na Arena MRV, que deveria ser um lucro danado, cobra ingresso caro e o Atlético ainda não consegue não ter consegue. Esse lucro todo porque paga 300 e tantos mil com segurança pra bater no torcedor.
12: Então, porque assim, se for realmente... pra tapar um lado ali, pra... Vamos um achismo, como disse aí o nosso querido Marcos Botelho. Ah, não, vamos colocar aqui os 500 pra a torcida não encher o saco, né? E não, não cobrar. Porque a gente já viu que tem que atacar, gente, a dívida é na necessidade. Qual que é o valor que é necessário pra realmente zerar essa dívida onerosa? Tô falando a dívida do Galo toda, não. Mas essa dívida onerosa que eles sempre citam, eles sempre falam, não, o problema do Atlético é a dívida onerosa. E qual vai ser a forma de arrecadação desses 500 milhões, né? Desses 530 milhões? Vai ser diretamente? Vai ser parcelando algum valor que vai dar algum respiro? Isso aí é preciso...
13: Dependendo
12: quase
13: pessoal, a dívida
12: One Rose. Do conselho. E que tomara que esse conselho do Atlético leia tudo direitinho.
13: Ah, não.
12: E se for necessário barrar, que barra, gente.
13: Vamos ser sinceros, vamos ser verdadeiros. A reunião é uma mera formalidade.
12: É.
13: O conselho do Atlético hoje não discorda de absolutamente nada que a SAF do Atlético, na figura também do presidente da associação e do conselho deliberativo, aprova. Então, de fato, será uma votação só para inglês ver mesmo, para cumprir protocolo.
12: O Renato Rogério colocou aqui, ó, eu acredito que se classifique, né? Eu quero que se classifique, eu acredito. Só que tem um porém, Léo. Como eu tava falando ontem com o Danilo, já que o Atlético não tava dando importância real para a Sul-Americana, que saísse antes. Que agora para sair no último jogo, diante de um Puerto Cabello, o Atlético nunca havia perdido por um time da Venezuela, gente. Foi lá e perdeu pra equipe do Puerto Cabello. E vai jogar em casa.
13: Também perdi pro Cabello.
12: Sabe o que é que... Sabe o que vai lembrar? O Atlético, se não me engano, se não me falha a memória, 2017. O Atlético precisava de um gol diante do Jorge Wilstermann.
13: Perfeito.
12: Da Bolívia.
14: Nossa, gastou e agora, hein?
12: Gostou? Jorge Wilstermann. E aí o Atlético ficou no 0x0 e na próxima fase, aí o primeiro jogo lá na Bolívia, o Jorge Luiz me enfiou 3x0 no River Plate. Aí tinha torcedor assim, tá vendo? Saímos pra um time bom. No outro jogo, na volta, o River Plate enfiou a sonora goleada de 8x0 e o Atlético teve dificuldade com o Robinho em campo, com o Fred em campo. Não sei se o Lucas Prata ainda estava no Atlético, mas não, um time do Atlético recheado e não conseguiu fazer um golzinho aí.
13: Era o Fred.
12: Então,
14: era o Tite Micali, né?
13: E, na verdade, ambos ficaram no banco. Tá? Porque
12: verdade.
13: Ele entrou com o Rafael Moura.
12: Meu Deus.
13: E o Pablo.
12: Não, é o do Arrocha, né?
13: Não, é esse Pablo que hoje joga
12: Meu em Deus.
13: Equipes bem menores aí de Série
12: B. Era a promessa do Atlético, né? Ali, expectativa. Então, Atlético... Se é pra sair, era pra ser antes, tá? Agora tem que ganhar, porque senão vai ficar muito vexatório essa saída com um empate ou até mesmo uma derrota diante do poderoso Puerto Cabello da Venezuela. E aí tem um pouco cabelo aqui do nosso amigo Léo Dias e do nosso querido Marco. Nada contra quem tem pouco cabelo. Tá. É só pra...
13: No nosso caso é Atlético contra Pueco Cabelo.
12: 7 horas.
13: Chama o break.
12: Vamos chamar o break, 7 horas e 43.
13: Vamos tomar a apresentação aqui de novo.
12: O nosso querido. Tá aqui, deixa eu só pegar. Porque mudaram aqui meu roteiro.
13: Papo de crack com Luiz Soares e põe com o cabelo.
12: E eu tenho que falar certo agora que me cobraram, você acredita, gente?
13: Noite de Cuepa?
12: Não, tem que falar agora certinho o negócio aqui do Geoplay. Agora me perdi aqui.
14: Trabalhos técnicos com Geoplay.
12: Ah, verdade. Trabalhos técnicos com Geoplay. A gente vai pro... Tem trânsito?
15: Não.
12: Não tem trânsito mais. Então tá liberado. Deus abençoe o Pedro Gonçalves que vai descansar. Daqui a pouco a gente tá de volta. Transamérica agora. TMC me bateu uma fome agora. Quem escuta sabe, viu?
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12: Volta e vamos falar de Copa do Mundo. Você na Viloco agora, 7 horas e 47 minutos. Lembrando que a Copa do Mundo é na TMC, viu? A TMC adquiriu os direitos de transmissão para fazer uma espetacular Copa do Mundo de 2026. E a gente agora vai falar sobre a seleção da Espanha, né? A Espanha que tá definida para a Copa do Mundo de 2026. O técnico Luis de la Fuente anunciou hoje os 26 convocados e chamou a atenção por
13: um fato histórico. Diga La Fuente, diz que bateu na mesa, falei, diga La Fuente, diga La Fuente.
12: Se é o La Fuente, é o Luis de la Fuente, ele que tem a Fuente lá. Olha, um fato histórico, viu, Botelho? Pela primeira vez em 16 participações em mundiais, a seleção espanhola não terá jogador do Real Madrid na lista final.
13: É crise no Real Madrid.
12: É, meus amigos. O pessoal então, tá se agredindo, é?
13: É verdade. Aqui, e você viu que tá rolando eleição lá, né? Florentino contra um tal de Riquelme.
12: Ih, rapaz.
13: É. Acho que o Florentino vai ganhar.
12: Eu também acho. É só ele lembra. Só ele prometeu o Raul quando ele...
13: Bola na rede.
12: E o Raul teve que... Tadinho. Ele não acreditou, não. Ele falou, ah, vou assinar se você ganhar. E ganhou.
13: Ganhou.
12: Ele nunca cheguei nessa parte. Como é que eu... Nomes importantes como Dani Carvajal, Fran Garcia e Raulsen ficaram fora da convocação. Se o Real desapareceu da lista, o Barcelona dominou a relação com 4 representantes. Gavi, Dani Olmo e a joia Lamine Yamal e tem o Pedri também, né? Um dos principais nomes da nova geração espanhola tá lá, o Lamine Yamal, Tomara que vá bem, né? Uma piadinha bosta, sempre quis fazer essa piada. A base do elenco ainda conta com atletas espalhados pelas principais ligas da Europa, com destaque para Rodri, do Manchester City, David Raya, do Arsenal, que foi campeão
14: inglês,
12: e também do Nico Williams, do Atlético
14: Bilbao. Esse é bom.
12: Ele que trocou o perfil dele pelo negócio do Neymar, né?
14: Ele também?
12: Também trocou.
14: Ah, o Lamine Yamal também...
12: Fizeram lá. Uma menção honrosa ao...
14: Eles gostam muito do
12: Ao Neymar. Menino Ney.
14: O Ney foi herói lá na Espanha, né?
12: Foi.
14: Jogou demais.
12: Foi. Aquele trio MSN.
14: É, nossa.
12: Nossa. Ó, a preparação começa dia 30 de maio em Las Rosas. Choram Las Rosas. Antes da entrega do Mundial, a Espanha fará amistosos contra Iraque e Peru. A Espanha, né? Vai enfrentar o Iraque e também o Peru.
14: É, Espanha versus Peru.
12: É, a estreia oficial será dia 15 de junho, diante de Cabo Verde. Em Atlanta, a seleção espanhola está no Grupo H.
14: É isso.
12: Ao lado de Arábia Saudita. Arábia Saudita, Uruguai e também a equipe sumiu aqui. Calma aí. Ao lado de Arábia Saudita e Uruguai. Falta mais um aqui, não?
14: Cadê?
12: Pega o grupo para aí, porque faltou.
14: Achou. Sumiu. Cadê lá foi?
12: Lá foi. Ah, Cabo Verde. Animal. No caso, eu vou. Ó, o burro, dá zero pra ele. Então, ó, Cabo Verde, Uruguai e Arábia Saudita. E chega como das candidatas. Não sei se vai chegar, mas você acha que chega como candidato?
14: Pra mim, a Copa do Mundo tem duas grandes favoritas. Primeiro, a seleção da França. Segundo, a seleção da Espanha.
12: Olha aí.
14: Depois, eu acho que tem outras duas ali. Outras três, na verdade, que correm por fora.
12: Portugal,
14: Argentina e Inglaterra. Pra mim, é o top 5 de favoritas.
12: Boa, eu também
14: faria. Eu não incluo o Brasil no top 5, não.
12: Ó.
14: De favoritos, tá? Mas claro que eu vou torcer o Brasil ser campeão. Pra mim, França favoritasse, Espanha na sequência. E depois... o que eu citei, né?
12: Uhum.
14: Portugal, Argentina e Inglaterra. Apesar que a Inglaterra ali, o Tuchel cortou uma
12: Meu
14: galera,
12: Deus.
14: Né?
12: É, tá fazendo bagunça. Ó, os goleiros, o Unai Simon, do Atlético de Bilbao, Davi Raya, do Arsenal e Joan Garcia, do Barcelona.
14: Isso.
12: Depois temos Marcos Llorente, do Atlético de Madrid, Pedro Porro, do Tottenham, Palco Barça.
14: É a dupla Pau Porro.
12: São os nomes maravilhosos. Aymeric Laporte, lá do o Atlético, tá precisando de aporte. Lá tem o Laporte. Do Atlético. O Eric Garcia, do Barcelona. O Marc Púbio, do Atlético de Madrid. O Marc Cucurella, ou Cucurella, né? Que o pessoal chama, do Chelsea. E o Alejandro Grimaldo, do Bayer Leverkusen. Rodrigo Hernández, do Manchester City, que é o Rodri, né? Martin Zubimendi, do Arsenal. O Pedro, do Barcelona. Gavi, do Barcelona. Fabian Ruiz, do PSG. O Mikel Merino, do Arsenal. O Alex Baena, do Atlético. O Baena joga muito também, tá? Do Atlético de Madrid. Os atacantes: Mikel Oyarzabal, do Real Sociedad. O Dani
14: Olmo. Caramba, esse malandro é feio demais.
12: O Dani Olmo, do Barcelona. O Borja Iglesias, do Celta de Vigo. Fernando Torres, do Barcelona. Lamine Yamal, do Barcelona. Nico Williams, do Atlético de Bilbao. O Victor Munhoz, do Osasuna. E o Jeremy Pino, do Crystal Palace. A galera gosta muito dele lá no céu.
14: Do Pino?
12: Daquela subida lá. Tá rolando. Então, a Colômbia também tá pronta, viu? Olha aí. Olha.
14: Parecia tanto raio. Parecia.
12: A Colômbia.
14: Essa música. Parecia tempestade, tanto raio que rolou.
12: Calma lá. A Colômbia está pronta também. Você vai cobrir a Colômbia, hein?
14: Tem que vai.
12: Vou lá também, pra gente fazer uns videozinhos.
14: Arriba, arriba, arriba! Arriba,
12: muchachos! A Colômbia está pronta para a Copa do Mundo de 2026. O técnico Nestor Lorenzo anunciou os 26 convocados que vão defender a seleção no torneio e apostou aí na mistura entre experiência e renovação. Uhum. Os grandes destaques da lista são Luiz Dias, hoje um dos principais nomes do futebol colombiano, e James Rodríguez, que disputará a terceira Copa do Mundo.
14: Na Colômbia já jogou muito.
12: Olha,
14: na
12: seleção da Colômbia já jogou muito. Aos 34 anos, James volta ao Mundial com a missão de liderar a equipe.
14: Isso.
12: Repetindo o protagonismo que teve em 2014, quando foi artilheiro da competição.
14: Sabe muito.
12: E já Luiz Dias vai disputar sua primeira Copa e chega como principal referência ofensiva da seleção. O futebol brasileiro também tem presença forte na convocação. Foram chamados John Arias do Palmeiras, Jorge Carrascal do Flamengo.
14: Aniversariante do dia.
12: Juan Portilla do Atlético Paranaense.
14: Tá cheio de jogador da
12: Paranaense. E o Andrés Gomes do Vasco. Olha só. A Colômbia que está no Grupo K, ao lado de Portugal, Uzbequistão e República Democrática do Congo. E a estreia será dia 17 contra o Uzbequistão. Depois encara a seleção congolesa e fecha a primeira fase no duelo pesado contra Portugal. Os goleiros Camilo Vargas, do Atlas, Álvaro Monteiro, do Vélez Sarsfield, e Danilo, David Ospina, né? Aquele
14: é o Ospina,
12: que era o titular, né?
14: Isso.
12: Ele hoje está na equipe do Atlético Nacional. O Davidson Sanches, do Galatasaray, são os defensores. E Hermina, que é do Cagliari, o Atlético, são dele toda hora que tem possibilidade de sondar, tá lá.
14: Amigo do Cuca.
12: David Machado, do Nantes. Daniel Munhoz, do Crystal Palace. Willer Dita, do Cruz Azul. Santiago Arias, do Independente. John Lucumi, do Bolonha. E o Orhan Mojica, do Mallorca. Ó, o Mojica aí, ó. Jefferson Lerma é o meio-campista do Crystal Palace. Oh, o Crystal Palace também,
14: tá? Achei jogador na Copa o Crystal Palace.
12: Kevin Castanho, do River Plate. Richard Rios, que era do Palmeiras.
14: Tá no Benfica, né?
12: Tá no Benfica. Gustavo Puerta, ou Gustavo Porta, né? Se fosse aqui do Brasil. Do Racing de Santander. John Arias, do Palmeiras. Carrascal, do Flamengo. Portilha, do Atlético Paranaense. Juan Quinteiros, hein?
14: Joga muito.
12: River Plate.
14: Gordinho, mas joga
12: muito. James Rodríguez, do Minnesota United. E o,
14: sério, ele tá jogando no Minnesota, né?
12: O Jamington Campas, né? O Campas que jogou no Grêmio também.
14: Exatamente.
12: No Rosário Central. Aqui ele chamar de Jamington, tá? Mas como tá lá, Jamington. O Cucho Hernández, do Betis. O Luiz Dias, do Bayern de Munique. O Luiz Soares, não é aquele Luiz Soares, do Sport. O André Gomes, do Vasco. E o John Córdoba, do Krasnodar. E a seleção do Irã. Nossa, já vem uns nomes difíceis,
14: não,
12: hein?
14: Não precisa falar, amigo.
12: Terá base no México durante a Copa de 2020. Ah, não tem os nomes aqui, graças a Deus.
14: Ah, é, porque tem todo um conflito, né? Geopolítico com os Estados Unidos.
12: Exatamente, olha o que acontece. A confirmação foi feita hoje pela presidente mexicana, né? A Cláudia Sheinbaum. Que revelou que a mudança partiu de um pedido dos próprios organizadores do torneio. Segundo ela, os Estados Unidos não queria que a delegação iraniana ficasse hospedada em território norte-americano durante a competição. Depois da briga também pela...
14: Mas vai ficar. O México tá na América do Norte.
12: Pois é. Com isso, a cidade de Tijuana, olha aí, ó, foi escolhida como centro de treinamento da equipe asiática.
14: Lá tem cassino, hein?
12: Inicialmente, a concentração estava prevista para acontecer em Tucson, no estado do Arizona, mas dificuldades na emissão de visto para entrada nos Estados Unidos obrigaram a alteração aprovada oficialmente pela FIFA. A FIFA que manda ele na banca toda, né? Quando aí fala até de impostos lá, eles que mandam, tá, meu? A mudança, no entanto, acabou facilitando a logística, né, da seleção iraniana, porque Tijuana fica a menos de uma hora de voo de Los Angeles, cidade que receberá dois jogos do Irã na fase de grupos. A estreia será dia 15 de junho contra a Nova Zelândia. Depois os iranianos enfrentam a Bélgica, aí é um jogo pesado, e fecham a participação diante do Egito em Seattle. O Irã está no grupo G e tenta avançar pela primeira vez às oitavas de final de uma Copa do Mundo. Você já encontrou o grupo G, ou Botelho?
14: Já.
12: Vamos então pro giro final. Giro final, Giovana? Porque o Gil Play também é, ó. Vamos lá então, Giovana Oliveira, na pressão de todos os dias.
15: Estamos chegando então aqui ao final do Papo de Craque segundo tempo, meus caros. Acabando por aqui em relação ao Galo, né? Hoje tivemos o primeiro dia de treinos visando a equipe do Puerto Cabello. Amanhã
4: Técnico Eduardo Domingues encerra a preparação. Teremos concentração na Cidade do Galo. Aí, quarta-feira, jogo muito importante pela Copa Sul-Americana. É o Galo enfrentando a equipe venezuelana na Arena MRV às 7 horas da noite. Os ingressos, inclusive, estão sendo comercializados pelo site ingressos.galonaveia.com.br. Ingressos promocionais a partir de R$ 29,90. Jogo importante, apenas a vitória interessa para a equipe atleticana, que precisa do triunfo para conseguir, então, desta forma, a classificação para a próxima fase da Copa Sul-Americana. Tá certo, meus caros? Voltem então amanhã no Papo de Craque, primeiro tempo a partir do meio-dia desta terça-feira. Um abraço, até mais.
20: Um abraço, Giovanni Oliveira. Marcos Botelho.
21: Cruzeiro definiu, hein? Vai sair de férias depois do

0: Se foi papo de craque. No segundo tempo, até amanhã. Eu tô de volta amanhã. Vai ter que me aturar sim, viu? Tchau, fui. Não desligue meu microfone, não, que eu quero falar mais. Não desligue.
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0: 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Muito boa noite para você que está acompanhando aqui a programação da TMC. Começou o nosso Expresso TMC. Agora são 8:01. Pois é, vocês não estão ouvindo e nem vendo errado. Sou eu mesma, Pietra Mesquita, porque a Alexia Marília hoje está dodói. E a gente, né, estima aqui melhoras para essa minha parceira que já já está de volta aqui apresentando o Expresso TMC e em breve também o Resumo TMC. Mas eu sigo com vocês por aqui até as 9:00. Hoje é segunda-feira, dia 25 de maio. Um oi, então, para você que está sintonizado aí em Brasília no 100.1, em São Paulo também no 100.1, 101.3 no Rio de Janeiro, 88.7 em Belo Horizonte e 92.7 em Recife. Te convido também a ver aqui o meu rostinho, acompanhar a gente lá no YouTube, @TMCNewsBR, e também seguir a gente nas redes sociais com o mesmo @TMCNewsBR. Vamos para aquele giro de notícias?
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Bom você se informar aqui com a gente começa aqui o nosso giro de notícias falando sobre o Supremo Tribunal Federal, que avalia medidas jurídicas e diplomáticas depois que a Justiça dos Estados Unidos determinou que o ministro Alexandre de Moraes seja intimado pessoalmente por e-mail. Moraes é alvo de uma ação movida pela plataforma Rumble na Justiça da Flórida, e a rede social acusa então o ministro de mandar suspender perfis de brasileiros que vivem nos Estados Unidos. Segundo as investigações brasileiras, esses usuários são suspeitos de ataques antidemocráticos contra o STF. Diante do caso, o Supremo pretende acionar a diplomacia brasileira e os setores de cooperação internacional do Ministério da Justiça. A Advocacia Geral da União também deve participar da defesa institucional. E olha, os integrantes do STF afirmam que a legislação brasileira impede que juízes respondam pessoalmente por decisões tomadas no exercício da função. Segundo essa interpretação, magistrados só podem ser responsabilizados diretamente em situações excepcionais, como causas de fraudes intencional. Os ministros também argumentam que a Constituição determina que a responsabilidade seja do Estado brasileiro e não do juiz individualmente. E olha, o presidente do Partido Liberal, o PL, né, Valdemar Costa Neto, ele reafirmou nessa segunda-feira que Flávio Bolsonaro continua, sim, sendo o pré-candidato do partido à presidência da República. Essa declaração, ela acontece em meio à repercussão de um áudio em que o senador aparece pedindo dinheiro ao banqueiro Daniel Vorcaro, dono do Banco Master, para financiar um filme sobre Jair Bolsonaro. Em entrevista à Globo News, Valdemar afirmou o seguinte, vamos abrir aspas para ele: ele é o candidato do Bolsonaro e nós vamos até o fim nessa história porque ele vai ganhar as eleições. A Michelle Bolsonaro está fora de questão, ela não é candidata à presidência, fecha aspas. Olha, a fala aumenta o peso das discussões internas no PL sobre quem deve disputar a eleição presidencial pelo partido. Nos bastidores, havia especulações de que Michelle Bolsonaro poderia

0: assumir essa pré-candidatura. Segundo Valdemar Costa Neto, ele só ficou sabendo da conversa entre Flávio Bolsonaro e Daniel Vorcaro quando o caso veio a público, tá? No áudio divulgado, Flávio Bolsonaro pede 61 milhões de reais para financiar o filme Dark Horse, uma cinebiografia de Jair Bolsonaro. Segundo as informações reveladas, o total previsto para ser transferido pelo banqueiro, né, a produção, chegaria aí a 134 milhões de reais. E o ex-governador de Minas Gerais, Romeu Zema, voltou a entrar em rota de colisão com a família Bolsonaro nessa segunda-feira. Durante um evento em São Paulo, Zema afirmou que eleitores de Flávio Bolsonaro estariam, na prática, ajudando na reeleição do presidente Lula. Essa declaração, ela aconteceu depois da queda de Flávio Bolsonaro nas pesquisas de intenção de voto. Segundo Zema, Lula segue estável nos levantamentos, enquanto o senador do PL vem perdendo apoio. O ex-governador disse estar preocupado com a possibilidade da direita repetir erros anteriores e acabar favorecendo, então, a esquerda nas eleições. E apesar dessas críticas, Zema afirmou que apoiará qualquer candidato contra o PT em um eventual segundo turno. Essa fala provocou, inclusive, reação de Carlos Bolsonaro nas redes sociais, tá? Na publicação ali no X, o antigo Twitter, o ex-vereador afirmou o seguinte, abrindo aspas para ele aqui: "Estou para conhecer sujeito mais baixo que esse. Tentamos e na primeira oportunidade vem mais uma facada", fecha aspas. Carlos Bolsonaro, gente, também disse que Romeu Zema estaria enfraquecendo o próprio partido e aumentando o risco de desintegração da legenda. E olha, o presidente do Banco Central do Brasil, Gabriel Galípolo, afirmou nessa segunda-feira que o BC acompanha de perto os bancos que não cumprem as regras do Acordo de Basileia, que é o conjunto de normas internacionais criado para garantir a segurança do sistema financeiro. Segundo Galípolo, o monitoramento, ele envolve a situação de caixa, o nível de capitalização e a liquidez dessas instituições financeiras. As declarações, elas foram feitas durante a apresentação do relatório de estabilidade financeira. E questionado, né, sobre o Banco de Brasília, o presidente do Banco Central evitou comentar detalhes do caso. De acordo com ele, falar publicamente sobre situações específicas pode acabar causando mais instabilidade no sistema financeiro. E olha, para explicar a posição do Banco Central, a gente segue aqui falando sobre esse tema. Galípolo, ele comparou a cobertura sobre o BRB a um BBB da supervisão bancária. A declaração, ela indica que a fiscalização existe, mas sem exposição pública de cada instituição monitorada. Segundo o presidente, quando um banco apresenta problemas prudenciais ligados ali à saúde financeira e também ao cumprimento das regras, a autoridade monetária adota medidas de controle e cobrança para corrigir a situação. Galípolo também afirmou ainda que o Banco Central não interfere nas decisões privadas tomadas pelas instituições financeiras, e o chamado índice de Basileia é um indicador usado então para medir a capacidade de um banco suportar riscos financeiros. Na prática, gente, ele mostra quanto capital próprio a instituição possui para enfrentar perdas e manter também as operações funcionando. Quando esse índice, ele fica abaixo ali do mínimo exigido, o Banco Central pode então tomar medidas de intervenção e fiscalização. E olha, Gabriel Escobar, representante da Embaixada dos Estados Unidos no Brasil, participa nessa terça-feira de uma reunião fechada lá em Brasília para discutir cooperação em minerais críticos e terras raras. Esse encontro, ele reúne empresários, parlamentares e técnicos do governo federal ligados ao setor mineral e industrial. Essa iniciativa, ela é organizada pela Amicham Brasil, pelo Citigroup e pela Câmara de Comércio dos Estados Unidos. Gabriel Escobar vai ser responsável pelo discurso de encerramento do evento. E a fala dele deve destacar ali possíveis parcerias estratégicas entre Brasil e os Estados Unidos na área dos minerais críticos. O governo brasileiro vai ser representado por técnicos do Ministério de Minas e Energia, do Ministério também do Desenvolvimento, Indústria, Comércio e Serviços, do Banco Nacional do Desenvolvimento Econômico e Social e também da Agência Nacional de Mineração. Agora são 8 horas mais 10 minutos.
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0: E olha, já que a gente tá no finalzinho aí dessa segunda, né? Começamos ali a semana com o pé direito. Espero que você tenha começado a sua semana muito bem. A gente vai fazer aquela previsão do tempo para terça-feira. Então, para amanhã, para você ver como é que você vai começar o seu dia aí nessa terça-feira, beleza? A gente começa ali pela região sudeste, vamos para São Paulo, aqui em São Paulo, porque o dia por aqui, gente, começa com sol e algumas nuvens, tá? À tarde tem pancadas de chuva, então você fica atento aí, leva guarda-chuva para onde você for. E à noite também vai ser nublada, a máxima de 25 graus e a mínima de 14. E agora a gente vai pro meu Rio de Janeiro, porque por lá a terça começa com aquele solzinho, mas também termina com pancadas de chuva. Então, carioca, também fique atento. A máxima de 28 graus e a mínima de 18. A gente continua aqui na região sudeste para falar com o pessoal de Belo Horizonte, porque por lá o dia é de sol com nuvens, mas sem chuva. E a máxima é de 26 e a mínima de 16. Indo agora para a região centro-oeste, lá em Brasília, capital, o dia é nublado, mas o sol também aparece, então vai estar aquele tempinho bem gostosinho. A máxima é de 26 graus e a mínima de 16. E a gente finaliza por aqui então essa nossa previsão do tempo para terça-feira, indo para o Nordeste, fechando lá em Recife, porque é terça-feira por lá, gente. É chuvosa, então você que está em Recife, prepara o seu guarda-chuva, viu? A máxima de 28 graus e a mínima de 23. 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
0: 8 horas mais 12 minutos, agora a gente vai se conectar com o nosso repórter Murilo Hernandes, lá em Brasília, porque, olha, a Comissão Especial da Câmara dos Deputados segue reunida, analisando aí o parecer sobre a proposta, né, que prevê o fim da escala 6x1 no Brasil, nessa escala que tá dando o que falar, né? O relatório, ele é apresentado aí pelo deputado Léo Prates, que traz mudanças, então, na jornada de trabalho e amplia o período de descanso semanal dos trabalhadores. Boa noite, Murilo. Quais as informações? Temos aí mais updates, né? Dessa escala 6x1, do fim da escala 6x1? Me conta.
2: Exatamente, Pietro. Boa noite para você e para quem está nos acompanhando aqui pela TMC. Olha, o deputado relator Léo Prates, ele segue falando ainda sobre o parecer nessa comissão especial da Câmara dos Deputados, né, que prevê o fim da escala 6x1, assunto que a gente já vem comentando há muito tempo aqui na TMC. O relatório de 76 páginas, ele foi apresentado pelo deputado Léo Prates, né, e defende a constitucionalidade da medida, que afirmou que essa mudança, ela representa um avanço nos direitos sociais e da proteção da saúde física e mental dos trabalhadores. O texto também propõe alterações na Constituição para garantir que pelo menos 2 dias de descanso sem ter a remuneração alterada, né? Preferencialmente aos domingos. Além disso, o parecer reduz a jornada máxima semanal de trabalho de 44 horas para 40 horas, mas a implementação seria de forma gradual. Primeiro, a carga horária cairia para 42 horas semanais e depois chegaria a 40 horas no segundo ano de aplicação da medida. Outro ponto importante para a gente falar é que o relator diz que a redução da jornada, ela não poderá provocar a diminuição salarial salarial. O texto ele mantém a garantia da irredutibilidade dos salários dos trabalhadores. Durante a leitura do voto, o deputado Léo Prat afirmou que o atual modelo da escala 6x1 ele cria uma relação desigual e muitas vezes exploratória, principalmente para trabalhadores de baixa renda, além de prejudicar o descanso e a qualidade de vida do trabalhador. Vamos ouvir.
3: De que jornadas excessivas geram custos sociais, como o aumento dos acidentes de trabalho e o esgotamento físico e mental dos trabalhadores. Portanto, a trajetória de redução da jornada de trabalho no decorrer da história revela uma transição profunda de um regime de exploração extrema e de desigualdade humana para um modelo normativo que busca o tempo de trabalho decente, como a própria OIT diz, harmonizando o progresso econômico com a integridade e o bem-estar do trabalhador.
2: Bom, o texto também prevê prazos para adaptação das empresas. A regra de 2 dias de folga começaria a valer 60 dias após a promulgação da proposta, enquanto contratos públicos e empresas terceirizadas, elas teriam até 12 meses para a adequação. A leitura do relatório ainda continua, viu, Pietra? A gente vai seguir acompanhando e trazer todos os detalhes para quem nos acompanha aqui pela TMC. Eu volto com você.
0: Muito obrigada, Murilo, pelas informações. Como o Murilo falou, então, a leitura continua. Qualquer atualização, volta aqui com a gente, que a gente abre esse espaço para falar sobre essa proposta, então, que prevê o fim da escala 6x1. Muito obrigada, Murilo. A gente segue por aqui agora com o nosso noticiário, com o nosso Expresso TMC, agora 8h16, para falar, gente, sobre um terremoto de magnitude 6,9 que foi registrado pela Rede Sismográfica Brasileira e analisado pelo Centro de Sismologia da USP, na região norte do Chile, às 18h52, né, dessa segunda-feira, no horário de Brasília. O sismo, ele aconteceu a uma profundidade de 101,3 quilômetros, e há diversos relatos de que o terremoto foi sentido aqui em São Paulo, tá? Moradores de Perdizes e Pompeia relataram os tremores. Sismos que ocorrem nos Andes, como esse registrado, né, no Chile, a depender aí da magnitude e profundidade, eles podem ser sentidos sim em São Paulo. Isso ocorre, gente, porque São Paulo está numa bacia sedimentar que tem a característica ali de amplificar as ondas sísmicas, né? Enfim, apesar desse susto, é muito pouco provável, tá, que esse sismo tenha causado algum dano estrutural na cidade de São Paulo. Então, você que mora em São Paulo, que sentiu esse pequeno tremor aí, pode ficar tranquilo. Agora, 8h17.
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0: De olho nas eleições em Minas Gerais, o Partido Liberal, o PL, acelera as suas articulações para definir seus próximos passos, tá? O Júnior de Castro conta os detalhes pra gente.
4: O senador Flávio Bolsonaro deve se reunir nesta semana com a direção do Partido Liberal aqui em Minas para definir quem vai ser o candidato ao governo do estado, apoiado pela legenda nas eleições de outubro. Minas, a gente lembra aqui, é considerado estratégico por ser o segundo maior colégio eleitoral do país e ter peso decisivo nas disputas presidenciais. A expectativa do partido é fechar a escolha antes da próxima visita de Flávio a Belo Horizonte, marcada para os dias 1º e 2 de junho. Segundo o presidente do PL Mineiro, deputado federal Domingos Sávio, o encontro deve acontecer em Brasília com a presença do senador Cleitinho Azevedo. O PL trabalha hoje com duas possibilidades: apoiar Cleitinho, que lidera as pesquisas para o governo de Minas, ou lançar candidatura própria. Entre os nomes cotados estão dos empresários Flávio Roscoe e Vitório Medioli. Caso o partido tenha candidato próprio, o Republicanos vai poder indicar o nome para vice na chapa. Nos bastidores, a aproximação entre PL e Republicanos ocorre após o partido descartar uma possível aliança com o atual governador Matheus Simões, aliado de Romeu Zema. O cenário político também ganhou novos desdobramentos após a repercussão envolvendo Flávio Bolsonaro e o banqueiro Daniel Vorcaro, tema que ampliou as tensões dentro da direita mineira.
0: Agora, 8h19.
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0: 8:22. A gente segue aqui no nosso Expresso TMC. A gente vai para mais destaques aqui dessa segunda-feira, né? Porque, olha, aconteceu nessa segunda-feira no Fórum Criminal da Barra Funda, na Zona Oeste da capital paulista, a primeira audiência do caso da Tainara Souza Santos, de 31 anos, morta após ser atropelada e arrastada na via expressa da Marginal Tietê em novembro do ano passado. No processo, Douglas Alves da Silva, de 26 anos, é acusado de pelo feminicídio da sua ex-namorada e pela tentativa de homicídio de Lucas Brito Galvão Silva, de 19 anos. O processo, ele tramita em segredo de justiça e na audiência dessa segunda-feira, 13 testemunhas, além do réu, foram interrogadas. O réu vai ser submetido a julgamento pelo júri popular e também cumpre, então, prisão preventiva desde a época do crime. A gente espera que realmente a justiça seja feita, né? E olha, a gente segue aqui com os casos policiais que tiveram repercussão nacional, porque a Justiça Paulista negou o pedido para absolvição sumária feito pela defesa do tenente-coronel da Polícia Militar, Geraldo Leite Rosa Neto, acusado de matar a esposa, também PM, Gisele Alves Santana, em fevereiro desse ano. Mais um caso de feminicídio, né? Além disso, foram definidas as datas das audiências. As sessões, elas acontecem entre os dias 29 de junho e 3 de julho. O interrogatório do réu foi marcado para o dia 3 de julho. E atenção para você aí que não declarou o seu imposto de renda, tá? O prazo para declaração termina essa semana. A Receita Federal, inclusive, espera receber 44 milhões de declarações nesse ano, mas cerca de 30% dos contribuintes, gente, ainda não enviaram o documento até o final dessa semana, até esse sábado e domingo que passou, né? A entrega da declaração é obrigatória para quem se enquadra nos critérios definidos pela Receita, porque são as pessoas ali que receberam até 2 salários mínimos mensais no ano passado. As pessoas que receberam até 2 salários mínimos mensais no ano passado, elas estão dispensadas de entregar a declaração. Então, se você recebe mais do que isso, você tem a obrigação, então, ali, de declarar o seu imposto de renda. Quem perder esse prazo, tá? Ele tá sujeito à multa mínima de R$165,74, que pode chegar aí a 20% do imposto devido. Além disso, também vai ter ali o CPF, né? Pode ficar pendente junto à Receita Federal. Então, pra gente não ter problema com o CPF, pra não ter problema com a Receita, vai declarar o seu imposto de renda até o dia 29 de maio, até sexta-feira, viu? E olha, o INSS começou nessa segunda-feira o pagamento da segunda parcela do 13º. Os pagamentos, eles vão até o dia 8 de junho, conforme o número final do cartão de benefício. Os beneficiários, eles podem consultar o valor do abono pelo site ou pelo aplicativo ali do INSS. Tem direito ao pagamento, atenção aí, ó, os segurados que receberam esse ano benefícios como aposentadoria, pensão por morte, auxílio por incapacidade temporária, auxílio acidente, auxílio reclusão e salário maternidade. Então, você que se enquadra aí, né, nessa listinha aí dos beneficiários, já fique atento. Agora, 8:26.
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0: E olha só, gente, uma coisa curiosa. De 2025 pra cá, a busca pelos iPods, sabe? Aquele famoso tocador de música da Apple, ele registrou aumento de até 45% em algumas plataformas de e-commerce e marketplace. Pois é, o que antes foi um símbolo aí de inovação, né, na virada do milênio. Quem nunca teve um iPod? Eu tinha ali o meu MP4zinho, meu MP3. E, enfim, na digitalização de uma nova forma de consumir conteúdo, passou então a ser resgatado pelos jovens dessa geração que estão acostumados ali, né, com seu Spotify, o celularzinho. Pois é, será que os jovens querem se reconectar com o passado? Essa é uma pergunta, então, para o nosso colunista Arthur Igreja responder.
5: Na coluna de hoje eu quero chamar a atenção para mais um aspecto que mostra que, aparentemente, mais do que nunca, os jovens, na verdade, estão querendo se conectar com o passado. Pois é, só no último ano, de 2025 para cá, a busca pelos iPods, sim, o famoso tocador de música da Apple, estão enfrentando um aumento em algumas plataformas de até 45%. Uma demanda crescente em todas as plataformas de e-commerce, marketplaces e por aí vai. O iPod, aquele símbolo de inovação na virada do milênio, símbolo da digitalização de uma nova forma de consumir conteúdo, agora começa a ser resgatado pelos jovens, que afirmam, nas palavras deles, que eles só queriam ouvir música e eles estão cansados das notificações, das redes sociais e da história de ficar vendo uma tela que se renova de forma infinita. Então, olha só que coisa curiosa. E eu estou destacando isso porque está longe de ser um fenômeno isolado. Nós estamos vendo também, em 2026, a volta dos fones com fios. Estamos vendo também um estudo mostrando que a geração Z é a mais refratária, a que mais, na verdade, não vê graça na história da inteligência artificial, numa espécie de sentimento de, puxa, logo na minha vez, tudo isso está acontecendo no aspecto da capacitação, do mercado de trabalho, uma incerteza crescente em relação a o que será valioso no futuro. E aí nós estamos vendo todo esse fenômeno de uma certa nostalgia e que agora se materializa também com os iPods. Na verdade, o que eu consigo extrair disso tudo e gostaria de chamar a atenção? Que é uma coisa muito peculiar, mas aparentemente essa ressaca tecnológica, ela começa a aparecer justamente num ponto onde as pessoas menos apostariam, porque entre os jovens, se nós falarmos, por exemplo, vício em tecnologia e excesso de uso, rapidamente muitas pessoas concluiriam que estamos aqui falando de jovens. E agora nós começamos a ver, talvez, o começo de uma reflexão e até, arrisco dizer, de um começo de uma busca por uma sabedoria, um uso mais equilibrado e talvez mais objetivo, ou seja, encontrar aquilo que a tecnologia de fato traz e nos ajuda e tem um lado muito positivo, mas também ponderar e até se afastar do lado que não é tão positivo assim, especialmente para a saúde mental. É curioso ver isso emergindo justamente na geração Z e na geração Alpha. Então tá aí mais um sinal de que os jovens, na verdade, estão descobrindo que existia um mundo que era muito diferente de todos esses exageros e essa hiperconexão, e cada vez mais se transportam para esse espaço no tempo com um pouquinho a menos de tecnologia.
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0: 8:30, você ouviu a nossa vinheta aí de economia aqui no Expresso TMC, então vamos seguir, vamos falar sobre economia. A Caixa Econômica Federal anunciou que antecipou para essa segunda-feira o pagamento para trabalhadores que aderiram ao saque o aniversário do FGTS e foram demitidos sem justa causa entre 2020 e 2025, tá? Antes, a liberação dos valores estava prevista para começar apenas na terça-feira. Segundo a Caixa, serão liberados 8,5 bilhões de reais para cerca de 10,5 milhões de trabalhadores em todo o Brasil. Esse dinheiro ele vai ser depositado automaticamente nas contas bancárias cadastradas no aplicativo do FGTS e tem direito ao pagamento trabalhadores que escolheram a modalidade saque aniversário e tiveram o contrato então de trabalho suspenso ou encerrado entre 1º de janeiro de 2020 e 23 de dezembro de 2025, desde que ainda tenham saldo disponível no fundo, tá? Essa consulta, ela pode ser feita no aplicativo FGTS, nas áreas resumo do seu FGTS, extrato detalhado e informações úteis. Então, segue lá esse passo a passo para você se identificar. Quem não cadastrou, gente, conta bancária, pode sacar o valor presencialmente, tá? Em agências da Caixa, casas lotéricas, caixas eletrônicos e também correspondentes Caixa aqui até o dia 1º de junho. Então, já fica aí essa dica para você aproveitar o saque aniversário do FGTS. Agora, 8:32.
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0: 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E olha, gente, a morte do fisiculturista Gabriel Gunley, de 22 anos de idade, pegou todo mundo de surpresa, né? Isso aconteceu no último sábado. O atestado, inclusive, de óbito do atleta apontou morte súbita causada por cardiomiopatia hipertrófica no coração, podendo então ser a causada por fatores genéticos ou uso de anabolizantes. Para a gente entender mais esse caso do Gabriel, a gente conversa agora com o doutor Eugênio Moraes, que é médico especializado em cardiologia. Doutor Eugênio, muito obrigada pela sua participação aqui no nosso Expresso TMC para esclarecer algumas dúvidas sobre esse caso.
13: Boa noite a todos, boa noite Pietra, obrigado pela oportunidade, em especial de falar sobre um assunto tão delicado, né? A perda de uma pessoa jovem, mas para esclarecer realmente as dúvidas e tudo aquilo que eu puder ajudar.
0: Bom, doutor, eu queria começar perguntando assim, para as pessoas que são leigas e lê esse nome, né? Cardiomiopatia hipertrófica. A gente não sabe muito bem do que se trata, nós que somos leigos. Sim. De que forma que o senhor pode explicar para a gente entender o que é essa doença?
13: Sim, ó, a cardiomiopatia hipertrófica, ela é uma condição genética e ela acontece porque a pessoa que tem esse problema tem uma mutação, né, que vai predispor a fazer hipertrofia. E não é uma hipertrofia no coração como um todo, é mais na região do septo, que é uma parte do músculo, e ela tende a ser assimétrica. Então o músculo cresce, né, independentemente de fatores externos, porque existe ali uma mutação que altera a célula, que é o miocárdio, e vai fazer com que exista essa hipertrofia. Quer dizer, da mesma forma que a gente tem os nossos músculos, braços e pernas, que a gente faz musculação, ele vai crescer, né, Mas nessa condição, ele vai crescer espontaneamente em função dessa mutação. Então você vai ter uma hipertrofia, um aumento em especial da região septal e de forma assimétrica dentro do coração, mais especificamente no ventrículo esquerdo.
0: E essa doença, né, eu estava estudando sobre, ela tem origem genética ou também pode ser ali adquirida ao longo da vida, inclusive com a participação ali de uso de esteroides anabolizantes, né? O Gabriel, inclusive, ele tinha ido num podcast, tinha falado que tinha começado a usar essas substâncias. Queria que o senhor falasse um pouco como que esses anabolizantes, eles afetam o coração a ponto de provocar essa doença, a ponto de provocar a cardiomiopatia hipertrófica.
13: Aqui no caso dos anabolizantes, a gente tem uma ação direta desses anabolizantes, né, nessa hipertrofia. Então, o que vai acontecer é que você vai ter aumento do músculo do coração, semelhante ao que você tem no músculo dos braços e das pernas. Só que, diferentemente do músculo esquelético, músculo dos braços, das pernas, do nosso corpo como um todo, para o coração, as hipertrofias, elas não são benignas, elas não são boazinhas. Elas podem trazer prejuízos. Por exemplo, fibroses, né, cicatrizes no interior do coração, elas podem, com o tempo, fazer com que esse coração fique aumentado e dilatado, implicando uma condição potencialmente maligna, grave, até fatal para esse músculo do coração. Então, tem uma ação direta. A gente tem outras ações, por exemplo, pessoa que usa anabolizante, depende de dose, depende de tempo, ele pode ficar hipertenso, ele pode ter piora do seu perfil metabólico, interferindo nos colesteróis, então piorando o perfil do colesterol. Então, assim, os efeitos malignos, né, ruins dos anabolizantes sobre o sistema cardiovascular são muitos e eles são muito bem conhecidos.
0: A gente também está falando de um atleta que é um atleta de alto rendimento, né? E por ele ser esse atleta de alto rendimento, pegar ali muito peso, ter um exercício exagerado também com a junção de anabolizantes, pode agravar também essa cardiomiopatia?
13: Sim, ótima pergunta. Né, toda vez que a gente está diante de situações de estresse, né? A gente vai somar fatores. Então, por exemplo, eu vou ter o efeito direto do anabolizante e eu vou ter o efeito do exercício em alta carga, em alta intensidade. E essas coisas podem sim trazer prejuízos para o sistema cardiovascular. Quer dizer, podem excitar o coração, podem propiciar arritmias, podem piorar condições que são pré-existentes. Então, respondendo de forma prática, pode sim. Essa associação tem potencial pior do que se você tiver uma condição de forma isolada.
0: É bom para ficar o alerta, com toda certeza. A gente queria fazer uma última pergunta pro senhor, porque assim, nas redes sociais, o Gabriel, ele também tinha relatado o uso de insulina, né, para fins estéticos e também para ganho muscular. Esse uso de insulina tem alguma relação com essa doença? Pode se agravar também? Como funciona?
13: Acho que com essa questão da cardiopatia hipertrófica propriamente dita, não, tá? A insulina, ele é um hormônio que regula aí o metabolismo do açúcar, né? Ele tem efeitos anabolizantes, mas o efeito tóxico sobre o músculo do coração, ele é muito maior dos anabolizantes do que da insulina. É claro que fazer uso de insulina de forma irregular, não prescrita, também pode trazer prejuízos, até condições potencialmente também muito graves, como, por exemplo, uma hipoglicemia, né? A falta de açúcar no sangue, e isso pode levar até a morte, inclusive. Mas a insulina propriamente dita não seria o fator principal nesse caso.
0: Perfeito. Doutor Eugênio, queria te agradecer a sua participação aqui no nosso Expresso TMC para tirar as nossas dúvidas sobre esse caso muito triste, né, do Gabriel, um jovem, 22 anos, mas é importante para a gente trazer o senhor aqui para falar sobre isso, para deixar esse alerta também, né, para as pessoas que estão fazendo uso de anabolizante ou fazem algum exercício sem acompanhamento médico. É importante sempre pensar na saúde acima de tudo. Muito obrigada, viu, doutor?
13: Agradeço a participação e uma última palavrinha, realmente cada vez mais jovens estão perdendo a vida no nosso país. O Brasil provavelmente é, na atualidade, o país em que mais se usa anabolizantes no mundo, de forma indiscriminada, incorreta, e esse é um alerta para todas as pessoas que fazem uso dessas substâncias e acham que elas não trazem prejuízo. Os prejuízos são muito grandes e você pode estar pagando um preço muito alto, inclusive com a sua própria vida. Muito obrigado.
0: Muito obrigada, doutor. Bom, agora são 8 horas mais 39 minutos.
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0: 8:43, a gente segue aqui com o nosso Expresso TMC, dando um oi pra você que tá sintonizado com a gente no 100.1 em Brasília e São Paulo, no 101.3 no Rio de Janeiro, 88.7 em Belo Horizonte e 92.7 em Recife. Te convido também, gente, a ir lá no nosso YouTube, @TMCNewsBR, pra ver o meu rostinho, conversar com a gente lá no chat também, tá? E também seguir a gente nas redes sociais, a gente tá fazendo vários conteúdos bem legais, você pode ter, ó, informação na palma da sua mão em @TMCNewsBR. Repetindo, TMC News BR. Bem fácil, tá? A gente te espera nessas redes e nesses canais. Agora, seguindo aqui o nosso Expresso TMC, vamos para mais destaques dessa segunda-feira, porque a Agência Nacional de Vigilância Sanitária, a Anvisa, determinou o recolhimento de um lote do Aldomet. Aldomet, que é um medicamento usado no tratamento de pressão alta, tá? Então, atenção para você que faz uso desse medicamento. A decisão para validade aí é do lote P0019875. Repetindo, P0019875. Caso você tenha esse medicamento em casa, a orientação é não continuar usando o produto sem antes procurar um médico, tá? A fabricante, ela identificou um erro de embalagem que pode levar pacientes a ingerirem metade da dose prescrita. Pois é, além, né, desse recall, a agência determinou a suspensão da comercialização, distribuição e também o uso do lote afetado. Então, atenção aí para você que faz uso desse medicamento, tá? E olha, começou nessa segunda-feira a consulta ao FGTS no programa Novo Desenrola. A medida anunciada pelo Ministério do Trabalho permite, então, utilizar parte do fundo de garantia para renegociar dívidas em atraso. Pelas regras, gente, vai ser possível usar 20% do saldo do FGTS ou até R$ 1.000, prevalecendo o valor maior, tá? O dinheiro, ele vai poder ser usado para amortizar, né, ou quitar dívidas, e os bancos vão ter, então, ali um prazo de até 30 dias para formalizar esses contratos com os trabalhadores e também registrar as informações no sistema da Caixa. Depois dessa validação do contrato, vai ser feita a transferência direta do valor do FGTS à instituição financeira. E agora a gente fala um pouquinho de cultura. Pois é, a partir do dia 3 de junho, a estação Alto do Ipiranga, da linha 2 Verde, recebe a exposição Museu. O Museu do Ipiranga é para todo mundo. Essa mostra, ela funciona como porta de entrada para quem ainda não visitou o museu, viu, gente? Que vale muito a pena. Nos painéis espalhados aí pela estação, é possível encontrar ali algumas referências às exposições e aos temas também abordados, né? Como história do trabalho, formação do território e também cultura material. Essa iniciativa, ela faz parte de uma estratégia de ampliar o acesso ao museu. Então, para você aí que quer, né, ficar cheio de cultura, vai, gente, vai no Museu do Ipiranga, que é muito legal. Por dia, a estação recebe aí mais de 20 mil passageiros, né, e a mostra se torna, então, uma vitrine do museu. E o Edifício Copan, hein? Você conhece o Edifício Copan, certo? O icônico aí cartão postal paulistano, projetado por Oscar Niemeyer, completa hoje 60 anos. Pois é, e para celebrar o maior condomínio residencial da América Latina, um documentário dirigido por Karine Valuer deu origem ao longa-metragem Copan, com estreia nos cinemas no dia 28 de maio, essa semana. Ó. O longa, ele tem um olhar familiar, tá? Já que foi dirigido pela cineasta e ex-moradora. Ela viveu por lá por 7 anos. A obra acompanha o cotidiano do edifício, com seus 32 andares, 1.160 apartamentos, muita coisa, né? E mais de 70 estabelecimentos comerciais. Esse documentário, ele revela aí as tensões, negociações e formas de convivência que atravessam gerações. A trilha sonora do filme fica no comando do DJ KLJ, fundador de um dos maiores grupos de rap do país, os Racionais MC. Agora, 8:48.
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0: 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E olha, a nova regra que amplia a responsabilidade das empresas sobre os riscos à saúde mental dos trabalhadores entra em vigor nessa terça-feira, amanhã, tá? A medida, ela reforça aí a possibilidade de fiscalização e aplicação de multas. Quem traz mais informações pra gente sobre esse assunto é a repórter Luísa Mutoni.
1: Na prática, situações como metas abusivas, jornadas exaustivas ou até pressão excessiva vão entrar oficialmente no radar das fiscalizações. As multas variam conforme o porte da empresa, o número de funcionários e a gravidade da situação a ser fiscalizada. Elas podem chegar a R$ 4.160 para questões envolvendo a saúde do trabalhador e a R$ 6.935 para infrações sobre segurança do trabalho. Esse é um tema que já está no radar do governo federal, isso porque no ano de 2024 o Brasil já havia registrado o maior número de afastamentos de trabalhadores por conta de questões envolvendo saúde mental. Mas no ano passado, segundo o Ministério da Previdência Social, o cenário foi ainda pior. Quase 500.000 de licenças para trabalhadores por conta deste motivo foram concedidas em todo o país.
0: E olha, gente, ainda falando, né, sobre essa atualização da norma regulamentadora número 1, a gente conversa agora com a Ilana Miller, que é especialista em gestão de pessoas, para entender mais sobre essas mudanças. Boa noite, Ilana, um prazer ter você aqui com a gente para falar sobre essas mudanças, então, na norma regulamentadora. Seja bem-vinda, então, ao nosso Expresso TMC.
2: Boa noite, obrigada pelo convite. Então, finalmente amanhã entra em vigor e o que a gente precisa se preocupar? Qual é o foco agora? A norma não contemplava problemas como citados, psicossociais, né? Então, o que a gente chama? Problemas de assédio, problemas onde o colaborador, o profissional pode vir a ter consequência do ambiente, né, de trabalho ruim, de uma série de questões comportamentais, ele pode vir a ter depressão, ansiedade, né, o burnout. Então, tem uma série de... contempla agora problemas que não havíamos trabalhado dessa forma anteriormente. É um ponto de atenção muito grande ao empregador, que precisa e deve prezar por um ambiente saudável a todos os colaboradores.
0: Com toda certeza, a saúde mental é importantíssima, ainda mais quando a gente fala sobre trabalho, né? Queria que você destacasse, então, assim, as principais mudanças, porque o que muda, assim, na prática para as empresas e também para os trabalhadores com essas atualizações, as principais mudanças?
2: Na prática, até então, quando um colaborador, porventura, aparecesse com algum problema, né, a corresponsabilidade da empresa não era tão gritante como vai passar a ser, né? Uma coisa é, existem pessoas, sim, que já têm, né, problemas de depressão, ansiedade, isso, os empresários conversam muito comigo. Tá, mas e agora? Eu vou ser culpado? Não, não é culpa ou culpado, né? O que acontece é que a gente vem percebendo de anos para cá, muito é grave a quantidade de pessoas, de profissionais que angariam, passam a ter problemas em função de ambiente ruim, em função de uma liderança agressiva, em função de colegas de trabalho que porventura não respeitam, enfim. E aí gera pânico, ansiedade, depressão e outros problemas. Então, até então, a gente isolava, não tínhamos uma norma que contemplasse esse tipo de situação, problemas de saúde mental. E a gente vê que nosso país, ele, infelizmente, é um dos campeões em termos de pessoas com depressão, afastadas, né, do ambiente de trabalho por depressão. Então, é imprescindível que líderes sejam trabalhados, que isso seja explicado à liderança, trabalhado com a alta gestão, não é só a área de RH. Esse é um conjunto de ações que tanto a área de gestão de pessoas, a área de medicina do trabalho, vai atuar junto com a liderança para que, de fato, o ambiente seja saudável para todos.
0: Ilana, inclusive, a gente fala muito, né, sobre a questão de depressão, também tem a questão do burnout, a gente está vendo esse crescimento bastante, né, quando a gente fala sobre trabalho. E quando isso começar a aparecer, quando, né, esses sinais começarem a aparecer ali e a empresa identificar, quais são as medidas que essa empresa vai ter que tomar? É um auxílio psicológico? É uma mudança na rotina de trabalho? Quais são essas medidas?
2: Perfeito. Primeiro, você... profissional não deve se esconder, né? Muitos ainda têm medo de ir a médico do trabalho e conversar sobre o problema. Os sinais, como você falou, são sinais. Tem gente que tem palpitação, tem gente que me fala, puxa, eu fiquei com o braço dormente, enfim, não fuja, procure ajuda. E além disso, o que é que uma empresa, como você falou, em geral as empresas têm um benefício saúde bacana, mas faz-se o acompanhamento, o médico do trabalho também vai sugerir, vai recomendar, vai fazer acompanhamento. As empresas estão muito preocupadas, por exemplo, hoje em dia existem programas de qualidade de vida, muitas organizações oferecem uma série de atividades para melhorar a qualidade, né, da saúde do trabalhador. Então, o silêncio, eu sempre costumo dizer, o silêncio mata. Não tenha medo, se eu falar para a área de RH, eu vou ser demitido. Não, por favor, procure, fale sobre você, faça os exames, faça acompanhamento, e que certamente a empresa também tem, em contrapartida, existem, além de benefícios, existe um acompanhamento, além do seu médico de fora, da equipe de dentro, que pode vir a te ajudar e otimizar a sua vida, melhorar a sua vida. Então, o que a gente vem percebendo há anos, por que vem galopando tanto esse problema em termos de saúde mental no nosso país? Muitas organizações ainda não tinham se atentado, e como você falou, o que a empresa pode fazer? Sim, a empresa tem uma série de programas de qualidade de vida que ela vem já potencializando, vem oferecendo, e essa inclusão nessa norma regulamentadora, eu diria que eu, como profissional da área de RH, né, aplaudo, porque cada vez mais a gente olhar o indivíduo como um todo. A gente não é apenas 8 horas ou 9 horas por dia de vida profissional. Nós somos indivíduos que somos vida pessoal e profissional. Não tem como você deixar em casa o teu problema de saúde e chegar íntegro para trabalhar no teu ambiente se você não está bem. Então, olhar a gente, olhar o ser humano como um todo, e de que maneira que o empregador também pode contribuir para a saúde física e mental.
0: Perfeito, Lana. Queria te agradecer muito pela sua participação aqui. Como você falou, né, é muito importante essa atualização. A gente realmente precisa tratar da saúde mental, tanto na nossa vida pessoal quanto no trabalho mesmo. A gente une, né, todas essas duas áreas. Então, muito obrigada, parabéns pelo seu trabalho. E fica então aqui essa notícia para você, trabalhador, que teve essa atualização, e para você, empresa, também, para ficar atento, para cuidar bem dos seus funcionários. Obrigada, viu, Lana?
2: Obrigada a você.
0: Agora, 8 horas mais 56 minutos, a gente segue aqui porque, olha, o prazo de inscrição do Enem, o Exame Nacional do Ensino Médio, Enem 2026, começou nessa segunda-feira, tá? Mais informações agora com a nossa repórter Luísa Mutoni.
3: Inscrições seguem até o dia 5 de junho, exclusivamente pela internet, no site do Enem. A taxa de inscrição segue a mesma, R$ 85,00, e pode ser paga até o dia 10 de junho. Para este ano, o Instituto Nacional de Estudos e Pesquisas Educacionais, o INEP, estima um aumento de 10 mil locais de prova em todo o país. Outra novidade prevista pelo INEP é que todos os estudantes que concluirão o ensino médio na rede pública de ensino terão inscrições automáticas. Eles só precisam entrar no site para confirmar a participação no exame, escolher a prova de língua estrangeira que desejam fazer e onde pretendem fazer a prova. As provas serão aplicadas nos dias 8 e 15 de novembro.
0: E desacelerando aqui no nosso Expresso TMC, estamos chegando no finalzinho, 8 horas e 58 minutos. Vou mandar um beijo aqui para você que acompanhou a gente, agradecer pela audiência. Você aí no 100.1 em Brasília e São Paulo, 101.3 no Rio de Janeiro, 88.7 em Belo Horizonte e 92.7 em Recife. Um beijo para você também que acompanhou a gente aí no YouTube, @TMCNewsBR. E te convido mais uma vez a seguir a gente lá nas redes sociais, no Instagram e no TikTok em @TMCNewsBR. Deixo aqui o meu beijo e estimo melhoras para minha parceira Alexia Marília, que, como eu falei, tá doentinha, mas já tá se recuperando aí e de volta aqui com vocês no Expresso TMC. E olha, te aguardo às 10 horas da noite pra gente seguir juntinhos até a meia-noite no Resumo TMC, tá bom? Tchau!
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0: Está no ar a Voz do Brasil. As notícias do governo federal que movimentaram o país no dia de hoje.
1: Olá, boa noite.
2: Boa noite para você que nos acompanha em todo o país.
1: Segunda-feira, 25 de maio de 2026.
2: Vamos ao destaque do dia. Abertas inscrições para o Enem.
1: Uma novidade. Este ano, concluintes do ensino médio da rede pública estão inscritos automaticamente no exame.
2: Presidente Lula destaca que esse pode ser o primeiro passo para realizar sonhos e transformações.